0: Realmente o Leandro também, que entrou poucos minutos, e o Dudu também, né, que entrou ali, não jogou muito. Eles estão fazendo um trabalho específico ainda no gramado aqui da Arena MRV, viu?
1: É, mas o Igor Gomes tem que correr nessa hora mesmo, porque jogando mesmo não tá... Inclusive, repito, gente, eu achei um absurdo, não querendo polêmica depois de um bom jogo que o Atlético fez, mas eu achei um absurdo o fato do Thomas Pérez ficar fora da lista de relacionados por opção técnica e o Igor Gomes está, porque realmente não faz sentido. O Igor Gomes não tem sido utilizado, ele fazer número no banco realmente não tem lógica. Mas vamos lá, vamos destrinchar como aconteceu essa vitória do Galo hoje, Luiz, porque a gente tem que trazer isso pro torcedor para demonstrar a importância de um primeiro tempo sólido, de um primeiro tempo de muitas chances criadas. Acho que até a parada ali da hidratação, o Atlético tinha chegado pouco, né? Tinha chegado ali com os dois chutes, um do Minda no inicinho do jogo e outro do Lodi próximo ao gol ali, que passou realmente com muito perigo. E aí, numa jogada que o Atlético trabalhou muito bem, que hoje a gente viu o Atlético fazendo muito parecido com o que fazia com o Gabriel Milito na época, virando a bola de um ala para o outro. E o Cuejo foi muito feliz, fez um baita de um cruzamento para o Lodi abrir o placar para o Atlético. Depois disso, o Atlético manteve a pressão. Isso é importante também, porque nos últimos jogos o Atlético tem relaxado após fazer um 1-0. Hoje foi diferente, o Atlético até relaxa, mas relaxa já quando já está com o placar de 2-0 garantido, né? Então fez o 2-0 com o Bernard e teve chances de fazer o 3-0 aí no primeiro tempo. Eu acho que esse 2-0 na primeira etapa ficou até, eu diria, barato para a equipe do Cienciano, porque o Atlético realmente criou para mais. Teve bola na trave do Bernard, podemos citar algumas outras oportunidades do Atlético, do Galo, nesse primeiro tempo. Aí vai pro intervalo, o Atlético muda, né? Tira o Cissé, eu acho que é até uma questão, aliás, tira o Maicon, né? Eu acho que é até uma questão de controle de carga, porque o Maicon, apesar de ser titular do Atlético, é um jogador que necessita de um controle de físico um pouco maior, né? Porque o Maicon assim, já sofreu com algumas lesões, teve uma lesão de LCA, mas é impressionante, eu preciso falar sobre isso, o quanto joga a bola o Maicon. Muito bom jogador, é um jogador que realmente interessa e muito na parte de meio de campo do Atlético. Então realmente me chamou muita atenção o jogo do Maicon. E depois que o Maicon é substituído, entra o Alan Franco, o Atlético perde um pouco mais de dinâmica e volta para o segundo tempo um pouco mais relaxado. Eu senti esse relaxamento do Atlético em relação ao jogo de hoje. Eu senti que o Atlético no segundo tempo deu uma desligada, deixou a equipe do Cienciano, que também com as mudanças foi melhorando também, né? Entrou alguns laterais, o Ioveira entra já no primeiro tempo, na primeira parada por substituição, mas com a entrada do Aguilar e do Martins, o Cienciano espeta rapidamente, né? Então assim, de certa forma, o Atlético hoje fazendo algumas alterações também, colocando o Cissé e o Vitor Hugo já aos 15 minutos do segundo tempo, mas o Atlético seguiu recebendo, cedendo muitas oportunidades de bola aérea. Amigos, eu perdi um pouco aqui o raciocínio, porque estava escutando aqui a turma fazendo testes lá na sala de coletiva, mas agora já parou essa barulhada, eu volto aqui com a minha análise. Depois dessa substituição na equipe do Atlético, até cria algumas oportunidades. O Cissé e o Vitor Hugo entraram muito bem. O Vitor Hugo, inclusive, o Vitor Hugo bom, tá? O VH, realmente mostrando que é um jogador diferente, né, cara? Cria oportunidades. Ele serviu o Lodi numa jogada que o Lodi teve a oportunidade de fazer o terceiro do Atlético, poderia ter até rolado pro Cacierra. E em algumas oportunidades que o Galo teve nesse segundo tempo. Diga, Giovana.
2: Oi, amigo, já estou na... Eu chamei Léo, tinha outro Léo ali que acabou olhando. Tô na zona mista aqui do Galo já.
1: Se for o Léo Pedrosa, manda um abraço pra ele.
2: Não, é o Léo do Siga. do Galo.
1: Ah, não. Então manda um abraço pra ele também. Eu não conheço.
2: Caraca, achei que você ia mandar um...
1: isso. Não, que isso. Calma, Oswaldo. E também não, né? Mas, seguindo aqui com a análise, o Atlético teve oportunidade, cedeu, é bem verdade. Poderia ter tomado um gol. Acho que, se você falar de placar justo, que é uma coisa que eu acho um pouco... não faz muito sentido no futebol, né? Porque justo é o que aconteceu. O time que foi competente fez os seus gols, mas se você fosse trabalhar com isso de placar justo, talvez um 4-1 para o Atlético, um 3-1, porque o Atlético perdeu muitas oportunidades, mas o Cienciano também teve. Então, obrigou o Everson a fazer algumas grandes defesas. Inclusive, o Everson, pela plataforma aqui, o SofaScore, que a gente utiliza para olhar as estatísticas, ele foi o melhor em campo, né? Porque fez 4 defesas na partida. Eu discordo um pouco, porque eu achei o Cuejo hoje muito bom, com 2 assistências. Também gostei muito da partida do Alaminda, mesmo que não tenha feito um gol. E o Bernard, que mais uma vez entregou um grande jogo hoje. Mas o Atlético, no segundo tempo, teve chance de fazer aí o seu terceiro gol. Fica esse ponto de atenção. O Atlético, com o 2-0... estava ok, conseguia ali se classificar, ficando em segundo no grupo. Porém, relaxou, parece que esqueceu um pouco desse fato e cedeu chances para tomar ali o 2-1. Se é 2-1, o Cienciano voltaria para a segunda posição do grupo. Então, fica aí esse ponto de atenção. Mas como o Galo venceu aí por 2-0, tem aí a tranquilidade de, na última rodada, decidir em casa, enfrentando o Puerto Cabello, que atualmente é o líder do grupo.
3: Pois é, né? O Puerto Cabello, que empatou, né, contra o Juventude Las Piedras. E como a gente trouxe, né, depois desse empate confirmado aí pelo Léo, né? O Léo que estava no plantão trazendo todas as informações do grupo do Atlético. Agora o Atlético depende de si mesmo para poder ser o líder e avançar sem precisar passar do playoff. Playoff, como é que funciona? Vai vir o time que é terceiro colocado da Libertadores, vai enfrentar o segundo colocado da Sul-Americana num playoff para avançar às oitavas de final. O Atlético no passado venceu o Atlético de Bucaramanga. Porém, esse ano a Libertadores tem muito time forte na terceira colocação. E Léo, vamos falar mais um pouquinho desse jogo? A galera que está nos acompanhando agora, 9:10 no horário de Brasília, aqui em Belo Horizonte. A gente conseguiu ver um Bernard um pouco mais participativo, né? O Bernard que no início, né, naquela confusão com a saída do Sampaoli e até mesmo, né, com a vinda do Eduardo Domingues, até então não havia se encaixado, mas aí uns 2 a 3 jogos seguidos, ele vem sendo um cara que está se movimentando e se entregando um pouco mais. Ou será que a minha leitura está errada?
1: Não, e no caso o Bernard realmente melhorou muito na participação dele no Atlético. E só para não deixar passar batido, Luiz, você falou sobre equipes vindo da Libertadores. Eu não queria ser o Léo Dias fofoqueiro aqui não, mas tem um tal de Lanús voltando para a Sul-Americana, tá? O Lanús e o Fluminense. O Lanús tá ficando em terceiro lugar, já não tem mais chance de classificação. O Lanús vai confirmar aí a sua participação na Copa Sul-Americana nessa fase de playoffs. Ou seja, é bom evitar, né? Porque já pensou o Atlético em segundo e enfrenta justo o Lanús nessa fase de playoffs. E tem o Fluminense também, que é uma equipe muito forte que tá vindo aí na Libertadores. Então o Atlético não pode nem brincar de ficar aí em segundo lugar do grupo da Sul-Americana. Mas, realmente, o crescimento do Bernard, ele é visível. Tá entregando números, tá entregando em drible. E o Bernard é um jogador de refino técnico muito bom. O que acontecia com ele realmente era erros bobos, assim, de passe, de tomada de decisão. E nos últimos jogos ele parece estar tomando as decisões só corretas, cara. Tem escolhido o melhor passe, tem dado o passe no momento perfeito do lance, finalizado quando tem que finalizar, se posiciona muito bem, teve lá para fazer o seu gol justamente porque estava lá para conferir o cruzamento do Cuejo. E é um jogador que o Barba Domingues, mesmo na má fase, sempre gostou e sempre bancou, né? Então, É, a gente até criticava o Barba por conta disso, falava, poxa, o Barba não tira o Bernard do time, mas o Bernard entregou, assim, vem entregando agora o que o Barba sempre esperou, né? E aí vai abrir uma disputa muito interessante nesse meio de campo do Atlético. Por quê? O Vitor Hugo voltou hoje, olha o quanto de jogo que o Vitor Hugo já gerou pro Galo hoje, mesmo com a sua volta. Então, é bom para o Atlético ter várias opções, por quê? Que um jogar mal, você coloca o outro, se um tiver lesionado, se um tiver amarelado, mas vai ganhando aí opções o Barba Domingues, e hoje até evitou que o Atlético caísse tanto assim no segundo tempo. Caiu no segundo tempo? Caiu, mas não caiu tanto como nas últimas partidas, não sofreu gol, por exemplo. Então, tendo o Bernard voando, voltando a praticar um bom futebol, que eu acho que o Bernard, desde aquela chegada do Sampaoli ali, depois da partida contra o Bolívar, ele cresceu ali de produção, mas nesse início de temporada realmente vinha muito abaixo. Mas aí ele consegue, nesse momento, dar a volta por cima nesse sentido e se movimentando muito bem, cara. Repito, dando passes assim muito positivos. Um jogador que tem me chamado a atenção também, o Alan Minda, cara. Como o Minda toma, assim, uma vez ou outra tenta um drible a mais, mas em relação a passes, é um cara que tenta o drible diferente, faz o lançamento, sempre dá o passe no período certo. Eu acho que é um jogador que vai ajudar e muito o Atlético aí, até a parada da Copa e depois da parada da Copa.
3: Tá certo, então. A gente vai para um breve intervalo. Daqui a pouco a gente vai voltar. Daqui a pouquinho a gente tá de volta. Vamos rodar os gols também para você acompanhar dos 2-0. Você tá acompanhando o fim de papo TMC. 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
3: Estamos de volta no fim de papo TMC, agora 9 horas e 15 minutos. Giovana Oliveira já está lá, mas ainda não tem nada aí, né, Giovana?
2: Nadinha, meus caros. Ninguém do Atlético ainda passou. E a parte boa, né, que em jogos da Conmebol, é obrigatório todos os atletas passarem por aqui e se aceitarem falarem com a imprensa. Mas até o momento ninguém, e o Barba também ainda não foi para a sala de coletiva.
3: Beleza, vamos rodar então o primeiro gol do Galo, você que está nos acompanhando, né? O gol de Renan Lodi, né? Um cruzamento do Coelho. Coelho muito participativo nesse jogo. Abriu o placar assim com essa narração. A bola sobra com o Natanael, que tenta avançar. Tá pedindo bola ali o Coelho. Abertura de bola pelo setor esquerdo. Coelho dominou com qualidade, levantou a cabeça. Vai fazendo o facão agora ali o Natanael. O cruzamento para dentro da área. O Bernardo é

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6: Estamos de volta nesse fim de papo TMC, repercutindo a vitória do Galo diante da equipe do Cienciano do Peru. O Galo que agora é o vice, né, do seu grupo, segundo colocado, e tem o confronto diante do Puerto Cabello na próxima semana. Léo, entrevista do nosso querido Barba Domingues.
7: É, exatamente, Luiz.
8: Ô, Léo, Luiz.
7: Diga, Geo.
8: Antes, só pra fazer uma ponderação, antes que eu esqueça, porque ainda não passou ninguém, tá? São 9 horas da noite, 47 minutos, ainda não passou ninguém. Mas um ponto que eu achei interessante é que até trouxe durante a partida que o Tomás Pérez nem sequer foi relacionado, né? Nem então estava no banco de reservas. Depois que termina a partida, todos os jogadores do banco de reservas ou os atletas que entraram com menor depois, né, do decorrer da partida, ficam ainda depois aí do jogo, né, fazendo trabalho de aquecimento, trabalhos estruturais com a comissão técnica do Galo. E vocês sabem quem que estava lá? Tomás Pérez, mesmo não sendo relacionado, ele assistiu o jogo aqui na Arena MRV, fez questão de depois da partida descer para o vestiário, colocar seu uniforme e trabalhar com a equipe que hoje esteve no banco de reservas.
7: Já me ocorreu, tá? Não que eu seja um grande jogador, tá? Mas teve uma vez que, quando eu jogava no mirim do Novo Cristina, viajei, tudo certinho, uniformizado, antes de começar o jogo. Sabe aquele cara que nunca ia no treino, mas que jogava melhor que todo mundo? O treinador só me chamou no cantão: ô, Léo, deixa eu te falar, você tá cortado do jogo. E no final das contas, ficou eu lá correndo, lá igual um bobo.
8: Não, não sou, mas eu falo,
7: mas sim,
8: que
7: mas é legal, eu achei comprometimento.
8: Muito interessante, porque não, não tinha nem obrigação de vir ao estádio, né? Ele veio e fez questão de, inclusive,
7: não, sim,
8: participar,
7: sim,
8: do treino depois da partida.
7: Não, da parte do Pérez, sensacional. Acho legal da parte dele. Eu falo em relação a cortar mesmo no estádio, né? Do cara já tá...
8: É... Não, amigo, mas eu não acho que foi cortado do estádio, não. Ele veio pra acompanhar o jogo, entendeu?
7: Mas, é, não, sim, entendi o que você quis dizer, no sentido de ele veio por conta própria, quis trazer,
8: sim,
7: o uniforme,
8: isso.
7: Quis... Entendi o que você quis dizer. Agora, falando da coletiva também do Eduardo Domingues, né, pra não deixar o Luiz sem resposta, eu gostei até em algumas coisas relacionadas até à entrada do Alexander, né? Ele falando que o Alexander dá mais dinâmica pra ele do que... É, na verdade, a palavra que ele usou do Alan Franco é dar mais dinâmica e o Alexander dá mais jogo, né? Que o Alexander é um jogador de mais posse de bola, que permite gerar mais jogo, justificando principalmente a entrada do Alexander no jogo de hoje, que realmente o Alexander hoje é um cara que tem uma dinâmica completamente diferente do Alan Franco. O Alan Franco é um cara que vai sempre tentar um passe pro lado, um passe mais seguro, vai ajudar a fazer ali a recomposição defensiva, mas o Alexander já é um cara de progressão, de passe técnico, de lançamento. Eu acho que hoje o Atlético realmente teve uma dinâmica melhor de ataque, principalmente pela boa partida que fez o Alexander. E também me chamou a atenção o fato dele dizer, né, que foi por conta de uma situação de querer dar mais minutos para o Alexander em um jogo que ele não tivesse com tantas mudanças no time titular, né? Então, gostei bastante aí da entrevista do Barba, que realmente destacou principalmente alguns pontos das mudanças táticas do time, Luiz.
9: Tá certo, então. A gente vai para um breve intervalo novamente. E daqui a pouco a gente vai voltar. A Giovana ainda está esperando o pessoal chegar na zona mista. Ainda não apareceu ninguém, mas já já a gente volta. 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

0: De papo TMC, agora 9h55. Tem alguém aí, Giovana, na linha?
1: O que você adivinha?
0: Não.
1: Óbvio que não.
0: Ó, então vamos aproveitar.
1: Cara, nem rastro.
0: Pra falar então do segundo gol do Galo, gol do Bernard, né? Mais uma participação do Coelho. O Galo completando a partida com 2-0. E você escuta agora a narração. Olha, o Alaminda já entrega essa bola mais uma vez com o Coelho. Tem um livre ali, todo espaço pela direita. Ele prefere esperar um pouco. Veio pro X1. Agora o Coelho veio na velocidade. O cruzamento pra dentro da área. Bernard! É festa!

0: chamou a responsabilidade, chamou o lateral do Cincer, falou: ô, meu parceiro, vem cá. Vem cá que quero bailar. Bailou, trouxe a bola pela linha de fundo. O cruzamento rasteirinho. Ele tava lá tranquilo. Ele tava lá sereno. E muito sossegado para empurrar para as redes. Bernard, aos 38 minutos, para ampliar o placar aqui na Arena MRV. 2 para o Galo, 0 para o Cienciano. O bicho papão tem medo dessa criatura chamada Bernard. Ô, Bernard, castiga! Castiga que o gol é seu! O Galo tá demais, viu, Giovana?
1: O Galo tá demais, meu caro Luiz Soares, parecendo pela ponta direita com ele. Ele percebeu que o Bernard tava livre, livre, livríssimo, cara a cara com o goleiro Espinosa, e falou assim: cara, vai ser no 11, vai ser ele que vai explodir hoje. Coelho fez o cruzamento pela ponta de área, encontrou Bernard livre, livre, livríssimo dentro da grande área, e não dá, né, papai? O Bernard é pra explodir no fundo da rede, pra explodir no fundo do gol. E o Galo amplia o placar, 2 para o Galo. O Peru, Cienciano, só joga na altitude, 0 pra eles.
2: Tá aí o Bernard, né, sendo coroado pela bela participação, Léo. Agora 9 horas e 57, bem provável que a gente não consiga pegar alguma, né, alguma palavra dos jogadores na zona mista, mas amanhã teremos todo esse material para você no Papo de Craque no primeiro tempo, a partir do meio-dia até as 2 horas da tarde. Léo, suas considerações então para esse jogo. Ó, e um detalhe, hein, o Peñarol abriu o placar diante do Corinthians, Maximiliano Oliveira, viu? 1-0 pro Peñarol lá na Libertadores, Léo.
3: Exatamente. Finalizando aqui, né, Luiz? Grande jogo do Atlético, gostaria de destacar mais uma boa partida do Cissé, né? Entrou muito bem no segundo tempo, vai crescendo esse garoto com a camisa do Atlético, que no meu ponto de vista tem que usar mais os jogadores da base. Eu vou me despedindo aqui de vocês, retorno amanhã no Papo de Craque, primeiro tempo, para repercutir sobre o jogo de hoje e também sobre as notícias do Cruzeiro. Tamo junto, meu caro Luiz Soares.
2: Tamo junto, Léo, obrigado pela sua participação. Chamando também Giovana Oliveira, jornada esportiva entregue, e o Galo vencendo agora de olho no Campeonato Brasileiro. É o Corinthians, né, Giovana?
1: Justamente, meu caro Luiz. Domingão, o Galo enfrenta o Corinthians na Neoquímica Arena. Amém que a alergia do aeroporto de Confins vai passar, vai dar tudo certo pra esse jogo. E o Galo vence pra ir, então, nessas últimas 3 partidas desta... antes da paralisação pra Copa do Mundo. Mas tranquilo, um abraço, amigos. Até amanhã, então, no Papo de Craque, primeiro tempo, com muito mais Galo aqui na TMC. Um abraço, boa noite.
2: Um abraço, Giovana Oliveira, um abraço, Léo Dias, agradecendo também a participação da nossa audiência rotativa, o Juninho lá do bairro Casa Branca, o Renato Rogério do bairro Paquetá, o Simon, o Jeremias e todos vocês que participaram. Eu já te convido, viu? Amanhã no Papo de Craque, no primeiro tempo, a partir do meio-dia até 2 horas da tarde, e também tem o Papo de Craque no segundo tempo, a partir de 6 horas da noite até as 8 horas da noite, você participa com a gente no Papo de Craque, e ao longo do dia, qualquer informação você vai ouvir nas ondas da 88.7. Essa foi a 5ª rodada da Copa Sul-Americana. Na semana que vem, o Atlético enfrenta aqui mesmo, na Arena MRV, o Puerto Cabello da Venezuela, em busca da liderança e da classificação. Esse foi então o fim de papo TMC. Nos vemos amanhã. 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
1: É, quem escuta sabe, neste exato momento, 10 horas mais um minuto. Muito boa noite, seja muito bem-vindo, muito bem-vinda. Meu nome é Alexia Marília e tá começando mais um Resumo TMC. Hoje é quinta-feira, dia 21 de maio, vamos até a meia-noite com um programa bem leve, bem informativo, com as principais notícias do dia, do mundo da política, da música, da cultura, do entretenimento e, é claro, com a sua participação no nosso quadro. Todo mundo comenta, inclusive daqui a pouquinho eu vou revelar o assunto da nossa enquete de hoje. Mas para você já anotar aí o número do nosso celular, é o DDD 11 97221 1001. Repetindo mais uma vez, DDD 11 97221 1001. Tô aqui com o celular da produção, cuidado aqui aos cuidados do Canequinha, né, nosso assistente aqui do Resumo TMC. E aguardo aqui a sua mensagem, né, de áudio, de texto. A gente vai interagir bastante ao longo da nossa programação. Então vem comigo, que eu vou adorar ter a sua companhia. 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

0: É, vem você também se informar no nosso Giro TMC, porque deputados e senadores derrubaram nessa quinta-feira 4 vetos do presidente Lula à Lei de Diretrizes Orçamentárias de 2026. A decisão foi tomada em sessão conjunta do Congresso Nacional e libera regras mais flexíveis para o envio de dinheiro federal a prefeituras em ano eleitoral. A movimentação para derrubar os vetos ganhou força durante a Marcha dos Prefeitos, realizada em Brasília. O presidente do Senado, Davi Alcolumbre, chegou a anunciar a sessão ainda na abertura do evento, indicando apoio às reivindicações dos prefeitos. O principal trecho retomado pelos parlamentares permite que o governo faça doações de bens, dinheiro e benefícios para municípios, mesmo durante o período eleitoral, desde que exista alguma contrapartida do município beneficiado. Na prática, isso significa que repasses voluntários da União para prefeituras poderão continuar normalmente nos 3 meses antes das eleições de 2026. Outra mudança beneficia diretamente cerca de 3.100 cidades com até 65 mil habitantes. Esses municípios não precisarão estar totalmente em dia com obrigações financeiras, né, para receber verbas federais voluntárias. O Congresso também liberou execuções para repasses destinados a rodovias estaduais, municipais e hidrovias, que poderão continuar mesmo em ano eleitoral. E a Polícia Federal identificou uma transferência de 14,2 milhões de reais de uma empresa ligada ao grupo investigado na Operação Sem Refino para uma empresa da família do senador Ciro Nogueira. A movimentação foi descoberta durante a investigação que apura suspeitas de fraudes fiscais envolvendo o grupo Refit. Segundo o relatório enviado ao Supremo Tribunal Federal, a empresa Athena Real Estate, né, está ligada a um fundo que teria conexão com a Eurovest S.A. As informações foram divulgadas pelo jornal O Estado de São Paulo e também em declaração à imprensa, Ciro Nogueira afirmou que o dinheiro recebido faz parte da venda de uma fazenda localizada na saída de Teresina. Segundo o senador, o terreno de 40 hectares foi comprado pela empresa para a construção de uma distribuidora de combustíveis. Ciro Nogueira disse que a área foi vendida por 14 milhões de reais e que hoje o imóvel valeria ainda mais. A assessoria do senador informou que a negociação foi legal e declarou que a participação dele na empresa da família é inferior a 1%. O projeto da distribuidora de combustíveis acabou não saindo do papel, depois que surgiram denúncias envolvendo o grupo comprador. A investigação também aponta que Jonatas Assunção Salvador Nery de Castro, que trabalhou na Casa Civil durante a gestão de Ciro Nogueira no governo de Jair Bolsonaro, recebeu 1,3 milhão de reais de uma empresa apontada como intermediária do grupo Refit. Agora 10 horas mais 6 minutos e o senador Flávio Bolsonaro negocia uma possível visita à Casa Branca para se reunir com representantes do governo dos Estados Unidos. Segundo assessores do parlamentar, o convite teria partido, né, de Washington, mas ainda não existe uma data definida para esse encontro. A informação foi confirmada pela jornalista Catiellen de Oliveira, da TMC. As negociações estariam sendo conduzidas por Betty, assessor ligado ao senador. A articulação também teria partido de Marco Rubio, atual secretário de Estado americano. Pessoas próximas a Flávio Bolsonaro afirmam que o convite realmente foi feito, mas destacam que a viagem não foi oficializada e segue em fase de negociação. E a advogada e influenciadora digital Deolane Bezerra foi presa na manhã dessa quinta-feira. Ela está na Penitenciária Feminina de Santana, localizada em São Paulo, na Zona Norte. Deolane passou por audiência de custódia, por videoconferência e teve a prisão mantida pela Justiça. Ela foi presa durante uma investigação que apura suspeitas de lavagem de dinheiro ligada ao primeiro comando da capital, o PCC. E, segundo a Polícia Civil, a influenciadora teria recebido dinheiro da facção por meio de uma transportadora de cargas. A Justiça também determinou o bloqueio de 27 milhões de reais em bens e contas ligados a Deolane. A mesma operação cumpriu 6 mandados de prisão preventiva contra integrantes apontados como líderes da organização criminosa. Entre os alvos está Marco Herbas Camacho, conhecido como Marcola, que recebeu uma nova ordem de prisão. E a defesa do ex-banqueiro Daniel Vorcaro pediu ao ministro André Mendonça, do Supremo Tribunal Federal, a transferência dele para a Papudinha. Vorcaro está preso desde março na sede da Polícia Federal em Brasília. Segundo os advogados, ele foi retirado da cela especial onde estava, né, e levado para uma área comum da unidade prisional. A defesa afirma que o espaço que era ocupado por Vorcaro teria sido reservado para receber o ex-presidente Jair Bolsonaro, que atualmente cumpre prisão domiciliar. Daniel Vorcaro é investigado na Operação Compliance Zero, que apura suspeitas de irregularidades financeiras envolvendo o Banco Master. A prisão preventiva do ex-banqueiro aconteceu depois que ele demonstrou interesse em fechar um acordo de delação premiada junto ao STF. Apesar da sinalização, a proposta apresentada à Polícia Federal não avançou até o momento. E o secretário executivo do Ministério da Fazenda, Dario Durigan, anunciou que o governo prepara uma nova versão do Desenrola, voltada para quem está com as contas em dia, mas que quer reorganizar a vida financeira e conseguir empréstimos com juros menores. Segundo Durigan, os detalhes do programa devem ser apresentados nas próximas semanas, possivelmente antes do período eleitoral. Sem entrar em muitos detalhes, ele afirma que a proposta prevê redução de juros para pessoas que mantêm as parcelas em dia. O anúncio foi feito durante um evento de balanço do Desenrola Brasil, criado para ajudar brasileiros a renegociar dívidas e recuperar acesso ao crédito. Agora são 10 horas, mais 9 minutos.
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0: E a gente vai se encaminhando aqui para o finalzinho da nossa quinta-feira. E como sempre, a gente traz aqui no Resumo TMC a previsão do tempo. Mas a previsão do tempo é para amanhã, para sexta-feira. Assim você consegue já sintonizar com a gente na nossa programação e se preparar, né? Se vai fazer frio, calor, se você já coloca aquele guarda-chuva na mochila, então vem comigo que eu te explico aqui, tintim por tintim, começando pelo sudeste, no Rio de Janeiro. Amanhã começa com sol e termina nublada. À noite existe a possibilidade de garoa, então fica o alerta para você aí, carioca. Máxima de 24 graus e a mínima vai ser de 17. A gente continua no sudeste, agora em Belo Horizonte. Na sexta-feira, o dia é nublado, mas o sol aparece. Noite com muitas nuvens e olha só, sem previsão de chuva. Máxima de 23 graus e a mínima vai ser de 16. Fechando com chave de ouro aqui a nossa previsão do tempo, vamos para o centro-oeste. Em Brasília, a sexta-feira é de sol com nuvens. Olha só, não tem previsão de chuva. Máxima vai ser de 27 graus e a mínima de 17. 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
0: É, e a relação do governo estadual com a bancada paranaense em Brasília foi um dos temas da sabatina realizada pela TMC Paraná, com o pré-candidato ao Senado pelo Estado, Alexandre Cury. Direto de Curitiba, a Isabela Miranda traz os detalhes.
2: O presidente da Assembleia Legislativa do Paraná e pré-candidato ao Senado pelo Estado, deputado Alexandre Cury, do Republicanos, afirmou que durante articulações com Ratinho Júnior, o governador teria reclamado da falta de apoio dos senadores paranaenses nos últimos anos, principalmente em momentos difíceis. Ele ainda destacou que, apesar de ter buscado a vaga ao governo paranaense, uma pré-candidatura ao governo do Estado não pode ser um projeto individual.
3: E fiz todo o meu planejamento para disputar o governo do estado do Paraná. Mas uma candidatura ao governo do estado, ela não pode ser um projeto individual, é um projeto coletivo. E eu também não posso colocar a minha candidatura, a minha pré-candidatura, acima do estado do Paraná. Nenhum projeto político está acima do nosso estado, o estado do Paraná. Então, em conversa com o governador, me fez um relato muito profundo de toda a sua condução nos últimos 7 anos e meio. E enfrentou dificuldades no seu governo e me fez a reclamação de que nesses momentos mais difíceis, ele não contou com o apoio dos senadores do estado do Paraná. Nós sentimos as faltas dos senadores, então o governador me faz essa convocação e eu me apresento hoje como pré-candidato ao Senado da República.
2: A respeito de outros possíveis nomes indicados ao Senado, Cury disse que a disputa começa quando os candidatos estiverem definidos.
3: As pesquisas mostram aí um grande número de indecisos, né? E a gente precisa ter essa definição de quem serão os candidatos, né? Ainda podemos ter muita alteração, né, nessas indicações. Então, as pesquisas hoje, claro, refletem o momento, o recall, o nome mais conhecido, mas eu acho que a regra começa, o jogo começa quando os candidatos estiverem definidos. Nós temos, por exemplo, alguns nomes para o Senado. Guto Silva é um dos nomes que pode ser colocado pelo PSD, mas podemos ter conversas com outros partidos, há uma conversa muito avançada aí com a federação, conversa com o próprio MDB, que tem o seu candidato ao governo do estado do Paraná, mas tem conversado com o governo do estado. Então nós precisamos definir os nomes para depois ver essas indicações, para onde vai o voto, né?
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0: É, as sabatinas e a nossa cobertura das eleições de 2026 a todo vapor. E você confere tudo na nossa programação da TMC. E olha, a tentativa de delação premiada de Daniel Vorcaro perdeu força dentro da investigação sobre o Banco Master. A Rafaela Soares é quem conta os detalhes pra gente.
4: A Polícia Federal rejeitou a primeira proposta de delação premiada apresentada por Daniel Vorcaro, ex-controlador do Banco Master. Segundo investigadores, o material apresentado pela defesa não possui informações significativas para o avanço do caso. Mesmo com essa negativa da PF, a Procuradoria-Geral da República analisa o conteúdo e ainda pode pedir complementações. A avaliação nos bastidores é de que a colaboração só terá chance de prosperar se Vorcaro apresentar provas mais robustas sobre o esquema. As investigações da Operação Compliance Zero apuram suspeitas de fraudes financeiras, lavagem de dinheiro, corrupção e organização criminosa envolvendo o Banco Master. Além disso, a PF também analisa conteúdos apreendidos em celulares do empresário e de pessoas próximas que, segundo os investigadores, revelariam conexões políticas e possíveis pagamentos indevidos. Vorcaro segue preso na superintendência da PF em Brasília e tenta negociar benefícios como proteção para familiares e condições mais favoráveis de custódia.
0: Agora 10 horas mais 16 minutos, vamos para o noticiário internacional. Vamos atravessar o oceano direto para o Reino Unido, porque o chanceler alemão propôs a adesão da Ucrânia à União Europeia. Segundo o líder da Alemanha, a entrada no bloco criaria uma garantia de segurança para o país de Volodymyr Zelensky. A nossa Marina Isidro fala sobre esse assunto.
5: E olha só, o debate sobre o fim da escala 6x1 ganha força em Belo Horizonte nesta quinta-feira. Os ministros Guilherme Boulos e Luiz Marinho participaram de uma audiência pública aqui na Assembleia Legislativa do Estado, refletindo justamente sobre os impactos da jornada, principalmente na saúde física e mental dos trabalhadores. Um dos destaques levantados pelo ministro Boulos foi o aumento dos casos de esgotamento profissional e também os reflexos dessa rotina exaustiva dentro da casa dos brasileiros.
6: Nós tivemos no ano passado recorde de afastamento do trabalho por problemas de saúde mental no país, por burnout, por ansiedade, por depressão, fruto da exaustão de trabalhadores e especialmente de trabalhadoras mulheres, porque a mulher que está na 6x1, um que deveria ser de descanso é de trabalho também. Nosso país ainda é machista, é um trabalho que é um trabalho em casa, é de cuidado, é lavar roupa, é lavar louça, é fazer comida. Então, o fim da 6x1 libera tempo, que é aquilo que a gente tem de mais precioso para o trabalhador e para a trabalhadora do Brasil.
5: Durante a coletiva, o ministro Luiz Marinho também defendeu que a discussão sobre a redução da jornada precisa acompanhar as transformações do mercado e da produtividade das empresas ao longo dos anos.
7: A redução que a gente propõe de redução para 40 horas semanais sem redução de salário imediatamente, é porque ela está precificada no tempo. É só pegar qualquer empresa, 10 anos atrás, 20 anos atrás, 15 anos atrás, e comparar quanto que ela produzia com quantos trabalhadores tem hoje, quanto que ela produz. Hoje, todas elas estão com menos trabalhadores produzindo muito mais. Portanto, a redução da jornada de trabalho vem atrás da produtividade, produtividade já conquistada. Portanto, tem todas as condições de caminhar, dar o passo seguro nesse processo aqui e melhorar o ambiente da classe trabalhadora brasileira.
0: Só uma correção, você acaba de acompanhar a reportagem do Júnior de Castro, né, contando um pouquinho aí da proposta de mudança na jornada de trabalho que esteve no centro de uma agenda ministerial em Belo Horizonte. Agora sim, a gente acompanha a noticiária internacional aqui conduzido pela nossa correspondente Marina Isidro.
8: Há bastante tempo a Ucrânia quer entrar na União Europeia, mas agora essa proposta do chanceler alemão Friedrich Merz, um pedido, né, que ele fez à União Europeia, é que a Ucrânia tenha uma adesão provisória ao bloco europeu, acelerando um pouquinho esse processo, né? Com isso, nessa proposta dele, haveria restrições, por exemplo, a Ucrânia não teria direito a voto, mas isso, como eu disse, aceleraria um processo que pode levar anos, né? A Ucrânia também teria direito a financiamento, enquanto isso, de partes do orçamento do bloco, teria direito a participar de cúpulas de reuniões ministeriais. Faz tempo que a Ucrânia diz que quer entrar para a União Europeia, também como forma de aumentar sua segurança contra a Rússia. 2027 seria uma possível data para essa adesão, mas muitas autoridades acreditam que uma entrada plena do país levaria anos, porque tem muita burocracia envolvida para isso, né? Os candidatos têm que estar dentro de diversos padrões de democracia, econômicos. Além disso, todos os 27 Estados-membros do bloco têm que aprovar, né? O primeiro-ministro da Hungria, o ex-primeiro-ministro, agora o Viktor Orbán, foi um que sempre se disse contra. O novo parece ser um pouco mais, ser mais favorável a isso, mas enfim, precisa dessa aprovação de todo mundo. Então, Merz enviou uma carta para a presidente da Comissão Europeia e para o presidente do Conselho Europeu, Ursula von der Leyen e António Costa, fazendo esse pedido e afirmando que quer que a Ucrânia se torne eventualmente um membro pleno, né? Ou seja, que tenha realmente, que faça parte do bloco. Os líderes europeus querem muito que a guerra na Ucrânia acabe, né? Precisam da ajuda dos Estados Unidos para fazer a ponte com a Rússia. A relação com os americanos continua muito tensa, né? E mais um capítulo recente disso foi também o anúncio do Pentágono de que os Estados Unidos vão reduzir ainda mais tropas na Europa, chegando aos níveis de 2021, ou seja, antes da invasão russa à Ucrânia. Segundo o Pentágono, isso está de acordo com aquela agenda America First do Trump, né? Os Estados Unidos já haviam anunciado aquela retirada de 5 mil soldados da Alemanha. Agora, esse novo passo significaria diminuir o número de brigadas de combate do exército. É uma redução perto de 5 mil soldados, são tropas que agem em nome da OTAN e outros conflitos. Trump também já ameaçou tirar tropas da Espanha, né? Enquanto isso, o secretário-geral da OTAN, Mark Rutte, disse que essas reduções de tropas americanas na Europa não vão prejudicar o sistema de defesa europeu. Vamos ver, né? Então, a Europa segue nessa tentativa de ficar um pouco mais independente dos Estados Unidos, de se proteger contra a Rússia, e ao mesmo tempo, claro, com uma grande dependência, né, desse que é um enorme parceiro comercial de defesa dos europeus.
9: Gente, é um ciclo muito importante esse, porque se você mexe na União Europeia, na ponta da Ucrânia, você obviamente, como destacou a Marina, você mexe com a Rússia, e se você mexe com a Rússia, você mexe com a China, e aí você fecha o ciclo mexendo com os Estados Unidos. Aliás, nós tivemos, né, um encontro Vladimir Putin e Xi Jinping nessa semana, e na semana passada Donald Trump e Xi Jinping também. Ou seja, o mundo é desse tamanho, gente. Qualquer pedaço que você mexe, o outro percebe na hora, né?
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0: Diz aí a sua opinião. A gente tá aqui com o nosso Todo Mundo Comenta, aquele momento tete a tete com você, nosso ouvinte. Inclusive, já vai anotando aí o número do WhatsApp. É o DDD 11 97221 1001. Repetindo mais uma vez: DDD 11 97221 1001. E a enquete de hoje é a seguinte, né? Porque uma massa de ar polar mantém as temperaturas baixas no sul e sudeste do Brasil, com previsão de frio intenso até o início da próxima semana. Então, geadas são esperadas no sul, enquanto Rio, São Paulo e Minas Gerais terão manhãs geladas e tardes mais amenas. A partir de domingo, o frio perde força, mas o amanhecer continuará frio. No centro-oeste, o clima permanece seco e quente, com temperaturas acima de 30 graus. Então aí a gente tem esse frio que avançou pelo sul e parte do sudeste, né? Nessa semana deve continuar atuando no Brasil, ao menos até o início da próxima semana. Inclusive ficou alerta também, né? Friozinho chegando e a vacinação contra a gripe deve ser intensificada para você que não se vacinou ainda, né? O governo do Brasil inclusive reforça a importância, especialmente entre crianças, gestantes, idosos também, né? Grupos com maior risco de desenvolver complicações, né? Lembrando que a vacina é a principal forma de prevenção e está disponível gratuitamente no SUS para os públicos prioritários. Então fica o alerta aí, mas o assunto de hoje é muito simples. Você prefere frio ou calor? Olha, eu particularmente prefiro um calorzinho, viu? Esse frio não dá uma preguiça de entrar no chuveiro, né? Muitas coisas, né? Dá vontade de ficar só em casa, né? Na coberta, aí eu gosto. Tomar aquele chocolate quente, comer uma pipoquinha, assistir um filme, aí é bom. Agora, pra enfrentar o dia a dia aí, né? Colocar aquele casaco pesado, aí eu já acho um pouquinho complicado. Prefiro um meio termo, vai? Nem muito calor, nem muito frio. Mas eu pergunto pra você, nosso ouvinte, qual o clima que você prefere? Um clima mais ameno, um calorzinho, um friozinho? Conta pra mim, eu quero saber a sua opinião, hein? Já vai anotando o número do WhatsApp, então. DDD 11 97221 1001. Tô aqui com o Canequinha, com o celular da produção, aguardando a sua mensagem, a sua opinião. Você que tá aí trabalhando, ou até mesmo passeando, né? Às vezes a pessoa, tem muitos motoristas de aplicativo que acompanham a nossa programação. Você prefere trabalhar no frio ou no calor? Conta pra mim aqui no nosso WhatsApp da TMC. Agora, 10 horas mais 28 minutos.
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2: E olha só, o senador e pré-candidato à presidência, Flávio Bolsonaro, voltou a cobrar a instalação de uma CPMI sobre o caso do Banco Master. Pediu a presença de Daniel Vorcaro e de Augusto Lima, que é ex-sócio de Vorcaro, e disse que não tem nada a esconder. A fala aconteceu durante um discurso no plenário do Senado nessa quinta-feira. Vamos acompanhar.
3: É necessária a instalação dessa CPMI do Banco Master, conforme a nossa questão de ordem protocolada hoje aqui de manhã, porque eu tenho um desafio a fazer. Eu quero Daniel Vorcaro e Augusto Lima sentado naquela CPMI, falando qual é a relação que eles tinham com Flávio Bolsonaro, e também qual a relação que eles tinham com o Lula, qual a relação que eles tinham com Alexandre de Moraes, porque eu não tenho nada a temer, eu não tenho nada a esconder.
2: E agora a gente muda de assunto, porque a influenciadora Deolane Bezerra foi encaminhada para a Penitenciária Feminina de Santana, localizada na Zona Norte de São Paulo. Ela foi presa na Operação Vernix da Polícia Federal, que investiga um esquema de lavagem de dinheiro para a alta cúpula do PCC. O nosso repórter Bernardo Silva traz todos os detalhes.
4: A influenciadora saiu da Delegacia Geral da Polícia Civil no centro da capital paulista por volta das 3 horas da tarde. Conduzida para uma viatura da Polícia Civil com muito tumulto e encaminhada para a Penitenciária Feminina de Santana, onde passou por audiência de custódia online e teve a prisão homologada. Ela é suspeita de atuar como uma espécie de caixa para uma facção criminosa e manter ligações suspeitas com as lideranças. A operação teve início depois que bilhetes de recado foram apreendidos dentro de um presídio, revelando um possível sistema para organizar ações do grupo criminoso. Mais de 30 veículos de luxo foram apreendidos durante a operação e quase 30 milhões de reais da influenciadora foram bloqueados. Agora, a defesa disse que aguarda por mais informações das acusações.
2: E a gente segue falando da prisão da influenciadora digital e advogada Deolane Bezerra. Lembrando que também havia um mandado de prisão contra Marcos Williams Herbas Camacho, o Marcola, que já está preso. O esquema envolve uma transportadora de cargas com sede em Presidente Venceslau, no interior de São Paulo, e o Eduardo Maurício, advogado criminalista, durante entrevista ao TMC 360, repercutiu esse assunto. Vamos ouvir.
5: A operação foi deflagrada justamente por suspeita de lavagem de dinheiro, ou seja, dessa influencer, né, ter supostamente aí lavado dinheiro de origem ilícita e integrado no sistema financeiro nacional para transformar aquele dinheiro de uma forma lícita, como, por exemplo, carros de luxo, imóveis de luxo. E, além disso, essa investigação, além da lavagem de dinheiro, ou seja, o ato de transformar o dinheiro ilícito de um crime antecedente em dinheiro lícito, também tem essa investigação aí de uma organização criminosa, né? Com divisão de tarefas e hierarquia e até mesmo a associação a terceiros e, sobretudo, essa questão de ligação com o PCC, que torna aí a situação um pouco mais grave ainda, justamente ainda mais pela lei antifacção, que inclusive aumenta a pena dos crimes por meio aí de endurecimento dos limites de punição, criação de novos crimes, sobretudo a pena máxima, ela pode ser estendida de 20 a 40 anos de reclusão, de pessoas que têm aí uma liderança e uma conexão com a liderança de máfias e organização criminosa.
6: Eduardo, eu queria entender uma questão que é mais conceitual, não é só sobre o caso da Deolane, mas, por exemplo, recentemente nós tivemos uma operação contra Fluxo, se eu não me engano esse é o nome da operação, que prendeu, entre outras pessoas, MC Rian, SP, MC Pose do Rodo, que estão no mesmo contexto da Deolane, a advogada, no sentido em que são pessoas que têm muito dinheiro, mostram esse luxo nas redes sociais, são influenciadores e são associados, por investigações da Polícia Federal, com o tráfico de drogas. Mas aí são soltos e dizem, não, eu não tenho nada a ver com o tráfico de drogas, consigo comprovar de onde veio esse dinheiro, o processo corre. E às vezes fica uma sensação para a população de não entender por que que eles foram presos, se eles foram soltos e se eles vão, né, continuar respondendo o processo, a gente acaba perdendo o fio da meada. Deolane, ela já foi presa uma vez, também por suspeitas de lavagem de dinheiro, mas dinheiro de origem de bets. Aí ela foi solta, foi presa novamente porque descumpriu medidas cautelares. Então, eu sinto que a gente acaba perdendo o fio à meada. E a irmã dela, que é advogada, não sei se faz parte da defesa dela, mas ela emitiu uma nota, um pronunciamento nas redes sociais, dizendo o seguinte: ó, difícil é vocês provarem o que vocês dizem, o que a justiça diz, mas fácil é prender. Um texto que parece até ter sido escrito pelo ChatGPT. Como é que isso acontece? A polícia prende, depois a justiça tem que comprovar, então agora ela pode ser solta novamente.
5: Olha, o que que se passa? Nessa fase inicial, que aconteceu na primeira prisão da Deolane, agora nessa segunda vez, e com também a prisão recente do MC Rian, MC Pose do Roda, a gente vê que essas prisões são prisão temporária, que pode ser renovada, pode ser decretada 5 dias e renovada por mais 5, e se é crime, por exemplo, sequestro, crime mais grave, pode ser de 30 por mais 30. Agora, o fato é, a prisão temporária é para coleta de provas. Depois que acontece a coleta de provas e a autoridade policial vê ali indícios mais fortes, então pede a conversão da prisão em preventiva, né? E justamente a preventiva aí sim tem que ter risco à instrução, perigo de, enfim, influenciar testemunha, destruir prova, perigo da liberdade, perigo de fuga. E, então, a justiça, em primeiro momento, analisa essa questão da prisão cautelar, da prisão temporária para coleta de prova, depois da prisão preventiva, se tem perigo de fuga, perigo da continuação da atividade criminosa e outros elementos. E, nesses primeiros momentos de prisão, o juiz não analisa se a pessoa é culpada ou inocente. Sim, o juiz analisa se a pessoa tem direito e possibilidade de responder o processo em liberdade sem prejudicar a investigação, o bom andamento do processo, enfim, pressionar testemunha, destruir provas. Então é por isso que muitas vezes a sociedade não entende. A gente vê que as prisões, né, tanto da Deolane como do MC Rian, a gente vê que tem ali um fundo de lavagem de dinheiro, associação ou suposta organização criminosa com vínculo, né, a facções, e não tem propriamente dito o crime de tráfico, e sim o ato de lavar um dinheiro que tem origem de um crime antecedente que supostamente não teria conexões com ele, e esses influencers ou cantor, como tem ali muita exposição, muito seguidor, e tem bet, tem empresa, acaba recebendo dinheiro muitas vezes que vem de um crime antecedente que eles possam nem ter ligação, e por ter recebido essa cifra contaminada e de valores milionários, acabam aí sendo alvo dessas operações. E muitas vezes a sociedade não entende isso. Ah, mas prendeu para soltar? Por exemplo, no caso do MC Rian, a soltura, que inclusive, enfim, quem foi o primeiro advogado que conseguiu foi o Dr. Aury Lopes Jr., a gente vê que a soltura foi baseada em fatos concretos para manter a prisão preventiva, justamente pelo excesso de prazo na conclusão da investigação e falta de uma denúncia formal por parte do Ministério Público. Então, na verdade, essas solturas têm acontecido mais pela falha da própria polícia, do Ministério Público, no cumprimento da lei, que acaba culminando aí na revogação da prisão e que essas pessoas possam responder o processo em liberdade. E depois, se tiver uma denúncia, aí sim, eles vão se defender no mérito, né, referente a ser culpado ou inocente, o que não se adentra nesse contexto, nessa fase inicial.
7: E olha, o governo federal determinou novas regras para a atuação das plataformas digitais no Brasil. O pesquisador Rafael Evangelista, né, que compõe ali o órgão integrante da Unicamp, comentou as novas diretrizes em entrevista à TMC. Vamos conferir.
8: Bom, professor, essas alterações que vieram nesses decretos aí, o senhor entende que tem o alcance necessário para mudar de alguma forma esse cenário com relação a postagens criminosas, fake news, deepfake, né, nudes e tudo mais?
9: Eu considero que sim. Eu acho que tem um alcance muito interessante, e eu acho que é importante que é uma regulamentação que olha agora para riscos sistêmicos, né? Não olha para postagens individuais, algo assim. É algo mais em volume, em massa, que possa de fato afetar questões como ataques à democracia e questões desse tipo.
6: E existe um prazo de adaptação, prazo de

0: atuação mais frequente com relação a esse acompanhamento e a que as plataformas sejam mais transparentes também com relação às políticas que elas empregam no gerenciamento dos conteúdos de terceiros que circulam por elas.
1: Ah, e professor, já que o senhor falou de responsabilidades, né? Vamos explicar então para quem está nos acompanhando como é que ficam, como é que eu posso dizer assim, a divisão das responsabilidades, como é que fica essa divisão? Então, a gente tem responsabilidade para quem produz esse conteúdo, para quem divulga, compartilha esse conteúdo e para quem hospeda esse conteúdo. E aí que entra a responsabilidade das chamadas big techs, é mais ou menos isso.
0: Isso é importante porque se reconhece agora que as big techs, as plataformas, e são as maiores plataformas, não é qualquer plataforma. Se reconhece agora que quando elas sugerem conteúdos para as pessoas, elas são parcialmente responsáveis por esse conteúdo. E aí a gente joga para trás uma ideia de que elas eram um intermediário neutro. Elas não são intermediário neutro se elas estão sugerindo conteúdos para as pessoas. Se o que a gente está recebendo não é exatamente só aquilo pelo qual a gente assinou, uma pessoa que você seguiu, algo assim. Mas é algo que a plataforma vai sugerindo para você quando ela entende que existe algo que pode viralizar e que beneficia o modelo de negócios dela. Então ela agora se torna, é reconhecida como alguém responsável que tem que ter algum tipo de cuidado naquele ambiente, né? Ela deve se responsabilizar por um certo cuidado para que você não tenha coisas que possam prejudicar a sociedade.
1: É como se fosse assim, professor, aquela conversa de balcão de padaria, né? Aquela coisa etérea chamada algoritmo, que não é etérea coisa nenhuma, então ela tem uma certa culpa, né?
0: Tem muita culpa. Então, a questão do risco sistêmico, essa ideia de risco sistêmico é muito importante, porque é pelo algoritmo que esse risco sistêmico se torna material. Quer dizer, é quando ela identifica aquilo, aquele conteúdo que também a beneficia, porque aquilo atrai muita atenção, ela se torna responsável, por aquilo também. Ela faz isso por meio de algoritmos. Algoritmos que utilizam dados que eles têm sobre nós. Então, eles têm um conhecimento profundo sobre os usuários e usam esse conhecimento profundo que eles têm sobre os usuários para fazer sugestões de conteúdos que possam prender as pessoas mais na tela, possam engajar, despertar reações, que é o que interessa para elas. Então é um avanço enorme a gente ter um reconhecimento de que essa é uma responsabilidade delas também. E ao mesmo tempo, também não é uma lei que vai agora colocar elas como somente a única responsável, não é isso. Mas elas também são responsáveis e têm que ter um contato com o poder público para gerenciar esse ambiente.
2: Professor, só para a gente encerrar, a gente está em ano de eleição. Esse conteúdo, se for eleitoral, ele também vai responder, ou vai ter que seguir as mesmas regras, vai ter a responsabilização?
0: Existem normas específicas para o conteúdo de campanha. Isso é importante e o TSE já tem acompanhado bastante essa questão. Mas o que escapou na penúltima campanha, última campanha presidencial, foram conteúdos que têm um caráter político, mas não são necessariamente de campanha, não são oficiais, que foram conteúdos de ataque à democracia. Então, se reconhece agora que esses conteúdos foram sistematicamente distribuídos para as pessoas. Então, é nesse sentido que existe, claro, uma conexão, não é, entre um conteúdo que não é um conteúdo de campanha, mas é um conteúdo político. Quando você tem incitação para que as pessoas deem golpe de Estado, isso é um conteúdo claramente político.
2: E daqui a pouquinho a gente chega aqui com o nosso quadro. Trago muitas curiosidades. Agora são 10 horas mais 43 minutos.
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1: É, quem escuta sabe, agora 10 horas mais 45 minutos, vamos para o nosso quadro, trago muitas curiosidades, porque olha só, Alessandra Mussolini, neta do ditador italiano Benito Mussolini, venceu, então, Mussolini no caso, né, venceu o Gran Fratello VIP, uma versão do Big Brother voltada apenas para participantes famosos. A grande final do programa aconteceu na noite dessa terça-feira e Alessandra disputava o prêmio com a atriz Antonia Elia. E aí venceu o reality após receber 55,95% dos votos do público. Com a conquista, Alessandra levou o prêmio de 550 mil euros, cerca de 3,3 milhões de reais. Ela é neta de Mussolini, né? Alessandra Mussolini tem 63 anos e uma trajetória que transitou pela política e o entretenimento. Com trabalhos como atriz, cantora e modelo, ela ingressou na carreira política em 2004, quando se tornou a primeira mulher a liderar um partido político na Itália, com um conservador ação social. No passado, ela chegou a ser acusada de homofobia e também se opôs fortemente à adoção de crianças por casais do mesmo sexo. Né? Lembrando que a adoção de casais do mesmo gênero, né? A criança veio aí, né, de um casal heterossexual que não a quis. Mas bom, fazendo esse parênteses, né? Mas há alguns anos, né? Há alguns anos, Alessandra Mussolini deixou esses discursos e a defesa ostensiva do legado do avô, se tornando uma fervorosa ativista dos direitos LGBTQIA+. Então a gente teve essa mudança aí de opinião da Alessandra, né? Na TV e em redes sociais, ela passou a repelir ataques do governo de Melody, né? Contra a comunidade. Então, abre aspas, chega de sexo e sexualidade, todo mundo é tão fluido quanto quiser, afirmou ela em 2022. Então, essa notícia aí curiosa, né? Neta de Mussolini, né? Venceu esse Big Brother italiano, ela que tinha uma postura conservadora, assim como o seu avô, né? O ditador Benito Mussolini. Então, mudando esse posicionamento e ganhando aí, então, essa edição deste reality show italiano. E a gente continua no nosso quadro aqui para falar de um musical sobre a princesa Diana, que busca pessoas que se... ali, busca a pessoa que se escondia por trás do mito, né? Então, começando aqui a análise. Uma jovem tímida se apaixona pelo príncipe da monarquia mais poderosa do mundo. Após alguns meses de namoro, o aristocrata decide pedi-la em casamento. Cercada de luxo, a cerimônia acontece em um palácio diante dos olhos do mundo. Mais de 700 milhões de pessoas assistem ao que parece ser o final de um conto de fadas. Essa história, porém, era só um começo de um dos matrimônios mais conturbados e midiáticos da monarquia britânica. O desenrolar desse enredo é o fio condutor do musical Princesa do Povo. Produção que conta a trajetória da princesa Diana, que morreu em um acidente de carro em Paris há quase 3 décadas. Em cartaz no Teatro Liberdade, na região central de São Paulo, então dica cultural aí. Em Sampa, a produção busca a pessoa que existia por trás do mito e as intrigas que se escondiam atrás dos portões palacianos. Então, né, com 23 atores em cena, o espetáculo começa a partir, né, ali de 1980, quando ela engata um relacionamento com o hoje rei Charles III, né, um príncipe à época cobiçado por mulheres do mundo todo. A partir daí, vemos Lady Di cair numa espiral de desilusão à medida que percebe as traições do marido e o desprezo da família real. Aí diz aqui, né, abre aspas, enquanto atriz quis mostrar o que de fato ela estava sentindo, diz Sarah Sares, que dá vida à princesa. Ela diz ali também, né, meu objetivo foi evidenciar que ela não se sentiu uma pessoa amada, mas sim uma peça num jogo para atrair olhares positivos para a monarquia. Antes do casamento, Diana caiu nas graças da rainha Elizabeth II por ser tudo o que ela queria em uma nora, né, bonita, aristocrática e virgem. No entanto, após o enlace com Charles, ela se mostrou menos submissa e discreta do que a monarca imaginava. O carisma de Diana não demorou a se impor, atraindo para ela os olhos da imprensa e do público. Ela queria ser amada no casamento, mas acabou sendo amada pelo mundo, diz então a atriz que vai fazer a personagem dela, né, a Sarah Sares. A postura empática ajuda a explicar o fascínio por ela, Então, essa dica cultural aí para você, né? No musical, um dos poucos momentos de maior impacto emocional acontece quando a personagem aperta a mão de um paciente durante a inauguração de uma ala hospitalar dedicada ao tratamento de pessoas com HIV e AIDS, né? Cena que rodou o mundo lá em 1987. Então, com um gesto tão simples quanto um aperto de mão, né? A Diana ajudou a desmistificar preconceitos em torno de quem vivia com o vírus. Na época, muita gente acreditava que a infecção era transmitida por meio do toque. Foi exatamente esse olhar humano aí que encantou o mundo inteiro, né? E o musical, porém, não mostra apenas momentos enternecedores, né? Ao longo da vida, ela teve problemas relacionados à saúde mental, como depressão e bulimia. E no espetáculo, vemos a princesa internada em um hospital logo após ter tentado suicídio. Então, algumas informações em relação à vida dela, mas então a gente tem esse musical em São Paulo programado então aqui no centro de São Paulo, né, no Teatro Liberdade, para contar então em forma de musical, através aí das artes cênicas, a história então da princesa de Diana, né, Diana, Lady Di. E mudando de assunto agora, o jornal britânico The Guardian divulgou uma lista intitulada Os 100 Melhores Romances de Todos os Tempos, né? Reúne aí títulos de diferentes países e épocas, sob a única condição de já terem sido publicados em inglês, né? Então ali na lista tem o romance Middlemarch, obra-prima de George Eliot, pseudônimo da britânica Mary Ann Evans. Ocupou o primeiro lugar da lista. O livro, que tem como subtítulo Um Estudo da Vida Provinciana, faz um retrato realista da Inglaterra vitoriana. Completam o pódio o romance Amada, de Toni Morrison, e Ulisses, de James Joyce. A autora mais citada na lista é a também britânica, clássica, né? Virginia Woolf, que aparece com Ao Farol, Mr. Dalloway, Orlando, As Ondas e O Quarto de Jacob. Depois aparecem outros britânicos, como Jane Austen e Charles Dickens, lembrados 4 vezes cada um. A predominância de autores, né, autores europeus e norte-americanos, reflete tanto o perfil do veículo responsável pela seleção, né? A gente está falando aí do The Guardian, né, que vai trazer, obviamente, aí essas referências nas norte-americanas. Então diz ali, né, quanto aos objetivos de restrição a livros publicados em inglês, né, além do próprio funcionamento do mercado literário internacional. Também foram bem lembrados os clássicos russos, né, como Tolstói, né, Dostoiévski, né, Vladimir Nabokov, aparecem cada um com 2 livros, aí falando então desses clássicos russos ali citados também na lista. Então são poucos os títulos vindos de outros continentes, então um ponto negativo para essa análise, né? Porque nenhum brasileiro figura na lista, e da América Latina só aparecem 100 Anos de Solidão, do colombiano Gabriel García Márquez, e Pedro Páramo, né, do mexicano Juan Rulfo. Ao todo, 172 intelectuais votaram cada um em 10 títulos e os livros citados, mas às vezes por eles formaram uma lista, né? Método semelhante ao usado pela Folha em seus seletivos de melhores livros brasileiros de literatura e não ficção do século XXI. Então ali também, né, autores como Stephen King, Bernardine Evaristo e outros, né, desenvolveram para a construção do ranking, mas não tiveram seus trabalhos incluídos. Então a gente tem aí essa seleção, né, ali bem voltada realmente para esses livros, né, europeus e norte-americanos, porque trata-se de uma análise de um jornal britânico, né, o The Guardian, mas acaba trazendo aí nomes muito interessantes, né? Então a gente vê Virginia Woolf ali, Mr. Dalloway, né, que é um livro dela, um dos mais conhecidos, né? Orlando também é muito bom, tem Tolstói, né, Dostoiévski também ali nos clássicos russos, e também acaba aparecendo o colombiano Gabriel García Márquez, né, com muitos livros aí marcantes. Mas ponto negativo então para essa análise aqui, eu fazendo puxadinho, né, eu brasileira senti falta então de outros clássicos nossos, né, poderia ter citado por exemplo a nossa grande Clarice Lispector, enfim, só uma opinião aqui, um parênteses nesta notícia. E o trago mais curiosidades para você, nosso ouvinte, nosso telespectador que sintoniza em Brasília no 100.1, no Rio de Janeiro 101.3 e também em BH no 88.7. Vamos falar então da Netflix, né? A gigante do N Vermelho anunciou nessa quinta-feira que Emily em Paris, série sucesso de audiência da plataforma de streaming, será encerrada após sua sexta temporada, anunciada no início deste ano. Então, a informação foi revelada em um vídeo estrelado por Lily Collins, né, que vive a protagonista Emily Cooper, e divulgado nas redes sociais da Netflix. Então, o que aconteceu, né, até agora na série, né, só trazendo um parâmetro aqui, na quinta temporada, né, de Emily in Paris, Emily Cooper assume o comando da Agence Gratteau, né, em Roma, na Itália, e enfrenta os desafios de se adaptar em uma nova cidade. Quando uma ideia de trabalho não sai como esperado, as consequências levam obstáculos em sua carreira, além de novas desilusões amorosas. Então, para você, né, que é fã da série, tem essa atualização, não teremos, então, a sexta temporada, né, de Emily em Paris, né, estrelado ali pela Lily Collins, essa série aí que é sucesso de audiência no streaming da Netflix, né, então será encerrada. Né, anúncio aí oficial feito pela plataforma de streaming, mas às vezes também é por um lado bom, né, pra gente ter então uma finalização adequada da série, sem que tenha ali aquele esgarçamento, né, do roteiro muitas vezes comum aí nas produções, né, que acaba anunciando várias e várias temporadas sem ter ali uma qualidade no enredo. Às vezes a história precisa realmente ser encerrada. Então, atualização pra você que assiste, gostou, não gostou, pode inclusive mandar um WhatsApp para mim aqui no 11 DDD 11, né, 97221 1001. E mais um destaque aqui do nosso, eu trago muitas curiosidades para falar da Miley Cyrus, né, a nossa eterna aí atriz, né, e cantora também, né, para você que gosta de Hannah Montana. Temos aqui uma informação em relação a Miley, viu? Nessa sexta-feira, dia 22, ela fará história ao se tornar a primeira pessoa nascida a partir da década de 1990 a ganhar uma estrela na calçada da fama de Hollywood. É, ela receberá então a estrela ali na categoria gravação, que ficará localizada no número ali 7011 da Hollywood Boulevard. Né? Falando um pouquinho da trajetória da Miley, né? Ana Martinez, produtora da Calçada da Fama, destacou a trajetória memorável de Cyrus, que alcançou o estrelato com o fenômeno da Disney dos anos 2000, Hannah Montana, né? E foi 3 vezes indicada ao Globo de Ouro de melhor canção original. Então ela disse ali, né? Miley merece ser homenageada, pois deixou uma marca indelével na indústria do entretenimento, ou seja, ela foi muito marcante ali. E ela diz, né, estamos muito felizes em poder dar uma estrela na calçada da fama de Hollywood. Gerações de jovens garotas cresceram acompanhando sua evolução, inspirando-se em sua trajetória e sua criatividade destemida. Eu, por exemplo, acompanhei muito da carreira dela, desde Hannah Montana, mas também ali nos outros álbuns dela. Teve um que ela polemizou, inclusive o Bangers, né? Então, toda uma história aí da Miley Cyrus que ela revelou em frente às câmeras, né? Porque foi alcançou ali a fama muito cedo. Né? Então ela transitou ali entre o pop, o rock, o country também, o hip hop, trazendo vários tipos de estilos musicais, né? Teve ali seu álbum de 2023, o Endless Summer Vacation, né? Teve aquela faixa famosa Flowers, né? Que rendeu os Grammys de gravação do ano e melhor performance pop solo. Enfim, vários títulos então de Miley Cyrus. E tem inclusive uma outra curiosidade que a gente já trouxe aqui no nosso resumo TMC, falando em calçada da fama, né? Porque em maio desse ano, Paulinho da Costa se tornou o primeiro artista nascido no Brasil a receber uma estrela na calçada da fama de Hollywood também, né? Ele teve essa honraria, celebrando ali a trajetória que poucas pessoas no mundo conseguiram construir, a de um músico de estúdio mais requisitado de Los Angeles a partir dos anos de 1970, né? Ele que nasceu no Irajá, no Rio de Janeiro, com raízes na escola de samba Portela, emigrou para os Estados Unidos na década de 70 e nunca mais parou de gravar, inclusive com vários nomes, incluindo Michael Jackson também, só para você ter uma noção de quem foi Paulinho da Costa, né? Então, essa atualização falando ali da Miley Cyrus, né? Ela que, por exemplo, também é fundadora da Happy Hip Foundation, que apoia jovens LGBTQIA+, né? E da Miley Cyrus Foundation. Agora, 11 horas.
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1: Boa noite.
2: Boa noite para você que nos acompanha em todo o país.
1: Quinta-feira, 21 de maio de 2026.
2: Vamos ao destaque do dia: renegociação de dívidas.
1: Mais de 1 milhão de pessoas já foram beneficiadas pelo novo Desenrola Brasil.
2: O valor negociado pelas famílias chega a 10 bilhões de reais. Gabriela Noronha.
3: E para atingir ainda mais pessoas, a partir do dia 26, trabalhadores poderão utilizar parte do FGTS para quitar dívidas do Desenrola.
1: Quer reformar sua casa? Famílias com renda de até 13 mil reais por mês podem financiar obra com juros mais em conta. É o Reforma Casa Brasil.
2: Dignidade. Programa Periferia Viva vai construir banheiros para 30 mil famílias que vivem sem estrutura sanitária básica.
1: Vamos saber mais sobre esses temas com o ministro das Cidades, Vladimir Lima.
2: E ainda, valorização da cultura.
1: No Espírito Santo, o presidente Lula assina medida de reconhecimento, preservação e promoção das culturas tradicionais e populares.
4: O investimento em cultura movimenta uma indústria potente, estimula a economia, transforma vidas e cidades. Por isso, a cultura será sempre prioridade do nosso governo.
2: Na apresentação da Voz do Brasil, Mariana Jungmann e Luciano Seixas.
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2: Mais de 1 milhão de pessoas já saíram do vermelho com a ajuda do Desenrola Famílias.
1: A ação é voltada para quem tem dívidas como cartão de crédito e cheque especial.
2: E faz parte do novo Desenrola, lançado este mês pelo governo do Brasil, que também contempla estudantes, produtores rurais e pequenos empresários.
1: Serão, ao todo, 90 dias de negociações com juros e condições facilitadas.
3: Segundo os dados do Ministério da Fazenda, mais de 1 milhão de pessoas já renegociaram ou quitaram dívidas por meio do Desenrola Famílias, uma das categorias do novo Desenrola, lançado este mês pelo governo do Brasil. O valor negociado pelas famílias já chega a 10 bilhões de reais. Podem participar pessoas com renda mensal de até 5 salários mínimos, cerca de R$8.100, que possuem dívidas como o cartão de crédito ou cheque especial. Segundo o ministro da Fazenda, Dario Durigan, quase metade das operações do Desenrola Famílias registradas até agora foram quitadas à vista.
5: Foram mais de 449 mil dívidas quitadas à vista. A pessoa já resolveu a sua pendência de dívida bancária de uma vez por todas, tá? Essas operações tiveram um desconto na média de 85%. As dívidas antigas que estavam atrapalhando a vida das famílias e das pessoas.
3: Podem ser negociados débitos contratados até 31 de janeiro de 2026 e que estejam com atraso entre 91 dias e 2 anos. Os descontos podem chegar a 90%, dependendo da forma de pagamento. O objetivo é ajudar na recuperação financeira das famílias e reduzir os índices de inadimplência no país. E para atingir ainda mais pessoas, a partir do dia 26, trabalhadores poderão utilizar parte do FGTS para quitar dívidas do Desenrola. Os recursos virão do saldo residual liberado pelo saque aniversário do FGTS, como explica o secretário executivo do Ministério da Fazenda, Rogério Seron.
6: No dia 26 acontecerá essa liberação de recursos, então vai sobrar o saldo residual em cada um dos trabalhadores do saldo que ele tem no seu FGTS. Aí, esse saldo residual, ele pode utilizar uma parcela para, se ele for um beneficiado do Desenrola, né, tiver uma dívida inadimplente e for renegociar, ele pode retirar 20% ou R$1.000, o que for maior.
3: O novo Desenrola atende 4 categorias: famílias, micro e pequenas empresas, pequenos produtores rurais e estudantes com dívidas do Fundo de Financiamento Estudantil. No caso do FIES, 34 mil contratos já foram refinanciados até agora, com desconto médio de 80%. Lembrando que quem quiser negociar deve procurar a instituição financeira onde possui a dívida ou acessar os canais oficiais de negociação dos bancos, participantes e parceiros. Reportagem Gabriela Noronha.
2: Quem tem direito à restituição do imposto de renda, fique atento.
1: Amanhã, a Receita Federal vai abrir consulta ao maior lote de restituição da história.
2: Serão beneficiados cerca de 8 milhões e 700 mil contribuintes, um total de 16 bilhões de reais em créditos.
1: O pagamento será realizado no dia 29 de maio.
2: Os próximos lotes de restituição serão pagos nas seguintes datas: 30 de junho, 31 de julho e 28 de agosto.
1: Para verificar se a restituição foi liberada, acesse www.gov.br/Receita Federal.
2: Um banheiro dentro de casa pode parecer algo simples, mas ainda não é a realidade para todos os brasileiros.
1: Para mudar esse quadro, o governo do Brasil faz a seleção de mais de 30 mil famílias que moram em periferias para construir ou reformar banheiros e oferecer melhores condições sanitárias para as pessoas.
7: A cearense Maria de Fátima mora com a família numa casa de madeira, sem rede de esgoto sanitário, no assentamento Dorotsteng, uma área periférica do Distrito Federal. Contando apenas com a aposentadoria do marido, a renda familiar é toda comprometida com despesas básicas, como remédios e comida. Aos 63 anos, ela tem um sonho: ter uma casa confortável e um banheiro adequado.
8: E quando a senhora tiver um banheiro assim bem arrumadinho, para tomar um banho bem gostoso?
9: Toma bem gostoso assim, sabe? Ficar ali dentro do banheiro assim e olhar assim para a pasteira do banheiro e dizer assim: como é que eu ganhei um tão lindo desse jeito?
7: A líder comunitária no assentamento, Rita de Cássia Correia, conta que das cerca de 750 famílias que vivem na região, pelo menos 300 estão em situação semelhante, sem dependências sanitárias funcionais. Foi ela quem teve a iniciativa de inscrever a comunidade no programa Periferia Viva Reformas, do Ministério das Cidades, que tem como objetivo melhorar as condições sanitárias.
10: Estou como liderança que acompanha o dia a dia das famílias. Quando você fala de um banheiro, elas veem isso: um vaso, um piso queimado às vezes, ou até mesmo de madeira, e uma torneira ou um chuveiro, é o banheiro. Quando você fala: não, mas você pode colocar um box, uma pia, um chuveiro, um forro, ela fala: não, isso é coisa de rico, isso aí não está dentro da minha realidade. É uma maneira de trazer dignidade e trazer autoestima, principalmente para as mulheres, né?
7: Mais de 1 milhão de pessoas vivem em situação sanitária inadequada em todo o país, segundo o IBGE. E o programa Periferia Viva Reformas é justamente para reduzir esses dados. Nesta primeira seleção, mais de 30 mil famílias de 130 municípios serão atendidas. Cada uma delas poderá receber até R$40 mil. Para custear a construção ou reforma do banheiro, como explica o secretário nacional de periferias do Ministério das Cidades, Vitor Araripe.
11: Esse programa funciona com kits. A gente tem vários módulos de kits, então kit para revestimento de parede, kit de piso, kit do banheiro. Então, do banheiro tem vários tipos de kits também, que são moduláveis a partir da demanda da residência dessa pessoa. Então, a gente tem esse limite dos 40 mil, que é a composição de vários kits.
7: Os contemplados pelo programa pagarão um valor máximo de R$400 pelo financiamento, o que corresponde a 1% do teto de R$40 mil. Já as famílias que recebem BPC, que é o benefício de prestação continuada, ou Bolsa Família, ou ainda aquelas que morem em locais sob emergência ou estado de calamidade pública, não vão pagar nada. Reportagem Graziele Bezerra.
2: Para saber a lista dos locais contemplados pelo programa, acesse mapadasperiferias.cidades.gov.br e procure a aba Periferia Viva Reformas.
1: E a gente vai explicar mais detalhes sobre os programas do governo do Brasil para melhoria das moradias dos brasileiros com o ministro das Cidades, Vladimir Lima, que está conosco ao vivo aqui no estúdio da Voz do Brasil. Boa noite, ministro.
12: Boa noite, Mariana. Boa noite, Luciano, e a todos que nos ouvem.
1: Ministro, vamos começar explicando, então, como é que vai funcionar o programa Periferia Viva Reformas. Ele é voltado para quem, exatamente, e que tipos de reformas podem ser feitas com ele?
12: Mariana, antes de ir ao ponto e responder diretamente sua pergunta, é importante entender a lógica da política habitacional no país. A gente, com aquelas famílias que não têm habitação, não têm moradia, nós atendemos por meio do programa Minha Casa Minha Vida. A gente dá a casa, né? Seja ela financiada ou subsidiada. Para aquelas famílias que têm a casa e a gente precisa resolver algum tipo de inadequação habitacional, reforma de um banheiro, um quarto, um telhado, um ajuste na instalação elétrica, uma questão relacionada à inadequação, a gente atende com Reforma Casa Brasil. E o Periferia Melhoria, que é uma preocupação do governo do Brasil, que não deixa ninguém para trás, ele tem um foco em atuar naquelas famílias, pasmem, mais de 4 milhões de brasileiros não tem banheiro ou tem um banheiro compartilhado com outras famílias. Então o foco do Periferia Melhoria é entrar na comunidade, nas favelas brasileiras, né? Em áreas que são regularizáveis, áreas já regularizadas, levando o banheiro. E já que a gente está indo até a casa da família construir um banheiro novo ou reformar um banheiro que está precário, a gente aproveita e também trata de outras inadequações habitacionais nas periferias do Brasil. Reformando um quarto, telhado, ampliando um quarto, muitas vezes uma família grande que precisa de um quarto a mais, com teto até 40 mil reais para beneficiar essa família. Essa família a gente leva dignidade e qualidade de vida. Afinal de contas, ela não tem condição de construir um banheiro aí com recursos próprios.
1: E quem
12: próprios.
1: São essas famílias atendidas pelo Periferia Viva Reformas?
12: São famílias que moram...
1: O banheiro,
12: exatamente,
1: a história do banheiro.
12: São famílias que moram em comunidade, né, mais precária, comunidade sem infraestrutura. Muitas vezes ela tem a casa ali, mas ela não tem o banheiro. São famílias com a renda até R$2.850. E a gente pensando numa lógica de levar esse banheiro para essas famílias, a gente, de forma plausível, a gente pensou especial assim, ter um diálogo com a comunidade. Como é que a gente traz um diálogo com a comunidade? Com as representações dos territórios periféricos. Para que essas representações que já dialogam com a comunidade, sabem as necessidades, possam estar fazendo essas propostas e levando aí esses projetos, diagnosticando o que é necessário para poder levar o banheiro para essas comunidades, né?
2: Então, ministro, como é que vai funcionar essa relação, né, com as famílias atendidas? São esses agentes, essas organizações da sociedade civil que vão contratar as reformas em vez das famílias?
12: Os agentes comunitários, que são as entidades sem fins lucrativos, os movimentos, as associações que representam a comunidade, elas fizeram propostas para a gente, o Ministério das Cidades, e essas propostas para levar o banheiro para cada família aí que está no levantamento lá das famílias que precisam dentro daquela comunidade de um banheiro novo. E claro que nesse diagnóstico que ela vai fazer, ela vai propor uma Mariana. Mariana, ela precisa do banheiro, só que a casa da Mariana está com o telhado furado. Então a gente precisa também recompor o telhado da Mariana. Mariana, a gente resolve com o telhado, mas o Luciano tem uma situação que tem infiltração na parede. Ou seja, além de reformar o banheiro do Luciano, eu aproveito, já que a entidade organizadora já está lá e diagnosticou que tem uma infiltração na sua parede, aproveita também para resolver essa infiltração na sua parede, com um teto até 40 mil reais.
1: Mas são essas entidades, essas organizações, elas é que vão contratar e oferecer a reforma para as pessoas?
12: Exatamente.
1: Ou elas só vão indicar quem é e a família que vai receber o dinheiro para a reforma e cuidar da reforma?
12: Essas entidades, elas fizeram a proposta, a gente vai contratar e transferir o recurso para essas entidades vão fazer os projetos para cada casa, do que a casa necessita, se é o banheiro com infiltração, para resolver a infiltração, se é o banheiro para resolver o telhado, e a entidade que vai executar a obra. Aí a relação da família é com a entidade.
1: E as famílias podem fazer reformas, como você disse, até 40
12: mil
1: reais, né?
12: Reais.
1: O que está incluído nessa previsão de orçamento? Qual vai ser a contrapartida também dessas famílias?
12: As famílias vão pagar apenas até 1%, porque 40 mil reais é o teto máximo. Então, assim, se uma família fizer uma reforma de 30 mil reais, ela vai pagar 300 reais. É um valor único que vai dar o benefício dela, além de ter um banheiro novo, ela poder também ter alguns outros tipos de reforma na casa dela. A exemplo do que eu dei aqui para o Luciano, a questão de resolver infiltração, de resolver o telhado, de resolver algum problema na janela.
1: E aí
12: está
1: incluído tudo,
12: tá,
1: né?
12: Incluído tudo,
1: mão de obra.
12: Exatamente, mão de obra, material e tudo mais.
2: E como é que as famílias se candidatam ao programa, ministro? Elas devem procurar os agentes promotores? Devem fazer algum tipo de cadastro junto ao governo?
12: Quando a entidade fez essa proposta pro governo federal, para o Ministério das Cidades, ela já tinha mapeado qual o bairro, qual é a comunidade que ela vai atuar, né? E claro que tem uma organização dessa demanda para levantar agora a necessidade de cada família, em casa a casa, né? Pegar certinho o nome, verificar todo o imóvel, o que, que ele precisa, além do banheiro, se ó, vamos checar aqui o telhado, precisa ajustar o telhado, precisa ajustar o piso, mas essa comunidade ela está de antemão mapeada para que agora a gente possa contratar essas obras e executar a reforma desses banheiros.
1: Ministro, o senhor começou falando então que a gente tem o Minha Casa Minha Vida para oferecer casa para quem não tem. O Reforma Casa Brasil para oferecer melhorias em casas que precisam de adequações, e o Reforma, eu preferia Viva Reformas, então, para oferecer esse tipo de necessidade mais básica, mais premente. Vamos falar do Reforma Casa Brasil agora, porque ele é um pouco diferente. Eu queria que o senhor explicasse a diferença entre ele e esse programa lançado agora, e que tipo de melhorias podem ser feitas pelo Reforma Casa Brasil.
12: Certo, então vamos lá. Como eu estava falando, o programa Minha Casa Minha Vida, ele foca na habitação, para quem não tem. O programa Periferia Melhoria, a gente vai nos bairros periféricos, os bairros mais simples, carentes, né? Pessoas extremamente carentes, que a gente resolve e que não tem condição de pegar um financiamento, não tem condição de fazer um banheiro com recursos próprios. No caso do Reforma Casa Brasil, a gente potencializa resolver questões de inadequações em moradias para aquela família com renda até 13 mil, que pode acessar o crédito, um financiamento, com a taxa de juros de 0,99%, com um empréstimo máximo e um valor para financiar de até 50 mil reais, e que ela pode tá reformando um quarto, ampliando o quarto, reformando o banheiro que ela já tem, reformando o telhado, fazendo instalação elétrica, hidráulica, e dando uma melhor qualidade para a sua casa.
1: Às vezes ampliando também.
12: Às vezes ampliando. A gente tem cerca de disponível para o programa Reforma Casa Brasil cerca de 30 bilhões de reais. Para o programa Periferia Melhoria, que a gente falou agora há pouco, a gente selecionou 9 mil moradias e a gente potencializou, na verdade, esse 9 mil era a meta, e a gente triplicou, foi para 30 mil. Mas são assim, são formas de atender a população brasileira, aquelas famílias que mais precisam, cada qual de acordo com sua necessidade. Para quem não tem casa, programa Minha Casa Minha Vida. Para quem tem sua habitação e precisa resolver uma adequação, o Reforma Casa Brasil. E para quem realmente é uma família extremamente carente, a gente chegar com Periferia Melhoria.
2: O senhor fez referência às faixas e aos valores que podem ser financiados neste programa. Esses valores podem ser financiados, dependem da faixa de renda da pessoa ou do custo da reforma que ela
12: como,
2: quer fazer?
12: Como nessa situação nós estamos falando de um financiamento, então vai ser feita uma análise de crédito, de capacidade dessa família de pegar um empréstimo. Claro que um empréstimo é com a taxa menor que 1%, então a taxa facilitada que ela traz mais famílias para o programa, ela é mais atrativa e ela oportuniza a família aí a poder de fato estar melhorando sua unidade habitacional, sua moradia, com as reformas que a gente falou aqui agora há pouco, né?
1: E o programa aceita pessoas que estiverem com o nome sujo, negativado por dívida, como cartão de crédito, por exemplo, cheque especial?
12: Numa situação dessa aqui, uma análise de crédito, Mariana, assim, então é importante que as pessoas vão ter que reunir as documentações, né, os documentos que comprovem renda e tudo, para que seja feita uma avaliação aí pelo agente financeiro e ela possa estar acessando um financiamento com a taxa facilitada pelo governo do Brasil, pelo governo do presidente Lula, né?
2: Ok, nós conversamos com o ministro das Cidades, Vladimir Lima. Muito obrigado, ministro, por sua entrevista aqui à Voz do Brasil.
12: Obrigado, pessoal.
1: Iniciativas para fortalecer a cultura popular no país.
2: O governo do Brasil entregou hoje 90 equipamentos culturais itinerantes que podem ser adaptados para bibliotecas, estúdios e oficinas de cinema.
1: A entrega foi feita durante a sexta Teia Nacional dos Pontos de Cultura, que contou com a participação do presidente Lula.
13: Um desfile de estandartes representando os estados brasileiros marcou a abertura da sexta Teia Nacional dos Pontos de Cultura em Aracruz, no Espírito Santo. Depois de um intervalo de 12 anos, o evento foi retomado, reunindo agentes culturais, coletivos, mestres e mestras das culturas populares, povos tradicionais, representantes da sociedade civil e gestores públicos. A iniciativa faz parte do Cultura Viva, programa criado há 22 anos para movimentar o setor. A ministra da Cultura, Margarete Menezes, destacou os avanços do setor nos últimos 3 anos.
14: Tem em torno de 400 milhões sendo aplicados por ano na produção cultural de base comunitária. E nós passamos nessa gestão para 23.121 iniciativas fomentadas até agora.
13: Durante o evento foram distribuídas placas de identificação aos pontos de cultura. Todos os mais de 16 mil pontos certificados em todo o país vão receber o material. Uma outra entrega feita em Aracruz foi a de 90 unidades dos Movicéus. Os Movicéus são equipamentos culturais itinerantes, adaptados com biblioteca, estúdio audiovisual, recursos tecnológicos, material para oficinas e cinema ao ar livre. Essa estrutura permite que municípios desassistidos possam ter acesso a atividades culturais. O presidente Lula destacou a importância do investimento em cultura.
4: O investimento em cultura movimenta uma indústria potente, estimula a economia, transforma vidas e cidades. Por isso, a cultura será sempre prioridade no nosso governo. Contará sempre com políticas públicas capazes de ajudá-la a exercer todo o seu potencial simbólico e econômico.
13: Para celebrar a cultura nacional, foram assinadas portarias que regulamentam a Rede Nacional de Mestras e Mestres das Culturas Tradicionais e Populares e o Programa Festejos Populares do Brasil. Também foram assinados o Decreto de Renovação do Conselho Nacional de Política Cultural e o Decreto que cria a Política Nacional para as Culturas Tradicionais e Populares. De Aracruz, no Espírito Santo, Luana Cari.
2: Também em Aracruz, o presidente Lula entregou 12 micro-ônibus do programa Agora Tem Especialistas Caminhos da Saúde e 11 vans do Programa Especial de Saúde do Rio Doce.
1: Os micro-ônibus são equipados com ar-condicionado e plataformas de acessibilidade e beneficiam 12 municípios capixabas.
2: Eles vão fazer o transporte sanitário seguro e gratuito de pacientes do SUS que precisam se deslocar para outras cidades para realizar consultas, exames, tratamentos especializados e procedimentos de média e alta complexidade.
1: Já as vans foram entregues para 11 municípios e serão utilizadas no transporte de pacientes para consultas, procedimentos e cirurgias fora do domicílio.
2: Seja como transporte de pessoas ou movimentação de cargas, as hidrovias do Brasil funcionam como principal acesso em diversas regiões.
1: E hoje o governo fez um balanço de ações desenvolvidas pela Secretaria Nacional de Hidrovias e Navegação, criada há 2 anos.
7: Mais hidrovias para transporte de pessoas e produtos pelo país. Essa é uma das metas alcançadas pelo Ministério de Portos e Aeroportos. Esse modal cresceu mais de 12% entre 2024 e 2025. O ministro da pasta, Tomé Franca, ressaltou as vantagens que esse tipo de transporte oferece.
15: Que as hidrovias é um caminho seguro para que a gente possa reduzir o custo logístico, que a gente possa fazer a integração do desenvolvimento regional. Nós vivemos num país que são vários Brasis e as regiões do Nordeste, do Norte, da Amazônia, ela precisa das hidrovias para o seu desenvolvimento. E, finalmente, um transporte que é sustentável, um transporte que preserva o meio ambiente.
7: O Ministério de Portos e Aeroportos apresentou também um planejamento que prevê leilões para concessão de 6 hidrovias no primeiro semestre de 2027, em diferentes regiões do país. Entre os trechos incluídos no plano estão os rios Paraguai, Madeira, Tocantins e Tapajós. Já no segundo semestre deste ano, está previsto o leilão de concessão de um trecho do São Francisco. O secretário nacional de Hidrovias e Navegação, Otto Bourlier, destaca que as hidrovias devem ajudar a vida de quem vive perto dos rios.
16: Ribeirinhos, pescadores, indígenas, ou seja, a população que muitas vezes não tem acesso de forma em longo prazo de serviços públicos. Então é uma agenda de Estado que a gente está iniciando agora, em que a gente vai trazer ganhos sociais, ganhos logísticos e ganhos ambientais.
7: Desde 2023, 1,5 bilhão de reais foram investidos para fortalecer a navegação no país. Só neste ano, a previsão é de um investimento total que supera 500 milhões de reais. Com locução de Raquel Mariano, reportagem Márcia Fernandes.
2: De janeiro a abril deste ano, o Brasil registrou a melhor movimentação da história nos aeroportos, ultrapassando os 44 milhões de passageiros.
1: Um crescimento de 7,6% na comparação com o mesmo período do ano passado.
2: A aviação doméstica com voos pelo país registrou mais de 33 milhões de viajantes.
1: De acordo com o Ministério do Turismo, o fortalecimento de destinos domésticos contribui para o cenário.
2: E essas foram as notícias do Governo do Brasil.
1: Uma realização da Secretaria de Comunicação Social da Presidência da República.
2: Com produção da empresa Brasil de Comunicação.
1: Fique agora com as notícias do Poder Judiciário e do Congresso Nacional. Boa noite.
2: Boa noite para você e até amanhã.
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18: STF valida lei que reduziu área protegida no Pará para viabilizar ferrogrão.
19: STJ identifica tentativas de fraude com comandos ocultos em petições e determina a apuração dos casos.
18: Presidente do TSE defende a atuação contra o uso abusivo da inteligência artificial nas eleições.
19: Boa noite, eu sou Marcela Luiza.
18: E eu sou Walter Lima.
19: O Supremo Tribunal Federal declarou constitucional a lei que autorizou a redução de área protegida no Pará para viabilizar a construção da Ferrogrão, ferrovia projetada para ligar o norte do país ao Mato Grosso.
18: A ação foi apresentada pelo PSOL contra uma lei de 2017. A legenda sustentava que a Constituição exige a edição de lei formal para a redução de áreas protegidas.
19: No julgamento, prevaleceu o entendimento do relator ministro Alexandre de Moraes. Segundo ele, não houve irregularidade no processo legislativo nem retrocesso ambiental, já que a construção da ferrovia continua condicionada à obtenção de todas as licenças solicitadas pelos órgãos competentes.
18: O plenário também aderiu à proposta de autorizar o Poder Executivo para compensar por decreto a área de retirada do parque.
19: STJ detecta uso de prompt injection em processos e anuncia medidas de segurança e responsabilização dos envolvidos.
18: O mecanismo tenta manipular sistemas de inteligência artificial por meio de comandos invisíveis, inseridos em documentos judiciais. Tiago Gomide.
20: O Superior Tribunal de Justiça informou ter identificado petições com técnicas de prompt injection usadas para enganar modelos de inteligência artificial com comandos ocultos. Segundo o presidente da corte, ministro Herman Benjamin, o sistema STJ Logos possui barreiras de segurança capazes de neutralizar as tentativas de fraude. O tribunal determinou que os casos sejam certificados nos autos e anunciou a instauração de inquérito policial e procedimento administrativo para apurar responsabilidades criminais e disciplinares de advogados e escritórios eventualmente envolvidos.
19: Presidente do TSE defende atuação contra o uso abusivo da inteligência artificial nas eleições.
18: A declaração do ministro Nunes Marques foi feita durante a abertura do seminário Seta Debate. Mariana Fabre.
21: O presidente do TSE, ministro Nunes Marques, afirmou que o uso de inteligência artificial para enganar eleitoras e eleitores ou para atacar o sistema eleitoral não deve ser tolerado. Para ele, o avanço tecnológico que interfere na vontade popular deve ser respondido com inteligência democrática. O ministro lembrou que o uso irregular de IA, que viola as normas eleitorais, pode ser enquadrado como uso indevido dos meios de comunicação e até como abuso de poder político ou econômico.
19: Moradores da Ilha do Marajó recebem serviços básicos de cidadania.
18: Esse foi o quarto dia de itinerância da Justiça do Trabalho. Luma Soares.
22: Movimentação intensa aqui em Breves, escolas lotadas e pátios cheios de moradores em busca de justiça, cidadania e saúde. Mesmo na reta final, as ações da Justiça do Trabalho não param. Hoje, o TRT da 8ª Região deu curso de Libras para profissionais de instituições públicas e inaugurou uma biblioteca temática com doação de livros infantis. O mutirão do Justiça Itinerante é coordenado pelo CNJ com mais de 50 entidades parceiras. Os atendimentos gratuitos em breves, Portel e Melgaço, vão até amanhã, sexta-feira, dia 22.
19: Após a ação do MPF e de órgãos parceiros, IBGE lança censo da população em situação de rua em Belém, no Pará.
18: Os dados vão servir para a criação de políticas públicas para essa população. Tatiana Castro.
22: Segundo dados do CadÚnico contabilizados até 2025, em Belém existem 1.952 pessoas em situação de rua. No entanto, por estarem desvinculados da rede assistencial básica, uma grande parcela desses cidadãos sequer constava nos registros oficiais da Prefeitura. Após a ação do MPF e de órgãos parceiros, o IBGE lançou o portal oficial da pesquisa, que vai reunir os dados coletados.
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19: Uma boa noite.
18: E até amanhã.
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3: Está no ar o Jornal do Senado. Eu sou Paula Groba.
5: E eu sou Ricardo Nakaoka.
3: E estes são os destaques de hoje do Jornal do Senado, que começa agora.
5: Congresso derruba vetos e libera recursos federais para pequenos municípios endividados com a União.
3: Sugestão legislativa prevê isenção de imposto de renda para militares.
5: Chega ao Congresso medida provisória que cria crédito de 30 bilhões para taxistas e motoristas de aplicativo trocarem de carro.
3: Boa noite.
5: Boa noite.
3: O Congresso derrubou os vetos do presidente Lula que impediam municípios com até 65 mil habitantes, mesmo endividados com a União, de receber recursos federais.
5: Com a decisão, essas cidades voltam a ter acesso a verbas de programas do governo e de emendas parlamentares. Os detalhes com o repórter Márcio Maturana.
6: Municípios com até 65 mil habitantes que estejam inadimplentes com a União poderão firmar convênios e receber recursos federais por meio de programas e emendas parlamentares. Isso porque senadores e deputados derrubaram os vetos do presidente Lula a quatro dispositivos da Lei de Diretrizes Orçamentárias, em sessão conduzida pelo presidente do Congresso, Davi Alcolumbre.
23: Vossas Excelências sabem que cerca de 90% dos municípios brasileiros, exatamente 92%, possuem menos de 165 mil habitantes. Também é do conhecimento de Vossas Excelências e de todos que o atual quadro de desafios orçamentários e fiscais que as prefeituras por todo o país têm enfrentado para implementar políticas públicas e, por isso, neste cenário, esta sessão congressual, com esta pauta previamente estabelecida, esta deliberação é de extrema importância para que os pequenos municípios brasileiros possam ter acesso aos convênios.
6: Segundo Davi, a medida pode beneficiar mais de 3 mil municípios brasileiros. Ele disse que a derrubada desses vetos atende a um pedido de prefeitos feito durante a 20ª Marcha à Brasília em defesa dos municípios.
3: E pedidos pela instalação da CPMI do Banco Master marcaram a sessão do Congresso Nacional nesta quinta-feira. Parlamentares da base e da oposição defenderam a investigação de negociações suspeitas envolvendo a instituição financeira.
5: O presidente do Congresso, Davi Alcolumbre, afirmou que a leitura dos requerimentos para a criação de CPMIs é prerrogativa da presidência, conforme o regimento do Senado. Ele destacou que a sessão foi convocada para analisar vetos presidenciais relacionados a repasses a municípios inadimplentes.
23: Em resposta à questão de ordem levantada por vários parlamentares na sessão do Congresso de hoje, que requereram a leitura do requerimento de criação da Comissão Parlamentar Mista de Inquérito, a presidência esclarece que as matérias do expediente serão objeto da leitura a juízo do presidente. Portanto, o momento da leitura é um ato discricionário da presidência da mesa do Congresso Nacional.
3: A Comissão de Educação do Senado debateu os impactos da militarização das escolas públicas brasileiras.
5: Pesquisadores, representantes de entidades educacionais e estudantes criticaram a presença de agentes militares na gestão escolar e defenderam mais investimentos em políticas educacionais. Repórter Henrique Nascimento.
8: Segundo os participantes, ainda não existem evidências conclusivas de que a militarização melhore o desempenho escolar. A presidente da Comissão de Educação, senadora Tereza Leitão, do PT de Pernambuco, afirmou que especialistas defendem avaliações mais rigorosas sobre os impactos pedagógicos e sociais das escolas cívico-militares.
9: Há um conjunto de setores e segmentos da sociedade que tem alertado para a ausência de evidências conclusivas que associem a militarização à melhoria consistente da aprendizagem, defendendo avaliações rigorosas sobre seus efeitos pedagógicos, sociais e financeiros.
8: O professor da USP, Salomão Barros Ximenes, afirmou que entidades ligadas à ONU demonstram preocupação com esse modelo.
10: Todos condenam o Brasil pelo processo de expansão da militarização. Na verdade, nos dá vergonha, né? Essa é a verdade. Nos dá vergonha que o Brasil esteja se inserindo gradativamente num rol bastante pequeno de países que militarizam escolas como política institucional.
8: O tema também está em debate no Senado. Projetos em análise pelos senadores defendem o fortalecimento das escolas cívico-militares e a criação de uma frente parlamentar sobre o tema.
3: E militares das Forças Armadas podem ganhar isenção do imposto de renda.
5: Uma sugestão legislativa aprovada pela Comissão de Direitos Humanos e Legislação Participativa avançou no Senado com essa proposta. Repórter Rodrigo Rezende.
11: Uma sugestão legislativa que será agora analisada no Senado como projeto de lei isenta os militares do pagamento do imposto de renda. O relator da sugestão na Comissão de Direitos Humanos e Legislação Participativa, senador Hermes Klan, do PL de Santa Catarina, afirmou que os militares merecem o benefício pelas condições diferenciadas do trabalho.
24: O militar não cumpre jornada de trabalho ordinária, não percebe horas extras nas mesmas bases dos seletistas e estatutários civis, não tem direito de greve, está sujeito a regime disciplinar próprio que pode importar privação da liberdade e pode ser convocado a qualquer tempo para o cumprimento da missão.
11: O projeto também beneficiaria os militares das chamadas forças auxiliares, como bombeiros e policiais militares estaduais e distritais. De acordo com a Hermes Klan, os efeitos financeiros da medida deverão ser debatidos nas comissões temáticas do Senado.
3: A Comissão de Assuntos Sociais aprovou a inclusão da vacina nonavalente contra o HPV no Calendário Nacional de Imunização do SUS.
5: Essa vacina amplia a proteção contra o câncer de colo de útero e diversos outros tipos da doença. Repórter Patrícia Oliveira.
25: A proposta amplia a cobertura vacinal contra o HPV, o papilomavírus humano, que está relacionado principalmente a casos de câncer de colo do útero, além de diversos tumores nas regiões genitais. O Programa Nacional de Imunizações já oferece a quadrivalente, que protege contra 4 subtipos do HPV. A inclusão da vacina nonavalente busca aumentar essa proteção. A autora do projeto, a senadora doutora Eudócia, do PSDB de Alagoas, afirmou que a implementação da vacina pelo SUS custará menos ao governo federal do que as despesas com a doença.
26: Enquanto que a quadrivalente protege a mulher 70%, contra o vírus HPV, a nonavalente protege 90%. Nós iremos economizar 3,8 bilhões de reais em um único ano, porque nós não teremos as mulheres com câncer de colo de útero.
25: Se não houver pedido para votação no plenário, a matéria segue para a Câmara dos Deputados.
3: E motoristas de táxi e de aplicativos poderão ter acesso a uma nova linha de crédito para trocar de carro ou comprar o primeiro veículo próprio.
5: O Congresso Nacional vai analisar a medida provisória que destina 30 bilhões de reais ao financiamento de automóveis de até 150 mil reais, com critérios de sustentabilidade ambiental, social e econômica. Repórter Alexandre Campos.
27: Pelo texto da MP editada pelo Executivo, os beneficiários terão carência de 6 meses para o início do pagamento das prestações e de 6 anos para quitar o empréstimo. Os juros serão diferenciados para as mulheres de 11,5% ao ano, enquanto que para os homens de 12,6%. O governo vai destinar 30 bilhões de reais para o programa e exigir das montadoras que a ele aderirem a obrigação de conceder um desconto mínimo de 5% para os motoristas. Ao lembrar que depois da pandemia muitas pessoas optaram por se deslocar por meio de transporte individual compartilhado, o senador Rogério Carvalho, do PT de Sergipe, elogiou a

0: milhão de trabalhadores brasileiros, homens e mulheres que acordam cedo, enfrentam trânsito, insegurança, jornadas exaustivas e que muitas vezes comprometem boa parte da renda no aluguel de um carro para poder trabalhar.
1: De acordo com a medida provisória, quem aderir ao programa poderá incluir no valor das prestações os gastos com seguro e equipamento de segurança do veículo, desde que não ultrapassem 10% do valor do carro. Antes de ser votada pelos plenários da Câmara dos Deputados e do Senado, a MP será discutida por uma comissão mista de deputados federais e senadores.
2: Com edição de Paula Groba e trabalhos técnicos de João Lira, o Jornal do Senado fica por aqui. Acompanhe agora as notícias da Câmara dos Deputados. Boa noite.
3: Boa noite e até amanhã.
4: Jornal Câmara dos Deputados. Congresso derruba veto que proibia repasse a municípios inadimplentes.
5: Deputados tornam crime o aumento abusivo de preços dos combustíveis.
4: Hugo Mota destaca a atuação da Câmara no enfrentamento ao feminicídio.
5: Plenário muda regras para atuação dos órgãos de fiscalização ambiental.
4: Boa noite. Os deputados aprovaram um projeto que altera a legislação ambiental para impedir a suspensão de empreendimentos rurais sem notificação dos órgãos de fiscalização. Saiba mais detalhes sobre a proposta com o repórter Antônio Vital.
6: O plenário da Câmara aprovou o projeto que altera a lei dos crimes ambientais para proibir o embargo de empreendimentos rurais com base exclusivamente em ferramentas de detecção remota, como imagens de satélite que apontem desmatamento. O projeto, apresentado pelos deputados Lúcio Moschini, do PL de Rondônia, e Zé Adriano, do PP do Acre, estabelece novas regras para a atuação dos órgãos de fiscalização ambiental. Na prática, antes da aplicação de medidas mais severas, como embargos ou paralisação de atividades, o autuado deverá ser notificado e ter prazo razoável para apresentar esclarecimentos quanto à infração tiver sido identificada apenas por monitoramento remoto. O texto aprovado também determina que, se for constatado dano ambiental, a fiscalização poderá adotar medidas administrativas cautelares para impedir o agravamento desse dano ou para garantir a recuperação ambiental. Mas essas medidas não poderão ser utilizadas para antecipar punições aos empreendimentos. Relatora da proposta, a deputada Marussa Boldrin, do Republicanos de Goiás, argumentou que a proposta fortalece o direito à ampla defesa e ao contraditório, sem retirar o poder de fiscalização dos órgãos ambientais. Para ela, imagens de satélite não podem substituir o direito de defesa e até fumaça de fogão a lenha pode ser confundida com queimada. O autor da proposta, Lúcio Moschini, disse que o objetivo é apenas garantir o direito de defesa antes do embargo do empreendimento.
7: Nós queremos que o satélite continue fiscalizando, sim. Antes, porém, que dê o direito de defesa ao produtor rural. Detectou? Perfeitamente. Então notifique o produtor. O ônus da prova hoje é todo do produtor. O satélite não sabe se você tem uma licença de desmatamento. O satélite não sabe se houve uma tempestade e caiu uma árvore, mas o que o satélite faz, através de IA, é embargar.
6: A deputada Marina Silva, da Rede de São Paulo, ex-ministra do Meio Ambiente, disse que o projeto dificulta medidas imediatas de proteção em áreas remotas e pode colocar fiscais de órgãos ambientais em risco.
8: O que estão querendo é voltar ao tempo da impunidade. Não é para corrigir injustiça. Injustiça é expor o fiscal do IBAMA, do ICMBio, aí para uma operação corpo a corpo e ser recebido com bala por pessoas que invadem, que fazem grilagem em terra pública, em terra indígena, em área do governo federal. Isso sim é injustiça. A justiça é usar a tecnologia.
6: O projeto que proíbe o embargo de empreendimentos rurais com base apenas em infrações detectadas por imagens de satélite seguiu para análise do Senado. Da Rádio Câmara de Brasília, com informações de Daniela Lessa, Antônio Vital.
5: Nilton Tato, do PT de São Paulo, critica iniciativas apoiadas pela Frente Parlamentar da Agropecuária. Ele afirma que os projetos defendidos podem fragilizar mecanismos de proteção ambiental, favorecer mudanças em áreas de conservação e enfraquecer o combate ao desmatamento ilegal.
4: No entendimento de Nilton Tato, parte da bancada ruralista adota posições contraditórias ao apoiar compensações por perdas climáticas, enquanto, por outro lado, defende medidas que agravam a crise ambiental.
9: Educação.
5: O plenário da Câmara aprovou novas regras para reajuste do piso nacional dos professores do ensino básico público. Quem tem mais detalhes sobre o tema?

0: É a repórter Daniele Lessa.
1: A Câmara dos Deputados aprovou a medida provisória que altera as regras de atualização do piso salarial nacional dos professores da educação básica pública. A partir da medida, o piso salarial dos professores do magistério passou a ser de R$ 5.130 para professores com formação em nível médio. Antes da medida provisória, o aumento anual do piso era calculado com base no crescimento do valor anual por aluno do Fundeb. Segundo o governo, esse modelo gerava distorções, porque dependia apenas da variação do valor mínimo por aluno definido nacionalmente. Com a medida provisória, o reajuste passará a considerar a inflação do ano anterior, medida pelo INPC, somada a 50% da média de crescimento real das receitas do Fundeb nos últimos 5 anos. Segundo o Ministério da Educação, pela regra antiga, o reajuste de 2026 seria de apenas 0,37%. Já com a nova fórmula, o aumento ficará em 5,4%, com ganho real acima da inflação. Relatora da proposta, a senadora professora Dorinha Seabra, do União Brasil de Tocantins, argumentou que a medida busca garantir valorização dos profissionais da educação sem provocar mudanças bruscas nas contas de estados e municípios. Outra mudança aprovada amplia o alcance da política para incluir professores contratados por tempo determinado, ponto defendido pela deputada Maria do Rosário, do PT do Rio Grande do Sul.
2: Não há professores de primeira ou de segunda categoria na escola. Nós queremos concursos públicos, mas ao mesmo tempo reconhecemos que ao longo dos últimos anos, praticamente 50% do efetivo dos educadores e educadoras das escolas públicas são de professores com contrato emergencial.
1: O deputado Wildo Rocha, do MDB do Maranhão, destacou que a proposta iguala a remuneração de professores do ensino infantil e fundamental.
3: Isso aqui agora, os professores do magistério serão tratados todos iguais, professor do ensino infantil, professor do ensino fundamental, todos serão tratados igualmente. Agora, até mesmo os professores contratados por tempo determinado, todos terão o mesmo piso salarial.
1: O deputado Kim Kataguiri, do Missão de São Paulo, votou contra a proposta, argumentando que o atual piso salarial do magistério ainda não é pago corretamente em muitos municípios.
4: Que os tribunais de contas apontam que mais de 80% já não paga o piso atual. Aí o Congresso Nacional, sem fazer nenhum sacrifício próprio, porque dinheiro não falta, o que falta é cortar na carne do próprio Congresso, dos privilégios, inclusive dos próprios parlamentares, para de fato ter esse recurso para os municípios e para os estados.
1: A medida provisória que altera as regras do piso salarial nacional dos professores da educação básica seguiu para análise no Senado. Da Rádio Câmara de Brasília, Daniele Lessa.
5: Segurança Pública. Paulo Marinho Júnior, do PL, critica a situação da segurança pública em Caxias, apontada por ele como a cidade mais violenta do Maranhão. O deputado questiona a ausência de representantes do Judiciário, do Ministério Público e da Polícia Federal em audiência pública realizada no município sobre o tema.
6: Paulo Marinho Júnior afirma que agentes de outros estados têm sido mais eficientes no combate ao crime do que as forças de segurança do Maranhão. Ele ainda cobra esclarecimentos sobre denúncias de atuação do crime organizado e a possíveis irregularidades envolvendo agentes públicos de Caxias.
5: Presidência. O presidente Hugo Mota ressaltou a atuação da Câmara com a aprovação de mais de 70 propostas para fortalecer políticas de enfrentamento ao feminicídio e à violência contra as mulheres. A reportagem é de Luiz Gustavo Xavier.
7: O presidente da Câmara, Hugo Mota, destacou que desde a assinatura do Pacto Nacional Brasil contra o Feminicídio, os deputados aprovaram um conjunto de 73 propostas voltadas ao enfrentamento da violência contra a mulher e ao combate ao feminicídio no país. A declaração foi feita durante cerimônia, que marcou 100 dias da iniciativa, ao lado do presidente Luiz Inácio Lula da Silva e de autoridades dos três poderes.
8: O feminicídio é um flagelo que nos envergonha como nação, mas a união entre os poderes demonstrada neste pacto e a determinação do Parlamento brasileiro em legislar com rigor e sensibilidade apontam o caminho para que em um futuro próximo nenhuma cidadã precise temer por sua vida apenas pelo fato de ser mulher.
7: Hugo Mota reforçou que a Câmara tem priorizado medidas de prevenção, proteção e acolhimento às mulheres vítimas de violência. Entre as iniciativas citadas está o programa Antes que Aconteça. A proposta prevê a implantação de salas lilás, casas-abrigo e a atuação de defensoras populares capacitadas em direito das mulheres.
8: A iniciativa contempla a implantação de salas lilás, casas-abrigo e a atuação de defensoras populares, lideranças comunitárias capacitadas em direitos das mulheres. A educação também será um dos pilares desse esforço, porque é assim que transformamos o país. A partir da base.
7: A coordenadora da bancada feminina, deputada Jaque Rocha, do PT do Espírito Santo, destacou os avanços na legislação brasileira, desde a assinatura do Pacto Nacional Brasil de Enfrentamento ao Feminicídio.
9: Para nós é motivo de muito orgulho nesses 100 dias, mostrar o tamanho da colaboração do Poder Legislativo, também junto aos outros poderes, Poder Executivo e Judiciário, de que nós temos aqui uma bancada comprometida a colocar as mulheres como protagonistas e prioridade.
7: O presidente da Câmara mencionou ainda projetos aprovados recentemente pela Casa, que já se transformaram em lei, como o uso da tornozeleira eletrônica por agressores e a tipificação da violência vicária e do vicaricídio. A Câmara também aprovou a quebra de sigilo bancário em ações de alimentos, quando houver suspeita de ocultação de patrimônio, entre outras propostas. Da Rádio Câmara de Brasília, Luiz Gustavo Xavier.
6: Leonardo Monteiro, do PT de Minas Gerais, registra a cassação do prefeito de Governador Valadares, Coronel Sandro. O deputado afirma que a decisão ocorreu após denúncias de irregularidades em contratos da área da educação, incluindo transporte escolar e aquisição de kits para estudantes.
5: Leonardo Monteiro parabeniza a atuação da Câmara Municipal e de lideranças políticas de Governador Valadares para dar continuidade ao processo. Para o deputado, a votação que resultou na cassação representa um esforço de enfrentamento à corrupção no município mineiro.
10: Votação.
6: Deputados e senadores derrubaram o veto presidencial à proibição de que municípios inadimplentes recebam recursos federais. A repórter Silvia Munhato acompanhou a sessão do Congresso e tem outras informações.
11: O Congresso Nacional derrubou 4 vetos do Executivo à Lei de Diretrizes Orçamentárias de 2026 para permitir repasse de recursos federais para obras de estados e municípios e para convênios com municípios que estão inadimplentes. A sessão também foi marcada por pedidos de parlamentares por uma CPI mista sobre o Banco Master. 2 dispositivos mantidos na LDO prevêem recursos para obras de rodovias estaduais e municipais destinadas à integração de modais de transporte ou escoamento produtivo e para despesas relativas à malha hidroviária. Mas o Executivo argumentou que os recursos federais não poderiam custear despesas locais. Outro dispositivo permite a doação de bens, valores ou benefícios pela administração pública em período eleitoral, mas o governo federal alegou que a medida é inconstitucional. Também foi mantido o dispositivo que permite convênios com municípios de até 65 mil habitantes que estão inadimplentes. Apesar dos vetos iniciais, vários parlamentares que apoiam o governo declararam que votariam contra apenas o dispositivo sobre doações em período eleitoral. Foi o que disse o deputado Chico Alencar, do PSOL do Rio de Janeiro.
12: Porque ele permite a compra de votos. Na verdade, você poder doar em período eleitoral bens, uma série de equipamentos utilitários, benesses para a população, significa descumprir a lei eleitoral, que tem essa vedação muito sadia.
11: A deputada Bia Kicis, do PL do Distrito Federal, defendeu a derrubada dos vetos porque eles estariam prejudicando a população.
13: Para impedir o escoamento da produção, para impedir que aquelas pessoas que moram nos rincões mais distantes do nosso país, as pessoas mais simples, pobres, vulneráveis, miseráveis, não tenham acesso à produção.
11: No início da sessão, vários deputados e senadores pediram ao presidente do Congresso Nacional, senador Davi Alcolumbre, do União do Amapá, que lesse requerimentos de abertura de CPIs mistas para investigar denúncias relacionadas ao caso do Banco Master. Um dos que pediu a CPI foi o senador Flávio Bolsonaro, do PL do Rio de Janeiro, que aparece em conversas gravadas com o dono do Banco Master, Daniel Vorcaro. Nas conversas, ele busca recursos para o financiamento do filme sobre seu pai, o ex-presidente Jair Bolsonaro.
10: Do outro lado está o filme do presidente Bolsonaro, que recebeu investimento privado de alguém que na época não tinha absolutamente nada que pudesse desabonar a sua conduta, inclusive premiado, as suas empresas premiadas, como exemplos de compliance. Esse lado não tem nada de errado. E é por isso, presidente, que a gente precisa urgentemente dessa CPMI.
11: O deputado Lindbergh Farias, do PT do Rio de Janeiro, disse que o senador poderia aproveitar a tribuna para responder os questionamentos sobre sua relação com Vorcaro.
14: O senhor foi visitar ele um dia depois que ele sai da prisão com tornozeleira eletrônica? Quer dizer que não sabia dos envolvimentos dele? Vossa Excelência não sabia da aplicação do Rio Previdência, governado pelo seu partido, no seu estado, pelo PL, Cláudio Castro, 970 milhões?
11: O senador Davi Alcolumbre ouviu as reivindicações, mas indeferiu os pedidos, afirmando que a decisão sobre o aumento da leitura dos requerimentos de CPI é da presidência. Da Rádio Câmara de Brasília, Silvio Minhato.
5: Economia. A Câmara aprovou projeto encaminhado pelo governo que pune com prisão aumento injustificado no preço dos combustíveis. O repórter Antônio Vital acompanhou a votação e tem mais informações.
15: A Câmara dos Deputados aprovou o projeto do governo que prevê pena de 2 a 4 anos de prisão, além de multa, para quem aumentar sem justa causa o preço de combustíveis, considerados bens de utilidade pública. A proposta altera a lei dos crimes contra a ordem tributária, econômica e contra as relações de consumo. O projeto considera sem justa causa o aumento de preços que não tenha relação com a elevação dos custos de produção, distribuição e importação dos combustíveis. As penas poderão ser aumentadas até a metade se o aumento injustificado ocorrer durante calamidade pública ou crise de abastecimento. Para apurar a existência do crime, o Ministério Público deverá firmar acordos de cooperação com o Conselho Administrativo de Defesa Econômica, o CAD. A proposta original do governo previa pena de até 5 anos de prisão, que foi reduzida para 4 pelo relator, deputado Merlong Solano, do PT do Piauí, após negociação com os diversos partidos. De acordo com a justificativa do governo, os combustíveis possuem importância estratégica para o funcionamento da economia e a proposta corrige uma lacuna legal nas relações de consumo. O projeto foi criticado por deputados da oposição. Para o deputado Kim Kataguiri, do Missão de São Paulo, criminalizar o aumento de preços vai provocar desabastecimento de gasolina e óleo diesel. Já o deputado Lafayette de Andrada, do PL de Minas Gerais, diz que já existem instrumentos administrativos para penalizar quem aumentar os preços para ferir a concorrência e o consumidor.
16: Nós entendemos que é um projeto inócuo. Está criando, na prática, mais uma possibilidade de incriminar posto de gasolina, de prender dono de posto. Hoje, nós já temos um sem número de leis que defende a liberdade econômica, que defende o consumidor, que dá um conjunto de ferramentas para o Ministério Público, para a Polícia Federal, que na prática, no mundo real, no dia a dia, vai chover no molhado, porque as ferramentas já estão aí.
15: O relator Merlon Solano defendeu a necessidade de punir empresários que aumentarem preços sem justificativa. Segundo ele, foram registrados aumentos abusivos e injustificados mesmo depois das medidas adotadas pelo governo desde o início da guerra entre os Estados Unidos e o Irã.
17: A gente está tendo aí um subsídio para o setor de R$3 por cada litro. Ainda assim, se mantiveram os aumentos. Diante deste quadro, da persistência do setor de combustível em elevar seus preços de maneira injustificada, porque o Brasil só consome de gasolina importada 15% de toda a sua demanda. De óleo diesel, a parte importada só chega a 30% de todo o nosso consumo.
15: O projeto do governo, que prevê pena de 2 a 4 anos de prisão para quem aumentar sem justa causa o preço de combustíveis, seguiu para análise do Senado. Da Rádio Câmara de Brasília, Antônio Vital.
5: Transportes.
6: Ricardo Aires, do Republicanos do Tocantins, denuncia a precariedade e a curta durabilidade de pontes estratégicas na região norte. Ele cita como exemplo a ponte sobre o rio Araguaia, que liga seu estado ao Pará, interditada com menos de 15 anos de uso e prejuízo de R$76 milhões.
5: Outro caso citado pelo deputado ocorre em Pedro Afonso, onde uma ponte de 100 milhões de R$ 1.000,00, entregue em 2014, está parcialmente interditada. Ricardo Aires exige a atuação imediata do TCU para investigar os métodos construtivos e o processo de execução dessas obras.
6: Bebeto, do PP do Rio de Janeiro, pede agilidade na remoção de uma torre de energia que, segundo ele, está impedindo o avanço de obras de duplicação na rodovia Presidente Dutra e a construção de um acesso viário na Baixada Fluminense.
5: Bebeto também cobra providências de órgãos reguladores diante do atraso nas intervenções viárias. Além disso, ele defende a continuidade de obras de mobilidade urbana, incluindo a construção de viadutos considerados estratégicos para reduzir congestionamentos.
6: Termina aqui o Jornal Câmara dos Deputados, com trabalhos técnicos de Everson Urani e apresentação de José Carlos Andrade e Luciana Vieira. Uma boa noite para você.
5: Uma ótima noite. A Voz do Brasil está de volta amanhã.
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1: Muito bom dia, uma ótima sexta-feira para você que sintoniza a TMC. Hoje é dia 22 de maio. Seja muito bem-vindo e muito bem-vinda ao Amanhã TMC. Eu sou o Diego Andrade e eu te faço companhia até às 5 da manhã, viu? Aqui no Amanhã TMC você fica por dentro de tudo o que aconteceu de mais importante, tanto no noticiário do Brasil quanto do mundo, além de saber das primeiras notícias do novo dia que só está começando, viu? 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Vamos às principais manchetes do programa de hoje. Deputados e senadores derrubaram nesta quinta-feira 4 vetos do presidente Luiz Inácio Lula da Silva à lei de diretrizes orçamentárias de 2026. A decisão foi tomada em sessão conjunta do Congresso Nacional e libera regras mais flexíveis para o envio de dinheiro federal a prefeituras em ano eleitoral. A movimentação para derrubar os vetos ganhou força durante a Marcha dos Prefeitos realizada em Brasília. O presidente do Senado, Davi Alcolumbre, chegou a anunciar a sessão ainda na abertura do evento, indicando apoio às reivindicações dos prefeitos. O principal trecho retomado pelos parlamentares permite que o governo faça doações de bens, dinheiro e benefícios para municípios mesmo durante o período eleitoral, desde que exista alguma contrapartida do município beneficiado. Na prática, isso significa que repasses voluntários da União para prefeituras poderão continuar normalmente nos 3 meses antes das eleições de 2026. Outra mudança beneficia diretamente cerca de 3.100 cidades com até 65 mil habitantes. Esses municípios não precisarão estar totalmente em dia com as obrigações financeiras para receber verbas federais voluntárias. O Congresso também liberou exceções para repasses destinados a rodovias estaduais, municipais e hidrovias que poderão continuar mesmo em ano eleitoral. A Polícia Federal identificou uma transferência de 14,2 milhões de reais de uma empresa ligada ao grupo investigado na Operação Sem Refino para uma empresa da família do senador Ciro Nogueira. A movimentação foi descoberta durante a investigação que apura suspeitas de fraudes fiscais envolvendo o Grupo Refit. Segundo o relatório enviado ao Supremo Tribunal Federal, a empresa Atena Real está ligada a um fundo que teria conexão com a Euroinvest S.A. As informações foram divulgadas pelo jornal O Estado de São Paulo. Em declaração à imprensa, Ciro Nogueira afirmou que o dinheiro recebido faz parte da venda de uma fazenda localizada na saída de Teresina. Segundo o senador, o terreno de 40 hectares foi comprado pela empresa para a construção de uma distribuidora de combustíveis. Ciro Nogueira disse que a área foi vendida por 14 milhões de reais e que hoje o imóvel valeria ainda mais. A assessoria do senador informou que a negociação foi legal e declarou que a participação dele na empresa da família é inferior a 1%. O projeto da distribuidora de combustíveis acabou não saindo do papel depois que surgiram denúncias envolvendo o grupo comprador. A investigação também aponta que Jonatas Assunção Salvador Neri de Castro, que trabalhou na Casa Civil durante a gestão de Ciro Nogueira, no governo Jair Bolsonaro, recebeu 1,3 milhão de reais de uma empresa apontada como intermediária do Grupo Refit. O senador Flávio Bolsonaro negocia uma possível visita à Casa Branca para se reunir com representantes do governo dos Estados Unidos. Segundo assessores do parlamentar, o convite teria partido de Washington, mas ainda não existe uma data definida para o encontro. A informação foi confirmada pela jornalista Kati Ellen de Oliveira, da TMC. As negociações estariam sendo conduzidas por Beatle, assessor ligado ao senador. A articulação também teria a participação de Marco Rubio, atual secretário de Estado americano. Pessoas próximas a Flávio Bolsonaro afirmam que o convite realmente foi feito, mas destacam que a viagem ainda não foi oficializada e segue em fase de negociação. A advogada e influenciadora digital Deolane Bezerra foi presa na manhã desta quinta-feira e ela está na penitenciária feminina de Santana, em São Paulo. Deolane passou por audiência de custódia por videoconferência e teve a prisão mantida pela justiça. Ela foi presa durante uma investigação que apura suspeitas de lavagem de dinheiro ligadas ao primeiro comando do capital, o PCC. Segundo a Polícia Civil, a influenciadora teria recebido dinheiro da facção por meio de uma transportadora de cargas. A justiça também determinou o bloqueio de 27 milhões de reais em bens e contas ligadas a Deolane. A mesma operação cumpriu 6 mandados de prisão preventiva contra integrantes apontados como líderes da organização criminosa. Entre os alvos está Marcos Herbas Camacho, conhecido como Marcola, que recebeu uma nova ordem de prisão. E a defesa do ex-banqueiro Daniel Vorcaro pediu ao ministro André Mendonça, do Supremo Tribunal Federal, a transferência dele para a Papudinha. Vorcaro está preso desde março na sede da Polícia Federal em Brasília. Segundo os advogados, ele foi retirado da cela especial onde estava e levado para uma área comum da unidade prisional. A defesa afirma que o espaço que era ocupado por Vorcaro teria sido reservado para receber o ex-presidente Jair Bolsonaro, que atualmente cumpre prisão domiciliar. Daniel Vorcaro é investigado na Operação Compliance Zero, que apura suspeitas de irregularidades financeiras envolvendo o Banco Master. A prisão preventiva do ex-banqueiro aconteceu depois que ele demonstrou interesse em fechar um acordo de delação premiada junto ao STF. Apesar da sinalização, a proposta apresentada à Polícia Federal não avançou até o momento. Secretário Executivo do Ministério da Fazenda, Dário Durigan, anunciou que o governo prepara uma nova versão do Desenrola voltada para quem está com contas em dia, mas quer reorganizar a vida financeira e conseguir empréstimos com juros menores. Segundo Durigan, os detalhes do programa devem ser apresentados nas próximas semanas, possivelmente antes do período eleitoral. Sem entrar em muitos detalhes, ele afirmou que a proposta prevê redução de juros para pessoas que mantêm as parcelas em dia. O anúncio foi feito durante um evento de balanço do Desenrola Brasil, criado para ajudar brasileiros a renegociar dívidas e recuperar acesso ao crédito. Vamos à previsão do tempo para todo o país nesta sexta-feira. E a gente começa por Curitiba. Sexta-feira é nublada, com possibilidades de garoa o dia todo. Máximas de 13 graus e mínimas de 10 graus. Em São Paulo, o dia é nublado e pode garoar também, viu? Máximas de 17 e mínimas de 14 graus. Já no Rio de Janeiro, amanhã começa com sol e termina nublada. À noite, existe a possibilidade de garoa. Máximas de 24 e mínimas de 17 graus. Em BH, o dia é nublado, mas o sol aparece. Noite com muitas nuvens, com máximas de 23 e mínimas de 16 graus. Em Brasília, sexta-feira é de sol com nuvens, mas não chove. Máximas de 27 e mínimas de 17 graus. Para fechar, Recife começa o dia com sol e chuva. À tarde as nuvens diminuem e à noite é de pouca nebulosidade. Máximas de 33 e mínimas de 23 graus. O Congresso Nacional derrubou vetos do presidente Lula e liberou repasses para municípios inadimplentes, além da doação de bens e benefícios em períodos próximos às eleições. Agora o texto segue para ser oficializado. O O repórter Adriano de Almeida explica melhor pra gente, direto de Brasília.
2: Municípios com pendências junto à União poderão voltar a receber recursos federais após a decisão tomada pelos parlamentares em sessão conjunta do Congresso Nacional. A medida também libera a distribuição de bens, dinheiro e benefícios nos meses que antecedem as eleições municipais. No fim do ano passado, deputados e senadores aprovaram uma brecha na Lei de Diretrizes Orçamentárias, permitindo que essas ações continuassem mesmo nos 3 meses antes da votação. Um dos vetos feitos pelo presidente Lula tinha justamente o objetivo de impedir essa prática, com base na legislação eleitoral. As consultorias técnicas da Câmara dos Deputados e do Senado Federal orientaram os parlamentares a manterem o veto durante a análise do Congresso. O presidente do Congresso Nacional, Davi Alcolumbre, afirmou que a derrubada dos vetos vai ajudar mais de 5 mil municípios brasileiros.
3: Dar condições aos municípios brasileiros, mais de 5 mil, acessarem recursos importantes para a construção de escolas, de estradas, de creches, de unidades básicas de saúde, poder fortalecer os municípios brasileiros. Eu sou municipalista e estou muito feliz de ter conduzido esta votação do Congresso Nacional Brasileiro com o apoio dos meus colegas deputados, deputadas, senadores e senadoras, para nós efetivamente fazermos o que o Brasil espera da gente. Trabalhar para melhorar a qualidade de vida das pessoas, diminuir as desigualdades e fortalecer a República.
2: Técnicos do Legislativo alertam que a medida pode abrir espaço para doações indiretas de deputados e senadores a municípios em pleno período eleitoral. Além desse ponto, outros 3 vetos também foram derrubados e agora seguem para serem oficializados. Caso o presidente Lula não oficialize os trechos aprovados pelo Congresso, a responsabilidade passa para o presidente do Senado, Davi Alcolumbre.
1: A influenciadora Deolane Bezerra foi encaminhada para a penitenciária feminina de Santana, na Zona Norte de São Paulo. Ela foi presa na Operação Vênix, da Polícia Federal, que investiga o esquema de lavagem de dinheiro para a alta cúpula do PCC. Bernardo Silva traz os detalhes.
4: A influenciadora saiu da Delegacia Geral da Polícia Civil no centro da capital paulista por volta das 3 horas da tarde, conduzida para uma viatura da Polícia Civil com muito tumulto e encaminhada para a penitenciária feminina de Santana, onde passou por audiência de custódia online e teve a prisão homologada. Ela é suspeita de atuar como uma espécie de caixa para uma facção criminosa e manter ligações suspeitas com as lideranças. A operação teve início depois que bilhetes de recado foram apreendidos dentro de um presídio, revelando um possível sistema para organizar ações do grupo criminoso. Mais de 30 veículos de luxo foram apreendidos durante a operação e quase 30 milhões de reais da influenciadora foram bloqueados. Agora, a defesa disse que aguarda por mais informações das acusações.
1: Uma operação do Ministério Público de São Paulo e da Polícia Civil contra a lavagem de dinheiro do crime organizado, prendeu na manhã desta quinta-feira a influenciadora digital e advogada Deolane Bezerra. Também havia um mandado de prisão contra Marcos William Herbas Camacho, o Marcola, que já está preso. O esquema envolve uma transportadora de cargas com sede em Presidente Venceslau, no interior de São Paulo. O Eduardo Maurício, advogado criminalista, durante entrevista ao TMC 360, repercutiu o assunto e a gente acompanha esse bate-papo agora.
5: A operação foi deflagrada justamente por suspeita de lavagem de dinheiro, ou seja, dessa influencer, né, ter supostamente aí lavado dinheiro de origem ilícita e integrado no sistema financeiro nacional para transformar aquele dinheiro de uma forma lícita, como, por exemplo, carros de luxo, imóveis de luxo. E além disso, essa investigação, além da lavagem de dinheiro, ou seja, o ato de transformar o dinheiro ilícito de um crime antecedente em dinheiro lícito, também tem essa investigação aí de uma organização criminosa, né, com divisão de tarefas e hierarquia e até mesmo associação a terceiros e, sobretudo, essa questão de ligação com o PCC, que torna aí a situação um pouco mais grave ainda, justamente ainda mais pela lei antifacção, que inclusive aumenta a pena dos crimes por meio aí de endurecimento dos limites de punição, criação de novos crimes, sobretudo a pena máxima, ela pode ser estendida de 20 a 40 anos de reclusão de pessoas que têm aí uma liderança e uma conexão com a liderança de máfias, de organização criminosa.
6: Eduardo, eu queria entender uma questão que é mais conceitual, não é só sobre o caso da Deolane, mas, por exemplo, recentemente nós tivemos uma operação contra fluxo, se eu não me engano, esse é o nome da operação, que prendeu, entre outras pessoas, MC Rian, SP, MC Pose do Rodo, que estão no mesmo contexto da Deolane, a advogada, no sentido em que são pessoas que têm muito dinheiro, mostram esse luxo nas redes sociais, são influenciadores e são associados, por investigações da Polícia Federal, com o tráfico de drogas. Mas aí são soltos e dizem, não, eu não tenho nada a ver com o tráfico de drogas, consigo comprovar de onde veio esse dinheiro, o processo corre. E às vezes fica uma sensação para a população de não entender por que que eles foram presos, se eles foram soltos e se eles vão, né, continuar respondendo o processo, a gente acaba perdendo o fio da meada. Deolane, ela já foi presa uma vez, também por suspeitas de lavagem de dinheiro, mas dinheiro de origem de bets. Aí ela foi solta, foi presa novamente porque descumpriu medidas cautelares. Então eu sinto que a gente acaba perdendo o fio da meada. E a irmã dela, que é advogada, não sei se faz parte da defesa dela, mas ela emitiu uma nota, um pronunciamento nas redes sociais, dizendo o seguinte: ó, difícil é vocês provarem o que vocês dizem, o que a justiça diz, mas fácil é prender. Um texto que parece até ter sido escrito pelo ChatGPT. Como é que isso acontece? A polícia prende, depois a justiça tem que comprovar, então agora ela pode ser solta novamente.
5: Olha, o que que se passa? Nessa fase inicial, que aconteceu na primeira prisão da Deolane, agora nessa segunda vez, e com também a prisão recente do MC Rian, MC Pose do Roda, a gente vê que essas prisões são prisão temporária, que pode ser renovada, pode ser decretada 5 dias e renovada por mais 5, e se é crime, por exemplo, sequestro, crime mais grave, pode ser de 30 por mais 30. Agora, o fato é, a prisão temporária é para coleta de provas. Depois que acontece a coleta de provas e a autoridade policial vê ali indícios mais fortes, então pede a conversão da prisão em preventiva, né? E justamente a preventiva aí sim tem que ter risco à instrução, perigo de, enfim, influenciar testemunha, destruir prova, perigo da liberdade, perigo de fuga. E, então, a justiça, em primeiro momento, analisa essa questão da prisão cautelar, da prisão temporária para coleta de prova, depois da prisão preventiva, se tem perigo de fuga, perigo da continuação da atividade criminosa e outros elementos. E, nesses primeiros momentos de prisão, o juiz não analisa se a pessoa é culpada ou inocente, sim, o juiz analisa se a pessoa tem direito e possibilidade de responder o processo em liberdade sem prejudicar a investigação, o bom andamento do processo, enfim, pressionar testemunha, destruir provas. Então é por isso que muitas vezes a sociedade não entende. A gente vê que as prisões, né, tanto da Deolane como do MC Rian, a gente vê que tem ali um fundo de lavagem de dinheiro, associação ou suposta organização criminosa com vínculo, né, a facções, e não tem propriamente dito o crime de tráfico, e sim o ato de lavar um dinheiro que tem origem de um crime antecedente que supostamente não teria conexões com ele, e esses influencers ou cantor, como tem ali muita exposição, muito seguidor, e tem bet, tem empresa, acaba recebendo dinheiro muitas vezes que vem de um crime antecedente que eles possam nem ter ligação, e por ter recebido essa cifra contaminada e de valores milionários, acabam aí sendo alvo dessas operações. E muitas vezes a sociedade não entende isso. Ah, mas prendeu para soltar? Por exemplo, no caso do MC Rian, a soltura, que inclusive, enfim, quem foi o primeiro advogado que conseguiu foi o Dr. Aury Lopes Jr., a gente vê que a soltura foi baseada o quê? Em fatos concretos para manter a prisão preventiva, justamente pelo excesso de prazo na conclusão da investigação e falta de uma denúncia formal por parte do Ministério Público. Então, na verdade, essas solturas têm acontecido mais pela falha da própria polícia, do Ministério Público, no cumprimento da lei, que acaba culminando aí na revogação da prisão e que essas pessoas possam responder o processo em liberdade. E depois, se tiver uma denúncia, aí sim, eles vão se defender no mérito, né, referente a ser culpado ou inocente, o que não se adentra nesse contexto, nessa fase inicial.
1: O governo federal bateu recorde de arrecadação em abril pelo 8º mês seguido. Os detalhes sobre as finanças da União vêm direto de Brasília com o Lucas Scherer.
7: A arrecadação do governo federal bateu o 8º recorde mensal seguido e somou quase 280 bilhões de reais em abril. O resultado representa uma alta de 7,8% na comparação com o mesmo mês do ano anterior. O valor alcançado é o maior já registrado para meses de abril desde o início da série histórica em 1995. Com isso, a arrecadação acumulada do ano chegou a 1,1 trilhão de reais, um crescimento real de 5,4%. De acordo com o chefe do Centro de Estudos Tributários da Receita Federal, Claudemir Malaquias, o resultado está associado ao bom desempenho econômico do país.
8: Todos esses fatores, né, estão ligados ao próprio desempenho da atividade econômica. Vocês viram que os indicadores apresentam um desempenho satisfatório da indústria na comparação com o ano anterior para o mês de abril, né? Desempenho satisfatório da indústria, comércio de bens e comércio de serviços.
7: A análise se justifica pelos fatores associados ao desempenho, com destaque para o crescimento na receita do imposto de renda de empresas e da contribuição social sobre o lucro líquido. Houve ainda aumento das contribuições previdenciárias diante da alta real na massa salarial do país.
1: A relação do governo estadual com a bancada paranaense em Brasília foi um dos temas da sabatina realizada pela TMC Paraná com o pré-candidato ao Senado pelo Estado, Alexandre Cury. Direto de Brasília, a Isabela Miranda traz os detalhes.
9: O presidente da Assembleia Legislativa do Paraná e pré-candidato ao Senado pelo Estado, deputado Alexandre Cury, do Republicanos, afirmou que durante articulações com Ratinho Júnior, o governador teria reclamado da falta de apoio dos senadores paranaenses nos últimos anos, principalmente em momentos difíceis. Ele ainda destacou que, apesar de ter buscado a vaga ao governo paranaense, uma pré-candidatura ao governo do Estado não pode ser um projeto individual.
10: E fiz todo o meu planejamento para disputar o governo do estado do Paraná. Mas uma candidatura ao governo do estado, ela não pode ser um projeto individual, é um projeto coletivo. E eu também não posso colocar a minha candidatura, a minha pré-candidatura, acima do estado do Paraná. Nenhum projeto político está acima do nosso estado, o estado do Paraná. Então, em conversa com o governador, me fez um relato muito profundo de toda a sua condução nos últimos 7 anos e meio. E enfrentou dificuldades no seu governo e me fez a reclamação de que nesses momentos mais difíceis, ele não contou com o apoio dos senadores do estado do Paraná. Nós sentimos a falta dos senadores, então o governador me faz essa convocação e eu me apresento hoje como pré-candidato ao Senado da República.
9: A respeito de outros possíveis nomes indicados ao Senado, Cury disse que a disputa começa quando os candidatos estiverem definidos.
10: As pesquisas mostram aí um grande número de indecisos, né? E a gente precisa ter essa definição de quem serão os candidatos, né? Ainda podemos ter muita alteração, né, nessas indicações. Então, as pesquisas hoje, claro, refletem o momento, o recall, o nome mais conhecido, mas eu acho que a regra começa, o jogo começa quando os candidatos estiverem definidos. Nós temos, por exemplo, alguns nomes no Senado. Guto Silva é um dos nomes que pode ser colocado pelo PSD, mas podemos ter conversas com outros partidos, é uma conversa muito avançada aí com a federação, conversa com o próprio MDB, que tem o seu candidato ao governo do estado do Paraná, mas tem conversado com o governo do estado, então nós precisamos definir os nomes para depois ver essas indicações para onde vai o voto, né?
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1: O governo federal apresentou um balanço do novo Desenrola Brasil e anunciou novas medidas para ampliar a renegociação de dívidas. Entre elas, a possibilidade de usar parte do FGTS para quitar débitos pelo programa. Francisco Neto tem as informações.
11: Segundo o governo federal, mais de 1 milhão de operações já foram realizadas entre dívidas quitadas e refinanciadas. Durante a coletiva, o secretário executivo do Ministério da Fazenda, Rogério Seron, anunciou que trabalhadores poderão usar parte do FGTS para quitar dívidas renegociadas no programa. A medida começa a valer a partir do dia 26, junto com a liberação de recursos do saque aniversário do FGTS. O trabalhador poderá utilizar até 20% do saldo disponível, limitado a R$ 1.000, para reduzir ou quitar dívidas.
12: Ter mais de 1 milhão, um pouco mais de 2 semanas de operação, ter mais de 1 milhão de famílias que voltaram à adimplência, deixaram de ser negativadas, voltaram a ter acesso, a ter o direito a ter sua dignidade de alguma forma recuperada, isso tem um valor muito importante. Então, esse trabalho de comunicação, ele é muito importante. Ele tem 90 dias para fazer essa mobilização, como o ministro comentou, mas o quanto antes ele se regularizar, melhor, mais cedo ele volta a ter sua vida financeira regularizada, volta a ter acesso a crédito, volta a ter os direitos aí e os serviços que qualquer outro cidadão tem acesso.
11: Segundo o governo, as renegociações feitas pelo programa chegam a descontos médios de até 85% nas dívidas. O Ministério da Fazenda também confirmou que prepara o novo modelo do Desenrola voltado para pessoas que estão com as contas em dia, mas querem reorganizar as finanças e conseguir créditos com juros menores. A expectativa é de que os detalhes das novas modalidades sejam apresentadas nas próximas semanas.
1: A disputa pelo comando de Minas começa a ganhar força e já altera o tabuleiro político do estado. Os bastidores com o Júnior de Castro.
13: O cenário político aqui em Minas ganhou novos movimentos para a eleição deste ano. Um acordo entre o PL e o Republicanos aproximou o senador Cleitinho do grupo ligado a Flávio Bolsonaro e acabou isolando o governador Matheus Simões, que tenta a reeleição com apoio de Romeu Zema. A articulação foi fechada depois de uma reunião entre lideranças do PL Mineiro, integrantes do Republicanos e o deputado federal Nicolas Ferreira. O entendimento é que as duas legendas caminhem juntas na eleição estadual, mas ainda sem definição sobre quem vai liderar a chapa. Cleitinho segue adiando a decisão sobre disputar ou não o governo de Minas. Caso o senador desista da candidatura, o PL já avalia alternativas, como o ex-presidente da FIENG, Flávio Roscoe, e o ex-prefeito de Betim, Vitório Medioli. Nos bastidores, aliados avaliam que a aproximação entre PL e Republicanos dificulta a tentativa de Matheus Simões de reunir toda a direita mineira em torno do próprio nome. Enquanto isso, no campo da esquerda, o PT busca um plano B após a negativa do senador Rodrigo Pacheco em disputar o governo. Entre os nomes cogitados estão o ex-prefeito de Belo Horizonte, Alexandre Calil, e o empresário Josué Gomes da Silva. Pesquisas recentes mostram que Cleitinho lidera as intenções de voto aqui em Minas Gerais.
1: O senador Flávio Bolsonaro tenta marcar um encontro com o presidente dos Estados Unidos, Donald Trump, em meio à repercussão do áudio vazado nos últimos dias. O parlamentar nega que tenha feito qualquer pedido oficial. E o repórter Adrien de Almeida, direto de Brasília, traz as informações.
2: Nos bastidores, aliados de Flávio Bolsonaro trabalham para viabilizar o encontro do senador com o presidente dos Estados Unidos, Donald Trump. Apesar das articulações, a Casa Branca ainda não confirmou oficialmente uma reunião entre os dois políticos. Durante conversa com jornalistas no Congresso Nacional, Flávio negou que tenha solicitado uma agenda com o presidente americano. Em tom de brincadeira, o senador respondeu em inglês, dizendo que não pediu nenhum encontro.
14: A gente está perguntando lá também, mas a gente quer saber se o senhor pediu essa agenda, se o senhor foi convidado, como é que foi. Se o Eduardo aqui pediu, então...
2: Apesar da negativa pública, a apuração da TMC aponta que existe interesse por parte de Flávio Bolsonaro em concretizar essa reunião com Donald Trump. O objetivo seria fortalecer a relação do bolsonarismo com o presidente americano, que nas últimas semanas apareceu mais próximo do presidente Lula. Um possível apoio de Trump também pode ajudar Flávio Bolsonaro junto à ala da direita, que se afastou após a polêmica do áudio vazado envolvendo o banqueiro Daniel Vorcaro.

0: O clima político no Distrito Federal esquentou de vez após o vídeo publicado pelo ex-governador Ibanez Rocha demonstrar insatisfação e decepção com o atual governo. Agora foi a vez da governadora Celina Leão responder publicamente. Ela afirmou estar tranquila com as declarações do seu antigo parceiro de chapa. Celina disse que herdou uma crise no Banco de Brasília e precisou tomar decisões que às vezes desagrada a muitos. Além disso, afirmou que sucessão nunca será submissão. Segundo a governadora, o foco no momento é a gestão do Estado e não uma eventual candidatura. A interdição das piscinas localizadas no Parque Nacional de Brasília, uma das árvores de lazer mais visitadas da capital federal, se estende por 3 meses. O fechamento das instalações conhecidas por sua água mineral natural foi decretado pelo Instituto Chico Mendes após uma forte tempestade que causou danos à estrutura. Segundo o órgão responsável pelo parque, não tem previsão para a reabertura das piscinas. Uma operação da Polícia Federal investiga um esquema de pirâmide financeira no Rio de Janeiro e em São Paulo. A justiça determinou o bloqueio de 300 milhões de reais em bens investigados e sequestrou diversos imóveis e embarcações. Os agentes cumpriram 4 mandados de busca e apreensão e 8 medidas cautelares na Barra da Tijuca, Campo Grande, Jacarepaguá, Macaé, São Paulo e São José dos Campos. A ação dessa quinta-feira é um desdobramento da prisão em flagrante de uma mulher por posse ilegal de arma de fogo em maio de 2024 na Barra da Tijuca. A Polícia Federal, em um esquema de pirâmide, descobriu um esquema de pirâmide financeiro global com atuação em pelo menos em três países. Além dos crimes contra o sistema financeiro nacional, os investigados poderão responder por organização criminosa e lavagem de dinheiro. E o vasto acervo de documentos do antigo prédio do Instituto Médico Legal, na Lapa, centro do Rio, começou a ser resgatado de forma emergencial após denúncias de descarte de arquivos pelas janelas. A operação foi acompanhada pelo Ministério Público e representa o primeiro resultado das medidas cobradas pelo órgão para preservar um conjunto documental que reúne registros da ditadura militar e informações sobre desaparecidos políticos. Também foram recolhidos os livros de registro de óbitos das décadas de 1960, 1970 e 1980, considerados a parcela mais vulnerável e de menor volume do acervo. Uma nova etapa da retirada dos arquivos está prevista para a primeira quinzena de junho. Muito bom dia a você que sintoniza a TMC. Vamos agora às principais informações aqui do Amanhã TMC. A Marinha foi proibida de usar alguns termos pejorativos para se referir a João Cândido e outros participantes da Revolta da Chibata. Episódio de 1910, que lutou contra castigos físicos impostos aos marinheiros de baixa patente na época. Quem traz os detalhes é a Rebeca Renzi.
1: A Justiça Federal condena a União e proíbe a Marinha de usar termos como abjetos e reprovável exemplo para se referir a João Cândido e outros participantes da Revolta da Chibata, que aconteceu em 1910. E ela lutou contra castigos físicos impostos aos marinheiros de baixa patente na época. São ambos adjetivos pejorativos, que descrevem pessoas ou atitudes desprezíveis. A ação foi movida pelo Ministério Público Federal, com o objetivo de responsabilizar a força por dano moral, decorrente de manifestações oficiais consideradas ofensivas, já que esses termos ultrapassaram os limites da liberdade de expressão institucional e já configura violação à dignidade coletiva da população negra. Na decisão, o juiz federal Mário Vitor Braga também condenou a União a pagar R$200 mil por dano moral coletivo. A justiça acolheu parcialmente os pedidos da ação do MPF. O pedido do Ministério Público para impedir a Marinha de se posicionar contra a inclusão de João Cândido no Livro de Heróis da Pátria foi rejeitado. A União argumentou que a instituição ainda tem direito de apresentar sua visão histórica e militar sobre o episódio, já que a revolta envolveu quebra de hierarquia, uso de armamentos e mortes. A defesa também afirmou que a anistia não obrigaria a administração pública a adotar posição elogiosa sobre o movimento. Conhecido como Almirante Negro, João Cândido liderou a revolta da Chibata e foi expulso e preso da Marinha, morrendo em 1969. A sentença ainda não é definitiva e será analisada pelo Tribunal Regional Federal da 2ª Região. A reportagem aguarda posicionamento da Marinha.
0: Seis meses após a morte de uma adolescente de 13 anos em um hospital de Minas Gerais, o caso volta ao centro das atenções e o repórter Júnior de Castro conta os detalhes.
2: Sete médicos foram indiciados por homicídio culposo pela morte de uma adolescente de 13 anos em Itaúna, no centro-oeste aqui de Minas. Segundo a Polícia Civil, a jovem procurou atendimento médico no Hospital Manuel Gonçalves por 5 vezes, com fortes dores abdominais, mas o diagnóstico de apendicite só foi feito após o agravamento do quadro clínico. As investigações apontaram falhas sucessivas no atendimento, principalmente pela ausência de exame nos primeiros atendimentos e pela demora na adoção de medidas adequadas. A adolescente morreu em novembro do ano passado. Agora o inquérito reúne depoimentos, prontuários médicos e documentos técnicos e já foi encaminhado ao Poder Judiciário, que vai decidir os próximos passos do processo. Em nota, o Hospital Manuel Gonçalves informou que ainda não foi oficialmente notificado sobre o caso, mas afirmou que colabora com as investigações e fornece todas as informações solicitadas pelas autoridades.
0: Perfis falsos, sedução e chantagem. Uma rede internacional de extorsão sexual virou alvo de uma investigação que mobiliza autoridades brasileiras. O Ângelo Sfer traz as informações.
3: Uma quadrilha que movimentou 4 milhões de reais com extorsão sexual de mulheres pela internet é alvo de uma operação nacional coordenada pela Polícia Civil do Paraná. O golpe envolvia perfis falsos nas redes sociais. Os criminosos se passavam por um médico que estaria, supostamente, em uma missão de paz no Oriente Médio, na Síria. Eles usavam esse perfil para seduzir mulheres, faziam promessas de relacionamento, até de casamento, e aí conseguiam fotos e vídeos íntimos das vítimas. Com as imagens em mãos, o grupo iniciava a chantagem. Exigiam dinheiro sob ameaça de vazar as fotos e vídeos na internet e cobravam valores absurdos de até 20 mil reais para não expor a vítima para familiares e para desconhecidos na internet. Apenas uma vítima aqui do Paraná chegou a perder 60 mil reais para os golpistas. A investigação descobriu que os bandidos que moram fora do país faziam a etapa da sedução, a etapa da cobrança, enquanto o núcleo aqui no Brasil emprestava contas bancárias para receber e lavar o dinheiro usando também moedas digitais. A operação policial desta quinta-feira cumpriu mandados em 5 estados diferentes para desarticular principalmente a rede financeira do grupo e também prender os operadores financeiros que atuavam aqui no Brasil.
0: A Polícia Federal investiga uma organização mundial de esquema de pirâmides com membros no Rio e em São Paulo. Mais detalhes com a Rebeca Renzi.
1: Uma organização criminosa que montou um esquema...

0: financeiros. A Operação Fortuito 4 acontece depois de uma mulher ser presa em maio de 2024 por posse ilegal de arma de fogo na Barra da Tijuca, zona sudoeste do Rio. Depois disso, as investigações avançaram e, além de comprovar os crimes de falsidade ideológica e porte ilegal de arma, os agentes também identificaram que os alvos atuavam em um esquema de pirâmide estruturado. Os investigadores também chegaram em vários bens imóveis e imóveis registrados em nome de terceiros, o que aponta para lavagem de dinheiro por parte da organização criminosa. Além dos crimes contra o sistema financeiro nacional, os investigados também podem responder por organização criminosa e lavagem de dinheiro. Essa ação é fruto de um trabalho da Força Integrada de Combate ao Crime Organizado no Rio de Janeiro, composta por policiais da PF e das Polícias Civil e Militar do Rio.
1: Os ministros da primeira turma do Supremo Tribunal Federal decidiram por unanimidade tornar réus três policiais civis acusados de atrapalhar as investigações do caso Marielle Franco. A denúncia foi apresentada pela Procuradoria-Geral da República em fevereiro e o repórter Adrian de Almeida traz os detalhes.
2: Por unanimidade, os ministros da primeira turma do Supremo Tribunal Federal decidiram tornar réus três policiais civis acusados de associação criminosa e obstrução da justiça no caso da Marielle Franco. A denúncia foi apresentada em fevereiro pela Procuradoria-Geral da República e o julgamento acontece no plenário virtual do STF. Nesse formato, os ministros registram os votos de forma eletrônica no sistema do próprio tribunal. De acordo com a PGR, o ex-chefe da Polícia Civil do Rio de Janeiro, Rivaldo Barbosa, comandava um grupo que atuava para dificultar as investigações sobre o assassinato da vereadora Marielle Franco. Os acusados também são investigados por supostamente esconder ou fazer desaparecer provas importantes como celular e imagens de câmeras de segurança. Em fevereiro deste ano, o Supremo condenou os irmãos Brazão a 76 anos e 3 meses de prisão por mandar matar Marielle Franco. Além da condenação, os ministros determinaram o pagamento de R$7 milhões de indenização para as famílias de Marielle Franco e do motorista Anderson Gomes.
1: Agora vamos atravessar o oceano direto para o Reino Unido. O chanceler alemão Friedrich Merz propôs a adesão da Ucrânia à União Europeia. Segundo o líder da Alemanha, a entrada no bloco criaria uma garantia de segurança para o país de Volodymyr Zelensky. A Marina Isidro fala sobre o assunto.
3: Há bastante tempo a Ucrânia quer entrar na União Europeia, mas agora essa proposta do chanceler alemão Friedrich Merz, um pedido, né, que ele fez à União Europeia, é que a Ucrânia tenha uma adesão provisória ao bloco europeu, acelerando um pouquinho esse processo, né? Com isso, nessa proposta dele, haveria restrições, por exemplo, a Ucrânia não teria direito a voto, mas isso, como eu disse, aceleraria um processo que pode levar anos, né? A Ucrânia também teria direito a financiamento, enquanto isso, de partes do orçamento do bloco, teria direito a participar de cúpulas de reuniões ministeriais. Faz tempo que a Ucrânia diz que quer entrar para a União Europeia, também como forma de aumentar sua segurança contra a Rússia. 2027 seria uma possível data para essa adesão, mas muitas autoridades acreditam que uma entrada plena do país levaria anos, porque tem muita burocracia envolvida para isso, né? Os candidatos têm que estar dentro de diversos padrões de democracia, econômicos. Além disso, todos os 27 Estados-membros do bloco têm que aprovar, né? O primeiro-ministro da Hungria, o ex-primeiro-ministro, agora o Viktor Orbán, foi um que sempre se disse contra. O novo parece ser um pouco mais, ser mais favorável a isso. Mas, enfim, precisa dessa aprovação de todo mundo. Então, Merz enviou uma carta para a presidente da Comissão Europeia e para o presidente do Conselho Europeu, Ursula von der Leyen e António Costa, fazendo esse pedido, e afirmando que quer que a Ucrânia se torne eventualmente um membro pleno, né? Ou seja, que tenha realmente, que faça parte do bloco. Os líderes europeus querem muito que a guerra na Ucrânia acabe, né? Precisam da ajuda dos Estados Unidos para fazer a ponte com a Rússia. A relação com os americanos continua muito tensa, né? E mais um capítulo recente disso foi também o anúncio do Pentágono

0: Pentágono de que os Estados Unidos vão reduzir ainda mais tropas na Europa, chegando aos níveis de 2021, ou seja, antes da invasão russa à Ucrânia. Segundo o Pentágono, isso está de acordo com aquela agenda America First do Trump, né? Os Estados Unidos já haviam anunciado aquela retirada de 5 mil soldados da Alemanha. Agora, esse novo passo significaria diminuir o número de brigadas de combate do exército. É uma redução perto de 5 mil soldados, são tropas que agem em nome da OTAN e outros conflitos. Trump também já ameaçou tirar tropas da Espanha, né? Enquanto isso, o secretário-geral da OTAN, Mark Rutte, disse que essas reduções de tropas americanas na Europa não vão prejudicar o sistema de defesa europeu. Vamos ver, né? Então, a Europa segue nessa tentativa de ficar um pouco mais independente dos Estados Unidos, de se proteger contra a Rússia e, ao mesmo tempo, claro, com uma grande dependência, né, desse que é um enorme parceiro comercial de defesa dos europeus.
1: E, gente, é um ciclo muito importante esse, porque se você mexe na União Europeia, no, na ponta da Ucrânia, você, obviamente, como destacou a Marina, você mexe com a Rússia, e se você mexe com a Rússia, você mexe com a China, e aí você fecha o ciclo mexendo com os Estados Unidos. Aliás, nós tivemos, né, um encontro Vladimir Putin e Xi Jinping nessa semana, e na semana passada, Donald Trump e Xi Jinping também. Ou seja, o mundo é desse tamanho, gente. Qualquer pedaço que você mexe, o outro percebe na hora, né?
2: A produção teatral em São Paulo movimenta muitos investimentos e o mercado de empregos. Segundo a Secretaria Municipal de Cultura, cerca de 1.200.000 pessoas são beneficiadas por produtos culturais. A Estela Ribeiro conversou com alguns produtores e traz mais números do mercado teatral na cidade.
3: Bom, a gente pode imaginar que a produção teatral ocupa grande parte do cenário cultural da cidade de São Paulo, né? Segundo a Secretaria Municipal de Cultura, em 2025, teatros e centros culturais municipais registraram 972 produções teatrais. Locais como o Centro Cultural São Paulo, aquele que fica ali na Estação Vergueiro do metrô, contou com 262 dessas produções. Os programas de fomento contemplaram 28 produções através de editais, o que gerou cerca de 280 contratações artísticas só nesse período. Público atingido? 60 mil pessoas. Estou falando só de teatro, viu? Porque se a gente for falar de outras linguagens culturais, o público total chega a mais de 1.200.000 pessoas. E o total de din-din investido? 10 milhões de reais. O André Ascioli é presidente da APTI, Associação de Produtores de Teatro Independente, e conta pra gente um pouquinho sobre esse cenário de produção em São Paulo.
4: São Paulo é considerado o maior capital cultural da América Latina. Então, quer dizer, ele não é isso só por conta da nossa criatividade, ele é isso por conta do volume, que é muito grande. Então, de fato, a gente tem hoje em dia uma cadeia de produção independente muito gigante. É o que move a cultura, desde pequenos produtores a grandes produtores.
3: A Morente Forte é uma produtora com peças icônicas ao longo dos seus 40 anos de história. Célia Forte é uma das sócias e fala um pouquinho pra gente dessa trajetória.
5: A nossa posição no mercado, Estela, é uma posição consolidada, bem consolidada, né? Basicamente, nós somos produtores de teatro de prosa, ou musicais nacionais, né? Mas não estilo Broadway, essas coisas.
3: E uma das produções da Morente Forte em 2025 foi o monólogo Olhos nos Olhos, com a atriz Ana Lúcia Torre.
5: Esse espetáculo foi produzido com recursos próprios, porque como é um espetáculo pequeno, então você consegue, com a bilheteria, dar conta do espetáculo quando é um sucesso. Quando não é, também o produtor acaba tendo um prejuízo.
4: Esse projeto pode custar desde 80 mil reais até os valores que a gente tem e que são verdadeiros e concretos, de 1 milhão, 2 milhões, 3 milhões. O musical, desses musicais que a gente costuma ver aí, a média de custo desses musicais são 3 milhões. Aí você fala, nossa, mas 3 milhões é um absurdo. Quando você olha a planilha, falta dinheiro. São Paulo é um exemplo em termos de possibilidades de editais para poder fomentar e ajudar que as produções aconteçam. Já foi várias vezes exemplo para outros municípios do nosso país, como também até de outros países também que já usaram esse modelo de negócio.
5: Outra peça que nós produzimos também foi a Felicidade, com músicas, com direção musical do Zé Cabaleiro, um elenco maravilhoso, bem grande. E aí sim, nós precisamos de leis de incentivos. Se você não tiver leis de incentivo, você não consegue montar um espetáculo no Brasil.
3: Thiago Catelani é coordenador de produção da Quest Consult e traz dados importantes sobre a principal lei federal de incentivo.
6: A Lei Rouanet é o principal mecanismo de fomento à cultura do Brasil. Ela permite que empresas direcionem parte do imposto de renda para projetos culturais aprovados pelo governo federal.
5: Extremamente íntegra e você tem que prestar conta de tudo que você paga. O dinheiro é auditado pelo próprio Banco do Brasil e pelo Ministério da Cultura, pelo MINC. Então qualquer trabalho, qualquer trabalhador, qualquer profissional que você empregue, você tem que ser emitido uma nota fiscal, tem que falar por que que você paga aquilo, que todos os profissionais são pagos através de um teto pela média do que se paga no teatro. Então é absolutamente idônea para você montar um espetáculo.
6: Um estudo recente da FGV mostrou o tamanho real desse impacto. Só em 2024, quase 5 mil projetos foram executados, gerando mais de 230 mil postos de trabalho e alcançando 89 milhões de pessoas como público. E tem um dado que pouca gente conhece, Estela. A Lei Rouanet movimenta uma cadeia produtiva que gera quase 4 bilhões em impostos para o país, além de contemplar 59% das ações que chegam a áreas periféricas e vulneráveis.
5: Fui impactada em torno de 200 e poucas pessoas somente nessas três produções. Movimentou um público de mais de 47 mil, quase 50 mil pessoas que já estiveram nas plateias dessas peças de teatro. Então, quer dizer, o teatro sim movimenta, sim, o teatro é uma grande, individualmente é uma pequena empresa, quando junta como entidade, é uma grande empresa que emprega muita gente e que movimenta muitos recursos, mas que também movimenta muita gente, né? Então, como a Morente Forte há muitos anos produz, assim como outros grandes colegas, produtoras e produtores que estão no mercado, as pessoas sérias, as empresas já acompanham o trabalho e já acreditam que aquele produto vai sair, que vai ter uma entrega ótima e que vai ficar todo mundo satisfeito.
2: Nós informamos mais cedo que as linhas da CPTM e do metrô de São Paulo vão funcionar 24 horas durante o fim de semana da Virada Cultural. E para explicar melhor como vai ser a operação, a TMC conversou com Gildo Prado, que é chefe do Departamento de Estações do metrô. E a gente confere agora.
7: Funcionar então, pessoal que está ligadinho, que vai à Virada Cultural, quer saber.
8: Então, nós vamos operar então 24 horas, do sábado para o domingo, com reforço especial aí de trens durante a madrugada. O metrô já adota nos finais de semana, né, aos sábados, a operação 24 horas, do sábado para o domingo, e nós vamos fazer um reforço na oferta de trens para atender o público que vai para a virada. Além dos trens, nós vamos fazer também um reforço aí no nosso quadro de pessoal, nas estações mais envolvidas, principalmente aquelas na região central, então Sé, São Bento, Anhangabaú, receberão aí um esforço adicional na República do nosso pessoal operativo para atender o público e direcionar o fluxo da maneira mais adequada, com segurança para os eventos.
9: Muito bom, Gildo. Bom dia para você. O metrô 24 horas é excelente, né? Uma notícia sempre muito boa, maravilhosa para a população de São Paulo. E a Virada Cultural é um evento também espetacular, muito interessante, que reúne muita gente. E você acabou de citar que vai ter um reforço também nessa organização. Como é feito o diálogo de vocês com, por exemplo, as forças de segurança? Porque a gente sabe que tem muita aglomeração também nas estações do metrô.
8: Bom dia, Rafael. Obrigado aí pela pergunta. É bastante importante essa integração com todos os órgãos, né? Então, a gente tem aí um centro de inteligência e uma área de estratégia que faz toda a parte de organização, de comunicação com as forças públicas da cidade, né? Com os órgãos organizadores. E a gente faz, então, todo um dimensionamento de público e também de fluxo para que a gente possa A parte de comunicação também interna dentro do metrô, vão ter cartazes adicionais, comunicação sonora para os nossos passageiros, indicando o melhor trajeto, indicando aí o melhor acesso para os eventos. Então tem todo um trabalho de bastidor aí para coordenação e organização do evento como um todo.
7: Esse trabalho é feito o quê? Com prefeitura, polícia militar? Como é que vocês vão fazer esse trabalho de integração? E se vocês vão acompanhar em tempo real o movimento nos metrôs?
8: Sim, perfeito. É acompanhado, sim, em tempo real. A gente tem o nosso centro de controle, que opera aqui 24 horas também. Então, ele faz todo o monitoramento através de câmeras para verificar adensamento, né? Como é que estão as estratégias. A gente tem um centro de controle de segurança, que também trabalha 24 horas. E esse centro de controle de segurança, ele tem contato direto com a Polícia Militar, com os órgãos de comando da segurança pública. A organização do evento, ela é feita juntamente com a prefeitura, com órgãos como o CT, a própria Polícia Militar, para permitir aí um evento organizado e seguro para a população.
9: E Gildo, tem uma mensagem aqui do Ângelo, nosso ouvinte da região de Pinheiros, ou no oeste de São Paulo. Ele pergunta o seguinte, né? Vão ter restrições em algumas linhas? Como vai funcionar esse esquema 24 horas? Então, repasso a pergunta do ouvinte para você.
8: Perfeito, obrigado pela pergunta. Nós vamos operar todas as estações do metrô de São Paulo para embarque e desembarque. Então, todas elas estarão abertas para embarcar e desembarcar. E a gente vai fazer uma ampliação na oferta de trens das linhas 1, 2, 3 e 15, né? Considerando um sábado normal, um sábado típico, a gente vai ter um reforço de trens em relação a um dia normal. Então, não vai ter restrição para entrada, né? Vai ser um embarque e desembarque ininterrupto aí durante a madrugada do sábado para o domingo.
7: E existe impacto, Gildo, na manutenção dos trens por causa dessa operação especial? E comparando com edições anteriores, a expectativa de público é maior esse ano?
8: Impacto para manutenção não haverá, tem tudo isso mapeado. A gente já tem todo um trabalho aí desenvolvido para esse tipo de estratégia, né? Então não vai ter nenhum impacto aí para manutenção rotineira e contínua, né? A gente ainda não tem ainda muito ao certo a expectativa de público, mas a gente entende aí que as edições elas têm aumentado consideravelmente a participação das pessoas nos eventos. Então a gente imagina que vai ter sim uma adesão maior nesse evento aqui dessa edição da Virada Cultural.
9: Gildo, vou aproveitar... Desculpa, acho que eu te cortei. Pode prosseguir.
8: Não, imagina. Não, pode continuar.
9: Eu vou aproveitar a pergunta da Fernanda aqui. E também você chegou a citar isso na primeira resposta sobre a movimentação intensa, né? Enfim, nessa comparação. Com base na sua experiência, quais são as estações e as linhas que devem ter um volume maior de pessoas?
8: Bom, as estações que a gente está imaginando que vai ter um volume maior aí de pessoas transitando é Estação Sé, Estação Anhangabaú, República. Essas estações elas estão mais voltadas para a linha vermelha do metrô, né? Estação Sé fazendo conexão aí com a linha azul e a Estação República fazendo conexão também com a linha amarela. E a gente deve ter um público também grande ali em São Bento, por conta dos palcos que vão ser montados, os shows que vão estar dispostos aí nessas estações. E aí, ao longo das linhas, né, toda a movimentação aí para chegar nesses pontos que são os maiores de concentração aí de artistas e de shows durante o evento, aí, durante a madrugada.
7: Gildo, muitíssimo obrigada pela sua entrevista. O que você quer falar?
8: Fernanda, posso só complementar?
7: Claro.
8: A gente gosta muito de reforçar algumas dicas de segurança que são bastante importantes, né, nesse trajeto. A gente sempre fala de respeitar a faixa amarela, sempre aguardar o trem antes da faixa amarela. Nas escadas rolantes, utiliza sempre o corrimão, cuidado com seus pertences, né? Sempre carrega próximo ao corpo. Se vai com crianças, né? Esses eventos têm muita família, segura as crianças pelas mãos, não deixa correr nas estações. Pra gente fazer um evento seguro e as pessoas curtirem ali um momento de lazer e de descontração.
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2: Uma da manhã, bom dia! Secretário Executivo do Ministério da Fazenda, Dário Durigan, anunciou que o governo prepara uma nova versão do Desenrola, voltado para quem está com as contas em dia, mas quer reorganizar a vida financeira e conseguir empréstimos com juros menores. Segundo Durigan, os detalhes do programa devem ser apresentados nas próximas semanas, possivelmente antes do período eleitoral. Sem entrar em muitos detalhes, ele afirmou que a proposta prevê redução de juros para as pessoas que mantém as parcelas em dia. O anúncio foi feito durante um evento de balanço do Desenrola Brasil, criado para ajudar brasileiros a renegociar dívidas e recuperar acesso ao crédito. No mês em que se comemora a abolição da escravatura, a Cidade é Sua de Belo Horizonte discute sobre o tema. A pergunta que surge é: será que os negros realmente são livres? Será que as injustiças da escravidão foram sanadas? Vamos conferir.
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4: A Cidade é Sua de hoje traz um tema fundamental para entender a história do Brasil e que também nos ajuda a contextualizar o presente, os 138 anos da abolição da escravatura. Para uma conversa que vai nos ajudar a entender as marcas de mais de 3 séculos de escravidão no país, hoje nós recebemos 2 especialistas e referências no tema. Estão conosco Rita Galvão, advogada e presidente da Comissão Estadual da Verdade da Escravidão Negra no Brasil, e também Pai Ricardo de Moura, que é mestre em saberes tradicionais pela UFMG e um dos responsáveis pela Festa da Libertação aqui em Belo Horizonte, uma celebração tradicional marcada pela memória, espiritualidade e também pela valorização da religiosidade. Sejam muito bem-vindos, obrigada por comparecerem aqui ao Cidade é Sua.
5: Obrigada.
4: Vamos começar então, Rita, falando da abolição, por que muitos especialistas afirmam que ela foi incompleta e até um ponto polêmico, né? O verdadeiro papel da princesa Isabel nesse protagonismo.
5: Boa tarde, olá a todos e todas. É um prazer, agradeço o convite para a gente estar aqui falando um tema que é tão caro para a nossa comunidade, assim como para a sociedade como um todo. E ladeando o pai Ricardo também, que é uma figura emblemática aí em Belo Horizonte e muito importante nessa luta que nós temos, que é diária. Ó, o 13 de maio a gente estuda como uma situação que ela aconteceu porque ela não tinha mais como voltar atrás. O Brasil foi um dos últimos países a abolir a escravidão da forma que foi. E, na verdade, foi uma pressão tanto da coroa, quanto da Europa, quanto dos outros países, né, do próprio povo, que estava acontecendo vários motins, várias guerrilhas dentro do Brasil. E era uma situação que não tinha como mais. A princesa Isabel, né, como representante aí da coroa, da corte, ela, não tendo outra maneira de fazer isso, ela
4: canetou.
5: E aí é a lei que a gente tem, a mais curta, né? E, digamos, a mais incompleta dentro do nosso ordenamento jurídico, que é, a partir de hoje, abolir a escravidão. Isso foi no dia 13. E tanto que a gente fala sobre o dia 14, que foi o dia realmente que a população, que o povo preto, que os escravizados, né, os antigos escravizados, então os libertos, eles passaram a sentir na pele o que foi esse tipo de abolição inacabada.
4: O que mudou juridicamente desde 88? O que ainda permanece como herança estrutural dessa medida?
5: A nossa estrutura social, a gente mudou os nomes, né? Eu pego pela minha área, por exemplo, o judiciário. A gente tem a estrutura dos três poderes, né? Isso é bom explicar, a estrutura dos três poderes. O Estado, ele tem, na democracia brasileira, são três poderes que exercem esse poder moderador. Esse poder moderador, ele vem da época da coroa, se a gente for estudar o poder moderador, o freio, o contrapeso, essa coisa toda. E a gente construiu uma estrutura que tem uma hierarquia social por classe, por títulos, por, digamos, quem tinha o poder, a detenção do poder naquela época, na monarquia, tinha também hoje as famílias, né, que a gente fala que as heranças, os herdados de terras, de patrimônio, de nome. E a gente está aí há 138 anos esperando e trabalhando e aqui na base lutando para que a gente consiga. Eu acompanho muito a Diva Moreira, que eu tenho a honra de fazer parte um pouco da vida dela, e ela, como minha cliente, minha mentora, digamos assim, também, ela está lançando um livro agora que a gente está chamando do livro A Bíblia da Diva, né? Sim. Vai vir muita coisa por aí. Que são, ela é uma jornalista e são anos de estrada aí e muita competência. E ela traz um estudo sobre. Nós estamos em 2026. E para a gente ter uma possibilidade de equidade, a gente está falando nem igualdade, porque a igualdade, ela não é toda vez injusta. Você não dá, né, a mesma possibilidade, a mesma. Não quer dizer que você tenha a igualdade de possibilidades, que você vai ter o mesmo resultado, porque cada indivíduo é cada indivíduo. Então a gente fala de equidade. Então, para a população negra, para nossos antepassados. A Diva traz um estudo que a gente vai demorar 7 gerações para que a gente conquiste ou chegue numa possibilidade de equidade. Equidade racial, equidade salarial, equidade de vida, por exemplo. O seu dinheiro vai valer o mesmo que o meu status, meu título, a minha faculdade, o meu diploma, vai valer o mesmo que o meu nome vai valer o mesmo que o seu, seja homem, mulher, homem negro, mulher branca. Então, é uma questão que toda vez que ela fala sobre isso, eu arrepio toda, eu falo, não aceito, porque 7 gerações pode demorar, se cada geração aí durar uns 100 anos, nós temos 700 anos sofrendo ainda.
6: Se então, parar, né? Se o outro lado parar.
5: Mas eles não têm interesse de parar e nós vamos falar sobre isso daqui a pouco.
7: Queria agora até trazer também o pai Ricardo para comentar essa questão, né? Porque você falou aí sobre essas 7 gerações e agora eu vou trazer um caso que nos mostra realmente essa distância para conquistar a mínima equidade. Que é um caso recente que deixou o país todo bastante chocado, né? Com o caso de uma trabalhadora doméstica que foi agredida pela patroa depois que um anel sumiu em casa. Essa trabalhadora foi coagida ali de diversas formas, foi até colocada uma arma na cabeça dela. E depois foi se descobrir que esse anel estava num cesto de roupa suja. Essa trabalhadora, vale dizer, também grávida. Então, quando a gente vê situações como essa, né, até que ponto isso mostra pra gente o quanto a gente carrega ainda nas relações de trabalho, também no comportamento social, uma herança dessa mentalidade escravocrata aqui no Brasil?
5: Sim. Primeiro, eu falei sobre isso ontem lá na UENG. Primeiro, disseram pra gente que a gente tinha que se esforçar, que a gente alcançaria essa igualdade, essa equidade. E aí, quando veio o 14 de maio, sem direito nenhum, sem direito a nenhum tipo de reparação, nenhum tipo de acesso à alimentação, à moradia, ao trabalho digno, né? Porque a gente instituiu foi junto com a Constituição de 88. E isso a gente está falando, eu já era nascido, eu nasci em 82. Então, em 88, a gente promulgou a Constituição Cidadã, que teve a participação de algumas pessoas, não de várias pessoas, né, do movimento, né? E uma delas é a deputada, a Luiza Erundina, a senadora, né? E ela, o dia que ela estava falando sobre isso, para mim, foi muito marcante. Mas, ao mesmo tempo, a gente vê que essa linha cronológica de direitos e acesso, ela continua ainda muito distante. E aí disseram pra gente, estude que você consegue, meritocracia, basta você querer que você pode. Nós estudamos. Aí falaram pra gente que a gente tinha que ter uma aparência, né? Uma aparência mais palatável, digamos, perder um pouco dos nossos traços, da nossa negritude, do nosso cabelo crespo, da nossa identidade, para a gente ser aceito. E a gente foi adequando. Agora disseram que não, que o mundo é assim, que o mundo é injusto. Algumas pessoas vão merecer e outras não. E aí essa classe de pessoas, né, que é classe A, esses dias eu tava fazendo uma pesquisa, qual classe que a gente pertence, né? Aí eu falei assim, classe C. Porque falaram pra gente a vida toda, a gente é classe C, classe C, classe C. Aí tem classe A, A1, B2, C. Eu falei assim, gente, a gente tá falando de ser humano, a gente tá falando de pessoas, né? Então, assim, só de separar a gente por classe no IBGE e a gente aceitar isso, né? Qual categoria de pessoas vocês consideram? Então é complicado. E o Brasil traz isso. O trabalho, por exemplo, não vai longe. Tem uma briga aí, né, na justiça para que a empregada ex-escravizada, a Valéria, ela volte para o seio da sua família. Porque a justiça colocou ela de volta, o patrão que a escravizou a vida toda. A justiça entendeu que ele é um bom lugar, uma boa pessoa, que ali é o melhor lugar que ela merece estar, na questão de proteção da dignidade da pessoa humana, da proteção duro. Não, agora ela não vai trabalhar mais, não. Gente, que país que nós estamos, né, nesse sentido. E é por isso que a Comissão da Verdade, ela vem para trazer esse marco histórico, né, essa historicidade. A gente procura buscar lá dentro dos marcos históricos mesmo, pra gente entender. Então tem uma série aí de leis que deixa a gente nesse lugar. Recentemente, a reforma da Previdência, a reforma trabalhista, tudo diz que ia assim, que o Brasil ia evoluir, que ele ia crescer, que ia gerar muito emprego, muito mais emprego, e a gente tá vendo que a realidade não é essa. A gente tá lutando pelo fim da escala 6-1, 6-1. Que é uma realidade que a pandemia mostrou que é uma desnecessidade da gente ter esse controle patronal, que as pessoas conseguem se render, produzir, a livre iniciativa que eles falam, né? As pessoas conseguem, com apoio entre patrão e empregado, as pessoas conseguem se render e ser produtivo. Só que o Brasil não aceita. Você precisa ter um cabresto. Você precisa estar ali, o patrão precisa estar te vendo, te enxergando, para saber que você, naquele tempo, você pertence a ele. E as suas horas são dele, sua mente é dele, seu corpo, naquele horário de trabalho, é dele. E essa é a herança escravocrata e estrutural, que a gente fala do racismo estrutural que a gente tem no Brasil.
7: Tá, Ricardo, quer comentar?
6: E chega até a violência, né? A pessoa, além de se pertence, né? Hoje, 2026... tomar conta da sua vida, ainda acha no direito de voltar aos velhos tempos, de chicotear, de bater, como foi feito com, né, com a moça lá. E a gente fica pensando, nada mudou.
7: E Rita, por que que a gente tem que falar diante de casos como esse, ou como tem aquelas várias operações de Ministério do Trabalho, por que que diante de todo o cenário de escravidão a gente tem que se referir a trabalho análogo a, e não podemos falar que é um trabalho escravo, que essa pessoa está escravizada?
5: Isso é uma polêmica. Hoje a gente está com uma representação de Minas Gerais, que é o doutor Daniel Dias Moura, que está como o atual presidente da Comissão da Verdade sobre a Escravidão Negra no Brasil, de Minas Gerais, na Federal, né? No Conselho Federal. E aí, a gente fez alguns trabalhos em parceria, alguns eventos em parceria com o Ministério Público do Trabalho aqui. E a gente vê que, para algumas ações caminharem, Minas Gerais é um dos polos mais escravocratas, com mais denúncias de trabalho escravo, trabalho análogo à escravidão. E aí, quando você vai escrever algum projeto que vá trabalhar nessas empresas, nessas grandes empresas, latifúndios, né? Sobre diminuir, para que caia esses índices, né? Como é que... para dar melhores condições de trabalho, contratar em melhores condições, dar melhores condições de trabalho para a pessoa exercer aquele trabalho que já não é fácil, né? Às vezes o trabalho rural, o trabalho mais braçal. E aí, quando você fala de trabalho escravo, esse... ele não é muito palatável. Então você vai dourando a pílula. Trabalho análogo à escravidão. Trabalho, porque tem outra questão também. O Brasil, ele é tão conceitual, essa questão do direito sobre o outro. E a gente fala sobre várias questões, né? Tanto o racismo, tanto a escravidão contemporânea, que a gente fala isso, né? O trabalho escravo contemporâneo. O trabalho análogo ao escravo contemporâneo. Quer dizer o quê? Você trabalha e não recebe. Você trabalha para comer, você trabalha mal para dormir, que é o que a gente fazia e o que fizeram com os nossos ancestrais, nossos antepassados. E não mudou. Mas o nome tem dourado a pílula aí para mudar. E eu acho que a gente tem que tratar as situações do jeito que ela realmente é, né? Alguns são análogos, sim, porque às vezes a pessoa... já viu aquela situação que a própria trabalhadora do lar, ela tá ali na família desde quando as crianças que ela trabalha hoje, as pessoas que ela trabalha hoje eram crianças. Então ela foi retirada do seio da família dela para trabalhar na família de alguém. E aí ela não, às vezes ela não construiu a família dela, ela é ali como se fosse um membro, uma herança da família. Porque, assim, ela
7: e às vezes é tratada, é como se fosse,
5: da família. E aí, às vezes ali ela tá numa situação de trabalho escravo, trabalhando para comer e para dormir. E ela mesmo é tão ardil, é tão... que ela mesma não se vê nesse lugar. Eu conheço várias pessoas. Tanto quando você vai fazer um resgate, né? Eu tenho acompanhado algumas situações, que alguns eventos, algumas pessoas que são diretamente que fazem esse resgate, né? Os fiscais e tal, que vão... as pessoas não aceitam que elas estão em situação de trabalho análogo à escravidão. E aí, porque para elas foram porque quiseram, elas estão ali porque querem, tinha outras opções, mas ela quis estar ali. Então, quando você pega essa herança do lar aí, ela vai falar a mesma coisa. Não, é como se eu fosse da família. Fulano me chama de tia, ciclano não dorme se eu não estiver em casa. A mãe sai, as crianças ficam comigo, só confia em mim. Então traz naquele lugar de, nossa, como você é importante pra gente, você é importante pra gente. Só que na hora de...
7: a valorização real?
5: Só que na hora de, por exemplo, na herança, no testamento, na hora de dividir os bens, ela não tá ali como agregado, como adotada, como ninguém, sabe? Não existe. Então, se a pessoa, a última pessoa que falece, que tem lá um certo afinidade com essa pessoa, um certo trato, porque, né, você vive anos com a pessoa, realmente alguma coisa, algum laço, você pode até criar com essa pessoa. Mas na hora de falar assim, olha, você é da família, te tratar como a família, isso não acontece. Ela vai, sai de lá, uma pessoa idosa, que lembra muito a lei do sexagenário, né?
6: Uhum.
5: Que a pessoa podia trabalhar até os 60 anos, mas quando ela chegava aos 60, ela não tinha serventia ou validade mais para o que os patrões, os fazendeiros queriam. Então, assim, a gente fica rodando. Essa semana eu tenho feito uma reflexão, que 13 de maio e 20 de novembro é uma época que pra gente é muito dolorosa, muito cansativa, inclusive, sabe? Ficar falando, gente, nós estamos há 138 anos após a abolição. Eu tô com 44 anos. Estudei nessas condições. Vi meu pai, minha mãe, minha avó, meus avós, né, nessa situação de sempre tentar melhorar, buscar ascensão social, estudar, comprar a casa própria, ter o carrinho, comer bem, fazer as 6 refeições por dia, né, que a gente fala. E se eu parar hoje, além desse legado que a gente tem de... acabou, a gente fala de estudo, de buscar e tal, você não tem garantia, sabe, de que a minha próxima geração, ela vai estar numa situação melhor, muito pelo contrário. porque a gente está fazendo um debate em Belo Horizonte hoje que querem extinguir a lei de cota no serviço público e ao mesmo tempo promulgar um monte de lei que afeta diretamente a população pobre, periférica, vulnerável, as pessoas pretas de Belo Horizonte, que é tipo assim, você não pode estar na rua, você vai ser internado compulsoriamente, você os seus pertences não são seus, a partir do momento que você está na rua é do município, digamos, mas também na hora que você sentar, né, desculpa a expressão, sentar o bumbum na cadeira para estudar e ficar lá com a bunda quadrada e tudo, você também não vai ter benefício nenhum, não. Se vira. Você não vai ter benefício, não vai ter cota. E não tá falando só de pessoas negras, não, tá? Tá atingindo, assim, 90% da população, que são... Tá tirando a vaga... Estão querendo tirar as vagas para mulheres, para pessoas negras e para indígenas deficientes. Então, eu penso assim, numa canetada, eles estão achando que a gente vai ficar calado, esperando a coisa acontecer, porque se uma cidade... consegue promulgar, mesmo que a gente vá recorrer a STF, é inconstitucional esse tipo de proposta, mas você entende que
7: uma vez aprovada abre brecha
5: para outros municípios desse tamanhozinho assim, ó, que às vezes não tem Ministério Público atuante, né, diretamente, aí tá em outra comarca, aí vai aquelas coisas, que até você ver o próximo mandato vai ficar aquela inconstitucionalidade ali 4, 5, 6, 8 anos. Então a gente tem que tomar muito cuidado, porque esse ano é um ano eleitoral, as pessoas falam, não gosto de política, não sou nem direita nem esquerda, mas você tem que pensar que você, se você não é milionário no Brasil, se você não é dono de grandes empresas, se você não é herdeiro no Brasil, você pertence a uma classe social. Então a sua consciência de classe tem que aparecer de algum lugar. Você tá perdendo direitos básicos, trabalhistas, você tá ficando calado. Cadê esse povo? Sim. Tá deixando passar a perda de direitos, digamos que seja trabalhista, o direito de ir e vir, por exemplo, uma pessoa, ela não pode escolher se ela vai morar na rua ou se ela vai querer. É lógico que é muito mais complexo que isso, tá, gente? Tô falando assim, os nossos corpos, que a gente tá vivendo uma liberdade, a gente tem a liberdade de e a liberdade para. Então, eles estão querendo colocar pra gente, a gente não pode ter a liberdade de ir e vir, de fazer suas escolhas, de dar suas cabeçadas, de aprender, de errar, não. Você vai ter uma liberdade para o quê? E aí vai estar delimitado o que você pode e o que você não pode. Então, a gente está perdendo a nossa liberdade aos pouquinhos, novamente, e ela é direcionada para a gente, para os pobres, pretos, periféricos, favelados. E a galera ainda está deitada em berço esplêndido, esperando acontecer... de mandar voltar para a senzala, só pode.
6: Exatamente.
7: Vou trazer agora um pouco mais o pai Ricardo para a conversa, que está aqui não só por ser mestre em saberes tradicionais, mas também por ser protagonista na Noite da Libertação, que é uma festa realizada há 43 anos aqui em Belo Horizonte, que reúne 40 centros de Umbanda da capital mineira, na Praça 13 de Maio, né, que leva aí o nome dessa data, e tem uma relação dessa celebração com a luta pela libertação dos escravos, não é isso? Eu queria que o senhor trouxesse um pouco, então, dessa relação, desse contexto.
6: Sim, obrigado, viu? Rita, benção, salve Maria. Acho que a gente não pode descansar, né? Às vezes a gente fica... nu ainda, mas tem que tirar a resistência e continuar. Porque, como a Rita tá falando, né, a gente vai entendendo as várias camadas de violência e o adoecimento mental, ao qual um processo estudado, pensado com o tempo que eles tinham de fazer as coisas deles permanecer por gerações, né, como fala a carta de Lich. Né? Fizeram tanta violência com a gente que os nossos descendentes ainda vão se sentir como síndrome de Estocolmo, tá? Falou que agora, né? Eu assisti o filme Medida Provisória.
7: Uhum.
6: Sabe? É o que tá acontecendo na lei que estão fazendo aí.
5: Volta pra África, você tá achando ruim e volta.
6: Né? Agora sim, não tá nem perguntando se tá achando ruim, não. Tá fazendo. Né? Então, porque 80% da população dos moradores de rua são negros. né? Esses são desapropriados dos direitos trabalhistas, né? Então, assim, hoje já tem lei para impedir que essas pessoas reclamem o seu direito a partir delas não pertencer, sabe? Uma coisa maluca, né? E quando a gente chega no, né, no dia 13 de maio, é, holofote para o número, que é ruim. A gente vai aproveitar, acendeu a fogueira, né? É porque as pessoas não veem quantos 13 a gente faz toda hora uma luta, toda hora, sabe, você se nem se liberta, você se livra, sabe? Então, quando a gente tem, né, um momento, uma praça conquistada pelos mais velhos, e aí quando a gente pensa no povo de preto, a gente tem, para além da forma de cultuar, a gente tem formas de viver. E essa forma de viver que despreza, como desprezava, né? É, foi feita a lei do sexagenário, é porque eles viram como o 60 a mais é importante. Os caras estudam a gente. E a gente não pode ficar deitado em berço esplêndido sem estudar. Sem estudar a lei e sem estudar eles, né? A gente... É, se você retroceder as escritas, retroceder um pouco aí, eles pegavam nós, não só para escravizar, mas para estudar. Os caras aprenderam com Hitler. Não é? Então, assim, então, é, essa celebração que a gente faz é muito mais, muito mais. Eu falo muito lá no terreiro que a gente está celebrando para lembrar como se luta. Não é uma celebração, isso é um treinamento.
7: É um resgate.
5: Um resgate.
6: Sabe por quê? Toda vez que eu falo que eu apanhava em 2026, eu lembro que eu não quero sentir dor. Se eu não quero sentir dor, tem que me mover, né? Hoje eu tenho uma doutora negra, né? Então, assim, as coisas não mudaram, nós mudamos. Não adianta ninguém falar, ah, as coisas mudaram, que assinou a lei, que hoje nós... Não, vocês não mudaram. Nós mudamos. Nós estamos provocando mudanças. Não dá pra repartir esse louro com ninguém. Isso é nosso.
5: Sim.
6: Nós provocamos as mudanças.
5: Você pode ver, por exemplo, eu sempre trago pro lado do direito, né? Você é filho de quem? Sabe? É. Quem que é essa Rita que tá querendo falar sobre educação antirracista? Ah, mas é, ela não é doutora? Porque ela não tem doutorado? Aí a gente vai, estuda, faz mestrado, faz doutorado, mas então sempre vai estar questionando a gente.
6: Sim.
5: Desse algum lugar. E a gente vai rompendo, porque a gente não depende deles para romper.
6: Exatamente.
5: É a duras penas? É. Às vezes a nossa saúde mental. Por exemplo, eu tô aqui 40 mais, queria estar falando sobre perimenopausa, falando com as minhas irmãs, irmã, vamos fazer isso, fazer esse visto, eu tô tendo que parar isso pra poder estar aqui falando sobre uma situação que meus ancestrais, meus antepassados lutaram pra que a gente chegasse e pudesse falar abertamente aqui sobre Sim. isso, né? Teve avanço, teve que nós estamos aqui.
6: Exato.
5: Mas tem muita coisa pra fazer.
6: Sim, e os avanços nós provocamos, ninguém nos dá abertura, nada mudou, sabe? Novas formas de escravização, velhas práticas.
7: E o Rita, o que, que poderia ter sido feito? O pai Ricardo também pode comentar. Lá atrás, quando essa lei foi promulgada, para que a gente tivesse rumos diferentes. Então, pensando aí, talvez, se a gente tivesse políticas afirmativas, políticas públicas para os negros, para que essa abolição fosse, de fato, né, uma libertação da escravidão.
5: Sim. A gente... De uns 20 anos pra cá, né? Uns 30 anos pra cá, veio trazendo algumas leis que ajudaram, sim, nessa questão do nosso acesso aos meios de trabalho, a um trabalho mais digno, a uma moradia. Mas isso devia ter sido feito lá, porque depois que essa lei, se a lei tivesse falado assim, olha, é igual a Constituição fala, a partir de hoje você tem direito a moradia, alimentação, trabalho, saúde. O Estado teria que se organizar para prover isso. A moradia poderia ser pactuada na época, com tanta terra que o Brasil tinha, né? A cada... Não, beleza, nós vamos te libertar Mas aí a gente vai ter um outro espaço para que vocês consigam, igual fizeram com os imigrantes para cá. Vem pro Brasil, nós vamos te dar.
8: Sim.
5: Ah, a cota funcionou muito bem aí pros europeus, pros imigrantes. É só você pegar o que fizeram com eles e fazer pro nosso povo que foi liberto e jogado às ruas. Tem uma música que fala dia 14 de maio, né? Que é. Acho que, como é que chama? É Mass Music? Como
6: é
5: que chama?
6: Não, é o. Esqueci. No dia 14 de maio saí por aí.
5: É. Então ele conta como assim: acordei no 14 de maio e não tinha nada. Então assim. Faltou isso, faltou pensarem numa população, nas pessoas, né? Porque naquela época a gente não era visto como pessoas. Faltou pensar nas pessoas, não como um objeto semovente, né? Que é um boi, um gado, alguma coisa parecida. E a gente tá lutando por isso até hoje. Esse direito à moradia, saúde, educação e uma vivência digna e feliz.
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0: 1:30, bom dia para você que sintoniza a TMC. O clima político no Distrito Federal esquentou de vez após o vídeo publicado pelo ex-governador Ibanez Rocha demonstrar insatisfação e decepção com o atual governo. Agora foi a vez da governadora Celina Leão responder publicamente. Ela afirmou estar tranquila com as declarações do seu antigo parceiro de chapa. Celina disse ainda que herdou uma crise no Banco de Brasília e precisou tomar decisões que às vezes desagrada a muitos. Além disso, afirmou que a sucessão nunca será submissão. Segundo a governadora, o foco no momento é a gestão do Estado e não uma eventual candidatura. Olha, no segundo bloco do A Cidade é Sua, direto de Belo Horizonte, continuamos discutindo sobre a abolição da escravatura. A pergunta que surge é: será que os negros realmente são livres? Será que as injustiças da escravidão foram sanadas? A gente acompanha a segunda parte agora.
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2: DLC. A lei do ensino da história afro-brasileira nas escolas. A lei
3: 10.369,
2: né? 10.369. A gente tá com essa lei e pensa nas escolas, os dirigentes do Ministério da Educação, tá focado em saber se essa lei tá sendo aplicada nas escolas. Lá na OAB, como a gente tem estudado e acessado e chegado à OAB, né? Fazer até a menção aqui ao presidente atual, que é o doutor Gustavo Schauffler, que está no seu primeiro mandato, mas que tem enxergado que a OAB é a Casa da Cidadania e que ela precisa ser um espaço plural. E o que a representação da sociedade, a gente pode estar com essa representação ali dentro da OAB. É lógico que a gente está em Minas Gerais, segue uma diretriz nacional, federal, mas a gente vem provocando. Minas Gerais em vários sentidos, né? Na política, ela sempre provoca o Brasil como um todo.
3: Estupido, né?
2: Estupido. E aí o povo tem um holofote muito grande em Minas Gerais. O que, que Minas Gerais está fazendo para a gente ver o que, que dá para fazer? Sim. Porque fora da Bahia, vamos lá, fora da África, Brasil é o segundo lugar com maiores pessoas negras fora do continente africano. E fora da Bahia, Minas Gerais é um dos lugares que tem a população contingente de pessoas negras maiores do Brasil.
3: Sim.
2: Então, a gente fala Nordeste, Norte, ali, que é uma mistura, né, indígena e tal. Minas Gerais tem essa... E sabe por que Minas Gerais tem? Por causa, sim, da Estrada Real, né? O trajeto ali do ouro, das mineradoras. Então, por exemplo, se você fizer se você é nascida e criada em Belo Horizonte, região metropolitana aqui, você, se fizer seu DNA, sua árvore genealógica, fizer lá seu DNA ancestral, vai aparecer que você é de alguma etnia africana, muito de primeira linha, assim, né? De primeiro grau, eu falo.
3: Os primeiros que vieram
2: escravizados para ser explorado para o trajeto da linha da Estrada Real. Então, assim, a gente chega em Minas. Então, o que Minas está fazendo em relação à igualdade racial, equidade racial, né, e tal, para melhorar o povo preto? E por isso que eu falo, é muito perigoso. Eles sabem a importância que é esse holofote.
3: Sim.
2: Porque se retiram um direito que seja num município, isso vai dar estupim para outros.
3: Muita coisa. Né?
2: E eles estão fazendo propositadamente. Está fazendo isso no ano eleitoral para que a gente, exato, pare de... Deu um tempo de outras pautas que a gente está avançando, que é educação, saúde, várias outras pautas que a gente tem buscado aí. A gente volta para falar de cota racial, que o STF já promulgou, já falou, já defendeu, e a gente está voltando para falar de cota racial. Isso é proposital.
3: É o processo de cansar a gente, é o processo de nos distrair.
2: É
3: um processo de tirar quem está na ponta provocando algumas coisas, aí tem que sair daqui, porque o dinheiro dele não deixa outros ocuparem espaços junto com as lideranças de luta. Então tem um projeto muito bom deles, mas eu acredito que não é tão bom assim, porque nós estamos aqui ainda. Então, nem o projeto de enriquecimento que eles fizeram, o projeto de apuração da raça que eles, sim, fizeram, né, com tanto de mulher negra que eles esterilizaram.
2: Sim.
3: Né? Então a gente tem muita coisa na história que eles tentam, pelejam, mas só que isso cansa.
2: Sim.
3: Nós estamos falando aí daqui 3 gerações, 300 anos, né? É, a gente pensa no cansaço da gente que tá aqui, mas aí eu penso, pô, já tô aí há 5. Porque eles conseguem não morrer. Nós somos imortais. Estamos provando isso todo dia para eles.
2: A semente vai ficando.
3: Né? Então, quando a gente tem essa forma de lutar e a gente vai conseguindo aprender a ler...
2: A gente ensina os camaradas, né?
3: A gente precisa agora nos organizar financeiramente. A gente precisa nos organizar de forma de uma riqueza que de longe não chega nos valores que a gente tem. Mas a gente precisa usar a mesma espada deles para libertar alguns nossos, para evitar que os nossos para frente, né, sejam sequestrados pela essa forma, né, de liberdade para.
2: Sim.
3: Obrigado. Você ensinou isso hoje. Sabe? De liberdade para. Liberdade para só quebra com dinheiro. Não podemos mais ficar, né, colocando o nosso valor na mesa. Não, vou pôr dinheiro, vou conquistar o dinheiro, vou pôr o dinheiro, porque o meu valor, sabe? Ele é inegociável.
2: Sim. E por que quando a gente fala de racismo hoje em dia, e aqui a gente trouxe inúmeros exemplos, né, sempre surge uma discussão sobre racismo estrutural. Qual que é a relação disso com tudo que a gente está falando aqui sobre o período, né, de escravidão, e como driblar isso?
4: Vamos pegar um exemplo prático.
2: Por que isso não é
4: prático?
2: Importante dizer também.
4: Um exemplo
2: também
4: prático que acontece principalmente comigo, né? Que eu exemplo vivo disso. Recentemente eu estava com um turbante e aí eu fui para uma audiência criminal lá no Juizado Especial Criminal. E depois de passar pela chancela, né, pelo segurança, pelo detector de metais, de fazer aquela varredura, né, na gente, como se a gente estivesse ali, não uma situação de trabalho, não como eles, né, porque a gente é um servidor da justiça. Sim. Assim como eles, a gente está ali para poder buscar uma paz social, uma justiça social de alguma forma, e aí a gente é visto como o outro, e não como um membro ali importante. E o Estatuto da Advocacia, a Constituição Federal, coloca, né? Não existe defesa, não existe justiça no Brasil se não tiver a participação do advogado. Então, eu falo que tem muita, às vezes tem muita inveja aí, né, dessa parte do advogado. Resumindo, chego para fazer a audiência e aí eu passei pro detector de metais. Não apareceu nenhuma escopeta, né? Nenhuma arma, nenhum. Um negócio de metal gigante lá dentro do meu turbante. Eu tinha passado, não apitou nem nada, a minha bolsa já tinha passado. Fui, passei, na hora que eu estou adentrando com a minha cliente para na sala de espera ali da audiência, chega um segurança, falou assim, a senhora não pode passar, viu? Hã? Não, a senhora não pode passar. E aí isso deu uma repercussão que... Sabe quando você fala, mas quando acontece com você na prática e a gente quer só amenizar a situação e falar assim, não, depois eu ouvi isso, tipo assim... Mas aí eu dei aquele lapso de 30 segundos, eu já tava pensando em ir no banheiro, como que eu ia tirar, ia ter que mexer, meu cabelo tava
3: curtindo
4: do pai Ricardo, assim, que eu tinha... Feito uma experiência, né? Porque o cabelo para mulher negra é ainda um tabu. A gente tem rompido muito isso, mas hoje em dia a gente usa a corda de manhã cacheada, de noite alisada, e isso pra gente tem sido uma coisa muito natural. E aí eu falei, vou experimentar. Porque uma advogada de dread, eu usava dreads, né? E eu, advogada de dread, já era presidente da comissão. E aí eu falei assim, a gente sofreu alguns olhares, sim, mas diretamente... Te impedir de acessar os espaços por

0: Exato. Imagina, você chega chorando e aí você vê a sua advogada sendo impedida de entrar porque ela tá de turbante. A pessoa, ainda bem que ela não viu, porque na hora que eu tava, a segurança falou comigo, ela tava fazendo o cadastro dela pra entrar no fórum. E aí eu pensei em mim, pensei nela, pensei no banheiro, falei assim, gente, como é que eu vou tirar esse trem? Não tem um creme aqui na bolsa, como é que eu vou ajeitar o cabelo pra chegar na audiência e tal? Porque eu falei, moça, você vai me desculpar, mas eu não vou tirar, não. Ela não teve reação. Ela falou assim, não, não vou tirar. Eu sou uma advogada, tô aqui trabalhando assim como você, já passei pela chancela, já passei detector de metais, já me identifiquei, falei que a minha audiência é agora. É, isso tudo tá me atrapalhando, inclusive, desestruturando até a minha, o que eu tava pensando agora, na linha de defesa e tudo. Então eu não vou tirar. Aí um olhou pro outro assim, na segurança, falou assim, então tá, né? E não insistiram. Mas eu acho que também teve uma questão que era uma mulher parda, era uma mulher parda e também aparentava ser uma pessoa LGBTQIA+. Então, por ela sofrer, eu acredito que várias questões, ela não foi agressiva, não foi impositiva nesse sentido comigo. E aí,
1: às vezes também tá só cumprindo ordem, né?
0: Só cumprindo ordem, foi o que ficou claro depois. E aí, só que eles mexeram com a pessoa certa, né? Ele falou a pessoa certa ou a pessoa errada. Eu não queria ter passado por aquilo aquele dia e foi assim. Depois disso teve uma repercussão até no meu estado emocional, nas coisas assim, sabe? Essa coisa da luta, a gente fala, a gente luta pra todo mundo, mas o racismo não blinda a gente. Igual eu falei, não adianta ter título. O doutorado, o mestrado, o pós-doutorado. Naquele momento ali, ninguém me perguntou.
2: Uma hora alguém vai te lembrar que você é preto.
0: É. E aí eu falei... E aí você fica assim, não devia ter vindo de turbante, não devia ter. E você fica assim, você ainda tenta buscar uma justificativa. E aí eu sentei pra fazer a audiência, já tava assim, já tava lá em Nárnia, e o povo falando, e a conciliação rolando e tal. No final, eu não consegui fazer o que eu fui fazer, mas também a cliente, ela praticamente fez a audiência dela.
2: Jogou bem.
0: E aí ela foi, a gente, não, na verdade, eu fui pra tentar uma conciliação, e aí ela foi... saiu com uma transação penal, então ela assumiu aí um risco, né, da transação penal. E aí eu falei assim, olha, na hora que ela tava falando, eu fiz a... mandei no grupo, que a gente tem um grupo que chama Confraria das Justiças Negras, que a gente montou agora, que é esse grupo de ajuda, autoajuda para advogados e tal. E eu falei assim, quase que eu não consigo fazer minha audiência, eu fui impedido de fazer minha audiência, porque eu tô de turbante. E tirei uma foto assim, com aquela cara, assim, mais desânimo possível. Isso foi numa pausa entre que a conciliadora foi falar com o promotor, alguma coisa assim. Na mesma hora, meu telefone começou a tocar. Eram as meninas, porque a maioria de nós hoje somos presidente de comissão, somos conselheira na OAB, tem... E aí, ela perguntou, posso colocar no grupo do conselho? Ela falou, posso. É a doutora Raquel Fernandes. Aí, na hora que ela colocou, ela voltou... Meu telefone começou a tocar, no meio da sala de audiência. Quando eu olho, presidente da OAB. Doutora Rita, tá acontecendo ainda? Não, eu tô mandando a prerrogativa, tô mandando o pessoal da Igualdade Racial, doutor Marcelo Collor, que é nosso diretor institucional, tá indo aí também, sim. A doutora Isabela Dario, que é da Liberdade Religiosa, tá indo aí. Porque ninguém perguntou se era por questões religiosas, né? Se era por estética, se era... Só falar assim, você não pode. E aí eu falei, não. Não aceito. E isso deu uma repercussão. Depois a gente reuniu, né, com o TJ. E a minha expectativa era que mudasse o regimento, deixasse mais explícito o que não pode. E não continuasse aquela redação que dá margem, né? Lá fala sobre indumentárias, bonés, né, que atrapalha a sua identificação. Meu turbante não estava atrapalhando a minha identificação. Meu rostinho estava lá, minha OAB estava na mão. Então, assim. Não tinha, e aí dá muita margem pra interpretação. E aí eu converso, né, uma cliente minha, que é uma pessoa não negra, uma mulher branca, esses dias, e o caso dela é mais complicado, e aí ela falou assim, Rita, como é que você tá hoje? Eu falei, tô bem, a nossa audiência foi cedo e tudo, hoje especificamente, tô falando do racismo estrutural. Aí a gente já tinha conversado sobre isso, que ela falou assim, ah, mas também, aquela coisa, pessoa mais, um pouco mais, 70 anos, né? Então, sim. Tipo assim, entende que algumas coisas, professor, entende que algumas coisas avançou, mas que outras ainda usa a palavra, né, vitimismo, aquela coisa. E aí, Hoje a gente entrando dentro.

0: Dentro do TJ novamente. E eu tava, dia que eu tô aqui, né? Dia que eu acordei, saí e tal. Vou pedir advogado, digamos, vestido de advogado. Passei pela mesma coisa. E aí veio na minha cabeça, o que que vai acontecer hoje? Qual que é a situação que vai acontecer hoje?
1: Exato.
0: E a gente sai armado de casa. É impressionante. Isso adoece a gente.
2: Não, eu tô falando.
0: E depois disso, eu tive medo de ir pros espaços. Eu dei uma sumida dos locais assim, mais públicos. Foi o que aconteceu em junho, julho. Aí depois veio o 20 de novembro. Nós fizemos um evento muito grande que eu trouxe gente do Brasil todo. Sim. E tal. Foi muito bacana. Mas eu fui me desgastando. Porque esse tipo de relações, né? Vai desgastando. E aí, essa cliente hoje de novo, que ela falava assim: mas é sério? Isso aconteceu mesmo? Eu vi. A gente chegou, me identifiquei, né? Fui lá, ela se identificou, ela falou assim: tem sala. Nossa, a gente chegou quase uma hora pra nossa audiência, porque ela tava com medo do trânsito da rádio agarrar, então a gente foi bem mais cedo. E aí, na hora que eu entro, passei, cheguei na sala da OAB, e aí eu falei: onde é a sala da OAB? Tá lá, doutor. Aí foi, cheguei na sala da OAB, tava lá explicando pra ela algumas coisas, fizemos uma reunião rápida ali. E tô saindo da sala da OAB. Na hora que eu vou adentrar o elevador pra ir pro 13º andar, né? Lá onde a gente ia. Vem um moço que não estava lá. Em segurança ou porteiro, não sei. Que não estava lá na hora que a gente passou, que eu não tinha visto o rosto dele. Era um outro menino que me orientou lá. Ele foi, falou assim: vocês estão vindo de onde?
2: Shopping.
0: Aí eu falei: da sala da OAB, tô indo pra uma audiência agora. Ah, então a senhora tem que voltar aqui e se identificar. Aí eu falei: moço, minha audiência, a gente tava numa reunião ali, eu tô indo pra audiência. Ele falou assim: não, a senhora tem que se identificar de novo. Não, porque pra ele eu não tinha me identificado, né? Tipo assim, eu devo ter teletransportado ali até a sala da OAB.
2: Ele não conhece o serviço dele, né? Eu preciso.
0: Aí ele falou assim: eu não estava aqui, eu não te vi. Ah, eu falei: o que que eu tenho com isso? Problema seu? Pergunta pro seu colega que tava aí antes. Ah, não, mas a senhora vai ter que voltar. Eu falei: moço. Aí eu falei: moço, eu não vou voltar. Eu já passei, já segui o procedimento. Eu estou indo pra audiência. Aqui, ó, minha carteira da OAB, eu sou advogada, eu e minha cliente já nos identificamos, e eu não vou. Aí ele foi, abaixou um pouco o tom, porque ele falou assim: não, vamos caçar uma confusão 9 horas da manhã? Eu não vou voltar, como é que nós vamos fazer? Eu vou pra minha sala de audiência, se eu perder minha audiência, a culpa é do senhor.
3: E Rita, você acha que isso aconteceria se você fosse uma mulher branca?
0: Claro que não, era doutora, ele abria a porta do elevador pra mim, ia lá, apertar o botãozinho e entrar. Entende? E aí, na hora que a minha cliente chegou para ser uma mulher branca, ele chamou ela de doutora. Ele não. A pessoa que atendeu a gente, as primeiras pessoas, falou assim: onde é o banheiro? Doutora, o banheiro é ali. Então, assim, se é vara criminal, se é vara de sucessões, se é alguma coisa que envolve algum barraco, ou que envolve dinheiro, uma indenização, dependendo do cliente, você nunca é advogado. Você é sempre parte. Pode ser assim: a pessoa pode estar vestida de chinelo de dedo e você vestida de advogado, com a indumentária, como diz. Eles vão sempre se dirigir à parte não negra como advogado.
3: Entendo muito isso que você está falando, porque eu também sou uma mulher negra. Eu passei a ter mais necessidade como profissional de me vestir mais adequadamente, mais arrumada mesmo, para tentar burlar isso, né? Pra gente tentar evitar esse tipo de constrangimento, que é um absurdo, né? Porque...
0: E nem sempre é eficaz, né?
3: Nem sempre
0: é
3: eficaz.
0: Alguém sempre vai te perguntar: onde que é tal coisa? Vai te pedir informação. Os eventos da OAB, por exemplo. A gente tá vestido com a roupa assim, promoção da igualdade racial, cartão vermelho pro racismo. Tem uma campanha muito tempo, né, na OAB sobre isso. E aí você tá ali, às vezes você tá... Outro dia eu tava com o meu copo Stanley na mão. Porque depois ia ter a confraternização, então eu falei: já vou levar meu copo, porque os copos esquentam, lalala. Tava com o copo Stanley na mão, tava lá tomando meu shopping pós-confraternização, pós-evento, iniciando a confraternização. Veio uma senhora e falou assim: quanto que é o copo? Olhei pra cara dela assim e falei assim: você acha que eu tô vendendo copo? Sai andando, nem respondi.
2: É, a parte, acho que das piores do racismo estrutural, que ele desestrutura o ser humano. Né? Que a gente discute o racismo estrutural é, dentro dessa dureza do Estado, né, das instituições, mas o ser humano é de, sabe, se estrutura a partir do racismo, a partir dessas considerações da cor de pele. Então, o racismo estrutural, quando a gente toca nesse assunto, não pode ser desprezado ou colocado na letralidade ou dos lugares, né, dos equipamentos públicos, vamos dizer assim, mas na estrutura do ser humano. Pensa bem, né? Se fosse uma mulher branca, só quer o quê dentro do copo? Não tô vendendo copo, entendeu? Então, mas isso é uma interpretação a partir da cor de... Sabe, não vi um outro ser humano.
0: Ia passar um garçom e encher o copo dela.
2: E aí o racismo estrutural dos equipamentos estrutural, porque esses equipamentos são dados como legítimos, legais, né? Reforça essa desestruturação humana perante a outro ser humano.
0: Sim.
2: Porque ele é legitimado, fortalecido pela estrutura pública, pela estrutura política, pela estrutura machista, misógina.
0: E o povo confunde, né? Acha que a gente tá querendo tratamento diferenciado,
3: privilegiado.
0: É o contrário. A gente só quer tratamento igual.
2: Hoje, equânime, né?
0: Equânime,
2: né? Então, assim... Hoje é quando. Então, assim, então o racismo estrutural, ele não pode ficar na caixinha dos equipamentos públicos. A gente tem que aumentar essas falas, aumentar esses estudos, sabe? Se constranger o ser humano.
0: Devolver o constrangimento.
2: Não só a ação, mas ele enquanto pessoa, ser Sim. vivente.
3: E eu queria aproveitar esse gancho do preconceito e perguntar para o senhor, né? Porque a Noite da Libertação é uma festa que une aí essa luta com questão religiosa e tem, como eu disse, né? Reúne cerca de 40 terreiros, né? 40 centros de Umbanda nessa praça. Esse preconceito contra religiões de matriz africana, ele ainda existe? Como que o senhor percebe essa intolerância religiosa?
2: No cemitério, Mãe Gilda, né? No hospital, Kailane. Sabe por quê? Porque existe e tá sendo legalizado isso. Esses dias agora eu vi aí nas redes sociais 14 viaturas na porta de um terreiro.
0: É. É? Real.
2: Sim. Então, assim, não... pergunta, sabe?
0: E mandando eu gosto sair de lá.
2: Quando as pessoas me perguntam, onde é que você observa isso? No cemitério. A pessoa toma aquele choque assim, mas é isso. As pessoas têm que se chocar como isso existe até hoje. Não é só um impedimento no papel pra fazer a festa. Não é só na regularização de um espaço público, porque eu sou administrado igual a um outro. Né? Mas isso se vê dessa forma, né? No ônibus, que a gente reduz a questão dos povos de matriz africana à condição de rezar ou de cultuar essa situação. Não somos só isso. Cada um que vai naquela praça, que não é pouca gente, a gente conta aí 40 terreiros e tudo, mas vai lá pra você ver, dia 16, 10, 15 mil pessoas. 15 mil contribuintes, muito deles, na hora que o IBGE vai lá, ele não assina que ele é de matriz africana, mas come tropeiro, mas come feijoada.
0: O acarajé.
2: Toma banho todo dia.
3: Mexe de branco no Réveillon.
2: Entendeu? Então, isso tudo é violência. Tanto aqueles que foram enterrados, quanto
0: os que estão lutando ainda.
2: Os que estão lutando. Então, e aí quando a gente fala assim, lógico, 2026 não dá mais, sabe? Você tá aqui em Macota Selic, encontrou com o Papa. Estamos discutindo reparação com a igreja. Mas o racismo desestruturou o ser humano. A tal ponto dele não ter olhos pra enxergar essas coisas. Pra não ter olhos pra enxergar as nossas falas. Eles não conseguem entender que a academia deles é plágio e muito ruim da nossa. Eles não conseguem entender que o sistema de cuidado da saúde foi vilipendiado dos nossos. Isso é provado. Mesmo assim, eu não consigo aplicar a lei. Sim. Né, doutora? sabe? Então, assim, então, existe contra os povos de matriz africana, porque os povos de matriz africana, eles não querem ser mais ou melhor que os outros, não querem ser administrados diferente, que é isso que a gente vem falando aqui. Está se mostrando como a gente é igual. É. Não importa se eu tô de conta, se ela tá de turbante, né? Tá lá no filme. Se cortar, não sangra. E se sangra, não é vermelho, igualzinho você?
3: Pra gente finalizar, eu queria que vocês falassem, né? Quando a gente fala justamente, então, da reparação histórica, de onde a gente teria que partir pra tentar até antecipar essas 7 gerações, né, Rita, que você trouxe no início, que vão ser necessárias pra que a gente tenha algum tipo aí de equiparação.
0: Quando a gente fala de reparação histórica, a gente não tá falando que tem que tirar de alguém para dar para outro alguém. A gente está falando que o Estado, como a população que vieram antes de nós, que executaram, exerceram esse poder em cima da população negra, que tem agora uma política de reparação. E a gente está pensando, foi aprovado agora, né, o fundo de reparação, que pensando essa possibilidade, como que isso vai acontecer? Não é dar um pedacinho de terra que vai resolver agora, não sei. São propostas, tipo, por exemplo, a política de cotas, quando a gente volta para a política de cotas. A política de cotas, ela já tem resultados reais, né, na sociedade. Que é, por exemplo, eu vim um pouco depois da política de cotas. Então, assim, quem veio dos 30 para cá, conseguiram acessar algumas políticas de cotas na universidade, que é que tem um grande avanço na nossa sociedade. E aí, geralmente, é assim, a pessoa de 30, 35 anos hoje, que acessou essa política de cotas, hoje ela está ocupando um outro espaço. Dentro desse outro espaço, a próxima geração dela não vai, talvez, acessar, ter essa necessidade de acessar a política de cotas, que eu falo cotas raciais para ingresso em universidade, ingresso em concursos públicos. Porque, querendo ou não, a nossa sociedade ela ainda tem essa política do embranquecimento, né? Clarear a família, aquela coisa toda. E eu falo por experiência própria. Lá em casa tem... Eu não tive filhos, mas a minha irmã tem um filho de 18 anos hoje, um pardinho, né? Enfim. E com todas as possibilidades de concorrer no mundo do trabalho, do estudo, com a mesma paridade de armas do que alguns primos, alguns meninos hoje, que conseguiram estudar escola pública, escola particular, e se precisar hoje fazer um cursinho, sei lá, na área do direito, fazer um intercâmbio, uma coisa assim, nós ali, a família, né, de primeiro grau dele, a gente vai, não vai medir esforço para que ele acesse isso. E agora minha irmã teve uma também, uma pretinha, que você já vê como que é os desafios maiores por ser uma menina, por ser retinta, os desafios que ela vai enfrentar. Isso é tão triste, sabe? Porque a gente pensar, e o povo entra discutindo política de cotas, querendo retirar a política de cotas, aquela coisa tipo assim, área VIP. Um dia eu fui num aniversário com ela e aí tinha ela e mais umas 3 crianças negras, as outras 20 não negras. E aí, uma menininha, uns 3, 4 aninhos, virou e falou assim: aqui é um espaço restrito. Eu olhei e falei: ei, gatinha, tá, por que que é restrito? Aqui é um espaço restrito, tipo assim. Ela precisava falar muita coisa. A gente que trabalha com criança, né, que a minha especialidade também é criança e adolescente. E veja assim, ela tá reproduzindo aquilo, né? Tipo assim, ela tá vendo aquela outra criança de outro tom de pele, de com outra família.
3: Com 4 anos isso foi ensinado, com certeza.
0: Sim. E aí, assim, por que foi espaço restrito?
2: A estrutura, né?
0: É o estrutural por isso. Então, quando você pega aí esses experimentos sociais com crianças negras e não negras, é terrível. E aí, por isso, a gente lá na OAB também está com um trabalho de educação antirracista. Junto com a Comissão de Direito na Escola, a gente lançou um caderno de apoio que chama Princípios e Conceitos para uma Educação Antirracista. Que é lógico que não dá para exaurir tudo, mas a gente topifica lá para que os próprios professores que queiram desenvolver e trabalhar a educação antirracista, e trazendo um pouco da historicidade, do direito para dentro das escolas, ou chama a gente para poder dar uma aula magna, né? E tem escolas particulares que já tem isso como na grade, né, já tem o direito na escola e educação antirracista dentro do seu cronograma lá da rede. Então, o único caminho, gente, é pegar nossos pequenos. É. Se tem algum desafio, se tem alguma possibilidade, se a gente vê alguma possibilidade de mudar isso, é fazer o que a gente não fez ainda. É levar para dentro da casa das pessoas, através das escolas, das crianças. Porque a criança influencia o pai, influencia a mãe, influencia, né, várias outras pessoas. Então, eu acho que o caminho é esse. Vai ser sempre educação, porque a educação transformou minha vida e eu vejo a transformação em várias pessoas que a gente vai trombando no decorrer da vida.
2: A reparação, eu acho que você é bem assim, sabe? Dinheiro. Não se combate o racismo sem dinheiro. E a reparação não é dar dinheiro pra nós, igualzinho falaram, não. Arreda.
0: É.
2: Ficaram 300 anos fazendo uma coisa. Olha o estudo da Diva.
0: Sim.
2: Arreda 300 anos aí. Sabe? Então a reparação passa sim por uma questão financeira. Sabe? E passa por uma questão de responsabilização imediata dos criminosos de racismo. Sabe? Então essa reparação precisa ser feita dessa forma também. Sabe? Se eu fiz uma reparação, se a gente conseguir uma reparação aqui, não é aqui. É uma máquina do futuro. É uma máquina do tempo. É uma reparação do presente e futuro.
0: Ai, me fala quando tiver lançando essa máquina aí, que eu quero entrar nela e sair daqui uns 50 anos. Será que
2: não,
0: dá?
2: A senhora já é. Todo povo
0: tá nessa
2: preto,
0: engrenagem, né, da
2: todo
0: máquina.
2: Todo povo preto de terreiro é uma máquina do tempo. Pena que a gente não tem ainda a liberdade de...
0: Liberdade de...
2: usá-lo. Mas para usá-lo.
0: Para usá-lo.
3: Pessoal, muito rico o nosso papo. A gente está chegando ao fim, então, aqui no Cidade Obrigado. É Sua, que trouxe, né, a abolição da escravatura, que completou 138 anos. E a gente falou muito sobre as marcas deixadas por mais de 3 séculos de escravidão aqui no país, com a ajuda da advogada e presidente da Comissão Estadual da Verdade da Escravidão Negra no Brasil, Rita Galvão, e também de pai Ricardo de Moura, que é mestre em saberes tradicionais pela UFMG, um dos responsáveis pela Festa da Libertação em Belo Horizonte. Eu agradeço muito a participação, a contribuição.
2: Muito
3: Até a próxima.
2: Obrigado, Rita. Obrigado, Mariana. Foi um prazer.
3: Obrigada, pessoal.
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6: 2:04, bom dia!

0: Muito bom dia, uma ótima sexta-feira para você que sintoniza a TMC. Eu sou o Diego Andrade, eu vou contigo até as 5 da manhã aqui no Amanhã TMC. Por aqui você fica por dentro de tudo que aconteceu de mais importante, tanto no noticiário do Brasil quanto do mundo, além de saber das primeiras notícias que vão impactar aí o seu fim de semana praticamente, né? Hoje é dia 22 de maio de 2026. Muito obrigado pela sua companhia aqui no Amanhã TMC. Vamos às principais informações aqui do programa, porque os deputados e senadores derrubaram, nessa quinta-feira, 4 vetos do presidente Luiz Inácio Lula da Silva à lei das diretrizes orçamentárias de 2026. A decisão foi tomada em sessão conjunta do Congresso Nacional e libera regras mais flexíveis para o envio de dinheiro federal a prefeituras em ano eleitoral. A movimentação que derrubou os vetos ganhou força durante a Marcha dos Prefeitos, realizada em Brasília. O presidente do Senado, Davi Alcolumbre, chegou a anunciar a sessão ainda na abertura do evento, indicando apoio às reivindicações dos prefeitos. O principal trecho retomado pelos parlamentares permite que o governo faça doações de bens, dinheiros e benefícios para municípios mesmo durante o período eleitoral, desde que exista alguma contrapartida no benefício no município benefício. Na prática, isso significa que repasses voluntários da União para as prefeituras poderão continuar normalmente nos 3 meses antes das eleições de 2026. Outra mudança que beneficia diretamente cerca de 3.100 cidades com 65 mil habitantes. Esses municípios precisarão estar totalmente em dia. Eles não precisarão estar totalmente em dia com as obrigações financeiras para receber verbas federais voluntárias. O governo também liberou exceções para repasses destinados a rodovias estaduais, municipais e hidrovias, que poderão continuar com o mesmo em ano eleitoral. A Polícia Federal identificou uma transferência de 14,2 milhões de reais de uma empresa ligada ao grupo investigado na Operação Sem Refino para uma empresa da família do senador Ciro Nogueira. A movimentação foi descoberta durante a investigação que apura suspeitas de fraudes fiscais envolvendo o grupo Refit. Segundo o relatório enviado ao Supremo Tribunal Federal, a empresa Atena Real Estate, LTDA, está ligada a um fundo que teria conexão com a Eurofest S.A. As informações foram divulgadas pelo jornal O Estado de São Paulo. Em declaração à imprensa, Ciro Nogueira afirmou que o dinheiro recebido faz parte da venda de uma fazenda localizada na saída de Teresina. Segundo o senador, o terreno de 40 hectares foi comprado pela empresa para a construção de uma distribuidora de combustíveis. Ciro Nogueira disse que a área foi vendida por 14 milhões de reais e que hoje o imóvel valeria ainda mais. A assessoria do senador informou que a negociação foi concluída e legal e declarou que a participação dele na empresa da família é inferior a 1%. O projeto de distribuição de combustíveis acabou não saindo do papel, que surgiram denúncias envolvendo o grupo comprador. A investigação também aponta que Jonathan Assunção Salvador Nery de Castro, que trabalhou na Casa Civil durante a gestão de Ciro Nogueira no governo de Jair Bolsonaro, recebeu 1,3 milhão de reais de uma empresa apontada como intermediária do grupo Refit. 2:08 pelo horário de Brasília. Muito bom dia a você que sintoniza a TMC. Vamos agora cuidar do nosso din-din, porque os alimentos consumidos em casa ficaram mais de 1,5% mais caros e tiveram maior impacto na inflação de abril. Os resultados foram divulgados pelo IBGE e é sobre esse assunto que trata o Dinheiro TMC desta semana. Nesta edição do programa, Estela Ribeiro e o Thiago Matheus conversaram com especialistas sobre o que está pesando mais no bolso do brasileiro. Vamos acompanhar.
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2: Olá, olá. Sejam todos muito bem-vindos ao Dinheiro TMC. Esse cantinho aqui da programação do ATMC é dedicado a fazer você entender melhor e cuidar melhor do seu din-din. Eu sou Estela Ribeiro, estou muitíssimo bem acompanhada de Thiago Matheus.
3: Olá, Estela, um abraço para você, um abraço para quem está aqui na nossa audiência em mais um Dinheiro TMC, aquele programa que descomplica a economia para você e, é claro, ajuda você a ser o seu melhor amigo, do seu bolso. E, aliás, esse é o tema do nosso programa Dinheiro TMC de hoje. O que está pesando no bolso do consumidor? O que está pesando no bolso do brasileiro? Sobre esse assunto, a gente te convida a partir de agora a participar, opinar, mandar o seu recado no 11 972211001, lembrando para nos seguir nas redes sociais, tudo é arroba TMCNewsBR, Estela.
2: Bora começar com os assuntos que agitaram essa semana e que fazem diferença no dia a dia do nosso bolso. O governo federal anunciou o fim da chamada taxa das buzinas. Foi o nome dado ao imposto de importação de 20% cobrado sobre compras internacionais de até $50 feitas por meio do programa Remessa Conforme. A iniciativa foi formalizada em uma medida provisória assinada pelo presidente Lula em uma portaria do Ministério da Fazenda, divulgada então no Diário Oficial da União. Essa isenção entrou em vigor após a publicação.
3: E outra notícia importante ao longo desta semana foi que o Brasil foi excluído da lista da União Europeia por não fornecer garantias sobre a não utilização de antimicrobianos na pecuária. Então, sem o bloco europeu, o país pode deixar de exportar quase $2 bilhões por ano em carnes. Notícia que importa para você, porque a União Europeia é o segundo maior mercado para carnes brasileiras em valor, ficando atrás apenas da China, segundo o Ministério da Agricultura.
2: E se você é estudante usando financiamento estudantil ou tem pessoas na sua família que fazem uso desse subsídio, estudantes com dívidas do FIES podem renegociar os contratos. Os descontos podem chegar a 99%. A expectativa do Ministério da Educação é que mais de 1 milhão de estudantes renegociem suas dívidas. A renegociação será nos canais de atendimento da Caixa Econômica Federal ou do Banco do Brasil.
3: E também um assunto que pesa demais no bolso do brasileiro é o combustível, né? Pois é, e o governo federal anunciou uma medida para conter o aumento do preço da gasolina e também do diesel. Esse anúncio ocorre enquanto a Petrobras, que fixa os preços, sofre forte pressão. O setor calcula uma defasagem de cerca de 39% no diesel e de 73% na gasolina em relação aos preços internacionais.
2: É isso aí, vamos falar de investimento agora?
3: Bora nessa.
2: Pois é, e se você pensa em investimento, você acha que você tem que ter muito dinheiro para começar ali, fazer o seu pezinho de meia? Não necessariamente. A gente tem ouvido aí falar de um tal Tesouro Reserva, você já ouviu? Um investimento que você pode começar a partir de R$1. E para explicar para a gente como é que funciona esse investimento, a gente recebe aqui o economista Thiago Calestini, que é sócio da Do Investimentos. Thiago, muito obrigada pela sua presença aqui no Dinheiro TMC.
4: Bem-vinda. Eu que agradeço, super obrigado. Vamos bater um papo bacana aqui sobre o Tesouro Reserva, explicar um pouco como ele funciona e super ansioso.
2: Thiago, então acho que para começar, antes de falar do reserva, como se fosse vinho, né? Antes de falar do vinho reserva, vamos falar do vinho de mesa?
4: Perfeito.
2: E o que seria um investimento no Tesouro?
4: Legal. Então é o seguinte, o que é o Tesouro Direto, né? Ou os títulos públicos? O Tesouro, ele nada mais é do que a forma que o governo, com que o Estado brasileiro utiliza para captar dinheiro. Então, quando o Estado ele precisa fazer os seus pagamentos, ele precisa, por exemplo, fazer obras de infraestrutura muito grandes, ele precisa arcar com toda a folha salarial, ele precisa de dinheiro, obviamente, para fazer isso. E o jeito dele captar dinheiro, inclusive para pagar outros títulos que ele já emitiu, é emitir títulos do Tesouro Direto. Então, o que são os títulos do Tesouro Direto? São um pedaço da dívida que o Tesouro emite, você vai lá e compra, é o jeito dele captar esse dinheiro e, de novo, pagar outros títulos, fazer obras de infraestrutura, arcar com as despesas do país.
3: Tá certo. E pegando o gancho da brincadeira que a Estela fez, né? Depois do vinho da mesa, vamos pro reserva, ou gran reserva, por que não? Mas traduz pra gente, o que significa, então, um Tesouro Reserva? Como é que ele funciona? E, se possível, já emendando duas perguntas em uma, é verdade que possibilita investimentos a partir de R$1? Então, o que é essa reserva e como funcionaria um investimento a partir de R$1?
4: É verdade, isso aí, Thiago Xará, não é papo para boi dormir. Então, o Tesouro Reserva, ele é um novo título, acabou de ser lançado, acabou de sair do forno aqui nessa semana. E como é que ele funciona? A principal diferença dele para os outros títulos que a gente já tem é que os títulos, eles funcionam em horários comerciais. Então, para você investir num título do Tesouro convencional, o de mesa, digamos assim, como a gente começou a falar, você pode investir neles de segunda a sexta-feira e nos horários comerciais. A primeira diferença do Tesouro Reserva, ela já reside aí. Você pode investir no Tesouro Reserva de sábado e de domingo. O seu dinheiro, ele não vai rentabilizar, então assim, o juro que você vai receber, ele não vai contar no sábado e ele não vai contar no domingo. Ele vai começar a contar a partir de segunda-feira, como os outros títulos convencionais. Mas você já pode pegar aquele dinheiro que você ia gastar no final de semana, você fala, não, esse dinheiro aqui eu não quero gastar, eu já quero deixar ele separado. Você já pode ir lá comprar o seu título para segunda-feira. Quando o mercado abrir, o seu dinheiro já vai começar rendendo.
2: E, Thiago, o mecanismo para mexer, para fazer a manipulação desses investimentos é aplicativo, é através de banco, é através de intermediárias?
4: Por enquanto, Estela, o único banco que está tendo acesso a esse papel, a esse título, é o Banco do Brasil. Então, eles estão começando com uma versão inicial, né, com uma versão beta. O Banco do Brasil é um banco público, então é justamente por isso que ele foi o escolhido. Dá para você investir através do aplicativo do Banco do Brasil e com Pix. Então, assim, é uma forma super simples, não complexa, para qualquer pessoa que quiser experimentar esse investimento já começar a investir e ter sua primeira experiência.
3: E qual que é o foco, então, Thiago, aí do Tesouro Reserva? É aquele pequeno investidor, são as pessoas que não estão acostumadas ao Tesouro, a algum tipo de investimento no geral, ou então é aquela pessoa que nesse momento não deu aquele primeiro passo, não deu aquele start, mas sim pretende montar uma reserva emergencial nos dias atuais, cada vez mais importante. Qual que é o foco, então, aí dessa novidade?
4: Então, esse título, ele foi criado justamente para os marinheiros de primeira viagem no mercado e para, de fato, quem quiser montar sua reserva de emergência, é o melhor instrumento para começar.
2: Ô, Thiago, e tem incidência de imposto de renda sobre esse investimento? E ele pode ser comparado à poupança nesse quesito de segurança?
4: Vamos lá. Estela, sim, ele tem incidência de imposto, então... Vamos começar até um passo anterior a isso. Se eu investir o meu dinheiro lá no Tesouro Reserva, quanto que ele vai me pagar? Ele vai me pagar a taxa Selic, né? A taxa Selic é a taxa de juros que o Banco Central define, que hoje está em 14,5%. Então, você colocou o seu dinheiro lá, depois de um ano, esse dinheiro foi remunerado a 14,5%. Muito bem. Esse rendimento é líquido? Não, tem um imposto. E como funciona o imposto? O imposto é uma alíquota regressiva e ela vai diminuindo a cada 180 dias, então você começa em 22,5% e a cada 6 meses essa alíquota vai caindo 2,5%. Então você começa em 22,5%, depois de um ano vai para 20, um ano e meio 17,5%, 2 anos você chega no percentual mínimo de imposto, que são os 15%. Então ele funciona como uma renda fixa tradicional. Qual era a outra
2: pergunta? Em comparação
4: à poupança.
2: A caderneta de poupança.
4: Não, ele é diferente. Ele é mais seguro do que a poupança. Por quê? Porque se você tem o seu dinheiro na caderneta de poupança, se acontece qualquer coisa com o banco e o banco quebra, lembrando que é uma situação, né,
3: hipotética.
4: Hipotética, é bastante difícil, ainda mais no Brasil, onde o mercado de bancos de varejo é altamente concentrado. Então, o Brasil, os principais bancos, que tem 90% do mercado, eles são super consolidados, super saudáveis. Mas, numa situação hipotética de algum problema com algum deles, se você tem dinheiro na caderneta de poupança, ele vai embora se o banco quebrou. Nesse título, não. O único jeito de você não ter o pagamento é se o Estado brasileiro não te pagar. E, graças a Deus, esse cenário está extremamente longe da nossa realidade.
3: A gente está recebendo aqui no nosso Dinheiro TMC o Thiago Calestini, economista, sócio da Dom Investimentos. E a gente sempre traz os especialistas no assunto, né, Estela? Até para dar aquela tradução, né? A gente contextualiza, a gente atualiza, a gente traz os principais fatos aí do mercado financeiro, da economia, mas sempre traduzindo. A gente estava lendo, inclusive, Thiago, que segundo a Secretaria de Tesouro Nacional, esse Tesouro Reserva, estamos falando até agora, ele vai seguir algumas regras idênticas, regras dos demais títulos do Tesouro Direto. No comparativo, isso é uma vantagem, isso é uma desvantagem? Existem ônus e bônus ao fazerem essa comparação? Na sua visão, como é que funciona, então, tendo essas mesmas regras dos demais títulos do Tesouro Direto?
4: Só tem vantagem, Thiago, porque... E a principal vantagem é o seguinte, então, são títulos que você pode comprar e vender quando você quiser, então eles têm liquidez diária, que é o que a gente fala, né? Você investiu hoje, quiser resgatar amanhã, você pode fazer sem problema nenhum, mas com a diferença que no Tesouro Reserva você pode até resgatar no sábado ou no domingo. Coisa que nos outros títulos convencionais do Tesouro não dá para fazer. Então, esse mesmo mecanismo de facilidade de aplicação e resgate, ele garante mais vantagem ainda para o Tesouro Reserva quando a gente compara com os títulos que a gente já tem hoje.
2: Thiago, a gente falou então de Tesouro Direto, Tesouro Reserva. Tem outros tipos de tesouro? Tem algum que se destaque por algum benefício ou que se destaque por algum risco também?
4: Tem sim, Estela. Então, a gente tem, basicamente, três tipos de títulos de tesouro. A gente tem o Tesouro Selic, que ele é parecido com o Tesouro Reserva. Quanto que ele vai pagar para o investidor que colocar o dinheiro lá? Ele vai pagar a taxa Selic, que é a taxa de juros, como a gente falou aqui, definida pelo Banco Central. A gente tem os títulos pré-fixados, que eles vão pagar uma taxa que você já vai saber no momento da sua aplicação, ele aparece lá na prateleira do seu banco, da sua corretora que você é cliente, quanto que você vai receber ao final de um dado período. E também temos os títulos que são indexados à inflação, que eles te protegem contra a corrosão aí do poder de compra do dinheiro. Então, a grosso modo, a gente tem esses três tipos de investimento que a gente pode fazer. Qual que é o risco? O risco, ele é o mesmo, é risco zero, porque aqui a gente está falando de títulos soberanos, né? Eles só não vão te pagar o dinheiro se o governo quebrar, né? Se o Estado quebrar. E, de novo, graças a Deus, reiterando esse ponto, a gente está bastante distante desse cenário. Mas não é porque o risco é zero que você não pode ter variação. O Tesouro Reserva, você não tem variação nenhuma. Mas se você pega, por exemplo, um título desse que te paga a inflação e ele é longo, um título com um vencimento em 20, 30, 40 anos, que você pode resgatar também no dia seguinte. Só que como a maior parte do dinheiro dele está muito lá na frente, dependendo das condições do mercado, você pode resgatar mais ou menos do que você investiu.
3: Ainda falando do Tesouro Reserva, e já estamos aí no finalzinho do mês de maio, praticamente, a data limite para entrega do imposto de renda, então, justamente esses dois pontos que eu queria juntar agora, Thiago. Esse investimento, ele vai ter algum tipo de cobrança na declaração do imposto de renda? Em quais situações, se tiver? Explica pra gente.
4: Ele funciona, de novo, da mesma forma que os títulos de tesouro correntes atuais. Então, você declara ele no seu imposto de renda, mas quando você vai fazer o saque desse capital, você foi lá, investiu, deixou o seu dinheiro parado por um tempo, você vai resgatar ele com os juros do período que você recebeu. Dependendo do período, você vai pagar aquela alíquota de imposto na cabeça. Então, na declaração mesmo, você não vai pagar, porque quando você fizer o resgate, você já vai ter recolhido esse imposto ali na fonte. Mas, de novo, é importante que, caso você tenha esse investimento conste lá na sua declaração.
2: Ô, Thiago, só para a gente terminar aqui o assunto de tesouro, daqui a pouco a gente vai mudar de assunto, é uma dúvida estrutural, assim. Se eu sou o governo e eu vou vender os meus títulos para você porque eu preciso do seu dinheiro emprestado, só que você pode escolher se você vai me emprestar o dinheiro por 30 dias, por 60 dias, por 90 dias. Como é que eu, governo, me organizo de acordo com esses prazos? Se você resolver tirar esse dinheiro antes, por exemplo, como é que eu faço para te pagar isso?
4: Então, o governo, ele tem fatias do dinheiro que a gente investe lá. Então, aqui a gente falou, por exemplo, de três tipos de títulos. Então, o governo sabe, né, o Estado sabe quanto de dinheiro os brasileiros têm nos títulos da Selic, nos títulos pré-fixados e nos títulos pós-fixados. Esse controle, né, o Tribunal de Contas da União e todos os órgãos que respondem a isso, eles têm esse controle. Agora, como o governo ele se organiza, vai depender muito para o que serve cada emissão de título que ele está fazendo. Então, por exemplo, vamos colocar aqui de novo um outro exemplo hipotético. É necessária a construção de uma rodovia. A gente sabe que obras de infraestrutura são obras longas, que demoram. O Estado quer construir uma rodovia que liga Norte e Nordeste ao Centro-Oeste e Sul e Sudeste. Com certeza essa obra vai durar alguns muitos anos. Então, o que, que o governo faz para se financiar? Ele calcula mais ou menos quanto tempo essa obra vai durar e emite títulos de duração parecida. Aí ele sabe, de novo, ele sabe que uma vez que esses títulos foram emitidos, né, os leilões acontecem, os leilões de títulos acontecem às terças e quintas de toda semana. Uma vez que os leilões foram feitos e o governo captou esse dinheiro, ele vai e emprega esse dinheiro naquela obra que ele vai fazer. Mas você que comprou o título pode vender para mim, eu posso vender para o Thiago a hora que a gente quiser. O dinheiro, ele já foi captado pelo governo. Agora, a negociação desses títulos, ela acontece a todo momento e entre quaisquer pessoas, pessoas físicas, pessoas jurídicas, instituições gigantescas, bancos, inclusive instituições internacionais. Então, a partir disso, durante o leilão, o governo ele fala, olha, esse dinheiro aqui eu vou usar para fazer tal obra, ou esse dinheiro eu vou usar para pagar a dívida. Ele calcula mais ou menos o prazo dessa obra ou desse compromisso que ele vai fazer, faz o leilão, a gente compra, o governo capta esse dinheiro, mas uma vez que o governo captou esse dinheiro e casou com a necessidade dele, a gente pode ficar com o título o tempo que a gente quiser, porque todos eles têm liquidez diária, a gente pode comprar e vender ao nosso bel prazer.
2: Então, quando eu estou comprando através da minha corretora ou através do meu banco, pode ser que eu esteja comprando um documento que está saindo fresquinho do governo, ou pode ser que eu esteja comprando de outras pessoas que venderam e o banco está repassando para mim, é isso?
4: Exatamente isso. E aí, no jargão do mercado, a gente chama de mercado primário e mercado secundário. O mercado primário é quando a gente compra direto do governo. Então, o governo acabou de emitir o título, acabou de sair do forno, a gente foi lá e comprou, o nosso dinheiro foi direto para os cofres públicos. O que é o mercado secundário? Uma vez que eu fiz essa compra e o título está comigo e você quer comprar de mim, o dinheiro que você gastar para comprar esse título não vai para o governo, vai para mim, porque eu sou o dono do título. Então, isso a gente chama de mercado secundário, que é após o mercado primário, esses títulos vão para o mercado e aí você decide quanto tempo você fica com ele, se você vai segurar até o final ou não. Aí depende da estratégia de investimento e do perfil de cada um.
3: Bom, e para finalizar nessa primeira parte, nesse primeiro momento aqui com o nosso entrevistado, o economista Thiago, para falar do Tesouro Reserva, vale lembrar, só uma informação, que para as aplicações que forem resgatadas em até 30 dias, pode haver aquela cobrança de imposto de operações, que é o famoso IOF, que também será regressiva e zerada após esse período. Então, a gente traduz, a gente destrincha tudo para você, para ficar tudo bem explicadinho aqui na edição do nosso Dinheiro TMC. Thiago, aproveitando a sua ilustre presença aqui nos nossos estúdios, o Thiago Calestini, que é economista e sócio da Dom Investimentos. Vamos fazer o nosso giro das praças agora para a gente entrar numa outra seara, num outro assunto, aquilo que está pesando no bolso do brasileiro, principalmente aí nos últimos tempos. A gente vai girar as nossas praças, conferir os destaques pelo Brasil sobre o que está pesando no bolso. A gente começa pelo Paraná, chamando o nosso repórter Luiz Fernando, que traz os detalhes sobre as contas por aí no Paraná. Fala, Luiz.
5: A conta do supermercado está cada vez mais difícil de fechar. Segundo o último levantamento do Diese, o valor da cesta básica em Curitiba atingiu R$ 796,14. Na prática, quem ganha apenas um salário mínimo precisou trabalhar mais de 108 horas no último mês para garantir os itens básicos na despensa. Os grandes vilões da vez são o tomate, que subiu 21%, e a batata, com alta de quase 15%. A tendência não é de alívio. Como o Paraná enfrenta dias mais gelados, as geadas nas lavouras devem encarecer ainda mais esses produtos. Uma pesquisa com consumidores mostra que o cenário é de escolhas drásticas. Entre pagar a mensalidade da escola ou manter o carrinho cheio, a comida tem sido prioridade. As estratégias para economizar são muitas e variam, desde a substituição, por exemplo, de um filé de frango por cortes mais baratos, até a procura intensa por preços mais vantajosos nas prateleiras dos supermercados. Itens como o arroz e o feijão, que tiveram queda no acumulado do ano passado, voltaram a subir na variação mensal agora em 2026. Com a previsão de que o frio continue ao longo de todo o mês de maio, o curitibano vai precisar de muita criatividade e também de cortes no orçamento para não ficar no vermelho antes mesmo do inverno começar.
2: Obrigada, Luiz Fernando. Então, no Paraná, o que está pesando no bolso é a comida ali do dia a dia, né? Arroz, feijão, cenoura, batata, tomate. E agora a gente vai para o Rio de Janeiro, porque o aumento dos preços dos alimentos e dos combustíveis também está afetando o dia a dia por lá. Quem traz as informações é a Beatriz Trindade.
6: O custo de vida cada vez mais alto, muitos cariocas precisaram mudar a rotina para conseguir fechar as contas no fim do mês. Tem gente deixando o carro em casa, reduzindo gastos com lazer, cortando compras para priorizar despesas essenciais e a pressão no orçamento não é pequena. O Rio de Janeiro tem hoje uma das cestas básicas mais caras do país. Segundo o levantamento do Diese, o conjunto de alimentos básicos já custa quase R$ 870 por mês na capital fluminense, atrás apenas de São Paulo. Os aumentos nos preços dos alimentos e dos combustíveis são apontados como os principais vilões. Só em março desse ano, a inflação subiu 0,88%, gasolina teve alta de mais de 4%, enquanto diesel subiu 14%. Entre os produtos que mais pesaram no bolso dos consumidores estão itens básicos do dia a dia, como feijão, carne, leite e tomate. Dados do Instituto de Pesquisa Econômica Aplicada mostram que as famílias de baixa renda seguem sendo as mais afetadas pela inflação. E diante do orçamento apertado, muita gente tem precisado escolher o que é prioridade dentro de casa.
3: Valeu, valeu, Beatriz. Obrigado pelas informações do Rio de Janeiro. A gente vai agora para o Nordeste. Vamos falar com o Júlio Andrade para conferir os dados agora sobre o custo de vida para quem está no Recife. Diz aí, Júlio.
7: O custo médio da vida em Pernambuco é de R$ 2.840 por mês. Os dados são da pesquisa Custo de Vida no Brasil, realizada pela Serasa em parceria com o Instituto Opinion Box. O estudo considerou diversos gastos, como, por exemplo, alimentação, moradia e saúde. Nas compras no supermercado, o gasto médio é de R$ 840 por mês. Em relação às despesas, como água, luz, internet e streaming, a média no estado é de R$ 430. Nos gastos com moradia, que aí inclui aluguel, condomínio ou financiamento, esse custo médio é de R$ 850.
2: Muito obrigada. Esse foi o Júlio Andrade, que trouxe os detalhes da economia lá pelo Recife. E para finalizar, a gente vai falar então com o Júnior de Castro, que está em Belo Horizonte, para saber o que está afetando o bolso dos mineiros.
8: Pesquisas recentes mostram que os mineiros estão priorizando gastos essenciais e tentando cortar despesas no dia a dia. Um levantamento da Fecomércio Minas aponta que alimentação, contas básicas e moradia lideram as preocupações das famílias. O supermercado aparece como principal gasto para mais da metade dos entrevistados. O estudo também mostra que muitos consumidores reduziram a compra de produtos mais caros e passaram a focar apenas no básico. Já uma pesquisa do IPEAD, o Instituto de Pesquisas Econômicas, Administrativas e Contábeis da UFMG, revela que mais de 70% das famílias economizaram na compra de material escolar neste ano. Os dados refletem o esforço dos mineiros para equilibrar o orçamento diante do aumento do custo de vida.
3: Valeu, Júnior de Castro, direto de Belo Horizonte, trazendo todas as notícias, o que está pesando no bolso, portanto, do consumidor mineiro, pessoal de Recife, do Rio de Janeiro, pessoal de Curitiba também. E você, aí na sua cidade, na sua região, manda pra gente aqui no nosso WhatsApp no 11 972 21 1001 para falar o que está pesando no seu bolso, principalmente aí nos últimos tempos, né, Estela?
2: Pois é, e já que o pessoal pode participar, o pessoal por aqui andou participando também. A TMC foi para as ruas para saber a opinião da galera que está andando por aí, para saber o que pesa no bolso. Mas antes, os alimentos consumidos em casa, olha só, ficaram 1,64% mais caros e tiveram o maior impacto na inflação de abril. Os resultados foram divulgados pelo IBGE. A alta foi puxada pelo encarecimento da cenoura, como o Thiago aqui havia ressaltado para a gente, do leite longa-vida, da cebola, do tomate, como os nossos repórteres das nossas praças comentaram, e também das carnes. Apesar disso, o ritmo de aumento do preço dos alimentos desacelerou em relação a março, quando o grupo havia registrado uma alta de 1,5%. A gente foi para as ruas perguntar o que está afetando o bolso dos nossos ouvintes e espectadores da TMC.
9: Na minha opinião, condomínio.
2: Condomínio.
10: Por que que está pesando? É muita despesa a mais? Vem muita cobrança a mais?
9: Eu acho que é por causa dos valores que estão vindo um pouco a mais, por causas judiciais, né? Alguma coisa...
10: É, isso mesmo. Tá muito alto. Todo mês aumenta, aumenta, aumenta, aumenta.
11: Todas elas. É, passagem de ônibus, faculdade, mercado. É, passagem de ônibus, principalmente. Eu ando muito de transporte público. Meu salário, que é um salário mínimo, não cobre tudo que eu quero fazer, tudo que eu preciso. A faculdade é o que mais suga meu dinheiro, mas eu preciso fazer faculdade, senão eu não vou virar ninguém. Mas passagem também me mata muito.
12: É alimentação que pesa mais, filha. E que eu acho que tá pesando mesmo é a alimentação.
10: Qual que é a conta que mais tá pesando no seu bolso? Com certeza a conta de luz.
13: Cartão de crédito e o aluguel.
3: Tá aí, portanto, né, a opinião da população pelas ruas do nosso Brasil e também a nossa reportagem espalhadas pelas praças aí da TMC. A gente continua aqui nos estúdios com o Thiago Calestini, meu xará, que é economista e sócio da Dom Investimentos. E, Thiago, ainda falando desse assunto, a gente acompanhou aí diversos depoimentos, diversos números sobre essa situação toda. O que explica, então, principalmente o aumento do preço dos alimentos... Principalmente nos últimos tempos. A gente pode voltar aí no mês atrás, mês de abril. Tem uma explicação para isso tudo? Ao mesmo tempo a gente vê números relacionados à economia, números relacionados à alimentação, mas na prática, meio que unanimidade, a alimentação está pesando no bolso do brasileiro. Tem explicação?
4: Tem explicação. Tanto a alimentação quanto os remédios, né? Então esses dois foram os dois principais grupos que fizeram força aí na inflação. Mais caro também. Então, um dos motivos que explica essa alta dos alimentos foi o clima mesmo, né? Foi um motivo meteorológico. E o outro motivo é o custo do transporte desses alimentos. Então, a gente sabe que no Brasil, grande parte do transporte, seja de alimentos, outros bens, etc., ele é feito por vias rodoviárias. Vias rodoviárias são altamente dependentes de óleo diesel, que é gasolina, que é um derivado do petróleo. E a gente viu nesse conflito Irã e Estados Unidos para onde foi o preço do barril do petróleo. Então, os dois componentes que explicam a alta desses dois grupos na prateleira do supermercado foi a alta do preço do barril do petróleo, que fez com que o custo que esse alimento tem da fazenda até o supermercado aumentasse, e também o fator climático, que fez com que o fazendeiro tivesse que gastar um pouco mais com a produção de leite, com a produção das outras hortaliças, e isso ele também repassou, o supermercado também repassou para o consumidor final quando vai fazer suas compras.
10: E além dessa alta de preços temporária, a gente pode chamar isso de uma inflação temporária, existe algum fator estrutural que também contribui para o aumento dos preços ao longo do tempo?
4: Tem o fator estrutural também, Stella. Agora, por exemplo, um dos grandes vilões da inflação é a própria moeda estrangeira, o próprio dólar, que a gente, num golpe de sorte, a nossa moeda, junto com a moeda dos outros países vizinhos aqui nossos, elas estão se fortalecendo perante o dólar, né? O dólar está ficando fraco. Então, com relação ao dólar, né, a outras moedas, a inflação está comportada. A gente não tem esses outros fatores atrapalhando a nossa cesta aqui. Mas uma coisa que puxa muito a inflação para cima, né, a inflação é o que é a inflação? A inflação é o seu dinheiro valendo menos. Isso acontece muitas vezes quando a gente compara os países que têm esse problema em comum. A origem desse problema geralmente reside em governos gastãos. Então, governo que gasta muito dinheiro, geralmente ele vai entregar para a população uma inflação mais alta. E a inflação, né, ela não é só um número ali que aparece no relatório, depois, no mês a mês ali que o Banco Central faz. A gente sente ela na prateleira do supermercado, né, todo mundo sente, porque todo mundo precisa ir no supermercado fazer compra. E a inflação, ela é um tipo de imposto. Só que ela é um imposto muito ruim, porque ela é um imposto que recai no consumo. Você paga a inflação mais alta quando você vai consumir esses bens e serviços. E quando a gente separa qual parte da população separa a maior parte da renda para o consumo, geralmente é quem tem menos renda. Então a inflação, ela é um imposto que a população mais carente que paga. É por isso que a inflação, ela é um bicho que tem que ser tratado no chicote. A gente tem que tomar muito cuidado, principalmente nós brasileiros aqui, que temos histórico de inflações altíssimas. Então tem esses fatores estruturais também, e a gente tem essa memória histórica que não ajuda muito a gente no quesito inflação.
3: Os salários, eles não estão acompanhando a alta dos alimentos? Isso é de agora, isso já vem de um bom tempo, dá para afirmar também, além da alta dos alimentos, que o salário não acompanha?
4: A gente viu pelos últimos dados da PNAD, né, que a gente até teve um ganho real significativo no salário, mas parece que é aquele dinheiro que você ganha mais, mas ele some no final do mês. Ele parece aquele sabonete, né? Você pega muito no sabonete e de repente o sabonete sumiu. Né? E existe, de novo, né, vários fatores que explicam essa condição do nosso mercado, mas um dos principais é que o Brasil, ele é um país que tem uma taxa de juro muito alta, a taxa básica. Essa taxa, ela vai parametrizar todas as outras taxas, inclusive a maior vilã de todas, que é principalmente a taxa que os brasileiros que estão endividados mais sofrem, que é a taxa de juro do cartão de crédito, uhum. Que essa é altíssima. Então, uma vez que você tem uma taxa de juros média muito alta, todas as outras taxas, além de serem mais altas, elas vão partir de um patamar já muito elevado. Então, é por isso que é super importante que, apesar dos salários terem tido esse crescimento, mas a parcela da população brasileira que se endividou foi maior do que o aumento real da renda, e essa dívida também ficou muito mais cara. É por isso que a gente tem a sensação de que, apesar da gente estar ganhando mais dinheiro, o custo de vida subiu muito. Então, nesse ponto, é bem verdade essa sensação. O mais recomendado é que a gente tenha uma disciplina fiscal, uma disciplina financeira muito alta, e que a gente, de forma alguma, ou que seja o último, né, o último gancho ali que você vai se agarrar, você contrair dívida ou contrair um empréstimo. Porque nesse atual momento, que o juro está muito alto, com certeza essa dívida vai custar muito alto para você também.
2: Thiago Calestini, muito obrigada pela sua presença aqui. Você que é economista e sócio da Dom Investimentos, obrigada por esses esclarecimentos. É sempre bom trazer gente que sabe, que explica assim dessa maneira didática, para a gente entender tintim por tintim como é que a gente pode cuidar melhor do nosso dinheiro. Muito obrigada.
4: Estela, Thiago, eu que agradeço o convite. Estou super à disposição aqui para bater um papo com vocês e com o nosso ouvinte. Obrigado, pessoal.
2: Pois é, a gente falou aqui da carne, de como o aumento, o preço da carne pode ser modificado de acordo com a situação, e a gente também já falou no começo daquela restrição que a União Europeia fez à importação da carne brasileira. A gente

0: Europeu. A medida ocorre após a atualização das regras sanitárias da União Europeia relacionadas ao uso de antibióticos na produção animal. O governo brasileiro precisa apresentar garantias formais de conformidade até 3 de setembro para continuar habilitado a exportar determinados produtos ao mercado europeu. Segundo o Ministério da Agricultura, o Brasil já havia encaminhado informações técnicas ao bloco em outubro do ano passado e agora prepara uma nova rodada de dados para atender às exigências da Comissão Europeia. Após a manifestação do Ministério, a Frente Parlamentar do Agronegócio divulgou nota afirmando acompanhar com atenção a atualização da lista europeia sobre países habilitados a exportar animais e produtos de origem animal. O presidente da bancada ruralista, deputado Pedro Lupion, lamentou a decisão tomada pelo bloco europeu.
1: Olha, o produtor rural brasileiro não tem um dia de paz, é uma coisa impressionante. Toda hora aparece uma novidade, um problema novo para a gente enfrentar. É mais uma vez uma ação dos europeus protecionista para o seu público interno para criar um problema no comércio internacional e principalmente tentar barrar um pouco da competitividade dos produtos brasileiros lá na União Europeia. Para tranquilizar aos pecuaristas do Brasil, aos produtores de carne bovina, aos produtores de frango, de mel, de ovos, que isso só teria efeito a partir de setembro e que até lá nós teremos com certeza todos os protocolos aprovados, mostrando que aqui nós temos uma produção limpa, uma produção de qualidade, uma produção que cumpre todos os critérios e que sem dúvida alguma nós continuaremos como os principais produtores de proteína animal do mundo.
0: O economista João Adolfo Stadler Colombo concorda com a visão do presidente da Frente do Agro e considera que essa rejeição aos produtos brasileiros é uma tentativa de conter críticas internas dos produtores europeus, muito mais do que efetivamente solucionar problemas sanitários nos produtos brasileiros.
2: Essa questão vai se utilizar como justificativa o combate ao desmatamento, porque tem que ser aberto novas áreas de pastagem, então derruba florestas, elas devem ser protegidas. Aí vão colocar também um questionamento em relação à qualidade do produto, com exigências sanitárias, por isso tem que ter uma melhor rastreabilidade ou também certificações. E a gente sabe que no fundo o que existe é uma pressão interna pelos produtores rurais, que entendem que existe uma concorrência desleal.
0: A Frente do Agro, que é o maior grupo organizado no Congresso Nacional, destacou ainda que essa decisão da União Europeia não representa falhas sanitárias da pecuária nacional e que o Brasil exporta carne bovina para mais de 170 mercados internacionais, com sistema de inspeção e rastreabilidade reconhecidos internacionalmente.
3: Valeu, Brian. Valeu. Obrigado pelas informações. Ainda dando sequência nesse assunto, os impactos comerciais e também os frigoríficos da taxação da China sobre a carne brasileira nos próximos dias já estão sendo discutidos por especialistas. A Isabela Miranda, ela traz direto de Curitiba também uma análise deste cenário e também os possíveis desdobramentos.
4: Para proteger a pecuária local, a China pode taxar a carne brasileira em 55%. A medida é esperada após o Brasil ultrapassar 1 milhão e 100 mil toneladas embarcadas. O impacto comercial e econômico desse cenário já está sendo avaliado por analistas. Para o especialista em negócios internacionais, João Niegrai, a decisão também se trata de um teste de dependência externa.
5: O Brasil construiu uma posição extraordinária no mercado chinês, mas essa força virou vulnerabilidade em 2025, quando quase metade da carne bovina exportada pelo Brasil teve a China como destino. Foi 1,7 milhão de toneladas de um total de 3,5 milhões. O objetivo chinês é claro, é proteger a pecuária doméstica, reduzir pressão competitiva de fornecedores externos. O que para mim mostra que Pequim, mesmo sendo grande compradora, não atua apenas como mercado consumidor, mas atua como um estado estrategista.
4: De acordo com o Niegrai, um dos possíveis desdobramentos é a carne permanecendo no Brasil, mas ainda causando impactos no mercado.
5: Para o Brasil, o problema imediato é comercial e é frigorífico também, porque os frigoríficos vão acelerar embarques para tentar aproveitar a tarifa menor, mas isso antecipa o choque. Quando a cota for atingida, parte das vendas vai perder competitividade, as margens podem cair e as empresas vão ter que escolher entre reduzir embarques, absorver custos ou redirecionar volumes. E o desdobramento mais provável é toda uma pressão sobre preços internos e sobre a cadeia da pecuária. Se a carne que iria para a China permanecer no Brasil ou for redirecionada para mercados que remuneram menos, pode haver aumento da oferta

0: doméstica e queda de preço ao produtor. Isso até alivia o consumidor no curto prazo, mas acaba apertando margens de pecuaristas, de frigoríficos e de exportadores.
1: Na visão do especialista, é economicamente correto afirmar que é difícil substituir a China, uma vez que novos mercados ajudam a reduzir perdas, mas isso não recompõe automaticamente nem o volume, nem a rentabilidade chinesa.
2: Bom, e vamos dar sequência aqui à programação do Dinheiro TMC, um programa especial falando daquilo que pesa no seu bolso, no meu, né? No nosso bolso. Portanto, já falamos bastante de alimentação. Agora vamos trazer um outro olhar, né? Um outro gasto dos brasileiros, principalmente aí nos últimos tempos, que é a gasolina, são os combustíveis. Pois é, inclusive o governo federal anunciou mais medidas provisórias com ações para conter a alta dos combustíveis, mais especificamente a gasolina e também o diesel, que são produzidos no Brasil ou são importados. Essa medida provisória, ela prevê um benefício tributário na CID e também no PIS/COFINS, que são tributos federais que incidem sobre esses combustíveis. E para falar sobre esse assunto, a gente conversa agora com o Ahmed El-Khatib, ele que é coordenador do Centro de Estudos em Finanças da Fundação Escola de Comércio Álvares Penteado, a FECAP. Ahmed, seja muito bem-vindo aqui ao Dinheiro TMC. É sempre muito bom receber grandes especialistas no assunto. Bem-vindo.
3: Eu que agradeço. Muito obrigado pela oportunidade.
2: Agora a gente já fala dessa medida em específico, Ahmed. O que, que essa medida ela vai ajudar na hora do brasileiro abastecer o carro? A gente observa, seja em Curitiba, seja em São Paulo, Rio de Janeiro, Brasília, no Brasil inteiro, que está pesando sim no bolso do brasileiro. Mas vem essa medida provisória. Ela vai aliviar na hora de você encher o tanque ou então colocar uma gasolina para você sair girando com o seu carro?
3: Olha, mais um mês que se passa e mais um assunto delicado relacionado a combustíveis. E o governo não teve outra alternativa a não ser fazer uma intervenção por meio de medidas provisórias. Essa medida provisória última, entretanto, ela traz aí uma possível redução no impacto imediato da alta da gasolina e do diesel no bolso de todo mundo, no seu bolso, no meu bolso, no bolso da população em geral. O mecanismo, ele funciona, e funciona agora no curto prazo, a toque de caixa, porque o governo está praticamente devolvendo parte dos tributos federais que incidem sobre os combustíveis, principalmente a CID, PIS e o COFINS. Então, na gasolina, hoje existe cerca de 0,89 centavos por litro em tributos federais. Então, esse valor inclui esses três tributos que a gente mencionou. Então, a medida provisória, ela acaba autorizando o governo a compensar parte desses tributos para refinarias e importadores. Ou seja, ao invés da empresa arcar integralmente com esses impostos, o governo devolve uma parcela como subvenção econômica. Isso acaba reduzindo o custo da cadeia e ajuda a evitar que toda a alta internacional do petróleo seja repassada para todos nós.
4: E, Ahmed, de onde o governo tira dinheiro para bancar esse subsídio?
3: Não é que ele tira. Na prática, isso funciona quase como um cashback tributário, né? Então, ele devolve. Então, o próprio governo utilizou essa comparação quando fez o anúncio da medida provisória. Então, a empresa paga o tributo e depois recebe uma compensação financeira equivalente à parte deles. Então, o efeito para o governo é zero, ele não conta com aquela parcela do tributo. Então, no diesel, por exemplo, o efeito é ainda mais relevante economicamente. O governo manteve zerados os tributos federais de PIS e COFINS, que é equivalente a cerca de 0,35 centavos por litro. Ele não fez essa subvenção, ele reduziu 100%. Então, isso ajuda, de certa forma, porque o diesel afeta praticamente toda a economia brasileira. O frete, transporte de alimentos, logística, ônibus, custo industrial e, no limite, o nosso supermercado.
4: Mas se ele não retirasse essa incidência de imposto, essa arrecadação seria usada para quê?
3: Bom, como essa arrecadação ela não tem um carimbo, ela seria utilizada para pagar as contas do governo, a incidência das contas ordinárias do mês. Então, a dívida, o salário dos funcionários públicos, alguns investimentos que deveriam ser feitos esse ano. Então, ele retira uma parte que poderia ser utilizada para outras áreas da economia.
2: Agora, se vão ser, como você mencionou, né, poderiam ser utilizados em outras áreas da economia. E aí, pensando a médio e longo prazo, Ahmed, qual que é o risco dessa medida, então, acabar aumentando gastos públicos no futuro? Pode remediar agora, mas lá na frente o tombo pode ser maior, é mais ou menos por aí?
3: É mais ou menos por aí, até porque o objetivo da MP, ou da medida provisória, é reduzir essa pressão inflacionária que a gente está sofrendo. Então, isso acaba, de certa forma, aliviando esses aumentos muito abruptos no posto de gasolina. De certa forma, protege o poder de compra do brasileiro e acaba evitando a alta ainda maior dos alimentos. Agora, é uma medida de curtíssimo prazo, né? Então, o grande debate econômico que se faz é justamente sobre isso. Os bilhões que são utilizados para reduzir temporariamente a CID, a PIS e COFINS poderiam ser direcionados para outras áreas estruturais da economia tão demandantes e tão carentes que a gente tem aqui no Brasil, com efeitos que poderiam ser potencialmente mais duradouros, né, no crescimento da produtividade do país. O problema é que esses subsídios sobre combustíveis, eles têm efeito, como eu disse, imediato. E tem um efeito e um apelo político muito forte, mas normalmente um baixo efeito estrutural de longo prazo. Então, de certa forma, eles aliviam a inflação e a pressão social no presente, tudo fica relativamente caro, mas não tão caro como deveria, mas não aumentam necessariamente a capacidade produtiva do país. Então, se esses recursos que estão sendo retirados da economia fossem direcionados para outras áreas, os impactos poderiam ser diferentes. Então, dependendo, obviamente, da escolha econômica do governo. É ele que tem a caneta para assinar o cheque no final do dia. Então, por exemplo, se esses valores fossem usados ou utilizados em infraestrutura, logística, ferrovias, portos, cabotagem, armazenagem, o Brasil poderia, inclusive, reduzir estruturalmente o custo do transporte. Hoje o país depende excessivamente de caminhões e isso torna a economia extremamente vulnerável ao diesel e à gasolina. Então, um investimento robusto, por exemplo, em ferrovias, reduziria esse custo logístico por décadas que a gente tem, diminuindo, inclusive, a sensibilidade da inflação aos combustíveis.
4: Eu quero voltar ainda nesse assunto do investimento em infraestrutura. Mas você falou de uma crise, um subsídio que vai ser temporário. Ele está diretamente atrelado ao conflito no Oriente Médio? A gente precisa esperar que a situação por lá melhore para sentir as coisas melhorarem aqui também ou não necessariamente?
3: Nós já vínhamos sofrendo uma pressão, né, justamente por conta da inflação, mas essas medidas elas são temporárias por conta desse choque atual. Esse choque atual, seja pela guerra em curso, ele é um evento extraordinário. A escalada das tensões do Oriente Médio, sobretudo ali na região de Israel, Irã, pega um pouco do Líbano, toda a região ali do Conselho de Cooperação de Golfo, que são grandes produtores de petróleo que acabam desembocando no Estreito de Hormuz, tudo isso aí é uma desorganização do mercado global de petróleo. Então, em outras palavras, o governo está tratando o problema como uma tempestade externa. Acaba não sendo um problema nosso, mas era um problema nosso. A inflação sempre foi um problema do Brasil, a alta taxa de juros também. Então, atribuir a fatores externos ou exógenos, como a gente costuma colocar, acaba apagando essa necessidade e urgência que a gente tem em mudanças estruturais permanentes da economia brasileira. Então, a analogia mais simples que a gente pode utilizar é a economia como uma casa durante uma tempestade muito forte. Então, o subsídio nos combustíveis agora funciona como colocar lonas e contenções emergenciais para evitar que a água invada tudo aquilo naquele momento. O problema é, isso resolve o problema de imediato? Em parte, sim. Mas a lona não substitui uma reforma estrutural no telhado. Então é isso que a gente precisa entender bem, porque depois dessa tempestade, a gente vai ver os reais efeitos disso na economia.
2: Agora, Ahmed, voltando a falar sobre infraestrutura, né? Você citou anteriormente, a Estela disse que queria voltar nesse assunto, e já voltando, muita gente acaba falando, poxa vida, se investissem na malha ferroviária no nosso país, ou então se retomassem, né? A malha ferroviária, porque a gente vê diversas ferrovias desativadas ao longo do nosso Brasilzão, falando em específico, já que estamos aqui, né, no estado de São Paulo, que é tão riquíssimo, e a gente via que isso foi ficando pelo caminho com o passar dos anos e cada vez mais se investindo no esporte rodoviário, ou seja, ficando refém cada vez mais dos combustíveis. Na sua opinião, por que que não é viável? Por que que é inviável a gente retomar esse caminho, voltar aos investimentos, à infraestrutura, investir cada vez mais na malha ferroviária, deixando a rodoviária de lado? Você acha que é um caminho sem volta, ou para voltar com esses investimentos, o governo, seja federal, seja estadual, tem que ter peito, né? Tem que peitar aí grandes sindicatos, né? Um lobby gigantesco, para a gente voltar a colocar literalmente o Brasil nos trilhos e não ficar tão dependente aí dos combustíveis.
3: Olha, esse é um debate antigo e eu diria que permanente, porque o debate sobre ferrovias no Brasil, ele nunca desapareceu completamente. Ele só foi perdendo força ao longo das décadas, porque, como você bem disse, o país foi forjado em cima de uma lógica econômica em torno do transporte rodoviário. Então, hoje o Brasil se tornou extremamente dependente de caminhões, por exemplo. Tá? Então, isso cria uma vulnerabilidade estrutural enorme quando o diesel sobe, que é o caso concreto, então toda a economia acaba ficando impactada. Então, historicamente, o Brasil fez uma escolha política econômica pelo rodoviarismo, por assim dizer, principalmente a partir dos anos 50, onde o governo Juscelino Kubitschek acabou adotando esse modal. Então havia uma visão de modernização associada à indústria automobilística, né? Abertura de estradas, integração territorial. Então o país acabou incentivando automóveis, caminhões, montadoras e construção de rodovias. Isso a gente está falando de 70 anos atrás, um pouco mais. Então, enquanto isso, grande parte da malha ferroviária na época foi sendo abandonada, sucateada ou só sendo utilizada para cargas muito específicas, como minério e o próprio agronegócio brasileiro. Então, o problema do Brasil, né, de voltar com esse debate hoje, primeiro, é a falta de recursos, né? A gente não tem orçamento para fazer grandes investimentos dessa magnitude, até porque o Brasil possui dimensões continentais. Então, em países grandes, a lógica econômica mais eficiente, ela costuma ser multimodal. Então, ferrovias para longas distâncias e grandes volumes e rodovia para distribuição regional. E até mesmo hidrovia e cabotagem para integração logística. Agora, o Brasil hoje utiliza caminhão até para trajetos extremamente longos, o que aumenta todo esse custo logístico. Agora, por que retomar a infraestrutura por ferrovias não é tão simples? Como eu disse, o investimento ele é muito gigante, muito grande, né? Muito massivo. Então, o planejamento por décadas e a coordenação nacional acabou sendo muito complexa, né? Pela ausência de recursos e pelas dimensões continentais do país. E uma ferrovia, é interessante abordar esse aspecto, ela não funciona como ampliação de uma estrada. Ela exige desapropriações, licenciamento ambiental, integração entre estados, segurança jurídica, eu diria, que é um tema super relevante, e alto investimento inicial, além de um longo prazo de maturação. Então, se a gente investir hoje, a gente não consegue colher daqui a 5 anos. A gente teria que esperar 20 anos, 30 anos. Então, eu gosto de fazer analogias, e uma delas, nesse caso, que você me perguntou, é a seguinte: a analogia econômica seria a diferença entre alugar um carro e construir um metrô. Tá? Então, o rodoviário cresce mais rápido e exige menos investimento inicial. A ferrovia demora muito mais quando pronta, porque possui esse custo operacional muito menor por tonelada transportada. Então, seria mais ou menos essa equivalência. Não é tarde para que a gente retome essa discussão, mas hoje o cobertor é muito curto.
2: Agora, Ahmed, para a gente ir encerrando, com essa falta de investimento de infraestrutura do nosso país, como você já veio exemplificando, aí trazendo a China, Estados Unidos, e também por conta da constante dependência do petróleo, alta do petróleo, você acha que para a população que utiliza o transporte público e está nos ouvindo agora, isso pode afetar inclusive o transporte público, e a tendência é que com o passar dos anos o transporte público fique cada vez mais caro aqui no nosso país?
3: Essa é uma discussão muito importante para se trazer aqui, porque é o que impacta no dia a dia aí de quem trabalha, quem está nos escutando e nos vendo. Então, se o Brasil continuar investindo pouco em infraestrutura e permanecer excessivamente dependente do petróleo, a tendência econômica de longo prazo é o aumento gradual dos custos de transporte, direta, né, sujeito que pega o ônibus, ou indiretamente por meio de toda a cadeia logística. Isso afeta toda a população, aliás, mesmo quem não possui carro, porque hoje o Brasil possui uma vulnerabilidade estrutural, né? Até porque 62% a 65% dessas cargas dependem das rodovias. Só que em alguns setores como alimento e bebidas, isso chega a 85%, ou seja, todo mundo acaba sofrendo. Então, quando o diesel sobe, o transporte urbano também sobe. E se isso tender a continuar a acontecer ao longo dos anos, e a gente não tiver uma diversificação logística, o problema não vai ser só o petróleo ou as questões geopolíticas, vai ser uma combinação de dependência rodoviária, baixa infraestrutura alternativa e aumento do consumo. Então, o Brasil investe muito pouco em transporte quando comparado a outros países. O Brasil ele investe cerca de 0,2% do PIB em transporte, que é um dos menores índices das grandes economias. Então, se a gente pegar aqui a Alemanha, o Japão, a própria China, os Estados Unidos, a diferença se torna aí gritante. Então, no Brasil, como a economia depende muito do caminhão, qualquer aumento do diesel espalha rapidamente para a cadeia produtiva, inclusive para o transporte público.
4: Tá joia, Ahmed, muitíssimo obrigada pelos seus esclarecimentos aqui no nosso Dinheiro TMC. Seja sempre muito bem-vindo para repercutir aqui com a gente os assuntos que afetam o nosso bolso no dia a dia. Nós conversamos com Ahmed El-Khatib, coordenador do Centro de Estudos de Finanças da Fundação Escola de Comércio Álvares Penteado, a FECAP. Muito obrigada.
3: Eu que agradeço pela oportunidade, um grande abraço a vocês.
2: Valeu, e com isso a gente coloca ponto final no nosso Dinheiro TMC, mais um programa que contextualiza tudo do universo das finanças, do dinheiro, da economia, importante demais, que impacta a sua vida, o seu dia a dia. Sempre comigo e com Estela Ribeiro. Semana que vem tem mais, né, Estela?
4: Tem mais, e você pode participar do nosso programa mandando suas dúvidas e suas sugestões de assunto. O que é que você quer saber? O que é que você quer ver destrinchado aqui no nosso Dinheiro TMC? Você pode usar o nosso canal de comunicação pelo WhatsApp, que é o 119-7221-1001. E também as nossas redes sociais. Você acompanha o Dinheiro TMC na programação do seu dial e também no YouTube TMC News BR. A gente vai ficando por aqui, até a próxima semana. Até mais. Tchau, tchau.
2: Abraço.
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8: 3 e 2, bom dia!

Uma ótima sexta-feira para você que sintoniza a TMC. Deputados e senadores derrubam nesta quinta-feira 4 vetos do presidente Luiz Inácio Lula da Silva e a lei da diretriz orçamentária de 2026. A decisão foi tomada em sessão conjunta do Congresso Nacional e libera regras mais flexíveis para o envio de dinheiro federal para prefeituras em ano eleitoral. A movimentação derruba os vetos ganhou força durante a marcha dos prefeitos realizada em Brasília. O presidente do Senado, Davi Alcolumbre, chegou a anunciar a sessão ainda na abertura do evento, indicando apoio às reivindicações dos prefeitos. O principal trecho retomado pelos parlamentares permite que o governo faça doações de bens, de dinheiros e também de benefícios para municípios, mesmo durante o período eleitoral, desde que exista alguma contrapartida do município beneficiado. Na prática, isso significa que repasses voluntários da União para prefeituras poderão continuar normalmente nos 3 meses antes das eleições de 2026. Outra mudança que beneficia também diretamente cerca de 3.100 cidades com até 65 mil habitantes. Esses municípios não precisarão estar totalmente em dia com obrigações financeiras para receber verbas federais voluntárias. O Congresso também liberou exceções para repasses destinados a rodovias estaduais, municipais e hidrovias que poderão continuar mesmo em ano eleitoral. A Polícia Federal identificou uma transferência de 14,2 milhões de reais em uma empresa ligada ao grupo investigado na Operação Sem Refino para uma empresa da família do senador Ciro Nogueira. A movimentação foi descoberta durante a investigação que apura suspeitas de fraudes fiscais envolvendo o grupo Refit. Segundo o relatório enviado ao Supremo Tribunal Federal, a empresa Atenas Real Estate LTDA está ligada a um fundo que teria conexão com a Euroinvest SA. As informações foram divulgadas pelo jornal O Estado de São Paulo. Em declaração à imprensa, Ciro Nogueira afirmou que o dinheiro recebido faz parte da venda de uma fazenda localizada na saída de Teresina. Segundo o senador, o terreno de 40 hectares foi comprado pela empresa para a construção de uma distribuidora de combustíveis. Ciro Nogueira disse que a área foi vendida por 14 milhões de reais e que hoje o imóvel valeria mais ainda. A assessoria do senador informou que a negociação foi legal e declarou que a participação dele na empresa da família é inferior a 1%. O projeto da distribuidora de combustíveis acabou não saindo do papel depois que surgiram denúncias envolvendo o grupo comprador. A investigação também aponta que Jonatas Assunção Salvador Neri de Castro, que trabalhou na Casa Civil durante a gestão de Ciro Nogueira no governo de Jair Bolsonaro, recebeu 1,3 milhão de reais de uma empresa apontada como intermediária do Grupo Refit. 3:06 pelo horário de Brasília. Muito bom dia a você que sintoniza a TMC. O senador Flávio Bolsonaro negocia uma possível visita à Casa Branca para se reunir com representantes do governo dos Estados Unidos. Segundo assessores do parlamentar, o convite teria partido de Washington, mas ainda não existe uma data definida para o encontro. As informações foram confirmadas pela jornalista Catiellen de Oliveira, da TMC. As negociações estariam sendo conduzidas por Beatle, assessor ligado ao senador, e a articulação também teria a participação de Marco Rubio, atual secretário de Estado americano. Pessoas próximas a Flávio Bolsonaro afirmam que o convite realmente foi feito, mas destacam que a viagem ainda não é oficializada e segue em fase de negociação. A advogada e influenciadora digital Deolane Bezerra foi presa na manhã desta quinta-feira. Ela está na penitenciária de Santana, em São Paulo. Deolane passou por audiência de custódia por videoconferência e teve a prisão mantida pela justiça. Ela foi presa durante uma investigação que apura suspeitas de lavagem de dinheiro ligadas ao primeiro comando da capital, o PCC. Segundo a Polícia Civil, a influenciadora teria recebido dinheiro da facção por meio de uma transportadora de cargas. A justiça também determinou o bloqueio de 27 milhões de reais em bens e contas ligadas a Deolane.
A mesma operação cumpriu 6 mandados de prisão preventiva contra integrantes apontados como líderes da organização criminosa. Entre os alvos estão Marco Herbas Carmacho, conhecido como Marcola, que recebeu ordem de prisão dentro da cadeia. E eu te faço um convite agora para você aumentar o volume do rádio e curtir o Sobremesa, o seu programa favorito. E o entrevistado de hoje é o cantor e compositor Léo Jaime. No comando do programa estão Lucas Salles, Marcelo Batista e a Mini Ruth. Fique agora com o Sobremesa.

0: 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Sim, Transamérica, agora é TMC. 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Seja muito bem-vindo, muito bem-vinda ao Sobremesa, o seu programa favorito. Comigo, Lucas Salles, e também com ela, Mini Ruth.
1: Postar aquela fotinho antiga, marcar a hashtag TBT. E se tem alguém que entende de TBT, é o mais velho daqui, né, Batichinha?
2: Exatamente, exatamente. Tivemos um TBT também com a Deolane. Ela já foi presa uma vez e foi presa hoje de novo.
3: Genial, isso foi genial. Caramba, muito bom.
2: TBT da doutora Deolane. Ó, estamos com a imagem no nosso YouTube, TMC News BR. Por lá você comenta, deixa, né, o seu like, o seu joinha. Se inscreve no canal, @TMC. News BR. Você quer que eu fale da enquete já, Lucas?
0: Por favor, Batista, convide o nosso ouvinte que nos ouve com seu ouvido para participar do nosso programinha de meu Deus. Vai!
2: O telefone é o Zap Zap da Alegria, 11 é o prefixo, 97221-1001. A pergunta de hoje é a seguinte: você tem algum ponto de vista polêmico?
0: Mini Ruth, traga o seu ponto de vista polêmico, vai!
1: Vários, né, gente? Eu sou uma pessoa polêmica, eu sou uma pessoa barraqueira. Mas eu acho que atualmente as pessoas estão dando palco pra maluco, né?
0: Estão batendo palma pra maluco,
1: estão sendo influenciadas por influenciadores que são uma porcaria.
0: Bota nome, eu quero nome, então vai.
1: Gente, ficar apoiando Virgínia, ficar apoiando Deolane Bezerra, sabe? Vai capinar um mato.
0: Eu acho que isto é inveja sua. É a Virgínia, vamos falar pra verdade. A Virgínia é um sucesso. Nas redes sociais, mas é um sucesso.
1: É um sucesso. Ela posta coisa nada a ver.
0: Ela foi a primeira a colocar o horário de Brasília e o horário da cidade onde ela está.
2: Da Espanha,
0: dos Estados Unidos. Isto fez muita gente ser informado, saber que horas são.
1: Nossa, mudou minha vida. Não tenho relógio não, né, meu filho?
2: Tá vendo? Eu tenho um ponto de vista polêmico.
0: Por favor, Batista.
2: Sopa não é janta.
0: Concordo com você.
2: Não é janta.
1: Não é janta mesmo.
0: Faz parte de uma dieta. Quem quiser seguir uma dieta, toma uma sopinha. Bom, se você tem algum ponto de vista polêmico, manda pra gente no WhatsApp 011 97221-1001. Eu quero muito saber se você vai ter coragem de escrever pra gente. Quem quiser pode escrever também no nosso YouTube, @TMCNewsBR. Inclusive, pra você que nos ouve com seu ouvido, no fone de ouvido, no carro, ou até mesmo no trabalho, no computador, você pode seguir a gente em todas as redes sociais. Facebook, Instagram, Twitter, TikTok, Threads, todas elas, o nome de usuário ou mesmo, @TMCNewsBR. Agora, senhoras e senhores, eu vou pedir licença, porque o nosso convidado de honra, ele é, meus amigos e minhas amigas, um fenômeno. De verdade, ele é um show de espetáculo. Amigos, ele é cantor, compositor, dublador, apresentador, escritor, foi um dos primeiros a ter blog no site do UOL e está aqui conosco. Ele realmente é uma pessoa que eu tenho um... Olha, eu tenho um fanatismo gigante. Sabe por quê? Porque eu aprendi a tocar violão com uma das suas músicas.
1: Olha só!
0: Senhoras e senhores, vamos receber ele, o incrível cantor que fez muita gente acreditar na fórmula do amor, Léo Jaime! Boa tarde, Léo.
2: Ô, Léo, a gente tem aqui no programa, até pelo nome do programa,
4: Eu já sei a resposta, não precisa nem fazer a pergunta.
2: Ah, é?
4: Pudim de leite, aí mais um. Pudim de leite, com furinhos.
1: Não,
4: eu gosto também. Tá. Pudim de leite acima de todas as outras coisas, mas o com furinho é o favorito. Sempre que eu escuto o programa todo dia, eu falo... Eu fico injuriado quando alguém não fala pudim de leite.
0: Eu estou preso. Não me faça tremer na base.
4: Tanto que eu já sabia o que vocês iam
0: perguntar. Aí, ó, tá vendo? Peraí, eu estou muito lisonjeado. Quer dizer que Léo Jaime é um dos nossos ouvintes?
4: Exatamente.
0: Caramba, que legal. Maior responsa.
2: Poetas da música brasileira. Eu fui no show dele agora recentemente, o The Cavern Club.
4: Isso, é esse show,
2: lá.
4: Você viu?
2: Eu estive lá, espetacular.
0: E você então sabe que as músicas do Léo são músicas muito românticas.
2: Sim, sim.
0: A vida não presta, fórmula do amor. Tantas outras, inclusive ele é uma pessoa muito apaixonada, muito apaixonado. Ele inclusive escreveu uma música para uma tal de Solange.
4: Pode me explicar? Mas não é muito de amor essa música.
0: Não, que história é essa?
4: Essa música não é muito de amor.
0: Oi.
4: A cadeira baixou de repente.
2: A cadeira baixou.
0: Olha, erros acontecem. A gente vai mandar embora essa cadeira.
1: Você viu o tamanho agora?
4: Agora eu tô do seu tamanho, no ruxo aqui, ó. Calheira baixou, mas eu vou me virar aqui. Solange era o nome da chefe.
5: Eu vou também abaixar a minha. Pra você que está nos ouvindo, pra você que está
4: vendo a gente.
5: A nossa cadeira. Mandaram a cadeira boa pro estúdio novo. Deixaram a gente sem cadeira. Mas não tem problema não, que aqui a gente é radical. Aqui a gente é anos 80, Léo Jaime na veia. Léo, explica pra mim, por favor.
4: Solange.
5: Quem foi a música Solange?
4: Era o nome da chefe da censura da Polícia Federal. Então, tudo quanto é música minha, quando eu comecei a carreira, era proibida. Porque essa criatura tinha uma certa implicância comigo.
5: A gente tá falando lá dos anos 80,
4: é, exatamente.
5: Ditadura militar.
4: 70, 80, comecei a compor e tal. E tudo quanto é música, quando eu comecei assim, como compositor primeiro, que outros artistas gravavam minhas músicas, não tocava no rádio porque era proibido. Então, eu achava que de certa forma ia ser difícil fazer uma carreira sem ter música no rádio. E ela implicava comigo. Meu primeiro disco foi lacrado e proibido para menores de 18 anos.
1: Caramba!
4: Essa música, A Vida Não Presta, por exemplo, que você mencionou, nunca foi liberada pela censura.
5: Peraí, mas ela não diz nada. Ela tá falando...
4: Não, mas aí no começo dizia. Posso falar?
5: Por favor.
4: O nome da música era A Vida É Uma Bosta.
5: Tá.
4: Porque ela não gosta de mim. Pra rimar com ela não gosta de mim. Aí eu achei, depois que veio proibido, eu falei, pensando bem, é muito pesado pra uma letra que é uma letra mais ingênua, assim, né? Eu acho que eu vou mudar pra A Vida É Uma Aposta. Pra não ser tão negativo também, né? Pode dar certo, pode dar errado. Aí mudei, A Vida É Uma Aposta. Continuou proibido. Eu falei, agora eu desisto. Não vou mudar mais, não. E aí eu mudei na hora de gravar pra A Vida Não Presta. E até fiquei feliz quando a Fernanda... Pra não ser tão negativo também, né? Pode dar certo, pode dar errado. Aí mudei, A Vida É Uma Aposta. Continuou proibido. Eu falei, agora eu desisto. Não vou mudar mais, não. E aí mudei na hora de gravar pra A Vida Não Presta. E até fiquei feliz quando a Fernanda... Pois é, eu acho que o zero é uma coisa aleatória, que cada um projetava uma coisa diferente. Eu acho, na minha cabeça ali, eu, Abreu e Leandro fazendo a música, que o Zé era um amigo genérico. Todo mundo tem um amigo Zé. Ah, o Zé, todo mundo tem um Zé. Mas não é exatamente um amigo especial, é um amigo genérico, né? Mas teve gente que achava que era outra. Se você achava que era o porteiro, né? Cara, eu fico curioso de saber qual é a sua opinião. Quem era o Zé? Mande sua mensagem pra cá.
5: Por favor. Você que está ouvindo, você acabou de ouvir.

0: Léo Jaime explicando como é que foi que surgiu Solange, que é uma música que eu amo. Foi a primeira música ali que eu consegui aprender no violão. E sabe uma coisa interessante, Mini Ruth? Eu fui ao show do Titãs, do Cabeça Dinossauro, no Circo Voador, no Rio de Janeiro.
1: Que legal, já fui no Circo Voador, é muito legal.
0: É uma delícia. E antes de começar o show do Titãs, Cabeça Dinossauro, tocou Solange. E eu fui com meu pai. Desculpa, me emocionei, perdão. E aí, meu pai, ele é muito fã. Ama, Léo Jaime, ama Titãs. E aí ele falou... Tava tocando Solange, eu achei tão incrível a letra. E porque eu conheço a versão americana, So Lonely, que é do,
2: do Police.
0: E aí meu pai contou a história e eu achei isso tão fascinante. Eu fiquei tão encantado que eu quis aprender no violão. Como, inclusive, muitos que amam músicas de Léo Jaime. Inclusive, essa história da Fórmula do Amor... Ela fez muito sucesso na sua voz, mas ela também foi um ponto de partida pro Kid Abelha e os Abóboras Selvagens, né?
2: É, porque era no meu disco Fit, Kid Abelha. Eles foram tocar comigo no estúdio e a Paula cantou a música comigo. Então, originalmente era do meu disco, mas um feat do Kid Abelha.
3: E você fica chateado?
2: Assim como Solange era um feat do Paralamas. Eu canto, o Paralamas faz a base, o Paralamas que toca.
3: E você fica chateado quando o povo acha que a música é do Kid Abelha?
2: Eu acho. Até porque eles têm uma outra gravação, mas mostram a minha e falam: essa música é do Kid Abelha.
3: Não.
2: A do Kid Abelha é outra.
3: É igual o povo, a molecada nova, mais nova, que acha que o Menina Veneno é do Zezé de Camargo e Luciano. Mas é verdade.
0: Coitado do hit.
3: É verdade.
2: Mas olha, eu vou falar: isso acontece muito. Porque, por exemplo, Gatinha Manhosa, o Erasmo falava: agora todo mundo, ele roubou essa música de mim, porque a Gatinha era dele, né? E eu gravei e ficou todo mundo achando que a música era minha. Mas o Rock da Cachorra, que era minha, todo mundo achava que era do Eduardo Dussek. Então, não compre a Dote.
3: Muito bom. E troque seu cachorro por uma criança pobre.
2: Exatamente.
0: Ô, Léo, uma dúvida aqui. Eu tô na presença da Mini Ruth, que é uma mulher muito fofoqueira.
1: Eu adoro fofoca.
0: Ela é incrível, eu adoro. Você pode pensar na sua fofoca aí, se você quiser tirar.
1: Tá bom.
0: Eu vou tentar tirar a minha ali, tá?
2: Tá, bom. Eu quero participar daquela conversa, que é do... Você falou que sopa não é janta?
0: É.
2: Da mesma série de fruta na sobremesa.
3: Boa.
2: Eu tenho uma mais polêmica ainda.
3: Diga.
2: Eu não acredito em cachoeira.
1: Cachoeira? Assim?
2: Cachoeira pra mim é barulho com água gelada. Todo mundo acha que cachoeira vai dar energia, que renova. Eu vou num lugar incrível que tem uma cachoeira e uma criatura. Pega uma garrafa de água na geladeira, joga na cabeça com um bote só alto, leva Hot Chili Peppers, vai dar a mesma energia.
3: Boa!
2: Eu não acredito em...
3: Vou me renovar. Vou renovar.
0: Ai, vou trocar energia. Para de comer besteira que você vai trocar energia muito melhor.
1: Ah, eu troco energia de outro jeito, mas deixa pra lá.
0: Calma aí, menino.
2: Eu fiquei curioso agora.
0: Explana. Batista, você que trabalha com rádio há 36 anos, o Batista Léo, inclusive, no início da carreira, ele anotava os pedidos. Você chegou a anotar alguns pedidos
3: de Léo Jaime? Muitas músicas de Léo Jaime. Ô, Léo, você falou que teve um disco censurado, né, por causa de letra, de música e tal. O que você acha desses funk proibidão hoje, então?
2: Olha, rapaz, eu não sou a favor de censura, né? Não sou a favor de censura. Mas eu acho que as coisas, quando são muito literais, elas perdem um pouco a graça. Minha opinião, tá?
3: Claro,
2: por exemplo, quando eu ouço, por exemplo, Mamonas Assassinas, eu acho interessante, porque eu acho mais inteligente. Quando a coisa é muito literal assim, eu acho que não é uma questão de censurar ou não, é questão de você olhar e falar assim, será aqui pra nós, né? Eu acho que cada música no seu tempo e tal, mas eu acho que soca, soca, soca...
1: Você regravaria alguma música de funk?
2: Não.
0: A gente teve
2: uma versão. Acho divertido de escutar e tal, mas não...
0: Lá nos anos 2000 nós tivemos a versão do Se Ela Dança Eu Danço, uma coisa mais acústica, que fez um sucesso, que até achavam que era o Caetano Veloso.
2: Eu cantaria Se Ela Dança Eu Danço, por exemplo. Funk sim, eu gosto de funk, mas quando você está falando proibidão, assim, eu fico meio...
0: Não, tá bom, eu entendo, entendemos perfeitamente. Agora eu queria tirar uma dúvida, porque Léo Jaime... Ele poderia ter sido vocalista do Barão Vermelho.
2: Teve isso.
0: O que te fez recusar essa proposta e apresentar o Cazuza?
2: Amanhã eu vou contar no show.
0: Jura?
2: Será que eu dou um spoiler aqui agora?
0: Se você quiser. Senão a gente pode reforçar para vender mais ingressos, sendo que já deve estar lotado,
2: eu
0: pra
2: acho.
0: Fazer sessão dupla.
2: Quem quiser saber melhor essa história, amanhã no Teatro Bradesco.
0: Então, ó, você...
2: Mas eu conto, dou um pequeno spoiler.
0: Por favor.
2: Cazuza e eu éramos amigos antes de a gente saber o... pensar que podia virar artista e... Enfim, eu já pensava, porque eu queria, né? Mas eu tinha só uma música gravada com a Marina Lima, que era uma parceria minha com ela, que era Eu Sou Uma Gata e Não Gosto de Água Fria. Aí eu fiz a música com o Tavinho Paz, ela fez o refrão, lançou e tal, e era minha primeira música tocando no rádio. Eu achava que podia ser, que seria um começo, né? Já tem gente pedindo música pra mim e tal. E a gente era amigo, Cazuza e eu. Mas a gente não sabia o que ia ser quando crescesse. E aí, um dia, mostrando músicas novas pra ele, ele pegou o violão da minha mão e mostrou uma música que ele tinha feito. E essa música já era muito bem feita, muito madura, muito profissional. Eu falei, Caju, teu negócio é esse. E ele falou pra mim, se você contar pra alguém que eu fiz uma música, eu corto relações. Porque ele era filho de um dono de gravadora, e ele achava que iam dizer que ele era filhinho de papai. Então ele não queria de jeito nenhum, ele ficou tentando ser ator, etc. E tal. E aí, a partir disso, acontece uma opção de coisas. E um dia ele vai parar no Barão Vermelho e eu conto amanhã os detalhes.
1: Olha só!
0: Eu irei amanhã o show, se você quiser, vá também. Inclusive, se você não quiser, vá do mesmo jeito. Porque, olha, poder acompanhar sucessos de uma carreira tão incrível quanto a do Léo Jaime não é pra qualquer um, tá? Então eu acho que você tem que ir amanhã no Teatro Bradesco, em São Paulo, na turnê Show Desplugado. É incrível. Inclusive... Tem música nova, né, Léo? Você tá lançando uma música nova que é Eu Não Te
2: Essa
0: Amo.
2: Essa pra lançar aqui, de primeira mão.
1: Mentira. Olha!
2: Inédita, nunca toquei em lugar nenhum, nunca mostrei em lugar nenhum. E se você quiser, hoje a gente pode mostrar.
3: Olha aí.
1: Olha, ele vai mostrar.
0: Eu tô vivendo um sonho, assim. O Léo é o nosso ouvinte, tá trazendo música nova. Eu se é um sonho, por favor, não me
2: acordem. Não, eu não sou ouvinte, como do programa anterior também.
0: Jura?
2: Aliás, semana passada eu mandei... Mandei um áudio pra ele, tomei um esporro no ar.
0: Coitado.
2: Eu mandei um áudio falando, eles estavam comentando um jogo lá, Flamengo. Sim. E Vitória. Sim. Que é o Flamengo, a porcaria. E depois eu mandei um áudio. Aí eles, pô, Léo Jaime aqui, manda um áudio 1 minuto e 57 segundos. Aí mandei um outro, tá bom, desculpa, mandei um de 17 segundos.
0: Você pode.
2: Eles estavam brigando um com o outro, eles estavam no maior clima ruim lá.
0: Você pode mandar quantos áudios você quiser pra gente, pro sobremesa.
2: E agora tá? Eu mando pra vocês.
0: Manda pra nós, 9 minutos,
2: cara, a gente bota. Parei com vocês,
1: hein.
0: Vamos então falar dessa música nova, Eu Não Te Amo. A gente tá falando de um dos maiores compositores e cantores e atores também. Léo Jaime já fez novela na Rede Globo, tá?
1: Não, sabia, olha que chique.
2: Até uma coisa que eu fiz, tem pouca gente novela. Sabe. Você assistiu Divertidamente?
1: Assisti. Eu sou a própria ansiedade.
4: Eu sou raiva. Tá vendo?
1: Ai, que legal.
0: Gente. Léo Jaime é dublador e dublou um famoso personagem que já entrou aí pro o Hall da Fama da Disney, que é a Raiva,
2: é, Divertidamente. Raiva, Divertidamente é o filme que fez mais bilheteria e mais público no Brasil em todos os tempos.
0: Cara, você poderia fazer um pouquinho do Raiva se não for incomodar?
4: O que é pra falar aqui agora? Fala, você prefere ansiedade? Você não tem nada na cabeça.
3: Falando em Raiva, o que te deixa puto da vida?
2: Ai, gente que passa pelo acostamento no engarrafamento, eu fico, nossa, com uma raiva, rapaz.
0: Dá raiva mesmo.
2: Não dá?
0: E
2: eu, gente, fico com vontade de botar o carro meio no acostamento, meio na pista, só pra atrapalhar.
0: Boa. Inclusive, me dá raiva gente que fala assim, ah, não vou no show não, eu ouço o álbum em casa, eu vou ali na plataforma.
2: Não é a mesma coisa.
0: Não é a mesma coisa.
3: O show é espetacular. E você vai no show do Léo Jaime? A gente conhece um monte de música, mas tem algumas que você não lembra, você fala, caramba, quantos hits esse cara tem, meu?
0: O Léo Jaime, ele foi fazer um show em Belo Horizonte, sabe quantos ingressos ele vendeu?
1: Quantos?
0: 100 mil ingressos.
1: Gente do céu! 100
0: mil ingressos, não é pra qualquer um não,
2: Léo
0: Mini
2: Rude. Não era festival, não. Era um dia que só tinha o meu show, no Parque da Gameleira. Aí, quando eles tinham 100 mil ingressos para vender, quando venderam todos, abriram as portas e deixaram, caramba, quem quisesse entrar, para não ter confusão, né?
1: O que mais deu dinheiro, Léo? É dublagem? Você ser ator, cantor?
2: Fazer de tudo.
1: É?
2: Eu acho que quando eu estabeleci para mim que eu podia ser jornalista, podia ser ator, podia ser músico, eu fiquei tendo oportunidades e, de certa forma, sendo bem sucedido nas três atividades. Então, quando uma coisa não está acontecendo, acontece a outra. Então, bom, eu acho, inclusive, que foi essa a solução.
0: Repetindo aqui, o Léo foi um dos primeiros a ter um blog no site UOL. Ele se meteu a escrever. E eu sei que você tomou porrada por conta disso. Crítica, né?
2: Ah, foi. Quando eu escrevia no Globo, até antes do blog, eu escrevia no Globo. E aí um dia me apareceu uma queixa-crime, 7 da manhã, que toca isso? Campainha em casa. Olha, amanhã o senhor esteja na delegacia, 1 da tarde. Aí eu falei com os amigos da redação, falei, ó, apareceu aqui, quem pode apurar para mim, algum jornalista, ir na delegacia e saber o que estava acontecendo? Não, é o sindicato dos jornalistas que quer te... Tá querendo te prender, porque dizendo que você exerce a profissão sem diploma.
0: Ah,
2: e aí eu fui para a delegacia e tava lá com uns 100 coleguinhas na porta. Eu falei, gente, semana passada eu lotei o Maracanãzinho, não tinha ninguém lá. Mas obrigado pela presença hoje. Aí, evidentemente, não deu em nada, porque eles achavam que, como meus textos faziam sucesso no Globo, aí que eles queriam criar um exemplo, um caso exemplar, né? Mas ficou, na verdade, o caso exemplar, que a queixa-crime foi arquivada, porque entendeu-se que eu estava praticando, escrevendo sobre o que eu conhecia, que era cultura e comportamento. Então não dava para dizer, assim como Drauzio Varela escrever sobre medicina, ninguém pode dizer que ele está sendo um charlatão.
0: Com certeza, boa, boa. Boníssimas palavras de Léo Jaime, senhoras e senhores. E agora, Batista, você que é o rei das interações.
3: Rei
0: de... o nosso brincador favorito.
1: Rei dos games.
0: Por favor, faça um game com o Léo Jaime. Aproveite Léo Jaime, pelo amor de Deus.
3: É, claro, na verdade não é nem um game. Todo artista que vem aqui de renome, a gente coloca na barra de busca do Google o nome do artista, e sempre o Google sugere várias coisas. Então a gente colocou o seguinte: Léo Jaime é pontinhos, pontinhos, pontinhos. E aí a gente quer confirmar com você. Tá certo?
0: Vamos lá.
3: Léo Jaime é?
1: É dançarino.
2: Sim.
3: Léo Jaime é fofo?
2: Não sei.
1: É fofinho. Léo Jaime é mimizento?
2: Não.
3: Léo Jaime
2: Eu sou chato, mimizento é chato, sou chato.
3: É, Léo Jaime é conservador?
2: Não.
1: Léo Jaime é ator?
2: Sim.
3: Léo Jaime é broxa?
2: Olha, eu posso falar uma coisa?
0: Por favor.
2: Pau duro não é obrigação, é merecimento. Dependendo da situação, eu sou.
0: O Zé falou, deu uma coisa.
3: Ai, meu Deus do céu.
1: Léo Jaime é amigo do Vorcaro?
2: Não sei, nunca vi, nunca comi. Como é que fala o negócio do Zeca Pagodinho?
0: Nunca vi, nem comi,
2: só nunca vi, nunca comi, só escuto falar.
3: Léo Jaime é mulherengo?
2: Olha, eu gosto de mulheres, mas eu gosto de homens também, eu gosto de pessoas. Eu acho que eu tenho mais amigas do que amigos. Mas eu acho que muita gente, por eu ter feito 7 Vampiras e Conquistador Barato, que eram duas músicas de dois personagens mulherengos, as pessoas associam isso a mim. Porque as duas músicas foram escritas a partir de roteiros de novela e roteiro de filme. Mas são duas músicas do personagem que está pegando geral. E talvez tenha essa associação. Mas eu sou casado há 21, quase 22 anos, e Deus muito bem casado. Sou tranquilão, nunca fui de boate.
0: Finalmente encontrou a fórmula do amor.
2: Exatamente.
0: Vive-se muito.
2: Demorei também, mas demorei. Então, quando você fica solteiro muito tempo, você aparece ao lado de muitas pessoas e Deus fala.
0: Normal.
2: Aparece uma namorada a cada 2 anos. Tá vendo? O cara tá pegando todo mundo.
1: Batista é assim. Léo Jaime é amigo do Cazuza?
2: Sim, muito.
3: Léo Jaime é da patota do Leblon?
2: Sim, mais de Ipanema, né? Eu era do posto 9 de Ipanema, mas frequentava o Baixo Leblon também.
1: Léo Jaime é autor da Fórmula do Amor?
2: Yes!
3: Léo Jaime é usuário da Lei Rouanet?
2: Nunca usei, mas já fiz peças de teatro que estavam escritas, mas eu mesmo, pra mim, nunca usei.
1: Léo Jaime é a favor da taxa da rolha?
2: Eu acho que você tem todo o direito de cobrar a taxa da rolha e... que eu entendo, assim, o restaurante cobrar faz sentido, eu concordo. Porque se você está ali servindo a taça, não sei o quê, você está usando o serviço do restaurante, você pode dar uma gorjeta para o cara ou pagar a taxa da rolha. E acho também que se você tiver um certo prestígio, for um cidadão elegante, que trata bem os funcionários, chama pelo nome, etc., pode ser que eles aliviem a taxa de rolha para você.
1: Quando sai
2: sendo educado, às vezes acontece.
1: Quando sai no notícia tipo essa do Ed Mota, né? Com a taxa da rolha, enfim. Você fica com uma vergonha alheia?
2: Fico. O que mais tem é vergonha alheia, viu? Nossa, tá muito na moda isso. Tá tendo muita saída vergonha alheia.
0: Falando em música, porque eu estou com o Léo Jaime aqui. Hoje nós teremos a grande honra de mostrar em primeira mão a você que nos ouve com seu ouvido para toda a Transamérica TMC, todo o país, inclusive, a nova música do Léo Jaime. Ele, compositor de sucesso, cantor de sucesso, lotou estádios. Inclusive, fizeram uma comparação agora aqui no YouTube. Disseram assim, ó, 100 mil ingressos que o Léo Jaime vendeu em BH. Não era um festival ou reunia números, artistas, não. Era somente o Léo Jaime vendendo 100 mil ingressos. Praticamente uma final de Libertadores no Morumbi no início dos anos 90.
2: Não, isso nessa época era muito raro, porque se você pensar assim, festivais passaram a ser shows para grandes. Hoje não, os sertanejos fazem isso 3 vezes por semana, o pessoal do axé, vários artistas fazem shows grandes assim. Mas nessa época era raro. Eu diria, quando eu fiz 100 mil pessoas, os Beatles não tinham feito nem os Rolling Stones.
0: Que demais, enfim, que
2: irado. Era uma coisa muito surpreendente. Tinha o Live Aid, que tinha sido um... Sim, mas era um festival. Eu tô pensando em shows de um artista só, né? Era uma coisa rara.
1: Que você demais. Acha que era mais fácil fazer sucesso antigamente ou agora na época do TikTok?
2: Era mais fácil antigamente. Era bem mais fácil. Apesar de ser um mundo mais... Você pode gravar em casa, não precisa de um estúdio, de uma gravadora. Você pode gravar e colocar na rede e tudo. Mas são lançadas acho que 2 mil músicas por dia no Brasil. Uma música aparecer, quer dizer, pensa assim, 700 mil músicas por ano. Para aparecer uma música que seja um grande sucesso é muito difícil. Nessa época que eu comecei, acontecia assim, toda semana aparecia um artista novo fazendo sucesso. Mas era um por semana, então eram 52 artistas num ano. Era bacana, você podia conhecer todo mundo e conhecer tudo que estava rolando de novo. Hoje, com 200 mil músicas, 300 mil por ano, 700 mil, ninguém fica conhecendo nada profundamente, né?
1: Tem algum artista novo que o senhor gostaria de fazer um feat?
3: Tá falando pouco Julio a Marília Mestre, Gabriela. A Marília Gabriela hoje tá impossível.
2: Eu queria ver ela fazendo a escalação. Ontem eu tava vendo a escalação da Suécia, tava achando ótimo. Queria uma escalação do time árabe aí pra ver o que ela falando.
3: Vamos pedir.
2: Não tem Uzbequistão, não?
0: Ontem a gente fez do Uzbequistão.
2: Ah, já. Uberquistão, né? É o time do Uber!
0: Ô, Léo, a gente tá falando de música, falando de você, e eu quero realmente lembrar que hoje aqui no Sobremesa nós temos um presente. Léo Jaime trouxe sua nova música Eu Não Te Amo. Guarde esse nome, hein? Pra você depois comprar o álbum, baixar o álbum, baixar a música, ouvir no repeat Eu Não Te Amo, o novo sucesso de Léo Jaime, que se você me permitir, a gente pode lançar agora.
2: Agora.
0: Você quer?
2: Pra ser sucesso tem que lançar aqui.
0: Então vamos, muito obrigado. Vamos então ouvir juntos Eu Não Te Amo, o novo sucesso de Léo Jaime, tocado aqui na TMC. Solta o play, Cuca!
5: Não se esqueça. Foi só uma fase estranha.
2: Quebrando um pouco o ritmo do programa.
0: Não, tá ótimo. Olha que música incrível. Aumenta um pouquinho, Cuca. Pode aumentar.
5: Eu te chamar.
0: Que delícia.
5: Não entra numa.
0: Ô, Léo. Essa música aqui me lembra bem no início dos anos 80, quando tinha um melody, assim, uma coisa mais gostosa.
2: É, essa música, ela é uma versão de uma música que foi tema daquele filme Proposta Indecente, lembra?
0: Claro, da Sandra
2: Demi
0: Bullock.
2: Sério, da Demi
0: Moore.
2: Moore,
0: perdão.
2: Com o Robert Redford,
0: sim,
2: né?
0: Sim, claro.
2: E era a Chris Hynde do Pretenders cantando.
0: Sim.
2: É uma regravação de uma música dos anos 70, 69, eu acho, que era de uma banda chamada 10cc. Bem interessante, I'm Not In Love, é o original, né? Aí, vendo a letra, que é tão interessante, eu falei assim, eu acho que isso aqui é uma forma de declaração de amor que a gente não tá acostumado, que é o cara negando que, não te amo, não sei o quê, isso aí é só uma fase. E aí, no fim, ele fica...
0: Cara, mas é muito gostosa a música,
2: mostrando que ele tá com medo de revelar seus sentimentos.
0: Que bonito. Olha, aumenta mais um pouquinho, sobe o som!
5: Fica frio.
0: Adorei os instrumentais, muito bom mesmo. Recebendo hoje o ícone, o inigualável, o insubstituível, o indomável Léo Jaime, senhoras e senhores.
3: Sim. Ô, Léo, a música que mais combina comigo, uma música que você fez, que no tempo de colégio, né? Era a música que mais mexia comigo. É tipo, ela não gosta de mim, mas é porque eu sou pobre.
2: Essa é a minha vida.
3: Isso aconteceu com você?
2: Óbvio.
3: É mesmo?
2: Óbvio. Bem que essa música é minha e do Herbert Viana. É. Mas era uma... Até tinha, o Cazuza e eu tínhamos uma música que a gente zoava um ao outro. A gente fez junto, assim, de zoação. Eu, às vezes, quando não tinha o que comer, passava na casa dele e falava, cara, tô com fome. Ele, fome, pobre! Ah, pobreza de espírito. E eu falava que ele tinha pobreza. É melhor ser pobre do que ter essa pobreza de espírito. Aí a gente ria e eu traçava lá um prato e a gente se divertia. Mas aí, essa história do tá duro e, né, e querer sair com alguém, tá, mas você tá numa baixa autoestima, você não tem nem não pode nem pagar um picolé pra criatura, né? Sim, a moça tá querendo sair, mas ela tá só com aquela calcinha bege que já foi branca um dia. Ela não quer aparecer assim na frente do cara. Aí não deu pra fazer a unha. O camarada, assim, tem que chamar a mulher pra sair de ônibus. Aí, essa situação, ela é difícil pra quando você é adolescente e tá querendo emplacar, né? Mas aí você mistura a carência, tá duro no sentido subjetivo e objetivo, né? E aí você acaba fazendo uma música dessa.
0: No sentido direto e indireto.
2: Exato.
1: Por isso que hoje em dia a gente usa a frasinha duro dorme, hein? Duro dorme.
3: Eu gostaria de... A Sônia existiu?
2: Existiu.
3: Você cantou a música pra ela, ela vazou, foi
2: isso? Vazou.
3: Como é que...
2: Santa Paula Yacht Club, lá na Kennedy. Né, eu assim, querendo emplacar o primeiro beijo, né? Dever ainda. E aí tinha uma menina da Vila Olímpia, eu era do Brooklyn, né? Tinha uma menina da Vila Olímpia, chamada Sônia, que eu tentava chegar nela, mas eu era muito tímido, eu não sabia como. Aí tinha uma banda que tocava na domingueira lá do baile, tocava Sunny. Nanana. Aí eu falei, opa, Sônia. Nanana. Aí eu falei, vou pra casa e escrevi durante a semana uma letrinha de uma declaração, assim, pra uma Sônia. Aí na hora que a banda ia tocar, eu falei, vem aqui um minuto. Presta atenção aqui, ó. A banda vai tocar essa música aí, presta atenção. Aí desenrolei o papel no primeiro verso, Sônia. Lá, lá, lá, lá, lá. Ela já saiu andando, foi conversar com as amigas.
0: Filha da mãe.
2: Aí, quando eu tava compondo com o Leandro Verdial, que era meu parceiro nos Miquinhos, ele falou: qual foi a primeira coisa que você escreveu? Eu falei: um fracasso retumbante. Que foi uma música pra uma menina que ela não ouviu nem o primeiro verso. Ele falou: você tinha que ter feito uma letra impactante. Eu falei: é verdade. E aí escrevemos uma letra impactante para uma declaração de amor. A gente com 18 anos. Eu tenho orgulho dessa música até hoje, porque eu acho que é uma declaração de amor muito sincera, né?
0: E você sente saudade dos amigos do João Penca e seus Miquinhos adestrados?
2: De vez em quando eu estou com eles, a gente mantém a amizade, mais do que a amizade, a irmandade. Está aqui a Guaceira comigo, que eu fui padrinho de casamento dela com o Selvagem Big Abreu.
0: Sim.
2: E o Guaceira completou 40 anos, acho que a semana passada. Estamos juntos aí na vida, a vida inteira. Pra mim são irmãos.
0: Você chegou a escrever algumas músicas que pro Miquinhos Adestrados, mas quando foi a sua carreira solo, não teve uma briga, né? Vocês continuaram amigos.
2: Não, a primeira coisa que eu fiz depois de sair da banda foi produzir o primeiro disco deles.
0: Cara, você produziu pra eles, isso é muito legal.
2: É, eu queria seguir a carreira. Eles achavam, não, a gente, um disco só pra registrar tá bom. E eu queria seguir em frente, né? E eles não tinham o mesmo ímpeto que eu, eles tinham faculdades, eles estavam em outro universo. E, de certa forma, eles topavam fazer um disco. E aí eu fui fazer o disco com eles, que era os maiores sucessos de João Penca e seus Miquinhos Adestrados. Mas eu não podia cantar porque eu estava convidado, eu estava contratado de uma outra gravadora. Eu produzi o disco e aí chamamos Ney Mato Grosso para cantar Thelma e Once Again, que era Thelma, eu não sou gay.
3: Maravilhoso.
2: Foi, cara. Placou no rádio.
0: Pô, Thelma, eu não sou gay, é um grande sucesso. Nossa, Lágrimas de Crocodilo também.
2: Também, os Popstar.
0: Nossa, só sucesso. Você tá entendendo que Léo Jaime, além de fazer sucesso para ele, faz sucesso pros outros? Então você tem que ouvir a nova música dele. Daqui a pouco a gente vai botar de novo a nova música Eu Não Te Amo, o novo sucesso de Léo Jaime. Mas antes, tem uma interação com o Batista. Vai, Batistinha!
3: Olha só, a gente recebeu aqui algumas mensagens dos nossos ouvintes pelo WhatsApp, não é mesmo?
1: Isso aí.
3: E a gente quer passar isso aqui pra você. Por exemplo, a Jaqueline Góes, ela disse: era muito difícil conseguir ir embora de um rolê com o Cazuza.
2: Muito difícil. Cazuza era muito chato quando tava bêbado. Aí, vambora, chega. Não, chega nada, meu Deus. Aquela energia sem fim. Criatura, eu tô com sono. Aí, lá no Guanabara, por exemplo, os caras um dia pegaram o meu telefone, que quando o Cazuza se recusava a ir embora, porque tinha esse negócio.
0: Guanabara era a pizzaria no Rio de Janeiro. Guanabara.
2: Fechou. 5 da manhã, todo mundo dobrou a mesa, o Cazuza tá na mesa. Eu não vou sair daqui. E aí, Léo, vem buscar ele aqui, que ele já tá dormindo na mesa. Aí eu ia lá buscar. Era esse tipo de coisa.
1: O Nando Moraes, ele mandou o seguinte: a minha esposa é sua fã. A primeira vez que a gente se beijou, tava tocando Gatinha Manhosa.
2: Olha, eu vi um casal que tá casado até hoje também. Primeiro beijo.

0: menor traquejo para me aproximar e tal, e soltar uma conversa. Máximo que eu soltei um dia foi, assim, já achando que a menina, tinha certeza que ela tava afim. Eu falei, e aí, quer ir lá em casa tomar alguma coisa? Ela falou, o quê? Eu falei, é um banho.
1: O Carlos Lemos, ele disse o seguinte, queria te conhecer, Léo, te acho um ursão desde a época do programa Amor e Sexo.
0: Sou casado, assanhada.
2: O Chico Nunes, ele mandou, uma vez eu virei uma garrafa toda de refrigerante 2 litros e arrotei um refrão de Fórmula do Amor.
0: Caramba.
1: Você vê? Porra, que coisa? Porra, né?
0: Que bom, cara, né? É enorme o refrão, criatura.
1: Você viu?
0: Deus a Deus, como é que faz isso?
3: Não, não faça isso.
0: Chama,
3: não.
0: Ele pra fazer aquele sobremesa um dia, eu ia querer ouvir isso.
1: Caio Silva, Léo Jaime já foi símbolo sexual. Será que ele faria um OnlyFans hoje?
0: Quanto paga? Gente, eu não falo muito da minha vida íntima. Imagina mostrar a intimidade, né?
3: Imagina, é verdade. Você é uma pessoa muito, muito reservada. Sempre foi assim, né, Léo? Você só ia lá, fazia os shows, nunca se envolveu em polêmica, não
0: treta, não nada, gosto, né? Não gosto muito da chacrinha, não.
2: Mas já passou algum perrengue? Você que teve vários parceiros, né? Como Cazuza, Herbert Viana. Você já passou algum perrengue com eles, assim, que você fala, meu Deus, eu não acredito que eu passei isso?
0: Que tipo de perrengue?
2: Qualquer tipo.
3: Aquele tipo de perrengue que o Herbert vira pra você e fala assim, Léo, vamos em tal lugar que eu descobri não, que lá
0: tem... Com o Herbert eu passei um perrengue.
3: Qual?
0: Primeira vez que ele tomou isso, ele devia ter uns 23 anos, assim. A gente estava em Paris. Eu falei, você tem que provar um vinho. Ele não tomava de jeito nenhum. Aí tomou um... Era Beaujolais Nouveau, que era um vinho vagabundo, né? Assim, ele tomou um copo de Beaujolais e ficou doidão. Aí resolveu mijar no metrô.
3: Ai, não!
0: Não dá, eu vou esperar, não. E aí mijou no metrô do Rio, em Paris. Ainda bem que era tarde, ninguém viu, olha, e a gente foi preso. Boa. Olha, se ele souber que eu contei isso, ele vai ficar chateado.
3: Amigos e amigas, vamos então agora ouvir um novo sucesso de Léo Jaime. Vamos ouvir juntos aqui, em primeiríssima mão, a música Eu Não Te Amo. Por favor, você que gosta de um bom som, uma boa música, ouça e já vá procurar ela nas plataformas sociais, nas redes sociais, nas plataformas. Procure pra ouvir Eu Não Te Amo. Vamos ouvir junto. Sobe o som, Cuca, vai!

0: sinais, o ritmo, tudo muito incrível, Léo. Impressionante, de verdade. É, e engraçado, sua voz não mudou nada, né? De lá pra cá não mudou nada.
1: A minha voz continua mesmo, mas os meus cabelos.
2: Aumenta o som, Cuca, vamos ouvir. Eu não te amo, vai!

0: boa,
1: eu não tinha nova.
0: Não, coisa boa, uma música nova, boa, né? Ah,
1: cara, que delícia.
0: Eu gosto muito dessa música, então. Nós aqui da Transamérica, do grupo Transamérica TMC, houve uma mudança, né? Nós agora somos TMC e agora temos esse Hard News, All News Day. Então, todo dia a gente tá aqui trazendo notícias de uma maneira, claro, muito boa pra você que gosta de se sentir ser bem informado. E aí, algumas pessoas falam assim: ai, cadê a música, tal? Tem música. Tem Léo Jaime aqui conosco, tá, senhoras e senhores. E ó, a gente precisa, infelizmente, dar tchau pro Léo Jaime. Antes da gente se despedir, eu gostaria de te homenagear, porque acabou de aparecer aqui um break news. Parece que houve uma convocação e a gente tem mais uma lista de convocação. Por favor, vamos então para a convocação da Coreia do Sul, senhoras e senhores.
1: Aí.
0: Vamos lá, Mini Ruth traz com exclusividade a convocação dos outros times. Vai, Mini Ruth, traga.
2: É o Kim Seung-gil, o Kim Moon-hwan.
0: Perdão, repita.
2: Kim Moon-hwan, o Lee Dong-hyung.
1: Dong Dong é bom.
2: O Oh Yeo-yu.
0: Por favor, repita.
2: Oh Yeo-yu. O Lee Dong-hyung.
1: É irmão do outro. Tem dois, hein? Tem dois Lee aí. Já. Oh.

0: O seu Jung-woo.
1: Tá. Próximo jogador?
0: O Kim Tae-yeon.
1: Vai, Minigute, boa.
0: O Son Heung-min.
1: Vai, o último jogador?
0: E o Park Jin-seob.
1: Não, Park já não é, já é, né, naturalizado. Esse boa. Aí não é. Senhoras e senhores, hoje nós tivemos o prazer de receber ele, que é bailarino, cantor, compositor, sucesso. Ele é realmente uma pessoa espetacular. Senhoras e senhores, Léo Jaime.
2: Muito obrigado. Olha, Léo, prazer estar aqui com vocês, porque eu nunca vi o programa. Eu só ouço o programa no carro. Eu ouço todo dia, porque eu sempre estou circulando nesse horário. E aí, de repente, eu estou fazendo parte do cenário aqui, fazendo parte dessa conversa.
1: Boa.
2: Muito obrigado. Parabéns para vocês. O programa é excelente.
1: Obrigado.
2: Eu vou continuar ouvindo.
1: Boa. Muito obrigado,
0: Léo.
1: Muito comigo. Obrigado. Você merece todo o amor do mundo. Você que descobriu a forma do amor, agora é sua.
2: Olha.
1: É seu. Senhoras e senhores, até amanhã. Um beijo enorme. E a gente segue o nosso programinha de Meu Deus aqui, trazendo informação com diversão. É hora de fazer a sua cabeça explodir com toda informação. É hora do Girinho de Notícias. Vai! Beijo, Léo Jaime, fica com Deus.
0: Oi, Eba, vem pra cá.
3: Circulando no carro todo dia, esse horário. Será que ele tá entregando uma marmita?
1: Você tá trabalhando, né? Tá com um extra. Você, Mini Ruti.
0: Olha lá, tá no site TMC, hein? Se você quiser conferir a notícia completa, tmc.com.br. Não se fala de outra coisa nas redes sociais, além da prisão de doutora Deolane. Ela foi presa aí em uma operação que investiga lavagem de dinheiro do PCC.
1: Ih,
0: a investigação aponta que a facção usava uma transportadora de cargas como fachada para movimentar valores milionários. E a Deolane acabou retornando ao Brasil na última quarta-feira, após passar algumas semanas em coma, né? E aí, hoje, ela acabou sendo detida.
3: Muito bem. Daqui a pouco tem aquele monte de idiota na frente da delegacia, os fãs de Deolane.
0: Pois,
1: né?
0: É, rapaz.
1: De Deolane, né? Agora, adorei o TBT que você mandou no início do programa.
3: Você viu o TBT? Foi preso
0: TBT.
3: De novo.
1: Ela não precisou nem atualizar, né? Vai, vou postar a mesma foto. Não, tem foto diferente.
0: Mas cada semana, né? Solta o Rian, aí prende Deolane, aí depois vem, aí tá atrás do Oruan, aí o povo do Roder Soto. Gente do céu!
3: É Brasil, isso se chama Brasil, Brasil, Brasil! Falando em Brasil, eu quero... Vocês viram que o Ney, o menino Ney, vocês viram que ele tem uma bíblia do Batman?
1: Cara, eu vi isso, achei genial.
3: Você viu que ele publicou Santa Heresia, Batman, né? Santa Blasfêmia. Ele publicou um versículo bíblico e aí ele mostrou, ele tirou uma fotinho lá, né? Que tinha uma bíblia personalizada do Batman. Ele escreveu, confia, ele citou, né? Confia no Senhor de todo o seu coração e não te apoies no teu próprio entendimento. O trecho é de Provérbios 3:5.
1: Nossa, olha. O mais incrível de fato é ter uma bíblia do Batman. Achei isso maravilhoso.
0: Será que é alguma coisa diferente? Tipo, o Noé tem um Batmóvel, sei lá.
1: Não. É só a capa, né? A capa e a contracapa.
0: Legal.
1: São personalizadas.
3: Isso não combina muito.
1: Por que não?
3: Porque esse versículo é do Velho Testamento.
1: Sim.
3: Né? E o Batman é depois de Cristo. Por isso que é universo DC.
1: Não.
3: Só em alguma muito coisa boa. Não bate.
1: Muito boa. Próxima notícia, pode deixar que eu trago, senhoras e senhores. Porque eu sou carioca e quando vim mudar aqui pra São Paulo, vim morar em São Paulo, eu tomei uma bronca. Vocês sabiam? Tomei uma bronca porque eu sou carioca e fui colocar ketchup na pizza. E falaram, não pode. Você, Mini Ruth, que é paulista, você coloca ketchup na pizza?
0: Eu sou meio carioca, gente. Pior que eu coloco, eu adoro, mas eu coloco maionese, eu coloco... É gordo, né? Eu coloco tudo.
1: E você, Batista?
3: Eu não, isso aí é um ponto de vista polêmico. Tem a ver com a nossa enquete de hoje também.
1: Inclusive, além de ser polêmico e ter a ver com a nossa enquete...
3: Mas por que você tá falando
1: essa
3: isso?
1: Discussão foi parar num lugarzinho chamado STF.
0: Hã?
1: Xandão e o Flávio Dino, são ministros do STF, debateram sobre ketchup na pizza durante sessão no STF. Como se o Brasil não tivesse problema suficiente pra gente dar uma, aquela conversada, aquela distraída, né? O que aconteceu? Flávio Dino defendeu pizza com ketchup e maionese.
3: Não, já achou o Flávio Dino também, pô.
1: Batista é o ministro. Não,
3: desculpa.
1: Flávio Dino também gosta de comer coisa, né? Gosta de comer. Agora, eu não defenderia maionese, não. Flávio, pra mim você errou.
0: Aí, eu gosto, eu gosto.
1: Você gosta de maionese na pizza?
0: Eu gosto de tudo, barbecue, gosto de tudo, cara. Mas eu achei estranho, porque o Dino não come só selvagem, não come só planta?
1: Não, o Flávio Dino falou que ele quer pizza com ketchup e maionese. Já o Xandão respondeu que em São Paulo, ketchup e maionese na pizza é proibido. proibido do Xandão. Talvez se torne proibido mesmo agora.
3: É?
1: Mas aí a gente poderia falar: ah, não, vocês estão mentindo, isso é lorota. Não. A gente tem áudio e vídeo.
0: Mentira.
1: Pra você que tá ouvindo agora na TVC, você vai ouvir essa discussão agora. Manda o vídeo aí, Cuca.
4: Tá por tê-lo ou não. É, ninguém é obrigado a ter. Assim como você pode ter um restaurante que venda exclusivamente pizza sem ketchup e maionese. Eu acho crime hediondo, mas é a política da empresa. Ela quer ser uma pizzaria.
3: Perdão. Ministro Dino, pizza com ketchup e maionese?
4: É necessário, claro.
3: Então, no estado de São Paulo é proibido. O ministro André sabe.
4: Veja,
3: e o ministro Zanin também, pizza com ketchup
4: e peso.
3: Nem Marília nós temos isso, não
4: é,
3: ministro?
4: É o peso da colonização italiana. Não, eu que sou americanófilo, assumidamente, prefiro no direito constitucional, ministro.
1: E olha aí, olha o Flávio Dino não colocar ketchup, mostarda e maionese é um crime hediondo.
0: Eu acho também.
1: Que isso,
3: olha,
1: eu queria saber que mais é crime hediondo pro Flávio Dino.
3: Eu sei lá, eu quero dizer só que o povo tá com tempo, né?
1: Não, tá ótimo.
3: O Brasil tá uma beleza, tá com tempo,
1: mas
3: né?
1: Mas ninguém falou, pessoal, vamos falar aqui do Bocaro? Tá rolando aí, talvez, o maior esquema de corrupção aí do Brasil, né?
3: Isso talvez seja, essa discussão, talvez seja uma mensagem subliminar de como vai acabar tudo isso aí.
0: Pizza!
3: Né?
1: Exatamente.
3: Talvez.
1: E eu vou dizer uma coisa, eu não vi nenhum outro jornaleco dando essa informação. É prioridade que você quer? Nós temos.
3: Exclusivo aí,
1: exclusividade que você quer?
3: Trabalho.
1: Nós temos, tá bom? Olha aí, ó, pessoal da STF discutindo se pizza pode ter ketchup, mostarda e maionese. Que loucura. Ô, Flávio, por favor, responda se possível, se você quiser. O que mais é crime hediondo pra fazer? Eu achei incrível. O ministro falando: não, pra mim é crime hediondo. Pizza, o estabelecimento não fornecer ketchup e maionese pra colocar na pizza. Caramba, crime hediondo. Tá certo. Boa, boa,
0: gente. Imagina o Dino falando: não é crime, não é crime.
3: Ai, meu Deus do céu. Vocês viram? Ó, a gente quase perdeu uma grande estrela do cinema, hein?
0: É? Por quê?
3: A gente quase perdeu uma das grandes estrelas do cinema.
1: Que fizeram com Wagner
3: Moura?
1: Um
3: dos maiores. Não. Que Wagner Moura? Tô falando de astro de Hollywood. Vocês viram que o Mike Tyson, ele contou que ele flagrou certa vez a ex-mulher dele com o Brad Pitt.
1: Opa! Mike Tyson, lutador de boxe, que aquele cara que é
3: batizado. Exatamente. E o pior, pra doer ainda mais, ele disse que flagrou os dois dentro de um carro, um BMW, que o Mike Tyson teria dado pra mulher.
1: Eita.
3: E aí, a hora que ele viu, ele falou: peraí, eu conheço esse rapaz que está com a minha mulher dentro do carro. É o Brad Pitt.
1: Caraca.
3: O Brad Pitt também escapou do homem, hein, rapaz?
1: Nossa, meu amigo, um cruzado do Mike Tyson ali matava legal
3: o Brad Pitt. Se bem que você perder a esposa pro Brad Pitt é aceitável.
1: É aceitável.
3: Super.
1: Vou falar a verdade. Se eu fosse ser traído, eu escolheria o Brad Pitt.
3: Sim. Óbvio. Sei lá, um Bruno Galhaço, se quisesse sair com a tua mulher, você não deixa?
1: Não.
3: Por que não?
1: Tem que deixar.
3: Sou ciumento. Amor, te amo, Xolulu.
1: Tem que deixar.
0: Beijo, Xolulu.
3: Cauã Raymond.
1: Ele é muito legal.
3: Aí,
1: não, mas não deixaria. Gente, que isso? Que amor é esse? Ah, vou deixar minha mulher?
3: Não,
1: cara. Vocês estão malucos?
3: Tem que liberar.
1: Vocês estão malucos? Eu não. Agora, se a pergunta fosse: se você pudesse escolher por quem você quer ser traído, com quem você gostaria que fosse traído, eu escolheria realmente Cauã Raymond.
3: Ah, isso significa que você escolheu muito bem a sua mulher a ponto de Cauã Raymond a desejá-la.
0: É verdade.
1: Faz sentido. Por isso que eu tô falando, eu perdoaria a traição se fosse com qual é aquele Vale Knight.
3: Justin Timberlake, se quiser sair com a tua
1: Vale Knight, o cara é legal pra caramba, gente
3: já
1: fina. Ela é muito fã daquele cantor que vem agora, do One Direction, lá do
0: Harry Styles.
1: Pô, exatamente, ela é louca pelo Harry Styles.
3: Então,
1: eu daria um Vale Knight pra ela, pelo Harry Styles.
3: Não teve uma história que o Justin Timberlake, a mulher do Paulo, era o Paulo Vilhena?
1: Acho que foi isso mesmo.
3: Ela
1: ficou de fato com ele.
3: Então.
1: Que loucura.
3: É, isso é normal.
1: Ela perguntou pra mim: quem seria o seu Vale Knight? Eu falei: Vivi Fernandes. Seria meu Vale Knight.
0: Vivi Fernandes?
1: Vivi Fernandes, da atriz das pegadinhas.
0: Ah,
1: Vivi Fernandes, eu acho ela muito legal, muito gente fina. É. Mas aí tomei uma porrada quando falei Vivi Fernandes.
3: Tá vendo?
1: Que ela falou, ah, o meu tá longe, o seu tá perto. Eu falei, não, que eu já tentei com a Vivi, ela não quis. O meu tá mais longe que o seu.
0: Eu tentei, não deu certo.
1: Tem com quem?
0: Eu?
1: É, com quem seria o seu Valinais?
0: Ah, com qualquer um, rapaz. Me dando amor, tá bom.
3: Isso aí tá, né? Pegando
0: já
3: papelzinho.
0: Já peguei cada feio.
3: Papel no vento, isso aí tá pegando.
0: Já peguei cada feio, não me arrependo.
1: Vamos lá, próxima notícia.
0: Para tudo,
1: que
0: galera.
1: Foi? O que aconteceu?
0: Cuca, manda a vinheta.
5: Agora o mundo para. Agora o mundo para.
1: Exatamente. Agora o mundo para porque a esposa do Ancelotti chama atenção com bolsa de 180 mil reais.
0: Pois é, a canadense Marianne McCloy. Ela acompanhou o técnico da seleção durante a convocação para a Copa, né? Ela apareceu com uma bolsa Birkin Toile. É, tem que falar em inglês isso? Birkin Toile 25.
1: 25.
0: 25.
3: 25, é falso isso aí.
0: É,
3: hein?
0: Falsa. Avaliada em 182 mil reais em sites de brechó de luxo, hein? 182 mil.
1: Caramba, hein? Bom, essa é a notícia.
3: A notícia.
1: A esposa de Ancelotti chama atenção com bolsa de 180 mil reais. Bom, agora que o mundo parou, a gente pode voltar com notícias
3: pra
1: bem
3: terminar,
1: mais importantes,
3: hein,
1: do que essa.
3: O programa vai, tá Batista. Acabando, o programa tá acabando. Atenção, minha senhora, o preço do leite, hein? Subiu 20% com a
0: Eita.
3: Guerra no Oriente, hein?
1: Você vê, né?
3: É, porque o preço do combustível provocou aí, né? Provocado pelo conflito, causou o aumento do custo da ração do gado, né? E outra foi a oferta devido à seca, que prejudicou a qualidade das pastagens e elevou a necessidade do uso de alimentação suplementar, tá vendo?
1: Tá vendo?
3: Aí, ó, o preço do leite subiu 20%, ou seja, não aguenta nem leite você bebe mais.
1: Ou seja, uma briguinha que tá acontecendo lá na casa do caramba tá afetando o preço,
0: nossa,
1: do seu leite aqui.
0: Dá até vontade de tomar leite com manga, viu, rapaz?
1: Amigos e amigas, infelizmente o nosso programinha de meu Deus vem chegando ao fim. Beijo, um queijo, fique com Deus e fique também agora com o Link TMC, com Maiara Bachanello, Tomás Rafael e também o Rodrigo Alvarez. Até amanhã. Valeu, pessoal. Tchau, tchau. Mua!

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1: Muito bom dia, uma ótima sexta-feira para você que sintoniza a TMC. Hoje é dia 22 de maio. Seja muito bem-vindo e muito bem-vinda ao Amanhã TMC. Eu sou o Diego Andrade e eu te faço companhia até às 5 da manhã, viu? Aqui no Amanhã TMC você fica por dentro de tudo o que aconteceu de mais importante, tanto no noticiário do Brasil quanto do mundo, além de saber das primeiras notícias do novo dia que só está começando, viu? 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O WhatsApp da TMC está aberto para sua participação. Manda sua mensagem, comenta as principais notícias aqui do Amanhã TMC no 119-7221-1001. 119-7221-1001. Vamos às principais manchetes do programa de hoje. Deputados e senadores derrubaram nesta quinta-feira 4 vetos do presidente Luiz Inácio Lula da Silva à lei de diretrizes orçamentárias de 2026. A decisão foi tomada em sessão conjunta do Congresso Nacional e libera regras mais flexíveis para o envio de dinheiro federal a prefeituras em ano eleitoral. A movimentação para derrubar os vetos ganhou força durante a marcha dos prefeitos realizada em Brasília. O presidente do Senado, Davi Alcolumbre, chegou a anunciar a sessão ainda na abertura do evento, indicando apoio às reivindicações dos prefeitos. O principal trecho retomado pelos parlamentares permite que o governo faça doações de bens, dinheiro e benefícios para municípios mesmo durante o período eleitoral, desde que exista alguma contrapartida do município beneficiado. Na prática, isso significa que repasses voluntários da União para prefeituras poderão continuar normalmente nos 3 meses antes das eleições de 2026. Outra mudança beneficia diretamente cerca de 3.100 cidades com até 65 mil habitantes. Esses municípios não precisarão estar totalmente em dia com as obrigações financeiras para receber verbas federais e voluntárias. O Congresso também liberou exceções para repasses destinados a rodovias estaduais, municipais e hidrovias que poderão continuar mesmo em ano eleitoral. A Polícia Federal identificou uma transferência de 14,2 milhões de reais de uma empresa ligada ao grupo investigado na Operação Sem Refino para uma empresa da família do senador Ciro Nogueira. A movimentação foi descoberta durante a investigação que apura suspeitas de fraudes fiscais envolvendo o Grupo Refit. Segundo o relatório enviado ao Supremo Tribunal Federal, a empresa Atena Real está ligada a um fundo que teria conexão com a Euroinvest S.A. As informações foram divulgadas pelo jornal O Estado de São Paulo. Em declaração à imprensa, Ciro Nogueira afirmou que o dinheiro recebido faz parte da venda de uma fazenda localizada na saída de Teresina. Segundo o senador, o terreno de 40 hectares foi comprado pela empresa para a construção de uma distribuidora de combustíveis. Ciro Nogueira disse que a área foi vendida por 14 milhões de reais e que hoje o imóvel valeria ainda mais. A assessoria do senador informou que a negociação foi legal e declarou que a participação dele na empresa da família é inferior a 1%. O projeto da distribuidora de combustíveis acabou não saindo do papel depois que surgiram denúncias envolvendo o grupo comprador. A investigação também aponta que Jonatas Assunção Salvador Neri de Castro, que trabalhou na Casa Civil durante a gestão de Ciro Nogueira, no governo Jair Bolsonaro, recebeu 1,3 milhão de reais de uma empresa apontada como intermediária do Grupo Refit. O senador Flávio Bolsonaro negocia uma possível visita à Casa Branca para se reunir com representantes do governo dos Estados Unidos. Segundo assessores do parlamentar, o convite teria partido de Washington, mas ainda não existe uma data definida para o encontro. A informação foi confirmada pela jornalista Kati Ellen de Oliveira, da TMC. As negociações estariam sendo conduzidas por Beatle, assessor ligado ao senador. A articulação também teria a participação de Marco Rubio, atual secretário de Estado americano. Pessoas próximas a Flávio Bolsonaro afirmam que o convite realmente foi feito, mas destacam que a viagem ainda não foi oficializada e segue em fase de negociação. A advogada e influenciadora digital Deolane Bezerra foi presa na manhã desta quinta-feira. E ela está na penitenciária feminina de Santana, em São Paulo. Deolane passou por audiência de custódia, por videoconferência e teve a prisão mantida pela justiça. Ela foi presa durante uma investigação que apura suspeitas de lavagem de dinheiro ligadas ao primeiro comando do capital, o PCC. Segundo a Polícia Civil, a influenciadora teria recebido dinheiro da facção por meio de uma transportadora de cargas. A justiça também determinou o bloqueio de 27 milhões de reais em bens e contas ligadas a Deolane. A mesma operação cumpriu 6 mandados de prisão preventiva contra integrantes apontados como líderes da organização criminosa. Entre os alvos está Marcos Herbas Camacho, conhecido como Marcola, que recebeu uma nova ordem de prisão. E a defesa do ex-banqueiro Daniel Vorcaro pediu ao ministro André Mendonça, do Supremo Tribunal Federal, a transferência dele para a Papudinha. Vorcaro está preso desde março na sede da Polícia Federal em Brasília. Segundo os advogados, ele foi retirado da cela especial onde estava e levado para uma área comum da unidade prisional. A defesa afirma que o espaço que era ocupado por Vorcaro teria sido reservado para receber o ex-presidente Jair Bolsonaro, que atualmente cumpre prisão domiciliar. Daniel Vorcaro é investigado na Operação Compliance Zero, que apura suspeitas de irregularidades financeiras envolvendo o Banco Master. A prisão preventiva do ex-banqueiro aconteceu depois que ele demonstrou interesse em fechar um acordo de delação premiada junto ao STF. Apesar da sinalização, a proposta apresentada à Polícia Federal não avançou até o momento. Secretário Executivo do Ministério da Fazenda, Dário Durigan, anunciou que o governo prepara uma nova versão do Desenrola, voltada para quem está com contas em dia, mas quer reorganizar a vida financeira e conseguir empréstimos com juros menores. Segundo Durigan, os detalhes do programa devem ser apresentados nas próximas semanas, possivelmente antes do período eleitoral. Sem entrar em muitos detalhes, ele afirmou que a proposta prevê redução de juros para pessoas que mantêm as parcelas em dia. O anúncio foi feito durante um evento de balanço do Desenrola Brasil, criado para ajudar brasileiros a renegociar dívidas e recuperar acesso ao crédito. Vamos à previsão do tempo para todo o país nesta sexta-feira. E a gente começa por Curitiba. Sexta-feira é nublada, com possibilidades de garoa o dia todo. Máximas de 13 graus e mínimas de 10 graus. Em São Paulo, dia é nublado e pode garoar também, viu? Máximas de 17 e mínimas de 14 graus. Já no Rio de Janeiro, amanhã começa com sol e termina nublada. À noite, existe a possibilidade de garoa. Máximas de 24 e mínimas de 17 graus. Em BH, o dia é nublado, mas o sol aparece. Noite com muitas nuvens, com máximas de 23 e mínimas de 16 graus. Em Brasília, sexta-feira é de sol com nuvens, mas não chove. Máximas de 27 e mínimas de 17 graus. para fechar Recife, começa o dia com sol e chuva. À tarde as nuvens diminuem e à noite é de pouca nebulosidade. Máximas de 33 e mínimas de 23 graus. O Congresso Nacional derrubou vetos do presidente Lula e liberou repasses para municípios inadimplentes, além da doação de bens e benefícios em períodos próximos às eleições. Agora o texto segue para ser oficializado. O repórter Adrian de Almeida explica melhor pra gente, direto de Brasília.
2: Municípios com pendências junto à União poderão voltar a receber recursos federais após a decisão tomada pelos parlamentares em sessão conjunta do Congresso Nacional. A medida também libera a distribuição de bens, dinheiro e benefícios nos meses que antecedem as eleições municipais. No fim do ano passado, deputados e senadores aprovaram uma brecha na Lei de Diretrizes Orçamentárias, permitido que essas ações continuassem mesmo nos 3 meses antes da votação. Um dos vetos feitos pelo presidente Lula tinha justamente o objetivo de impedir essa prática, com base na legislação eleitoral. As consultorias técnicas da Câmara dos Deputados e do Senado Federal orientaram os parlamentares a manterem o veto durante a análise do Congresso. O presidente do Congresso Nacional, Davi Alcolumbre, afirmou que a derrubada dos vetos vai ajudar mais de 5 mil municípios brasileiros.
3: Dar condições aos municípios brasileiros, mais de 5 mil, acessarem recursos importantes para a construção de escolas, de estradas, de creches, de unidades básicas de saúde, poder fortalecer os municípios brasileiros. Eu sou municipalista e estou muito feliz de ter conduzido esta votação do Congresso Nacional Brasileiro com o apoio dos meus colegas deputados, deputadas, senadores e senadoras, para nós efetivamente fazermos o que o Brasil espera da gente. Trabalhar para melhorar a qualidade de vida das pessoas, diminuir as desigualdades e fortalecer a República.
2: Técnicos do Legislativo alertam que a medida pode abrir espaço para doações indiretas de deputados e senadores a municípios em pleno período eleitoral. Além desse ponto, outros 3 vetos também foram derrubados e agora seguem para serem oficializados. Caso o presidente Lula não oficialize os trechos aprovados pelo Congresso, a responsabilidade passa para o presidente do Senado, Davi Alcolumbre.
1: A influenciadora Deolane Bezerra foi encaminhada para a penitenciária feminina de Santana, na Zona Norte de São Paulo. Ela foi presa na Operação Vernix, da Polícia Federal, que investiga o esquema de lavagem de dinheiro para a alta cúpula do PCC. Bernardo Silva traz os detalhes.
4: A influenciadora saiu da Delegacia Geral da Polícia Civil no centro da capital paulista por volta das 3 horas da tarde, conduzida para uma viatura da Polícia Civil com muito tumulto e encaminhada para a penitenciária feminina de Santana, onde passou por audiência de custódia online e teve a prisão homologada. Ela é suspeita de atuar como uma espécie de caixa para uma facção criminosa e manter ligações suspeitas com as lideranças. A operação teve início depois que bilhetes de recado foram apreendidos dentro de um presídio, revelando um possível sistema para organizar ações do grupo criminoso. Mais de 30 veículos de luxo foram apreendidos durante a operação e quase 30 milhões de reais da influenciadora foram bloqueados. Agora, a defesa disse que aguarda por mais informações das acusações.
1: Uma operação do Ministério Público de São Paulo e da Polícia Civil contra a lavagem de dinheiro do crime organizado, prendeu na manhã desta quinta-feira a influenciadora digital e advogada Deolane Bezerra. Também havia um mandado de prisão contra Marcos William Herbas Camacho, o Marcola, que já está preso. O esquema envolve uma transportadora de cargas com sede em Presidente Venceslau, no interior de São Paulo. O Eduardo Maurício, advogado criminalista, durante entrevista ao TMC 360, repercutiu o assunto e a gente acompanha esse bate-papo agora.
5: A operação foi deflagrada justamente por suspeita de lavagem de dinheiro, ou seja, dessa influencer, né, ter supostamente aí lavado dinheiro de origem ilícita e integrado no sistema financeiro nacional para transformar aquele dinheiro de uma forma lícita, como, por exemplo, carros de luxo, imóveis de luxo, E além disso, essa investigação, além da lavagem de dinheiro, ou seja, o ato de transformar o dinheiro ilícito de um crime antecedente em dinheiro lícito, também tem essa investigação aí de uma organização criminosa, né? Com divisão de tarefas e hierarquia e até mesmo a associação a terceiros e, sobretudo, essa questão de ligação com o PCC, que torna aí a situação um pouco mais grave ainda, justamente ainda mais pela lei antifacção, que inclusive aumenta a pena dos crimes por meio aí de endurecimento dos limites de punição, criação de novos crimes, sobretudo a pena máxima ela pode ser estendida de 20 a 40 anos de reclusão de pessoas que têm aí uma liderança e uma conexão com a liderança de máfias de organização criminosa.
0: Eduardo, eu queria entender uma questão que é mais conceitual, não é só sobre o caso da Deolane, mas, por exemplo, recentemente nós tivemos uma operação contra fluxo, se eu não me engano esse é o nome da operação, que prendeu, entre outras pessoas, MC Rian, SP, MC Pose do Rodo, que estão no mesmo contexto da Deolane, a advogada, no sentido em que são pessoas que têm muito dinheiro, mostram esse luxo nas redes sociais, são influenciadores e são associados, por investigações da Polícia Federal, com o tráfico de drogas. Mas aí são soltos e dizem, não, eu não tenho nada a ver com o tráfico de drogas, consigo comprovar de onde veio esse dinheiro, o processo corre. E às vezes fica uma sensação para a população de não entender por que que eles foram presos, se eles foram soltos e se eles vão, né, continuar respondendo o processo, a gente acaba perdendo o fio da meada. Deolane, ela já foi presa uma vez, também por suspeitas de lavagem de dinheiro, mas dinheiro de origem de bets. Aí ela foi solta, foi presa novamente porque descumpriu medidas cautelares. Então eu sinto que a gente acaba perdendo o fio da meada. E a irmã dela, que é advogada, não sei se faz parte da defesa dela, mas ela emitiu uma nota, um pronunciamento nas redes sociais, dizendo o seguinte: ó, difícil é vocês provarem o que vocês dizem, o que a justiça diz, mas fácil é prender. Um texto que parece até ter sido escrito pelo ChatGPT. Como é que isso acontece? A polícia prende, depois a justiça tem que comprovar, então agora ela pode ser solta novamente.
5: Olha, o que que se passa? Nessa fase inicial, que aconteceu na primeira prisão da Deolane, agora nessa segunda vez, e com também a prisão recente do MC Rian, MC Pose do Roda, a gente vê que essas prisões são prisão temporária, que pode ser renovada, pode ser decretada 5 dias e renovada por mais 5, e se é crime, por exemplo, sequestro, crime mais grave, pode ser de 30 por mais 30. Agora, o fato é, a prisão temporária é para coleta de provas. Depois que acontece a coleta de provas e a autoridade policial vê ali indícios mais fortes, então pede a conversão da prisão em preventiva, né? E justamente a preventiva aí sim tem que ter risco à instrução, perigo de, enfim, influenciar testemunha, destruir prova, perigo da liberdade, perigo de fuga. E, então, a justiça, em primeiro momento, analisa essa questão da prisão cautelar, da prisão temporária para coleta de prova, depois da prisão preventiva, se tem perigo de fuga, perigo da continuação da atividade criminosa e outros elementos. E, nesses primeiros momentos de prisão, o juiz não analisa se a pessoa é culpada ou inocente, sim, o juiz analisa se a pessoa tem direito e possibilidade de responder o processo em liberdade sem prejudicar a investigação, o bom andamento do processo, enfim, pressionar testemunha, destruir provas. Então é por isso que muitas vezes a sociedade não entende. A gente vê que as prisões, né, tanto da Deolane como do MC Rian, a gente vê que tem ali um fundo de lavagem de dinheiro, associação ou suposta organização criminosa com vínculo, né, a facções, e não tem propriamente dito o crime de tráfico, e sim o ato de lavar um dinheiro que tem origem de um crime antecedente que supostamente não teria conexões com ele, e esses influencers ou cantor, como tem ali muita exposição, muito seguidor, e tem bet, tem empresa, acaba recebendo dinheiro muitas vezes que vem de um crime antecedente que eles possam nem ter ligação, e por ter recebido essa cifra contaminada e de valores milionários, acabam aí sendo alvo dessas operações. E muitas vezes a sociedade não entende isso. Ah, mas prendeu para soltar? Por exemplo, no caso do MC Rian, a soltura, que inclusive, enfim, quem foi o primeiro advogado que conseguiu foi o Dr. Aury Lopes Jr., a gente vê que a soltura foi baseada o quê? Em fatos concretos para manter a prisão preventiva, justamente pelo excesso de prazo na conclusão da investigação e falta de uma denúncia formal por parte do Ministério Público. Então, na verdade, essas solturas têm acontecido mais pela falha da própria polícia, do Ministério Público, no cumprimento da lei, que acaba culminando aí na revogação da prisão e que essas pessoas possam responder o processo em liberdade. E depois, se tiver uma denúncia, aí sim, eles vão se defender no mérito, né, referente a ser culpado ou inocente, o que não se adentra nesse contexto, nessa fase inicial. 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
1: O governo federal bateu recorde de arrecadação em abril pelo oitavo mês seguido. Os detalhes sobre as finanças da União vêm direto de Brasília com o Lucas Scherer.
6: A arrecadação do governo federal bateu o oitavo recorde mensal seguido e somou quase 280 bilhões de reais em abril. O resultado representa uma alta de 7,8% na comparação com o mesmo mês do ano anterior. O valor alcançado é o maior já registrado para meses de abril, desde o início da série histórica em 1995. Com isso, a arrecadação acumulada do ano chegou a 1,1 trilhão de reais, um crescimento real de 5,4%. De acordo com o chefe do Centro de Estudos Tributários da Receita Federal, Claudemir Malaquias, o resultado está associado ao bom desempenho econômico do país.
7: Todos esses fatores, né, estão ligados ao próprio desempenho da atividade econômica. Vocês viram que os indicadores apresentam um desempenho satisfatório da indústria, na comparação com o ano anterior, para o mês de abril, né? Desempenho satisfatório da indústria, comércio de bens e comércio de serviços.
6: A análise se justifica pelos fatores associados ao desempenho, com destaque para o crescimento na receita do imposto de renda de empresas e da contribuição social sobre o lucro líquido. Houve ainda aumento das contribuições previdenciárias diante da alta real na massa salarial do país.
1: A relação do governo estadual com a bancada paranaense em Brasília foi um dos temas da sabatina realizada pela TMC Paraná com o pré-candidato ao Senado pelo estado, Alexandre Cury. Direto de Brasília, a Isabela Miranda traz os detalhes.
8: O presidente da Assembleia Legislativa do Paraná e pré-candidato ao Senado pelo estado, deputado Alexandre Cury, do Republicanos, afirmou que durante articulações com Ratinho Júnior, o governador teria reclamado da falta de apoio dos senadores paranaenses nos últimos anos, principalmente em momentos difíceis. Ele ainda destacou que, apesar de ter buscado a vaga ao governo paranaense, uma pré-candidatura ao governo do estado não pode ser um projeto individual.
9: E fiz todo o meu planejamento para disputar o governo do estado do Paraná. Mas uma candidatura ao governo do estado, ela não pode ser um projeto individual, é um projeto coletivo. E eu também não posso colocar a minha candidatura, a minha pré-candidatura, acima do estado do Paraná. Nenhum projeto político está acima do nosso estado, o estado do Paraná. Então, em conversa com o governador, me fez um relato muito profundo de toda a sua condução nos últimos 7 anos e meio, e enfrentou dificuldades no seu governo, e me fez a reclamação de que nesses momentos mais difíceis, ele não contou com o apoio dos senadores do estado do Paraná. Nós sentimos a falta dos senadores, então o governador me faz essa convocação e eu me apresento hoje como pré-candidato ao Senado da República.
8: A respeito de outros possíveis nomes indicados ao Senado, Cury disse que a disputa começa quando os candidatos estiverem definidos.
9: As pesquisas mostram aí um grande número de indecisos, né? E a gente precisa ter essa definição de quem serão os candidatos, né? Ainda podemos ter muita alteração, né, nessas indicações. Então, as pesquisas hoje, claro, refletem o momento, o recall, o nome mais conhecido, mas eu acho que a regra começa, o jogo começa quando os candidatos estiverem definidos. Né? Nós temos, por exemplo, alguns nomes no Senado. O Guto Silva é um dos nomes que pode ser colocado pelo PSD, mas podemos ter conversas com outros partidos, há uma conversa muito avançada aí com a federação, conversa com o próprio MDB, que tem o seu candidato ao governo do estado do Paraná, mas tem conversado com o governo do estado, então nós precisamos definir os nomes para depois ver essas indicações para onde vai o voto, né?
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1: O governo federal apresentou um balanço do novo Desenrola Brasil e anunciou novas medidas para ampliar a renegociação de dívidas. Entre elas, a possibilidade de usar parte do FGTS para quitar débitos pelo programa. Francisco Neto tem as informações.
10: Segundo o governo federal, mais de 1 milhão de operações já foram realizadas entre dívidas quitadas e refinanciadas. Durante a coletiva, o secretário executivo do Ministério da Fazenda, Rogério Seron, anunciou que trabalhadores poderão usar parte do FGTS para quitar dívidas renegociadas no programa. A medida começa a valer a partir do dia 26, junto com a liberação de recursos do saque aniversário do FGTS. O trabalhador poderá utilizar até 20% do saldo disponível, limitado a R$ 1.000, para reduzir ou quitar dívidas.
11: Ter mais de 1 milhão, um pouco mais de 2 semanas de operação, ter mais de 1 milhão de famílias que voltaram à adimplência, deixaram de ser negativadas, voltaram a ter acesso, a ter o direito a ter sua dignidade de alguma forma recuperada, isso tem um valor muito importante. Então, esse trabalho de comunicação, ele é muito importante. Ele tem 90 dias para fazer essa mobilização, como o ministro comentou, mas o quanto antes ele se regularizar, melhor, mais cedo ele volta a ter sua vida financeira regularizada, volta a ter acesso a crédito, volta a ter assim, os direitos aí e os serviços que qualquer outro cidadão tem acesso.
10: Segundo o governo, as renegociações feitas pelo programa chegam a descontos médios de até 85% nas dívidas. O Ministério da Fazenda também confirmou que prepara um novo modelo do Desenrola voltado para pessoas que estão com as contas em dia, mas querem reorganizar as finanças e conseguir créditos com juros menores. A expectativa é de que os detalhes das novas modalidades sejam apresentadas nas próximas semanas.
1: A disputa pelo comando de Minas começa a ganhar força e já altera o tabuleiro político do estado. Os bastidores com o Júnior de Castro.
12: O cenário político aqui em Minas ganhou novos movimentos para a eleição deste ano. Um acordo entre o PL e o Republicanos aproximou o senador Cleitinho do grupo ligado a Flávio Bolsonaro e acabou isolando o governador Matheus Simões, que tenta a reeleição com apoio de Romeu Zema. A articulação foi fechada depois de uma reunião entre lideranças do PL Mineiro, integrantes do Republicanos e o deputado federal Nicolas Ferreira. O entendimento é que as duas legendas caminhem juntas na eleição estadual, mas ainda sem definição sobre quem vai liderar a chapa. Cleitinho segue adiando a decisão sobre disputar ou não o governo de Minas. Caso o senador desista da candidatura, o PL já avalia alternativas, como o ex-presidente da FIENG, Flávio Roscoe, e o ex-prefeito de Betim, Vittorio Medioli. Nos bastidores, aliados avaliam que a aproximação entre PL e Republicanos dificulta a tentativa de Matheus Simões de reunir toda a direita mineira em torno do próprio nome. Enquanto isso, no campo da esquerda, o PT busca um plano B após a negativa do senador Rodrigo Pacheco em disputar o governo. Entre os nomes cogitados estão o ex-prefeito de Belo Horizonte, Alexandre Calil, e o empresário Josué Gomes da Silva. Pesquisas recentes mostram que Cleitinho lidera as intenções de voto aqui em Minas Gerais.
1: senador Flávio Bolsonaro tenta marcar um encontro com o presidente dos Estados Unidos, Donald Trump, em meio à repercussão do áudio vazado nos últimos dias. O parlamentar nega que tenha feito qualquer pedido oficial. E o repórter Adrien de Almeida, direto de Brasília, traz as informações.
2: Nos bastidores, aliados de Flávio Bolsonaro trabalham para viabilizar o encontro do senador com o presidente dos Estados Unidos, Donald Trump. Apesar das articulações, a Casa Branca ainda não confirmou oficialmente uma reunião entre os dois políticos. Durante conversa com jornalistas no Congresso Nacional, Flávio negou que tenha solicitado uma agenda com o presidente americano. Em tom de brincadeira, o senador respondeu em inglês, dizendo que não pediu nenhum encontro.
13: A gente está perguntando lá também, mas a gente quer saber se o senhor pediu essa agenda.
2: Apesar da negativa pública, a apuração da TMC aponta que existe interesse por parte de Flávio Bolsonaro em concretizar essa reunião com Donald Trump. O objetivo seria fortalecer a relação do bolsonarismo com o presidente americano, que nas últimas semanas apareceu mais próximo do presidente Lula. Um possível apoio de Trump também pode ajudar Flávio Bolsonaro junto à ala da direita, que se afastou após a polêmica do áudio vazado envolvendo o banqueiro Daniel Vorcaro.

0: O clima político no Distrito Federal esquentou de vez após o vídeo publicado pelo ex-governador Ibanez Rocha demonstrar insatisfação e decepção com o atual governo. Agora foi a vez da governadora Celina Leão responder publicamente. Ela afirmou estar tranquila com as declarações do seu antigo parceiro de chapa. Celina disse que herdou uma crise no Banco de Brasília e precisou tomar decisões que às vezes desagrada a muitos. Além disso, afirmou que sucessão nunca será submissão. Segundo a governadora, o foco no momento é a gestão do Estado e não uma eventual candidatura. A interdição das piscinas localizadas no Parque Nacional de Brasília, uma das árvores de lazer mais visitadas da capital federal, se estende por 3 meses. O fechamento das instalações conhecidas por sua água mineral natural foi decretado pelo Instituto Chico Mendes após uma forte tempestade que causou danos à estrutura. Segundo o órgão responsável pelo parque, não tem previsão para a reabertura das piscinas. Uma operação da Polícia Federal investiga um esquema de pirâmide financeira no Rio de Janeiro e em São Paulo. A justiça determinou o bloqueio de 300 milhões de reais em bens investigados e sequestrou diversos imóveis e embarcações. Os agentes cumpriram 4 mandados de busca e apreensão e 8 medidas cautelares na Barra da Tijuca, Campo Grande, Jacarepaguá, Macaé, São Paulo e São José dos Campos. A ação dessa quinta-feira é um desdobramento da prisão em flagrante de uma mulher por posse ilegal de arma de fogo em maio de 2024 na Barra da Tijuca. A Polícia Federal descobriu um esquema de pirâmide financeiro global com atuação em pelo menos em três países. Além dos crimes contra o sistema financeiro nacional, os investigados poderão responder por organização criminosa e lavagem de dinheiro. E o vasto acervo de documentos do antigo prédio do Instituto Médico Legal, na Lapa, centro do Rio, começou a ser resgatado de forma emergencial após denúncias de descarte de arquivos pelas janelas. A operação foi acompanhada pelo Ministério Público e representa o primeiro resultado das medidas cobradas pelo órgão para preservar um conjunto documental que reúne registros da ditadura militar e informações sobre desaparecidos políticos. Também foram recolhidos os livros de registro de óbitos das décadas de 1960, 1970 e 1980, considerados a parcela mais vulnerável e de menor volume do acervo. Uma nova etapa da retirada dos arquivos está prevista para a primeira quinzena de junho. Muito bom dia a você que sintoniza a TMC. Vamos agora às principais informações aqui do Amanhã TMC. A Marinha foi proibida de usar alguns termos pejorativos para se referir a João Cândido e outros participantes da Revolta da Chibata, episódio de 1910, que lutou contra castigos físicos e impostos aos marinheiros de baixa patente na época. Quem traz os detalhes é a Rebeca Renzi.
1: A Justiça Federal condena a União e proíbe a Marinha de usar termos como abjetos e reprovável exemplo para se referir a João Cândido e outros participantes da Revolta da Chibata, que aconteceu em 1910. E ela lutou contra castigos físicos e impostos aos marinheiros de baixa patente na época. São ambos adjetivos pejorativos, que descrevem pessoas ou atitudes desprezíveis. A ação foi movida pelo Ministério Público Federal, com o objetivo de responsabilizar a força por dano moral, decorrente de manifestações oficiais, consideradas ofensivas, já que esses termos ultrapassaram os limites da liberdade de expressão institucional e já configura violação à dignidade coletiva da população negra. Na decisão, o juiz federal Mário Vitor Braga também condenou a União a pagar R$200 mil por dano moral coletivo. A Justiça acolheu parcialmente os pedidos da ação do MPF. O pedido do Ministério Público para impedir a Marinha de se posicionar contra a inclusão de João Cândido no livro de Heróis da Pátria foi rejeitado. A União argumentou que a instituição ainda tem direito de apresentar sua visão histórica e militar sobre o episódio, já que a revolta envolveu quebra de hierarquia, uso de armamentos e mortes. A defesa também afirmou que a anistia não obrigaria a administração pública a adotar posição elogiosa sobre o movimento. Conhecido como Almirante Negro, João Cândido liderou a revolta da Chibata e foi expulso e preso da Marinha, morrendo em 1969. A sentença ainda não é definitiva e será analisada pelo Tribunal Regional Federal da 2ª Região. A reportagem aguarda posicionamento da Marinha.
0: 6 meses após a morte de uma adolescente de 13 anos em um hospital de Minas Gerais, o caso volta ao centro das atenções e o repórter Júnior de Castro conta os detalhes.
2: 7 médicos foram indiciados por homicídio culposo pela morte de uma adolescente de 13 anos em Itaúna, no centro-oeste aqui de Minas. Segundo a Polícia Civil, a jovem procurou atendimento médico no Hospital Manuel Gonçalves por 5 vezes, com fortes dores abdominais, mas o diagnóstico de apendicite só foi feito após o agravamento do quadro clínico. As investigações apontaram falhas sucessivas no atendimento, principalmente pela ausência de exame nos primeiros atendimentos e pela demora na adoção de medidas adequadas. A adolescente morreu em novembro do ano passado. Agora o inquérito reúne depoimentos, prontuários médicos e documentos técnicos e já foi encaminhado ao Poder Judiciário, que vai decidir os próximos passos do processo. Em nota, o Hospital Manuel Gonçalves informou que ainda não foi oficialmente notificado sobre o caso, mas afirmou que colabora com as investigações e fornece todas as informações solicitadas pelas autoridades.
0: Perfis falsos, sedução e chantagem. Uma rede internacional de extorsão sexual virou alvo de uma investigação que mobiliza autoridades brasileiras. O Ângelo Sfer traz as informações.
3: Uma quadrilha que movimentou 4 milhões de reais com extorsão sexual de mulheres pela internet é alvo de uma operação nacional coordenada pela Polícia Civil do Paraná. O golpe envolvia perfis falsos nas redes sociais. Os criminosos se passavam por um médico que estaria, supostamente, em uma missão de paz no Oriente Médio, na Síria. Eles usavam esse perfil para seduzir mulheres, faziam promessas de relacionamento, até de casamento, e aí conseguiam fotos e vídeos íntimos das vítimas. Com as imagens em mãos, o grupo iniciava a chantagem. Exigiam dinheiro sob ameaça de vazar as fotos e vídeos na internet, e cobravam valores absurdos de até 20 mil reais para não expor a vítima para familiares e para desconhecidos na internet. Apenas uma vítima aqui do Paraná chegou a perder 60 mil reais para os golpistas. A investigação descobriu que os bandidos que moram fora do país faziam a etapa da sedução, a etapa da cobrança, enquanto o núcleo aqui no Brasil emprestava contas bancárias para receber e lavar o dinheiro, usando também moedas digitais. A operação policial desta quinta-feira cumpriu mandados em 5 estados diferentes para desarticular principalmente a rede financeira do grupo e também prender os operadores financeiros que atuavam aqui no Brasil.
0: A Polícia Federal investiga uma organização mundial de esquema de pirâmides com membros no Rio e em São Paulo. Mais detalhes com a Rebeca Renzi.
1: Uma organização criminosa que montou um esquema de pirâmide financeira global foi alvo de uma operação da Polícia Federal. Os criminosos atuam, segundo a PF, no Brasil, no Japão e na Ucrânia. Os policiais cumpriram 4 mandados de busca e apreensão e 8 medidas cautelares na cidade do Rio de Janeiro, em bairros como Barra da Tijuca, Campo Grande e Jacarepaguá, além de mirar alvos em Macaé, no Norte Fluminense, São Paulo e São José dos Campos. Além dos mandados, a justiça também determinou o bloqueio de 300 milhões de reais em bens dos envolvidos no esquema, como imóveis e embarcações. Segundo a PF, entre os crimes identificados pelos investigadores estão lavagem de dinheiro e crimes financeiros. A Operação Fortuito 4 acontece depois de uma mulher ser presa em maio de 2024 por posse ilegal de arma de fogo na Barra da Tijuca, zona sudoeste do Rio. Depois disso, as investigações avançaram e, além de comprovar os crimes de falsidade ideológica e porte ilegal de arma, os agentes também identificaram que os alvos atuavam em um esquema de pirâmide estruturado. Os investigadores também chegaram em vários bens imóveis e imóveis registrados em nome de terceiros, o que aponta para lavagem de dinheiro por parte da organização criminosa. Além dos crimes contra o sistema financeiro nacional, os investigados também podem responder por organização criminosa e lavagem de dinheiro. Essa ação é fruto de um trabalho da Força Integrada de Combate ao Crime Organizado no Rio de Janeiro, composta por policiais da PF e das Polícias Civil e Militar do Rio.
0: Os ministros da primeira turma do Supremo Tribunal Federal decidiram por unanimidade tornar réus 3 policiais civis acusados de atrapalhar as investigações do caso Marielle Franco. A denúncia foi apresentada pela Procuradoria-Geral da República em fevereiro e o repórter Adrian de Almeida traz os detalhes.
3: Por unanimidade, os ministros da primeira turma do Supremo Tribunal Federal decidiram tornar réus 3 policiais civis acusados de associação criminosa e obstrução da justiça no caso da Marielle Franco. A denúncia foi apresentada em fevereiro pela Procuradoria-Geral da República e o julgamento acontece no plenário virtual do STF. Nesse formato, os ministros registram os votos de forma eletrônica no sistema do próprio tribunal. De acordo com a PGR,

0: indenização para as famílias de Marielle Franco e do motorista Anderson Gomes.
1: Agora vamos atravessar o oceano direto para o Reino Unido. O chanceler alemão Friedrich Merz propôs a adesão da Ucrânia à União Europeia. Segundo o líder da Alemanha, a entrada no bloco criaria uma garantia de segurança para o país de Volodymyr Zelensky. A Marina Isidro fala sobre o assunto.
2: Há bastante tempo a Ucrânia quer entrar na União Europeia, mas agora essa proposta do chanceler alemão Friedrich Merz, um pedido, né, que ele fez à União Europeia, é que a Ucrânia tenha uma adesão provisória ao bloco europeu, acelerando um pouquinho esse processo, né? Com isso, nessa proposta dele, haveria restrições, por exemplo, a Ucrânia não teria direito a voto, mas isso, como eu disse, aceleraria um processo que pode levar anos, né? A Ucrânia também teria direito a financiamento, enquanto isso, de partes do orçamento do bloco, teria direito a participar de cúpulas de reuniões ministeriais. Faz tempo que a Ucrânia diz que quer entrar para a União Europeia, também como forma de aumentar sua segurança contra a Rússia. 2027 seria uma possível data para essa adesão, mas muitas autoridades acreditam que uma entrada plena do país levaria anos, porque tem muita burocracia envolvida para isso, né? Os candidatos têm que estar dentro de diversos padrões de democracia, econômicos. Além disso, todos os 27 Estados-membros do bloco têm que aprovar, né? O primeiro-ministro da Hungria, o ex-primeiro-ministro, agora o Viktor Orbán, foi um que sempre se disse contra. O novo parece ser um pouco mais, ser mais favorável a isso. Mas, enfim, precisa dessa aprovação de todo mundo. Então, Merz enviou uma carta para a presidente da Comissão Europeia e para o presidente do Conselho Europeu, Ursula von der Leyen e António Costa, fazendo esse pedido, e afirmando que quer que a Ucrânia se torne eventualmente um membro pleno, né? Ou seja, que tenha realmente, que faça parte do bloco. Os líderes europeus querem muito que a guerra na Ucrânia acabe, né? Precisam da ajuda dos Estados Unidos para fazer a ponte com a Rússia. A relação com os americanos continua muito tensa, né? E mais um capítulo recente disso foi também o anúncio do Pentágono de que os Estados Unidos vão reduzir ainda mais tropas na Europa, chegando aos níveis de 2021, ou seja, antes da invasão russa à Ucrânia. Segundo o Pentágono, isso está de acordo com aquela agenda America First do Trump, né? Os Estados Unidos já haviam anunciado aquela retirada de 5 mil soldados da Alemanha. Agora, esse novo passo significaria diminuir o número de brigadas de combate do exército. É uma redução perto de 5 mil soldados, são tropas que agem em nome da OTAN e outros conflitos. Trump também já ameaçou tirar tropas da Espanha, né? Enquanto isso, o secretário-geral da OTAN, Mark Rutte, disse que essas reduções de tropas americanas na Europa não vão prejudicar o sistema de defesa europeu. Vamos ver, né? Então, a Europa segue nessa tentativa de ficar um pouco mais independente dos Estados Unidos, de se proteger contra a Rússia, e ao mesmo tempo, claro, com uma grande dependência, né, desse que é um enorme parceiro comercial de defesa dos europeus.
3: Gente, é um ciclo muito importante esse, porque se você mexe na União Europeia, no, na ponta da Ucrânia, você, obviamente, como destacou a Marina, você mexe com a Rússia, e se você mexe com a Rússia, você mexe com a China, e aí você fecha o ciclo mexendo com os Estados Unidos. Aliás, nós tivemos, né, um encontro Vladimir Putin e Xi Jinping nessa semana, e na semana passada, Donald Trump e Xi Jinping também. Ou seja, o mundo é desse tamanho, gente. Qualquer pedaço que você mexe, o outro percebe na hora, né?
1: A produção teatral em São Paulo movimenta muitos investimentos e o mercado de empregos. Segundo a Secretaria Municipal de Cultura, cerca de 1 milhão e 200 mil pessoas são beneficiadas por produtos culturais. A Estela Ribeiro conversou com alguns produtores e traz mais números do mercado teatral na cidade.
4: Bom, a gente pode imaginar que a produção teatral ocupa grande parte do cenário cultural da cidade de São Paulo, né? Segundo a Secretaria Municipal de Cultura, em 2025, teatros e centros culturais municipais registraram 972 produções teatrais. Locais como o Centro Cultural São Paulo, aquele que fica ali na Estação Vergueiro do metrô, contou com 262 dessas produções. Os programas de fomento, contemplaram 28 produções através de editais,

0: o que gerou cerca de 280 contratações artísticas só nesse período. Público atingido? 60 mil pessoas. Tô falando só de teatro, viu? Porque se a gente for falar de outras linguagens culturais, o público total chega a mais de 1 milhão e 200 mil pessoas. E o total de din-din investido, 10 milhões de reais. O André Ascioli é presidente da APTI, Associação de Produtores de Teatro Independente, e conta pra gente um pouquinho sobre esse cenário de produção em São Paulo.
1: São Paulo é considerado o maior capital cultural da América Latina. Então, quer dizer, ele não é isso só por conta da nossa criatividade, ele é isso por conta do volume, que é muito grande. Então, de fato, a gente tem hoje em dia uma cadeia de produção independente muito gigante, é o que move a cultura, desde pequenos produtores a grandes produtores.
0: A Morente Forte é uma produtora com peças icônicas ao longo dos seus 40 anos de história. Célia Forte é uma das sócias e fala um pouquinho pra gente dessa trajetória.
2: A nossa posição no mercado, Estela, é uma posição consolidada, bem consolidada, né? Basicamente, nós somos produtores de teatro de prosa ou musicais nacionais, né? Mas não estilo Broadway, essas coisas.
0: E uma das produções da Morente Forte em 2025 foi o monólogo Olhos nos Olhos, com a atriz Ana Lúcia Torre.
2: Esse espetáculo foi produzido com recursos próprios, porque como é um espetáculo pequeno, então você consegue, com a bilheteria, dar conta do espetáculo quando é um sucesso. Quando não é, também o produtor acaba tendo um prejuízo.
1: Esse projeto pode custar desde 80 mil reais... até os valores que a gente tem e que são verdadeiros e concretos, de 1 milhão, 2 milhões, 3 milhões. O musical, desses musicais que a gente costuma ver aí, a média de custo desses musicais são 3 milhões. Aí você fala, nossa, mas 3 milhões é um absurdo. Quando você olha a planilha, falta dinheiro. São Paulo é um exemplo em termos de possibilidades de editais para poder fomentar e ajudar que as produções aconteçam. Já foi várias vezes exemplo para outros municípios do nosso país, como também até de outros países também que já usaram esse modelo de negócio.
2: Outra peça que nós produzimos também foi a Felicidade, com músicas, com direção musical do Zé Cavaleiro, um elenco maravilhoso, bem grande. E aí sim, nós precisamos de leis de incentivos. Se você não tiver leis de incentivos, você não consegue montar um espetáculo no Brasil.
0: Thiago Catelani é coordenador de produção da Quest Consult e traz dados importantes sobre a principal lei federal de incentivo.
3: A Lei Rouanet é o principal mecanismo de fomento à cultura do Brasil. Ela permite que empresas direcionem parte do imposto de renda para projetos culturais aprovados pelo governo federal.
2: Extremamente íntegra e você tem que prestar conta de tudo que você paga. O dinheiro é auditado pelo próprio Banco do Brasil e pelo Ministério da Cultura, pelo MINC. Então qualquer trabalho, qualquer trabalhador, qualquer profissional que você empregue, você tem que ser dado, tem que ser emitido uma nota fiscal, tem que falar por que você pagou aquilo, que todos os profissionais são pagos através de um teto pela média do que se paga no teatro. Então é absolutamente idônea para você montar um espetáculo.
3: Um estudo recente da FGV mostrou o tamanho real desse impacto. Só em 2024, quase 5 mil projetos foram executados, gerando mais de 230 mil postos de trabalho e alcançando 89 milhões de pessoas como público. E tem um dado que pouca gente conhece, Estela. A Lei Rouanet movimenta uma cadeia produtiva que gera quase 4 bilhões em impostos para o país, além de contemplar 59% das ações que chegam a áreas periféricas e vulneráveis.
2: Foi impactada em torno de 200 e poucas pessoas somente nessas três produções. Movimentou um público de mais de 47 mil, quase 50 mil pessoas que já estiveram nas plateias dessas peças de teatro. Então, quer dizer, o teatro sim movimenta, sim, o teatro é uma grande, individualmente é uma pequena empresa, quando junta como entidade, é uma grande empresa que emprega muita gente e que movimenta muitos recursos, mas que também movimenta muita gente, né? Como a Morente Forte há muitos anos produz, assim como outros grandes colegas, produtoras e produtores que estão no mercado, as pessoas sérias, as empresas já acompanham o trabalho e já acreditam que aquele produto vai sair, que vai ter uma entrega ótima e que vai ficar todo mundo satisfeito.
4: Nós informamos mais cedo que as linhas da CPTM e do metrô de São Paulo vão funcionar 24 horas durante o fim de semana da Virada Cultural. E para explicar melhor como vai ser a operação, a TMC conversou com Gildo Prado, que é chefe do Departamento de Estações do metrô. E a gente confere agora.
5: Vai funcionar então, pessoal que está ligadinho, que vai à Virada Cultural, quer saber.
6: Então, nós vamos operar então 24 horas, do sábado para o domingo, com reforço especial aí de trens durante a madrugada. O metrô já adota nos finais de semana, né, aos sábados, a operação 24 horas, do sábado para o domingo, e nós vamos fazer um reforço na oferta de trens para atender o público que vai para a virada. Além dos trens, nós vamos fazer também um reforço aí no nosso quadro de pessoal, nas estações mais envolvidas, principalmente aquelas na região central, então Sé, São Bento, Anhangabaú, receberão aí um esforço adicional na República do nosso pessoal operativo para atender o público e direcionar o fluxo da maneira mais adequada com segurança para os eventos.
7: Muito bom, Gildo. Bom dia para você. O metrô 24 horas é excelente, né? Uma notícia sempre muito boa, maravilhosa para a população de São Paulo. E a Virada Cultural é um evento também espetacular, muito interessante, que reúne muita gente. E você acabou de citar que vai ter um reforço também nessa organização. Como é feito o diálogo de vocês com, por exemplo, as forças de segurança? Porque a gente sabe que tem muita aglomeração também nas estações do metrô.
6: Bom dia, Rafael, obrigado aí pela pergunta. É bastante importante essa integração com todos os órgãos, né? Então a gente tem aí um centro de inteligência e uma área de estratégia que faz toda a parte de organização, de comunicação com as forças públicas da cidade, né? Com os órgãos organizadores, e a gente faz então todo um dimensionamento de público e o também de fluxo para que a gente possa, a parte de comunicação também interna dentro do metrô, vão ter cartazes adicionais, comunicação sonora para os nossos passageiros, indicando o melhor trajeto, indicando aí o melhor acesso para os eventos. Então tem todo um trabalho de bastidor aí para coordenação e organização do evento como um todo.
5: Esse trabalho é feito o quê? Com prefeitura, polícia militar? Como é que vocês vão fazer esse trabalho de integração? E se vocês vão acompanhar em tempo real o movimento nos metrôs?
6: Sim, perfeito. É acompanhado, sim, em tempo real. A gente tem o nosso centro de controle, que opera aqui 24 horas também. Então, ele faz todo o monitoramento através de câmeras para verificar adensamento, né? Como é que estão as estratégias. A gente tem um centro de controle de segurança, que também trabalha 24 horas. E esse centro de controle de segurança, ele tem contato direto com a polícia militar, com os órgãos de comando da segurança pública. A organização do evento, ela é feita juntamente com a prefeitura, com órgãos como o CT, a própria Polícia Militar, para permitir aí um evento organizado e seguro para a população.
7: E Gildo, tem uma mensagem aqui do Ângelo, nosso ouvinte da região de Pinheiros, ou no oeste de São Paulo. Ele pergunta o seguinte, né? Vão ter restrições em algumas linhas? Como vai funcionar esse esquema 24 horas? Então, repasso a pergunta do ouvinte para você.
6: Perfeito, obrigado pela pergunta. Nós vamos operar todas as estações do metrô de São Paulo para embarque e desembarque. Então, todas elas estarão abertas para embarcar e desembarcar. E a gente vai fazer uma ampliação na oferta de trens das linhas 1, 2, 3 e 15, né? Considerando um sábado normal, um sábado típico, a gente vai ter um reforço de trens em relação a um dia normal. Então, não vai ter restrição para entrada, né? Vai ser um embarque e desembarque ininterrupto aí durante a madrugada do sábado para o domingo.
5: E existe impacto, Gildo, na manutenção dos trens por causa dessa operação especial? E comparando com edições anteriores, a expectativa de público é maior esse ano?
6: Impacto para manutenção não haverá, tem tudo isso mapeado. A gente já tem todo um trabalho aí desenvolvido para esse tipo de estratégia, né? Então não vai ter nenhum impacto aí para manutenção rotineira e contínua, né? A gente ainda não tem ainda muito ao certo a expectativa de público, mas a gente entende aí que as edições elas têm aumentado consideravelmente a participação das pessoas nos eventos. Então a gente imagina que vai ter sim uma adesão maior nesse evento aqui, dessa edição da Virada Cultural.
7: Gildo, vou aproveitar... Desculpa, acho que eu te cortei. Pode prosseguir.
6: Não, imagina. Não, pode continuar.
7: Eu vou aproveitar a pergunta da Fernanda aqui. E também você chegou a citar isso na primeira resposta sobre a movimentação intensa, né? Enfim, nessa comparação. Com base na sua experiência, quais são as estações e as linhas que devem ter um volume maior de pessoas?
6: Bom, as estações que a gente está imaginando que vai ter um volume maior aí de pessoas transitando é Estação Sé, Estação Anhangabaú, República. Essas estações elas estão mais voltadas para a linha vermelha do metrô, né? Estação Sé fazendo conexão aí com a linha azul e a Estação República fazendo conexão também com a linha amarela. E a gente deve ter um público também grande ali em São Bento, por conta dos palcos que vão ser montados, os shows que vão estar dispostos aí nessas estações. E aí, ao longo das linhas, né, toda a movimentação aí para chegar nesses pontos que são os maiores de concentração aí de artistas e de shows durante o evento, aí, durante a madrugada.
5: Gildo, muitíssimo obrigada pela sua entrevista. O que você quer falar?
6: Fernanda, posso só complementar?
5: Claro.
6: A gente gosta muito de reforçar algumas dicas de segurança que são bastante importantes, né, nesse trajeto. A gente sempre fala de respeitar a faixa amarela, sempre aguardar o trem antes da faixa amarela. Nas escadas rolantes, utiliza sempre o corrimão, cuidado com seus pertences, né? Sempre carrega próximo ao corpo. Se vai com crianças, né? Esses eventos tem muita família, segura as crianças pelas mãos, não deixa correr nas estações. Pra gente fazer um evento seguro e as pessoas curtir ali um momento de lazer e de descontração.
4: E assim encerramos o Amanhã TMC desta sexta-feira, viu? O programa teve a minha apresentação, Diego Andrade. Muito obrigado pela sua companhia, que seu dia seja leve, produtivo e cheio de boas notícias. Você continua na programação da TMC e fica agora com o Start TMC com ela, Fernanda Câmara, e com o Thiago Matheus. Uma ótima sexta-feira.
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5: Cinco horas e um minuto, muito bom dia para você que acordou cedinho para curtir e para analisar com a gente tudo que tem no Start TMC. Você seja muito bem-vindo, muito bom dia para você que está em São Paulo, Brasília, Rio de Janeiro, Belo Horizonte e Recife. E bom dia, hoje estou aqui com Thiago Matheus, bom dia.
10: Tudo bem, Fernanda, bom dia para você, um abraço pro ouvinte espalhado em todo o Brasil. Sextou, hoje o Tebas foi para um compromisso profissional, mas estamos por aqui até às 7 horas da manhã com o Start, acordando juntinhos e, é claro, deixando a nossa audiência sempre bem informada.
5: E lembrando que você pode participar, a gente sempre pede para você participar porque você enriquece o Start TMC. Então você pode participar através do 11972211001, 11972211001, e a gente também tá na internet, no YouTube, no @TMCNewsBR. A gente tá esperando, ó, você escrever pra gente, mandar seu comentário, sugestão, pergunta, crítica, elogio. Então vamos lá, 5 horas e 2 minutos, Start TMC no ar. 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

0: 5:02, o Congresso amplia a pressão sobre o governo Lula em pleno ano eleitoral, derruba vetos do Planalto, libera verbas para municípios e aprova projetos que atingem transparência, fiscalização partidária e regras da disputa de 2026. E esses são alguns dos destaques do Start TMC nesta sexta-feira, 22 de maio de 2026, e tem mais.
1: O Congresso derruba vetos de Lula e libera repasses federais para municípios antes das eleições.
0: A medida abre caminho para doações de bens e pagamentos de emendas parlamentares.
1: E a Câmara aprova um projeto de oposição que proíbe sigilo de gastos do governo com viagens oficiais.
0: Deputados também aprovam uma mini-reforma eleitoral que reduz punições e limita a fiscalização sobre partidos políticos.
1: O STF, ele decide o futuro da lei da ficha limpa e pode impactar candidaturas de políticos condenados.
0: Já o ministro Alexandre de Moraes arquiva a investigação sobre malas transportadas em voo ligado ao presidente da Câmara, Hugo Mota.
1: A Polícia Federal cita um repasse de 14 milhões de reais ligados à Refit para uma empresa da família do senador Ciro Nogueira.
0: E a defesa de Daniel Vorcaro ganha nova chance para reforçar a proposta de delação premiada.
1: No noticiário policial, a investigação que levou à prisão de Deolane Bezerra avança com o apoio da Interpol e também da promotoria italiana.
0: A operação começou após bilhetes serem encontrados dentro de um presídio em Presidente Venceslau, no interior de São Paulo.
1: Agora 5:04, os destaques internacionais.
0: O Itamaraty convoca um representante diplomático de Israel após a divulgação de imagens de ativistas amarrados em uma flotilha humanitária.
1: E Estados Unidos e Irã sinalizam avanço nas negociações por um possível acordo de paz.
0: E agora a gente vai de esporte.
1: É porque ontem tivemos brasileiros em campo, tanto pela Libertadores quanto pela Sul-Americana. Pela Liberta, o Corinthians empatou em 1-1 contra o Peñarol em Montevideo.
0: E pela Sul-Americana, o Atlético Mineiro venceu o Cinciano por 2-0. E agora 5:05.
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0: E já que quem escuta sabe, você vai escutar agora a previsão do tempo para você se programar, se planejar nesta sexta-feira, fim de semana chegando. Aí o pessoal vai ver se vai sair, se prefere ficar em casa comendo uma pipoquinha embaixo do edredom. Ó, pros curitibanos, seguinte, sexta-feira nublada com possibilidade de garoa ao longo do dia, máxima de 13 graus. Mínima de 10.
1: Mínima que, inclusive, é o que temos agora para a capital paranaense, né? 10 graus, tá friozinho. Tá mais frio do que em São Paulo. Curitiba, para você que sintoniza 100.3 no FM, 10 graus de temperatura agora. Para você em São Paulo, no 100.1, pouquinho menos frio, 13 graus neste momento, mas por aqui em São Paulo, céu nublado, com chance de garoa ao longo desta sexta-feira. A máxima não deve ultrapassar os 17 graus. Mínima é o que temos agora, 13 graus.
0: E a gente vai agora para o Rio de Janeiro. Sol pela manhã, aumento de nuvens e possibilidade de garoa à noite. A máxima é de 24 e a mínima de 17.
1: Rio de Janeiro, onde você sintoniza 101.3, nesse momento 18 graus de temperatura. Em Belo Horizonte, 88.7 é a sintonia. Neste momento, 17 graus também. Dia nublado, sexta-feira nublada com aparições até do sol e muitas nuvens. A partir do meio da tarde, comecinho da noite, a máxima chega aos 23 graus, mínima de 16 graus para a capital mineira.
0: Brasília, sol entre nuvens, tempo firme, sem chuva. Máxima 27, mínima 17.
1: E nesse momento, 18 graus na capital federal, onde você sintoniza 100.1 no FM. Recife, 92.7. Neste momento, 23 graus, mas o pessoal de Recife vai ter uma sexta-feira de sol com chuva ainda pela parte da manhã, mais redução das nuvens ao longo do dia. E vai fazer calor, vai sextar com calor. 33 é a máxima para hoje, a mínima de 23 graus, Fernanda.
0: 5:07, a gente vai agora com os nossos destaques. Com mais destaques, né? Porque agora a gente tem o giro de repórteres. Os repórteres fazendo um apanhadão de todas as regiões, um girão de notícias importantes, notícias que importam sempre para você, ouvinte. A influenciadora Deolane Bezerra passou a primeira noite presa depois de ser alvo de uma operação que investiga a lavagem de dinheiro para o PCC. E quem traz todos os detalhes dessa investigação e os desdobramentos do caso é a Alexia Marília.
3: Presa pela segunda vez, a advogada e influenciadora passou a noite na Penitenciária Feminina de Santana, localizada na Zona Norte de São Paulo. Ela foi presa na manhã dessa quinta-feira em Barueri, na Grande São Paulo, durante uma operação do Ministério Público e da Polícia Civil contra um esquema de lavagem de dinheiro ligado ao PCC, facção comandada por Marcola. No fim da tarde, Deolane passou por audiência de custódia e teve a prisão preventiva mantida pela Justiça. Segundo a investigação, uma transportadora de cargas de Presidente Venceslau, no interior paulista, era usada para movimentar dinheiro do crime organizado. Parte desses recursos teria passado por contas em nome de Deolane para dificultar o rastreamento. A Operação Vernix também mira familiares de Marcola e o operador financeiro do grupo, Everton de Souza, conhecido como Player. Deolane passou as últimas semanas de férias em Roma, na Itália. O nome dela chegou a ser incluído na lista da difusão vermelha da Interpol, mas ela voltou ao Brasil na quarta-feira. A investigação começou em 2019, depois da apreensão de bilhetes em um presídio paulista, e avançou após a análise de celulares e movimentações bancárias. De acordo com o Ministério Público, entre 2018 e 2021, Deolane recebeu mais de R$1 milhão em depósitos fracionados, prática usada para tentar escapar da fiscalização financeira. A justiça determinou o bloqueio de R$357 milhões dos investigados e de 39 veículos. Só em nome de Deolane foram bloqueados R$27 milhões. Na casa da influenciadora em Alphaville, bairro nobre da Grande São Paulo, a polícia apreendeu carros de luxo, como o Cadillac, Mercedes e Range Rover. Ao deixar a delegacia, Deolane afirmou apenas que a justiça vai ser feita. Tentamos contato com a defesa de Deolane, mas não tivemos retorno até o fechamento dessa reportagem.
1: Obrigado, Alexia, pelas informações. São 5h09 e o Disque Denúncia divulgou um alerta por dois criminosos que saíram da prisão durante a saidinha do Dia das Mães e não voltaram. O Rio de Janeiro registra tremor de 3,3 graus de magnitude e assusta moradores. Os destaques com a nossa repórter Rebeca Renzi.
4: No Rio, o clima é de tensão. O Disque Denúncia divulga um cartaz de dois criminosos considerados de alta periculosidade que estão foragidos depois de saírem do presídio durante a saidinha de Dia das Mães e não retornarem para o sistema prisional. Os criminosos são conhecidos como Highlander do Andaraí e Mata Rindo e juntos somam mais de 60 anos de prisão a serem cumpridos. De acordo com investigações, Highlander chefiava uma quadrilha de roubos na área da Tijuca, de Vila Isabel e no entorno do Morro do Andaraí, na zona norte do Rio. O grupo, além de violento, também era conhecido por praticar o crime da saidinha de banco. Highlander ainda precisa cumprir 38 anos de prisão e 5 meses de regime semiaberto. Ainda de acordo com as apurações, Mata Rindo é apontado como um criminoso que atuava no complexo do Lins e no Andaraí, na zona norte da cidade. Para ele, ainda faltam serem cumpridos 23 anos, também em regime semiaberto. O apelido, inclusive, vem do gosto do criminoso pelas operações policiais e pelo confronto direto com os agentes de segurança pública. Já um tremor deixou os moradores da região metropolitana do Rio preocupados. Com magnitude de 3.3 em uma escala de até 5, ele foi registrado próximo ao município de Maricá, pela Rede Sismográfica Brasileira, que é coordenada pelo Observatório Nacional. Segundo o sismólogo Gilberto Leite, esse tipo de ocorrência é considerado relativamente comum no país e não representa risco significativo para a população. Os especialistas ainda afirmam que pequenos tremores acontecem devido às tensões tectônicas que atuam na crosta terrestre e, na maioria das vezes, tem baixa magnitude e não chega a ser percebida pelos moradores. Apesar de não serem tão perceptíveis, a agência reforça que a margem sudeste do Brasil é considerada a principal zona sísmica offshore do país, com registros frequentes de pequenos terremotos no litoral.
0: Obrigada, Rebeca Renzi, por todas as informações. E a gente continua com o nosso giro de repórteres aqui. Agora, para falar que o Disque Denúncia divulgou um alerta por dois criminosos que saíram da prisão durante a saidinha do Dia das Mães. Ou melhor, esse assunto a Rebeca Renzi acabou de falar, então a gente agradece por todas as informações. Só que agora a gente tem mais informações, dessa vez com o Adrian de Almeida, porque após a votação que derrubou vetos do presidente Lula e liberou doações e repasses a municípios, mesmo em período eleitoral, o ritmo em Brasília desacelerou. Com o calendário eleitoral batendo a porta, a maioria dos parlamentares já se desloca para os seus estados para fortalecer bases e pré-campanhas. E vamos então com Adrian de Almeida.
5: Ontem aqui no Congresso a gente teve uma sessão conjunta entre a Câmara dos Deputados e o Senado Federal, e nela os deputados e senadores eles derrubaram o veto presidencial sobre a Lei de Diretrizes Orçamentárias, né? O veto ele impedia a doação de bens, valores e benefícios pelo poder público a estados e municípios 3 meses antes das eleições. Agora a regra ela passa a valer oficialmente. Ontem aqui também passou o senador Flávio Bolsonaro, também pré-candidato à presidência da República. Ele negou que fez um pedido aí, né, para conseguir encontrar com o presidente Donald Trump na Casa Branca. O que se ventila é que essa reunião entre eles, né, deve ser na semana que vem já, e vai justamente servir para aproximar o bolsonarismo do presidente Donald Trump, né? Para hoje a gente tem mais uma sessão da comissão especial que trata aí do fim da escala 6x1, porém não vai ser aqui em Brasília, vai ser na Assembleia Legislativa lá de Amazonas. Hoje, aqui no Congresso, a gente não tem nada programado, principalmente, né, que em ano eleitoral, os deputados e senadores eles devem votar então para os seus estados e continuar aí com as suas pré-campanhas.
1: Valeu, Adrian, obrigado pelas informações. São 5h14 agora de Brasília, a gente dá um pulinho em Belo Horizonte. O atual pré-candidato do PDT ao governo de Minas Gerais, Alexandre Calil, pode ter problemas com a justiça e até mesmo ser proibido de participar das eleições desse ano. Ele é suspeito de usar dinheiro público para bancar uma pesquisa eleitoral. O Bruno Marum chega e conta essa história pra gente.
6: O Ministério Público de Minas Gerais pediu a condenação do ex-prefeito de Belo Horizonte, Alexandre Calil, do PDT, e o ressarcimento de mais de 103 milhões de reais aos cofres públicos. A ação investiga a suspeita de uso indireto de dinheiro público para financiar uma pesquisa eleitoral em 2022, período em que o Calil avaliava disputar o governo de Minas. Segundo o MP, uma agência de publicidade contratada pela Prefeitura da capital teria pago uma pesquisa de 60 mil reais sobre cenários eleitorais estaduais. Assessores ligados ao ex-prefeito teriam solicitado o levantamento. As investigações apontam ainda que a agência que mantinha contrato anual de 46 milhões de reais com a prefeitura teria sido pressionada por integrantes do governo municipal a custear essa pesquisa em troca de renovação de contrato. O Ministério Público pede a suspensão dos direitos políticos de Calil por 14 anos, perda de eventual função pública, multa civil e proibição de contratar com o poder público. A promotoria também aponta suspeitas de fraude em licitação e aditamento ilegal de contrato administrativo. O Calil é o único réu nesse processo. Ex-secretários investigados já firmaram acordos com o Ministério Público e admitiram participação no esquema. A defesa tenta agora anular a ação, mas o MP sustenta que as esferas civil e criminal são independentes. Ainda na política, o presidente do Republicanos aqui em Minas Gerais, Euclides Petersen, afirmou que o senador Cleitinho passou a ser cogitado internamente como possível candidato à presidência da República. Segundo Petersen, a movimentação ganhou força após o desgaste político de Flávio Bolsonaro, em meio à repercussão da relação dele com o banqueiro Daniel Vorcaro, dono do Banco Master. O Cleitinho, a gente lembra, lidera pesquisas de intenção de voto para o governo de Minas, mas afirma que só vai definir o futuro político dele no próximo mês, em junho. Também de acordo com o Republicanos, o Cleitinho tem aparecido em levantamentos internos do partido ligados ao campo conservador e apresentado bom desempenho entre os nomes avaliados.
0: As informações então com Bruno Marum, e agora a gente vai com Brian Valêncio, porque o frio em Curitiba tem gerado alerta nos bombeiros devido ao risco de incêndio nos chuveiros elétricos. As autoridades estão orientando que as pessoas fiquem atentas a eventuais sinais de perigo. Então, quem conta pra gente que sinais são esses e também fala sobre um festival de música, porque aqui é tudo junto e misturado, tá? É um apanhadão de todas as regiões. Então, também tem assunto de festival de música que vai acontecer por lá. E aí, quem vai contar então pra gente é o Brian Valêncio.
7: Quem não gosta de um banho quentinho, olha, não sei como é que é nas outras regiões do país, mas aqui o banho quentinho é quase que um ritual do curitibano. E como chuveiros elétricos, eles têm aí um certo limite de temperatura, o excesso da temperatura alta pode fazer mal para a pele, para o cabelo, mas principalmente para a saúde. Mas o que os bombeiros estão dizendo é que vai para além disso. O risco de incêndios é muito alto. Então, o que, que os bombeiros dizem? Pode tomar o teu banho quente, tranquilamente, mas se você sentir cheiro de queimado, é preciso tomar atenção, porque a fiação pode estar sendo destruída por dentro ou o chuveiro estar sobrecarregando. Então, há uma necessidade de cuidado, até porque no outro ano foram mais de 150 notificações de chuveiros que queimaram a fiação elétrica de uma casa devido ao calor do chuveiro, do próprio aparelho, que não estava aguentando suportar essa temperatura muito elevada. E em meio a essa situação toda de frio, sábado é um dia muito especial para o curitibano, porque acontece o Curitiba, um festival voltado à música brasileira. E a ideia dessa 8ª edição é trazer artistas de diversos cantos do país. Então tem Dominguinho com o Mestrinho, com o JP, com o João Gomes. Tem também o Criolo, que vai cantar com o Seu Jorge. Tem Fat Family. Tem Chico Chico, que é o filho da Cássia Heller. Tem Marina Sena. Tem os Gilsons. Uma galera vai vir aqui amanhã, próximo sábado, para lotar a Pedreira Paulo Leminski e também a Ópera de Arame, dois dos principais palcos culturais aqui da capital dos paranaenses. O ponto é que esse festival acontece anualmente e, mais uma vez, a gente vai estar aí lidando com um festival de frio. A TMC vai estar por lá acompanhando todos os detalhes. Eu já fui nos últimos anos e posso dizer, parece que é quase que uma regra. Se tem Curitiba, tem frio e chuva. A gente torce, né, para que quem vá nesse evento possa aproveitar sem ficar aí com muito frio e sem ter os respingos caindo na cabeça, mas essa é a nossa cidade e faz parte do processo. Então, nessa sexta-feira, o pessoal se preparando para o Curitiba e, ao mesmo tempo, tendo que ficar alerta com os chuveiros, porque, claro, o risco de acidentes devido a incêndios em chuveiros elétricos começa a ficar em alta, principalmente devido às temperaturas, mas é isso.
1: Valeu, Brian Valêncio, da fria Curitiba, na manhã desta sexta-feira, com 10 graus de temperatura. E você, da onde você fala? Tá muito frio aí? Manda pra gente no nosso WhatsApp, no 11 972211001. Agora, Fernanda, vamos dar aquele choque térmico, que a gente vai de Curitiba pra Recife. De 10 graus de temperatura para 23 graus.
0: Tem para todos os gostos aqui. Isso.
1: Na manhã desta sexta-feira, falar com o Kennedy Lacerda, porque o Tribunal de Justiça de Pernambuco, ele rejeitou os recursos apresentados pela defesa de Sari Corte Real, condenada pela morte do menino Miguel Otávio. Ela segue respondendo em liberdade ao processo que tramita há quase 6 meses. O Kennedy Lacerda tem todos os detalhes.
8: O caso teve grande repercussão nacional após o menino cair do 9º andar de um prédio de luxo, no centro do Recife, enquanto estava sob os cuidados de Sari. À época, ela foi denunciada pelo Ministério Público do Estado por abandono de incapaz, com resultado morte. Posteriormente, foi condenada, em primeira instância, a 8 anos e 6 meses de reclusão, mas a pena acabou sendo reduzida para 7 anos. A sessão criminal que analisou o recurso da defesa começou com a sustentação do advogado de Mirtes Renata, mãe de Miguel. Durante a fala, ele pediu manutenção da pena de 7 anos em regime inicial fechado. Segundo o advogado, o crime de abandono de incapaz se configura independentemente da idade da vítima. Na sequência, a defesa da ex-primeira-dama sustentou que a pena deveria ser reduzida para 6 anos, em regime inicialmente semiaberto, o que não aconteceu. Com resultado desfavorável, os advogados de Sari Corte Real devem levar o caso caso ao Superior Tribunal de Justiça. Até lá, ela segue em liberdade.
0: E o Kennedy Lacerda vai trazendo então pra gente os desdobramentos e o andamento das investigações. Obrigada, Kennedy Lacerda. E agora, às 5 horas e 22 minutos, o governo federal determinou novas regras para a atuação das plataformas digitais no Brasil. O pesquisador Rafael Evangelista, do LabJOR, órgão integrante da Unicamp, comentou as novas diretrizes em entrevista para a TMC. Vamos conferir.
9: Bom, professor, essas alterações que vieram nesses decretos aí, o senhor entende que tem o alcance necessário para mudar de alguma forma esse cenário com relação a postagens criminosas, fake news, deep fake, né? Nudes e tudo mais?
10: Eu considero que sim. Eu acho que tem um alcance muito interessante e eu acho que é importante que é uma regulamentação que olha agora para riscos sistêmicos, né? Não olha para postagens individuais, algo assim. É algo mais em volume, em massa, que possa de fato afetar questões como ataques à democracia e questões desse tipo.
11: E existe um prazo de adaptação, prazo de transição?
10: Tem quem vai determinar esses prazos e vai fazer essa fiscalização é a ANPD. E isso é algo muito positivo, porque a ANPD é agora uma agência muito capacitada, que entende tecnicamente da internet e que vai poder, acho que por diversas normas e portarias que vai soltar agora nos próximos meses, vai poder estabelecer um contato com as plataformas, colocar essa abertura para canais de denúncia dos usuários e aí ter uma atuação mais frequente com relação a esse acompanhamento e a que as plataformas sejam mais transparentes também com relação às políticas que elas empregam no gerenciamento dos conteúdos de terceiros que circulam por elas.
9: E professor, já que o senhor falou de responsabilidades, né, vamos explicar então para quem está nos acompanhando como é que ficam. Como é que eu posso dizer assim? A divisão das responsabilidades, como é que fica essa divisão? Então, a gente tem responsabilidade para quem produz esse conteúdo, para quem divulga, compartilha esse conteúdo e para quem hospeda esse conteúdo. E aí que entra a responsabilidade das chamadas Big Techs, é mais ou menos isso.
10: Isso, é importante porque se reconhece agora que as Big Techs, as plataformas, e são as maiores plataformas, não é qualquer plataforma, se reconhece agora que quando elas sugerem conteúdos para as pessoas, elas são parcialmente responsáveis por esse conteúdo. E aí a gente joga para trás uma ideia de que elas eram um intermediário neutro. Elas não são um intermediário neutro se elas estão sugerindo conteúdos para as pessoas. Se o que a gente está recebendo não é exatamente só aquilo pelo qual a gente assinou, uma pessoa que você seguiu, algo assim, mas é algo que a plataforma vai sugerindo para você. Sim. Quando ela entende que existe algo que pode viralizar e que beneficia o modelo de negócios dela. Então, ela agora se torna, é reconhecida como alguém responsável que tem que ter algum tipo de cuidado naquele ambiente, né? Ela deve se responsabilizar por um certo cuidado para que você não tenha coisas que possam prejudicar a sociedade.
9: É como se fosse assim, professor, aquela conversa de balcão de padaria, né? Aquela coisa etérea chamada algoritmo, que não é etérea coisa nenhuma. Então ela tem uma certa culpa, uhum, né?
10: Tem, muita culpa. Então, a questão do risco sistêmico, essa ideia de risco sistêmico é muito importante, porque é pelo algoritmo que esse risco sistêmico se torna material. Quer dizer, quando ela identifica aquele conteúdo que também a beneficia, porque aquilo atrai muita atenção, ela se torna responsável por aquilo também. Ela faz isso por meio de algoritmos. Algoritmos que utilizam dados que eles têm sobre nós. Então, eles têm um conhecimento profundo sobre os usuários e usam esse conhecimento profundo que eles têm sobre os usuários para fazer sugestões de conteúdos que possam prender as pessoas mais na tela, possam engajar, despertar reações, que é o que interessa para elas. Então é um avanço enorme a gente ter um reconhecimento de que essa é uma responsabilidade delas também. E ao mesmo tempo, também não é uma lei que vai agora colocar elas como somente a única responsável, não é isso. Mas elas também são responsáveis e têm que ter um contato com o poder público para gerenciar esse ambiente.
11: Professor, só para a gente encerrar, a gente está em ano de eleição, esse conteúdo, se for eleitoral, ele também vai responder, ou vai ter que seguir as mesmas regras, vai ter a responsabilização?
10: Existem normas específicas para o conteúdo de campanha, isso é importante, e o TSE já tem acompanhado bastante essa questão. Mas o que escapou na última campanha presidencial, foram conteúdos que têm um caráter político, mas não são necessariamente de campanha, não são oficiais, que foram conteúdos de ataque à democracia. Então, se reconhece agora que esses conteúdos foram sistematicamente distribuídos para as pessoas. Então, é nesse sentido que existe, claro, uma conexão, não é, entre um conteúdo que não é um conteúdo de campanha, mas é um conteúdo político. Quando você tem incitação para que as pessoas deem golpe de Estado, isso é um conteúdo claramente político. Uhum.
0: 5:28, ouvimos então aí o pesquisador Rafael Evangelista falando aí das regras, né, das novas regras para atuação das plataformas digitais no Brasil. 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
1: Agora são 5:29. Ótimo dia, ótima manhã de sexta-feira para você, dia 22 de maio de 2026. Vamos juntos até às 7 horas da manhã no Start TMC. Hoje comigo, Thiago Matheus, na folga do Tebas. E com Fernanda
11: folga
1: Câmara.
11: Não.
1: Folga nem
11: Rafael
1: tanto, né?
11: Tebas
1: folga
11: foi
1: é só
11: pro...
1: segunda.
11: Isso, Rafael Tebas foi pro Litoral Sul de São Paulo.
1: Surfar? Não.
11: Trabalhar.
1: Você foi surfar. Mas ele tá de volta na terça-feira aqui no Start TMC. Vamos falar de futebol agora nessa manhã de sexta-feira, porque a possível ausência de Phil Foden e também de Cole Palmer, ela é tratada como uma das principais surpresas da lista da seleção da Inglaterra para a Copa do Mundo. Muitas seleções já divulgaram suas listas. Seleção brasileira nessa última segunda-feira, a seleção portuguesa, a inglesa divulga ao longo desta sexta-feira com muitas incertezas. Inclusive Cole Palmer, ele chega pressionado por vaga após temporada sólida, com participação direta em gols, destaques em decisão recente, inclusive pela seleção, mas ainda assim pode ser preterido. Já Phil Foden vive um momento irregular no Manchester City e perdeu espaço, o que pesa na decisão da comissão técnica. Outros nomes importantes também devem ficar de fora, como Luke Shaw, Fikayo Tomori, indicando, uma reformulação na defesa inglesa. Em contrapartida, jovens como Kobbie Mainoo podem ganhar espaço, mostrando aposta em renovação do elenco inglês. A convocação oficial da seleção inglesa será feita por Thomas Tuchel e pode trazer mais mudanças inesperadas na composição final do grupo. 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
0: 5:31, a gente tem aqui as principais notícias, mas antes, como a gente pede pra você escrever pra gente, pra você falar bom dia, vocês estão aqui, o Paco também já mostrando o barulhinho aí do teclado que você já teclou pra escrever pra gente no @TMCNewsBR. Então, Eduardo Henrique Lopes do Recife, escuta o Start TMC no carro indo pro trabalho, o jornal consegue resumir as principais notícias sem ficar cansativo. Muito obrigada, Eduardo. E fique com a gente, continue aí na nossa audiência, porque como o Thiago Matheus falou, a gente fica até às 7 horas da manhã. E tem a Patrícia Gomes Martins, de Curitiba. Gosto de todas as entrevistas que vocês fazem ao vivo, principalmente quando os convidados explicam assuntos complicados de maneira clara. Esse é o nosso objetivo, levar objetividade e clareza. Patrícia Gomes, e tem muito mais gente aqui no WhatsApp e também no YouTube. Ao longo do Start TMC, a gente fala o seu nome para te dar bom dia. Mas agora vamos continuar aqui com as manchetes. O senador e pré-candidato à presidência Flávio Bolsonaro voltou a cobrar a instalação de uma CPI sobre o caso do Banco Master, pediu a presença de Daniel Vorcaro e de Augusto Lima, que é ex-sócio de Vorcaro, e disse que não tem nada a esconder. A fala aconteceu durante um discurso no plenário do Senado nesta quinta-feira. Vamos acompanhar.
14: É necessária a instalação dessa CPMI do Banco Master, conforme a nossa questão de ordem protocolada hoje aqui de manhã, porque eu tenho um desafio a fazer. Eu quero Daniel Vorcaro e Augusto Lima sentado naquela CPMI, falando qual é a relação que eles tinham com Flávio Bolsonaro. E também qual a relação que eles tinham com o Lula. Qual a relação que eles tinham com o Alexandre de Moraes. Porque eu não tenho nada a temer. Eu não tenho nada a esconder.
1: São 5:33 e o Congresso Nacional derrubou vetos do presidente Luiz Inácio Lula da Silva e também liberou repasses e doações de bens a municípios em ano eleitoral. Essa medida abre brecha para pagamento de emendas parlamentares não impositivas e permite também transferências mesmo para cidades inadimplentes.
0: A decisão foi articulada pelo presidente do Senado, Davi Alcolumbre, em meio à pressão de prefeitos. Críticos apontam risco de desequilíbrio na disputa eleitoral, enquanto o governo admite que tentou manter parte das restrições, mas não conseguiu barrar o avanço no Congresso.
1: A Câmara dos Deputados aprovou um projeto que proíbe o sigilo sobre gastos do governo com viagens oficiais. Essa proposta, que segue para o Senado, determina que essas informações sejam públicas conforme a Lei de Acesso à Informação.
0: E o texto também prevê que impor sigilo para ocultar irregularidades pode ser considerado improbidade administrativa e crime de responsabilidade. A medida foi articulada pela oposição em meio a cobranças por mais transparência nas despesas do governo federal. 5:34.
1: Agora a gente vai falar da operação do Ministério Público de São Paulo e também da Polícia Civil contra a lavagem de dinheiro do crime organizado, que prendeu, na manhã de ontem, a influenciadora digital e advogada Deolane Bezerra. Aliás, matéria completa que você também acompanha no nosso site tmc.com.br. Lembrando que também havia um mandado de prisão contra Marcos Williams Herbas Camacho, ele que é conhecido como Marcola, que também já está preso. Então o esquema envolve uma transportadora de cargas com sede na cidade de Presidente Venceslau, que fica bem no interior do estado de São Paulo. Eduardo Maurício, advogado criminalista, durante entrevista ao TMC 360, repercutiu o assunto. Vamos ouvir.
15: A operação foi deflagrada justamente por suspeita de lavagem de dinheiro, ou seja, dessa influencer, né, ter supostamente aí lavado dinheiro de origem ilícita e integrado no sistema financeiro nacional para transformar aquele dinheiro de uma forma lícita, como, por exemplo, carros de luxo, imóveis de luxo. E além disso, essa investigação, além da lavagem de dinheiro, ou seja, o ato de transformar o dinheiro ilícito de um crime antecedente em dinheiro lícito, também tem essa investigação aí de uma organização criminosa, né, com divisão de tarefas, hierarquia e até mesmo a associação a terceiros e, sobretudo, essa questão de ligação com o PCC, que torna aí a situação um pouco mais grave ainda, justamente ainda mais pela lei antifacção, que inclusive aumenta a pena dos crimes por meio aí de endurecimento dos limites de punição, criação de novos crimes, sobretudo a pena máxima, ela pode ser estendida de 20 a 40 anos de reclusão de pessoas que têm aí uma liderança e uma conexão com a liderança de máfias de organização criminosa.
11: Eduardo, eu queria entender uma questão que é mais conceitual, não é só sobre o caso da Deolane, mas, por exemplo, recentemente nós tivemos uma operação contra fluxo, se eu não me engano, esse é o nome da operação, que prendeu, entre outras pessoas, MC Rian, SP, MC Pose do Rodo, que estão no mesmo contexto da Deolane, a advogada, no sentido em que são pessoas que têm muito dinheiro, mostram esse luxo nas redes sociais, são influenciadores e são associados, por investigações da Polícia Federal, com o tráfico de drogas. Mas aí são soltos e dizem, não, eu não tenho nada a ver com o tráfico de drogas, consigo comprovar de onde veio esse dinheiro, o processo corre. E às vezes fica uma sensação para a população de não entender por que que eles foram presos, se eles foram soltos e se eles vão, né, continuar respondendo o processo, a gente acaba perdendo o fio da meada. Deolane, ela já foi presa uma vez, também por suspeitas de lavagem de dinheiro, mas dinheiro de origem de bets. Aí ela foi solta, foi presa novamente porque descumpriu medidas cautelares. Então eu sinto que a gente acaba perdendo o fio da meada. E a irmã dela, que é advogada, não sei se faz parte da defesa dela, mas ela emitiu uma nota, um pronunciamento nas redes sociais, dizendo o seguinte: ó, difícil é vocês provarem o que vocês dizem, o que a justiça diz, mas fácil é prender. Um texto que parece até ter sido escrito pelo ChatGPT. Como é que isso acontece? A polícia prende, depois a justiça tem que comprovar, então agora ela pode ser solta novamente.
15: Olha, o que se passa? Nessa fase inicial, que aconteceu na primeira prisão da Deolane, agora nessa segunda vez, e com também a prisão recente do MC Rian, MC Pose do Roda, a gente vê que essas prisões são prisão temporária, que pode ser renovada, pode ser decretada 5 dias e renovada por mais 5, e se é crime, por exemplo, sequestro, crime mais grave, pode ser de 30 por mais 30. Agora, o fato é, a prisão temporária é para coleta de provas. Depois que acontece a coleta de provas e a autoridade policial vê ali indícios mais fortes, então pede a conversão da prisão em preventiva, né? E justamente a preventiva aí sim tem que ter risco à instrução, perigo de, enfim, influenciar testemunha, destruir prova, perigo da liberdade, perigo de fuga. E, então, a justiça, em primeiro momento, analisa essa questão da prisão cautelar, da prisão temporária para coleta de prova, depois da prisão preventiva, se tem perigo de fuga, perigo da continuação da atividade criminosa e outros elementos. E, nesses primeiros momentos de prisão, o juiz não analisa se a pessoa é culpada ou inocente. Sim, o juiz analisa se a pessoa tem direito e possibilidade de responder o processo em liberdade sem prejudicar a investigação, o bom andamento do processo, enfim, pressionar testemunha, destruir provas. Então é por isso que muitas vezes a sociedade não entende. A gente vê que as prisões, né, tanto da Deolane como do MC Rian, a gente vê que tem ali um fundo de lavagem de dinheiro, associação ou suposta organização criminosa com vínculo, né, a facções, e não tem propriamente dito o crime de tráfico, e sim o ato de lavar um dinheiro que tem origem de um crime antecedente que supostamente não teria conexões com ele, e esses influencers ou cantor, como tem ali muita exposição, muito seguidor, e tem bet, tem empresa, acaba recebendo dinheiro muitas vezes que vem de um crime antecedente que eles possam nem ter ligação, e por ter recebido essa cifra contaminada e de valores milionários, acabam aí sendo alvo dessas operações. E muitas vezes a sociedade não entende isso. Ah, mas prendeu para soltar? Por exemplo, no caso do MC Rian, a soltura, que inclusive, enfim, quem foi o primeiro advogado que conseguiu foi o Dr. Aury Lopes Júnior, a gente vê que a soltura foi baseada em fatos concretos para manter a prisão preventiva, justamente pelo excesso de prazo na conclusão da investigação e falta de uma denúncia formal por parte do Ministério Público. Então, na verdade, essas solturas têm acontecido mais pela falha da própria polícia, do Ministério Público, no cumprimento da lei, que acaba culminando aí na revogação da prisão e que essas pessoas possam responder o processo em liberdade. E depois, se tiver uma denúncia, aí sim, eles vão se defender no mérito, né, referente a ser culpado ou inocente, o que não se adentra nesse contexto, nessa fase inicial.
0: Nós ouvimos, então, aí todo esse caso que o advogado criminalista Eduardo Maurício falou, né, repercutindo esse caso da Deolane Bezerra. Lembrando, então, gente, que a Deolane Bezerra, né, influenciadora e advogada, se é que a gente pode chamar de influenciadora, mas, né, é influenciadora e advogada, ela foi presa na quinta-feira em uma operação do Ministério Público de São Paulo e da Polícia Civil, que investiga um esquema de lavagem de dinheiro ligado ao PCC. A ação também teve como alvo familiares de Marcola, conhecido como, ou melhor, de Marco Herbas Camacho, conhecido então como Marcola, e segundo as investigações, o grupo usava uma transportadora de cargas de Presidente Venceslau para movimentar recursos da facção criminosa. A polícia afirma que a Deolane teria recebido mais de R$1 milhão em depósitos fracionados entre 2018 e 2021, uma prática usada para dificultar o rastreamento do dinheiro, e a operação cumpriu 6 mandados de prisão preventiva e ordens de busca e apreensão. Entre os presos também está Everton de Souza, conhecido como Player, apontado como operador financeiro do esquema. 2 investigados estariam fora do Brasil, 1 na Espanha e outro na Bolívia. E a justiça determinou o bloqueio de 39 veículos avaliados em mais de R$8 milhões e cerca de R$357 milhões em bens e ativos financeiros. Claro que a gente vai continuar acompanhando todas as investigações e os desdobramentos desse

0: Policiais civis acusados de associação criminosa e obstrução da justiça no caso da Marielle Franco. A denúncia foi apresentada em fevereiro pela Procuradoria-Geral da República e o julgamento acontece no plenário virtual do STF. Nesse formato, os ministros registram os votos de forma eletrônica no sistema do próprio tribunal. De acordo com a PGR, o ex-chefe da Polícia Civil do Rio de Janeiro, Rivaldo Barbosa, comandava um grupo que atuava para dificultar as investigações sobre o assassinato da vereadora Marielle Franco. Os acusados também são investigados por supostamente esconder ou fazer desaparecer provas importantes como celular e imagens de câmeras de segurança. Em fevereiro deste ano, o Supremo condenou os irmãos Brazão a 76 anos e 3 meses de prisão por mandar matar Marielle Franco. Além da condenação, os ministros determinaram o pagamento de R$7 milhões de indenização para as famílias de Marielle Franco e do motorista Anderson Gomes.
1: Obrigada pelas informações, Adrian de Almeida. E após 17 anos, a Air France e Airbus foram condenadas pela queda do voo AF447. A justiça francesa implicou as empresas por homicídio culposo e pagamento de indenização de mais de R$1 milhão. Leonardo Rezende.
2: A justiça francesa condenou a companhia aérea Air France e a fabricante Airbus por homicídio culposo pelo acidente do voo Rio-Paris em 2009, que matou 228 pessoas. O tribunal francês ainda determinou o pagamento de indenização no valor de R$1 milhão e 300 mil aos parentes das vítimas. A decisão ainda cabe recurso. Essa informação foi divulgada pela agência France Presse. Esse é considerado o acidente mais grave da aviação francesa. Na noite de 31 de maio de 2009, o avião que operava o voo AF447 entre Rio de Janeiro e Paris caiu durante a noite quando sobrevoava o Oceano Atlântico, poucas horas após a decolagem. A bordo viajavam passageiros de 33 nacionalidades, entre eles 61 franceses e 58 brasileiros. A tripulação era composta por 12 pessoas, sendo 11 franceses e um brasileiro. Em 2023, as empresas foram absolvidas pela justiça em primeira instância, como havia solicitado o Ministério Público. O MP francês, no entanto, mudou de posição e pediu em novembro do ano passado a condenação das duas empresas. O diretor da Associação dos Familiares das Vítimas do voo Air France 447, Nelson Faria Marinho, afirma, no entanto, que a decisão é injusta e que as companhias deveriam ser punidas por homicídio doloso quando há intenção de matar.
3: Houve uma falha muito grande, tanto da fabricação do voo, do avião, como também da Air France, que é do voo, que não dava manutenção adequada aos seus aviões.
4: E qual o sentimento, 17 anos depois, vir essa decisão que o senhor considera injusta?
3: É o mesmo sentimento, como se fosse hoje, né, a tragédia. Quando perde um filho, não dá para traduzir em palavras.
2: Nelson perdeu o filho de mesmo nome no acidente. Ele teria 57 anos em 2026. Durante as alegações finais, os promotores criticaram a postura adotada pelas empresas ao longo do processo. Para eles, faltaram demonstrações de solidariedade às famílias das vítimas. A Airbus e a Air France se defenderam de qualquer responsabilidade penal e atribuíram o ocorrido às decisões equivocadas tomadas pelos pilotos em uma situação de emergência.
5: Valeu, Leonardo. Obrigado pelas informações, direto do Rio de Janeiro. E agora a gente vai para Curitiba falar com a Isabela Miranda, trazer um dado curioso e bacana, importante, inclusive, para o nosso país, porque, segundo o levantamento do IBGE, ele aponta um avanço no registro civil de recém-nascidos e mostra uma queda histórica no número de crianças sem documentação no nosso país. As informações direto com Isabela Miranda.
6: Paraná, Distrito Federal e São Paulo tiveram as menores taxas de subregistro de nascimentos do Brasil. O índice analisa a quantidade de crianças que não tiveram um registro realizado dentro do prazo legal, estabelecido até março do ano seguinte ao nascimento. No Paraná, 0,12% dos nascimentos não foram regularizados. No Distrito Federal, o percentual foi de 0,13%.

0: e em São Paulo, de 0,15. O Brasil também teve um número importante apresentado no estudo, registrando a menor taxa da série histórica, 0,95%. Em 2015, quando o levantamento começou a ser documentado, o percentual era de 3,94%. Os dados divulgados pelo IBGE são um indicador da integração entre maternidades, cartórios e sistemas de informação. O Paraná, por exemplo, contabilizou mais de 131 mil nascidos vivos em 2024, ano de referência do levantamento. O percentual de 0,12% representa uma estimativa de 155 crianças que não tiveram um registro realizado dentro do prazo legal. Segundo o IBGE, a queda nos subregistros em todo o país está relacionada ao avanço na coleta de informações. Dentro das ações que também contribuem para esse resultado, estão, por exemplo, a implantação de unidades interligadas de registro civil em maternidades e também hospitais e a emissão gratuita da certidão de nascimento.
1: Muito obrigada, então, por todas as informações. Também Isabela Miranda, a gente fazendo sempre o nosso giro de repórteres com os principais assuntos de todos os lugares para você ficar muito bem informado, ouvinte, lembrando que você pode e deve participar com a gente, tanto no WhatsApp como na internet, no YouTube. Agora, 5h50, vamos falar de esporte. A rodada do futebol sul-americano terminou com resultados importantes para os clubes brasileiros e impacto direto na reta decisiva das competições continentais. E quem faz o balanço completo, projeta a última rodada e já olha para o fim de semana decisivo no Brasileirão, é André Galvão, no Esporte TMC.
2: Amigos do Start TMC, terminou mais uma rodada de futebol sul-americano, né? Com a participação das equipes brasileiras. O Corinthians, pela Copa Libertadores da América, garantiu a classificação em primeiro lugar do seu grupo ao segurar o empate com o Peñarol por 1-1 no Uruguai, mesmo atuando com um time praticamente todo reserva, né? O Corinthians jogou melhor do que a equipe uruguaia, poderia ter vencido no final, foram alguns gols perdidos pelo Yuri Alberto, mas o Timão fez a sua parte, né? Já se garante com o primeiro lugar da chave e só cumprirá a tabela na última rodada da fase de grupos da Libertadores. Na Copa Sul-Americana, o Atlético Mineiro voltou para a briga, né? Pela classificação, com a vitória por 2-0 diante do Cienciano do Peru. O Galo terá mais uma partida em casa na última rodada para se classificar direto para as oitavas de final da Copa Sul-Americana. Existe sim uma possibilidade de todas as equipes brasileiras avançarem, tanto na Libertadores como na Copa Sul-Americana. O Fluminense é quem está em maior dificuldade na Libertadores, o Santos é quem está em maior dificuldade na Sul-Americana, mas nenhum time brasileiro está eliminado por enquanto. No final de semana tem Campeonato Brasileiro, rodada completa, todo mundo de olho no grande jogo que será neste sábado à noite entre Flamengo e Palmeiras. Vice-líder e líder do Brasileirão, o Flamengo jogando na sua casa, tentando diminuir a vantagem do Verdão, né? São 4 pontos no momento que separam os alviverdes dos rubro-negros, mas o Flamengo tem uma partida a menos. Então, se derrotar o Palmeiras no Maraca neste sábado, 21h, poderá ultrapassá-lo com essa partida a menos que ainda tem para fazer dentro do Campeonato Nacional. E é claro que teremos mais uma cobertura completa da TMC para você em todo o final de semana. Campeonato Brasileiro Série A, Campeonato Brasileiro Série B, tudo em destaque aqui na sua TMC. Eu volto com vocês nos estúdios em São Paulo.
3: Valeu, valeu, André Galvão, da nossa equipe esportiva TMC. E é claro, quando a bola rola no Brasileirão, Sul-Americana, Libertadores, é claro, a transmissão é da TMC. Agora a gente vai do esporte para a cultura. Vamos falar da virada cultural que está chegando, principalmente em São Paulo. E para você que quer ir, quer curtir, fica ligado porque as linhas da CPTM e do metrô de São Paulo, elas vão funcionar 24 horas durante o fim de semana dessa virada cultural. Para explicar melhor como é que vai ser essa operação, a TMC conversou com o Gildo Prado, ele que é chefe do departamento de estações do metrô, e a gente confere agora.
1: Funcionar então, pessoal que tá ligadinho, que vai à virada cultural, quer saber.
4: Então, nós vamos operar então 24 horas, do sábado para o domingo, com reforço especial aí de trens durante a madrugada. O metrô já adota nos finais de semana, né, aos sábados, a operação 24 horas, do sábado para o domingo, e nós vamos fazer um reforço na oferta de trens para atender o público que vai para a virada. Além dos trens, nós vamos fazer também um reforço aí no nosso quadro de pessoal, nas estações mais envolvidas, principalmente aquelas na região central, então Sé, São Bento, Anhangabaú, receberão aí um esforço adicional na República do nosso pessoal operativo para atender o público e direcionar o fluxo da maneira mais adequada, com segurança para os eventos.
5: Muito bom, Gildo, bom dia para você. O metrô 24 horas é excelente, né? Uma notícia sempre muito boa, maravilhosa para a população de São Paulo. E a Virada Cultural é um evento também espetacular, muito interessante, que reúne muita gente, e você acabou de citar que vai ter um reforço também nessa organização. Como é feito o diálogo de vocês com, por exemplo, as forças de segurança, porque a gente sabe que tem muita aglomeração também nas estações do metrô?
4: Bom dia, Rafael, obrigado aí pela pergunta. É bastante importante essa integração com todos os órgãos, né? Então a gente tem aí um centro de inteligência e uma área de estratégia que faz toda a parte de organização, de comunicação com as forças públicas da cidade, né? Com os órgãos organizadores, e a gente faz então todo um dimensionamento de público e o também de fluxo para que a gente possa, a parte de comunicação também interna dentro do metrô, vão ter cartazes adicionais, comunicação sonora para os nossos passageiros, indicando o melhor trajeto, indicando aí o melhor acesso para os eventos. Então tem todo um trabalho de bastidor aí para coordenação e organização do evento como um todo.
6: Esse trabalho é feito o quê? Com prefeitura, polícia militar? Como é que vocês vão fazer esse trabalho de integração? E se vocês vão acompanhar em tempo real o movimento nos metrôs?
4: Sim, perfeito. É acompanhado, sim, em tempo real. A gente tem o nosso centro de controle, que opera aqui 24 horas também. Então, ele faz todo o monitoramento através de câmeras para verificar adensamento, né? Como é que estão as estratégias. A gente tem um centro de controle de segurança, que também trabalha 24 horas. E esse centro de controle de segurança, ele tem contato direto com a polícia militar, com os órgãos de comando da segurança pública. A organização do evento, ela é feita juntamente com a prefeitura, com órgãos como o CT, a própria polícia militar, para permitir aí um evento organizado e seguro para a população.
5: E Gildo, tem uma mensagem aqui do Ângelo, nosso ouvinte da região de Pinheiros, zona oeste de São Paulo. Ele pergunta o seguinte, né? Vão ter restrições em algumas linhas? Como vai funcionar esse esquema 24 horas? Então, repasso a pergunta do ouvinte para você.
4: Perfeito, obrigado pela pergunta. Nós vamos operar todas as estações do metrô de São Paulo para embarque e desembarque. Então, todas elas estarão abertas para embarcar e desembarcar. E a gente vai fazer uma ampliação na oferta de trens das linhas 1, 2, 3 e 15, né? Considerando um sábado normal, um sábado típico, a gente vai ter um reforço de trens em relação a um dia normal. Então, não vai ter restrição para entrada, né? Vai ser um embarque e desembarque ininterrupto aí durante a madrugada do sábado para o domingo.
6: E existe impacto, Gildo, na manutenção dos trens por causa dessa operação especial? E comparando com edições anteriores, a expectativa de público é maior esse ano?
4: Impacto para manutenção não haverá. Tem tudo isso mapeado. A gente já tem todo um trabalho aí desenvolvido para esse tipo de estratégia, né? Então não vai ter nenhum impacto aí para manutenção rotineira e contínua, né? A gente ainda não tem ainda muito ao certo a expectativa de público, mas a gente entende aí que as edições, elas têm aumentado consideravelmente a participação das pessoas nos eventos. Então a gente imagina que vai ter, sim, uma adesão maior nesse evento aqui, dessa edição da Virada Cultural.
5: Gildo, vou aproveitar, desculpa, acho que eu te cortei, pode prosseguir.
4: Não, imagina, não, pode continuar.
5: Eu vou aproveitar a pergunta da Fernanda aqui, e também você chegou a citar isso na primeira resposta, sobre a movimentação intensa, né, enfim, nessa comparação. Com base na sua experiência, quais são as estações e as linhas que devem ter um volume maior de pessoas?
4: Bom, as estações que a gente está imaginando que vai ter um volume maior aí de pessoas transitando é Estação Sé, Estação Anhangabaú, República. Essas estações, elas estão mais voltadas aí para a linha vermelha do metrô, né? Estação Sé fazendo conexão aí com a linha azul e a Estação República fazendo conexão também com a linha amarela. E a gente deve ter um público também grande ali em São Bento, por conta dos palcos que vão ser montados, os shows que vão estar dispostos aí nessas estações. E aí, ao longo das linhas, né, toda a movimentação aí para chegar nesses pontos que são os maiores de concentração aí de artistas e de shows durante o evento aí, durante a madrugada.
6: Gildo, muitíssimo obrigada pela sua entrevista. O que você quer falar?
4: Fernanda, posso só complementar?
6: Claro.
4: A gente gosta muito de reforçar algumas dicas de segurança que são bastante importantes,
6: por favor,
4: nesse trajeto. A gente sempre fala de respeitar a faixa amarela, sempre aguardar o trem antes da faixa amarela. Nas escadas rolantes, utiliza sempre o corrimão, cuidado com seus pertences, né? Sempre carrega próximo ao corpo. Se vai com crianças, né? Esse evento tem muita família, segura as crianças pelas mãos, não deixa correr nas estações. Pra gente fazer um evento seguro e as pessoas curtir ali um momento de lazer e de descontração.
6: Muito bom, a gente ouviu então aí o Gildo Prado, chefe do Departamento de Estações de Metrô, e você, ouvinte, continua escrevendo aqui pra gente. Aliás, tem muita gente que já escreveu aqui pra gente. A Larissa Monteiro, de São Paulo, diz: mesmo quando o assunto é mais técnico, os apresentadores conseguem deixar a conversa mais acessível para quem não acompanha política, por exemplo, todos os dias. É isso, Larissa, obrigada. E tem também aqui o Daniel Augusto, do Rio de Janeiro. A parte cultural do jornal é interessante porque mostra eventos e iniciativas de todas as cidades. Obrigada, Daniel Augusto. Obrigada, Larissa. Também tem aqui o Reinaldo. Tem muito mais gente, tanto no WhatsApp como no YouTube. Continue escrevendo para mim, Fernanda Câmara, e para Thiago Matheus. Agora, 6 horas, Transamérica Agora é TMC. 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
3: Seis horas e um minuto, muito obrigada pela sua audiência, pela sua companhia, ouvinte de São Paulo, Brasília, Rio de Janeiro, Curitiba, Belo Horizonte e Recife. Hoje estou aqui com o Thiago Matheus, o meu parceiro Rafael Tebas está num compromisso profissional no litoral sul de São Paulo, mas terça-feira ele está de volta e a gente continua aqui com os nossos destaques do Start TMC. O caso Banco Master entra em uma nova fase de tensão política e jurídica em Brasília. A delação de Daniel Vorcaro sofre resistência dentro da Polícia Federal. Aliados começam a se afastar de Flávio Bolsonaro e o escândalo já impacta diretamente a corrida presidencial de 2026. Esse é um dos destaques do Start TMC desta sexta-feira, 22 de maio, e tem mais.
4: Tem mais, porque a Polícia Federal desconfia que Vorcaro esteja protegendo políticos na proposta de delação premiada.
3: Mesmo rejeitado pela PF, o acordo ainda pode avançar diretamente com a Procuradoria-Geral da República.
4: A defesa do ex-banqueiro pede transferência para a chamada Papudinha, no Distrito Federal.
3: 6 meses após a liquidação do Banco Master, 2 bilhões de reais ainda não foram resgatados do Fundo Garantidor de Créditos.
4: A investigação revela que Vorcaro atuou para controlar a divulgação do filme sobre o ex-presidente Jair Bolsonaro.
3: E um levantamento mostra que Flávio Bolsonaro não assinou 3 das 5 propostas de CPI sobre o Banco Master.
4: O senador Ciro Nogueira evita defender Flávio Bolsonaro e afirma que o aliado tem que ser investigado.
3: Em Minas Gerais, pesquisa mostra Lula com 44% e Flávio Bolsonaro com 40% no segundo turno.
4: O Congresso derruba vetos do presidente Lula e libera verbas para municípios antes das eleições.
3: Já o ministro Alexandre de Moraes arquiva investigação sobre malas transportadas em avião ligado ao presidente da Câmara, Hugo Mota.
4: O líder do governo no Senado afirma que o Congresso pode negociar, mas não impor nomes ao STF.
3: E o governo admite reavaliar a volta da chamada taxa das blusinhas.
4: Agora são 6h03. Vamos aos destaques internacionais.
3: A Justiça da Itália julga nesta sexta-feira o recurso contra a extradição da deputada Carla Zambelli ao Brasil.
4: E a Agência Internacional de Energia alerta que o mercado do petróleo se aproxima de uma zona vermelha por causa da crise no Irã.
3: E agora 6h04, esporte.
4: Vamos falar da rodada de ontem, porque pela Libertadores o Corinthians empatou em 1-1 contra o Peñarol em Montevideo.
3: E pela Sul-Americana, o Atlético Mineiro venceu o Cienciano por 2-0. 6h04.
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3: 6h04, hora dos nossos destaques nacionais com os principais assuntos das capas nacionais, começando pela TMC.
4: É só acessar tmc.com.br e ficar bem informado. Para você que gosta de esporte, tá lá na capa. Marroquino desencanta e garante empate do Corinthians no Uruguai contra o Peñarol.
3: E agora a gente vai pro destaque da Folha de São Paulo. Congresso derruba vetos de Lula e libera verba às cidades antes da eleição.
4: Na capa do jornal O Globo, dono de casa milionária no Texas, aliado de Eduardo Bolsonaro, declarou R$164 mil em bens.
3: Capa do Estado de São Paulo. Ação anti-PCC prende influenciadora com 20 milhões de seguidores.
4: Principal destaque do G1 na manhã desta sexta-feira é que Flávio é visto pela base bolsonarista como, abre aspas, contaminado após relação de negócios com Daniel Vorcaro.
3: E a capa do UOL vem com o esporte como destaque. Zacaria desencanta, Corinthians empata e garante liderança na Libertadores. 6h05.
4: A gente vai fazer agora nosso giro de repórteres espalhados por todo o Brasil. A gente começa primeiro com a capital federal. Vamos para Brasília falar com o Murilo Hernandes. para trazer os detalhes do Congresso que derrubou vetos do Lula e acabou liberando verbas para os municípios em ano eleitoral. Um dos principais destaques na manhã aqui do nosso Start TMC, que a gente falou já desde as 5 horas da manhã. Então, essa decisão, ela acaba abrindo espaço para doação de bens e também pagamentos de emendas não impositivas. Direto de Brasília, o Murilo Hernandes chega com todos os detalhes. Bom dia para você, Murilo.
1: Exatamente, pessoal. Bom dia para vocês e para quem nos acompanha aqui pela TMC. Olha, na prática, o veto impede que nos 3 meses antes da eleição fossem feitas as entregas como ambulâncias, tratores, cestas básicas e outros benefícios pagos com dinheiro público ou emendas parlamentares. O governo, ele defendia que, no caso, isso poderia acabar sendo usado politicamente durante a campanha para influenciar pessoas no voto. Agora, com a derrubada desse veto, essas entregas elas voltam a ser permitidas, desde que exista alguma contrapartida dos municípios ou das entidades beneficiadas. Parlamentares que votaram a favor, eles dizem que essa medida ajuda principalmente cidades pequenas que dependem dos recursos federais para manter as obras e os serviços funcionando durante esse período eleitoral. Na mesma sessão, inclusive, o Congresso também derrubou outro veto que barrava municípios com dívidas junto à União, pessoal. O assunto ele ganhou força durante a marcha dos prefeitos que aconteceu aqui em Brasília e que pressionou o Congresso Nacional pela liberação desses repasses. Com isso, agora, os trechos tomados pelos parlamentares seguem para a promulgação e devem valer nas eleições já desse ano. Mesmo assim, a decisão ainda deve gerar muita discussão jurídica e eleitoral nos próximos meses e a gente vai seguir acompanhando para atualizar tudo para vocês.
3: Exatamente. Se tem desdobramento, tem mais informações e mais novidades aqui no Start TMC. Muito obrigada, Murilo Hernandes. Falando então todos os detalhes aí para você. E agora a gente vai para o Rio de Janeiro, porque o caso da morte no Chapadão ganha novo desdobramento com material exclusivo da TMC. Documentos revelados pela TMC apontam inconsistências nas versões dos policiais. Vamos saber que história é essa. Gustavo Sleman vai contextualizar tudo para a gente e trazer então todos os detalhes. Bom dia, Gustavo.
5: Bom dia, pessoal. Bom dia para todos que nos acompanham. O Complexo do Chapadão, que é um conjunto de favelas na zona norte da capital fluminense, uma das áreas consideradas mais perigosas e também disputadas por facções rivais aqui no Rio de Janeiro. Essa operação aconteceu em 2024 e acabou resultando na morte do Daniel Ferraz, Daniel da Costa Ferraz, que tinha apenas 19 anos à época. E quase 2 anos depois da morte do estudante, a família ainda tenta recuperar os pertences que desapareceram durante a ação policial. O uniforme da escola, o calçado, até mesmo a mochila que eram usados pelo jovem no dia da operação, nunca foram devolvidos para a família. A gente conversou ontem com a cunhada dele, a Carol Santos, que contou que ele estava indo para a escola quando foi baleado e que a mochila seria uma prova importante para comprovar justamente a rotina do estudante naquela manhã, contrariando aí a versão apresentada pela Polícia Militar à época, dos 2 policiais envolvidos nessa ocorrência, que o Daniel e um outro jovem de 17 anos estavam armados e atacaram os policiais durante a operação. O caso voltou a ganhar repercussão recentemente, depois da reportagem da TMC ter tido acesso a um relatório da Defensoria Pública do Rio de Janeiro, que apontou indícios de manipulação das câmeras corporais que foram usadas pelos policiais envolvidos na ação em maio de 2024. Segundo esse relatório, os equipamentos ficaram virados para armários dentro da unidade policial durante praticamente toda a operação. Em outro momento, as câmeras foram colocadas dentro de sacos plásticos. O laudo de necrópsia apontou que o estudante foi atingido pelo menos 3 vezes pelas costas e a análise também aponta contradições entre a versão apresentada pelos policiais e laudos da investigação. Os policiais alegaram, como eu disse, um confronto armado, mas a defensoria disse que em nenhum elemento de prova indicou que o Daniel estivesse armado ou tenha atirado contra a equipe. A Rosângela Maria, a mãe do jovem, conversou também com a equipe da TMC e afirmou que o Daniel era um menino muito alegre, cheio de alegria, com muitos amigos e muitos sonhos. A gente tem um trecho do depoimento dela.
6: Eu queria mesmo, né, que a justiça fosse feita, né? E que eles venham, né, ser julgado pela lei. E assim, eles tiraram minha alegria de viver. que por trás do Daniel tem uma mãe, um irmão, uma cunhada, tem os tios. E eles tiraram a nossa alegria.
5: É, o depoimento bem forte da Rosângela. Em nota, a Polícia Militar informou que instaurou um inquérito militar e afirmou que houve uso inadequado das câmeras corporais pelos agentes, que foi classificado como uma transgressão grave pela corporação. Ainda segundo a PM, os dois policiais estão afastados, mas não por conta das investigações, mas sim por licença médica. O Ministério Público informou que acompanha as investigações, tanto na esfera criminal quanto na Justiça Militar. Caso isso que a reportagem da TMC vem denunciando desde terça-feira, quando teve acesso a esse documento do Ministério Público e da Defensoria Pública com a repórter Beatriz Trindade, a gente, claro, vai acompanhar ainda outros desdobramentos, principalmente por parte das investigações da Procuradoria-Geral do Rio e também do Ministério Público e da própria Polícia Militar, pessoal.
4: É isso, apuração da TMC. Valeu demais,
3: e
4: Gustavo.
3: É triste, angustiante demais ouvir, né? O relato da família. Obrigada, viu, Gustavo?
4: Um abraço para vocês no Rio de Janeiro. E agora a gente faz conexão com Curitiba, porque a pré-candidatura ao Senado no Paraná já começa a aquecer o debate político. São 6:12.
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4: E a gente fala agora com o Leonardo Gomes, porque em Sabatina, a TMC, a deputada federal e ex-ministra Gleisi Hoffmann, criticou a Operação Lava Jato e afirmou que os responsáveis pelas investigações precisam se explicar mais do que o próprio PT, que foi o alvo das denúncias no passado. Leonardo Gomes traz os principais trechos dessa entrevista, né, Leonardo? Bom dia para você.
8: Bom dia a todos, uma ótima sexta-feira. É verdade, a quinta sabatinada pela TMC Paraná, Gleisi Hoffmann, figura conhecida em todo o país e, claro, aqui no Paraná também, tem inclusive apresentado um bom desempenho nas pesquisas eleitorais, nas sondagens, e voltou a tocar nessa ferida ainda aberta quando a gente fala de Paraná, Curitiba, PT, presidente Lula, Gleisi Hoffmann. Muita gente lembra da Operação Lava Jato e também lembra dele. É o ex-juiz Sérgio Moro, responsável pela maior parte dos casos da Operação Lava Jato. Gleisi, claro que mencionou Sérgio Moro. Se, inclusive, ela disse que o Moro se mostrou parcial e afirmou que acredita que ele tenha, nas palavras dela, um fetiche pelo PT. Veja agora o trecho.
9: Isso também tem que se explicar sobre muitas coisas, né? O Moro foi ser ministro de um presidente que depois ele também chamou de corrupto, saiu atirando, agora voltou para ser apoiador desse, tá junto nesse conluio do Centrão, nessa questão do Master, estão todos envolvidos. Eles não têm moral para fazer qualquer discussão nesse sentido. As figuras mais importantes desse processo da Lava Jato são figuras que vieram para a política. Eles fizeram tudo isso porque tinham objetivos políticos. Era melhor ter deixado a toga e vindo debater na política, né? Porque se fossem sérios, não teriam conduzido o processo como conduziram. Então, nunca foi uma questão de combater a corrupção. Sempre foi uma questão de disputa no campo das ideias. Aliás, o que mais o Moro fala por aí é que ele quer combater o PT, combater o Lula. Ele tem um fetiche pelo PT, ele tem um fetiche pelo Lula, ele tem um problema ali.
8: Gleisi Hoffmann foi a quinta sabatinada pela TMC Paraná. A entrevista completa, a sabatina completa, vai ser exibida logo mais às 10:30 da manhã dentro do Paraná TMC. Claro, também fica disponível nas nossas redes sociais e no nosso canal do YouTube, o TMC News BR. Ela foi a quinta porque, naturalmente, outros quatro pré-candidatos foram sabatinados antes. Álvaro Dias, Deltan Dallagnol, Felipe Barros e Alexandre Cury. Na próxima semana, mais dois pré-candidatos, Cristina Grêmio e Guto Silva.
3: Leonardo, obrigada, sempre muito trabalho aí, como em todas as regiões, e você trazendo sempre todos os detalhes. Obrigada, ótimo trabalho para você. E agora, 6:15, nós vamos lá para o Recife, sim, porque a corrida pelo governo de Pernambuco em 2026 já começa a ganhar contornos mais definidos. Durante o evento no Recife, o CEO da Quest, Felipe Nunes, projetou uma disputa interessante entre a governadora Raquel Lira e o ex-prefeito João Campos. Então, já que a gente vai direto para o Recife, nós vamos direto com a Carol Oliveira para trazer os bastidores desse cenário. Bom dia, Carol.
10: Bom dia, Fernanda, Thiago e a todos que nos acompanham aqui no Start TMC. Ano de política e as coisas já começam a esquentar em todas as capitais do país, né? A projeção do cientista político foi realizada no lançamento do livro Brasil no Espelho, realizado nesta última quinta-feira na Livraria Jaqueira, aqui no centro da capital pernambucana. Na ocasião, ele também destacou o desempenho que os pré-candidatos estão apresentando nas últimas pesquisas que estão sendo realizadas, né? Pré-candidatos para o Palácio do Campo das Princesas, falando do governo de Pernambuco. No evento de lançamento, Nunes também comentou o cenário nacional, tá? Que conta com o presidente Lula e também o senador Flávio Bolsonaro como principais concorrentes nessa disputa. O livro Brasil no Espelho apresenta resultados que revelam como os brasileiros, em toda a sua diversidade, se veem e conseguem se compreender. A proposta da obra é revelar as ideias e os comportamentos da população nas primeiras décadas do século XXI. Volto com vocês.
4: Valeu, Carol. Um abraço para você, para todo mundo de Recife. Ótima sexta-feira, ótima cobertura por aí. São 6:17. O governo federal apresentou um balanço do novo Desenrola Brasil e anunciou novas medidas para ampliar a renegociação de dívidas. Sempre bom lembrar, né, Fernanda, que o Desenrola Brasil 2.0, que é chamado, foi lançado recentemente e pretende ajudar muita gente que segue endividada, principalmente com os bancos. E aquela coisa que a gente acaba falando, né? Dívida com um banco dá aquela dor de cabeça, acaba virando aquela bola de neve, as pessoas acabam se complicando demais e aparentemente esse novo Desenrola Brasil, ele vem para tentar dar esse alívio para as pessoas que seguem endividadas. Então já temos um balanço, daqui a pouquinho a gente chama, né, Fernanda?
11: E tem os principais pontos, né, do programa: desconto de até 90% nas dívidas antigas, juros limitados, tem parcelamento, né? Aí tem também ajuda para famílias, estudantes, né, esse novo Desenrola Brasil, que é um programa do governo federal, lançado então em maio de 2026, E mostra quem pode participar, né? Porque tem várias regras, então tem que ver aí as pessoas com renda de até 5 salários mínimos, quem tem a dívidas feitas em até 31 de janeiro de 2026, porque são muitas regras, os débitos atrasados entre 90 dias e 2 anos, dívidas com cartão de crédito, cheque especial. E daqui a pouquinho a gente vai ter também, inclusive, para a gente falar aí de todos os assuntos, daqui a pouco a gente vai ter uma entrevista ao vivo para falar sobre imposto de renda com o professor da FGV, porque tá acabando o prazo. E daqui a pouco, se você ainda não fez, o pois leão vai te pegar.
4: Daqui a pouco o professor Arnaldo Costa bate um papo conosco aqui na programação da TMC. Lembrando que agora, final de maio, final desse mês, é o limite para você fazer a sua declaração do imposto de renda. Pelo que eu estava vendo, ainda 40%, né, das pessoas ainda não declararam, pelo menos foi a notícia ao longo desta semana, a sua declaração do IR 2026, ano base 2025. Então fique atento, portanto, aí as informações, a prestação de serviço, para você não cair na malha fina, para você não ficar em dívida com o leão.
11: E como a gente entrevista economista, professor e vários especialistas, o Marcos Vinícius Almeida, aqui de São Paulo, diz o seguinte: eu gosto do Start TMC porque o jornal explica os assuntos de economia de um jeito mais simples, sem exageros, e ajuda bastante no dia a dia. Que bom, então, que a gente está atingindo o nosso objetivo. Continue escrevendo, então, para a gente no WhatsApp, no 11972221001, e também na internet, no YouTube, no arroba TMC News BR. 6:20. 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
6: Bom dia. Hoje é sexta-feira, sextou, bebê. Hoje é dia 22 de maio de 2026. Agora são 6:21. Você está ligado, você está sintonizado aqui na TMC nos 88.7. 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Bom, eu sou Rodolfo Simões, te faço companhia na manhã dessa sexta-feira. Sextou com vitória do Galão ontem. O Atlético venceu o Cienciano por 2-0. Grande atuação da dupla Bernari Lodi pelo lado esquerdo da defesa. Duas assistências do menino Coelho. E falar a verdade, tinha caixa pra mais, viu? Tinha caixa pra mais, dava pra ter feito um placar maior, mais dilatado. Mas enfim, boa vitória do Atlético. Final de semana tem Brasileirão. O Atlético visita o Corinthians lá no Itaquerão. E o Cruzeiro recebe a Chapecoense. Jogo bem tranquilo aí pro Cruzeiro pontuar e dar uma respirada, flertar com a parte de cima do campeonato. Bom, vamos com o noticiário aqui, já falei um pouquinho de futebol. Vamos começar, eu gosto sempre de começar, na verdade, com o clima, né? Hoje a previsão do tempo indica uma sexta aí com o céu nublado durante todo o dia, minha gente. A temperatura mínima é de 16 graus e a máxima prevista de 25 graus, com a umidade relativa do ar variando entre 45% e 95%. Bom, antes de continuar com o noticiário aqui, vou fazer aquele convite sempre. Mande a sua mensagem aí para o nosso WhatsApp, o 319-9944-8870. E também peço aí, por favor, que você nos siga lá nas redes sociais, @TMC Minas Gerais. Segue a gente lá. Toda semana tem muita notícia, notícias que importam, que fazem diferença na sua vida. Mas sempre tem umas notícias pitorescas lá, que rende bastante. Vocês vão gostar e se divertir. Bom, voltando ao noticiário aqui. Em uma análise da água utilizada lá no Hospital Odete Valadares, né, aqui em Belo Horizonte, foi identificada a presença da mesma bactéria que motivou a suspensão da fabricação de produtos da marca IP. A bactéria é considerada oportunista e pode provocar infecções graves, principalmente em pacientes com baixa imunidade, recém-nascidos e pessoas hospitalizadas. Além disso, esse tipo de contaminação pode indicar acúmulo de matéria orgânica no sistema hidráulico, que realiza o processo de desinfecção da água, na qual era utilizada em procedimentos de limpeza e desinfecção de instrumentos médicos. A FEMIG, a Fundação Hospitalar do Estado de Minas Gerais, informou que fez limpeza nos reservatórios, reforçou os protocolos sanitários e segue monitorando a água da maternidade. O órgão também disse que não houve registros oficiais de infecção nos últimos meses. Tá aí assunto polêmico, né? Um assunto complicado que surgiu essa semana. A gente vai ficar atento aqui na TMC, você não perde nada com essa situação lá na maternidade do Hospital Odete Valadares. Mudando de assunto, a gente vai falar agora de uma operação da Polícia Militar de Minas Gerais que apreendeu garrafas de uísque com suspeita de falsificação em uma adega no bairro Arão Reis, na região norte da capital. Algumas bebidas apresentavam alteração na coloração e partículas suspeitas dentro das embalagens, com indícios da presença de larvas. Larvas, isso mesmo, gente. Larvas dentro da garrafa de uísque. A ação ocorreu na tarde de ontem, quinta-feira, após cumprimento de mandado de busca e apreensão expedido pela Justiça. Segundo a Polícia Militar, o estabelecimento estava fechado mas destrancado. E sem a presença do proprietário, a gente volta com mais detalhes. Agora você continua com a programação da rede.
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7: Seis horas e 25 minutos, a gente apurando aqui todas as informações para você, ouvinte de São Paulo, Brasília, Rio de Janeiro, Curitiba e Belo Horizonte. E nós temos mais destaques para você ficar muito bem informado com a notícia que importa para você. A rejeição da delação de Daniel Vorcaro pela Polícia Federal abriu um impasse entre investigadores e a Procuradoria-Geral da República. Enquanto a PF avalia que o ex-banqueiro omitiu informações e pode estar protegendo políticos, a PGR ainda considera a possibilidade de avançar com o acordo.
8: A decisão final passará pelo ministro André Mendonça, ele que é relator do caso no Supremo Tribunal Federal, que pode homologar ou rejeitar essa delação. Esse cenário abre espaço para um possível embate inédito dentro do próprio STF, com divisão entre ministros e também impacto direto nas investigações do caso Banco Master.
7: 6 meses após a quebra do Banco Master, cerca de 2 bilhões e 200 milhões ainda não foram resgatados por investidores junto ao Fundo Garantidor de Créditos. O fundo já devolveu quase 40 bilhões de reais a mais de 900 mil credores, mas ainda há cerca de 5 milhões de pessoas com valores a receber, muitas sem saber que têm direito ao ressarcimento.
8: E a garantia cobre aplicações de até 250 mil reais por CPF e também por instituição, protegendo principalmente pequenos investidores afetados pela liquidação do banco. Para solicitar o dinheiro, o cliente precisa acessar o aplicativo do FGC, fazer o cadastro com o CPF, validar a identidade e indicar uma conta bancária para o depósito.
7: 6 horas e 27 minutos. O Congresso Nacional derrubou vetos do presidente Lula e liberou repasses para municípios inadimplentes, além da doação de bens e benefícios em período próximo das eleições. Agora o texto segue para ser oficializado. Vamos então com todas as informações com o Adrian de Almeida.
9: Municípios com pendência junto à União poderão voltar a receber recursos federais após a decisão tomada pelos parlamentares em sessão conjunta do Congresso Nacional. A medida também libera a distribuição de bens, dinheiro e benefícios nos meses que antecedem as eleições municipais. No fim do ano passado, deputados e senadores aprovaram uma brecha na Lei de Diretrizes Orçamentárias, permitindo que essas ações continuassem mesmo nos 3 meses antes da votação. Um dos vetos feitos pelo presidente Lula tinha justamente o objetivo de impedir essa prática com base na legislação eleitoral. As consultorias técnicas da Câmara dos Deputados e do Senado Federal orientaram os parlamentares a manterem o veto durante a análise do Congresso. O presidente do Congresso Nacional, Davi Alcolumbre, afirmou que a derrubada dos vetos vai ajudar mais de 5 mil municípios brasileiros. Sonora.
7: Bom, gente, agora são 6 horas e 29 minutos. A gente estava ouvindo aí o Adrian de Almeida falando sobre o Congresso Nacional que derrubou vetos, né, do presidente Lula e liberou repasses para municípios inadimplentes, além da doação de bens e benefícios em período próximo das eleições. E agora o texto segue para ser oficializado e a gente continua com o nosso giro de repórteres. Aliás, agora não é o nosso giro de repórteres, mas sim uma pessoa bastante presente sempre aqui no Start TMC. O Congresso derrubou vetos do presidente Lula à Lei de Diretrizes Orçamentárias e liberou a possibilidade de doações de bens, dinheiro e benefícios pela administração pública em período eleitoral, além de abrir brecha para o pagamento de emendas não impositivas durante a campanha. Então, para analisar os impactos políticos dessa movimentação e o que sinaliza para as eleições de outubro, a gente chama quem? O nosso colunista de ciência política, Bruno Rizzi.
10: Ontem tivemos um clássico exemplo daquilo que eu sempre comento aqui no Start TMC. Nós, eleitores brasileiros, estamos muito preocupados e concentrando todas as atenções nas eleições de presidente da República. Obviamente, natural e necessário, afinal, estamos escolhendo o novo comandante de nosso país, porém, enquanto isso, quem realmente comanda e define aí os rumos do nosso país são os deputados e senadores, que também elegeremos esse ano. Bom dia, Rafael Tebas, bom dia, Fernanda Câmara, bom dia ao nosso ouvinte do Start TMC. Pois é, ontem o Congresso Nacional derrubou os vetos do presidente Lula à Lei de Diretrizes Orçamentárias e liberou aí, entre outros pontos, a doação de bens, dinheiro e benefícios pela administração pública em período eleitoral. Essa medida ela abre brechas para o pagamento de emendas parlamentares não impositivas durante o período de campanha. Isso, obviamente, gerou muitas críticas aí pela falta de regras mais claras sobre os tipos de doações que serão permitidas. Essa sessão de ontem ela foi convocada justamente para analisar esses vetos à lei orçamentária, mas ganhou outro foco, não poderia ser diferente. Novamente, o Banco Master vem à tona. Pelo regimento interno, o presidente do Congresso Nacional, o senador Davi Alcolumbre, teria de ler os pedidos de CPMI relacionados ao caso Master, dando início aos trâmites da investigação parlamentar, naturalmente. Hoje existem dois requerimentos sobre o tema, mas que acabaram aí novamente sendo ignorados durante a sessão. A verdade é que, com perdão do trocadilho, tudo isso tem tomado contornos cinematográficos. Ou seja, isso tem virado um grande teatro, uma grande história por trás dos pedidos do Banco Master, da CPMI do Banco Master, porque isso é uma bandeira eleitoral aí da porta para fora. Mas da porta para dentro, todos temem o que pode acontecer, afinal é um escândalo político transversal que pode pegar todos, e todos sabem disso. Por isso, a gente vê um grande acordão aí para que isso, de fato, não avance. Precisamos manter os olhos abertos. As eleições ocorrem agora em outubro e a gente vai poder escolher os reais rumos do nosso...
7: Muito obrigada, Bruno Rizzi, que está na Suíça e segunda-feira estará com a gente. Bom, enquanto isso, deixa eu dar um bom dia especial aqui para o pessoal que está acompanhando o Start TMC, tanto pelo WhatsApp no 11972211001 e também no YouTube no arroba TMC News BR. Olha, aqui o Márcio de Almeida, de São Paulo, dizendo que está acompanhando o Start TMC desde as 6 horas da manhã, nossa segunda hora. Então, lembrando que o Start TMC começa às 5 horas da manhã e vai até às 7. O Márcio, então, acordou aí, a partir das 6 horas já está ouvindo a gente, com todas as informações, com todas as prestações de serviço. E agora a gente tem Brasília conosco, Thiago.
8: Brasília ao vivo. Vamos falar com a Lívia Brás, porque a pressão no Congresso, né, pela instalação de uma CPMI para investigar o Banco Master, ela aumentou ontem, viu? Aumentou nesta quinta-feira, porque os parlamentares da base do governo e também da oposição estão cobrando do presidente do Congresso, Davi Alcolumbre, a leitura dos requerimentos que pedem a criação dessa comissão. É isso mesmo, Lívia? A chapa esquentou ontem, apesar do friozinho desta sexta-feira. Bom dia para você.
11: É, bom dia, Thiago. Bom dia, Fê. Pois é, sempre tá esquentando a chapa aqui em Brasília. E foi isso mesmo que você comentou, viu? Ontem, durante essa sessão conjunta que aconteceu lá no Congresso, entre Câmara e Senado, justamente para fazer a análise aí dos vetos presidenciais, o presidente do Senado, Davi Alcolumbre, ele disse que a pauta do dia era exclusivamente a votação dos vetos e reforçou que cabe somente a ele decidir quando esses pedidos vão ser lidos no plenário. Deixou isso bem claro, viu? Hoje já existem pelo menos 5 requerimentos que foram protocolados justamente para investigar suspeitas de fraudes financeiras, tanto no Banco Master, quanto investigação também que foi pedida para o Daniel Vorcaro, né, ex-dono do Banco Master, que está preso, a gente lembra, desde o mês de março na Polícia Federal por conta aí da Operação Compliance Zero. Esses pedidos não vieram só da oposição, não, viu? O tema acabou unindo aí os parlamentares dos dois lados. O senador Flávio Bolsonaro defendeu a criação da CPMI, foi até a tribuna fazer essa defesa. E o deputado Lindbergh Farias, do PT, disse também que o Congresso não vai conseguir segurar a instalação dessa comissão. Além dos pedidos que tramitam lá no Congresso, né, algumas ações também já foram apresentadas no Judiciário, na Suprema Corte. E aí, uma eventual decisão do Supremo pode, de fato, obrigar o Congresso a fazer, de fato, a instalação dessa CPMI do Master, como é pedido, como aconteceu no caso da CPI da Covid, né?
7: Exatamente, Lívia Brás, você sempre relembrando fatos também que estão interligados e trazendo sempre todas as novidades e informações. E eu sempre falo para você que o microfone está aberto sempre que você precisar chamar a gente. Obrigada e ótimo trabalho.
8: Um abraço, valeu.
12: Para vocês também, gente. Boa sexta.
7: Obrigada. 6 horas e 35 minutos. A reta final do imposto de renda já começou e o dado acende um alerta. 4 em cada 10 brasileiros ainda não entregaram a declaração. O prazo termina no dia 29 de maio, às 23h59. Quem perder pode enfrentar multa e até bloqueio do CPF. Para orientar quem ainda está pendente, nós vamos conversar com Arnaldo Costa de Souza, professor da FGV. Muito bom dia e obrigada por estar conosco aqui na TMC.
13: Muito bom dia, Thiago. Muito bom dia, Fernanda. Só uma observação. Anderson Costa de Souza.
7: Anderson Costa de Souza vai conversar então agora com a gente, professor da FGV. Obrigada por corrigir aqui. Mas... professor, ainda dá tempo de fazer a declaração com tranquilidade? A gente já está no limite, o leão já vai pegar quem ainda não declarou? Conta pra gente.
13: Fernanda, acredito que nós atingimos o nível 3, o nível fuja do leão. Então, ainda dá tempo, até a próxima sexta-feira, às 11 horas 59 minutos e 59 segundos, os contribuintes podem realizar a entrega.
8: Agora, professor, que isso explica do brasileiro que ano após ano acaba deixando aí para os 45 do segundo tempo, fazendo analogia a uma partida de futebol, é sempre ali, né, na bacia das almas. A gente trouxe anteriormente, né, que cerca de 60% da população que deve declarar fez a sua declaração, ou seja, mas ainda falta uma boa parcela, 40%. O que que explica, mesmo a gente vindo de uma atualização onde existem facilitadores nesse ano de 2026 para você fazer uma declaração um pouco mais direta?
13: O comportamento brasileiro em geral é deixar as coisas para a última hora. Nós acreditamos que sempre vai ter aquele tempo extra e muitas vezes acabamos deixando as obrigações com o governo na última lista de prioridades. Então a gente cuida do faturamento, a gente cuida das coisas domésticas, cuida da profissão e o governo fica no aguardo. Então o comportamento do brasileiro sempre deixa a coisa para o último dia, isso é, tanto para as obrigações com o governo quanto para as obrigações financeiras, né? Poucos brasileiros, em termos de economia comportamental, têm o hábito, por exemplo, de ter um orçamento, justamente porque acredita que não precisa e pode deixar só para quando pagar a conta, para ver o que tem de dinheiro. Então, é um comportamento já previsto dos brasileiros, em sua maioria.
7: Ô Anderson, a declaração pré-preenchida, ela ajuda ou pode trazer problemas se não for conferida? Quem entrega agora tem chance de receber a restituição também nos primeiros lotes, para o pessoal se ligar e correr, né?
13: Fernanda, na verdade, agora você deve privilegiar, se puder, se tiver acesso ao GOV, a declaração pré-preenchida. Por quê? São os dados que a Receita Federal já tem conhecimento. Aqueles que deixaram para o último dia, né, para a última semana, juntar documentos, possivelmente vão passar por algumas dificuldades em obter todas as informações necessárias. A declaração pré-preenchida, ela é uma ótima iniciativa. Quanto a receber a declaração, a restituição de maneira privilegiada, isso já não é mais possível, só para alguns grupos de pessoas, aposentados, pensionistas e aqueles que declararam a chave PIX como recurso para recebimento de restituição. Esses ainda podem ter algum privilégio, mas certamente eles não estarão no primeiro lote.
8: Tá certo, conversamos então com o professor Anderson Costa de Souza, professor da Fundação Getúlio Vargas, a FGV, dando essas dicas. Então, não deixe chegar nos acréscimos, né? Mesmo no 45 do segundo tempo, corra lá, procure um contador ou mesmo tente fazer aí de forma simplificada, mas tente, não deixe para a semana que vem, né, professor? A gente agradece demais as suas orientações, ótimo fim de semana.
7: Obrigada.
13: Muito obrigado, Thiago. Obrigado, Fernanda. Uma ótima semana a todos.
7: Igualmente. 6 horas e 49 minutos. 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
7: Bom dia para você que está ligado, para você que está sintonizado aqui na TMC nos 88.7. Quem escuta sabe. 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Eu sou Rodolfo Simões, chego agora com as informações do noticiário local e a gente vai direto com o trânsito, com o nosso querido Iago Proença, porque tem veículo capotado logo cedo lá no anel rodoviário sentido Vitória. Com você, meu amigo Iago Proença.
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9: 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Muito bom dia para você, Rodolfo Simões. Muito bom dia também para você, ouvinte TNC. O destaque é o anel rodoviário. O caminho para Vitória tem informação de veículo capotado um pouco antes da Praça São Vicente, bloqueando faixa da direita e central. Motoristas em velocidade reduzida de Jujuy. Um Pinheiro, opção de desvio para o motorista, passando pela Avenida Tereza Cristina ou vias internas do bairro Padre Eustáquio até a Avenida Dom Pedro II. 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
7: Tá aí as informações do trânsito com o nosso querido Iago Proença. Você que está circulando aí pelo anel rodoviário tem que ter atenção redobrada, principalmente se estiver passando em sentido Vitória. Bom, agora a gente muda de assunto aqui, a gente vai falar dos professores, porque a

0: nos 5 anos anteriores. A única restrição é que o reajuste não pode ser inferior à inflação do ano anterior e nem superior à variação percentual da receita do Fundeb nos 2 anos anteriores. Com as alterações admitidas pelos parlamentares na comissão mista, a medida provisória virou projeto de lei de conversão. Na prática, significa que o texto ainda irá à sanção do presidente Lula depois de ser aprovado nos plenários da Câmara e do Senado. O projeto depende dessa tramitação para continuar a ser válido, já que, por se tratar de uma medida provisória, entrou em vigor no momento da publicação. O prazo para a conclusão da tramitação é curto, precisa ser feito até dia 1º de junho, ou tem menos de 10 dias, data em que a medida provisória perde a validade. Está aí um assunto importante. Eu fico na expectativa, assim como os professores, de que isso se concretize. Os nossos professores precisam ser valorizados. Eles são o futuro do nosso país. Sem educação, nada avança. Vamos falar um pouquinho de política? Vamos ver se vai dar tempo, né? Uma pesquisa realizada pela Real Time Big Data entre os dias 20 e 21 de maio indica uma grande vantagem de Cleitinho Azevedo do Republicanos em relação aos adversários na disputa pelo cargo de governador de Minas. Na ocasião... No bloco de 7h20 eu volto a falar de política, agora a gente reúne a rede.
1: 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TMC. 6 horas e 46 minutos cravados. Obrigada pela sua audiência, viu? Ouvinte de São Paulo, Brasília, Rio de Janeiro, Curitiba, Belo Horizonte e Recife. Nós vamos continuar com os assuntos, com os principais assuntos agora internacionais, das principais capas internacionais dos jornais. Começando pela TMC.
2: Acessa lá tmc.com.br para ficar bem informada, bem informado na manhã desta sexta-feira com notícias do mundo todo, inclusive sobre caso de ebola que é confirmado em área do Congo, longe do epicentro do surto. É um assunto que chama atenção, é destaque, está no nosso site tmc.com.br.
1: E agora a gente vai para o The New York Times. Por dentro do colapso do Partido Republicano no Senado por causa do fundo de Trump.
2: Agora, do The Washington Post, publicação da manhã desta sexta-feira, a pressão do Vale do Silício ajudou a bloquear a esperada ordem executiva de Trump sobre inteligência artificial.
1: E agora a gente vai para a capa da BBC. Rubio afirma que Cuba representa uma ameaça aos Estados Unidos, enquanto Havana o acusa de mentiras.
2: Pelo The Guardian, na manhã desta sexta-feira, a decepção de Trump com a OTAN prepara o terreno para uma das cúpulas mais importantes de todos os tempos. São falas do Marco Rubio.
1: E agora a gente vai para a capa da Reuters. A campanha de propaganda iraniana busca projetar uma imagem de unidade, apesar das divisões internas. 6 horas e 47 minutos.
2: E a gente volta a fazer conexão com Brasília na manhã desta sexta-feira, porque o presidente Lula, ele cumpre uma agenda hoje dividida entre Brasília e Rio de Janeiro. O presidente vai para a ponte aérea então, né, Lívia Braz? Você de volta.
3: Voltou rápido. Voltei rápido, gente, tô que nem o presidente Lula, viu, com uma agenda lotada hoje, pelo menos aqui de participação no Start. Como o Thiago disse, o presidente Lula vai se dividir hoje em Brasília. Aliás, semana dele foi muito agitada, né, teve no Espírito Santo também ontem, tá de volta a Brasília, daqui a pouquinho parte então pro Rio de Janeiro, mas antes... Agora de manhã, o presidente Lula tem algumas reuniões lá no Palácio do Planalto com integrantes da equipe da presidência. E ele participa também de um encontro de coordenação sobre a Aliança Global contra a Fome. Na parte da tarde, ele embarca realmente para o Rio de Janeiro. Principal compromisso do dia hoje, lá no estado fluminense, está marcado para as 16h. É uma entrevista ao vivo que o presidente Lula vai dar ao programa Sem Censura, que é da Empresa Brasil de Comunicação, a EBC. Essa viagem está marcada para começar 13h, com a saída da base aérea aqui de Brasília, como sempre acontece, né? Quando o presidente Lula viaja, chegada ao aeroporto Santos Dumont, está prevista para as 14h. E nessa entrevista ao programa Sem Censura, o presidente Lula deve abordar aí os principais temas da agenda do governo, né? Deve falar também de economia e, claro, de política.

0: Constitucional, afinal de contas, né, gente? Estamos em ano de eleição.
1: Pois é.
2: Bom que a gente falou para a Lívia Brás, se ela tivesse novidades, que o microfone estava aberto. E ela voltou com todas as atualizações, então, falando do presidente Lula, da agenda do presidente Lula. E de outros assuntos também. Obrigada, Lívia Brás. Ótimo trabalho para você.
1: Valeu.
2: E agora, 6 horas e 49 minutos, o governo federal apresentou um balanço do novo Desenrola Brasil e anunciou novas medidas para ampliar a renegociação de dívidas, entre elas, a possibilidade de usar parte do FGTS para quitar débitos pelo programa. O Francisco Neto traz todas as informações.
3: Segundo o governo federal, mais de 1 milhão de operações já foram realizadas entre dívidas quitadas e refinanciadas. Durante a coletiva, o secretário executivo do Ministério da Fazenda, Rogério Seron, anunciou que trabalhadores poderão usar parte do FGTS para quitar dívidas renegociadas no programa. A medida começa a valer a partir do dia 26, junto com a liberação de recursos do saque aniversário do FGTS. O trabalhador poderá utilizar até 20% do saldo disponível, limitado a R$ 1.000, para reduzir ou quitar dívidas.
4: Ter mais de 1 milhão, em pouco mais de 2 semanas de operação, ter mais de 1 milhão de famílias que voltaram à adimplência, deixaram de ser negativadas, voltaram a ter acesso, a ter o direito a ter sua dignidade de alguma forma recuperada, isso tem um valor muito importante. Então, esse trabalho de comunicação, ele é muito importante. Ele tem 90 dias para fazer essa mobilização, como o ministro comentou, mas o quanto antes ele se regularizar, melhor, mais cedo ele volta a ter sua vida financeira regularizada, volta a ter acesso a crédito, volta a ter assim, os direitos aí e os serviços que qualquer outro cidadão tem acesso.
3: Segundo o governo, as renegociações feitas pelo programa chegam a descontos médios de até 85% nas dívidas. O Ministério da Fazenda também confirmou que prepara um novo modelo do Desenrola voltado para pessoas que estão com as contas em dia, mas querem reorganizar as finanças e conseguir créditos com juros menores. A expectativa é de que os detalhes das novas modalidades sejam apresentadas nas próximas semanas.
1: São 6 horas e 51 minutos agora. Bora falar de esporte, bora falar da rodada sul-americana, que foi, inclusive, decisiva para os brasileiros. Com classificação encaminhada na Libertadores, alguns tropeços importantes e jogos-chave na Sul-Americana. Teve time garantindo vaga, outros se complicando e até caso que pode ir para o STJD por possível erro de arbitragem. Quem resume tudo isso para a gente é o Gustavo Soler.
5: Tudo bom, Tebas? Fernanda, bom dia para vocês e para todo mundo que nos acompanha aqui no Link TMC. Já estamos falando sobre a 17ª rodada do Campeonato Brasileiro, que neste sábado terá o grande duelo entre o líder e vice-líder da competição. O primeiro colocado, Palmeiras, com 35 pontos, mas que vem de um momento de instabilidade e pressão por parte da torcida. Por sinal, nesta sexta-feira está marcado um protesto de torcedores organizados do Verdão na porta da Academia de Futebol, onde o Palmeiras treina e se prepara para este duelo contra o Flamengo. O Alviverde embarca no período da tarde para o Rio de Janeiro para encarar o Flamengo, que é o segundo colocado com 31 pontos. No entanto, apesar de estar 4 pontos atrás do Palmeiras, o rubro-negro carioca tem um jogo a menos. Ou seja, se o Flamengo vencer a equipe do Palmeiras, ficará apenas 1 ponto do líder e com um jogo a menos, dependendo apenas de si para assumir a liderança do Campeonato Nacional. As duas equipes se enfrentam no sábado, 9 horas da noite, no estádio do Maracanã e com o potente microfone da TMC em loco, tanto com a nossa transmissão de São Paulo, quanto com a nossa transmissão do Rio de Janeiro. Então, o ouvinte TMC vai poder escolher se quer ouvir a transmissão paulista ou a transmissão carioca deste clássico nacional, que vale muita coisa nesta reta final de semestre no Campeonato Brasileiro. E a partir de segunda-feira, o microfone da TMC estará em Teresópolis, acompanhando todos os passos da seleção brasileira. O time convocado por Carlo Ancelotti começa a se apresentar na quarta-feira, onde eles vão fazer os exames médicos e o primeiro treino. A partir de quinta-feira, teremos já entrevistas coletivas e também, evidentemente, as atividades dos jogadores. E no domingo, dia 31 de maio, o Brasil encara o Panamá no Maracanã, que também terá casa cheia, neste que será o último amistoso da seleção brasileira antes de embarcar para os Estados Unidos. Aí no dia 6, o Brasil enfrenta o Egito e no dia 13 estreia na Copa do Mundo contra o Marrocos.
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2: Seis horas e 55 minutos, falamos de esporte, agora fim de semana chegou e tem dica de show no Start TMC. O cantor Edson Cordeiro se apresenta hoje, às 8 da noite, no Sesc 14 Bis, com repertório de Ângela Maria. Estela Ribeiro conversou com ele sobre essa homenagem.
7: Eu fui convidado pelo Zé Alexandre, um diretor, para cantar com a banda original da Ângela Maria, que tocou com ela por 20 anos, a cantar o repertório dela com a banda que a acompanhou por tantos anos. Então, é como entrar na casa da Ângela, ser convidado para entrar na casa dela e sentir esses músicos que conviveram com ela tanto, chamar a vida de novo esse repertório que é tão importante. Aí é uma forma de eu mostrar até o que eu aprendi com a Ângela Maria, que é uma das minhas professoras mais importantes. Eu digo que a Ângela, ela tem o bel canto urbano, né? Ela canta com as frases que é um canto que precisa ser homenageado, porque é a escola de muita gente.
8: Você tem uma identificação com o repertório de cantoras mulheres, né?
7: Tenho. Eu nasci assim numa casa com três mulheres, né? A Sueli, a Caroline, a Cláudia, minha mãe, a Dona Odete. Então eu sou cercado por mulheres. A minha empresária é mulher, a assessora de imprensa, são todas mulheres. Eu sou feminista, né? Eu digo assim, convivendo tanto com mulher, eu aprendi que a mulher tem um espaço muito importante, a mulher que canta, a mulher que fala coisas importantes, que se impõe, que luta tanto pelo óbvio, né? É tão estranho lutar pelo óbvio, mas ainda é tempo, né?
2: Muito boa a entrevista da Estela Ribeiro, então, com o cantor Edson Cordeiro, que vai homenagear Ângela Maria.
1: Sempre bom trazer a Estela, trazendo muita cultura aqui no finalzinho do nosso Start TMC. Foi bom demais. Acompanhei a parceria, mas estamos chegando no final, né, Fernanda?
2: O Start TMC chega no final comigo, Fernanda Câmara, e com o Thiago Matheus. Muito obrigada pela sua audiência, pela sua companhia. Mas antes, gente, deixa eu dar um bom dia aqui, porque tem muita gente aqui no YouTube. Bom dia para toda a equipe do Jornal. Informação de qualidade logo cedo faz muita diferença na rotina. É a Márcia Helena, de São Paulo. Também tem gente aqui de Brasília. Parabéns pelo trabalho, pela forma clara como vocês apresentam as notícias. Muito obrigada, Rogério, de Brasília. Tatiane Souza Ribeiro, do Rio de Janeiro, sempre acompanho vocês indo para o trabalho. Claro, né? Quer ficar bem informada, porque aqui a gente fala de cultura, a gente fala de esporte, de cenário eleitoral. Temos o nosso cientista político Bruno e analista, Rize. O Bruno Rize. E tem aqui também o Felipe Martins Rocha, de Curitiba. Bom dia, equipe! O jornal deixa amanhã mais informado e mais leve ao mesmo tempo. Lembrando que o Start TMC sempre começa às 5 horas da manhã, vai até às 7 horas da manhã. E agora você vai ficar com TMC 360, com Joana Treptow e Felipe Bueno. Tchau! Um
1: abraço, bom fim de semana!
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0: Dia sextou, sextou, hoje é sexta-feira, aplausos para a sexta-feira que chegou, 22 de maio de 2026. Seja bem-vinda, seja bem-vindo ao nosso TMC 360, até às 10 horas da manhã com informação, prestação de serviço, utilidade pública, para você formar a sua opinião sobre os assuntos mais importantes do Brasil e do mundo. Eu sou o Felipe Bueno, ela é a Joana Treptow. Bom dia, Joana.
1: Bom dia, Felipe. Bom dia, ouvinte. Bom dia, telespectador. Bom dia, amigo da TMC. Nesta sexta-feira, que é chuvosa e que é fria, pelo menos em São Paulo. Mas o nosso país é muito grande, então tem lugar que tem calor, tem lugar que tem tempo firme e tem um pouco de tudo. Não tô falando só de clima, não. Tô falando de notícia, de informação. Tem um pouco de tudo e hoje tem um pouco de tudo no nosso jornal. Entrevistas importantíssimas para você formar a sua opinião nesse ano eleitoral. Que entrevistas são essas, Joana, Felipe? Olha, posso adiantar aqui? Posso trazer um spoiler já?
0: Daqui a pouco outro.
1: Tá, então só um. Tá. Então são três entrevistas muito boas. Pelo menos três entrevistas muito boas, porque eu vi a galera lá fora, a produção tá trabalhando insanamente. Uma entrevista muito boa, só assim, pra gente começar a nossa hora, ou seja, está dentro dessa primeira hora. Sérgio Moro, daqui a pouquinho vai falar ao vivo com o TMC 360. Tem tempo que a gente não fala aqui com o Sérgio Moro no 360. Daqui a pouco eu trago mais um spoiler de mais uma entrevista de hoje. Antes, vamos diretos às manchetes da hora.
0: O Supremo Tribunal Federal vai analisar um pedido da defesa para que Daniel Vorcaro volte ao presídio federal em Brasília, onde estava. Quem tem as informações é o Murilo Hernandes.
2: Sandra Mendonça vai decidir se o banqueiro Daniel Vorcaro vai ser transferido para Papudinha, aqui no Distrito Federal, após pedido da defesa do empresário. A Polícia Federal avalia que não há mais necessidade de manter o investigado na sede da corporação após a rejeição da proposta de delação premiada apresentada pela defesa.
1: E a corte deve julgar hoje se mantém a prisão preventiva de Felipe Cansado Vorcaro, primo do ex-banqueiro Daniel Vorcaro. Felipe é apontado pela Polícia Federal como operador financeiro do esquema de fraude financeira investigado na Operação Compliance Zero.
0: O presidente Lula tem 48 horas para promulgar a derrubada do veto do governo que impediu o repasse de doações pelo poder público a estados e municípios nos meses anteriores às eleições. Mais um destaque de Brasília com você, Lívia Brás.
3: Caso o presidente Lula não faça a promulgação desses trechos, essa tarefa vai passar para o presidente do Senado, o senador Davi Alcolumbre. Com os vetos derrubados, cerca de 3 mil municípios que estão inadimplentes poderão receber os recursos. Pela lei eleitoral, esse tipo de transferência é proibida no período que antecede as eleições, justamente para evitar que os governos usem recursos públicos para favorecer os candidatos.
1: O STF começa nesta sexta-feira o julgamento sobre mudanças na lei da ficha limpa, que podem reduzir o tempo de inelegibilidade e beneficiar políticos condenados. As mudanças aprovadas pelo Congresso alteram o início da contagem do prazo, encurtando o período em que o político fica impedido para disputar as eleições.
0: O ministro Alexandre de Moraes do STF arquiva a investigação contra o presidente da Câmara, Hugo Mota, e outros três parlamentares. Eles eram investigados pela Polícia Federal por entrar no Brasil, você se lembra dessa história, a gente comentou bastante aqui, com bagagens sem fiscalização. Entre os beneficiados pela decisão está o senador Ciro Nogueira.
1: Novo desenrola atingiu quase 12 bilhões de reais em dívidas renegociadas em todo o país. Segundo o Ministério da Fazenda, mais de 1 milhão de pessoas limparam o nome, com descontos de até 85%.
0: A advogada Deolane Bezerra pode ser transferida para uma penitenciária feminina na cidade de Tupi Paulista, no interior do estado de São Paulo. Ela foi presa por suspeita de envolvimento em um esquema de lavagem de dinheiro ligado ao primeiro comando da capital de São Paulo. Repórter Luísa Mutoni.
4: Advogada e influenciadora digital passou a primeira noite aqui no presídio feminino de Santana, na zona norte de São Paulo, depois de ser detida novamente. Por enquanto, ela segue aqui nessa, que é a penitenciária feminina mais populosa do estado.
1: Nas notícias internacionais, os Estados Unidos anunciam o envio de 5 mil soldados para a Polônia e aumentam a tensão militar no leste europeu. O anúncio de Trump acontece logo depois do primeiro-ministro polonês alertar que a OTAN precisa reagir com firmeza ao avanço da Rússia na guerra da Ucrânia.
0: Flamengo e Palmeiras se enfrentam amanhã pelo Campeonato Brasileiro. O jogo coloca frente a frente o líder e o vice-líder da competição.
1: E no TMC 360 de hoje, teremos as entrevistas exclusivas com nomes de peso da política nacional. Estava falando agora há pouco sobre isso.
0: Vai falar mais um, então.
1: Primeiro, como eu já disse, e o Felipe deixou dar o spoiler antes das manchetes, vamos conversar com o senador Sérgio Moro. E em seguida, o ex-governador de Goiás e pré-candidato à presidência da República, um dos nomes mais experientes da política nacional, Ronaldo Caiado. Em pauta, o quê? Tudo. Alianças políticas, bastidores do cenário político atual, movimentação para as eleições 2026, escândalos, polêmicas, crises. E o TMC 360 está no ar, com informação que importa para você, de um jeito que você vai gostar de ouvir, ver, saber, entender e compartilhar. 76.
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0: Vamos começar a chamar a nossa equipe de reportagem aqui, falando do quê? O Congresso Nacional derrubando vetos do presidente Lula à LDO, Lei de Diretrizes Orçamentárias, decidindo liberar a doação de bens, valores ou benefícios pela administração pública durante o período eleitoral para prefeituras. Tudo isso aqui a gente vai falar com quem? Com a Lívia Brás, que está conosco direto da capital do país. Diga, Lívia, bom dia.
3: Bom dia, Felipe. Bom dia, Joana. Pois é, essa decisão de ontem, né, tomada pelo Congresso, ela também libera os municípios que estão inadimplentes, aqueles municípios que têm até 65 mil habitantes, a firmarem convênios e a receberem os recursos da União. Um outro ponto restabelecido aí com a derrubada desses vetos é a autorização do envio de verbas federais para as obras e para a manutenção de rodovias estaduais e municipais que são ligadas aí ao escoamento de produção e ao transporte regional. O governo chegou a articular, né, para a derrubada de 3 dos 4 vetos. O PT ficou contra a derrubada daquele trecho que libera as doações em ano eleitoral, só que os partidos aliados acabaram votando favoravelmente para a derrubada. Então, 4 vetos desse texto acabaram sendo derrubados ontem, e essa derrubada ela foi bastante criticada, viu? Especialistas, alguns acadêmicos, estudiosos disseram que, como esse texto ele é muito amplo, ele pode acabar aí abrindo algumas brechas para o pagamento de emendas parlamentares não impositivas justamente durante o período de campanha eleitoral, que a gente vai começar a viver daqui a pouquinho, né? Além também de não especificar claramente quais são os tipos de doação que podem ser feitas. Bom, o presidente Lula precisa promulgar essa lei em até 48 horas. Se ele não fizer isso, essa missão, então, passa para o presidente do Senado, Davi Alcolumbre.
1: Valeu, Lívia, obrigada. Vamos aguardar e agora nós vamos para o Rio de Janeiro. Tem uma operação que tem como alvo a cúpula do Comando Vermelho no complexo do Lins, na zona norte da cidade. A Polícia Civil apontou um esquema interestadual do golpe da falsa central telefônica. Luísa Rodrigues tem os detalhes. Luísa, bom dia.
6: Bom dia, Joana, Felipe, a todos os nossos ouvintes aqui da TMC. Mais uma operação contenção que está sendo realizada nesta sexta-feira pela Polícia Civil, hoje no Complexo do Lins, zona norte aqui do estado, contra o Comando Vermelho. E aí são envolvidos aí no tráfico de drogas, roubo de veículos, assaltos e também ataques a bancos. Isso são aí dezenas de mandados de prisão e também de busca e apreensão que estão sendo cumpridos. E nas investigações apontadas pela Polícia Civil, são conduzidas aí por diferentes delegacias e, segundo as autoridades, os criminosos mantinham uma estrutura organizada para monitorar a movimentação das forças de segurança e também garantir ali o domínio armado da comunidade. Além disso, as apurações da Polícia Civil também identificaram criminosos envolvidos em roubos, extorsões e outras ações aí violentas usadas para financiar a facção e ampliar o poder bélico na comunidade. E além da ofensiva contra o tráfico, os agentes também cumprem aí mandados contra suspeitos de integrar uma quadrilha especializada no golpe da falsa central telefônica. O esquema, ele funcionava com criminosos se passando por funcionários de bancos, para enganar as vítimas e assumir o controle de contas bancárias. A ação ela ocorre, inclusive, simultaneamente, de acordo com a Polícia Civil, no Rio de Janeiro e no Piauí, com o objetivo de prender os envolvidos, apreender aparelhos eletrônicos e também tentar recuperar parte dos prejuízos causados às vítimas. E aí o objetivo dessa operação é cumprir 6 mandados de prisão e 30 de busca e apreensão contra esse núcleo da facção na comunidade. Até o momento ainda não tiveram nenhuma prisão aqui atualizada, mas ao longo da programação do 360 a gente traz mais informações.
1: Obrigada, Luísa, pelas informações. Qualquer atualização é só avisar. De Luísa para Luísa, continuando aqui com o giro da nossa reportagem, atualizações do caso da Deolane Bezerra, prisão da advogada que deve ser transferida para a penitenciária feminina no interior de São Paulo. Ela foi presa na manhã de ontem. Luísa Mutoni tem os detalhes. Bom dia para você, Luísa.
4: Bom dia, Joana. Bom dia, Felipe. A todos que nos acompanham aqui no 360. Pois é, Deolane Bezerra, advogada e influenciadora digital, já passou a primeira noite aqui na Penitenciária Feminina de Santana, na Zona Norte de São Paulo. Essa que é a penitenciária feminina mais populosa aqui do estado de São Paulo. E a expectativa é de que ainda hoje ela seja transferida para outro presídio que fica em Tupi Paulista, no interior de São Paulo, cerca de 600 quilômetros aqui da capital. Então essa transferência deve acontecer ainda hoje. Por aqui há bastante movimentação dos colegas da imprensa, né? Claro, acompanhando toda essa transferência. Deolane foi trazida para cá ontem, depois de ser presa em Alphaville, durante essa operação do Ministério Público e da Polícia Civil, Operação Vernix, que investiga um esquema de lavagem de dinheiro ligado ao primeiro comando da capital, o PCC. Ontem mesmo ela já passou por uma audiência de custódia que aconteceu de forma online e a prisão dela foi mantida, então por isso que ela será transferida ainda hoje. De acordo com os investigadores, a Deolane Bezerra, ela atua como uma espécie de caixa do crime organizado dentro dessa organização, então valores ligados ao PCC teriam sido transferidos a contas ligadas a Deolane, esses valores se misturavam com outros, né, que vinham de outras atividades e depois retornavam para as mãos dos criminosos, o que, segundo a Polícia Civil e o Ministério Público, inclusive dificultava aí o rastreio desse dinheiro. A defesa da Deolane já emitiu uma nota, reafirmou a inocência dela e disse que considerou a medida, né, no caso, a prisão da Deolane, desproporcional. Além da Deolane, também foram presos na Operação Vernix o Everton de Souza, conhecido como Player, que também é apontado como um operador financeiro da organização criminosa, e outras duas pessoas que estavam com ele, que não eram alvos de mandados, mas foram presas em flagrante. Também foram alvos dessa ação a Paloma Sanches Herbas Camacho, que é sobrinha do Marcos Williams Herbas Camacho, o Marcola, mas ela está em Madrid, na Espanha, e o irmão dela, o Leonardo, que está na Bolívia. Então, portanto, eles são considerados foragidos, mas já estão na lista vermelha da Interpol. A Polícia Civil também cumpriu mandados de prisão contra o próprio Marcola e também contra o irmão dele, o Alejandro, que já estão presos. Eu vou seguir por aqui acompanhando a movimentação e a qualquer momento eu volto então com novidades.
1: Obrigada, Luísa, pelas informações. Enquanto você falava, nós tínhamos as imagens da nossa equipe de ontem, da frente do DHPP, no momento em que a Deolane chegou e no momento em que ela foi transferida. Muitos jornalistas, assim, uma grande cobertura. Então, Luísa terá um trabalho aí pela frente para conseguir captar as imagens, para conseguir captar esse momento que todos querem captar. Porque, claro, Deolane Bezerra é uma figura muito conhecida na internet, tem milhões de seguidores e uma figura muito conhecida pelo crime organizado, de acordo com entrevistas dadas ontem por Lincoln Gakia, que é um dos maiores especialistas de PCC no Brasil. Ela era conhecida e trabalhava com o PCC desde antes de ser conhecida por nós, pessoas que passaram a conhecê-la pelas polêmicas e por tudo aquilo que ela coloca, posta na internet. No momento em que ela foi presa, ela falou pro microfone de algum colega, não lembro direito qual foi a emissora, ela disse, eu fui presa porque eu estava trabalhando. trabalhando tá a Luísa ali na frente da penitenciária, com um frio danado, desde as 5 horas da manhã, trabalhando, tá? Quem tá nos ouvindo, indo agora no metrô pra fazer uma jornada quase que infinita. Trabalhando tá a maioria do povo brasileiro, que é honesto e que precisa se esforçar muito pra pagar as contas no final do mês. Isso é trabalhar, não receber o Pix ou enviar Pix para o primeiro comando da capital. Pode ser um tipo de trabalho, mas não um trabalho legal. Por isso é que Deolane Bezerra foi presa. Tocando aqui no nosso noticiário, agora 7 horas e 15 minutos, mudando de assunto, vamos para a política. O senador e pré-candidato à presidência Flávio Bolsonaro voltou a cobrar a instalação de uma CPMI sobre o caso do Banco Master. Ele pediu a presença de Daniel Vorcaro e de Augusto Lima, que é ex-sócio de Vorcaro, e disse o Flávio que não tem nada a esconder. Vamos acompanhar.
7: É necessária a instalação dessa CPMI do Banco Master, conforme a nossa questão de ordem protocolada hoje aqui de manhã, porque eu tenho um desafio a fazer. Eu quero Daniel Vorcaro e Augusto Lima sentado naquela CPMI, falando qual é a relação que eles tinham com o Flávio Bolsonaro e também qual a relação que eles tinham com o Lula. Qual a relação que eles tinham com Alexandre de Moraes? Porque eu não tenho nada a temer. Eu não tenho nada a esconder.
1: Tá certo, então, estratégia adotada por Flávio Bolsonaro, depois de ser ligado e admitir que era ligado, era relacionado a Daniel Vorcaro. Ele começou a defender uma CPMI como forma de mostrar que não tem nada a esconder. Mas novos fatos muito provavelmente virão à tona sobre essa relação, até porque as investigações continuam e geram novos desdobramentos. Por exemplo, um deles, uma notícia que a gente traz agora para você, a defesa do empresário Daniel Vorcaro, ainda podemos chamá-lo de empresário? Podemos, né? Pediu a transferência dele da carceragem da Polícia Federal para a Papudinha, no Distrito Federal. O repórter Murilo Hernandes vai nos trazer os detalhes sobre esse incômodo da defesa de Daniel Vorcaro em relação ao lugar onde ele está e para onde ele foi depois, Murilo, de não trazer fatos relevantes para uma delação premiada. Então, ele foi levado para a Polícia Federal numa cela especial, uma sala, melhor dizendo, para que ele conseguisse trabalhar com os advogados dele e desse informações à Polícia Federal para uma delação premiada. Não deu informação boa, mudou de lugar e a defesa agora não gostou disso. É isso, bom dia.
8: Oi, Joana. Oi, Felipe. Bom dia a você. Todos estão nos acompanhando aqui pela TMC. Exatamente. A defesa, ela pediu a transferência de Daniel Vorcaro para a Papudinha, que é o Centro de Detenção Provisória 2, mais conhecido aqui em Brasília, né, como Papudinha. É, a gente lembra que o Vorcaro, ele é investigado no caso envolvendo o Banco Master e está preso preventivamente por conta das investigações que apuram as suspeitas de irregularidades financeiras e lavagem de dinheiro. Segundo os advogados, a permanência prolongada na superintendência da PF, ela não seria adequada, já que a estrutura da unidade ela é voltada para detenções temporárias e de curta duração. A defesa também argumenta que a transferência garantiria ali um tratamento igualitário em relação a outros investigados do caso. Nos bastidores da investigação, a polícia também avalia que não haver, a Polícia Federal avalia que não haveria necessidade de manter Vorcaro na carceragem da corporação após a rejeição da proposta da delação, né? O caso ele ganha ainda mais repercussão, inclusive nas últimas semanas, após as divulgações da troca de áudios entre o senador Flávio Bolsonaro e Daniel Vorcaro, tratando do financiamento do filme que trata sobre a vida política do ex-presidente Jair Bolsonaro. Até o momento, a justiça ainda não decidiu sobre o pedido da transferência. Enquanto isso, as investigações elas seguem avançando, tanto no campo financeiro quanto no campo político, envolvendo o caso do Banco Master. E, claro, a gente acompanhando tudo de perto para trazer todas as atualizações para quem nos acompanha pela TMC.
1: Obrigada pelas informações, Murilo. Vamos aguardar os desdobramentos de todo esse caso, que não vão durar dias, vão durar semanas, vão durar meses. Investigação que vai durar muito tempo. Pensem, a Polícia Federal tem que ver 8 celulares de Daniel Vorcaro. 8 celulares de Daniel Vorcaro. Fora todos os outros documentos, computadores, notebook, tablet, tudo que encontraram nas buscas e apreensão. A Operação Compliance Zero, se eu não me engano, está na sexta fase. Quantas fases virão pela frente, hein? Quantas fases? Antes do nosso horário local, só mais uma informação importante hoje aqui no Noticiário Político. O Supremo Tribunal Federal começa hoje o julgamento sobre mudanças na lei da ficha limpa. Mudanças essas que foram aprovadas pelo Congresso Nacional no ano passado. Essas alterações, elas mudam a forma de contagem do prazo de inelegibilidade, o que na prática pode reduzir o tempo em que políticos condenados ficam impedidos de disputar eleições. Nos bastidores da corte, a avaliação é que a decisão pode beneficiar nomes como Eduardo Cunha, Antony Garotinho, Sérgio Cabral e José Roberto Arruda, dependendo do resultado do julgamento. Já imaginou Sérgio Cabral concorrendo, por exemplo, de novo para governador do Rio de Janeiro? O roteirista do Brasil está pronto para isso. Nós não. Nós não.
0: Existe um livro de décadas atrás chamado Brasil para Iniciantes, o Brasil para Principiantes, não vou me lembrar exatamente o nome, mas fala justamente isso, né? Que o Brasil é um lugar muito peculiar. E isso lá atrás, né? Não fazia a menor ideia do que viria décadas depois, e golpe militar, e redemocratização, e Constituinte de 87, Constituição de 88, enfim, só, a gente faz uma lista aqui de umas 50 coisas que dá para dizer que só acontecem no Brasil, né? Mas bem lembrado, né, Joana? Vamos aproveitar então e falar da nossa enquete de hoje, antes da gente seguir para o noticiário local. A nossa enquete tem justamente a ver com a tal da ficha limpa. Ficou um tanto quanto engavetado esse assunto, mas voltou agora e é uma discussão que está no âmbito do Congresso Nacional. Você que está nos acompanhando, você que está nos ouvindo, você que está nos assistindo, é a favor de mudanças na lei da ficha limpa? Resposta simples, sim ou não. Participe da nossa enquete que está à sua disposição, onde? No TMC News BR, que é o nosso canal, nosso espaço no YouTube, onde você sabe, você assiste a nossa transmissão, deixa o seu joinha, o seu polegar apontando para cima, por favor, né? Compartilha a nossa transmissão com os amigos, as amigas e participa do chat se você quiser, se você bem entender, tá certo? Seja bem-vindo, seja bem-vinda. 721.
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12: Bom dia, bom dia, bom dia, muito bom dia para você, ouvinte da TMC, para você que está ligado, para você que está sintonizado com a gente aqui nos 88.7. Sextou, hein? Sextou, bebê. Eu sou Rodolfo Simões, faço companhia nessa sexta-feira. Agora são 7 horas e 24 minutos. Eu prometi voltar aí com o assunto da política. Eu comecei a falar no bloco anterior e vou terminar agora. Uma pesquisa realizada pela Real Time Big Data entre os dias 20 e 21 de maio indica uma grande vantagem do atual senador da República, o Cleiton Azevedo, do Republicanos, em relação aos adversários na disputa eleitoral pelo cargo de governador do estado. Na ocasião, foram analisados três cenários. Naquela data, né, 20 e 21 de maio, ainda tinha Rodrigo Pacheco, ele já confirmou que não disputa. Outro cenário sem o Pacheco e ainda uma terceira situação sem a presença do Cleitinho. No que teoricamente seria o principal cenário, o Cleitinho Azevedo Republicanos aparece com 35% dos votos, Pacheco tem apenas 15%, Pacheco que é do PSB, e na terceira posição aparece Alexandre Calil do PDT com 14%. O atual governador do estado, Matheus Simões, surge apenas na quarta colocação com 11% das intenções de voto. Num segundo cenário, aí sem a presença do Rodrigo Pacheco, Cleitinho tem 39% dos votos contra 17% do Calil e 13% de Matheus Simões. O terceiro e último cenário, que aí seria sem o Cleitinho, aponta para um cenário aí considerado imprevisível. Nesse recorte, a disputa para ocupar a cadeira no Palácio de Tiradentes fica bem acirrada, com três nomes ali na dianteira. Calil com 24%, Matheus Simões com 21% e o Gabriel Azevedo com 19%. Agora, um fato que chama atenção também, que nas últimas semanas, desde o último dia 13, o nome do Flávio Bolsonaro, né, tem desidratado aí, como falam no mundo da política, por conta da repercussão das conversas de WhatsApp do Flávio com o Daniel Vorkaro. Então, o Partido Republicano não descarta testar algum nome da sigla nas pesquisas de intenções de voto para a presidência da República. E aí, nesse cenário, dois nomes despontam como opções: o Cleitinho e o Tarcísio. Como o governador de São Paulo está focado na reeleição na maior cidade da América Latina, o mais provável é que o Cleitinho seja testado, aí, pelo menos internamente, nos bastidores, pelo Republicano em algumas pesquisas aí, talvez pesquisas essas que nem vinham a público, mas para eles internamente ter uma noção aí de como está esse cenário. Agora a gente muda um pouquinho de assunto, porque ontem, né, o Murilo foi cobrir uma matéria que fala sobre celulares roubados, furtados ou perdidos no nosso estado, em Minas Gerais, que acabam sendo recuperados aí pelas forças de segurança. A Polícia Civil apresentou os resultados de uma operação voltada para a localização e devolução desses aparelhos. E aí o nosso querido Murilo Luiz vai trazer todos os detalhes para você agora. A gente vai chamar aqui essa reportagem do Murilo Luiz sobre a recuperação dos celulares. Lembrando que às 10 da manhã tem o Minas TMC com a Letícia Benassi e com o André Rocha a partir das 10 da manhã. Na sequência tem o Trend TMC e ao meio-dia tem o Papo de Craque com Alex Barbosa e Companhia Limitada com tudo da vitória atleticana de ontem. Agora são 7 horas e 27 minutos. Sem mais delongas aqui, você vai acompanhar a matéria do nosso querido Murilo Luiz sobre a recuperação dos celulares. É com você, Murilo. Vamos ver aqui, a internet não está me ajudando, pessoal. A internet não está ajudando, os problemas.
13: Historicamente, Minas Gerais registra uma taxa.
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1: 7 horas e 28 minutos, noticiário quente hoje aqui. Todos os dias no Brasil temos um noticiário quente, é verdade. Vamos falar do novo Desenrola? Já renegociou cerca de 12 bilhões em dívidas de famílias e também contratos do FIES. Segundo o Ministério da Fazenda, esse é o balanço até agora. Um balanço positivo para aquilo que o programa se propõe. Murilo Hernandes tem mais detalhes. Murilo.
14: Oi, Joana, isso mesmo. Ontem, inclusive, a gente estava nessa reunião com o ministro TMC lá marcando presença e, como você mesmo disse, renegociou 12 bilhões de reais em débitos para as famílias brasileiras, além de contratos ligados ao FIES e linhas voltadas a pequenas empresas, linhas de crédito. Aí a gente vai aos dados. No Desenrola Famílias, mais de 1.100.000 operações já foram fechadas entre dívidas quitadas e refinanciamentos. Em muitos casos, os descontos eles chegaram em até 85%, segundo o ministro, reduzindo dívidas bilionárias para valores muito menores pagos pelos consumidores. A ideia do governo é justamente tirar as pessoas da inadimplência e colocar parte dessa população no mercado de crédito. Outro ponto destacado pelo ministro e foi a criação das novas modalidades para quem está com as contas em dias, mas quer reorganizar as finanças e conseguir os empréstimos com juros menores. Esse novo modelo ainda está sendo desenhado e deve ser apresentado nas próximas semanas. O governo também anunciou que os trabalhadores poderão usar parte do FGTS, do saldo residual do saque aniversário, para quitar ou amortizar as dívidas dentro do programa. O limite será de até R$ 1.000 ou 20% do saldo disponível. Além das famílias, o programa também vem sendo ampliado para estudantes de dívidas com o FIES e pequenos empresários por meio de linhas de crédito como Pronamp e Procredit. Segundo o Ministério da Fazenda, a expectativa é que com essas medidas elas ajudem ali a estimular o consumo e reduzir a inadimplência e movimentar a economia do cenário ainda marcado por juros muito altos no país. A TMC vai seguir acompanhando e trazendo novos desdobramentos ao longo da programação. Joana.
1: Obrigada, Murilo, pelas informações. Daqui a pouquinho eu volto a te acionar com mais informações, mais notícias, direto aí da capital do país. Agora 7:30. Tá no ar. 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
1: 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Segunda-feira a gente volta a se falar, sempre aqui, às 7:30, não é da sua conta.
15: Exatamente, Joana. Temos uma sexta-feira inteira ainda para enfrentar. Segunda-feira a gente está de volta aqui, não é da sua conta.
1: Até bora lá. Matar alguns leões até que chegue o fim de semana, mas tá quase. Beijo.
15: Beijo.
0: Bom, voltamos a falar, são 7:34, voltamos a falar sobre a lei da ficha limpa. O STF começa, então, a julgar hoje mudanças aprovadas pelo Congresso Nacional e um tema que pode causar impacto direto nas eleições deste ano. Ah, mas é mesmo, viu? Vamos à capital do país. Conta tudo o que você sabe, não deixa nada, Lívia Brás.
3: Tema da nossa enquete de hoje também, né, Felipe? Uhum. Esse julgamento, Joana falou mais cedo, pode beneficiar muita gente grande. Ela citou alguns nomes, eu vou repetir para o nosso ouvinte não esquecer. Reduzindo o tempo de inelegibilidade, por exemplo, de Eduardo Cunha, Antony Garotinho, Sérgio Cabral e José Roberto Arruda, que inclusive é pré-candidato ao governo aqui do Distrito Federal. E a principal mudança aí que está sendo sugerida nessa lei é a contagem, né, do prazo de 8 anos de inelegibilidade, que a nova lei ela antecipa essa contagem, que agora ela passa a valer a partir da condenação ou da perda do mandato e não mais ser contada depois que a pena é cumprida por esse político. Ou seja, essa lei reduz o tempo que o político fica sem poder se candidatar. O Congresso também flexibilizou nessa nova lei da ficha limpa as regras relacionadas aos casos de improbidade administrativa. E aí a gente tem os bastidores do Supremo, que alguns ministros avaliam que a ministra, né, a relatora desse caso, ministra Carmen Lúcia, ela deve defender de fato a derrubada de boa parte dessas mudanças. Seguindo o quê? O entendimento da PGR, Procuradoria-Geral da República, que considera, que entende que todas essas alterações na lei são, na verdade, um retrocesso no combate à corrupção, né? Só que, por outro lado, uma outra parte, né, da Suprema Corte pode optar por manter essa decisão que foi tomada no Congresso em nome do quê? Da autonomia dos poderes, no caso, a autonomia do Legislativo. E aí isso seria lido aí como uma tentativa de resolver aqueles atritos, de diminuir os atritos que a gente vem acompanhando aí entre os poderes, né, nesse caso, entre Legislativo e Judiciário. Também tem a possibilidade aí de que haja um pedido de vista, o que suspenderia esse julgamento, manteria temporariamente as novas regras em vigor. E aí a gente lembra para o nosso ouvinte que essa ação no Supremo, ela foi apresentada pela Rede Sustentabilidade, que pede a suspensão integral da nova lei da ficha limpa.
0: Tá certo, então, Lívia, a gente segue acompanhando. Já foi o tempo em que a notícia de Brasília na sexta-feira era aquela, né, dava aquela amenizada, quem entrava de Brasília falou, na semana que vem vai acontecer isso, vai acontecer. Não. Hoje é tudo tempo
3: real. É de eleição, Felipe.
0: Pegando fogo, Lívia Brás. Valeu, bom trabalho pra você, pra todo o nosso time de Brasília. 7h37.
1: Bora fazer aquela conexão diária, atravessar o oceano e direto para o Reino Unido. O ex-príncipe Andrew é alvo de uma nova investigação por suspeita de crime sexual no Reino Unido. Bom, o irmão do rei Charles também é investigado por compartilhamento de documentos com Jeffrey Epstein, documentos oficiais do Reino Unido, enquanto ele tinha ali uma posição, uma função na diplomacia britânica, ele que só de nascença já é basicamente um diplomata, mas a nossa correspondente Marina Isidro tem os detalhes, vai explicar por que essa nova investigação, qual é a suspeita? Bom dia, Marina.
16: Oi, Joana, bom dia para você, para o Felipe, para todo mundo. Há uns 3 meses o Andrew foi detido aqui na Inglaterra por suspeita de má conduta em cargo público, de ter compartilhado documentos confidenciais com Jeffrey Epstein, quando ele era enviado especial de negócios no Reino Unido. Mas agora se sabe que a investigação da polícia britânica não é limitada a isso e que o irmão do rei Charles é suspeito de potenciais crimes sexuais. Então, autoridades seguem investigando a denúncia de uma mulher que teria sido vítima de tráfico sexual trazida para o Reino Unido por Epstein para que Andrew tivesse relações sexuais com ela dentro de uma residência da família real em 2010. E a polícia também pede agora que outras vítimas de Epstein entrem em contato. Andrew perdeu todos os títulos reais, inclusive de príncipe. Hoje as despesas dele de moradia e de segurança são pagas de forma privada pelo rei Charles, que sempre fez questão de dizer que vai colaborar com a polícia no que for preciso. E o que pode acontecer daqui para frente? A gente tem que esperar as investigações, que ainda devem durar vários meses, mas a gente está falando de crimes sexuais, ligação com Jeffrey Epstein e que, claro, seguem manchando a reputação da família real, né?
1: seguem manchando, seguem sendo muito mais do que uma pedra no sapato. É uma mancha, isso mesmo que você falou, Marina. Muito. Ah, tem mais um assunto, tem mais uma pergunta.
0: Mas tem mais uma pergunta.
1: O Felipe já estava aqui assim, ó. Tem,
0: que é isso? Aliás, a gente comemorou, né? A gente registrou a vitória do Arsenal, a gente esqueceu de registrar a vitória do Aston Villa, né? Que fazia 44 anos, não ganhava um título, e o Aston Villa ganhou a segunda divisão, a Liga Europa, né? É, mas enfim, parabéns pro Aston Villa, que é o time do Black Sabbath. Enfim, agora sai a convocação, né? E todo mundo esperando que a taça volte para casa. É isso, Marina?
16: Sempre esperam, né, Felipe? E o time do Black Sabbath e do Príncipe William.
0: Verdade. Tá? Também. Verdade.
16: Não, vamos falar de. Continuar falando de futebol aqui, né? A gente adora. Agora há pouco, o técnico Thomas Tuchel divulgou a lista dos convocados para a Copa da Seleção da Inglaterra. A seleção inglesa divulgou um vídeo muito cool, criativo, um estilo gráfico anos 70, música dos Beatles, com os nomes dos convocados. Então a gente tem assim nomes como do atacante Harry Kane, do Jude Bellingham, estão confirmados. Ausências mais comentadas ali estão a do Trent Alexander-Arnold do Real Madrid, do Phil Foden do Manchester City, né? Então, lembrando que a Inglaterra estreia na Copa do Mundo contra a Croácia, atrás de um título que não vem desde 1966. Há muito tempo, né? Ninguém mais se lembra desse título, foi o único. E essa musiquinha, né? Essa frase, né? Se tá voltando para casa, para mim essa é a parte mais chata. Porque essa música, It's Coming Home, né? Que foi uma música da Euro de anos atrás, vai ficar tocando, né? Música chiclete aqui. Mas é muito curioso ver a forma como os ingleses torcem para sua seleção, né? Depois a gente pode falar mais sobre isso com mais detalhe, mas sim, sempre ficam naquela esperança, né? É um misto de pessimismo com esperança de que vai voltar para casa. A taça vai voltar para casa depois de tantos anos.
0: E enquanto isso, as meninas brilham, né? As meninas ganharam duas Euros seguidas. A seleção das jogadores de futebol feminino da Inglaterra ganhou, inclusive, a última da Espanha, que era a favorita e tudo mais. A última, a penúltima, não vou me lembrar agora, mas a Espanha que era a grande favorita. Enfim, estão olhando para o lado errado, né, Marina? Em vez de olhar para os homens, tem que olhar para as mulheres, né?
16: A seleção feminina da Inglaterra é super campeã. Uhum. Super campeã. Elas, sim, têm muitos títulos relevantes recentes.
0: Um bom trabalho para você. Bom fim de semana, Marina. Com certeza a gente vai voltar a falar de futebol aqui ao longo das próximas semanas. Valeu.
16: Tchau, tchau.
0: Agora, 7h42.
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0: informação de trânsito liberado no anel rodoviário no sentido Vitória. Mais cedo falamos de um veículo que capotou e bloqueou duas das faixas um pouco antes da Praça São Vicente. Motoristas seguem em velocidade reduzida desde o trevo do Madre Gertrudes. Opção de desvio passando pela Avenida Tereza Cristina. No sentido Rio, tem ponto de atenção para o motorista depois do trevo do Betânia, ainda sem detalhes. Motoristas em velocidade reduzida desde o bairro das Indústrias. Quem deixa BH, caminho do Rio, MGC 356, a melhor rota por agora. 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
1: Tá aí, você conferiu as informações do trânsito com o meu amigo Iago Proença. Agora são 7 horas e 45 minutos, a gente vai se aproximando das 8 da manhã. A gente continua falando de trânsito por aqui, dessa vez lá em Contagem. Atenção aí os motoristas, a partir de amanhã, sábado, os acessos do Novo Anel para a Avenida Presidente Juscelino Kubitschek, a famosa Via Expressa, a avenida será interditada aí devido às obras que serão realizadas no local. As alças do viaduto sobre a Via Expressa passam por melhorias e durante os trabalhos as ruas Augusto Ferreira e Romualdo Cansado Neto, no bairro Califórnia, serão fechadas. As interdições afetam os motoristas que utilizam a marginal do Novo Anel em direção à Via Expressa sentido Contagem. A Prefeitura de Belo Horizonte investe com recursos próprios mais de 30 milhões de reais nessa obra. O objetivo é melhorar a infraestrutura viária no ligamento entre o Novo Anel e a Via Expressa, possibilitando mais segurança e fluidez no trânsito em um dos principais acessos da capital. E aí a orientação, né, a partir dessas mudanças são as seguintes. Se o condutor tiver sentido BH para Contagem, os veículos devem seguir até a interseção do Novo Anel com a Avenida Amazonas e acessar as alças no sentido Belo Horizonte ou Contagem barra Betim. Outra possibilidade aí, que os acessos da Via Expressa para o Novo Anel permanecem liberados. Os agentes da BH Trans e da Guarda Municipal vão monitorar os trechos interditados e também os desvios. Muito importante aí essa ação do pessoal da Guarda Municipal e da BH Trans para ajudar a desafogar o trânsito. Agora a gente muda de assunto, porque na tarde de ontem as ruas da capital mineira ficaram agitadas aí devido a uma operação da Receita Federal junto com a Polícia Militar em um shopping popular da cidade. Durante a ação, os militares apreenderam aparelhos eletrônicos, malas, bolsas, roupas, perfumes e outros produtos importados que estavam sendo vendidos sem nota fiscal e sem comprovação de procedência. Caminhões deixaram o local carregados com cerca de 500 sacolas e caixas com os produtos. Voltamos com a rede.
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3: Você sabia que só um estádio da Copa do Mundo FIFA 2026 já sediou jogos de outras copas? Uma ressalva importante, várias cidades já foram sedes nas Copas de 94 nos Estados Unidos e 70 e 86 no México. Mas os jogos daquela época aconteceram em outros estádios que já foram ou demolidos ou simplesmente substituídos por arenas mais modernas. Em Nova Jersey, nos Estados Unidos, o Giants Stadium recebeu jogos da Copa de 94 e depois virou o MetLife Stadium, local de estreia do Brasil na Copa de 26 e palco da grande final. No México, em Monterrey, o Estádio Tecnológico sediou 3 jogos da Copa de 86 e agora se tornou o Estádio BBVA, mais moderno que o antigo. O único estádio que permanece intacto e já sediou jogos de Copa é o Estádio Azteca, na Cidade do México. Foi lá que tivemos duas finais lendárias, em 70 e em 86, eternizando as conquistas do tri do Pelé e a histórica Taça de Maradona. Em 2026, receberá 5 jogos, incluindo a abertura. Esse será o primeiro e único estádio do mundo a participar de 3 edições do torneio.
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5: Agora são 7:50. Vamos direto para o
6: Paraná.
5: Paraná.
6: No Paraná, pré-candidata ao Senado, Gleisi Hoffmann criticou a atuação de Sérgio Moro na Operação Lava Jato. A declaração foi durante a sabatina promovida pela TMC. TMC no Paraná está promovendo uma série de entrevistas, sabatinas mesmo, com os pré-candidatos ao cargo, né? E a ex-ministra afirmou que os responsáveis pela condução das investigações devem explicações à sociedade e ao sistema de justiça. Mas, mais, aliás, do que o PT, que à época foi alvo de denúncias de corrupção. Quem vai falar um pouquinho sobre essa entrevista, essa conversa aí, direto de Curitiba, é o Ângelo Spaier, a quem a gente dá bom dia. Fala, Ângelo.
7: Muito bom dia a você, bom dia a todos. Semana foi bem movimentada por aqui, recebemos os principais, alguns dos principais pré-candidatos ao Senado Federal aqui no Paraná. Tivemos de segunda a sexta-feira essas sabatinas e na semana que vem ainda tem mais. Nesta sexta-feira, a entrevista é com a deputada federal e ex-ministra de Relações Internacionais do governo Lula, Gleisi Hoffmann, que falou, entre outros assuntos, sobre o fato de o Paraná não poder ser rotulado exatamente como um estado de direita. Segundo ela, o cenário político local tem sim espaço aberto para disputa. Ela lembrou, inclusive, eleições em que ela e Roberto Requião foram eleitos como senadores pelo Paraná e espera, em 2026, também conseguir disputar o eleitorado. E claro que outro destaque da entrevista de Gleisi Hoffmann por aqui também foi em relação às críticas que ela fez à Operação Lava Jato. Afirmou que os responsáveis pelas investigações precisam se explicar. E a gente separou um trecho para ouvir agora.
8: Eles também têm que se explicar sobre muitas coisas. Não, o Moro foi ser ministro de um presidente que depois ele também chamou de corrupto, saiu atirando, agora voltou para ser apoiador desse, tá junto nesse conluio do Centrão, nessa questão do Master, estão todos envolvidos. Eles não têm moral para fazer qualquer discussão nesse sentido. As figuras mais importantes desse processo da Lava Jato são figuras que vieram para a política. Eles fizeram tudo isso porque tinham objetivos políticos. Era melhor ter deixado a toga e vindo debater na política, né? Porque se fossem sérios, não teriam conduzido o processo como conduziram. Então, nunca foi uma questão de combater a corrupção. Sempre foi uma questão de disputa no campo das ideias. Aliás, o que mais o Moro fala por aí é que ele quer combater o PT, combater o Lula. Ele tem um fetiche pelo PT, ele tem um fetiche pelo Lula, ele tem um problema ali.
7: Essas foram as palavras de Gleisi Hoffmann e a entrevista completa a gente exibe 10:30 da manhã durante o Paraná TMC, mas para quem não está no Paraná, temos também a íntegra no nosso canal no YouTube, TMC News BR.
5: Obrigada, Ângelo. Paco, solta aí a vinheta.
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5: Hora de uma entrevista aguardada e anunciada por nós desde a abertura aqui do TMC 360. Vamos dar direito, claro, à réplica sobre esse assunto, essa fala da pré-candidata ao Senado, Gleisi Hoffmann. Vamos falar agora com o juiz federal, professor universitário, mestre, doutor em direito, ele que se tornou uma figura nacional, até internacional, à medida em que a Operação Lava Jato aparecia mais e mais no noticiário. Torna-se ministro da Justiça do governo Jair Bolsonaro, deixa o cargo se queixando da interferência por parte de Jair Bolsonaro, esboça uma campanha à presidência da República em 2022, mas acaba disputando com sucesso uma vaga no Senado e agora busca o governo do estado do Paraná com números bastante promissores nas pesquisas até agora. Ao vivo aqui no TMC 360, Sérgio Moro, bom dia.
10: Bom dia, tudo bem, Joana? Grande prazer estar falando aí com a TMC, com todos vocês.
5: Muito obrigada. Eu queria, independentemente das divergências políticas de quem nos escuta, o senhor entrou para a história recente do país como um dos rostos mais fortes do combate à corrupção no Brasil. A história representou para milhões de brasileiros a ideia de enfrentamento ao poder político, à impunidade, as relações pouco transparentes entre empresários e autoridades. Justamente por isso, chamou muita atenção um vídeo do portal Metrópolis. Não sei se o senhor viu, que viralizou nesta semana, há 2 dias, no Twitter, em que o senhor aparece ali do lado de Flávio Bolsonaro, no momento em que Flávio Bolsonaro está dando uma entrevista coletiva e falando que ele foi, sim, pessoalmente à casa de Daniel Vorcaro, que hoje é o principal nome da corrupção do país. Então, temos aí dois opostos. Muita gente interpretou a sua expressão ali, concentrado naquela fala, no pronunciamento de Flávio Bolsonaro, como um desconforto. Eu queria saber, para começar essa entrevista, o que passou pela sua cabeça naquele momento, naquele pronunciamento?
10: Olha, Jona, eu estava apenas ouvindo ali as explicações. A gente tem que ressaltar que eu assinei todas as CPIs do Banco Master, inclusive também o PL, o FACE e o próprio Flávio Bolsonaro, querendo que as investigações fossem realizadas. Quem obstaculizou a implementação da CPMI, e sempre foi contra a assinatura, foi o PT. Agora eles estão com um discurso diferente. Mas se a gente for ver na prática o que acontece na realidade do país, eu posso te dizer que eu estava lá, eu estava na CPMI do INSS, e nós estávamos apurando, acho que o crime mais vergonhoso da história recente do país, que foi o roubo dos aposentados e pensionistas do INSS. E surgiram, no curso dessas investigações, suspeitas do envolvimento do Lulinha, filho do Lula, inclusive com relacionamento comprovado com o careca do INSS, que é o Marcos Valério, do nosso tempo. E nós ali requeremos uma série de diligências para apurar esses fatos, e a base do governo orientada pelo Lula atuou para que essas investigações não fossem adiante. E, aliás, semana passada tivemos aí a notícia de que o delegado que investigava o caso do INSS foi removido sem maiores explicações pelo governo Lula, foi substituído. Então, é um quadro bastante tenebroso. Eu sempre tenho dito o seguinte: o PT tem fetiche aqui por corrupção e a gente tem que acabar com esse governo que permitiu que a roubalheira voltasse. Agora, da parte ali do PL, do Flávio e da minha própria parte, nós sempre promovemos e requeremos a realização das diligências necessárias para apuração de todos os escândalos, inclusive desse caso do Banco Master.
6: Mas, senador, então vamos esclarecer quem tem fetiche aqui, porque a Gleisi Hoffmann, entrevistada pela TMC no Paraná, nessa série de sabatinas, disse que o senhor tem fetiche com relação ao PT. Agora o senhor fala exatamente o oposto, ou quase o oposto. Quem tem... A gente podia sair dessa história de fetiche e entrar em discussões mais sérias. Queria que o senhor falasse um pouco sobre essa etiqueta do fetiche aí, que, né, serve muito bem para redes sociais, mas na prática quer dizer o quê?
10: Olha, para a gente entrar numa discussão mais séria, posso te contar o que a gente vai fazer aqui no Paraná. A gente vai criar uma agência estadual anticorrupção. Nós vamos pegar a Controladoria Geral do Estado, que já existe, mas que funciona parcamente em relação a esse tema, e vamos empoderá-la. Vamos ali trazer, inclusive, auditores da Receita Estadual para trabalhar e fazer sindicância patrimonial para identificar enriquecimento ilícito. Além disso, o meu projeto envolve ter essa agência com um diretor com mandato fixo. Assim, ele pode fazer o seu trabalho sem qualquer possibilidade de sofrer interferências no seu trabalho, sem que ele possa temer qualquer espécie de pressão política, inclusive da parte do governador. Claro que se a gente for honrado com essa preferência pelos paranaenses. O nosso projeto aqui envolve transformar o Paraná num modelo de excelência de prevenção e de combate à corrupção para o país. Quem sabe a gente possa até inspirar práticas ali em Brasília que sejam diferentes. Porque hoje, o que acontece? As pessoas olham para Brasília e elas ficam desoladas, ficam entristecidas pelo que aconteceu. Com o desmantelamento da Lava Jato, e ninguém nega que houve corrupção, que foi descoberto ali pela Operação Lava Jato, a Petrobras foi saqueada, tanto que ela recuperou mais de 6 bilhões de reais por conta do trabalho da Lava Jato, mas com o desmantelamento dela por razões políticas, isso abriu as portas do inferno para a roubalheira. Nós vamos provar aqui que no Paraná que nós somos honestos, que nós podemos fazer diferente, que nós não toleramos de qualquer maneira qualquer espécie de desvio.
6: Aí eu aproveito e peço uma comparação, uma vez que o senhor tem a experiência da própria Operação Lava Jato, que a gente sabe até agora do caso Banco Master, e provavelmente a gente sabe muito pouco ainda, é que é uma, vamos usar essa expressão que o pessoal costuma usar, é uma versão 2.0, uma versão, né, mais potente das relações não republicanas entre poder público e poder privado, entre capital privado e poder público, melhor dizendo. Então, o que a gente sabe hoje? Uma enorme irregularidade no mercado financeiro, recurso público, dinheiro de pequenos investidores, aí a gente tem respingando esse escândalo no próprio mercado financeiro, no setor bancário, setor político, setor jurídico também. Então, consideradas as diferenças obrigatórias entre uma coisa e outra, qual que acabou sendo a lição da Operação Lava Jato? Ela foi esquecida, senador?
10: A lição da Lava Jato é muito clara, não é destino manifesto do Brasil ser um país corrupto. Nós podemos avançar, nós podemos colocar, inclusive, responsabilizar pessoas que roubaram o erário na cadeia, como vários foram, ficaram cumprindo tempo na cadeia, como o próprio presidente Lula, o Eduardo Cunha, o Sérgio Cabral, e veja, eles jamais foram declarados inocentes. Teve, foi sim, anulação do caso, por motivos formais, no fundo, para mim, por motivos puramente políticos, mas sequer se teve a coragem de dizer que eles eram inocentes. A outra lição é que essa é uma luta permanente, ela não se esgota com o caso, e o sistema corrupto, ele revida, como revidou nesse caso. Então, veja, o que nós temos que fazer? Nós precisamos fortalecer nossos mecanismos e nossas instituições. Eu vou te dar um exemplo aqui. Eu apresentei um projeto de lei. Na verdade, na época não tinha o Banco Master, mas foi inspirado no caso das lojas americanas, que foi uma fraude contábil de 40 bilhões de reais e que acabou lesando muitos acionistas e controladores. Eu apresentei um projeto para a gente criar aquele programa que a gente chama de whistleblower, né, do soprador de apito, da gente poder proteger um informante desses ilícitos e também até prever recompensas, como outros países fazem de maneira muito eficaz. Foi inspirado no caso das lojas americanas, era para funcionar junto à CVM, foi aprovado no Senado, ainda tramita na Câmara. A gente está tentando trabalhar para que ele seja votado, mas ele está hoje numa comissão que é controlada pelo PT e que não coloca o projeto em pauta há muito tempo. Se ele tivesse sido aprovado, quem sabe essas fraudes também do Banco Master poderiam ter sido reveladas mais cedo. Porque no fundo ali o que a gente tem? Uma fraude financeira, em que se utilizou o subterfúgio do fundo garantidor para a expansão de negócios vulneráveis e que as pessoas acabaram investindo e, no fundo, ali houve esse prejuízo de 40 e tantos bilhões de reais. E, do outro lado, você tem aí casos de suborno envolvendo diversas autoridades. Agora, é um escândalo também que nós poderíamos ter evitado se nós tivéssemos mecanismos institucionais mais rigorosos. O que a gente quer fazer, para além de fazer a crítica necessária, é ser propositivo, como esses projetos lá no Senado Federal que eu tenho apresentado, ou como o projeto que a gente está construindo para o nosso estado do Paraná. Chega de achar que nós estamos fadados a ser corruptos. É o mesmo tema que a gente quer fazer no Paraná com a segurança pública, né? O projeto nosso aqui envolve, vamos fazer do Paraná o estado mais seguro do país. Entre outras coisas, dentro desse nosso projeto, queremos criar algo que funcionou muito bem a nível federal, que é uma penitenciária estadual de segurança máxima, onde nós vamos colocar os piores criminosos do estado, para mandar um recado: olha, se você cometer crime no Paraná, teu destino final pode ser esse. E quem sabe aí, nesse contexto de alta corrupção, possamos até enviar alguns condenados por corrupção para esse presídio estadual de segurança máxima também.
5: O senhor falou sobre fortalecer instituições. Nós estamos passando por um momento delicado no que diz respeito à credibilidade, uma crise de imagem do Supremo Tribunal Federal. Eu queria saber se o senhor considera que o ministro Alexandre de Moraes é um inimigo da direita.
10: Eu não gosto desses rótulos, Joana. O que eu acho apenas que o Supremo Tribunal Federal, e eu falo isso com um pouco de dor, porque eu fui juiz por 22 anos, tenho grande respeito pelo judiciário, o Supremo Tribunal Federal também não está acima da lei. Então essas suspeitas, por exemplo, que surgiram relacionadas a ministros, têm que ser apuradas, têm que ser investigadas. Aliás, eu estava na CPI do crime organizado, lá que estava sendo presidida pelo senador Alessandro Vieira, e nós tentamos realizar alguma investigação sobre isso. Nós fomos também obstaculizados. E o PT também atuou nessa CPI, ao final, depois, né, nós acompanhamos isso, para que o relatório não fosse aprovado, o que foi ali uma pena. E, ao meu ver, assim, investiga, Se concluir, ó, não tem nada, ok, arquivo. Agora o que a gente não pode ter é simplesmente varrer esses fatos para debaixo do tapete, porque eles voltam maiores. E a outra situação, né, que eu tenho visto também, e isso fomenta uma discussão sobre uma alteração da Constituição para uma reforma judiciária, é uma interferência excessiva do Supremo Tribunal Federal em matéria legislativa. Veja que o Supremo é importante, é uma instituição que está desde 1891, tem um papel na revisão judicial da constitucionalidade das leis, mas a gente viu diversas vezes aqui um modelo de governo em que o Executivo perdia no Congresso e se socorria ao Supremo Tribunal Federal para implementar a sua pauta. Foi assim na lei do marco temporal, foi contra a lei das estatais, foi naquela política de descriminalização das drogas, foi igualmente naquelas ações para, vamos dizer assim, tentar de alguma maneira expandir por regulamentos o controle sobre a internet, a censura sobre a internet. Então, esse modelo está errado. A democracia depende da população, é o governo do povo, pelo povo e para o povo. O Supremo tem um papel, mas hoje está distorcido.
6: Senador, o senhor está muito bem posicionado nas pesquisas até agora, na sua pré-candidatura. Mas, considerando o que a gente tem visto até agora sobre Flávio Bolsonaro e os números dos outros pré-candidatos da direita, o senhor, eventualmente, aceitaria um papel de unificador desse campo e desistiria da sua candidatura e entraria como candidato à presidência da República?
10: Não, meu foco é o Paraná. Eu tenho um compromisso aqui que eu já assumi com os paranaenses. Tenho dito muito claramente, Felipe, Paraná vai ser a nossa fortaleza. Né? Se Brasília se perde, se Brasília se transformou numa moderna e triste Sodoma e Gomorra, nós vamos fazer aqui diferente. Fortaleza em vários sentidos, da integridade e da honestidade é um, mas também um porto seguro para todos os brasileiros no que se refere à defesa das nossas liberdades, da defesa do direito de propriedade, da busca da segurança jurídica e um modelo de desenvolvimento por excelência. Eu trouxe aqui para a minha chapa, convidei para ser pré-candidato a vice, o Edson Vasconcelos, que é um presidente da Federação das Indústrias do Paraná, que é um empresário relativamente jovem. Nós estamos trazendo aqui todos aqueles conceitos de inovação e tecnologia. Eu quero fazer do Paraná não só o polo do agro, né, e o agro é muito forte aqui no Paraná, nós temos orgulho dele, mas eu quero fazer do Paraná um polo de tecnologia e de inovação. A economia do futuro nós sabemos. A inteligência artificial e tecnologia de informação. E nós precisamos avançar muito nisso, fazer o Paraná o mais competitivo. Então, esse compromisso eu já assumi aqui com a população do meu estado, e para mim essa já é uma tarefa que, vamos dizer assim, muito nobre, e que me honra muito se eu for, vamos dizer assim, receber a confiança dos paranenses para fazê-lo. A gente está bem hoje nas pesquisas, lideramos e com uma certa folga essas pesquisas, tem até uma perspectiva de vitória em primeiro turno, mas a gente sabe que tem longo tempo pela frente e vai depender muito da nossa credibilidade, da possibilidade da gente apresentar um projeto sólido para os paranaenses. Agora, não vou me omitir a nível nacional, e o nosso projeto envolve também derrotar o Lula, porque o país não aguenta mais 4 anos desse desgoverno, que não é fundado assim, em boas práticas e boas políticas. Eu tenho falado com muita gente, inclusive da área da economia, e tem uma crise fiscal no horizonte se não houver uma mudança drástica de como se vai conduzir a economia. Nós estamos vendo esse progressivo endividamento das famílias, das empresas, do crescimento da recuperação judicial. Vou te dizer uma coisa que, Felipe também, Joana, eu andei circulando pelas feiras agropecuárias aqui do nosso estado, desde o início do meu mandato. E esse ano em particular, eu nunca vi um ano tão ruim em matéria de volume de negócios. As empresas, os agricultores, estão todos endividados. Se eles estão assim, você imagina os demais cidadãos, para todo tipo de atividade econômica. Então, o Brasil rumo a um precipício, se não houver uma alteração de rumo drástica em relação às políticas do governo federal. Hoje, Flávio Bolsonaro, o pré-candidato do PL, é o único com condições de derrotar o Lula, como revelam as próprias pesquisas.
5: Senador, muito obrigada pela entrevista. O senador tocou um ponto muito importante quando nós falamos sobre as pré-candidaturas e os planos de governo para a presidência. E em instante teremos uma entrevista com o pré-candidato Ronaldo Caiado. Também vamos falar sobre isso, que é economia. Mas o nosso debate, ele está tão contaminado pela corrupção, pela insegurança, por essas questões que nós, às vezes, temos dificuldade de entrar nas questões da economia e economia a médio e longo prazo, que é algo que é muito importante para a nossa população, para o nosso país, para a nossa segurança também. Senador, obrigada por estar aqui no TMC 360, pela sua entrevista, pelas suas palavras. Um ótimo trabalho nesses longos meses desse ano de eleições.
10: Joana, eu agradeço, só quero secundar suas palavras aí, que a gente está precisando resolver problemas do século XIX, do século XX, antes de entrar no século XXI. Então, ser honesto, íntegro, combater a corrupção é pressuposto. Uhum. A gente tem um país seguro para as pessoas saírem às ruas sem ter medo de ser assaltado, sem medo de ser morto, inclusive, em assalto, é um pressuposto. Então, nós precisamos lidar com essas questões, resolver isso, e temos que enfrentar o futuro, né? Como disse aqui, tecnologia, inteligência artificial. Então, muito bem colocado aqui as suas palavras, me permita observar. E esse é o plano, esse é o projeto que a gente tem no Paraná, preparar ele para o século XXI e para o futuro. Muito obrigado pela oportunidade e quero mandar aqui um abraço para todos os ouvintes da TMC.
6: Muito obrigado. Agora, 8:11.
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4: São 8 horas e 13 minutos. Médico, professor universitário, ele entrou para a política nos anos 80, ainda à frente da UDR, União Democrática Ruralista. Foi deputado federal, senador, governador de Goiás, posição que deixou pela pré-candidatura agora à presidência da República com boa, muito boa aprovação no estado, especialmente em segurança pública e educação. Ele tem pelo menos uma coisa em comum com o presidente Lula, né? Há 37 anos, ambos participaram da famosa eleição presidencial de 1989, a primeira após 21 anos de ditadura militar. Ronaldo Caiado é o nosso entrevistado aqui na TMC a partir de agora. Seja bem-vindo, governador, muito bom dia.
5: Bom dia, Felipe. Bom dia, Joana. Bom dia a todos aí que nos acompanham pela TMC 360.
4: Eu vou dizer, governador, não foi pesquisa, não, me lembro, tá? Mas eu era bem pequeno. Agora, de 1989. Vamos começar falando do assunto do dia, embora tenhamos vários assuntos do dia, né? Mas o caso Flávio Bolsonaro e Daniel Vorkar. Governador, o senhor entende hoje, o senhor enxerga hoje, né? 22 de maio de 2026, Flávio Bolsonaro como um quadro tóxico, né? E se sim, o senhor admitiria mesmo assim uma eventual aliança com ele num segundo turno para combater Lula?
5: Olha, o que eu entendo neste momento, Felipe, de uma maneira bem objetiva, é nós como vamos vencer o Lula no segundo turno. E para isso, você tem que ter um candidato que seja capaz de vencer o Lula. E nesse aspecto, você sabe que o Ronaldo Caiado, neste momento, não só pela minha trajetória política, não só pelos mandatos ocupados, sem nunca ter sido maculado por corrupção, este momento do Flávio Bolsonaro é um momento extremamente delicado para ele, já que vieram sucessivas outras denúncias em relação ao fato de ter ido ao apartamento, conversar com o Vorkaro. Isto hoje deixa ele numa situação difícil para um segundo turno. Então, o que nós temos que avaliar agora é saber quem será o melhor candidato para poder enfrentar o Lula no segundo turno. E neste momento, eu acredito que esse sentimento ele é muito mais favorável à nossa campanha do que a do Flávio Bolsonaro. Primeiro, pela experiência, minha trajetória de vida no Congresso, como governador de Estado, os resultados obtidos e a maior avaliação já dada a um governador no país, sair do governo com 88% de aprovação. Então, dizendo tudo isso, vamos ser bem objetivos. O que nós não podemos é fazer com que haja uma inviabilização completa da centro-direita no Brasil. Esse momento é um momento delicado que nós não podemos causar uma fissura a ponto de uma candidatura, não indo para o segundo turno, ser refratário a que foi para o segundo turno. Essa é a inteligência do momento, certo? Nós temos que admitir que falhas houveram dentro do comportamento do pré-candidato Flávio Bolsonaro. Como tal, as dificuldades são nítidas, a queda significativa, Ora, a sustentação do seu nome neste momento não seria exatamente o que o Lula desejaria no segundo turno? Não seria aquele candidato já escolhido pelo PT diante dos fatos que eles têm acumulado contra ele? Agora, se aconteceu este fato, eles têm que dar e que entender que seus problemas de ordem pessoal devam ser tratados, mas sem amanhã contaminar o processo no segundo turno. Eu espero ter sido bem claro. Este é o objetivo nosso. Nosso compromisso feito entre os pré-candidatos foi que aquele que chegasse ao segundo turno, tá certo? Teria o apoio dos demais. Só que neste momento, nós sabemos que essa militância, e ninguém pode negar aí a liderança do ex-presidente Jair Bolsonaro, isso é uma verdade, certo? Mesmo derrotado, mesmo condenado, ele continuou levando milhares e milhares de pessoas para as ruas. Ele tem esse prestígio nacionalmente, todos nós reconhecemos, tá certo? Só não reconhece quem realmente não enxerga essa realidade. Agora, esse prestígio dele, mantendo a candidatura do Flávio e a levando-a para o segundo turno, nós teremos ali amanhã a condição de ganhar do Lula, já que ele está preparando exatamente o Flávio para ser o seu candidato ali para competir com ele no segundo turno. Este é o momento de nós avaliarmos este fato. Não se desconhece aí a força política e a liderança do ex-presidente Jair Bolsonaro. Ponto. O candidato que realmente levava todo esse espólio político, foi atingido duramente, teve espaço para se explicar. Caiu verticalmente nas pesquisas e realmente não conseguiu, com seus argumentos, explicar os fatos que ali foram denunciados. Mas mesmo assim, eles têm uma militância que os coloca ainda numa condição privilegiada de ir para o segundo turno. Ora, neste momento, vamos fazer uma reflexão profunda. Seria este o candidato melhor a representar a centro-direita no Brasil? Ou seria o candidato encomendado para realmente fazer aquilo que o PT deseja no segundo turno? Nós sabemos muito bem que a crise no Brasil, ela é moral. Então, neste fato, neste momento que nós estamos vivendo, a crise aí do Vorcaro, a crise no Supremo, a deterioração completa aí da classe política brasileira, quase que atingindo a quase todos, eu vou reafirmar aqui um ponto que sempre comunguei com ele. Uhum. Vou lhe dizer aqui, Felipe, que é o que eu penso. Ou seja, hoje, o candidato à presidência da República não pode ter o direito da prevenção de inocência. Então, para ser bem direto com você, hoje, eu estou convencido que diante da indignação da população brasileira, diante dos fatos que ocorrem, um candidato hoje à presidência, ele não pode ter ali a presunção de inocência. Ele não pode dizer, olha, foi dada isso ao Flávio. Ele não conseguiu realmente se explicar.
6: Sim.
5: A partir de agora, eu acho que essa presunção de inocência não deve ser dada com fatos que foram, que realmente atingiram gravemente a sua credibilidade e a sua condição de, ao chegar ao governo, poder realmente fazer um combate a esse processo que se alastra e que desencanta a população brasileira. Então, este é o fato principal. O eleitor hoje espera que o próximo presidente tenha autoridade moral para sentar na cadeira, tenha coragem pessoal para enfrentar tudo isso. Isso você não faz no discurso, você faz na sua trajetória de vida. E a minha trajetória de vida é o atestado maior que durante 40 anos de vida pública nunca fui atingido por nada que desabonasse a minha conduta moral, ética e de governante.
6: O senhor tocou em pontos importantíssimos e interessantíssimos, principalmente nessa questão da moral, da preocupação, inclusive, da contaminação da relação de Flávio Bolsonaro com Daniel Vorcaro, de atingir a centro-direita, porque Flávio Bolsonaro, a família Bolsonaro, fez uma trajetória política, ainda faz, com esse intenso discurso de combate à corrupção e essa exacerbação da moral, né? E atinge a moral. A questão do Flávio Bolsonaro com Daniel Vorcaro é atingir e contaminar a questão moral. Ainda não temos a comprovação de possíveis irregularidades e ilegalidades, mas temos ali realmente um tiro certeiro na moral. E o senhor espera, nesse sentido, crescer nas pesquisas por conta dessa contaminação e essa surpresa que muitos tiveram? Porque eu entendo o senhor se colocar como uma alternativa, dizer que nunca teve nada envolvido ao seu nome no que diz respeito à corrupção, mas o senhor aparece muito atrás de Flávio Bolsonaro e de Lula nas pesquisas de intenção de voto.
5: Sem dúvida alguma, nós sabemos muito bem, Joana, que o processo está polarizado. O lançamento da minha candidatura pelo PSD, já sabe, teve a coragem, já que até o meu partido me negou legenda para ser candidato à presidência da República. No entanto, o presidente do PSD acolheu ali a minha filiação e eu tive a oportunidade de ser candidato. Veja o destino, né? Eu era o terceiro lugar ali. Tá? Os outros dois colegas meus, competentes governadores, tanto o Ratinho do Paraná e também o Eduardo Leite, ficaram à frente dos seus governos ali na política do seu estado e fazendo ali o seu sucessor. Tive aí a oportunidade de poder chegar a essa condição de pré-candidato. Qual é o objetivo da pré-candidatura do PSD? Foi exatamente romper essa polarização que nunca foi um traço da política brasileira. E ela se retroalimenta, tá? E cria-se um ciclo vicioso onde os temas principais, como você mesmo colocou, os temas mais relevantes, não são colocados aí no debate. Então, você não sabe avaliar o que aquele pré-candidato conseguiu fazer, se é só na tese do achismo ou não, a perda de esperança da população, o declínio cada vez maior do PIB brasileiro no cenário internacional, a falta de políticas estruturantes, a conivência do governo federal com o narcotráfico, as duas facções que hoje são consideradas multinacionais do crime, o PCC, o Comando Vermelho, a corrupção se alastrando dentro da própria casa da República. Então, quando você fala se esse processo, eu diria a você que agora todo eleitor da centro-direita, ele deve refletir sobre o momento no segundo turno. As situações hoje são diferentes. Eu disse por várias vezes, você pode buscar aí a meus pronunciamentos, que aquele que chegasse ao segundo turno ganharia a eleição do Lula. Você pode buscar, são dezenas de falas minhas nesse sentido. Sim. Mas nós temos que entender que depois do fato, realmente, que ocorreu com as denúncias sobre o Flávio Bolsonaro e as explicações que não foram convincentes à população, você vê que se ele for levado ao segundo turno, e aí sim, graças a um prestígio do seu pai nacionalmente, pode ser exatamente aquilo que eu aqui diagnostiquei, como sendo o candidato preferido do PT para bater no segundo turno. E nessa hora, aí, modestamente, quero deixar claro que a minha trajetória fala por aquilo que é a boa política, a coragem de enfrentar o crime e a corrupção.
4: Agora,
5: a coragem de passar sem mácula alguma nesses anos todos na política nacional.
4: Quero aproveitar esse assunto, então, para tentar fazer uma projeção aqui, governador, se o senhor me permite, né? Um dos grandes números do senhor como governador de Goiás é o combate à segurança pública. Então, vamos projetar isso para o âmbito nacional. O senhor citou PCC e Comando Vermelho. A realidade brasileira é muito mais variada que a realidade do estado de Goiás. Então, a gente está falando de favela, a gente está falando de porto, a gente está falando de pista de pouso clandestina no meio da floresta, comunidade e tudo mais. Na sua visão, quais seriam as ações práticas como presidente da República, claro, dentro, né, dos limites da presidência da República, do Executivo, é claro, para dar um fim, por exemplo, no PCC e no Comando Vermelho, sem falar na segurança pública do varejo, né, do celular na rua, da bolsa e tudo mais?
5: Felipe, eu sou um médico, né? Sou um homem que acredito na ciência, sou um homem que acredito na pesquisa, sou um homem que acredito no avanço da inteligência artificial. Se você buscar hoje, a plataforma mais moderna que existe hoje, e só foram dois jovens que desenvolveram, nós temos hoje, desde 2025, em Goiás, a inteligência artificial contra o crime. É uma plataforma mais sofisticada que tem. É isso que você está dizendo. Na época nossa, eu ali estimulei e formamos mais de 1000 homens na inteligência. O combate ao crime, você tem várias formas de fazer. Você tem um combate ostensivo do dia a dia. Agora, você precisa saber que você tem, da mesma maneira da medicina preventiva, você precisa de ter a capacidade de poder levar a toda a sua área de segurança pública no país e governarei com os governadores. Governarei com os governadores. Não quero centralizar a segurança nas minhas mãos. Uhum. Eu quero ofertar a eles o que existe mais moderno hoje em termos de satélites, em termos de inteligência artificial, em termos de drones de longa distância, em termos de uma sala de controle capaz de eu identificar todos os processos que ainda não aconteceram, que estavam em fase de acontecer. Ou seja, tentaram roubar banco em Goiás. Posso falar, mas Goiás, assim, olha, e cara, eu também não tenho um orçamento nacional, não tenho a tropa nacional. Uhum. Tá certo? Vamos entender que nunca se teve um roubo a banco em Goiás. Tentativas houveram, tá certo? Nunca teve um assalto a carro forte, nunca teve ali um sequestro, nunca mais teve ali um novo cangaço. Então, a inteligência, esse é que é importante. Isso é capaz de ser extensivo ao Brasil todo. A ferramenta da inteligência artificial contra o crime é algo, Felipe, que você precisava conhecer. A rapidez que eu tenho, com a mínima informação que é dada, tá certo? Eu chego rapidamente àquele que praticou ali aquele ato, ou que está em fase de avançar em um crime. Então, isso tudo você pode ampliar cada vez mais. Você pode fazer parcerias com os 10 países que são confrontantes conosco e criar com a polícia, como você tem na Europa, uma polícia que não tem a fronteira. Certo? Isso é visão de um presidente, Felipe. É ter a capacidade de poder trazer aí satélites de altíssima precisão para a nossa área de fronteira, como também buscar o maior controle, já que nossos portos são totalmente fragilizados hoje. O Brasil hoje se transformou, e você vê a mídia mundial colocando o Brasil como sendo o centro, o hub de maior proliferação de contrabando de cocaína, sendo que nós não produzimos a cocaína. A Amazônia brasileira, Felipe, hoje ela está 100% tomada pelo narcotráfico, não só as facções brasileiras, mas colombianas e mexicanas também. Decretarei e encaminharei ao Congresso Nacional como a inclusão de facções como terroristas, para que eu possa usar as forças armadas, a aeronáutica, a marinha, a estrutura do exército brasileiro, a retomada do território brasileiro. Essas são ações que, se nós não avançarmos mais rapidamente, nós ficaremos na mesma situação que ficou a Colômbia, a Venezuela.
6: Até esse porque, é um fato, governador,
5: e que pode ser implantado com inteligência artificial. E só para concluir, é o seguinte: lá em Goiás, isso pode ser repetido no Brasil todo, penitenciária lá não é universidade do crime, não. Ali em Goiás, hoje, o faccionado lá, ele fala com Deus, certo? Agora, ele não tem visita íntima. E, além do mais, ele, para ter audiência com o advogado, ela é gravada e toda a penitenciária é monitorada ambientalmente. Então, isto mostra que é possível, sim, fazer o combate. E para você saber o que é segurança, é uma maneira de medir quando eu falo que a minha é a melhor do Brasil, é de Goiás. Sabe por quê? Porque o seguro mais barato que existe no país hoje é no estado de Goiás. Então, ninguém melhor do que a lei de mercado. E a lei de mercado, ela prefixa aquilo que é realmente o risco no estado. Então, eu posso dizer a você que é possível, sim, ser implantado com coragem pessoal. Agora, o atual governo, ele é complacente com o crime organizado, certo? Eles convivem de forma siamesa.
6: E o crime organizado, inclusive, se atualiza muito em relação a essas tecnologias que o senhor trouxe, os drones, até para transporte de fuzil, é uma coisa que realmente demanda uma atualização constante. Agora, eu queria falar sobre o Supremo Tribunal Federal. Eu queria perguntar se o senhor, o governador, acha que as críticas à atuação do ministro Alexandre de Moraes, por exemplo, no caso Master, estão certas. O senhor acredita que o ministro desgastou a credibilidade do Supremo Tribunal Federal, aproveitando para falar sobre uma população que está descrente e desesperançosa?
5: Joana, vamos aí para mais um assunto que precisa ser discutido nesse espaço que você me concede. Qualquer poder, seja ele o executivo, ele é concentrado em uma pessoa, a presidência da República. Olha, esse aí tem um processo de impeachment que nós já assistimos várias vezes no Brasil, certo? Bom, agora vamos para os casos específicos dos outros poderes, o Congresso Nacional e o Supremo Tribunal Federal. São colegiados.
6: Uhum.
5: Então, se o comportamento, ele é fora das regras, da ética, do conceito ali, moral, que se exige na convivência de uma instituição como é o Congresso e o Supremo, o que se espera é que, em primeiro lugar, Joana, a própria instituição corte na carne.
6: Mas o comportamento foi, na sua análise, antiético? O comportamento do ministro Alexandre de Moraes, do ministro Dias Toffoli também, lá no início do caso Master, foi antiético?
5: Eu vou chegar exatamente à sua pergunta. Esses comportamentos antiéticos no Congresso Nacional, certo? Eles foram tomadas providências e vários deputados e senadores foram cassados no decorrer de seus mandatos. O Supremo Tribunal Federal, ele não é exceção, ele é um colegiado. E que a palavra já fala, Joana, que ele é supremo, ele é o guardião da Constituição, ele é a referência da última instância do cidadão. Os comportamentos que foram levados como forma de denúncia aos dois ministros que você citou, ao Alexandre Moraes e ao Toffoli, exigiria exatamente daquela corte que ela realmente buscasse ali dar uma satisfação à população, no sentido de dizer, olha, feriram o decoro parlamentar, feriram o decoro do Supremo Tribunal Federal, aquilo que você se lembra do Itamar Franco fez, que ficou emblemático na política nacional. Ele era um presidente da República, o Agrives era o seu chefe da Casa Civil. Isso é algo que marcou a minha vida, tá certo? E é um homem que eu tenho admiração por essa coragem pessoal. Ele era amigo pessoal, familiar. Ele virou e disse, olha, vai explicar a sua situação, a denúncia que estão fazendo contra você fora do poder. É. E se você realmente não tiver nada, você voltará.
6: Uhum.
5: E o Itamar fez isso, o Agrives saiu, provou que aquilo era uma mentira, ele retornou para o governo Itamar Franco. Então, o que o Supremo tem que fazer nessa hora é que problemas de ordem pessoal, eles não podem comprometer a instituição, não pode colocar em dúvida um julgamento na corte que ela é a suprema, é a última instância de resguardar aquilo que é a crença da população. Então, a minha posição, ela é bem clara. Que eu enxergo neste momento, até para nós não avançarmos em crises futuras, é que realmente o Supremo deveria ter essa postura de dar uma satisfação, pedir aos ministros que realmente fizessem sua defesa fora da corte e a corte continuasse julgando com total independência como deve ter.
6: Entendi.
5: E um segundo ponto, tá certo?
6: Uhum.
5: É exatamente o fato de você hoje criar essa desordem institucional que não deixa o Brasil avançar. Mas você vai me dizer, mas governador, se nós não tivermos este fato acontecendo pelo Supremo, o que é que vai acontecer? Então eu vou mais além com você, que você não teve me perguntado. Vamos lá. Se realmente continuar isso aí, você vai envolver o Brasil numa crise enorme a partir do mês de fevereiro de 2027. Momento que nós teremos a posse de 2/3 dos ministros do Supremo. E nessa hora, Joana, você sabe como é que está sendo feita hoje a eleição do Supremo? Desculpa. Sabe como está sendo feita a eleição de senadores hoje no Brasil? É o seguinte, a condicionante hoje. O eleitor não quer saber se ele vai ali defender o Estado
4: dele. Representar o Estado.
5: Ele quer saber se realmente ele vai ali caçar membros do Supremo. Então, você já sentiu isso nas ruas? Você já viu o avanço desse processo hoje? Quer dizer, então, os senadores serão 2/3 daquela casa, né, que serão renovados, essas pessoas chegarão lá com este compromisso. Aí você vai ter um processo que vai iniciar o ano com impeachment de ministros do Supremo. Nunca se teve um caso semelhante, mas é um regime mais rápido do que do presidente da República, porque apenas no Supremo, né, no Senado Federal, não tem passar pela Câmara dos Deputados. Isto aí vai levar com que o Brasil entre inicialmente numa crise entre as instituições, que deverá ser assumida, até porque é a vontade da população. Então, independente do tamanho da crise que virá, ela terá que ser levada adiante. Então, Joana, eu estou dizendo a você, com experiência de homem que conviveu durante muitos anos no Congresso Nacional, que conheço a política e que sei que o Brasil hoje tem que sair desse processo, ou senão nós vamos ficar numa situação cada vez mais distante de um país que possa se desenvolver, de um país que tenha condições amanhã de responder à sua população aquilo que deseja dos líderes políticos. Então, eu queria que minha opinião possa sensibilizar o Supremo, é que realmente os dois ministros fizessem a sua defesa fora da corte e depois eles voltassem, se lá nada tivesse comprovado contra eles. Levar o Brasil a um processo de impeachment de ministros do Supremo, isso vai causar mais desgaste na vida política e econômica do país, diante de uma situação que nós estamos enxergando hoje, a falência hoje, a crise em todos os setores, o endividamento das pessoas, o endividamento do setor rural, da indústria, do comércio, o Brasil colapsando, o Brasil caminhando para uma recuperação judicial ampla, geral, tá certo? O Brasil todo por essa política irresponsável, inconsequente de um governo que está à frente do Brasil há 20 anos e só cresceu a corrupção e o narcotráfico e as facções criminosas. Mas... é isso que nós temos. Diagnóstico eu sei fazer, tratar eu sei tratar. Sou médico, mas em que guardo a coragem e a autoridade moral para poder estar à frente da política nacional.
4: Agora, governador, usando essa sua experiência, são muitos assuntos que a gente tem a tratar, né? Como o senhor colocou, muitos assuntos para comentar. Eu vou até pedir para o senhor, se possível, fazer uma resposta mais curta para a gente abordar os temas sem tomar muito do tempo do senhor. Mas eu queria só perguntar se o senhor valida esse tipo de ferramenta de campanha, né? Porque a gente tem falado há semanas dessa preocupação que a gente tem com as instituições democráticas aqui na TMC. Usar como campanha um argumento para o Senado de que, eu vou lá, sou eleito e derrubo um ministro do STF. O senhor não concorda com isso, né?
5: Como?
4: Com essa ferramenta de campanha, né? De, eu sou eleito para o Senado e estarei lá no dia seguinte, no mês seguinte, derrubando, votando pró-impeachment de algum ministro do STF. O senhor não concorda com isso, né? Em tese, pelo menos.
5: Ô, Felipe, você tem que respeitar a opinião pública, Felipe. Ninguém se coloca acima dela, não. É soberana. Você vai querer, você vai explicar o que para o cidadão que está convivendo com essa situação toda? Hein? Essa falta de esperança. Ou você vai querer mudar a pauta da população? Não muda, não. Se você não der o bom exemplo, você não vai perdurar mais. Uhum. Essa é a realidade. E a pauta é esta, querendo ou não, gostando ou não. É assim que os senadores serão eleitos no Brasil na eleição de 2026. Então, isto é que exige uma atitude preventiva do Senado, desculpa, do Supremo, para não expor uma crise de proporções estratosféricas como essa que vai se implantar numa resistência e não querer fazer ali a sua defesa fora da corte. É isso que tem que ser feito. Não cabe à imprensa, não cabe ao candidato querer enfrentar aquilo que a população está sentindo na carne. Vá fazer uma reunião em qualquer lugar do Brasil. A indignação é essa, o desencanto é esse. Ou você quer a desobediência, ou você deseja a desobediência civil.
7: Hã? Mas perfeito.
5: O Estado não é maior do que seu povo.
7: Perfeito.
5: Então, o Estado tem que se curvar ao seu povo.
7: Uhum.
5: No momento em que as autoridades não atendem aquilo que é o sentimento da população, você estimula a população aí para a desordem. Esse é o fato, ou seja, o cidadão insurge contra as estruturas que deveriam estar montadas ali para defender a população brasileira. Então a pauta será essa. Posso garantir que 90% dos senadores serão eleitos baseado nessa pauta. Ela pode mudar até lá? Pode, depende do Supremo entender que poderá fazer uma atitude de cortando na carne, os dois ministros responderem fora da corte, e aí a pauta passa a ser aquela que você dá, que é da economia, da segurança, da saúde, da educação, de programas sociais, de tecnologia, de inovação, de terras raras pesadas, de minerais críticos, enfim, de milhares de coisas que nós estamos aí sem debater neste momento.
7: Mas o senhor enxerga lá na frente, a gente sabe disso, o senhor tem muita experiência, e a minha questão é institucional, aliás, baseada inclusive numa palavra que o próprio presidente do PSD, Gilberto Kassab, nos trouxe aqui recentemente. Ele disse que é um respeitador até o fim, até o último segundo das instituições e da democracia. Então a minha preocupação é essa, e eu queria saber se o senhor tem essa preocupação também.
5: Eu sou um homem que já perdi eleições, já ganhei eleições. Você nunca me viu contestando ali o voto e nem a urna. Perfeito. Você nunca me viu contestando o painel do Congresso Nacional.
7: Perfeito.
5: Eu comemoro nas vitórias, mas também me curvo nas derrotas.

0: quando ninguém tinha coragem de defender o produtor rural. Quando o produtor rural não era pop e nem era tech. Ele era de alta. E era exatamente ali o patinho feio daquilo que se preconizava contra o setor rural. Hoje nós temos vários aí que são, eu costumo dizer, sabor, aquele que é o sabor agro. Não são agro que realmente tem a sua origem, como nós tivemos, de defender o direito de propriedade em 1986, ganhar na Constituinte e depois sermos candidatos a presidente da República. Então, acho que a história e a vida do homem, ela é feita pela sua trajetória de vida. Não se é honesto um dia e desonesto outro.
1: Claro.
0: Não é defensor da livre iniciativa quando é um momento de oportunismo e depois vai flertar com aqueles que são socializantes. Então, essa coerência na vida e essa autoridade moral é que eu a construí no decorrer de 40 anos de vida pública.
1: E dá para dormir tranquilo no travesseiro, porque a população tem memória e nós temos registros. Lembrando aqui que esses assuntos que nós tratamos agora com o Ronaldo Caiado são importantíssimos aqui para a TMC. Nós temos bandeiras fortíssimas de combate à corrupção, sempre à transparência e também em relação à credibilidade das instituições. Agora, eu queria aproveitar que o governador falou sobre a sua trajetória, que realmente é uma das mais longas e maduras no nosso país, trajetória política, está há décadas em Brasília, viu Brasília mudar profundamente. Tem muita gente que diz que o centro do poder em Brasília saiu do Planalto, migrou para o Congresso, por causa do orçamento, emendas. O senhor concorda que o presidencialismo mudou no Brasil, na prática? Como o senhor enxerga essa mudança, se o senhor enxergar a mudança?
0: Joana, você tem uma deformidade. Você tem uma situação que ela, você hoje não sabe definir qual é o sistema político brasileiro. Tá? Eu sou um homem que acredito, trabalhei muito por uma reforma política, acho que nós vamos avançar sim no meu mandato de presidente da República. Posso dizer que você não sabe definir o sistema hoje. Por que você não sabe? Porque quando você tem a figura da presidência envolvida em escândalos, você não tem como ter aquilo que é o norte para um país. O presidencialismo, ele exige que realmente aquilo que foi eleito, ele foi também aprovado um projeto, um plano de governo. Esse plano de governo nunca existiu. Por quê? Porque cada momento que tem que tapar uma CPI, libera-se mais emendas impositivas. Nunca existiu na minha época. Eu nunca vi emenda impositiva. Emenda para nós era valores lá de 1 milhão, 2 milhões de reais, que ninguém nem dava atenção àquilo. Aquilo era coisa secundária. Função de parlamento não é votar por videoconferência, não é votar à distância. A função de parlamento é aprovar o orçamento e poder legislar e fiscalizar o Congresso, o Executivo brasileiro. Deformaram totalmente a prática hoje. Você não vê grandes debates, os maiores debates liberam para voto virtual. Então você vota à distância. Você vota um tema como reforma tributária, uma emenda à Constituição brasileira, vai mexer na vida de 215 milhões de pessoas, e que as pessoas não sabem nem o que estão votando. Ó, liberou mais emenda, então vota de acordo com o líder. O líder votou sim, todo mundo vota sim. Estou lá no interior, o outro está viajando, o outro está no exterior, aí fica lá votando, não está sabendo nem o tema, não se discute mais, as comissões são esvaziadas, tá certo? Isso nós precisamos de resgatar, isso não é democracia, isso não é presidencialismo, isso é anarquia, isso é uma desordem completa do poder no Brasil. Você não sabe se é presidencialismo, se é semipresidencialismo, se é parlamentarismo, se é semi-parlamentarismo, se é anarquia. O que é que nós vivemos hoje? Quem manda no país hoje? É o presidente do Congresso, é o presidente do Supremo, é o presidente da República? Quem é que foi eleito para dar o norte ao país? É por isso. A crise é moral. Se você não tiver um homem que tenha conhecimento, que tenha postura para poder chamar todos os poderes, ali o presidente da Câmara, do Senado, do Supremo, e sentar à mesa, como eu fiz no meu estado de Goiás quando eu cheguei,

0: Eu não sou homem de ficar dando entrevista de enfrentamento com o presidente de poder. Eu quero conversar com todos os senhores aqui dentro. Vamos discutir a crise. Eu fui eleito com este programa de governo, tá certo? Eu preciso ter as regras para o meu gasto da nossa área, do discricionário, do orçamento da União. Isso não pode ser pulverizado sem que tenha um projeto uniforme para desenvolver o país. Eu não posso estar recebendo ordens aí do Supremo, que tem ingerência dentro da gestão, a qual ela foi aprovada pela população. Uhum. Então vamos trazer aí, cada um buscando a sua harmonia e o respeito entre os poderes, mas sabendo que agora tem presidente da República, tem pessoa capaz de poder governar e saber exatamente como exercer a função da presidência no sistema presidencialista. Você não pode chamar hoje o sistema atual de presidencialista, não. Não é um sistema presidencialista, de maneira alguma. Você não tem o exercício do presidencialismo no Brasil. Você tem uma desordem institucional, uma baderna institucional. Essa é a realidade, provocada por quê? Por ausência de homens que tenham espírito público para governar o país.
1: Governador, uma última pergunta, então, para a gente fechar, muito objetiva, e é o setor que o senhor representa, que está preocupado com essa questão. Brasil está aqui, Estados Unidos de um lado, China do outro, ambos mercados importantíssimos. O que, que o futuro presidente Ronaldo Caiado vai fazer com relação a essa disputa tarifária que a gente está enxergando no país? Para terminar a nossa conversa.
0: Felipe, você me dá um assunto tão relevante, você me dá só poucos segundos.
1: É o que está combinado com a assessoria, governador. A gente toma bronca da assessoria depois.
0: Agora você realmente trouxe um tema da relevância e da importância e da mediocridade do atual governo. Então você vê que a todo momento é querer vir com aquelas propostas, olha, eu vou enfrentar, eu vou brigar, olha, isso aí é soberania. Que soberania, Lula? Você já entregou o Brasil para as facções. Como é que você vai falar de soberania, rapaz? Respeite o povo brasileiro. Hoje o crime toma conta de quase 50% do território e de 50 milhões de brasileiros vivem sob a tutela dele. Qual é a soberania que tem o povo brasileiro, rapaz? Então, tenha coragem de assumir as coisas como elas devem ser. Um processo de tarifaço, você tem que saber sentar à mesa. Você tem que conhecer o Brasil, você tem que conhecer as suas riquezas. Eu não preciso amanhã ter consequência por causa do fechamento de Estreito de Hormuz. Eu posso e já deveria ter. Você nunca teve uma política estruturante de produção de energia, de combustíveis, de fontes sustentáveis, que nós somos a maior produção no mundo, a maior capacidade no mundo. E estamos até hoje importando tudo isso. Nós ainda estamos utilizando fertilizantes de fora que nós poderíamos produzir aqui. É a mediocridade,
2: A conexão deu uma travadinha.
1: Eita.
2: O assunto ficou complexo, sério, e a conexão travou um pouquinho. Vamos ver se volta.
1: Mas a gente retoma aqui com o governador, ex-governador agora, do estado de Goiás, Ronaldo Caiado.
2: Vamos aproveitar esse momento que a gente está retomando a conexão para lembrar para nossos ouvintes e telespectadores que nós sempre chamamos o candidato pela última função exercida, que é agora governador, ex-governador de Goiás, o Sérgio Moro, senador, por exemplo. Hugo Mota, a gente tem que chamar de presidente, porque é presidente da Câmara, não é presidente do Brasil, mas é presidente da Câmara.
1: Fernando Haddad, ministro.
2: Ministro,
1: porque
2: que
1: até
2: não é
1: outro
2: mais.
1: Dia era ministro, e assim por diante. Agora, olha só, hein? Questão de soberania, terras raras, acabamos de receber a informação aqui de que acabou a bateria do governador durante essa longa entrevista, mas é uma entrevista cujo tamanho é, como a gente sempre diz aqui, estabelecido em um acordo entre a TMC e, obviamente, as assessorias, e o mesmo espaço para todos os pré-candidatos e pré-candidatas, né? Então, você que nos acompanha desde o primeiro dia, sabe que o compromisso é esse, trazer todos os lados para que você tire as suas próprias conclusões, especialmente falando de processo eleitoral, de período eleitoral. Então, pode ter certeza de que se a gente não conseguir retomar o contato com o governador Ronaldo Caiado agora, hoje, daqui 10 minutos, daqui meia hora, a gente vai voltar a conversar com ele ao longo de todo esse processo, assim como a gente conversou com Fernando Haddad, com Sérgio Moro, com Marina Silva, todo mundo que a gente tem ouvido aí nas últimas semanas. Enquanto isso, a gente faz um rápido intervalo, então, são 8 horas e 55 minutos.
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7: Bom dia, muito bom dia para você que está ligado, para você que está sintonizado aqui na TMC nos 88.7, Transamérica agora é TMC, e quem escuta sabe, eu sou Rodolfo Simões, te faço companhia na manhã desta sexta-feira, agora são 8 horas e 57 minutos, a gente vai se aproximando das 9 da manhã, e agora você vai ouvir aqui as informações do trânsito com meu amigo e querido Iago Proença, ele vai falar da Via Expressa lá em Contagem. É com você, Iago.
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9: 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O saque agora é a Via Expressa em Contagem, tem informação de ocorrência envolvendo pelo menos 3 veículos na altura do Santa e de Viges, motoristas em velocidade reduzida desde o Cincão, a reflexos para o motorista na Avenida Helena de Vasconcelos Costa. Opção de desvio para o motorista, deixando a região da Pampulha, passando pela Avenida das Américas, na sequência via Vereador Joaquim Costa, passando pelo centro de Contagem. 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
7: Tá aí, você conferiu as informações do trânsito com meu amigo Iago Proença. A gente vai continuar falando de algo relacionado ao trânsito, porque Belo Horizonte já registra mais de 500 atropelamentos este ano, apenas entre janeiro e 15 de maio, até sexta-feira da semana passada. A informação foi divulgada pelo portal G1. Os dados acendem um alerta aí para os pedestres que circulam pelas ruas da capital mineira. O caso mais recente ocorreu na manhã de ontem, quando uma senhora de 83 anos foi atropelada por uma motocicleta no acesso à Via 240, ao lado da Estação São Gabriel, na região nordeste da capital. A vítima sofreu uma fratura exposta em uma das pernas e precisou de atendimento médico no local. Segundo testemunhas, o motociclista chegou a cair e, após o impacto, se levantou e fugiu sem prestar socorro à vítima. Tudo errado, hein, gente? Tudo errado. Na semana passada, outro caso grave chamou atenção no trânsito da capital mineira. Um homem morreu após ser atropelado por um ônibus na Avenida Afonso Pena, no cruzamento da Rua Tamoios, no centro da capital. De acordo com informações do motorista, a vítima desceu do carro para pegar o celular que havia caído na pista e acabou sendo atingido pelo coletivo. Um homem morreu ainda no local. O condutor afirmou, né, o condutor do ônibus, no caso, afirmou que não conseguiu frear a tempo. Tá aí, a pessoa perdeu a vida por conta de um celular, né? Hoje em dia a gente é refém do celular, é uma coisa terrível que acontece com a sociedade. Todos nós hoje temos esse problema, enfim, é algo a ser pensado aí. Eu, por exemplo, quando vou atravessar aqui em Belo Horizonte, o sinal fecha, mas ainda assim eu espero.

0: os carros pararem, porque uma vez o sinal estava fechado, eu fui atravessar, estava mexendo no celular, curiosamente o cara quase me atropelou. Depois desse dia, eu fiquei traumatizado, eu não pago para ver, espero todo mundo parar para que eu possa atravessar. A gente vai com algum outro assunto aqui, a gente vai passar pela vacinação. Alguns centros de saúde de Belo Horizonte estarão abertos amanhã, a partir das 8 da manhã até as 5 da tarde, para ampliar a proteção contra a gripe. Ao todo, 22 unidades da capital mineira vão contar com a ação. Toda a população com mais de 6 meses pode se vacinar contra a doença. Serão oferecidos também imunizantes que fazem parte do calendário de vacinação. Para receber o imunizante, é necessário que a pessoa leve o documento de identidade. É recomendado que a carteira de vacinação também seja levada. Assim, os profissionais de saúde conseguem conferir toda a situação vacinal. Vale ressaltar que as doses seguem disponíveis para a população durante a semana. A vacinação é realizada nos centros de saúde, postos extras e também no serviço de atenção à saúde vigilante. Agora a gente tem mais informações sobre o trânsito aqui, sobre a BR-040 lá em Contagem, mais uma vez na voz do meu amigo Iago Proença. É com você.
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2: 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Vamos agora da BR-040 em Contagem, reta do Califórnia com trânsito movimentado em direção ao anel rodoviário. Motoristas em velocidade reduzida desde o Vila Paris. Opção desvio para o motorista na altura do Jardim Bandeirantes. Seguir pela Avenida Teleférico e na sequência via expressa. 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
0: Tá aí, você conferiu as informações do trânsito com Iago Proença. Agora já são 9h02. Vamos ver aqui se eu consigo falar mais uma nota. Essa é bem legal, eu pelo menos gostei bastante, pelo seguinte: a Arquidiocese de Belo Horizonte vai reconhecer oficialmente a história do padre Francisco Martins Dias, considerado o primeiro padre negro da capital mineira. O retrato dele será incluído na galeria oficial de párocos da paróquia Nossa Senhora da Boa Viagem, pertinho lá de casa, no centro da capital, em uma cerimônia marcada para o dia 27 de maio. Mesmo tendo participado do período de fundação da cidade, o nome do padre ficou fora dos registros oficiais da igreja por décadas. Está aí, né? Um problema histórico do nosso país, que é o apagamento das pessoas negras. A proposta de reconhecimento foi apresentada pelo padre Mauro Luiz da Silva, que afirmou que a iniciativa busca corrigir aí um apagamento histórico, como eu vinha dizendo. Segundo Mauro Luiz da Silva, o padre Francisco Martins Dias teve um papel importante na construção da história de Belo Horizonte. Agora, a inclusão desse retrato passa a representar um reconhecimento oficial dessa trajetória. Além da atuação religiosa, o padre Francisco também deixou a marca no jornalismo mineiro. Ele fundou o primeiro jornal da capital e foi um dos primeiros cronistas de Belo Horizonte. Para a Arquidiocese, o reconhecimento também reforça debates atuais sobre memória, representatividade e reparação racial. Voltamos com a rede em São Paulo.
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6: Copa do Mundo FIFA 2026 será a primeira edição disputada em 3 países diferentes: Estados Unidos, México e Canadá. Você já se programou para o horário dos jogos? Na fase de grupos, teremos em média 4 jogos por dia. E se prepara, porque durante os 39 dias de Copa, os jogos das 48 seleções vão começar entre 1 da tarde e 1 da manhã. A Copa começa no dia 11 de junho, com o país sede México contra a África do Sul, às 4 da tarde. 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O time comandado por Carlo Ancelotti tem o primeiro desafio em um sábado, dia 13 de junho, contra o Marrocos, às 7 da noite. O segundo jogo, em

0: desafio mais fácil do grupo é contra o Haiti, dia 19 de junho, uma sexta-feira, às 10 da noite. A partida mais decisiva desta primeira fase, o Brasil enfrenta a Escócia, no dia 24 de junho, às 7 da noite. Quarta-feira agitada para torcer pela nossa seleção. A grande final do Mundial está marcada para o dia 19 de julho, um domingão, às 4 da tarde.
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7: Agora, 9:07, 9:07, tá na hora de atualizar os destaques do noticiário nessa terceira e última hora hoje do nosso TMC 360. Sextou, minha gente, 22 de maio. De 2026, a Câmara dos Deputados informa ao STF que o deputado Mário Frias viajou ao exterior sem autorização formal para missão oficial. O comunicado foi enviado ao ministro Flávio Dino após ele ter cobrado explicações sobre o paradeiro do parlamentar. Segundo a Câmara, os pedidos ainda estavam em análise quando as viagens foram feitas para o exterior.
8: O STF começa nesta sexta-feira um julgamento sobre mudanças na lei da ficha limpa que podem reduzir o tempo de inelegibilidade e beneficiar políticos já condenados. As mudanças aprovadas pelo Congresso alteram o início da contagem do prazo, encurtando o período em que o político fica impedido de disputar eleições.
7: Uma pesquisa Datafolha mostra que 68% dos brasileiros esperam se beneficiar com o novo programa Desenrola. Entre os endividados, 82% acreditam que o programa terá impacto positivo na economia, 68% dizem que devem ser beneficiados diretamente.
8: A Receita Federal abre hoje a consulta ao primeiro lote de restituição do imposto de renda. O pagamento será feito no dia 29 de maio, deve somar cerca de 16 bilhões de reais, no maior lote da história. A consulta pode ser feita no portal da Receita Federal ou pelo aplicativo Meu Imposto de Renda.
7: E a Polícia Federal, a Polícia Civil, aliás, apreende 200 mil figurinhas falsificadas do álbum da Copa do Mundo em Nova Iguaçu, no Rio de Janeiro. Mas já o material foi encontrado no compartimento de carga de um ônibus durante a ação da Delegacia de Repressão aos Crimes contra a Propriedade Imaterial. Figurinhas agora serão periciadas e depois destruídas. 98.
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8: Direto para Brasília, o ministro do Supremo Tribunal Federal, Alexandre de Moraes, arquivou a investigação contra o presidente da Câmara dos Deputados, Hugo Mota, e o senador Ciro Nogueira, no caso, que apurava a entrada de bagagens no Brasil sem a fiscalização da Receita Federal durante uma viagem feita ao exterior. As informações ao vivo agora com Murilo Hernandes.
9: Exatamente, Joana. No caso, após a manifestação da Procuradoria-Geral da República, não houve a comprovação da participação direta de Hugo Mota e Ciro Nogueira, né? Nem elementos suficientes que pudessem comprovar essas irregularidades ligadas aos parlamentares. A investigação, ela analisava os relatos de que malas e equipamentos teriam entrado no país sem passar pela fiscalização aduaneira. Aí, no caso do entendimento da PGR, não houve essa comprovação da participação direta de Mota e de Ciro Nogueira para tentar burlar essas leis da Receita Federal. Com isso, Alexandre de Moraes, ele acompanhou o parecer do Ministério Público e determinou o arquivamento do caso em relação aos dois parlamentares. A investigação, ela ganhou repercussão nos bastidores de Brasília por envolver nomes influentes no Congresso Nacional e por ocorrer em meio do aumento da pressão sobre o uso das estruturas oficiais em viagens internacionais. mesmo com esse arquivamento aos parlamentares. Outros pontos ligados à apuração, eles ainda seguem em investigação e analisados em diferentes frentes investigativas. A decisão, ela reforça no entendimento que até o momento não foram apresentados indícios suficientes para sustentar uma ação penal contra os políticos citados no processo. Eu volto com você.
8: Obrigada, Murilo, pelas informações.
7: Agora sim, 9:10.
8: Vamos para Minas Gerais. O Supremo Tribunal Federal julga hoje se mantém a prisão preventiva de Felipe Cansado Vorcaro, primo do banqueiro Daniel Vorcaro, do Banco Master. Felipe é apontado pela Polícia Federal como um dos operadores financeiros do esquema investigado na Operação Compliance Zero. Ele que foi preso na quinta fase da Operação Compliance Zero. Se eu bem estou alcançando aqui as informações no meu cérebro, na pasta Banco Master, na pasta Operação número 5 da Compliance Zero, acho que é isso, mas o Júnior de Castro tem os detalhes. Oi, Júnior, bom dia.
10: Ótimo dia para você, Joana, Felipe, excelente sexta-feira para todo mundo ligado com a gente aqui na TMC. Pois é, o caso vai ser analisado pela segunda turma do STF em plenário virtual até o dia 29 de maio agora. Os ministros vão decidir se eles mantêm a decisão do ministro André Mendonça, relator da investigação. O Felipe foi preso, a gente lembra aqui, no início deste mês, na quinta fase, exatamente, Joana, da Operação Compliance Zero da Polícia Federal. As investigações apuram aí crimes contra o Sistema Financeiro Nacional, lavagem de dinheiro, ocupação patrimonial e corrupção envolvendo empresas ligadas ao grupo do Daniel Vorcaro. Na decisão enviada ao colegiado, André Mendonça afirmou que há indícios de continuidade das supostas atividades ilícitas, além de risco de reiteração criminosa e também de interferências nas apurações. Segundo a Polícia Federal, Felipe faria aí parte do núcleo financeiro operacional do grupo investigado. O julgamento, a gente lembra aqui também, ele acontece em meio às negociações de um possível acordo de colaboração premiada de Daniel Vorcaro. Nesta semana, a Polícia Federal rejeitou uma proposta de declaração apresentada pelo ex-banqueiro por entender que ele não apresentou informações novas em relação ao material já reunido aí durante as investigações. E a gente, claro, continua acompanhando o caso e trazendo aqui as atualizações durante a programação da TMC.
7: Tá certo. Então, Júnior, 9:13 de Belo Horizonte para São Paulo. Mais atualizações sobre a prisão da advogada Deolane Bezerra. Quem tem as informações é a repórter Luísa Mutoni, pois não?
11: Pois é, Felipe. A advogada influenciadora Deolane Bezerra deixou, segundo as informações aqui, a penitenciária feminina de Santana, na zona norte da capital paulista, e já estaria, então, a caminho da penitenciária feminina de Tupi Paulista, para onde ela será levada. Essa cidade, uma cidade ali na região oeste do estado de São Paulo, fica a mais de 600 quilômetros aqui da capital paulista, e segundo as informações que foram passadas por agentes penitenciários, não só a mim, mas também aos demais colegas de imprensa que estão aqui nessa cobertura, ela teria saído por volta de 5 horas da manhã pela porta de trás do presídio e teria saído de carro. Esse trajeto que dura aí cerca de 7 horas e meia, portanto a expectativa é de que Deolane chegue na nova penitenciária depois do meio-dia, né, já no comecinho da tarde. A gente lembra que ela foi presa ontem em uma operação da Polícia Civil e também do Ministério Público, que investiga um esquema de lavagem de dinheiro ligado ao PCC. E segundo as investigações, a Deolane era uma figura central desse esquema, até mesmo uma transportadora com sede em Presidente Venceslau, no interior de São Paulo, teria sido usada para fazer essas transações ilegais entre contas ligadas a Deolane e a membros da facção criminosa. Mas a Polícia Civil ainda não sabe ao certo qual o valor dessas transações, né? Quanto dinheiro teria sido movimentado por todo esse esquema. O fato é que, além da prisão dela, a Justiça também determinou o bloqueio de cerca de 27 milhões de reais em bens da influenciadora. Hoje, depois da prisão, a defesa de Deolane se manifestou pela primeira vez e, é claro, negou todas as acusações. Desde ontem, a gente vem fazendo essa cobertura aqui na TMC. Inclusive, ela foi levada inicialmente ao Palácio da Polícia Civil, no centro aqui de São Paulo. E ao chegar lá, tinham muitos jornalistas e ela chegou a falar aos jornalistas que tinha sido presa por trabalhar, mas que a justiça seria feita. Volto com vocês.
7: Vê como é a reportagem ao vivo, né? Luísa Mottoni, imperturbável, passou um veículo com sirene do lado dela. Eu teria ficado surdo, mas ela, sabe, intocável, continuou intocável até o fim a sua participação. Contextualizando mais um pouquinho aqui, Tupi Paulista fica mais ou menos uns 30 quilômetros da divisa de São Paulo, para você ter uma ideia, né, de como é longe, mais ou menos uns 30 quilômetros do Rio Paraná, que faz a divisa nessa região de São Paulo com o Mato Grosso do Sul. Então realmente é bem afastado, para você que não conhece o estado de São Paulo, é bem afastado mesmo da capital paulista. Agora 9:16. Bom, 9:16 e a gente segue com a nossa programação aqui no TMC 360. Está na linha conosco, está online conosco, o ministro do empreendedorismo, da microempresa e da empresa de pequeno porte, Paulo Pereira, que vai conversar conosco ao vivo a partir de agora. Ministro, muito bom dia, seja bem-vindo.
12: Oi, Felipe, bom dia, Joana, bom dia para todo mundo que nos ouve, é uma alegria estar aqui com vocês.
7: Bom, ministro, a gente tem uma série de assuntos, uma série de pautas ligadas ao corre, né? Podemos dizer assim, as pessoas que estão procurando manter o seu emprego, criar sua pequena empresa e tudo mais. Mas tem um assunto que mexe com todo mundo, que é uma bola que está pingando lá no Congresso Nacional, que é a escala 6x1. Eu pergunto, né, do ponto de vista do Ministério do Governo, com todos os projetos que estão em discussão, inclusive um que é da década passada, de 2019, né, se eu não me engano, o senhor me corrija, por favor, e com tudo que já foi negociado até agora, a pergunta talvez seja essa: qual é o projeto possível que o governo enxergaria aprovado eventualmente ainda nesse primeiro semestre?
12: Ó, Felipe, em primeiro lugar, eu acho que é importante a gente, né, ressaltar a centralidade que esse projeto tem para o governo do presidente Lula. Quer dizer, nós acreditamos que a redução da escala 6x1 vai ter um impacto extraordinário na sociedade brasileira, seja do ponto de vista da vida das pessoas. Quer dizer, a gente, quando olha para os padrões, viu, Felipe, de quem trabalha hoje na escala 6x1, a gente está olhando para as classes de renda mais baixa. Em geral, são as pessoas que moram mais longe, têm mais dificuldade em promover o cuidado às suas famílias, aos seus filhos e assim por diante. Então, vão ter um impacto na redução da escala de trabalho muito grande na produtividade, na saúde, no cuidado das crianças, no processo educacional dos filhos e assim por diante, né? Quer dizer, a vida do brasileiro e da brasileira hoje, especialmente nos grandes centros urbanos, é uma vida difícil. As pessoas moram longe do trabalho, acordam muito cedo, viajam longas distâncias em transporte público, e ganhar um dia na semana vai ser transformador. Então, em primeiro lugar, assim, a gente acredita que a redução da escala tem um impacto importante para a sociedade brasileira. Como eu disse, para o cuidado das famílias, para o lazer, para a saúde física e mental, e assim por diante. Mas mais do que isso, viu, Felipe e Joana, a gente acha que a redução da escala vai ter um impacto para a economia brasileira também, um impacto positivo. Em primeiro lugar, ela conversa um pouco com o espírito do tempo, né? A gente tem hoje um país que tem uma ligação muito forte com o empreendedorismo. O brasileiro é muito empreendedor, né? Você já disse aí na sua abertura, quer dizer, é o povo do corre, é o país do corre, que as pessoas, mesmo quando tem emprego formal, estão lá trabalhando para ter uma outra renda, ter uma outra atividade e assim por diante. A redução da escala de 6x1 vai permitir que as pessoas possam estudar mais, portanto, fazer aquele curso extra, se capacitar, ganhar uma profissão que, eventualmente, ela está buscando um tempo. Vão ter mais tempo para consumir, para o lazer, para as refeições, para o passeio, para a diversão. E como o brasileiro tem uma vocação natural ao empreendedorismo, também não tem mais tempo para empreender. A gente sabe, o Felipe, tem um percentual muito grande de empreendedores e empreendedoras brasileiras que são o que a gente chama de empreendedores de tempo parcial, ou seja, é aquela pessoa que, além do trabalho formal, tem lá, dirige no aplicativo, uhum, cozinha para fora, faz uma atividade. Então, A gente sabe que esse ganho de espaço livre também vai gerar um fluxo maior no empreendedorismo. O governo hoje tem um projeto para reduzir, você sabe. O que a gente percebe em pesquisa, para completar aqui a minha resposta para você, é que tem já uma parcela grande do empresariado que entende o projeto, que concorda com o projeto e que percebe que ele pode trazer ganhos à sociedade brasileira.
8: Ministro, permita-me discordar do seu otimismo quando fala desse empreendedorismo por oportunidade, porque, de fato, muita gente no Brasil não empreende por vocação, por vontade, por sonho, empreende porque precisa complementar a renda, porque precisa de dinheiro para pagar as contas no final do mês. A gente está falando de pequenos negócios, e quando a gente fala de grandes negócios, ou o empresário com empresa um pouco maior, esse empresário, por outro lado, reclama de imposto, burocracia, insegurança. O que que pode melhorar para o pequeno empreendedor e para o empresário maior aqui no país? O que que a gente pode fazer para melhorar a situação de ambos os empreendedores nas suas dimensões?
12: Ô, Joana, tua pergunta é muito boa e você tem razão. Acho que é importante ressaltar isso. Quer dizer, tem evidente que uma parcela da sociedade brasileira empreende porque o Brasil ainda é um país de renda baixa e as pessoas precisam viver melhor, o custo de vida global é cada vez mais caro e isso exige que as pessoas trabalhem mais do que talvez as gerações anteriores tivessem acostumado. Você tem razão nisso. Isso não tira a vocação do brasileiro ao empreendedorismo, tá? Eu acho que as duas coisas conversam e subsistem. Quer dizer, a gente percebe isso inclusive em pesquisas, João. O percentual de brasileiros que quer empreender em relação, inclusive, né, à possibilidade de um trabalho formal, ou que ainda que esteja um trabalho formal, gostaria de empreender no tempo próximo, é muito grande. Então, há uma vocação empreendedora no Brasil, o que não tira o fato, que você está certíssima de apresentar, de que uma parcela da sociedade brasileira, infelizmente, não consegue sustentar sua família, não consegue sustentar suas necessidades apenas com emprego formal. Ô Paulo, o que, que dá para fazer sobre isso, né? Duas coisas importantes, e as duas o presidente Lula tem feito, eu acho que o terceiro mandato do presidente Lula tem marcas importantes nesse campo. Primeiro é o fortalecimento do emprego formal, quer dizer, nós temos a maior valorização do salário mínimo das últimas décadas no Brasil hoje. Depois, a gente tem uma inflação controlada, os menores índices de inflação. Salário mais valorizado e inflação controlada é mais poder de compra para o trabalhador. É lógico que o Brasil é um país historicamente de renda baixa, a gente demora um tempo para superar esse, vamos dizer, subdesenvolvimento que é histórico no Brasil. Mas quando a gente pega os índices do terceiro governo do presidente Lula, a gente tem a maior valorização do salário mínimo em muito tempo e a menor inflação em muito tempo, isso impacta a renda do trabalhador. Ô Paulo, e aquele pequeno e micro empreendedor que sente que não tem ajuda nenhuma, né? Como é que você responde para ele? A vida do empreendedor brasileiro não é fácil. As pessoas trabalham muito, tem que enfrentar uma série de adversidades e o governo tem plena consciência disso. Mas a gente precisa ressaltar, Joana, os vários ganhos que esse setor tem tido nas últimas décadas. Em primeiro lugar, as grandes reformas estruturais do empreendedorismo no Brasil foram feitas pelo presidente Lula. Então, se hoje um empreendedor brasileiro tem, por exemplo, um instrumento como o MEI, que permite que ele acesse todo o sistema de seguridade social brasileiro, com...
8: Acho que travou aqui a conexão. Será que acabou a bateria, que nem a bateria do...
7: A bateria do governador Ronaldo Caiado? Bom, vamos tentar retomar, né, o contato com o ministro. Enquanto isso, a gente vai tocando a nossa programação. O ministro do empreendedorismo, microempresa e da empresa pequeno porte do governo federal, Paulo Pereira, conversando conosco aqui na TMC.
8: Sobre reformas para ajudar os empreendedores. Uma pena que tenha caído a conexão, que a gente podia falar também de algumas reformas que foram feitas importantes durante a gestão Bolsonaro, que reduziram a burocracia, melhoraram esse ambiente nesse sentido de negócios, que era a grande pergunta: como melhorar a vida do empreendedor? É uma grande dúvida. Vamos tocar aqui então, 9:24.
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7: Muito bom dia para você, excelente sexta-feira, sextou por aqui, hein? Muitíssimo obrigado pela audiência, pela sua companhia. Agora a gente vai em busca de quê? Das informações do trânsito com ele, com Iago Proença. Iago por aqui, Iago, o que você conta pra gente, meu caro? Diga tudo, precisamos saber.
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18: 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O destaque é Avenida Tereza Cristina, caminho para a rodoviária tem ponto de atenção para o motorista, reflexo de ocorrência, ainda assim detalhes um pouco antes do viaduto Itamar Franco. A opção de desvio para o motorista passando pela Avenida Amazonas também tem ponto de lentidão na chegada ao bairro Barroca, mas é uma boa rota por agora. 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
7: Muitíssimo obrigado pelas informações, Iago. A gente segue por aqui com mais detalhes, mais conteúdo, mais informação. 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O presidente do Congresso Nacional, senador Davi Alcolumbre, da União Brasil, barrou novamente a instalação da CPMI, Comissão Parlamentar Mista de Inquérito, nesta quinta-feira, sobre o escândalo financeiro e político do Banco Master e de seu sócio fundador, Daniel Vorcaro. Após atingir o número mínimo de assinaturas de deputados e senadores, Alcolumbre criou o precedente quando decidiu não ler o requerimento de criação da comissão. Voltamos agora para as informações nacionais e internacionais de dentro de instantes para você. Mas, voltando à informação, Alcolumbre criou o precedente quando decidiu não ler o requerimento de criação da comissão, rejeitando as questões de ordem apresentadas por governistas e parlamentares do Centrão e da oposição, que cobravam a instalação imediata da CPMI. Alcolumbre não cedeu à pressão dos 6 partidos do PT ao PL, que apresentaram essas questões. Os deputados repetiram explicitamente as regras do regimento interno do Congresso Nacional e explicitaram que a não instalação da CPMI é fruto de indisposição política do presidente. Com a rejeição de Alcolumbre, a oposição aposta em um mandado de segurança protocolado no Supremo em março, com a intenção de abrir o presidente e obrigar o presidente do Congresso a instalar a CPMI para investigar o escândalo. É, vamos ver o que vai acontecer, né? A defesa de Daniel Vorcaro pediu ao ministro do STF, Supremo Tribunal Federal, o ministro André Mendonça, para que o dono do Banco Master seja transferido para a Papudinha. O pedido ocorre depois que o banqueiro foi transferido para uma cela comum da Superintendência da Polícia Federal na última segunda-feira. O ex-banqueiro está preso há 2 meses quando indicou ao ministro a intenção de fazer uma delação premiada, que acabou sendo rejeitada pela Polícia Federal. Ainda segundo a Polícia Federal, o acordo de delação oferecido por Vorcaro foi rejeitado sob a justificativa de que as informações apresentadas por ele eram insuficientes e pouco acrescentaram na investigação do caso. Mas nem tudo está perdido para o ex-banqueiro. Vorcaro ainda pode apresentar fatos novos à própria Polícia Federal ou buscar um acordo apenas com a PGR, a Procuradoria-Geral da República, na tentativa de convencê-los a aceitar o acordo. Autoridades que acompanham o caso, no entanto, afirmam ser pouco provável que ele tenha sucesso.
19: Também há o diagnóstico de que Vorcaro não cumpriu os requisitos de boa-fé exigidos em acordos de colaboração. Segundo investigadores, ele teria tentado justificar os crimes que cometeu, enquanto as regras da delação premiada prevêem que o delator precisa admitir todos os ilícitos dos quais participou e de que tem conhecimento.
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8: Agora são 9:31. Vamos voltar ao vivo com a repórter Luísa Mutoni. Tem mais informações, atualizações sobre a prisão da advogada Deolane Bezerra. Luísa, tá ouvindo?
7: A Luísa Mutoni, daqui a pouquinho, né? Parece que ela tá com problema de não nos ouvir, ela tá ao vivo lá, como ela trouxe a informação agora há pouco, então a gente retoma o contato daqui a pouquinho com ela. Agora sim? Agora sim! É que passou a sirene, passou aquele carro, né, oficial agora há pouco, e foi um efeito, digamos assim, retardado. Demorou alguns minutos para causar efeito na audição, mas agora tá tudo bem. Fale, Luísa, diga tudo, tudo.
11: Pois é, Felipe e Joana, a gente segue por aqui acompanhando as movimentações na Penitenciária Feminina de Santana, na Zona Norte de São Paulo. E agora há pouco, um dos advogados da influenciadora Deolane Bezerra deixou o local em um carro. Então, ele confirmou a informação que já tinha sido passada anteriormente pelos agentes penitenciários de que sim, ela já deixou aqui a penitenciária por volta de 5 horas da manhã e está a caminho da Penitenciária Feminina de Tupi Paulista, no interior do estado. E uma outra informação que ele passou rapidamente aqui à imprensa é de que a defesa dela já deu entrada no pedido para a prisão domiciliar da influenciadora e esse pedido então está em apreciação neste momento. Essas são as informações de momento por aqui, volto com vocês.
7: Tá certo então, 9:33.
8: Agora vamos para Brasília. A Comissão de Defesa dos Direitos da Mulher da Câmara dos Deputados aprovou um projeto de lei que aumenta a punição para agressões contra mulheres que deixam marcas no rosto ou nas partes íntimas. Lívia Braz traz os detalhes. Explica pra gente, Lívia, é bem específico, né?
26: Bem específico, Joana, ainda tem um longo caminho pela frente ainda esse projeto de lei, mas já deram um primeiro passo, né? Tão importante aí nessa luta contra a violência contra a mulher. Essa proposta, ela altera o Código Penal para considerar esse tipo de violência como agravante naqueles crimes que são cometidos por razão de gênero. Segundo o texto, esses ataques que causam qualquer tipo de mutilação, qualquer tipo de cicatriz, principalmente no rosto, ele causa um forte impacto, não só psicológico, mas também simbólico, já que atingem diretamente, né, a autoestima, a dignidade dessas vítimas. Esse projeto citou dados muito impressionantes também. 80% das mulheres que são vítimas de violência doméstica apresentam algum tipo de lesão nessa região do rosto. Essa proposta também deixa explícito que o agravante vai ser aplicado quando o crime for cometido em razão da condição de ser mulher. O projeto já foi aprovado na Comissão de Direito das Mulheres ontem, agora vai passar pela Comissão de Constituição e Justiça, depois pelo plenário da Câmara. Se for aprovado no plenário, vai então para o plenário do Senado para virar lei, mas como eu disse, é um primeiro e muito importante passo.
8: Tá certo, Lívia, obrigada pelas informações. Essas agravantes, elas são importantes para que a pena, e aí é a lógica punitiva, mas para esses casos, peço desculpa para quem discordar, faz sentido, para que a pena ela seja mais pesada para esses monstros, esses criminosos.
7: E aí, sabe que tem uma palavra que foi totalmente distorcida nas nossas conversas atuais, que caberia muito bem aí? Dosimetria. É, né? Porque aí sim você está falando de agravantes que podem aumentar o tamanho da pena, a duração da pena. Mas essa conversa sobre dosimetria meio que já bateu no teto, podemos dizer assim, né? Mas seguimos acompanhando, seguimos muito de olho aqui na nossa programação. 9h35 agora, a gente volta a falar sobre o quê? Uma operação policial contra o Comando Vermelho no Complexo do Lins, Rio de Janeiro. 5 escolas tiveram aulas encerradas hoje por causa da ação na comunidade. Luísa Rodrigues tem as informações direto da capital fluminense. Luísa, é com você.
0: É isso, Felipe. Bom dia a você e também a Joana. A gente está aqui, né, na cidade da polícia. E nesse momento, a Polícia Civil segue nas ruas aí, cumprindo esses mandados de busca e apreensão no Complexo do Lins, que fica na zona norte aqui do Rio. Até o momento, 8 pessoas foram presas, né? E essa ação, ela é coordenada pela Draco e também pela 26ª DP de Todos os Santos, um bairro aqui do Rio de Janeiro. E entre os detidos está aí Fabrício Cobos de Oliveira, conhecido como Bitão. Ele é apontado como gerente do tráfico na região. Ele foi baleado na perna durante ali um confronto na comunidade e agora permanece internado sob custódia no Hospital Salgado Filho. Com ele, os agentes apreenderam uma pistola, um rádio, comunicador e um caderno com anotações do tráfico. Outro alvo da operação, Arlon Vieira Ricardo, foi preso dentro de casa. E as demais prisões, elas foram realizadas pela 26ª DP em uma investigação aí sobre golpe de falsa central telefônica. E entre os presos está Tainá Souza, que é suspeita aí de atuar como laranja desse esquema. E os policiais também realizaram aí um laboratório, né? Localizaram um laboratório de lança-perfume e também apreenderam 2 homens em flagrantes, entre eles um suspeito conhecido como Passarinha, que já vai chegar aqui na delegacia também. O principal alvo dessa operação, relembrando, continua sendo aí o Emanuel dos Santos Carvalho, conhecido como Mata Rindo, apontado como uma das lideranças do tráfico no Complexo do Lins e que está foragido desde a saída temporária do Dia das Mães. A gente segue acompanhando essa operação aqui direto da cidade da polícia.
7: É, isso aí, operação em andamento, trabalho da nossa equipe de reportagem em andamento também, agora 9h36. E a gente fala agora de economia, tecnologia e negócios. Está na hora da coluna do nosso Guilherme Ravache. A gente vai falar de uma farmacêutica que divulgou dados de um medicamento em testes que promete uma perda de peso de até 28%. Vamos prestar atenção nessa informação. Fala, Guilherme Ravache.
2: A Lilly divulgou essa semana o que pode ser uma solução para emagrecimento tão eficiente quanto a cirurgia bariátrica. A retatrutida é um novo medicamento que está sendo testado pela Eli. Esse medicamento proporcionou uma redução de peso de até 28%. Ou seja, quem tomou o remédio aí por 80 semanas chegou a perder até 28% de massa. Esse número é muito impressionante, né? O Wegov, por exemplo, que é feito pela Novo Nordisk, que é uma concorrente da Eli, proporciona 15% de emagrecimento, e o próprio Zepbound, que é um medicamento da Eli, até aqui era o mais eficiente, proporciona, no período semelhante, 19% de massa perdida, né, ao longo de 80 semanas. Então, na prática, a menor dose da retatrutida vai promover uma redução de peso equivalente à maior dose do Zepbound, que é o medicamento equivalente da Eli Lilly. Então, esse resultado, né, esse número tão expressivo de perda de peso, ele pode permitir que pessoas que antes tinham que fazer uma bariátrica, hoje não precisem mais fazer uma bariátrica. Então, esse medicamento GLP-1 tem evoluído muito rápido. Nos últimos anos, o mercado tem crescido absurdamente, principalmente nos Estados Unidos. Já tem os medicamentos injetáveis e começaram a ser vendidos nesse ano também pílulas, né? Você também pode tomar comprimido para emagrecimento. Isso começou nos Estados Unidos, agora está sendo distribuído para o mundo inteiro. O Wegov, que é da Novo Nordisk, a Novo Nordisk tem um semelhante, né, ao Wegov, como pílula, e a Eli lançou em abril também o seu remédio de comprimido. Mas esse que promove aí 28% de redução, que é a retatrutida, ele é injetável, ainda não é o comprimido. Então a gente está vendo aí esses medicamentos de emagrecimento evoluindo muito rápido. Essa notícia foi divulgada essa semana, né, na quinta-feira, e é uma boa nova para quem antes teria que possivelmente fazer uma cirurgia, um movimento mais agressivo, agora talvez consiga resolver com esse novo medicamento. Ele ainda não está lançado, ele ainda está em fase de pesquisa, mas já é uma novidade aí ao longo, né, dos próximos meses. Às vezes pode levar até anos, mas esse medicamento tá sendo desenvolvido muito rapidamente, então a gente pode ver aí já aí nos próximos meses, possivelmente ano que vem, estourando no outro, já um medicamento ainda mais eficiente para emagrecimento.
8: Muito bem, e antes de entrarmos aqui no nosso horário local, um convite para você, ouvinte, um convite para você, telespectador. O vice-presidente Geraldo Alckmin participa hoje e amanhã do Fórum Esfera Brasil, no Guarujá. O assunto é destaque no site da TMC. O evento reúne autoridades, empresários, pré-candidatos à presidência neste ano, e entre os nomes confirmados estão Romeu Zema, Ronaldo Caiado, Aldo Rebelo, Renan Santos. Em um dos primeiros eventos com vários pré-candidatos ao Planalto, no mesmo espaço, o encontro terá debates sobre economia, segurança pública, energia, estratégias de comunicação para as eleições. Participam ainda ministros, empresários, marqueteiros, políticos. Além de estar em destaque no nosso site, claro, o convite é para que você vá lá no tmc.com.br ver a informação, acessar o nosso portal. Também fica aqui um convite para você acessar o nosso canal no YouTube, TMC News BR, porque teremos transmissão ao vivo dos painéis, com mediação, entre outros jornalistas, da nossa grande Daniela Lima. Muito bem, agora 9h41.
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7: Já de volta por aqui com mais informações para você nessa manhãzinha de sexta-feira. Agora a gente vai em busca de mais informações do trânsito, porque o Iago Proença tem detalhes pra gente aqui. Iago, o espaço é todo seu. Chega aí.
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9: Dante 300, o primeiro híbrido plug-in flex do mundo, com taxa zero e até 24 vezes é na Bamac GWM, contagem, Raja e Pampulha. MG10 em direção Lagoa Santa e com Finstein, ponto de lentidão para o motorista na altura do Vila Esportiva. Informação de manutenção sendo realizada neste trecho, o motorista ganha tempo, passando pela estrada velha MG424 e LMG800. No sentido inverso, MG10 com o trânsito fluindo bem. 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Contagem, Raja e Pampulha.
7: Muito obrigado pelas informações, por todos os detalhes aí, Iago. E a Justiça do Trabalho manteve a condenação de uma empresa do ramo alimentício ao pagamento de R$20 mil por danos morais a um funcionário que sofreu assédio moral e violação de intimidade no ambiente de trabalho em Pouso Alegre, no sul de Minas. Segundo o processo, a empresa instalou câmeras de vigilância nos vestiários da empresa, inclusive em áreas destinadas à troca de roupas dos empregados. A empresa alegou que os equipamentos estavam instalados apenas em locais de armários para proteção patrimonial e não dentro dos banheiros. No entanto, testemunhas ouvidas no processo confirmaram que as câmeras funcionavam nos vestiários, em locais que comprometiam a privacidade dos trabalhadores. O relator do caso, juiz convocado Paulo Emílio Vilhena da Silva, entendeu que a prática violou direitos fundamentais à intimidade e à privacidade previstos na Constituição Federal. Além da instalação das câmeras, a justiça também reconheceu a prática de assédio moral. De acordo com o juiz, o trabalhador

0: rentáveis e de eficiência energética, com incentivo ao uso de energia solar e técnicas de ventilação natural. A proposta prevê climatização em salas de aula, espaços pedagógicos coletivos, áreas administrativas, cozinhas e refeitórios das escolas municipais. Além disso, a lei determina que o município promova adequações estruturais e arquitetônicas nas unidades escolares, incluindo melhorias de ventilação, isolamento térmico e arborização para redução de bolsões de calor. O texto também prevê, quando houver viabilidade técnica, cobertura de quadras poliesportivas com isolamento térmico e acústico. Ó, isso é muito bom para quem está lá dentro e também para a vizinhança, hein? A implementação deverá ocorrer de forma progressiva, seguindo um cronograma com prazo estimado de até 10 anos para a conclusão. A lei estabelece ainda que alunos, professores e a comunidade escolar poderão participar das discussões sobre a implementação aí, sobre a implantação da política de climatização das escolas. Muito boa, bom, daqui a pouco tem Minas TMC, primeira edição para você, de 10 às 11 da manhã, toda a equipe TMC preparando o jornal, preparando as principais informações, as notícias que fazem diferença aí na sua vida. Esse jeito TMC, esse jeito mais leve de passar a informação para você, do seu jeito, como você precisa. Depois, para você que curte esporte, ao meio-dia tem Papo de Craque, primeiro tempo. 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
8: Bom, 9 horas e 49 minutos. A Secretaria de Estado da Saúde de São Paulo reforçou as orientações à rede de saúde, é claro, sobre identificação, notificação, isolamento e atendimento de casos suspeitos de ebola no estado. Essa medida acontece após o avanço de surtos registrados na República Democrática do Congo e em Uganda. Apesar disso, a secretaria afirma que o risco de a doença chegar ao Brasil é baixo devido à ausência de transmissão local na América do Sul, a falta de voos diretos das áreas afetadas e ao fato de o vírus ser transmitido por contato direto com fluidos corporais de pessoas infectadas. Bem, mesmo com esse baixo risco, o governo paulista orientou que unidades de saúde mantenham atenção a pacientes com febre e histórico de viagem nos últimos 21 dias para regiões com circulação de vírus. O Instituto de Infectologia Emílio Ribas foi mantido como unidade de referência para atendimento de casos suspeitos ou confirmados no estado de São Paulo. A doença pode provocar febre alta, dores musculares, náuseas, vômitos, diarreia e, em casos graves, hemorragias e falência múltipla de órgãos. O período de incubação varia de 2 a 21 dias.
9: A Ancine apura possíveis irregularidades da produção do filme Dark Horse. Não precisamos nem dizer que filme é, mas, né, as pessoas já sabem. Ah, não sei. É um filme que trata da vida, a trajetória do ex-presidente Jair Bolsonaro, filme que está no centro dessa polêmica envolvendo o patrocínio de Daniel Vorcaro. A agência investiga a classificação da obra e a atuação da produtora Go Up Entertainment. Quem traz mais informações é a repórter Luísa Mutoni.
10: Pois é, e a Ancine instaurou um procedimento administrativo, então, para apurar essas possíveis irregularidades. Essa investigação foi aberta depois...

0: depois de denúncias que foram apresentadas ao órgão e atualmente essa investigação está na fase da instrução probatória, que é aquela fase em que os denunciantes e também os envolvidos apresentam documentos e também as suas alegações antes de uma decisão. De acordo com a Ancine, a produtora Go Up Entertainment está registrada como agente econômica desde o dia 9 de julho do ano passado, mas apesar disso, até o momento não há um pedido de registro para o lançamento comercial do filme Dark Horse aqui no Brasil, que é uma exigência prevista aí pela lei brasileira. Portanto, essa investigação segue em andamento. Volto com vocês.
1: Tá certo, Luísa, obrigada pelas informações. Agora nós vamos atualizar o caso Master, já que falamos sobre o filme Dark Horse, Daniel Vorcaro, prisão, delação, dinheiro, tem que devolver. Daniel Vorcaro aceitou subir o valor a ser devolvido caso feche a delação premiada com a Procuradoria-Geral da República. Murilo Hernandes tem os valores. Murilo, coisa boba assim, o aumento que ele topou, tipo 10 mil reais, 20 mil reais?
2: Coisa boba ali, de 40 bilhões de reais para 60. Olha. E o valor para ser devolvido aos cofres públicos, viu, Joana? Desse acordo aí de delação premiada com a Procuradoria-Geral da República. Nos bastidores, essa mudança ela acontece após a Polícia Federal rejeitar a primeira proposta apresentada pela defesa do Daniel Vorcaro. Os investigadores eles avaliaram os relatos feitos até agora, que não traziam informações consideradas suficientes ou inéditas para justificar um acordo de colaboração. Além do aumento do valor oferecido, a pressão sobre Vorcaro também envolve a exigência de que ele detalhe onde estão os bens, ativos financeiros e possíveis recursos mantidos no exterior para garantir a eventual ressarcimento dos prejuízos ligados ao colapso do Banco Master. O caso é tratado como uma das maiores crises financeiras recentes no país. Estimativas ligadas a investigações apontam prejuízos bilionários ao sistema brasileiro e ao Fundo Garantidor de Créditos, e que precisou desembolsar mais de 40 bilhões de reais para cobrir os clientes afetados pela liquidação do banco. Enquanto isso, o caso também segue provocando efeitos políticos, principalmente após a divulgação dos áudios envolvendo o banqueiro Daniel Vorcaro e o senador Flávio Bolsonaro acerca do filme sobre o ex-presidente Jair Bolsonaro, Dark Horse. As negociações da delação agora dependem das novas avaliações da Procuradoria-Geral da República e também do aval do ministro André Mendonça, relator do caso no Supremo Tribunal Federal.
3: Tá certo, 9 horas e 54 minutos. E hoje é sexta-feira, né? Você com certeza já ouviu a seguinte frase: na era da inteligência artificial, o diferencial será o lado humano. Bom, o que significa exatamente isso, né, gente? Na coluna Sem Dó desta sexta-feira, o nosso Pondé analisa o comportamento do mercado de tecnologia e alerta: essa expressão pode ser apenas um elogio vazio. Diga, Pondé.
4: Hoje nós vamos fazer um exercício, um micro exercício, daquilo que em filosofia se chama de filosofia analítica. E é quando você pega uma palavra e você analisa ela, reflete sobre ela, vê, afinal de contas, o que ela quer dizer. Isso é básico. A expressão "na era da IA nós teremos que ser mais humanos" normalmente é falada em contextos de marketing de IA, de empresas que trabalham ou que fazem, seja o que for, pessoas que palestram sobre IA, ou seja, todo o mercado que gira ao redor da inteligência artificial. E um dos temas sempre é aquele medo de que, afinal de contas, o que a gente vai fazer, o que a gente traz, digamos assim, de importante, se a IA é capaz de fazer tanta coisa melhor do que nós. E aí vem a máxima: não, na era da IA a gente vai ter que ser mais humano. Agora eu pergunto, vamos lá, você e eu pensar aqui: o que quer dizer humano? O que é o ser humano? O ser humano é um ser capaz de atos de generosidade e capaz da mais baixa mesquinharia. Ele é capaz de cuidar de pessoas que sofrem e ele é capaz de fazer guerras extremamente mortíferas. O ser humano é capaz de trabalhar duro dia a dia, mas ao mesmo tempo ele é capaz de roubar fraudar, tirar dinheiro de pessoas vulneráveis, como a gente viu no Brasil no caso da fraude do INSS. O ser humano mente, em política então mente o tempo inteiro. Às vezes o ser humano também diz a verdade, normalmente custa caro quando alguém faz isso. O ser humano é corajoso, muitas vezes é covarde também. Então, o que alguém quer dizer que na era da IA o ser humano vai ser mais humano? Supondo que existe alguma outra característica do ser humano além daquelas que eu elenquei aqui rapidamente, e eu as elenquei a partir da história e não inventei coisa nenhuma, e do comportamento do ser humano. Portanto, a frase na era da IA, o ser humano vai ter que ser mais humano, é uma frase que não significa nada. A única função dela é fazer um elogio vazio ao ser humano e dizer para ele, não, você tem características humanas que a IA não terá. A IA não será generosa e não será mesquinha. Ela não salvará vidas e ela não massacrará pessoas. Será que é isso? Mas, no fundo, essa frase é pura enrolação.
1: Pois é, inteligência artificial assusta, não sei. Me assusta mais a burrice orgânica. Agora,
3: voto na
1: hora 57 minutos, é hora do esporte. Vamos pro futebol. Palmeiras e Flamengo. De novo, segunda vez hoje. Calma. Palmeiras e Flamengo se enfrentam neste sábado no Maracanã pelo Brasileirão. Na sequência, os preparativos da seleção brasileira para a Copa do Mundo. Faltam 20 dias. Só 20 dias. Esses e outros destaques com o nosso Gustavo Soler.
5: Tudo bom, Joana? Bueno, bom dia para vocês e para todo mundo que nos acompanha aqui no TMC 360, nesta véspera de 17ª rodada do Campeonato Brasileiro, onde os dois líderes da competição vão se enfrentar neste sábado às 9 horas da noite no Maracanã, que estará lotado. O líder Palmeiras, com 35 pontos, fecha sua preparação aqui em São Paulo, na Academia de Futebol, e deve ter protesto da torcida antes do embarque para o Rio de Janeiro, já que o Verdão perdeu na quarta-feira para o Cerro Porteño na Copa Libertadores da América, não vence há 3 jogos consecutivos dentro do Campeonato Brasileiro, e nesse momento de instabilidade, a torcida organizada do Palmeiras pede a saída do técnico Abel Ferreira, algo que não vai acontecer, já que a diretoria do clube e a presidente Leila Pereira dão total respaldo ao treinador português. Enquanto Palmeiras vive esse momento de oscilação, Flamengo já garantiu sua classificação para as oitavas de final da Libertadores. O rubro-negro é o vice-líder do Brasileirão com 31 pontos, está a 4 pontos do Palmeiras, mas com um jogo a menos. Ou seja, se o Flamengo vencer o Palmeiras neste sábado no Maracanã, ficaria um ponto atrás com um jogo a menos, dependendo apenas de si, para assumir a liderança do Campeonato Nacional. E é claro que o potente microfone da TMC estará no Maracanã para trazer todas as emoções desse clássico nacional. E não para por aí, também estaremos a partir de segunda-feira em Teresópolis, acompanhando de perto toda a preparação da seleção brasileira para a Copa do Mundo de 2026. Os jogadores se apresentam na Granja Comaria a partir da quarta-feira, dia 27. No entanto, já vamos trazer informações e tudo o que vai acontecer antes mesmo da chegada dos jogadores. E aí, a partir de quinta-feira, teremos as entrevistas coletivas, dando sequência também aos treinos lá na Granja Comari, em Teresópolis. E no dia 31, o Brasil se despede do território nacional no duelo contra o Panamá e embarca no dia 1º de junho para os Estados Unidos, onde no dia 6 encara o Egito em amistoso internacional e no dia 13, finalmente, estreia na Copa do Mundo contra o Marrocos.
3: E a gente está chegando ao fim do TMC 360, mas tem espaço para falar um monte de coisa, hein? Oh, como não? E, por exemplo, a enquete, você está querendo saber qual foi o placar final da nossa enquete, uma pergunta bem séria, né, à luz do que vai acontecer, que está previsto que aconteça no STF em Brasília. Você é a favor de mudanças na lei da ficha limpa? Olha só, venceu, né? Por 57 a 43%, o sim. Sim, 57%, não 43%. A maioria, portanto, favorável a mudanças na lei da ficha limpa. TMC News BR. está lá na nossa live.
1: E o Sobremesa de hoje recebe João Guilherme, ator, filho do cantor Leonardo. A dose diária de glicose aqui na TMC começa sempre às 14h. Assistam, continuem aqui na TMC. Agora tem programação local em cada uma das praças da TMC pelo Brasil. E a gente volta na segunda-feira às 7h. Um beijo pra vocês. Tchau.
3: Tchau.
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1: Muito bem, muito bom dia, gente. Agora 10h02, começando mais uma edição do Minas TMC. Sextou, sexta-feira, dia 22 de maio de 2026. Na próxima hora, você fica comigo, Letícia Benassi, e também com o André Rocha. André, bom dia pra você. Sabia que hoje é dia do abraço? 22 de maio, sabia?
3: Ah, é, Letícia? Bom dia pra você, bom dia pra todos. Então, sinta-se abraçada por mim.
1: Todos os nossos ouvintes
3: e abraçados. E por todos os nossos ouvintes. Eu tenho certeza que eles gostariam de te dar um abraço pessoalmente, na voz mais bonita do rádio mundial. É, então, eu quero te chamar para participar com a gente pelo aplicativo, pelo site tmc.com.br, para todo o Brasil, para todo o universo. E eu quero também te convidar para participar com a gente no 319-9944-8870, 319-9944-8870. Pode mandar sua mensagem para a gente com o que quiser. É só você interagir.
1: É verdade. Você pode acompanhar a gente também lá no nosso Instagram, no arroba TMC Minas Gerais. Lá você acompanha os nossos bastidores, as notícias que realmente te interessam aí no seu dia a dia, viu?
3: Pois é. Agora são 10h03. Chegou o momento de você vir com a gente no Minas TMC.

0: Operação da Polícia Militar apreende garrafas de uísque com suspeita de falsificação e até presença de larvas em uma adega da região norte aqui de Belo Horizonte.
1: A análise identifica em hospital da capital a mesma bactéria que motivou a suspensão da fabricação de produtos da marca IP.
0: Belo Horizonte ultrapassa a marca de 500 atropelamentos neste ano e casos recentes acendem alerta no trânsito da capital.
1: E no clima do final de semana tem coluna de turismo com dicas de museus mineiros, além da agenda cultural com opções para Belo Horizonte.
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1: Tá aí, Letícia Benassi, vamos começar mais um dia?
0: Vamos nessa, André Rocha, agora 10 horas e 5 minutos, daqui a pouquinho a gente fala do trânsito, né? Tem trânsito para você saber como anda o trânsito nessa sexta-feira aqui na capital das Minas Gerais. 10 e 5 por enquanto, vamos começar o nosso programa com uma notícia muito chocante, viu, André?
1: É, muito chocante, eu não tomo uísque, mas quem toma precisa ficar preocupado, né, Letícia?
0: Tomar cuidado, gente, porque uma operação da Polícia Militar de Minas Gerais apreendeu garrafas de uísque com suspeita de falsificação em uma adega no bairro Arão Reis, na região norte, aqui de Belo Horizonte, viu?
1: Pois é, Letícia. Algumas bebidas apresentavam alteração na coloração e partículas suspeitas dentro das embalagens, com indícios de presença de larvas.
0: A ação aconteceu na quinta-feira, ontem, né? Depois de cumprimento de mandado de busca e apreensão expedido pela Justiça. Segundo a PM, o estabelecimento estava fechado, mas destrancado e sem a presença do proprietário.
1: É, pois é, que história, né? Durante as buscas, os militares encontraram bebidas com lacres violados, rótulos irregulares e sem comprovação de origem.
0: O Instituto Mineiro de Agropecuária foi acionado para auxiliar na operação e realizou a lacração dos produtos apreendidos.
1: É, a quantidade de garrafas recolhidas não foi divulgada. A Prefeitura de Belo Horizonte informou que a Vigilância Sanitária não participou da ação. O caso segue sob investigação. Letícia, para que as pessoas possam ver de fato, porque muita gente tem que ver para crer.
0: Sim.
1: É só acessar o nosso WhatsApp, né? O nosso WhatsApp, não, o nosso Instagram, TMC Minas Gerais, @TMC Minas Gerais, e lá tem tudo, viu, Letícia?
0: Gente, é, você corre lá pra ver e é um risco de saúde pública, né? Eu fiquei muito chocada quando eu vi essa garrafinha lá de uísque com uma larvinha. Que nojo, né, gente? Você cuidado, e você que ingere esse tipo de bebida, você pode estar comprando um produto completamente contaminado. Então a gente tem que ficar esperto nisso aí.
1: Pois é, vamos ficar espertos, tomar cuidado, porque isso pode acabar com a sua saúde, né? Um uísque com larvas, Letícia. Meu Deus, que nojo.
0: Que nojo.
1: Isso, inclusive, foi a maior parte dos comentários lá nas redes sociais. Que nojo.
0: Que nojo. E aí, bora de trânsito
1: agora? Bora de trânsito com o Iago Proença. O Iago, muito bom dia pra você. Conta pra gente.
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5: Muito bom dia para você, André Rocha e Letícia Benassi, para você ouvinte que acompanha o Jornal Minas TMC, primeira edição. O destaque é a Avenida Nossa Senhora do Carmo, trânsito intenso no sentido Savassi. Turistas reduzem a velocidade desde o paredão do Belvedere até o bairro Sion. A opção de desvio para quem deixa o Belvedere é seguir pela Avenida Raja Gabale, na sequência vias internas do São Bento até as avenidas Arthur Bernardes e Prudente de Moraes. 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
1: Letícia, temos participação de ouvintes aqui. Você disse que é o dia do abraço, não é?
0: É o dia do abraço. Quem tá mandando abraço pra gente?
1: Olha, o Marcelo Sérgio tá falando bom dia, sintam-se abraçados. Daniel, meu filho de 2 anos, está com vergonha de dar um abraço apertado em mim. Ô, Daniel, dá um abraço apertado no seu pai, Daniel. Vergonha, por quê?
0: Aproveita, Daniel. Dá um abraço aí no papai. Um abraço pra vocês dois e pra família de vocês curtindo aqui com a gente nessa sexta-feira maravilhosa, né? Dia 22 de maio, gente. Vambora.
1: Vambora, Letícia Benassi. Vamos de mais notícia?
0: Bora, gente. A gente continua falando da bactéria do IP, né? Que deu o que falar e foi super polêmico, porque em uma análise da água utilizada no Hospital Odete Valadares, aqui em BH, que a gente também noticiou bastante ontem, foi identificada a presença da mesma bactéria que motivou a suspensão da fabricação de produtos da marca IP.
1: É, nós, inclusive, demos essa notícia aqui, a Mariana esteve por lá, a bactéria é considerada oportunista e pode provocar infecções graves, principalmente em pacientes com baixa imunidade, como é o caso de recém-nascidos e pessoas hospitalizadas.
0: Além disso, esse tipo de contaminação pode indicar acúmulo de matéria orgânica no sistema hidráulico que realiza o processo de desinfecção da água, na qual era utilizada em procedimentos de limpeza e desinfecção de instrumentos médicos.
1: É, a Fundação Hospitalar do Estado de Minas Gerais informou que fez limpeza nos reservatórios, reforçou os protocolos sanitários e segue monitorando a água da maternidade. O órgão também disse que não houve registros oficiais de infecção nos últimos meses, Letícia Benassi.
0: A gente segue preocupado com esse caso, né, gente? Um ambiente hospitalar com pessoas extremamente vulneráveis, né, com pacientes vulneráveis e, assim, mesmo sem registro oficial de infecção, o caso é claro que acende esse alerta importante sobre controle sanitário, né, gente? A gente continua noticiando, acompanhando esse caso de perto, né, André?
1: Exatamente, Letícia Benassi. Vamos acompanhar tudo de perto, porque é muito importante, espero que isso não aconteça novamente. E mais do que isso, né? Tem que saber o motivo dessa bactéria ter chegado à água. Será que foi falta de limpeza? Será que é o fato da tubulação ser muito antiga? Nós já falamos aqui que o prédio, ele é antigo. Isso tem que ser dito para toda a população, é, porque nós estamos falando de mães e recém-nascidos, Letícia Bernardo.
0: Exatamente. Agora, 10h10 aqui na sua TMC, vamos falar de um assunto horrível. Não gosto de falar desse assunto, mas sempre tem esse assunto à tona e a gente precisa falar para você, porque está à disposição da justiça um homem de 40 anos que teria estuprado uma passageira durante uma corrida por aplicativo na madrugada de quarta-feira de cinzas, viu? A repórter Mariana Reis é quem conta tudo pra gente com mais detalhes.
1: É, vou colocar no ponto aqui a Mariana Reis, que esteve por lá na coletiva da Polícia Civil, que falou sobre esse caso. Inclusive, Letícia, nós vamos ter duas coletivas hoje. O Murilo já está lá fazendo e o Júnior de Castro.
0: O Júnior também.
1: Vai ter um batalhão de drones da Polícia Militar, sabia, Letícia?
0: Batalhão de drones.
1: É, vai ter.
0: É o Júnior, né, que vai contar essa novidade aí pra
1: gente. Fiquei curioso, você não ficou curiosa, não?
0: Super, quero muito saber.
1: Então vamos então saber da Mariana Reis a questão do estupro a partir de agora.
6: Um motorista de aplicativo de 40 anos é preso pela Polícia Civil na noite desta quarta-feira por estuprar uma passageira durante uma corrida no dia 18 de fevereiro em Belo Horizonte. De acordo com a delegada Larissa Mascotti, a vítima de 25 anos havia saído de um bar com um amigo na madrugada e o crime começou 260 metros depois que o homem desembarcou do carro e a passageira ficou sozinha com o motorista no bairro São Lucas.
7: O motorista insistiu para que deixasse primeiro o seu amigo na residência dele, que eles então concordaram e que ele insistiu para levá-la até a sua residência pelo valor de R$10. É, a vítima então concordou com a corrida, só que logo no início da corrida o autor começou a constrangê-la, tentou beijá-la de forma forçada e também teria exposto seu órgão genital e colocado a mão da vítima de maneira forçada sobre ele. E teria passado a mão por debaixo do short da vítima, chegando inclusive a acariciar a sua região genital.
6: Segundo a investigação, a vítima teve o braço imobilizado durante os atos não consentidos. O motorista só parou quando ela conseguiu colocar o corpo para fora da janela.
7: Então o motorista, ele começa a pedir desculpas e dá uma recuada, no momento em que a vítima consegue então pegar o seu telefone celular e pedir uma nova corrida.
6: Além de imagens de câmeras de segurança, a polícia teve acesso a um áudio que a vítima conseguiu gravar quando já havia se desvencilhado do estuprador.
7: Ela pega o telefone e grava um áudio no WhatsApp em conversa com um amigo que teria descido do carro. E ela começa a gravar o diálogo que ela estava tendo com o motorista. É possível a gente verificar a vítima pedindo várias vezes para o autor largá-la, né, soltá-la, parar de tocar nela, e o autor pedindo desculpas, inclusive falando que havia passado dos limites.
6: O autor segue preso e a plataforma foi notificada sobre o crime para que ele seja banido do aplicativo.
0: É, gente, é um caso que provoca indignação, como sempre, né? Expõe a realidade nossa, de nós mulheres. Muito cedo a gente conhece essa realidade. É um medo constante que a gente sente de entrar no carro sozinha, medo do trajeto de volta para casa, medo de confiar, medo de estar vulnerável. A gente tem medo sempre, o tempo inteiro. Ser mulher é isso, tá, gente? É um tipo de violência que não acontece isolada, né? É uma estrutura machista e misógina que ainda naturaliza a ideia de que o corpo da mulher pode ser invadido, controlado ou violentado. E tem uma diferença muito cruel nessa história, porque homens em geral não crescem aprendendo estratégias de sobrevivência o tempo inteiro. Então, as mulheres, a gente pega Uber, manda localização, a gente compartilha corrida, a gente finge que tá ligando para alguém, a gente tem que evitar certas roupas, eu tenho que, na minha casa, eu tenho que pensar mil vezes, que horas são? Posso sair de short agora, 8 horas da noite? Então, assim, a gente tem que evitar certos horários, a gente tem que viver em estado de alerta permanente. Ainda assim, muitas vezes, mesmo com esse estado de alerta, quando a violência acontece, a população costuma perguntar onde que ela estava, o que que ela fez, por que que ela entrou naquele carro. A única pergunta que a gente tem que fazer, gente, a única pergunta que deveria existir é por que que os homens continuam violentando as mulheres. Então, falar sobre feminismo nesse contexto é justamente falar sobre o direito básico de existir sem medo, né? Eu espero que a gente possa, espero que ela esteja minimamente bem, essa moça. Eu acho muito difícil ela estar bem, né? Mas eu vou torcer para ela ficar bem e eu espero que a gente siga lutando, né, a respeito disso, e que um dia a gente tenha esse direito de existir sem medo, né, gente? É isso que é importante.
1: Ô, Letícia, os aplicativos também têm responsabilidade, eles têm que se aprimorar na questão da segurança, né, têm que se aprimorar na questão da prevenção a esse tipo de violência. Por isso que eu defendo que todos tenham câmeras. Hoje, alguns já têm, aqueles que fazem essa opção, mas eu acho que deveria ser obrigatório que a câmera seja utilizada. É claro que o atestado de bons antecedentes é fundamental. E outra coisa, eu até estava pesquisando sobre isso, a mulher ter a possibilidade de escolher uma outra mulher para ser levada, só que não tem, eu estava lendo, não tem mulheres suficientes nos aplicativos para isso, pelo menos essa é a alegação tanto da Uber quanto da 99. Mas seria uma solução. A gente já teve um aplicativo só de mulheres, não sei se você lembra.
0: O Lady Driver.
1: É, mas parece que não, financeiramente não foi viável.
0: Certo, eu lembro, era o ideal. Só que acontece também que aí as mulheres Ubers vão sofrer também com a possibilidade de assédio dos passageiros, né? Então é um grande problema também, né?
1: É, por isso que a câmera, ela é fundamental. Você já viu uma câmerazinha que tem uma tela ali?
0: Vários,
1: fica gravando e
0: vários
1: tal.
0: Vários Ubers que eu pego tem, realmente. Ora, 10 horas e 16 minutos, Belo Horizonte registra, gente, mais de 500 atropelamentos entre janeiro e 15 de maio. A informação que foi divulgada pelo portal G1, os dados acendem um alerta para os pedestres que circulam pelas ruas aqui da capital.
1: O caso mais recente ocorreu na manhã de ontem, quando uma senhora de 83 anos foi atropelada por uma motocicleta no acesso à Vila 240, ao lado da Estação São Gabriel, na região nordeste de BH. A vítima sofreu fratura exposta em uma das pernas e precisou de atendimento médico, claro, no local.
0: Segundo testemunhas, o motociclista chegou a cair após o impacto, mas se levantou e fugiu sem prestar socorro à vítima.
1: Na semana passada, outro caso grave chamou a atenção no trânsito da capital. Um homem morreu após ser atropelado por um ônibus na Avenida Afonso Pena, no cruzamento da Rua Tamoios, no centro da capital.
0: De acordo com informações do motorista, a vítima desceu do carro para pegar um celular que tinha caído na pista e acabou atingida pelo coletivo. O homem morreu ainda no local. O condutor afirmou que não conseguiu frear a tempo.
1: É, foi um caso muito triste. Inclusive, no dia seguinte, praticamente, né? Houve um outro atropelamento na mesma região, dessa vez um idoso, que não morreu, né? Mas tem que ter muito cuidado, Letícia. Eu tenho muito cuidado para atravessar a rua. Falo com as pessoas que eu gosto, que eu amo. Olha para os dois lados, vá com cuidado, porque o atropelamento é questão de segundos. Eu fiz um caso, para mim foi muito triste, Letícia. Ali na Nossa Senhora do Carmo, uma menina, isso já deve ter mais de 10 anos, uma menina estava saindo do Pátio Savassi e ela ia encontrar com o namorado. O namorado estava do outro lado da Nossa Senhora do Carmo. Ela, na pressa, foi atravessar, foi atropelada por um ônibus e morreu. Imagine, o namorado viu tudo aquilo.
0: Ele esperando, que horror.
1: Esperando por ela. Então, assim, tristeza, é ter cuidado, é prevenir e também por parte dos motoristas, motociclistas, respeitar os pedestres.
0: O que eu reparo muito aqui em Belo Horizonte, no centrão ali, que é onde acontece a maioria, né, dos atropelamentos, é que o sinal ele está fechado para o pedestre, mas ele não vem carro nenhum, aí o pedestre arrisca e vai. Gente, não vai, pelo amor de Deus. Dá vontade de ir? Dá, porque não vem carro nenhum, mas não vai não. Não vai, não vamos arriscar a vida da gente assim, não. Né? E falando em trânsito, continuamos a falar de trânsito, André. A partir de amanhã, sábado, os acessos do Novo Anel para a Avenida Presidente Juscelino Kubitschek, a Via Expressa, serão interditados por causa das obras que estão acontecendo ali no local.
1: As alças do viaduto sobre a Via Expressa passam por melhorias e, durante os trabalhos, as ruas Augusto Ferreira e Romualdo Cansado Neto, no bairro Califórnia, serão fechadas.
0: As interdições afetam os motoristas que usam a marginal no Novo Anel em direção à Via Expressa, sentido Contagem. A Prefeitura de BH investe com recursos próprios, né, mais de 30 milhões de reais nessa obra.
1: O objetivo é melhorar a infraestrutura viária no ligamento entre o Novo Anel, que de novo não tem nada, e a Via Expressa, possibilitando mais segurança e fluidez no trânsito em um dos principais acessos da capital.
0: As sugestões para os condutores, segundo a BH Trans, são os seguintes. Sentido BH Contagem, os veículos devem seguir até a interseção do Novo Anel com a Avenida Amazonas e acessar as alças do sentido Belo Horizonte ou Contagem Betim.
1: Vale ressaltar também que os acessos da Via Expressa para o Novo Anel permanecem liberados. Agentes da BH Trans e da Guarda Municipal vão monitorar os trechos interditados e também os desvios, Letícia Benassi.
0: É isso, gente. Vamos ficar atento aí ao trânsito. E falando em Contagem, gente, a 24ª Semana Nacional dos Museus movimenta Contagem, viu? Com uma programação que tem roda de conversa, tem sarau, tem oficinas e visitas guiadas para aproximar aí o público de espaços de preservação de memória. Quem vai contar tudo pra gente é a Mariana Reis, ela que teve por lá e tem todos os detalhes, né, André?
1: A Mariana Reis esteve lá em Contagem.
0: Você gosta de museu, André?
1: Eu gosto de museu, eu gosto do filme Uma Noite no Museu também. A Mariana passou uma tarde no museu, então, não é isso?
0: Vamos conferir?
1: Vamos ouvi-la a partir de agora.
8: Até domingo, Contagem participa da 24ª Semana Nacional dos Museus. O evento é promovido anualmente pelo Instituto Brasileiro de Museus, IBRAM, na semana do Dia Internacional dos Museus, celebrado em 18 de maio. A ação mobiliza instituições em todo o país voltadas à valorização do patrimônio de forma a fortalecer a relação da sociedade com esses espaços. A diretora de Memória e Patrimônio de Contagem, Gabriele Vaz, detalha a programação.
9: A Semana Nacional dos Museus está com a programação temática esse ano, que é Museus Unindo o Mundo Dividido. E aqui em Contagem, a gente montou uma programação extensa do dia 19 até o dia 24, que vai falar um pouco sobre essa temática de ocupação dos museus nos locais que foram historicamente tirados das pessoas. A gente começa com a Casa da Cultura na Nair Mendes Moreira. É uma casa, um casarão colonial, onde a gente vai fazer dois eventos, que é um lançamento de exposição de uma autora que chama Simone Bonifácio e que ela trabalha com mães solos negras, né? Então a gente está levando essa exposição para fazer esse diálogo. A gente teve também um lançamento de livro Negras Heranças, da autora contagense, que é a Vanderleia, e aí ela falou um pouco sobre como é essa trajetória das vivências das pessoas pretas dentro desse espaço.
8: Este casarão, dentro do Parque Gentil Diniz, vai ser palco de um sarau na noite dessa sexta-feira, dia 22 de maio.
9: Esse casarão aqui é um casarão histórico tombado pelo município, mas ele também tem essa parte da área verde, né? Então ele diz um pouco do surgimento de Contagem. Contagem está desde o século XVIII sendo construída e aqui foi uma das primeiras edificações e é tombada pelo município. Amanhã vai ter o Sarau Ocupa, que é um evento que vai ser custeado pelo FIMIC, que é o Fundo Municipal de Incentivo à Cultura. As pessoas passaram nesse edital e vão entrar na agenda com essa programação. Vai ter uma feira de artesanato, vai ter lançamento de livro, vai ter música, vai ter gastronomia e aberto e de forma gratuita para o público no período noturno para atender as pessoas. Não precisa retirar o ingresso, é só chegar.
1: Tá aí, Letícia Benassi, uma tarde no museu lá em Contagem. Letícia, tem mais participação de ouvintes hoje.
0: Olha, quem é que tá aí com a gente hoje?
1: Olha, um bom dia, um abraço para vocês dois e todos os ouvintes da TMC neste dia do abraço. Manda um abraço pro Lê Gravino, que todos os dias vocês falam o nome dele aí. É o Wender de Betim. Ô, Wender, um grande abraço para você. Já que você falou do Lei Gravino, ele está
0: ele
1: aqui.
0: Ele está aí, sextou, papai. Oh,
1: ele está animado, viu?
0: Olá. Um abraço para você e todo mundo de Betim, né? Curtindo com a gente aqui a nossa TMC. Lei Gravino, sextou.
1: De Contagem.
0: Lei Gravino
1: de Contagem, é.
0: Lei Gravino, olha.
1: Ele mora lá perto da Cardeal Eugênio Pacelli.
0: Sextou, Lei Gravino. Como é que tá a sua sexta? Eu gosto dessa figurinha. Tem uma figurinha que ele manda, gente, que é um cachorrinho lambendo uma...
1: Um chope, né?
0: Um chope.
1: Nossa. Lei Gravino. E tem um aqui que tá animado também. Aqui, ó. Que é isso aqui, gente?
0: Muito bom, Lei Gravino. Um abraço aí pra você.
1: Abraço. Vamos seguindo de notícias, Letícia Benassi, porque agora são 10 horas 24 minutos. 10 horas 24 minutos.
0: Olha só, teve uma operação que movimentou aí as ruas da capital mineira ontem, uma operação da Receita Federal em parceria com a Polícia Militar. Durante a ação em um shopping popular, os militares apreenderam aparelhos eletrônicos, malas, bolsas, roupas, perfumes e outros produtos importados, vendidos sem nota fiscal ou sem comprovação de procedência.
1: Caminhões deixaram o local carregados com cerca de 500 sacolas e caixas com produtos apreendidos. Segundo o órgão responsável, né, e os órgãos envolvidos, aproximadamente 60 policiais militares e auditores da Receita Federal participaram da operação que vistoriou 12 lojas no centro comercial.
0: Um dos principais objetivos da operação era identificar possíveis casos de receptação e comércio de celulares furtados dentro desse shopping popular.
1: Segundo a Polícia Militar, dois homens foram presos durante a ação. Um deles, que já possui passagem por tráfico de drogas, foi detido por posse de entorpecentes. O outro foi encaminhado à delegacia suspeito de receptação. Letícia, eu vi uma fala do Mário Valadares, que é o dono do shopping Oiapoque, um empresário mineiro. Muita gente pensa que é um chinês que é dono do shopping Oiapoque. Não é o Mário Valadares. Ele disse o seguinte, olha, a gente tem preconceito com o shopping Oiapoque, mas nós temos, segundo ele, né, mais de 1000 lojas, só 12 foram, participaram dessa operação. Então, ele quis mostrar que o Oiapoque é um shopping que tem, na maior parte das lojas, tudo correto.
0: Legalizadinho, do organizado. Agora, para onde vão essas tudo que eles... Esse material, você sabe, André?
1: Isso vai para um depósito.
0: 500 sacolas e caixas, gente. É muita coisa, né? Esse material apreendido. Podia fazer alguma coisa beneficente
1: com
0: isso, né?
1: Mas isso, o que que acontece? Isso vai para um depósito. Se o dono da loja consegue comprovar a origem com nota fiscal, ele pode receber de volta, que é muito difícil. Do contrário, vai para leilão. Então é tudo leiloado.
0: Podia mesmo.
1: Sabe aqueles leilões da Receita Federal?
0: Sim, sim.
1: São esse tipo de situação de apreensão, Letícia.
0: Entendi.
1: Agora, se for falsificado, é incinerado. Então, leilão vai só se for roubado, sem procedência. Se for falsificado, aí é incinerado.
0: 10 horas e 26 minutos, vamos falar de celulares roubados, gente. Muitos celulares roubados, furtados ou perdidos aqui em Minas Gerais acabam sendo recuperados aí pelas forças de segurança, né?
1: A Polícia Civil apresentou os resultados de uma operação voltada para a localização e devolução desses aparelhos. Quem vai trazer todos os detalhes dessa situação é ele, o nosso menino prodígio da notícia. Ele, o Murilo Luiz, se você for nas redes sociais, quer conhecer o Murilo Luiz? É só você
0: ir
1: nas redes sociais.
0: Tem o rostinho dele lá.
1: Tem ele. Vamos ouvir o Murilo Luiz a partir de agora.
10: Historicamente, Minas Gerais registra uma taxa de recuperação de aproximadamente 10% dos celulares roubados, furtados ou perdidos. A Polícia Civil realizou uma coletiva para apresentar o Tá Entregue, iniciativa que busca agilizar a recuperação e devolução desses aparelhos aos donos. O delegado Rômulo Guimarães Dias explicou os detalhes do trabalho.
11: O programa Tá Entregue, ele funciona com a pesquisa inicial ao banco de dados dos boletins de ocorrência, onde identificamos os celulares que foram furtados, roubados ou extraviados. A gente intima essas pessoas que estão utilizando os aparelhos para que elas possam vir, ser ouvidas e devolver. Durante todo o processo do Tá Entregue, nós já recuperamos mais de 1.700 aparelhos. E desses, nós temos mais de 400 ainda para restituir.
10: E olha só, é muito importante que você saiba como agir antes e se porventura você tiver o seu celular roubado. O delegado explica esse procedimento.
11: É você guardar a informação referente ao e-mail do aparelho. O e-mail é como se fosse o chassi do telefone. Ele vem anotado na caixa do aparelho. O código para identificar esse e-mail é o asterisco jogo da velha 06 jogo da velha. Porque se acontecer o furto do celular, quando você for fazer o REDS, informe esse número. Nós intimamos os reais proprietários, aqueles que fizeram o boletim de ocorrência lá atrás, para que eles possam vir buscar esses aparelhos. É uma simples intimação, texto, que você recebe no seu número. A intimação não pede dados, a intimação não pede a senha do aparelho extraviado.
10: Caso tenha tido seu aparelho telefone roubado e quer conferir se ele já foi recuperado, basta entrar no site da Polícia Civil de Minas Gerais, acessar a aba Tá Entregue e digitar o seu CPF.
1: Aí, tem hoje muita tecnologia para conseguir resolver isso, né, Letícia?
0: Exato, e deve ser muito triste perder o celular, né, gente?
1: Eu já
0: a gente
1: perdi.
0: Tem a vida inteira no celular, é banco, vários aplicativos de tudo, de nossa vida financeira, questão dos filhos, eu tenho a coisa do meu filho no meu celular, enfim. Então, assim, é muito triste perder o celular.
1: Eu já passei por isso, é quase um luto. Eu já fui roubado e já perdi num aplicativo.
0: Perdeu então, num quê? Não, como assim?
1: Deixei no aplicativo, nunca mais vi.
0: No aplicativo? Ah, no motor.
1: No carro do aplicativo. Deixei lá e ele sumiu.
0: Acabou. Eu já achei o celular quando eu tava pegando um Uber. Achei o celular e entreguei pro motorista fazer o quê?
1: Eu também já aconteceu isso comigo. Mas nem todo mundo faz isso.
0: Exatamente. Vamos falar de política, gente, porque
1: Peraí, eu tenho que colocar a trilha agora nossa.
0: Ah, tá, achei que ele ia me cortar, achei que lá não vamos falar disso agora não.
1: Ah, vamos colocar a trilha, ó.
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0: Afinal de contas, né, estamos em ano eleitoral, então ele botou a trilha aí de eleições, que tudo influencia, né, gente?
1: Tudo
0: influencia.
1: É eleição.
0: Tudo é eleição a partir de agora.
1: Inclusive,
0: viu?
1: Ele vai falar também sobre eleição.
0: Vai também, que os ministros Guilherme Boulos e Luiz Marinho cumpriram a agenda ontem aqui em Belo Horizonte, né, André?
1: Exatamente. Quem esteve na Assembleia Legislativa para conversar com eles, para falar com eles, foi o nosso Júnior de Castro, que vai trazer todas as informações. Vamos lá, Letícia. Vamos esperar a internet. Vamos lá, vai virar. Cadê o Júnior?
0: É, o foco é debater a escala 6x1, né?
1: Debater a escala
0: 6x1. Que traz mais
1: 1.
0: Informações pra gente.
1: Que também é uma questão ligada às eleições.
0: Totalmente.
1: Né? Totalmente. Então vamos ouvir o Júnior de Castro.
12: E olha só, o debate sobre o fim da escala 6x1 ganha força em Belo Horizonte nesta quinta-feira. Os ministros Guilherme Boulos e Luiz Marinho participaram de uma audiência pública aqui na Assembleia Legislativa do Estado, refletindo justamente sobre os impactos da jornada, principalmente na saúde física e mental dos trabalhadores. Um dos destaques levantados pelo ministro Boulos foi o aumento dos casos de esgotamento profissional e também os reflexos dessa rotina exaustiva dentro da casa dos brasileiros.
13: Nós tivemos no ano passado recorde de afastamento do trabalho por problemas de saúde mental no país, por burnout, por ansiedade, por depressão, fruto da exaustão de trabalhadores e especialmente de trabalhadoras mulheres, porque a mulher que está na 6x1, o que deveria ser de descanso é de trabalho também. Nosso país ainda é machista, é um trabalho que é um trabalho em casa, é de cuidado, é lavar roupa, é lavar louça, é fazer comida. Então, o fim da 6x1 libera tempo, que é aquilo que a gente tem de mais precioso para o trabalhador e para a trabalhadora do Brasil.
12: Durante a coletiva, o ministro Luiz Marinho também defendeu que a discussão sobre a redução da jornada precisa acompanhar as transformações do mercado e da produtividade das empresas ao longo dos anos.
14: E a redução que a gente propõe, de redução para 40 horas semanais, sem redução de salário imediatamente, é porque ela está precificada no tempo. É só pegar qualquer empresa, 10 anos atrás, 20 anos atrás, 15 anos atrás, e comparar quanto que ela produzia com quantos trabalhadores tem hoje, quanto que ela produz. Hoje, todas elas estão com menos trabalhadores produzindo muito mais. Portanto, a redução da jornada de trabalho vem atrás da produtividade, produtividade já conquistada. Portanto, tem todas as condições de caminhar, dar um passo seguro nesse processo aqui e melhorar o ambiente da classe trabalhadora brasileira.
1: Tá aí, portanto, o Guilherme Boulos, mas não para por aí não, Letícia. Nós vamos continuar falando dele, porque durante a visita a Belo Horizonte, o ministro, ele fez, claro, comentários políticos, como a gente sempre fala, né, Letícia?
0: Sim.
1: Principalmente nesse ano tão importante para todo o Brasil.
0: Ele não ia deixar de comentar isso, né, gente? Ele comentou a polêmica envolvendo Flávio Bolsonaro do PL e o banqueiro Daniel Vorcaro. A gente confere agora.
1: Vamos lá, vamos lá, vamos lá. Ô, Letícia, eu acho que sexta-feira a internet ela fica mais lenta.
0: Pois
1: fica,
0: é, não? Gente, eu acho que tudo fica mais... A gente fica mais lento, né?
1: Você fica sextou, mais lento na sexta?
0: Sextou, a gente quer, né? Já acabou ali a semana, a gente quer curtir o final de semana, que inclusive é comigo amanhã, estarei aqui na rádio, você não me abandona aqui amanhã, viu, gente?
1: Eu quero ver o Legravino aqui também, hein?
0: Pois é, Legravino, no sábado você não abandona a gente não, viu? Amanhã, Minas TMC, tem Cidade é Sua, tem programação especial pra você aqui de sábado comigo, tá? Letícia Benassi, você não me larga aqui na mão não, viu?
1: Pois é, não larga a gente não, Legravino. Eu quero ver você aqui. E eu vou estar ligado na Letícia Benassi. O Guilherme Boulos, eu acho que ele também está com preguiça hoje, Letícia, porque ele não está aparecendo aqui de forma nenhuma. Não está rodando. Nenhuma. Ele não está rodando, Guilherme Boulos. Agora ninguém está rodando.
0: Faz rodando o Silvio Santos aí para nós, vai rodando. Igual ele falava,
1: é aquela... na roda. Como é que é aquela música roda, lá da roda, roleta?
0: Jequiti. Ele falava rodando, né? Roda, roda, Jequiti.
1: É. E tinha rolê. Agora sim, agora começou. Agora ele acabou a preguiça. Vamos ouvir o Guilherme Boulos, então, Letícia Benassi.
13: É polêmica quando você tem uma acusação que precisa ser provada. Nesse caso, a prova veio antes da acusação. O cidadão não era nem indiciado. Mas, de repente, veio a prova. E todos vocês viram. Ele pedido 134 milhões de reais para o Vorcaro para um filme... que aqui entre nós, eu acho que ninguém que ouviu aquilo acredita que isso era para filme, né? E quanto mais fala, mais se enrola. Eu acho que o senador Flávio Bolsonaro deve explicação para a polícia e para o Conselho de Ética do Senado, né? Porque ele queria se colocar para a presidência da República. Nesse momento, eu acho que o que está em xeque é o próprio mandato dele como senador da República, porque ele precisa se explicar pela quebra de decoro que ele cometeu.
1: Tá aí, portanto, Letícia Benassi. E aí, Letícia?
0: Ó, em meio a essa, ao debate, né, essa polêmica, debate do fim da escala e tudo mais, o deputado federal Rogério Correia comentou também os desdobramentos políticos envolvendo o senador Flávio Bolsonaro e o empresário Daniel Vorcaro.
1: Durante o evento, que teve a presença dos ministros Guilherme Boulos e Luiz Marinho, Rogério defendeu a abertura de comissões parlamentares de investigação e criticou acordos feitos no Congresso Nacional. Vamos ouvir, né, o que disse o Rogério Correia, o Rogério Correia que também entrou nessa polêmica, né, nessa questão do Daniel Vorcaro. Vamos ouvir ele que já foi líder do PT, já foi presidente do PT, candidato à Prefeitura de Belo Horizonte, vamos lá.
15: Presidente Lula. E ele me perguntou sobre a questão do Flávio Bolsonaro. O Congresso Nacional está reunido agora. E a gente está fazendo lá, nesse momento, a exigência de que a CPMI do Banco Master seja aberta no Congresso Nacional. Porque houve um acordo, e foi um acordo que nós não concordamos, em fazer dosimetria para anistiar crimes contra a democracia e, ao mesmo tempo, um acordo para sufocar e terminar com a análise e a investigação da roubalheira do Banco Master, que Alencar foi comigo da CPMI do INSS e nós cravamos a existência do Bolso Master. Agora, além desta CPMI que nós exigimos abertura, nós estamos pedindo a CPMI do Pangaré, que é exatamente este filme de Araque de mentira, que não tem nada a ver com 143 milhões de dólares. Ali é um fundo que Vorcaro fez para a família Bolsonaro e para validar ou tentar validar as intervenções da extrema-direita no Brasil. Então, hoje fica claro que esse acordo foi um acordo feito que a gente não concorda e que nós estamos demarcando muito claramente hoje mesmo no Congresso Nacional.
16: Tudo bem. Bora, Marinho.
1: Portanto, Rogério Correia, deputado federal do PT, Letícia.
0: É isso, e ele tá em voga, né, gente? A gente continua falando do Vorcaro, porque a defesa dele pediu ao ministro do STF, o Supremo Tribunal Federal, o ministro André Mendonça, para que o dono do Banco Master seja transferido para a Papudinha.
1: O pedido ocorre depois que o banqueiro foi transferido para uma cela comum da Superintendência da Polícia Federal na última segunda-feira. O ex-banqueiro está preso há 2 meses quando indicou ao ministro a intenção de fazer uma delação premiada que acabou sendo rejeitada pela Polícia Federal.
0: É, ainda segundo a Polícia Federal, o acordo de delação oferecido por Vorcaro foi rejeitado sob a justificativa de que as informações apresentadas por ele eram insuficientes e pouco acrescentaram na investigação do caso.
1: Mas nem tudo está perdido para o ex-banqueiro. Vorcaro ainda pode apresentar fatos novos à própria Polícia Federal ou buscar um acordo apenas com a Procuradoria-Geral da República na tentativa de convencê-los a aceitar esse acordo.
0: Autoridades que acompanham o caso, no entanto, afirmam ser pouco provável que ele tenha sucesso.
1: Também há o diagnóstico de que Vorcaro não cumpriu os requisitos de boa-fé exigidos em acordo de colaboração. Segundo investigadores, ele teria tentado justificar os crimes que cometeu, enquanto as regras da delação premiada prevêem que o delator precisa admitir todos os ilícitos dos quais participou e de que tem conhecimento.
0: A defesa de Vorcaro sinalizou a investigadores que vai tentar uma negociação direta com a Procuradoria-Geral da República, deixando a Polícia Federal de lado. Para isso, porém, os procuradores precisam dar aval às informações que já foram rejeitadas pela PF. Seria necessário ainda obter a aprovação do ministro André Mendonça.
1: Letícia, o Legravino falou que tem que vir ele e a patroa dar um abraço na gente pessoalmente. Ô Legravino, você
0: está aguardando.
1: Estamos aguardando.
0: Você
1: está convidado, Legravino. Me ajuda aí. Olha, e ele falou que amanhã ele vai estar aqui trabalhando e te ouvindo, viu,
0: Letícia? Trabalhando e me ouvindo. Gostei, Legravino. Vou mandar um abraço para vocês, viu?
1: E vamos pro trânsito.
0: Agora de trânsito, agora 10 horas e 40 minutos. A gente vai saber do trânsito aonde, André?
1: Vamos saber do trânsito em que lugar? Vamos saber do trânsito na 040, no sentido Contagem, Letícia. Vamos ver o que está acontecendo por lá a partir de agora.
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18: 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O destaque é BR-040 em Contagem, ponto de lentidão do Vila Paris até o acesso ao anel rodoviário. Motorista a caminho da capital, na altura do Jardim Bandeirantes, compensa seguir pela Avenida Teleférico e na sequência Via Expressa. 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
0: Valeu, Iago Proença, pelas informações de trânsito pra gente. Vamos nessa, que agora chegou a hora de esporte. Vamos dar uma amenizada nesse jornal?
1: Vamos,
0: gente. Hoje é sexta-feira, vamos falar de esporte, porque o meu Galão venceu o Cienciano por 2-0 e o Cruzeiro vai conhecer os cenários necessários pra classificação na última rodada da Libertadores, né, gente? Quem conta tudo pra gente hoje, André?
1: É, o Léo diz. Agora eu vou te falar uma coisa, ô Letícia. Se o Galo tivesse vencido o Cienciano, ia vencer quem, Letícia? Me ajuda, né?
0: Não subestime a vitória do meu time.
1: Pelo amor de Deus. Vamos ouvir o Léo Dias, Letícia?
0: Fala, Léo Dias. Bom dia.
1: Bom dia.
19: Bom dia, bom dia, bom dia. Daqui a pouco tem papo de craque, primeiro tempo. Estarei nessa com o Alex Barbosa. E claro que a gente vai começar falando sobre a vitória do Atlético. O Galo venceu ontem o Cienciano por 2-0. Fez um grande primeiro tempo, principalmente alguns jogadores, né? O Cuejo, que deu 2 assistências no primeiro tempo e no jogo, claro. O Renan Lodi e o Bernard, que vem jogando muito bem. O Atlético parece ter achado um time, né? O Eduardo Domingues mudou muitas peças, até que da escalação esqueleto nas últimas partidas. Ele tem repetido o time, mas é claro que do time que era antes mesmo do Domingues assumir, é outro time completamente diferente. O Atlético está tendo 3 zagueiros, tem o Natanael como um terceiro zagueiro, tem o Cuejo como ala pelo lado direito. E essa variação tem dado muito certo e conseguiu fazer mais um resultado positivo para o Atlético. E com esse resultado, o Galo vai para segundo do grupo, porque venceu o Cienciano por 2-0, no jogo de ida tinha ficado Cienciano 1-0 em cima do Atlético, com isso ele ultrapassou a equipe peruana nos critérios de desempate e depende apenas de uma vitória simples para se classificar na última rodada. E aí a gente vai detalhar um pouco mais sobre esse grupo do Atlético no Papo de Craque. Já o Cruzeiro é o seguinte, foi assistir aquele jogo com pipoca ali, porque é o seguinte, o Cruzeiro estava meio que secando Católica e Barcelona de Guayaquil por um empate. Isso não aconteceu. A Universidade Católica venceu por 2-0. Nosso querido Marcos Botelho vai trazer para a gente no Papo de Craque primeiro tempo todos os cenários. Aqueles que se classificam o Cruzeiro, o que, que o Cruzeiro precisa fazer para ficar em primeiro do grupo. Mas é bem verdade que são três equipes disputando duas vagas, né? Universidade Católica, Cruzeiro e Boca Juniors disputando as duas vagas de classificações da Libertadores para as oitavas de final. Mas é bem verdade que o Cruzeiro conseguiu um resultado muito bom em La Bombonera, né? Já trouxe aqui para o Mineirão um jogo que vai ser um pouco mais tranquilo. O Barcelona ontem deu muito trabalho para a Católica, mesmo com um jogador a menos. Mas é bem verdade que o Barcelona agora, já estando eliminado, não vai fazer muita dificuldade. Também vamos falar rapidamente sobre a prévia para Cruzeiro e Chape. Vamos falar sobre a América. Tem muito assunto para a gente falar no nosso Papo de Craque primeiro tempo. Copa Libertadores, mas o importante é você ligar seu rádio a partir de meio-dia. Daqui a pouco estamos chegando, viu, meus caros? Aquele abraço.
1: Muito obrigado, Léo Dias, aquele abraço. Letícia, você tá mexendo no seu Instagram aí? Uhum. Tem um negócio novo aí, Letícia?
0: Ele tava me perguntando como é que funciona aqui.
1: Como é que faz esse trem aqui?
0: É o Instant, né, gente?
1: É o Instant?
0: Ele é igual um story, na verdade. Ah. Mas ele... Você não pode sem tirar foto na hora, não pode ser da galeria.
1: Não pode.
0: Tem que ter, sem tirar com a câmera no próprio aplicativo, ó. Tô aqui com a câmera aberta. Não pode usar filtro, não pode usar nada. Você não consegue revisar a foto, pôr filtro. Você apertou o botão aqui e a imagem já vai do jeito que tá. E outra, é igual quando você manda visualização única pro povo no WhatsApp. A pessoa não consegue tirar print desse instante aqui.
1: Não consegue?
0: Não. Ela não consegue tirar print e
1: gravar. Não pode mandar nudes também, não, né? Porque também é contra a política, né?
0: Eu acho que não dá, não, né? É. E aí você pode escolher também com quem você compartilha, né? Se todos os seus amigos podem ver ou se só aquela lista sua de melhores amigos, né? E aí, diferente dos stories tradicionais, gente, você não sabe quem visualizou o seu instant, não. Só se a pessoa reagir com um emojizinho. Mas ao contrário disso, que é igual nos stories, a gente vê quem entrou, quem visualizou. No

0: Pacheco na disputa, outro sem o Pacheco e ainda uma terceira possibilidade sem Cleitinho na corrida estadual.
1: No principal cenário, Cleitinho aparece com 35% dos votos, Pacheco vem em segundo lugar com 15% dos votos, Pacheco do PSB e Calil em terceiro com 14% dos votos do PDT. O atual governador Matheus Simões está na quarta posição com 11%.
0: No segundo recorte analisado que foi feito, né, sem Rodrigo Pacheco, a vantagem de Cleitinho aumenta. O atual senador lidera com Cleitinho 39%, na sequência vem com Calil 17% e Simões com 13%.
1: Agora, uma eleição sem Cleitinho aponta um cenário imprevisível. No último cenário da pesquisa, três nomes aparecem na dianteira. Calil com 24%, Simões com 21% e o Pacheco, né, com 19%, não é isso?
0: Exatamente, André, é isso mesmo. Que curiosa, né, essa pesquisa, realmente. E agora a gente continua falando disso porque o atual pré-candidato do PDT, que a gente acabou de falar, ao governo de Minas Gerais, o Alexandre Calil, pode ter problemas, viu, com a justiça e até mesmo ser proibido de participar das eleições deste ano.
1: O Ministério Público de Minas Gerais pediu a condenação dele e o ressarcimento de mais de 103 milhões de reais aos cofres públicos. A ação investiga a suspeita de uso indireto de dinheiro público para financiar uma campanha eleitoral em 2022, período em que Calil disputava o governo de Minas.
0: Segundo o Ministério Público, uma agência de publicidade contratada pela Prefeitura da capital teria pago uma pesquisa de 60 mil reais sobre cenários eleitorais estaduais. Assessores ligados ao ex-prefeito teriam solicitado esse levantamento.
1: As investigações apontam ainda que a agência que mantinha contrato anual de 46 milhões de reais com a Prefeitura teria sido pressionada por integrantes do governo municipal a custear essa pesquisa em troca da renovação do contrato.
0: O Ministério Público pede a suspensão dos direitos políticos de Calil por 14 anos, perda de eventual função política, multa civil e proibição de contratar com o poder público.
1: Em cima, o Calil disse que, mais uma, isso tudo é coisa velha, não tem sentido nenhum, ele respondeu ontem aqui para a TMC, Letícia Benassi.
0: Uma novidade aqui pra gente. Sabia que a prefeitura de BH pode ficar sem comando, André?
1: Mas ela tá com comando?
0: Não, tô brincando. Uau! Nossa senhora, hein? Aí ela pode ficar sem comando por quê? Porque o prefeito de BH, o Álvaro Damião, do União Brasil, vai viajar aos Estados Unidos em junho.
1: Por que será que ele vai pros Estados Unidos?
0: Pois é, numa época,
1: não, Letícia,
0: né,
1: por que
0: gente?
1: Será? Me conta.
0: Mesma época da Copa, né?
1: Entendi.
0: Vai acontecer no lugar de uma ida para a China, por coincidência, no meio do início da
1: Copa
0: do
1: Mundo,
0: gente, que coisa, não?
1: Não, mas será? Ele que já foi para a final da Champions League, ele que já foi para a própria China, ele que já foi para Israel, ele que já foi para o Peru, ele que já foi para a Europa de férias em janeiro, agora vai para os Estados Unidos.
0: Justamente nessa época,
1: Tem que lembrar que ele não é mais jornalista esportivo. Olha, no entanto, os interinos, né, para assumir a prefeitura, o presidente da Câmara, Juliano Lopes, do Podemos, e a vice-presidente, Fernanda Altoé, do Novo, que assumiram o cargo com a ausência do prefeito, podem ficar impedidos de assumir interinamente a prefeitura por serem pré-candidatos nas eleições deste ano.
0: Diante dessa situação, o procurador-geral do município, doutor Flávio Freire Oliveira, poderia assumir temporariamente a prefeitura, contudo, exigiria uma solução específica para garantir a substituição durante o período da viagem do prefeito, né?
1: Caso não haja uma solução até a data prevista para a viagem, a prefeitura ficaria sem chefe durante a passagem de Damião pelos Estados Unidos.
0: Isso é inédito, né, gente? Como é que vai fazer, hein? Vai ficar lá.
1: Letícia, é até difícil, porque realmente eu nunca vi. Agora eu vou falar sinceramente, eu nunca vi um prefeito viajar tanto. Né? E viajar pra Copa do Mundo. Vamos falar a verdade, vai assistir Copa do Mundo. Não vai trazer nenhum tipo de investimento pra Belo Horizonte. Se falar isso, é mentira. Né? Igual foi pra Champions League, foi lá pra Munique na Alemanha, falando que tava trazendo investimento, que foi a convite da Alemanha, né? Da embaixada da Alemanha, agora vai pra Copa do Mundo pros Estados Unidos, vai assistir jogo, gente. Vamos falar a verdade. Pelo amor de Deus.
0: Né?
1: E aí deixar Belo Horizonte sem comando? Meu Deus do céu, Letícia Benassi.
0: Parece você, trabalhador CLT, dando desculpa pro seu chefe, né? Não, eu vou ali um trabalho ali, fazer. Vai ver jogo, né? Você vai ver jogo, confessa.
1: Vamos falar a verdade, me ajuda aí. É pensar que o povo é bobo, meu Deus do céu. Ô, Letícia, vamos dar uma aliviada no trânsito.
0: Vamos saber do trânsito.

0: trânsito?
1: Falar do trânsito? Saber. Na Cardeal, olha lá perto do Legravino, na Cardeal Eugênio Pacelli. Vamos lá, vamos saber.
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3: 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De volta com você, André e Letícia. Destaque: Avenida Cardeal Eugênio Pacelli. Trânsito movimentado a caminho de Belo Horizonte. Uma ocorrência próxima à Praça da CEMIG deixa o trânsito lento desde a curva do bairro Amazonas. Isso na rodovia Fernão Dias. A opção de desvio para o motorista deixando o Betim é seguir pela via expressa. 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Contagem, Raja e Pampulha.
1: Vamos lá, voltamos então, portanto, aqui com Minas TMC, Letícia Benassi. Ô Letícia, a gente falou sobre a questão das bactérias lá no Odete Valadares e é importante a gente falar sobre as consequências, e nós temos um nome renomado que vai falar sobre isso, não é isso?
0: Exatamente, né, gente? Vamos falar sobre essa questão aí da bactéria, que inclusive foi encontrada a mesma bactéria da suspensão da fabricação dos produtos, né, da marca IP, foi encontrada também no Hospital Odete Valadares, aqui em BH. Quem conta pra gente mais detalhes? O André é um profissional da área, né?
1: É, um grande infectologista, é o Estevão Urbano, né, que vai falar sobre isso. Ele que foi um dos que coordenou a questão da Covid em Belo Horizonte. Vamos ouvir o que ele tem a falar sobre a bactéria.
4: A bactéria Pseudomonas aeruginosa é uma bactéria já conhecida há muito tempo da ciência. E ela, em geral, é uma bactéria que pode ser encontrada dispersamente em todo o mundo, especialmente em águas, mas não é uma bactéria que costuma ser agressiva para pessoas imunocompetentes fora de instituições de saúde. Por outro lado, quando ela contamina sistemas de água dentro de instituições, ela pode causar danos severos às pessoas e levar a infecções muito graves, como infecções da corrente sanguínea, infecções pulmonares e de toda parte.
1: Tá, e portanto, então, Letícia, a fala do especialista. Ou seja, todo cuidado é pouco, Letícia.
0: Todo cuidado é pouco, gente. Vamos se cuidar bastante aí. E agora hoje é sexta-feira, né, André?
1: Hoje
0: agora
1: é sexta-feira.
0: Deixa eu falar de viagem, que delícia. Viajar não é só conhecer novos destinos. Ah, eu queria também. A gente viaja também e entende a história, a cultura, as memórias que fazem parte de cada lugar, né, gente? E sabe onde tem isso? Os museus têm exatamente esse papel, que é preservar e contar essas histórias pra gente, aproveitando que a semana foi o dia dos museus, né, André?
1: É, foi o dia Internacional dos Museus, inclusive a Mariana trouxe uma matéria sobre isso hoje, lá de Contagem. Ela é a Tati Rocha, a Nômade, que preparou dicas de museus mineiros que ajudam a contar a identidade de Minas Gerais e também relembrar experiências marcantes vividas em museus que ela passou, né? Museus espalhados pelo estado. Tati, muito bom dia, conta pra gente.
5: Tati. Ei, gente, essa semana teve uma data muito especial para quem ama viajar e descobrir o mundo para além dos cartões postais. No dia 18 de maio foi celebrado o Dia Internacional dos Museus. E quem me acompanha lá no Instagram sabe que visitar museus é sempre uma das partes que mais amo em qualquer viagem. Isso porque eu acho que os museus têm esse poder de fazer a gente entender a realidade ao longo da história, as tradições, a cultura e a política. Eu amo arte e celebro cada acervo museológico espalhado pelo mundo. Ao longo das minhas viagens, alguns museus me marcaram muito, como o Museu do Louvre em Paris, a incrível National Gallery em Londres e também o famoso Museu do Prado em Madrid. Em Minas Gerais também tem museus incríveis que ajudam a gente a entender melhor a nossa identidade, a nossa história e até a forma como o mineiro enxerga o mundo. Por isso, hoje eu quero compartilhar com vocês aqui na coluna de Turismo e Viagens da TMC 5 museus mineiros que eu acho muito especiais. 4 deles eu já visitei pessoalmente e um ainda está na minha lista de desejos. O primeiro é o Museu Casas de Juscelino, em Diamantina. O museu funciona na casa onde viveu Juscelino Kubitschek, um dos presidentes mais importantes da história do Brasil. E visitar aquele espaço é quase como voltar no tempo. A casa é simples, acolhedora e ajuda a entender muito sobre as origens de JK, sobre a relação dele com a mineridade, também sobre o sonho de construção de um país moderno. E claro, tudo isso em Diamantina, que por si só já é uma verdadeira aula de história a céu aberto. Outro museu que eu adorei visitar é o Museu Casa Guimarães Rosa, em Cordisburgo. Para quem ama literatura, é um passeio obrigatório. O museu funciona na casa onde nasceu João Guimarães Rosa, um dos maiores escritores brasileiros de todos os tempos. E o mais interessante é perceber como o sertão mineiro influenciou profundamente a obra dele. É aquele tipo de passeio que faz a gente sair diferente, sabe? Mesmo quem nunca leu os livros acaba se conectando com a força da cultura popular de Minas Gerais, da oralidade e das histórias do interior do nosso estado. Mas um lugar que me marcou muito foi o Museu da Inconfidência em Ouro Preto. E eu já falei sobre ele aqui outras vezes. Esse talvez seja um dos museus mais importantes do país quando a gente fala de memória política. O prédio é lindo, imponente e guarda objetos, obras de artes e documentos ligados à Inconfidência Mineira. E no panteão da Inconfidência estão os restos mortais de vários nomes ligados à luta pela nossa liberdade. O quarto museu que eu quero indicar para vocês é o Museu da Moda, aqui na minha Belo Horizonte. Já estive lá várias vezes e nessa semana em especial estive lá para visitar uma exposição e contar aqui na coluna para vocês. Muita gente nem sabe, mas ele foi o primeiro museu público de moda do Brasil. E é muito legal perceber como a moda também conta histórias, registra épocas, comportamentos e movimentos culturais. Eu fui visitar essa semana uma exposição linda sobre a Clara Nunes, com roupas, figurinos e peças que ajudam a entender toda a força estética e cultural dessa importante artista brasileira. E por último, um museu que eu ainda não conheço, mas tenho muita vontade de visitar. O Museu da Loucura. O espaço funciona no antigo Hospital Colônia de Barbacena, cenário de uma das histórias mais tristes e violentas do Brasil. Milhares de pessoas foram internadas ali ao longo das décadas em condições desumanas. O museu preserva essa memória justamente para que atrocidades como aquelas nunca mais sejam esquecidas e se repitam. Eu acho muito importante quando o espaço cultural tem coragem de olhar para as dores da própria história, porque conhecer o passado também é uma forma de construir um futuro mais humano. Minas Gerais tem museus incríveis espalhados por cidades históricas, pela capital e os pequenos municípios. E às vezes a gente passa correndo pelos destinos sem entrar nesses espaços que ajudam a contar quem nós somos. Então fica o convite. Na próxima oportunidade, descubra uma nova história e um novo olhar por Minas Gerais com mais profundidade. E claro, para acompanhar mais dicas de viagens, cultura e experiências pelo nosso estado e pelo mundo, me segue lá no Instagram, no @a_nomad. Até semana que vem.
1: Isso aí, Letícia Benassi, deu vontade de ir em todos os museus citados.
0: Fazer uma viagemzinha, né, histórica. E valeu, Tati. Semana que vem tem mais. Coluna de gastronomia, não, gastronomia quinta. Coluna de turismo para você com a nossa Tati Rocha. Agora vamos falar sobre a Arquidiocese de BH.
1: É o padre do balão, né?
0: Não é o
1: padre de festa junina.
0: Também não, viu? Vai reconhecer oficialmente a história do padre Francisco Martins Dias, ele que é considerado o primeiro padre negro na capital mineira. O retrato dele será incluído na galeria oficial de párocos da paróquia Nossa Senhora da Boa Viagem, no centro de BH, em uma cerimônia marcada para o dia 27 de maio.
1: É, mesmo tendo participado do período de fundação da cidade, o nome do padre ficou fora dos registros oficiais da igreja por décadas. A proposta de reconhecimento foi apresentada pelo padre Mauro Luiz da Silva, que afirmou que a iniciativa busca corrigir um apagamento histórico.
0: Tem que corrigir mesmo. Segundo Mauro Luiz, o padre Francisco teve papel importante na construção da história de BH. Agora a inclusão do retrato passa a representar um reconhecimento oficial nessa trajetória, né?
1: Além da atuação religiosa, o padre também deixou marca no jornalismo mineiro. Ele fundou o primeiro jornal de Belo Horizonte, olha só, e foi um dos primeiros cronistas da história da capital.
0: Para a Arquidiocese, o reconhecimento também reforça debates atuais sobre memória, representatividade, reparação racial dentro da sociedade e da própria história da cidade. Eu acho que a igreja tem feito isso muito bem também, né?
1: É isso, uma história muito legal, merece um livro sobre essa história.
0: Ele tem um livro.
1: Tem um livro?
0: Eu até pesquisei, ele tem um livro. E ele é um padre que surgiu na construção de BH.
1: Mas o livro é dele ou é sobre ele?
0: Sobre ele. Eu entendi, é um livro sobre ele. E eu acho que esse reconhecimento não é só sobre religião, é sobre memória também, né? E reparação histórica que tem que fazer também.
1: É o padre Francisco Martins Dias, o primeiro padre negro, portanto, de Belo Horizonte. Letícia, convidar o pessoal para 5 horas, tem Minas TMC, segunda edição.
0: Exatamente, a partir das 5 tem Bruno Marum e André Rocha aqui no Minas TMC, segunda edição. Não deu tempo de rodar a nossa agenda cultural, mas no segunda edição
1: vai ter.
0: Tudo direitinho, Murilo Luiz chega com muitas informações.
1: Fim tem de semana muita coisa.
0: Tem muita coisa legal para você curtir a capital da melhor forma possível, né?
1: É, Pois é, você vai curtir alguma coisa, Letícia?
0: Eu vou trabalhar, vou curtir até MC aqui.
1: Ah, e à noite? Não vai curtir nada à noite?
0: Ah, eu vou estar cansada, né, meu querido?
1: Tchau, Letícia!
0: Tchau, beijo, até amanhã!
1: Beijo, até amanhã!

0: 11:02, sextou com mais um Trend das 11. A partir de agora, ao vivo para todo o Brasil, para você que estava na programação local com as notícias da sua cidade. Agora as notícias que estão bombando, repercutindo, trendando. Para você que acessa a internet e fica de olho nas redes sociais, pode ficar tranquilo, tranquila, que a gente destrincha tudo para você. A partir de agora comigo, Thiago Matheus, com ela, tá de volta. Pietra Mesquita também, bom dia.
1: Bom dia, Thiago, bom dia você que acompanha aqui a programação da TMC. Pois é, de volta para trendar aqui com vocês. Agradecer, inclusive, Marcela, que ficou no meu lugar ontem. Boa. Um beijo, Mar, para você, obrigada mesmo. E vamos continuar por aqui, você que pode acompanhar a gente além do Dial, também lá no nosso YouTube, arroba TMC News BR. E também não esquece de seguir a gente nas redes sociais, TikTok e Instagram, é o mesmo arroba, gente, arroba TMC News BR, pra você ter o quê, ó? A notícia na palma da sua mão, certo,
0: Thiago? Isso aí, certíssimo, navegue no site também, tmc.com.br, a partir de agora, ó, F5, atualizando, contextualizando, bora nessa com os destaques do nosso Trend das 11.

0: Quem escuta sabe, Transamérica é TMC, notícia fresquinha para você, que tá bombando já na manhã de hoje. O Ministério da Educação, o MEC, ele publicou agora há pouco o edital do Exame Nacional do Ensino Médio, o Enem 2026. As provas vão ser aplicadas nos dias 8 e 15 de novembro. Coloca aí na agenda, avisa a molecada, 8 e 15 de novembro. No dia 8 de novembro é um primeiro domingo, né? O candidato deve fazer 45 questões de linguagens, sendo 40 de língua portuguesa e 5 de inglês ou espanhol. E também 45 questões de ciências humanas, mais a redação. Já em 15 de novembro, que é o segundo domingo, a prova trará 45 questões de matemática e 45 questões de ciências da natureza.
1: Pois aí, ainda sobre o Enem, gente, os portões eles vão ser abertos aí ao meio-dia, tá? E fechados 1 hora da tarde. As provas, elas começam 30 minutinhos depois, então 1h30 a prova já tá acontecendo. No primeiro dia, a avaliação termina às 7 horas da noite. Já no segundo dia, o encerramento está previsto aí para 6h30 da tarde. No primeiro dia, sempre é um pouquinho mais por conta da redação, né? E aí as inscrições estarão abertas entre o dia 25 de maio ao dia 5 de junho. Então você que vai fazer o Enem, fica de olho aí, dia 25 de maio ao dia 5 de junho, você tem aí esse tempinho pra se inscrever.
0: É, e depois quando for fazer a prova, tem que ter um tempinho pra chegar lá a tempo,
1: por
0: né?
1: Por favor.
0: Pra não pagar aquele mico e viralizar e virar trend.
1: É verdade. Mas a gente não quer comentar sobre você aqui, viu? A gente quer comentar com você passando na prova.
0: Exatamente, de forma positiva, não de forma negativa. Um abraço pra você que sintoniza 100.1 no FM em São Paulo, em Brasília. E no Rio de Janeiro é 101.3. Ó, o pré-candidato à presidência da República, o Ronaldo Caiado, do PSD de Goiás, ele afirmou nesta sexta-feira, em entrevista exclusiva aqui à TMC, que Flávio Bolsonaro vive situação delicada na disputa que virou o candidato favorito do PT para um eventual segundo turno nas eleições desse ano. Flávio é o candidato preferido do PT para ser vencido no segundo turno. São palavras, portanto, do ex-governador de Goiás. Abre aspas para ele novamente. O momento do Flávio é extremamente delicado para ele, já que vieram sucessivas outras denúncias, como o fato de ele ter ido ao apartamento e ter conversado com o Daniel Vorcaro. Isso deixa ele numa situação difícil para o segundo turno. Fecha aspas para Ronaldo Caiado.
1: E olha só, a Receita Federal abriu nessa sexta-feira a consulta ao primeiro lote de restituição do imposto de renda, viu? O pagamento aí, ele vai ser feito no próximo dia 29 de maio e deve contemplar milhões de contribuintes em todo o país. Segundo informações divulgadas ali pela Receita, o lote, ele vai ter valor recorde de aproximadamente, olha isso, 16 bilhões de reais. É dinheiro, viu? Quem vai ter prioridade no recebimento vão ser os idosos, pessoas com deficiência, professores e contribuintes que utilizaram a declaração pré-preenchida ou optaram aí pelo recebimento via Pix.
0: Um abraço para você que tá em Curitiba, na sintonia do 100.3 no FM, Recife 92.7 e Belo Horizonte 88.7. Notícia que tá bombando, trendando, pegou muito torcedor citizen do Manchester City de surpresa. É a confirmação da saída de Pep Guardiola do comando da equipe depois de 10 anos. O treinador espanhol vai deixar o comando da equipe inglesa ao fim dessa temporada, 25-26, após conquistar pelo menos 20 títulos pelo clube. A despedida oficial do Guardiola vai acontecer no próximo domingo, dia 24, na partida contra o Aston Villa, pela última rodada da Premier League no Etihad Stadium. O técnico de 55 anos, ele ainda tinha contrato válido até junho de 2027, junho do ano que vem, mas ele decidiu antecipar o encerramento do ciclo no clube. E aí, será que ele vai assumir alguma seleção? Esperar o término da Copa do Mundo 2026? A ver, a gente fica no aguardo, portanto, e desejando boa sorte pro Guardiola, além de parabéns pelos belíssimos 10 anos no City.
1: Isso aí. Olha só, a advogada e influenciadora digital Deolane Bezerra deixou a penitenciária feminina de Santana por volta das 5 horas da manhã de hoje, dessa sexta-feira. E essa informação, ela foi dada por agentes penitenciários, mas ainda não foram confirmadas oficialmente pela Secretaria de Administração Penitenciária. O trajeto da capital para a penitenciária feminina do Tupi Paulista demora aí cerca de 7 horas e meia de carro, tá? De avião, via Presidente Prudente, o percurso dura 1 hora e meia. A previsão, então, de chegada é por volta das 2 horas da tarde.
0: Tudo isso e muito mais a partir de agora no nosso Trend das 11, que só tá começando. Bom dia pra você.
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0: 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E o nosso site tá bombando com entrevistas exclusivas, principalmente participações que tivemos ao longo desta sexta-feira. Aqui no TMC 360, com o Felipe Bueno e com Joana Treptow. Uma delas, né, a participação de Ronaldo Caiado, pré-candidato, portanto, à presidência da República, dizendo, abrindo essa aspas para ele, que Flávio Bolsonaro vive uma situação delicada, difícil, virou o candidato favorito do PT no segundo turno. Para o ex-governador de Goiás, o senador se colocou numa situação fragilizada após revelar sua proximidade com Daniel Vorcaro. Outra participação importante também no TMC 360 foi de Sérgio Moro, que participou também ao vivo, concedeu entrevista e tem uma aspas aqui para ele, um recorte interessante. Abre aspas, o PT tem fetiche por corrupção, fecha aspas, para Sérgio Moro. Então, essas entrevistas completas, exclusivas, você acompanha acessando tmc.com.br. Além disso, tem notícia do MEC, esse novo edital do Enem, portanto. Tem notícias do mundo, Donald Trump dizendo que Estados Unidos enviarão mais 5 mil soldados à Polônia. E é claro, toda a polêmica envolvendo a convocação da seleção inglesa de futebol, que a gente vai falar daqui a pouquinho, ó. Deixou muitas estrelas de fora. A convocação da seleção brasileira não gerou nada de polêmica em comparação com a da seleção inglesa. Daqui a pouquinho a gente atualiza para você.
1: É isso, informação que importa. Então, tmc.com.br, vai lá, acessa, fica bem informado. E também fica informado aqui no nosso Trend das 11, né? Vamos trendar bastante. Inclusive, agora a gente vai pro Rio de Janeiro, vamos nos conectar com o Rafael Alves, que traz informações aí pra gente sobre a Polícia Civil do Rio de Janeiro, que apreendeu, olha isso, gente, cerca de 200 mil figurinhas falsificadas. Olá. Do álbum oficial da Copa do Mundo de 2026, durante uma operação em Nova Iguaçu, na Baixada Fluminense.
0: Tem isso, gente. Tem isso também. É... Tem que tomar cuidado com isso também.
1: Complicado, querido. Viu? Nem quem até a pessoa que tá colecionando ali, se divertindo um pouco na Copa, tá, né, fadada a isso. É, Rafael, me conta um pouquinho aí, que aconteceu? Quais são as informações sobre esse caso?
3: É isso, Pietra. Quando a gente acha que já viu de tudo, a gente se surpreende. Até figurinha está sendo falsificada agora. E esse material foi todo apreendido na rodovia Presidente Dutra, que faz a ligação de São Paulo aqui com o Rio de Janeiro, a principal rodovia do país. A Polícia Civil recebeu informações que esse material estava sendo transportado. Abordaram um ônibus quando estava passando pela altura de Nova Iguaçu, já aqui no Rio de Janeiro, na Baixada Fluminense, e localizaram tantas figurinhas, 200 mil figurinhas, e milhares também de camisas da seleção brasileira, bonés, tudo falsificado. Segundo a Polícia Civil, esse material é todo produzido em São Paulo e estava vindo para o Rio de Janeiro para ser distribuído tanto na capital fluminense quanto também em toda a região metropolitana. A gente conversou com o delegado responsável por essa investigação. Ele contou para os nossos ouvintes como que pode tomar cuidado. Por exemplo, esse pacotinho falsificado, ele é um pouquinho mais grosso. Então, é uma forma de identificar se esse produto é falsificado ou não. E também, outra maneira, é claro, o preço. Porque cada pacotinho custa R$7. Em geral, esses pacotinhos falsificados são vendidos um pouco abaixo do preço de mercado. Então, é um indício de irregularidade. Esses materiais agora vão passar por uma perícia na Delegacia de Repressão aos Crimes contra a Propriedade Imaterial. Depois vão ser destruídos. Mas a investigação não para, porque eles querem identificar agora onde esse material todo está sendo produzido e também como é feita a distribuição aqui no Rio de Janeiro, mas também em todo o país com esse produto falsificado. Então, mostrando também a ligação já do Rio de Janeiro com São Paulo para conseguir esse material irregular para ser vendido aqui no Rio de Janeiro. Volto com vocês.
0: Valeu, Rafa. Obrigado pelas informações e fica a dica, como ele mesmo falou, né? Então, se o preço estiver bem abaixo do que é praticado, a gente sabe que as coisas são meio que tabeladas.
1: Pois é.
0: Já fica esperto e se tiver um pouquinho mais áspero, mais grosso ali a embalagem, saiba que você está comprando um produto falsificado Muito cuidado. Rafael Alves, que fala do Rio de Janeiro, dá pra ver ao fundo lá, muita nebulosidade, 21 graus de temperatura. Na capital fluminense, aqui em São Paulo, 16 graus, tá friozinho. Curitiba, mais frio ainda, nesse momento, 13 graus. Brasília, 23, Belo Horizonte, 22. E Recife, aí sim, 29 graus nesta sexta-feira. Atualizei meu feed e vamos falar de seleção brasileira, né, Pietra? Já que falamos dos álbuns de figurinha, pois das figurinhas.
1: Ainda estamos no clima, né?
0: Estamos no clima e vamos falar de números astronômicos, porque a convocação da seleção brasileira para a Copa do Mundo, ela vem acompanhada de um número bilionário. Isso mesmo, os 26 jogadores chamados por Carlo Ancelotti, eles somam um valor de mercado estimado em 5,31 bilhões de reais. Isso mesmo, 5,31 bilhões. Esse elenco, ele reúne algumas das peças mais valiosas do futebol mundial, liderada por Vinícius Júnior, ele que sozinho está avaliado em cerca de 875 milhões de reais. Na sequência aparecem Rafinha, Bruno Guimarães e o Gabriel Magalhães. A presença do Neymar, é claro, sempre chama atenção dentro e fora de campo. A gente sabe que ele trenda de tudo quanto é forma. Só que apesar do histórico e da expectativa em torno do camisa 10, o atacante hoje ele tá longe, viu? Desse topo da lista dos valores de mercado. Ele é avaliado em cerca de 58 milhões de reais. Se o Vini Júnior tá 875 milhões, o Neymar apenas, dá pra colocar apenas nesse comparativo, 58 milhões de reais, ou seja, é um reflexo aí das lesões recentes e também da fase menos dominante da sua carreira.
1: É, mas 875 milhões sozinho, né?
0: Sozinho.
1: É realmente jogador caro. Muito bom, muito bom. Bom, a gente segue aqui atualizando o nosso feed para falar de um assunto que é, parece até um pouco filme, viu, gente? Porque Jetsons. Olha isso, a NASA anunciou oficialmente que está construindo uma base lunar. É isso mesmo que você ouviu, tá? O projeto chamado NASA Moonbase vai ser aí um habitat onde os astronautas vão viver e trabalhar durante missões científicas de longo prazo na superfície da Lua. A agência, ela realiza um evento ali de notícias ao vivo na terça-feira, no dia 26 de maio, então semana que vem, às 3 horas, né, horário de Brasília, para detalhar então os planos de exploração lunar. Então, no dia 26 a gente vai saber um pouquinho mais sobre esse assunto. E olha, o anúncio, ele marca uma nova fase do programa Artemis, né? A gente teve aí Artemis 2, que levou os humanos à Lua 50 anos depois, né? E dessa vez o objetivo então vai além de pouso e retorno, tá? A ideia é criar, então, uma infraestrutura permanente na superfície lunar, o que seria ali um passo histórico na exploração espacial humana. Como pois eu falei, coisa de filme mesmo, né? A gente não imaginava isso, assim, né? E realmente coisa do futuro.
0: Os Jetsons estão aí.
1: Os Jetsons estão aí, é verdade.
0: Tão distante do que eles previam lá atrás, né? Mas o Elon Musk já tinha sinalizado tempos atrás que iria explorar a Lua. Agora o anúncio da NASA, a China correndo por fora.
1: Todo mundo indo pra Lua, né?
0: Então se você tá de saco cheio da Terra, quem sabe no futuro próximo você pode se mudar pra Lua, sim. Verdade. Pois não, ora pois.
1: Vai que.
0: Atualizei o feed, quero falar de Copa, porque tá aparecendo muita coisa no seu feed. Aposto que aparece muito futebol e Copa do Mundo também. Afinal de conta, a gente tá no clima. Só que a FIFA, ela voltou a discutir nos bastidores uma nova possível expansão da Copa do Mundo de 2030.
1: Ó.
0: Se você já estava achando que 48 seleções era muita coisa, aguarde para a próxima Copa, porque mesmo antes dessa novidade, dessa estreia para a Copa de agora 2026, cresce inteiramente a ideia de ampliar, aliás, internamente a ideia de ampliar esse torneio para 66 equipes já na edição seguinte. É um bastidor que rola na FIFA. De acordo com o jornal espanhol AS, a proposta, que meses atrás era tratada como improvável, acabou ganhando um novo impulso, após manifestações favoráveis de federações e também da Conmebol, que defende maior inclusão de países historicamente fora da elite do futebol. Aposto que a federação italiana também deve ter aprovado. Quanto mais seleções, melhor.
1: Melhor.
0: Mas nos corredores da FIFA, o discurso encontra respaldo na visão defendida pelo presidente Gianni Infantino, que frequentemente trata a Copa do Mundo como um evento global de celebração e expansão do esporte. A avaliação é de que o aumento de vagas permitiria a presença de seleções raramente vistas em mundiais e ampliaria também o alcance político e comercial da competição. Quem sabe, então, a gente
1: 2030.
0: Não vai ter nem tempo de se adaptar a essa nova mudança agora de 2026, com 48 seleções. Quem sabe na próxima Copa do Mundo, mais inflada ainda.
1: É, tem que ver só quanto tempo vai durar, né? Porque se dura aí um mêsinho com 48, né?
0: Vai durar um trimestre a Copa do Mundo.
1: Ah, tá bom, que tá bom. Vai que, sei lá, o horário facilita a gente. Quem e aí sabe? A galera, né, ganha ali uma folguinha, não sei. Vai que, gente. Bom, a gente segue aqui então com o nosso trend. Vamos atualizar aqui o nosso feed pra falar sobre passagens, gente. Passagens aéreas, tá? Olha só, voar ficou mais caro no Brasil. Porque a tarifa aérea média chegou a R$ 669 por trecho em abril. Isso segundo a ANAC, tá? O valor representa ali alta de 9% em relação ao mesmo mês do ano passado. E de quase 10% aí na comparação com 2024. O aumento, gente, ele acontece mesmo depois de medidas aí do governo federal para tentar conter os preços das passagens. Apesar dessa alta, né, quase metade dos bilhetes vendidos em abril ficou abaixo de R$ 500. Já 6,2% das passagens comercializadas custaram mais de R$ 1.500. Então a gente está vendo aí esse aumento, né? A gente tem falado sobre isso em relação à guerra ali, a questão do Estreito de Hormuz,
0: faz,
1: né?
0: Tempo já.
1: Então a gente está começando a ver isso agora ali nas passagens aéreas, porque o querosene está aumentando.
0: Tá demais. E para quem não tinha se programado, né, já comprado a passagem de forma bem antecipada, agora, a partir de agora,
1: tá sofrendo
0: de cancelamentos, essa sofrência por conta dos preços. Atualizei meu feed aqui só da futebol. Vamos falar agora, porque ontem, obviamente, tivemos rodada da Libertadores e da Sul-Americana. Então vamos atualizar o feed aqui que apareceu. É, muita gente comentando sobre o jogo do Corinthians no Uruguai. Ontem, pela Taça Libertadores, então, o Corinthians entrou em campo contra o Peñarol no Uruguai, com uma equipe praticamente reserva, mas fez boa atuação, viu? Teve empate 1-1, garantiu com esse empate a primeira colocação no grupo E, e o jogo aconteceu no Campeón del Siglo, em Montevideo. Gols marcados por Maxi Oliveira pelo Peñarol e o Labiade pelo Corinthians. Então, no frigir dos ovos, ali o pessoal não achou um mau resultado, não. Com um time misto, ou quase reserva e fora de casa, voltou com um pontinho na sacola, empate 1-1.
1: Boa. Eu não posso falar muita coisa, que meu Palmeiras perdeu, né?
0: É verdade.
1: Então, vamos mudar de assunto?
0: Vamos. Fala do Galo.
1: Vamos atualizar o feed aqui para falar sobre o Galo, porque o Galo venceu o Cienciano do Peru, tá? O placar foi aí de 2-0. Então, placar bom, né? 2-0 ali pela Copa Sul-Americana.
0: Placar clássico, o pessoal costuma falar.
1: É clássico,
0: clássico,
1: né?
0: 2-0.
1: O gol de Renan Lodi e Bernard, né? Eles fizeram aí esses dois gols.
0: É, alegria nas pernas.
1: Pois é, time mineiro deixou, gente, inclusive com esse resultado, a lanterna, né? E fica em terceiro lugar no grupo B. Então, placar bom ali pra esse desempenho ali do Galo pra sair da lanterna. O Galo joga a classificação em casa, tá? Contra o Puerto Cabello, dia 27 de maio. Então, teremos jogo aí com esse respiro, então, do Galo, que saiu ali da lanterna.
0: Aliás, né, o futebol, não só o brasileiro, como essas competições sul-americanas, estão chegando naquela reta quase final, né, da pausa por conta da Copa do Mundo. Então, tá todo mundo tentando garantir o máximo de pontos possíveis para depois ficar mais de um mês aí na pausa por conta da Copa do Mundo e ficar um pouco mais aliviado, talvez seja o caso do Atlético Mineiro. Não sei, vai ter que fazer algumas contas para ver se vai tirar uma folga do meio do ano feliz ou triste a torcida do Atlético Mineiro. Atualizei o meu feed, apareceu aqui para mim. Restituição, imposto de renda.
1: Opa.
0: Se animou ou para você tanto fez quanto tanto faz? É, fato é que é hoje que acontece, portanto, a gente tá vendo aqui a notícia da Receita, que tá liberando a consulta. Calma que hoje, primeiro, é a consulta ao maior lote de restituição da história do Imposto de Renda. Começou agora há pouco, às 10 horas da manhã, onde quase 9 milhões de contribuintes vão somar aí 16 bilhões de reais a restituir. Lembrando que esse pagamento, ele é referente apenas ao primeiro lote da declaração do Imposto de Renda de Pessoa Física 2026. A gente sempre pondera, quem declara antes, né, Pietra? Quem acaba declarando logo de cara, não tem nada de dívida com o Leão, com o Fisco, acaba fazendo a sua restituição logo de cara, no primeiro lote. Quem vai deixando para depois, os atrasildos de plantão, aí vai ter que esperar um pouco mais. E além das restituições residuais de anos anteriores, o pagamento é referente a esse primeiro lote, restituições de anos anteriores. Então, a consulta já pode ser feita a partir desta sexta-feira.
1: Isso que é importante quando a gente faz o alerta, né? Já declarou, já ter declarado ali pra ter esses benefícios ali no final, fechou? Bom, atualizando aqui o nosso feed, vamos falar sobre Demi Moore?
0: Bora.
1: Demi Moore, inclusive, no Festival de Cannes, tá? A Demi Moore, gente, surpreendeu ali no Festival de Cannes porque apareceu com uma transformação radical, tá?
0: Que foi? Que houve?
1: A atriz simplesmente cortou o cabelo com Chanel. Sabe aquele cortezinho Chanel que é aqui assim, ó?
0: Sim,
1: quem
0: curtinho.
1: Tá no YouTube vendo a gente, no arroba TMC NewsBR, tá vendo ali um pouquinho da foto da Demi Moore e tá vendo como que eu tô fazendo aqui, um cortezinho Chanel.
0: Na altura da bochecha.
1: É, isso, na alturinha da bochecha, tá? É, ela fez um cabelo Chanel cacheado, inclusive, beleza? A atriz trocou seus longos cabelos, né? Ela que é conhecida ali por aqueles cabelos longos, preto, né? Por um corte curto e glamuroso. Usou também um vestido personalizado com um autorretrato. Olha isso, que interessante. E completou o look ali com um colar também bem marcante para dar aquele tchan, beleza? Bom, e os sapatos pretos também de salto alto com tira no calcanhar. Ela tava que tava, viu, gente?
0: Atenção.
1: É isso. A aparição aconteceu na estreia de La Bola Negra, tá? No Festival de Cannes, e isso foi ontem. Então, tivemos aí esse look e esse novo corte de cabelo de Demi Moore que tá trendando. Tem muita gente falando sobre isso. Ela que fez um grande sucesso. Tem uma carreira de grande sucesso, né? Mas nos últimos anos ali, com a sua indicação no Oscar, perdeu, infelizmente, ali com o filme Substância, a indicação no Oscar como melhor atriz. E aí agora, voltando então a trendar com esse novo corte de cabelo.
0: Dos nomes mais citados nesse finzinho de manhã de sexta-feira, a gente sempre que vê um famoso fala, o que será que aconteceu? É polêmica? Alguma coisa grave? Não, calma, só cortou o cabelo e apareceu com uma roupa diferentona.
1: Bem simples.
0: Aí no Festival de Cannes. Atualizei meu feed aqui e a palavrinha Spotify tá bombando. Sei que você ouve a sua música aí, gosta também. E essa é uma boa notícia pros fãs, porque o Spotify teve uma atualização e ganhou uma nova função bem legal, principalmente para aqueles fãs que gostam de acompanhar o seu artista favorito, seja aqui no fone de ouvido, seja nos concertos, ao vivo, nos shows também. Então, essa nova função, ela reserva ingressos, mas não é para qualquer fã, não. Tem que ser um top fãs. É, aqueles que ficam entre os primeiros mais ouvidos. Eu sei que o Otávio Pinheiro é um dos primeiros a ouvir System of a Down, então essa função pode agradá-lo demais. O Reserved, que é essa função nova do Spotify, ele vai identificar os fãs mais dedicados para um artista e reservar 2 ingressos para ele poder assistir a algum show. Esses ingressos ficarão disponíveis durante um dia inteiro para comprar antes da venda para o público geral. Ou seja, aquele flanelinha, Spotify é o flanelinha do show, reservou o ingresso pra você. Se você tem o interesse de comprar, a plataforma Spotify já reserva pra você, é só pagar, senão em 24 horas o ingresso vai pra outro fã.
1: Qual que seria o seu artista, hein? Talvez você ganharia ali o ingresso.
0: Talvez o Rush, Pink Floyd, pode ser.
1: Boa, boa.
0: E o seu?
1: Eu acho que Jonas Brothers.
0: Jonas Brothers, muito bom.
1: Jonas Brothers, eu passei ali um pouco pela Disney, né? Um pouco. Bom, gente, seguimos aqui pra continuar falando sobre futebol. O sorteio das oitavas de final da Conmebol Libertadores já tem dia e hora marcadinha. E o caminho rumo à glória eterna será definido, tá? Mas tem Sul-Americana também, não é mesmo, Otávio Pinheiro?
4: É isso mesmo, Pietra. Bom dia, Pietra.
0: Bom dia,
4: Thiago.
0: Tá
4: lá rolando meu feed. Opa. E a Conmebol acabou de divulgar os detalhes do sorteio da Copa Libertadores e da Copa Sul-Americana. O evento, então, vai ser realizado na sexta que vem, no dia 29 de maio, ao meio-dia, no horário de Brasília, na sede da Confederação, lá no Paraguai. Então, até o momento, 9 equipes estão classificadas já na Libertadores, sendo elas, temos os brasileiros Corinthians, Flamengo e Mirassol. Corinthians ontem que empatou e garantiu a primeira colocação
0: pontinho,
4: do grupo.
0: Pontinho foi bem-vindo, né?
4: Isso. E semana que vem vai ter os jogos da sexta rodada, a última rodada, tanto das Libertadores quanto da Sul-Americana.
0: Certo.
4: Fluminense, Cruzeiro e Palmeiras precisam da vitória para conseguir a classificação. E se a gente fala de sorteio, o torcedor já fica ansioso, quer saber quais são os confrontos, quem que o seu time vai pegar. E na Libertadores vão ter 2 potes.
0: Tá.
4: O primeiro pote com os primeiros colocados e o segundo pote com os segundos colocados.
0: Certo.
4: Ou seja, o Corinthians classificou em primeiro. Se o Palmeiras classificar em segundo,
0: pode
4: tem
0: ter
4: chance do sorteio cair Corinthians e Palmeiras. na Libertadores.
0: Já pode ter um derby aí nas oitavas.
4: Pode ter um derby, pode ter um Flamengo e Palmeiras, pode um dos dois já se elimina.
1: Ô, gente, coitado do meu Palmeiras.
4: Pois é, pode ter confrontos perigosos. E, claro, vamos falar da Sul-Americana, porque os terceiros colocados da Libertadores vão jogar o playoff da Sul-Americana.
0: Pois é, tem isso, né,
4: também. Porque a Sul-Americana, ela é um pouquinho diferente. Só os primeiros colocados classificam para as oitavas de final direto. Os segundos vão para os playoffs e vão jogar com esses terceiros colocados. Então o sorteio vai definir qual que é o confronto dos playoffs, quem que eles vão enfrentar nas oitavas. É um pouquinho complicado, mas se você acompanhar aqui na TMC, vai ficar por dentro de todos os confrontos.
0: É isso aí, então. Libertadores e Sul-Americana é também aqui na TMC, portanto, aí a Conmebol já avisando da data, portanto, dos sorteios, é claro. A nossa equipe esportiva sempre de olho no lance. Valeu, Otávio.
1: Valeu, Otávio.
0: Aquele abraço e vamos atualizar o feed. A gente segue atualizando o feed depois de futebol. Vamos falar de cultura?
1: Opa!
0: Vamos falar de virada cultural. Em São Paulo, obviamente, vai ter esse evento nos dias 23 e 24 de maio. Mais conhecido como amanhã e domingo, né, esse fim de semana, a capital paulista, ela recebe mais de 1.200 atrações gratuitas. Para quem não é de São Paulo, esse evento já acontece há muitos anos, é fomentado pela Prefeitura de São Paulo, então são shows, são atrações, né, é um festival que vai varando a noite, a madrugada, e tem para todos os gostos. Esse evento tá espalhado entre centro, periferia, museus, pistas, bibliotecas, casas de cultura e também palcos. As atrações, como eu falei, atravessam a madrugada e o tema nesse ano da Virada Cultural de São Paulo é o Festival dos Festivais.
1: Promete então, hein?
0: Promete, porque
1: só pelo nome.
0: Tem nome de peso. Seu Jorge, Marina Sena, Péricles, Joelma, CPM 22, Luísa Sonza, Tiaguinho, Carol Conká, Titãs, Mano Chao, de volta aqui ao Brasil. E tem até K-pop, viu,
1: Pedro? É a primeira vez, inclusive, né, do K-pop numa virada cultural. Então, tá prometendo realmente. Então, dia 23 e 24, certo?
0: É isso aí. E a nossa programação aqui, a nossa reportagem, acompanhando e, claro, trazendo flashes ao longo desse fim de semana.
1: Com toda certeza. Bom, vamos atualizar aqui o feed? Vamos falar sobre Emilia Clarke? Você
0: vamos,
1: que.
0: Atriz.
1: Pois é, atriz Game of Thrones, né? Você que acompanha ali Game of Thrones, é fã, assim como eu, sabe que ela interpretou ali a Daenerys, beleza? E aí, o que acontece, gente? A gente, acompanhando ali a trajetória da Emilia Clarke, a gente sabe que ela passou por algumas questões de saúde, né? Ela teve ali hemorragias cerebrais, conhecido como aneurismas, durante a produção de Game of Thrones, inclusive. E ela, então, decidiu, por conta desses problemas de saúde, decidiu congelar os seus óvulos. Essa é a notícia que está trendando aí nas redes sociais. Ela passou por duas cirurgias, vale lembrar, no cérebro, né? Por conta desses aneurismas que aconteceram lá em 2011. E aí, por conta disso, ela decidiu, então, fazer esse congelamento de óvulos. Esse tema foi abordado, inclusive, numa entrevista ao jornal The Times, né, onde ela falou sobre essa questão de saúde e sobre essa questão também de congelar os seus óvulos, porque, né, diante desses aneurismas, ela não sabe o que vai acontecer. Então, fica aí essa notícia sobre Emilia Clarke, a nossa Daenerys de Game of Thrones.
0: E o nome dela tá repercutindo bastante na manhã desta sexta-feira. Ó, na sequência, a gente vai falar de uma prefeitura que tá querendo dar ingressos pra Copa do Mundo.
1: Opa!
0: Fica ligado aí. Parece também que vai ter um novo filme do Michael Jackson, devido ao sucesso do primeiro. Parece que tá bombando isso. E tem também uma servidora que tá processando os colegas de trabalho, que eles fizeram figurinha dela e tava rolando aí pelos grupos do WhatsApp. Se você faz figurinha do colega de emprego, fica ligado aí. Daqui a pouquinho a gente conta pra você no Trend das 11.

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7: Eba, bom dia, BH, como é que vocês estão, hein? Tô de volta aqui nessa sexta-feira, dia 22 de maio, por aqui eu, Letícia Benassi, agora são 11 horas 33 minutos, a gente segue com informação do trânsito pra você, quem conta tudo pra gente é a nossa Josiele Lemos, nossa musa do trânsito, me conta como é que tá por aí, Josi, bom dia.
8: 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Eila, bom dia pra você e pro ouvinte que nos acompanha aqui na TMC, vamos falar de estradas. Rodovia MG10, lá perto do Vila Esportiva em Vespasiano, passa por manutenção neste momento e o trajeto para o Aeroporto Internacional de Belo Horizonte em Confins está agarrando. Fila de 1 quilômetro, a dica para o motorista é passar com cuidado perto dessas obras, pegar a marginal compensa. 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
7: Valeu, valeu pelas informações, Josiele Lemos, trazendo tudo a respeito do trânsito aqui na região de BH e região metropolitana também, né, gente? Agora vamos às notícias, porque a Prefeitura de BH sancionou nessa sexta-feira uma lei que cria a política municipal de climatização sustentável nas escolas públicas da rede municipal de ensino, viu? A medida prevê a instalação gradual de sistemas de climatização e ar-condicionado em escolas municipais ao longo da próxima década, viu, gente? Muito tempo, né? A lei estabelece diretrizes para melhorar o conforto térmico nas unidades de ensino da capital. Segundo o texto, a política deve priorizar, né, soluções sustentáveis e de eficiência energética com incentivo ao uso de energia solar e técnicas de ventilação natural. A proposta prevê climatização em salas de aula. Daqui a pouco a gente conta mais pra você. A gente volta agora com o Trend.
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10: 11 horas mais 35 minutos. Vamos continuar trendando aqui nessa sexta-feira. Sextou, gente. E olha, Thiago Matheus tem recadinho pra gente, né? Pra você continuar acompanhando ali o nosso Trend das 11 depois da nossa programação, certo, Thiago?
11: É isso, pra você continuar acompanhando, inclusive, seguir a gente aqui nas nossas redes sociais, arroba TMC News BR. Manda o seu alô aqui no nosso WhatsApp também, comente os assuntos, a sua opinião, 11972211001. Deixa eu mandar um abraço aqui pro Eudes Paulo, um abraço também pro Regis Motoboy. É, o Regis tá mandando aqui, tá frio pra onde ele tá. Mandou uma brincadeira aqui, uma arte de um motoboy com cobertor. Hoje só no cobertor em São Paulo.
10: Oh.
11: Mas se tivesse em Curitiba, o frio seria maior, 13 graus, portanto, na capital paranaense. Thiago Marcel no ABC, também aqui meu xará, ouvindo, sintonizando 100.1 no FM. Pode comentar, pode mandar sua opinião, 11972211001.
10: É isso, e também não esquece de seguir a gente lá nas redes sociais para ter a notícia na palma da sua mão, arroba TMC News BR, tanto no TikTok quanto o Instagram. Porque assim, acabou o Trend das 11, você vai continuar lá, ó, bem conectadinho, cheio de informação nas nossas redes sociais. Fechou? Bom, seguindo aqui, trendando, né, dando o nosso F5, porque olha isso, vamos continuar falando de esporte. Breno Ávila está aqui do meu ladinho, né, Bre, porque olha só, NBB, essas semis estão pegando fogo, né? Conta pra gente.
12: Tudo bem, Pi, Thiago, é isso, a gente volta trendando com o NBB, porque o NBB tá pegando fogo, a gente falou das quartas de final na semana passada, agora semifinais rolando, de um lado da chave Brasília e Franca. O Franca venceu o primeiro jogo no Pedrocão, o Brasília revidou, né, empatou a série em casa na Capital Federal. É uma defesa aí fortíssima, apenas 50 pontos o Franca marcou na partida, pior pontuação do Franca na temporada. E do outro lado, clássico confronto paulista entre Pinheiros e Corinthians. No primeiro jogo na Faria Lima, vitória do Azul e Preto, vitória do Pinheiros pra cima do Coringão por 30 pontos de frente. Mas o segundo jogo foi no Parque São Jorge, ginásio lotado, fiel torcida presente, e o Coringão empatou a série em 1-1 com 14 pontos de frente. Amanhã, novamente no Parque São Jorge, tem Corinthians e Pinheiros, e em Brasília, Brasília e Franca. Lembrando, a série é melhor de 5 jogos, ou seja, o time que levar 3 jogos primeiro, o time que vencer 3 jogos primeiro, avança para a grande final do NBB. A série, primeiro jogo no ginásio do Pinheiros e no ginásio do Franca, o segundo e o terceiro nos ginásios do Brasil e do Corinthians, e os dois últimos jogos, caso necessários, volta pro Pinheiros e volta pro mando do Franca também.
11: Valeu, tia. Basquete brasileiro que vai bem demais, né? Cada vez mais aumentando o sarrafo, aumentando o nível, disputa acirrada, e é claro, a gente dá esse prestígio, esse moral aqui no nosso Trend das 11. Abraço, Breno.
12: Valeu, Ti. Valeu, Pi.
11: Vamos continuar trendando, porque tá aparecendo aqui pra mim um caso que aconteceu no Paraná.
10: Opa!
11: O trend que tá pegando é figurinha do WhatsApp. Então você toma cuidado aí, você que faz essas brincadeiras aí no serviço também. Obviamente que eu tô brincando. Mas o que aconteceu, de forma inusitada, não vai fazer figurinha minha não, hein, Pietra? Uma servidora...
10: Ih, ó, pagando já.
11: Servidora pública do Paraná, ela conseguiu, na justiça, o direito à indenização após ter fotos pessoais transformadas, gente, em figurinhas de WhatsApp que foram compartilhadas entre os colegas de trabalho. Então, segundo o processo, as imagens circulavam com conteúdo considerado ofensivo e vexatório dentro do ambiente profissional. O caso reacende o debate sobre exposição indevida da imagem e também assédio moral no trabalho, especialmente nas redes sociais e aplicativos de mensagem. Agora fala a verdade pra mim. Me conta aí. Fica tranquilo que eu não vou contar pra ninguém. Manda aqui no WhatsApp. Gente. Você deve ter figurinha aí do pessoal do seu serviço, não tem? No WhatsApp. Eles não devem saber, mas você deve ter. Então compartilha aqui com a gente no 11 972 21 1001. Se quiser mandar a figurinha, fica à vontade também. Mas pela legislação brasileira, o uso da imagem de uma pessoa sem autorização, principalmente em situações constrangedoras, pode gerar, sim, indenização por danos morais. A decisão foi mantida pelo Tribunal de Justiça do Paraná, que reconheceu os impactos emocionais e profissionais sofridos pela servidora. Então trate de apagar minhas figurinhas aí, viu, Pietra?
10: Já era, gente, já era total. Vou ter que fazer uma limpa no meu celular com as figurinhas de Thiago Matheus. Você também, Thiago Matheus.
11: Não, assim, rola processo.
10: É, agora, até pra fazer essas brincadeiras, a gente tem que ficar, ó, de olho, tá certíssimo. Bom, seguindo aqui o nosso trend das 11, vamos falar sobre Michael Jackson?
11: Bora.
10: Porque tá trendando, viu, gente? Michael Jackson aí, a gente sabe que esse novo filme fez com que esse rei voltasse ali ao top 1, né? Muitas músicas ali, o pessoal ouvindo. Essa nova geração, que eu fico chocada, que não conhece Michael Jackson, começou a conhecer Michael Jackson.
11: Tem que conhecer.
10: Pois é, gente, é ali obrigatório, tá? Bom, acontece que o sucesso bilionário da cinebiografia de Michael Jackson abriu o caminho para uma possível continuação nos cinemas, viu? Essa informação, ela foi confirmada pela Lionsgate, que afirmou estar em negociações avançadas para produzir a sequência do filme. O primeiro longa, vale lembrar, ele arrecadou aí cerca de 715 milhões de dólares, tá? No mundo, mais aí de 3,5 bilhões de reais na cotação atual. A primeira parte da história, contextualizando aqui pra vocês, terminou na turnê Bad, de 1987, um dos períodos ali mais marcantes da carreira do Michael Jackson, tá? E a continuação, ela deve abordar, então, fases mais complexas aí, né, da vida do cantor, incluindo ali o álbum Dangerous e os momentos de maior turbulência pessoal e profissional do cantor. Então já anota aí, já vem sequência do filme de Michael Jackson. Eu já esperava, porque muita gente, quando foi assistir, falou, ai, terminou meio estranho.
11: Será, né?
10: Não é assim que funciona, faltou tanta coisa na vida dele, né? Ele viveu tanta coisa. Então tá confirmada ali essa sequência do filme de Michael Jackson.
11: Quem sabe? Estaremos no aguardo, portanto, pra parte 2 aí do filme do Rei do Pop. Atualizei meu feed aqui. Se o filme do Michael Jackson rendeu mais de 3,5 bilhões de reais, esse valor é fichinha em comparação com a delação premiada de Daniel Vorkaro.
10: Que esse é um filme aí, também, né? Tá rolando.
11: É um filme repleto de suspense. Vamos ver como vai terminar, porque Daniel Vorkaro, ele aceitou subir de 40 bilhões para 60 bilhões o valor a ser devolvido em eventual delação premiada com a PGR. O Igor Damasceno, ao vivo de Brasília, vai explicar tudo isso pra gente, né, Igor? Bem-vindo, bom dia pra você.
13: Ei, Thiago, bom dia a você, também a Pietra, bom dia a todos. Olha, se para o Brasil que está acompanhando todo esse filme, tá mais para uma cena de drama, para alguns políticos aqui em Brasília, é um filme de terror, viu? Porque se Daniel Vorkaro abrir a boca para poder falar sobre detalhes do caso Master, muita gente pode cair. Mas olha só, de fato, os advogados do banqueiro, dono do Banco Master, aceitaram elevar o valor a ser devolvido, algo em torno de 60 bilhões de reais. 20 bilhões a mais do que o proposto na primeira fase ali, onde ele tentou fechar esse acordo de delação premiada com a justiça brasileira. E são dois os motivos que fazem Daniel Vorkaro aumentar essa quantia, esse montante. Primeiro, porque agora ele está numa cela comum ali na Superintendência da Polícia Federal. Inicialmente, ele estava numa cela que estava com televisão, com uma cama mais confortável, com frigobar, a mesma cela que estava o ex-presidente Jair Bolsonaro antes de ir para a Papudinha e posteriormente para casa. E segundo, o pai de Daniel Vorkaro, que foi preso em uma das últimas fases da Operação Compliance Zero, ao saber que a PF rejeitou a proposta de Daniel Vorkaro, acabou tendo um episódio de surto ali no presídio onde ele está. Então começou a mexer com a saúde da família de Daniel Vorkaro. Isso pesou e agora ele tenta trazer uma nova proposta considerada mais atrativa para a Polícia Federal e para a Procuradoria-Geral da República. Mas a PF quer mais. O que que a PF quer? Quer nomes, quer informações importantes que possam levar a um avançar das investigações do caso Master. Nomes porque Daniel Vorkaro tinha um envolvimento muito grande com autoridades daqui de Brasília. Por isso que muitas dessas autoridades encaram esse filme como um filme de terror. E aí, na primeira proposta, Daniel Vorkaro, ele omitiu nomes, principalmente de políticos, que tinham algum envolvimento com ele. E quer informações que possam, de fato, contribuir com o avançar das investigações. Na avaliação da Polícia Federal, na primeira proposta, foram omitidas algumas informações consideradas primordiais e por isso a PF ficou insatisfeita. Só que agora que ele está numa cela muito menos confortável, com risco de voltar para a Papuda, e a família já começa a ficar abalada, então Daniel Vorkaro começa a ceder. Começou pelo bolso, 20 bi a mais do que ele deve devolver, e deve também contribuir com nomes e informações verdadeiramente privilegiadas.
11: Valeu, Igor. Obrigado pelas informações. A ver, então, cenas desse próximo capítulo, que eu não sei se é um filme, virou uma série, mas parece que tá longe de terminar. Um abraço pra você.
10: Cada dia mais aparece uma notícia nova. Bom, gente, atualizando aqui o nosso feed, vamos falar sobre Copa, porque olha só, o prefeito de Nova York anunciou um sorteio de 1.000 ingressos da Copa do Mundo de 2026, exclusivo para moradores da cidade. Oh, infelizmente, não seremos agraciados. Não seremos. Pois é. Bom, cada ingresso ali vai custar $50, tá? Que já inclui transporte. Olha que coisa boa. Segundo o plano, então, da prefeitura. A medida, ela busca ampliar o acesso local aos jogos e é, até agora, a única iniciativa do tipo entre as cidades sede do Mundial. Esse anúncio, ele ocorre ali em meio às críticas, né, ao sistema de preços dinâmicos da FIFA, que elevou o valor médio dos ingressos para cerca de, olha isso, gente, $500.
11: Tá doido.
10: Mesmo para setores...

0: vamos a pé, vamos curtir a pé. Não dá pra ir a pé porque o estádio ele fica ali em torno de rodovias, enfim. É. Então, realmente você vai ter que desembolsar ali esse din-din, esse pelo menos $100 pra, né, chegar até o estádio.
1: Mas pros moradores de Nova York vão poder entrar nesse sorteio, né?
0: Poderia serão agraciados.
1: Em alguma cidade aqui do Brasil, né? Por que não? Por que a gente não?
0: Vamos ver esse apelo.
1: Vamos fazer. Atualizando o feed, apareceu o nome do robozão. Cristiano Ronaldo, CR7, campeão. Campeão, portanto, do Campeonato Saudita. O Gajo, ele brilhou com 2 gols. Ele foi decisivo na vitória do Al Nassr por 4-1 sobre o Damak. Resultado que garantiu, portanto, o título do Sauditão. É o Campeonato Saudita, né? O time comandado por Jorge Jesus confirmou a conquista na última rodada após uma disputa ponto a ponto com o Al Hilal. E terminou aí a liga no topo da tabela. Aliás, Jorge Jesus, que também se despediu do clube saudita após esse título. A partida marcou o primeiro título da liga do Ronaldo, do Cristiano Ronaldo, na Arábia Saudita, desde a sua chegada, que aconteceu lá no ano de 2023. Então, além do troféu coletivo, o português segue ampliando sua marca pessoal, inclusive. Ele atingiu a marca de 973 gols na carreira.
0: Caramba!
1: Ou seja, tá se aproximando aí do milésimo gol. Tá na regressiva, então, pro robozão Cristiano Ronaldo. Faltam apenas 27 gols pra ele.
0: Eu vi vários vídeos dele chorando, né? Tão emocionado pela conquista. Que legal. Mesmo ali já ganhando vários títulos, esse título vale bastante coisa pra ele, né? E agora também na Copa, né? Então veremos ali o nosso robozão bastante nativa. Bom, dando um F5 aqui no nosso feed, olha isso, apareceu aqui, ó. Toque Stock fecha lojas.
1: Não é possível.
0: E, gente, o negócio tá ruim, viu? A Toque Stock iniciou o fechamento de diversas lojas no Brasil e passou então a realizar liquidações com descontos que chegam a até 70% de desconto para esvaziar os estoques, tá? Essa medida, ela faz parte ali de um processo mais amplo de reestruturação da empresa, que inclui ali a redução da operação física em várias cidades e o encerramento, então, definitivo de unidades consideradas menos rentáveis. Então, teremos ali loja de estoque da Toque Stock fechando, né? O movimento, ele ocorre em meio ao pedido de recuperação judicial do grupo Toque, controlador da Toque Stock e da Mobile, que acumula dívidas superiores a R$1 bilhão e busca, então, reorganizar as suas finanças, tá? Em São Paulo, vale lembrar, lojas em shoppings como o D&D, além das unidades da Pompeia e da Avenida Paulista, já foram aí ou estão em processo de fechamento. As promoções agressivas, né, têm ali atraído grande fluxo de consumidores, né? Até porque
1: sim,
0: 70% de desconto para esvaziar os estoques, a galera tá querendo aproveitar, certo? Bom, com prateleiras, inclusive, sendo esvaziadas rapidamente e parte ali dos produtos sendo vendidos, né? Ou então aguardando ali entrega. Ou seja, é um bom momento pra você fazer uma comprinha, então, na Toque Stock, mas não é um bom momento pra Toque Stock.
1: Pra Toque Stock não é, né? Mas é por isso que o assunto tá repercutindo
0: pois
1: demais.
0: Pois é, tá trendando.
1: As pessoas comentando nas redes sociais, justamente falando desses possíveis descontos de até 70%. Atualizei o feed aqui, apareceu o tremor no Rio de Janeiro, dos assuntos mais comentados na manhã desta sexta-feira. Um tremor de terra de magnitude 3,3 que foi registrado no litoral do Rio, próximo ao município de Maricá. Aconteceu na madrugada desta quinta-feira, portanto. O abalo foi identificado por estações da Rede Sismográfica Brasileira por volta das 5:30 da manhã e foi analisado pelo Centro de Sismologia da USP, a Universidade de São Paulo. Segundo os órgãos responsáveis, não houve relatos de que o tremor tenha sido sentido, né, pela população até o momento, só que esse fenômeno ocorreu no mar, ou seja, a cerca de 100 quilômetros da costa fluminense, uma área onde pequenos abalos sísmicos são considerados aí relativamente comuns no nosso país. Então os especialistas já acalmaram e explicaram que esses tremores dessa magnitude são classificados como leves e, em geral, não representam aí risco significativo a nossa população, principalmente a população sul-fluminense.
0: Ufa, né?
1: Ainda bem.
0: Quando eu li, mandei mensagem pra minha mãe, falei, mãe, tá tudo bem aí? Como que tá funcionando?
1: Tá tudo em ordem.
0: Mas deu certo, deu certo. Bom, seguindo aqui, vamos continuar falando sobre cinema, né? Mais um assunto sobre cinema, na verdade, porque a gente tem aqui, ó, apareceu pra gente Henry Cavill, desastre de bilheteria. Mais uma flopada, então, na carreira do ator, que é o filme Zombie.

0: Zona Cinzenta, estrelado também por Jack Gyllenhaal e Eiza Gonzalez. A produção, gente, é um dos maiores prejuízos de 2026, tá? Mais um fracasso, então, pois né? É. Com o Argyll, o super espião. E na Zona Cinzenta supera, então, Fuga Implacável, que faturou 16 milhões de dólares. Essa trama acompanha a Sofia, negociadora ali de transições milionárias. Ela recebe uma missão de alto nível, né? E convoca, então, dois agentes ali que se chama Bronco e Cid para garantir a sua fuga, então, de uma ilha fortemente guardada. Diante desse contexto, essa sinopse aí, a gente entende que flopou, né? O filme Zona Cinzenta, então, não foi bem nas bilheterias, infelizmente.
1: Henry Cavill, que vai muito bem como Superman, Liga da Justiça, esses filmes que são blockbusters, né? Que faturam aí demais. E com altas bilheterias, dessa vez, não deu certo.
0: Não rolou.
1: Deu aquela chamada flopada. Atualizei o feed aqui. Apareceu aqui pra mim, Lula Festival de Cultura. Dos assuntos comentados também, o Lula e a ministra da Cultura, Margarete Menezes. Eles participam da cerimônia da Sexta Teia Nacional dos Pontos de Cultura, em Aracruz, no Espírito Santo. Ontem, aliás, esse evento já aconteceu ontem, estiveram presentes nesta quinta-feira, dia 21, e foram assinados o decreto de reestruturação do Conselho Nacional de Política Cultural, além da criação de política nacional para as culturas tradicionais e populares. Então, essas portarias, elas regulamentam a Rede Nacional de Mestras e Mestres das Culturas Tradicionais e Populares, ou seja, é o Programa de Festejos Populares do Brasil, por isso que também é um dos assuntos mais comentados ainda nesta sexta-feira.
0: E dando F5 aqui, Olivia Rodrigo. Você curte Olivia Rodrigo? Deixa aí, DDD 11 972211001. Tiago, Olivia Rodrigo, e aí, vai pro seu Spotify ou não?
1: Não costuma passar por lá, não. Não costuma.
0: Na Lari funciona, viu? Pela Lari funciona. Bom, a gente segue aqui falando sobre Olivia Rodrigo, porque olha isso, Olivia Rodrigo lançou o single The Cure. Segundo destaque da divulgação do seu terceiro álbum de estúdio, que tem um nome bem grande, e eu vou ler pra vocês aqui. E o Seem Pretty Sad For A Girl So In Love, previsto para 12 de junho de 2026. Olha, justo no Dia dos Namorados, olha isso. O lançamento, ele veio acompanhado aí de um videoclipe com estética surreal, em que Olivia aparece como uma enfermeira em um hospital e depois se transforma em paciente. A artista, ela afirmou que The Cure é uma de suas músicas favoritas desse álbum, gerando aí grande expectativa, então, entre os fãs e a imprensa, tá? O título da faixa também levantou especulações sobre possíveis referências à banda The Cure, embora a Olivia tenha indicado ali que a conexão é mais simbólica do que direta,
1: e
0: viu?
1: Essa banda toca no meu Spotify.
0: Essa banda,
1: The Cure, sim. A Olivia, né, então?
0: Não tanto.
1: Sim.
0: Bom, esse álbum, gente, vale lembrar, marca ali uma nova fase, né, da vida da cantora, da carreira da cantora também, com foco em temas de amor, vulnerabilidade e amadurecimento emocional. Então teremos ali um novo single de Olivia Rodrigo. Vamos subir um pouquinho o som pra ouvir?
1: Bora nessa?
0: Olha só.
1: Lançamento, portanto, Olivia Rodrigo lançando novo single, por isso que esses assuntos repercutem demais. Os meninada, os jovens estão debatendo bastante ao longo desta sexta-feira. Tá aparecendo aqui também, a gente não podia deixar de falar, o nome do Pep Guardiola. Uhum. Trouxemos nas manchetes de abertura aqui do nosso programa. Daqui a pouquinho vem a turma do Papo de Craque, vão falar sobre isso também. E o Guardiola, ele confirmou que vai deixar o Manchester City ao final da temporada 2025-2026, encerrando, portanto, um ciclo de 10 anos no comando do clube inglês.
0: Muito
1: Essa
0: anos,
1: decisão,
0: né?
1: Ela foi anunciada oficialmente pelo treinador e também pelo clube na manhã desta sexta-feira, apesar dele ainda ter contrato. O contrato estava vigente até o meio do ano que vem, o fim da próxima temporada. Mas o Guardiola afirmou que não tem mais motivo específico para a saída, apenas a sensação de que, pô, 10 anos é tempo, né? O ciclo já chegou ao fim, portanto. No período, ele conquistou 20 títulos. Ó, é título aberto.
0: Demais, gente, muitos.
1: Então, inclui aí Premier League, são vários títulos da Premier League. Conseguiu a inédita Champions League pro City lá em 2023, transformando aí o clube numa potência europeia. A despedida deve ocorrer no jogo desse fim de semana, o último da temporada, contra o Aston Villa, marcando o fim de uma das eras mais vitoriosas do futebol inglês. Então, a nossa reverência ao Pepe Guardiola.
0: É isso. Como você falou, né, no comecinho, será que vem aí pra ele assumir uma seleção? Será? Seleção da Espanha? A gente não sabe, né?
1: O pessoal debate a partir de agora no Papo de Craque.
0: Boa.
1: Primeiro tempo. Vamos desacelerando?
0: Vamos
1: nosso
0: nessa.
1: Trend das 11, fim de semana tá chegando. Hashtag sextou.
0: Sextou
1: semana que
0: demais.
1: Vem tem mais, hein, Pietra?
0: É isso, a gente espera segunda-feira às 11 horas pra atender bastante por aqui. Valeu, Thiago. Obrigada.
1: Valeu, bom fim de semana.
0: Tchau.
1: Aquele abraço.
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8: Ah, a partir de agora começamos o Papo de Craque, primeiro tempo que acontece sempre de segunda a sexta-feira, de meio-dia às 14h para você, é muita informação, muito esporte. Segundo tempo, de 18h às 20h te esperando, porque tem Minas TMC segunda edição. De 17h às 18h, mas atenção, atenção, porque hoje é um dia especial, hoje, sextou! Nesse negócio aqui, sensacional, mas...
9: Graças a Deus, né?
8: É, que isso? Parece que eu tive que esperar segunda, terça, quarta e quinta, pra só então chegar a sexta.
9: Nossa, parece que demorou uma eternidade pra passar a semana.
8: É isso, que semana que passou vagarosamente.
9: Então, merece.
8: Merece.
9: Boa tarde!
8: Excelente tarde pra você, Léo Dias, mas bora lá pros destaques do programa de hoje.
9: Destaques.
8: Lá vamos nós.
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8: Vamos nós então com os destaques, Giovana Oliveira. Seu destaque de quem tá feliz até a página 229. Que nós vamos falar de uma paginazinha não tão feliz, mas... Até a página 200 e... Não é nem só até a página 2, não. Até a página 229.
9: Que isso.
8: É. Giovana Oliveira, e o Galo? Conta aí.
10: Galo vence o Cienciano pela Copa Sul-Americana e fica cada vez mais próximo de se

0: classificar para a próxima fase da competição continental. Bernard fala sobre estar ajudando para a contratação de Fred.
1: Eu já falei. Marcos Botelho e o Cabuloso.
2: Duas vagas para três. Católica vence Barcelona pelo grupo D da Libertadores. Cruzeiro depende das próprias forças para classificar. Cenário mais positivo conta com tropeço chileno e vitória celeste na próxima semana. E pensando em Brasileirão, Arthur Jorge dá sequência no treinamento na Toca da Raposa. Vem aí jogo de casa cheia.
3: Coelho entra em campo pela Série B em busca de primeira vitória no campeonato. Corinthians busca empate e garante liderança do grupo na Libertadores. E Comebol divulga data e horário do sorteio do mata-mata da Libertadores.
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3: Vamos nós então com o Papo de Craque. Primeiro tempo que está no ar com produção dela, Laura Dolabella. Apresentação minha, Alex Barbosa. E comentários dele, agora sim, Léo Dias.
5: Me perdoe a ansiedade, meu caro amigo Alex, mas é porque eu preciso fazer uma retificação.
3: Façam a... abrindo a retífica, Léo Dias, agora nesse momento. Antes tinham os boatos, Léo Dias, agora a retífica, Léo Dias.
5: Mas é porque o regulamento meio confuso da dona Comebol agora com esse negócio de confronto direto.
3: Tem que chamar os matemáticos da UFMG.
5: Durante a transmissão, imaginei, cara, o Juventu tá empatando com o Puerto Cabello. Puerto Cabello levou a melhor sobre o Atlético e o Cienciano, é o líder. O Atlético levou a melhor sobre o Cienciano, é o segundo. Só que não é bem assim.
3: Não é.
5: Não é bem assim.
3: Não é.
5: As três equipes estão empatadas com 7 pontos.
3: Isso.
5: Mas, quando há um triplo empate, a Comebol faz uma espécie de uma tabelinha entre no confronto dos três.
3: É, aí os três vão pro bolo.
5: E aí o que que acontece? O Atlético, nesse caso, leva pior, porque ele perdeu para o Puerto Cabello. E mesmo que ele tenha vencido sim, esse ano, ele também tem mais uma derrota.
3: Ah.
5: Então, por conta disso, o Atlético atualmente é o terceiro colocado.
3: Que isso?
5: E é por isso também que o Atlético ou se classifica como primeiro ou é eliminado. Não tem aquela possibilidade de ir para os playoffs, tá?
3: Não tem?
5: Não tem. Matematicamente, o Atlético só vai se classificar se for o primeiro do grupo.
3: Mas é o seguinte, ele vai enfrentar o Puerto Cabello, certo?
5: Perfeito.
3: Se ele vencer o Puerto Cabello, ele vai para 10.
5: E vai ficar em primeiro.
3: Porque... o Cienciano indo para 10 não empata?
5: Só que o Atlético... venceu o Cienciano por 2-0. O Cienciano só venceu o Atlético por 1-0. Então, no confronto direto, o Atlético leva a melhor sobre o Cienciano.
3: Que é isso?
5: Tá vendo como é que eu... Gente, tá, virou regulamento do campeonato carioca antigo, meu amigo.
3: Isso tá parecendo também, meu antigo professor de matemática, que a sua nota não era a nota real que você tirava. Tinha que fazer uns cálculos pra chegar na nota final. Então ele, você tinha que treinar matemática pra saber sua nota.
5: Uma dessa aí, meu amigo.
3: É, tipo, você tirava 8, mas a prova tinha peso 6, por exemplo. Então a nota não era 8. Então 6 vezes 8, na verdade, você tirou 4,8.
5: Uma dessa aí, o que eu achei que eu tirei de nota boa, mas... e levava pra casa assim, mãe, tirei 8,
3: ó. Ó, que isso. Aí você foi ver, não, era 2 zeros, coloquei uma prova em cima da outra. Mas falando em 2 zeros, não foi 2 zeros. Foram 2 gols em 1-0.
5: Perfeito.
3: O 0 ficou com o nosso querido amigo Cienciano. E os 2 gols com o Clube Atlético Mineiro, o Galo Forte e Vingador, que fez valer o mando de campo, venceu o Cienciano com autoridade na Arena MRV. Superior durante toda a partida, o Galo construiu o resultado, chega na última rodada dependendo apenas de uma vitória para avançar direto às oitavas de final. E atenção, é em casa.
5: Enquanto o Puerto Cabello.
3: É. Aos 26 minutos, Coelho cruzou com precisão pela direita e Renan Lodi apareceu livre na segunda trave para finalizar de primeira e abrir o placar. Vamos conferir com narração de quem?
5: Luiz Soares, o bicho papão da narração.
3: Opa, e comentário de quem?
5: Léo Dias, mas setorista Giovanna Oliveira, descrever o gol.
3: Justamente isso, ô Giovanna Oliveira, ô Léo Dias. Atenção para Luiz Soares agora.
6: A bola sobra com o Natanael, que tenta avançar. Tá pedindo bola ali o Coelho. Abertura de bola pelo setor esquerdo. Coelho. Bustos dominou com qualidade, levantou a cabeça, vai fazendo o facão agora ali no Natanael. O cruzamento pra dentro da área, o Bernardo é feio!

0: uma bola metida açucarada do Coelho, encontrou telegrafado, chegou por detrás, com a perna esquerda, mandando no fundo do gol, para abrir o placar na Arena MRV, aos 26 minutos do primeiro tempo. O bicho papão tem medo dessa criatura chamada Renan Lodi. Ô Lodi, castiga, Lodi, castiga, que o gol é seu, ô Giovana. Me conta esse gol!
1: Jogadaça do Bernard, passa por infiltração pela ponta direita, passa pela esquerda, Renan Lodi, ele fala assim, cara, hoje é o dia de me consagrar, hoje é o dia de colocar na banca da Copa Sul-Americana e o Galo melhorar na competição continental. O Renan Lodi pegou ali frente a frente com o goleiro Ítalo Espinosa para explodir no fundo da rede, para explodir no fundo do gol e sem dar chance nenhuma para a equipe peruana, é, meus caros? Nas altitudes do Peru, vocês aguentam alguma coisa? Aqui em Belo Horizonte não passa nada. É Renan Lodi deles, papai. Um para o Galo, Cienciano. Sem nada.
2: Esse foi o primeiro gol que, na verdade, foi uma assistência do Coelho, né? O Coelho tava no lado direito. E aí ele inverte o jogo, joga a bola lá na segunda trave, lá do outro lado, pro Renan Lodi, que tava na esquerda. Esquerda, logicamente, ataque do Galo aqui. Renan Lodi já chega, chuta e faz esse primeiro gol.
3: Exatamente. Que jogada sensacional do Atlético, muito bem trabalhada. E o Atlético no jogo de ontem foi muito agudo, Alex. Léo, mas por que agudo nesse
2: jogo? Por que agudo, Léo Dias?
3: O Atlético chegava com muita gente dentro da área e sempre em direção ao gol. Isso Sim. é de tirar o chapéu.
2: Sim.
3: E na jogada, começa muito bem trabalhado. Foi uma troca de passes do Atlético que durou cerca de um minuto praticamente. E o Natanael lançou pro Coelho. Coelho fez uma jogada sensacional, partiu para cima do zagueiro e fez um cruzamento teleguiado.
2: Que cruzamento?
3: Aquele cruzamento teleguiado que
2: esse busca, com GPS.
3: Que ele fala, você faz aquele arco, né? Faz aquele. Busca o ponto futuro a meia altura e o Lodi mostrando.
2: Que o futuro era presente.
3: Exato. Ah. E o Lodi, o posicionamento do Lodi tem sido sensacional, Alex. Por quê? Com o Atlético tendo o Natanael e o Coelho do lado direito, o que o Barba Domingues faz? Ah. O Natanael, ele segura. É aquele, sabe, você jogava lá no campo do CAP?
2: Perfeito. Na verdade, eu não tive essa honra, mas eu joguei no campo do Avaí de terra.
3: É, no campo do Avaí. Eu joguei lá no Novo Cristina, lá do Vila Cristina.
2: Perfeito.
3: Mas na base só, né?
2: Beleza.
3: Aí o treinador dizia pra gente o seguinte.
2: Mas no campo do Avaí a gente esperava o povo sair, a gente tomava conta do campo.
3: Eu era lateral esquerdo e falava assim, você é lateral esquerdo, se o lateral direito sobe, você fica. E ficava como um terceiro zagueiro.
2: Ah.
3: E o que o Barba tem feito? Falando, Lodi, sobe. E ele virar pro Natanael, Natanael, fica. Que o Natanael tá ficando como um terceiro zagueiro. Uhum. O Lodi tá subindo, tá atacando quase como um ponta.
2: É.
3: Então,
2: e ele tá se colocando à disposição muito
3: exatamente.
2: Bem. Exatamente.
3: E aí foi de ala pra ala. O Coelho começou o jogo como um ala pelo lado direito, cruzou, achou o Lodi dentro da pequena área. E aí eu vou ser advogado do nosso Luiz Soares aqui.
2: Vai
3: porque
2: lá.
3: Ele gritou Bernard.
2: Mas porque o Bernard tava passeando pro lado toda hora.
3: Não, e outra, porque o Lodi estava justamente onde o Bernard estava durante o jogo. Ou seja, foi os dois chegando dentro da área e tanto é que ele já fala depois, Renan Lodi, porque os dois estavam próximos ali. E por quê? Não queria dar spoiler, não. Porque o segundo gol...
2: É?
3: Teve um cruzamento do tal de Coelho e teve um outro jogador pequenininho chegando dentro da área do mesmo jeito, tá?
2: Pois é. Aí o Galo gostou do negócio. O Galo falou assim, peraí, eu tô chegando pela direita, eu tô enchendo a minha direita aqui, os jogadores do Cienciano estão vindo, prestando muita atenção na direita.
3: O Nunes, zagueiro, camisa 13, tá meio cochilando na marcação ali, deixando a bola...
2: Tá deixando espaço lá na segunda trave, ou seja, lá do outro lado, Coelho chega mais uma vez, pouco depois, levantou mais uma bola pela direita, caindo lá na esquerda, quem vem? Bernard, também na segunda trave, pra completar e pra ampliar essa vantagem. Vai lá, Luiz Soares. Vai lá, Giovana Oliveira.
4: Jolaminda já entrega essa bola mais uma vez com o Coelho. Tem o livre ali, todo espaço pela direita. Ele prefere esperar um pouco. Veio pro X1, agora o Coelho veio na velocidade. O cruzamento pra dentro da área, Bernard!

0: chamou a responsabilidade, chamou o lateral do Cincer, falou: ô, meu parceiro, vem cá. Vem cá que quero bailar. Bailou, trouxe a bola pela linha de fundo. O cruzamento rasteirinho. Ele tava lá tranquilo. Ele tava lá sereno. E muito sossegado para empurrar para as redes. Bernard, aos 38 minutos, para ampliar o placar aqui na Arena MRV. 2 para o Galo, 0 para o Cienciano. O bicho papão tem medo dessa criatura chamada Bernard. Ô Bernard, castiga! Castiga que o gol é seu! O Galo tá demais, viu, Giovana?
1: O Galo tá demais, meu caro Luiz Soares, parecendo pela ponta direita com Edge. Ele percebeu que o Bernard tava livre, livre, livríssimo, cara a cara com o goleiro Espinosa, e falou assim: cara, vai ser no 11, vai ser ele que vai explodir hoje. Coelho fez o cruzamento pela ponta de área, encontrou Bernard livre, livre, livríssimo dentro da grande área, e não dá, né, papai? O Bernard é pra explodir no fundo da rede, pra explodir no fundo do gol. Vai explodir hoje. Coelho fez o cruzamento pela ponta de área, encontrou Bernard livre, livre, livríssimo dentro da grande área, e não dá, né, papai? O Bernard é pra explodir no fundo da rede, pra explodir no fundo do gol.

0: tabeladas aí, sensacional.
1: É, mas eu tenho que destacar a construção desse gol, cara. Começa com o Maicon. Maicon que é um cara, assim, ele vai ser, ele tem sido já, mas ao longo do ano é um cara que vai ser muito importante pra temporada do Atlético. Que
0: e bate pênalti, né?
1: Bate pênalti.
0: E faz o gol.
1: Beleza. Faz o gol, chama a responsabilidade. É como se fosse um capitão do Atlético. Que contratação o Maicon. E chegou de graça, hein? Oh. Chegou de graça.
0: Essas são as melhores.
1: Deu um chapéu no Corinthians. Então, assim, sensacional a contratação do Maicon. O Maicon vem buscar a bola na zaga. Toca pro Cacierra, que a gente... O Cacierra até fez um jogo mais modesto ontem. Mas ele toca pro Cacierra, que já liga no Alexander. Do Alexander vai pro Minda do lado direito. E do Minda vai pro Cuejo, que acha rapidamente o Bernard no segundo pau, naquele cruzamento rasante. E esse gol foi ensaiado, tá, Alex? Por que que esse gol foi ensaiado?
0: Ah, não, pra mim essa jogada toda, que fizeram várias vezes aí...
1: Vamos voltar no tempo.
0: Um esquema parecido, mas vai lá.
1: Sábado, Atlético 3, Mirassol 1.
0: Perfeito.
1: O Atlético quase faz o seu primeiro gol em uma jogada. Não foi o Cuejo que cruzou, mas foi um contra-ataque puxado pelo Cuejo. Ele lançou o Natanael. Natanael cruza rápido. E o zagueiro do Mirassol tira praticamente do pé do Bernard. Ou seja, o Bernard faria um gol igualzinho que ele fez ontem. Então é uma jogada treinada. Isso é trabalhado.
0: Boa.
1: Então, os passes em progressão. E você vê da jogada do gol, Alex. Nada de passo pra trás. Só passo pra frente, cara. Maicon pra frente, Cacierra pro Alexander, do Alexander pro Minda, do Minda pra frente, em direção ao gol. Isso eu cobrava muito do Atlético. Eu acho que nesse ponto, a diferença do Alexander pro Alan Franco, por exemplo, é nesse sentido. Que é um jogador que mira passe pra frente, dá mais jogo. Barba fala isso na coletiva. Fala que o Alexander nos dá mais jogo, o Alan Franco me dá mais dinâmica. Mas é um detalhe sensacional e coroando a grande fase que está vivendo ele.
0: Quem? O selecionável? Convocado para a seleção? Quem?
1: Não.
0: Não?
1: Bernard,
0: isso. Eu falei, ó. Bernard que está na seleção brasileira. Não, nesse ano. Nos dois últimos jogos, jogou mais do que o Neymar. Desculpa, mas nos dois últimos jogos, jogou mais do que o Neymar. Vocês não estão querendo o Neymar na Copa? Vocês não pediram? Até escalou o Neymar? Uá. Se o Bernard tá melhor, então tinha que chamar o Bernard.
1: Mas,
0: pelo amor de Deus.
1: Tá jogando muita bola, o Bernard melhorou muito.
0: Não, jogando demais. Tá,
1: e,
0: tá impressionante.
1: E uma coisa que eu falo é que, mais uma vez, o Bernard, ele faz algo que é muito legal de um jogador, que é dar a volta por cima, cara. O Bernard teve um momento que ele era muito, muito criticado pelo torcedor do Atlético.
0: Sim.
1: Lá no ano passado. Ele chega com o Jorge Sampaoli e cresce produção. E hoje o Bernard, da mesma maneira, estava muito criticado. O Barba Domingues, em nenhum momento, soltou a mão dele. Parece que sempre gostou do Bernard, queria que o Bernard desse a volta por cima. E hoje acaba coroando um jogador que tem se entregado muito bem. Está se dando muito bem com o Lodi, jogando pelo lado esquerdo. Tá? Se você pega o mapa do Bernard nesse jogo de hoje, de ontem, o Bernard praticamente não pisou do lado direito, que ele vinha fazendo essa função antigamente. Então, muda o posicionamento e cresce a produção.
0: Sim, não, e você vê o talento dele em campo, algumas jogadas que ele faz ali, tipo, pisa na bola, para a bola um pouquinho, tira a defesa completamente para poder dar o passe, para ficar açucarado, e perdeu, nós vamos falar depois no próximo bloco também, perdeu um caminhão de gols.
1: Perdeu.
0: A gente vai falar daqui a pouco. Daqui a pouco vamos para mais detalhes desse. Ó, mas o Renato Rogério falou uma coisa aqui que é interessante. Preocupa pra ele o relaxamento no segundo tempo. Recentemente o Galo tava ganhando de 2-0, cedeu o empate. Ontem era pra fazer muitos gols. E era mesmo, deu uma relaxada no segundo tempo.
1: Vamos falar sobre isso no primeiro tempo do Atlético. Mas, já adianta o seguinte, meu Renato Rogério. Concordo com você, assina embaixo e fica esse ponto de atenção. Porque o Atlético cedeu muitas oportunidades de cabeça.
0: Sim.
1: Especificamente de cabeça.
0: Sim.
1: Assim, o Cienciano tinha dificuldade de chegar com bola no pé, mas bola cruzada na área do Atlético era um Deus nos acuda, tá?
0: Pois é, isso aí é um problemão, nós vamos falar mais daqui a pouco, mas agora tem informação do trânsito chegando por aqui. Diego Costa na área pra gente. Ô Diego, chega aí meu caro, ótima tarde pra você, bora lá, tem muita informação ainda hoje, daqui a pouco a gente vai falar mais dessa

0: partida, hein? Mais detalhes desse jogão do Galo e também lá na página 240, a gente sempre a nossa proposta aqui, a gente elogia o que tem que elogiar, mas também chama atenção para os pontos de melhoria. Por exemplo, essa questão da bola aérea, já.
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2: 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Fala, Alex, boa tarde para você também, meu caro, e para o ouvinte do Papo de Craque. Tem alerta agora na Via Expressa, próximo ali à Arena do Atlético, no caminho para Contagem, ocorrência envolvendo um caminhão deixando o trânsito um pouco mais carregado. Para quem opta pela Avenida Cardeal Jânio Pacelli, também tem pé no freio passando pelo Cidade Industrial. No sentido inverso, para quem está vindo aqui para BH, na Pacelli o trânsito é mais pesado, chegando à trincheira da Praça da CEMIG e Via Expressa compensando mais. 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
0: Tá por aqui com Papo de Craque. Primeiro tempo que segue até as 14h. 14h tem sobremesa, aquele programa bem divertido. É, tá muito legal sobremesa. Você já fica na audiência aqui na sequência do Papo de Craque. Aí tem um segundo tempo pra você. Hoje normalzinho, hein? Hoje de 18h às 18h, porque ontem foi um programa anormal. Porque abriu às 18h, 18h30 já virou a chave pro jogo do Atlético na Sul-Americana, 19h a bola já rolando.
8: Exatamente, hoje tranquilo, sextou da galera.
0: Tranquilo e sereno.
8: Sereno e sossegado.
0: Ah, então maravilha, mas falando em tranquilo e sereno, lá vamos nós, meio-dia mais 23 minutos. Ô, Giovana Oliveira, excelente tarde pra você, a torcida tá feliz, tá comemorando. Vamos falar mais desse jogo do Atlético, conta tudo pra gente, diz aí.
9: Fala, meus caros amigos do Papo de Craque. Primeiro tempo, sextou, meus caros. Sexta-feira gostosa. Boa. Uma sexta-feira mais fria, né? Em Belo Horizonte, região metropolitana também. Mas, para além disso, meus caros, sexta-feira com vitória do Galo. Ontem, finalmente, o Atlético voltou a vencer na Copa Sul-Americana, né? Já que na última rodada acabou empatando contra o Juventude de Las Piedras por 2-2. E agora, então, vence o Cienciano por 2-0 dentro da Arena MRV, com gols, então, marcados na primeira etapa, né? Renan Lodi aos 27 minutos e Bernard aos 39. Pois é, meus caros. Bambino do Ouro, o homem da alegria nas pernas, está voltando a ter muita felicidade, está jogando muita bola o Bernard. E ontem o técnico Eduardo Domingues colocou uma equipe muito parecida com a que venceu o Mirassol por 3-1 aqui dentro em Belo Horizonte, pelo Campeonato Brasileiro, né? Mas promoveu apenas uma alteração, que é em relação ao meio de campo. Alexander entrou entre os 11 iniciais no lugar do Alan Franco. Fora campo, então, Everson no gol, Natanael, Juan Tressoldi, Júnior Alonso, Renan Lodi. No meio de campo, Alexander, Maicon, na frente, Coelho, Alaminda, Bernard e Cassierra. Bora conferir então o técnico Eduardo Domingues falando sobre a evolução do Galo também pela Copa Sul-Americana e que agora está muito próximo de se classificar para a próxima fase da competição continental.
10: 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De que el equipo iba encontrando una evolución, iba encontrando asociaciones dentro del campo de juego entre jugadores. Y eso es lo que yo veo más difícil de encontrar. Y creo que a partir de ganar el clásico, En el medio también dos viajes muy, muy largos, muy largos, de Copa Sudamericana. También uno de los viajes más largos de Copa Brasil. Se acumuló todo y a veces no se podía ver, o no se hablaba tanto de la evolución por el resultado. Pero me parece que tenemos que también tener tranquilidad y saber lo que estamos haciendo bien cuando no ganamos, y saber lo que hacemos bien, que quiere decir por qué ganamos. Y lo que tenemos que mejorar. Hoy nos vuelve a suceder algunas situaciones muy parecidas que veníamos sufriendo y que el rival no convirtió. Si convertía, íbamos a hablar otra vez un poco de lo mismo y volver al pesimismo y nada. El equipo mostró muy buenas cosas, a mi forma de ver. El hincha se fue muy contento, volvimos a ganar en nuestra casa. Entonces eso nos da la satisfacción y la motivación para seguir estos últimos partidos antes del Mundial.
9: Pois é, meus caros, este então foi o técnico Eduardo Domingues falando aqui na Rede TMC. Ontem também tivemos um empate entre Puerto Cabello e Juventus por 1-1. E aí, meus caros, embalou de vez realmente este grupo na Copa Sul-Americana. Agora, meus amigos, o que acontece? O Galo precisa realmente apenas de vencer para conseguir a classificação para a próxima fase da competição continental, para as oitavas de final. Mas agora, então, realmente não pode pensar em outro resultado. Se o Atlético vencer a última rodada, avança, então, em primeiro lugar para as oitavas de final, então, diretamente. Porém, meus caros, se o Galo perder ou empatar a próxima rodada, que é a última, né? Aí é adeus para a Copa Sul-Americana. Então é obrigação do Atlético vencer a equipe do Puerto Cabello na próxima rodada aqui na Arena MRV. Mais exatamente, meus caros, dia 27, quinta-feira, às 7 horas da noite. Tá certo? Volto daqui a pouco com mais Galo aqui na TMC.
0: Opa, valeu, Giovana! Então, quarta-feira, 19 horas, tem a grande decisão desse grupo aí, do grupo B da Copa Sul-Americana. Por enquanto, Puerto Cabello é o líder com 7 pontos, Cienciano em segundo lugar com 7 pontos, o Atlético em terceiro com 7 pontos e lanterninha do grupo Juventus com 6 pontos. Tá tudo embolado até o momento. Impressionante, Léo Dias.
8: Exatamente. É muito por conta também da situação que o Atlético se colocou no grupo, né?
0: Ah, sem dúvida.
8: Porque o Atlético é assim, sabe? Por isso que ontem, acabando a transmissão, Alex, falou assim, o Atlético só depende dele mesmo.
0: Ah, esse sempre foi um medo histórico.
8: Não, calma. Eu falei assim, a vantagem é que o Atlético só depende dele. A desvantagem é que o Atlético só depende dele.
0: É isso mesmo. É, a vantagem e a desvantagem é que o Galo só depende dele. Tradicionalmente, complica tudo.
8: E eu vou recomendar ao Atlético um minoxidil.
0: É? Pra quê? Pra dar uma...
8: Aliás, não é minoxidil.
0: Pra dar uma acalmada? Você quer dar uma acalmada?
8: Na verdade, não é o minoxidil. Ah. Na verdade, é o contrário. É cortar o minoxidil do adversário.
0: Oh, mas...
8: O puesto pro cabelo chegar fraco.
0: Tem que chegar fraquinho, tem que chegar de leve. Só que é um jogo do tudo ou nada, também pro Puerto Cabello.
8: É, não.
0: É um jogo do tudo ou nada pra todo mundo, porque todo mundo no grupo tem chance de se classificar.
8: Agora,
0: no fim das contas.
8: Lá. O Atlético, eu falei sobre isso ontem, a gente falou muito sobre o mês do Atlético, né? Que o Atlético vinha com o mês e precisava transformar desse mês um mês positivo. Sequência positiva agora,
0: sim,
8: Alex.
0: Sim.
8: Coisas boas começaram a acontecer para o Atlético. Mesmo que, não importa como, mas se classificou na Copa do Brasil.
0: Isso.
8: Foi um jogo que ensinou muito para o Atlético, porque sofreu muito ali, até meio que desnecessariamente, mas se classificou.
0: Muito desnecessário.
8: Exatamente, com aquela expulsão no início do jogo. Depois, tem uma... Poderia ter feito melhor em relação ao jogo contra o Botafogo, mas venceu o seu jogo contra o Mirassol, ou seja, uma tranquilidade também maior no Campeonato Brasileiro. E pela Copa Sul-Americana precisava fazer isso e fez. Venceu e venceu por 2-0, de uma forma que ficou já com o caminho para ser o primeiro do grupo. O Atlético agora está com a sua missão encaminhada.
2: Sim.
8: E é um momento positivo do Atlético, que depois de tanta crise, depois de tanta confusão, o Atlético fecha o mês de abril com 4-0 pro Flamengo. Na mesma semana, que abrindo o mês de maio, o dono do Atlético anunciando afastamento das atividades, e o ídolo do Atlético rescindindo com o clube, se despedindo, o Hulk. Porém, depois de toda essa tempestade, aparentemente o sol se abriu na cidade do Galo. A coisa começou a guinar um pouquinho mais. Não tô falando que tá perfeito, tá, meus amigos?
2: Não, mas melhorou muito.
8: Ainda
2: não
8: tem
2: é
8: coisa
2: para
8: resolver, a gente bate muito, mas é um momento de um pouco de paz. É o segundo momento com o Barba Domingues que eu falo isso. Ô Barba Domingues, não me decepcione. Porque quando o senhor estava muito bem lá atrás, contra aquela sequência, Chapecoense, Atlético Paranaense, eu falei, Atlético não está em crise, parabéns. O Barba acertou o time. Aí veio o Barba, começou a perder sua derrota. Aí, o comentarista aqui, gente, mas o Barba tem que resolver a vida. O Barba vai e começa a ir bem de novo.
2: Sim.
8: Ou seja, quando eu critico o Barba, ele me prova o contrário. Quando eu elogio o Barba, ele me prova o contrário. Então, dessa vez, Barba, estou te elogiando. Você está fazendo um bom trabalho, está começando a ajustar a equipe do Atlético. Mas mantenha a sequência. Aproveite, faça a partida contra o Corinthians, sempre muito difícil. Muito difícil enfrentar o Corinthians lá na Neoquímica Arena em São Paulo.
2: Sim.
8: Mas vá para tentar buscar um resultado. Com o Fernando Diniz, a equipe do Corinthians também não engrenou. E hoje, de certa maneira, acredito que o Corinthians vem muito pressionado para o Brasileirão, mas é sempre difícil jogar lá. O Atlético precisa aproveitar essa sequência positiva e fazer disso 3 pontos, ou 1 ponto lá na Neoquímica Arena,
2: para
8: se manter longe da zona de rebaixamento e ficar perto do G6.
2: Perfeito, mas tem que aprender com o jogo passado. Porque vamos lá, com o jogo contra o Cienciano.
8: Vamos lá.
2: O que aconteceu? Primeiro lugar, bola aérea foi um terror em cima do Galo. Uma dificuldade imensa com bola aérea. Pelo menos 2 vezes. Se não fosse o Everson salvando, teria ficado 2-2. Menos 2 difíceis. Difíceis.
8: É mesmo. Vamos falar sobre isso que a gente anotou pra falar sobre, né? E realmente, primeiro tempo do Atlético, impecável. É irredutível, poderia ter ficado até 4-0 pelas chances criadas, bola na trave do Bernard.
2: Aí depois vamos pro outro problema, mas vamos no bola aérea, que aí eu vou jogar o outro problema.
8: Vamos lá. Aí no segundo tempo, foram 2 bolas na trave, inclusive, no primeiro tempo. No segundo tempo, aí voltou já no modo,
2: eu diria... Tirou o pé do acelerador um pouquinho.
8: É, deu aquela preguiça. Sabe quando você vai fazer aquela tarefa de casa, aí você arruma o quarto todo empolgado, você vai e lava o banheiro também na empolgação, só que quando chega na cozinha, você tá cansado, você tá morto, e aí você vai e não faz o seu serviço direito. Foi o Atlético no segundo tempo de ontem, Alex. E aí o Atlético teve aquela queda. Para mim foram muitas chances desperdiçadas pelo Atlético no primeiro tempo e muitas chances cedidas ao Cienciano no segundo tempo. E todas com a mesma característica. Bola cruzada na área, alguém cabeceava sozinho
2: ou
8: brigava com um dos zagueiros do Atlético que perdia a jogada aérea. Até vou olhar aqui o número de finalizações que o Cienciano teve no final da partida.
2: Às vezes o jogador tava o tombo na defesa do Galo, ficava junto e dava aqueles 2 passinhos para poder sair da marcação e conseguia sair da marcação.
8: Não, e no fim das contas, olha para você ver que loucura. O Atlético termina o primeiro tempo com 7 finalizações a 2. Né? Foi o número que eu guardei ontem de cabeça. Olha, eu tô com a memória boa, que realmente foi isso. Já no segundo tempo, foram 7 finalizações do Cienciano contra 6 do Atlético, gerando um total de 13-9. Ou seja, o Cienciano cresce de produção.
2: No segundo tempo,
8: E o Cienciano o que fez no segundo tempo? Empilhou laterais, colocou 2 laterais praticamente. O time do Cienciano tinha 4 laterais esquerdos à sua disposição. Um jogando de zagueiro, um jogando de lateral esquerdo mesmo, um jogando como ala pelo lado esquerdo e um jogando no meio de campo. No fim do jogo era só lateral. E 2 centroavantes. Até chegou a colocar o camisa de número 9 no finalzinho do jogo já, o Romagnoli no lugar do Holberg, que era um camisa 10, mas praticamente jogava como um atacante. E nisso o Cienciano começou a cruzar a bola na área do Atlético. E aí, essas chances, a grande maioria delas, vieram dessas bolas dentro da área do Atlético. Obrigou o Everson a fazer 4 defesas no total.
2: Não, e duas e bem todas, difíceis. Duas bem difíceis.
8: E todas no segundo tempo, tá? Já uma no cantinho, outra já aos 20 minutos do segundo tempo. Então, uma já no finalzinho também. Ou seja, todas o Atlético teve. E curiosamente, adivinha quem foi que cabeceou essa bola?
2: Quem cabeceou essa bola?
8: Todas as 4 defesas do Everson, 3 delas foram do Carlos Garcês, centroavante, que deveria estar marcado, e uma só que foi do Nery Bandeira. Mas, justamente o jogador com maior estatura, com maior qualidade com bola aérea, ficou desmarcado em vários e vários momentos, né? E até chama atenção um ponto. Quando o Atlético coloca o Lianco, a gente fala muito sobre a questão da fase do Lianco, que não é boa e realmente não é. O jogador do Cienciano, o camisa de número 21, Carlos Garcês, cabeceia sozinho, disputando bola com o próprio Lianco já no finalzinho do jogo. E o Lianco que entrou, e a única coisa que ele fez foi fazer uma falta e tomar cartão amarelo. Então, o Atlético precisa se corrigir nessa questão da zaga, porque a bola aérea tem sido realmente o calcanhar de Aquiles. Mas, em 41 jogos, Alex, o Atlético só não tinha sofrido gols em 7.
2: Já aumentou. Aliás, aí, melhorou, hein?
8: Em 6. Agora.
2: Agora que passou pra 7.
8: Ah, não, na verdade agora passou pra 8 gols em 42 jogos. Ou seja, é realmente é uma coisa de cada vez. Uhum. Né? O Atlético, pelo menos dessa vez, passa com placar em branco pro adversário e consegue superar essa concorrência, esse jogo, passa esse jogo sem sofrer gols, o que é muito importante. Agora precisa ir em busca dessa sequência sem sofrer gols.
2: Agora, não vai precisar dessa polêmica que eu vou falar aqui agora, que foi no comecinho do jogo, o Mandalorian lá, o Star Wars do Cienciano, que na verdade é Amondarain, o Mandalorian lá do Cienciano, nosso querido Star Wars. Pra mim, aquilo ali foi pênalti. Pra mim. Sabe por quê? Aquela hora que ele vai na bola, ele escorrega e a bola bate no braço dele. Porque se não tivesse o braço, seria gol. Se não tivesse o braço, seria gol.
8: Mas aí que tá.
2: O VAR não deveria mandar. Opa, analisa aí, meritíssimo.
8: Mas aí que tá. O nosso querido Mandalorian, a Mondarian. Na verdade, é o Mondarain.
2: Pois é, ó.
8: É um nome difícil.
2: Continua sendo Mandalorian.
8: Ele tá caído. Ele tá numa posição que Napoleão perdeu as guerras.
2: Isso.
8: Só que ele não tem como, Alex, naquele. Eu acho que a arbitragem não marcou por conta disso.
2: Uh-huh.
8: Ele não tem como retirar o braço dele.
2: Sim.
8: Porque
2: sim,
8: assim,
2: isso é um
8: a bola vai no cotovelo dele, porque o cotovelo dele tá sendo um apoio dele no chão, porque ele tava na posição que Napoleão perdeu a guerra.
2: Mas agora eu vou voltar a alguns jogos. O Hulk ainda estava no galo. Ele cai pra trás, aí ele coloca as duas mãos no chão para poder firmar no chão. Não tinha como também ele não firmar, não tinha como ele tirar o braço. A bola bate no braço dele, não estava indo na direção exata do gol, ele já estava fora da direção do gol, inclusive. Mesmo assim, o juiz deu pênalti. Depois eu vou puxar essa jogada de novo, vou tentar lembrar qual o jogo e te passar. Então, ele cai, é uma posição que, como ele está caindo para trás, o braço iria para trás naturalmente. Na hora que ele está com o braço no chão, a bola pega ali e o juiz dá o pênalti. Nessa, se não fosse o braço do Mandalorian aí, teria sido o gol do Galo. O braço impediu o gol. Esse é o ponto que, pra mim, o VAR deveria ter pelo menos chamado.
8: Nesse caso, e aí, permita-me discordar.
2: Pode,
8: o totalmente. O erro é da arbitragem brasileira. Porque nesse tipo de caso, foi pelo Campeonato Brasileiro que isso ocorreu.
2: Eu tô tentando lembrar que partida foi.
8: Mas foi nessa arbitragem, foi o erro. Porque o braço de apoio, quando o cara já tá quase caído no chão, praticamente, né? No caso da Mondarian, realmente o Atlético não foi prejudicado, no meu ponto de vista, em relação a isso, porque era o braço de apoio, entendeu? E nesse caso não se marca pênalti. Agora, nós vamos buscar qual pênalti foi esse para tentar lembrar para qual lance que foi esse pênalti marcado contra o Atlético nesse mesmo tipo de situação.
2: Perfeito, então. Mas, voltando ao jogo, bola aérea, então, calcanhar de Aquiles, certo?
8: certo, tem que corrigir isso.
2: Ponto de melhoria, tem que corrigir, porque senão já era. Ponto número 2 agora. Cara, continua precisando colocar o pé na forma.
8: Ah, não, com certeza. No segundo tempo, então, até no segundo tempo que o Atlético cedeu muitas chances pro Cienciano.
2: Muitas, também criou muitas.
8: Criou
2: também
8: muitas.
2: Também teve chance.
8: Tem um lance que é uma jogada sensacional do VH, o Vitor Hugo. Bom.
2: Sacanagem. Sacanagem.
8: Ele lança pro Lodi, o Lodi, a cara do gol. Tinha o Cacierra sozinho na pequena área.
2: Era só cruzar. Rolar.
8: Só que ele quis fazer bonito, quis fazer o gol.
2: Sim.
8: Chutou, a bola passou beirando a trave. Mas realmente eu concordo com você que o Atlético perdeu muitas oportunidades. Tô até tentando lembrar aqui qual. Agora que você me deu essa missão, tô lembrando em qual jogo o Atlético teve um pênalti contrário aí.
2: Isso, tô tentando lembrar esse jogo também. Mas ao mesmo tempo a gente tem que ressaltar esses pontos aqui. Teve uma, se o Bernard não joga tão bem o restante da partida, se o Bernard para com o que ele fez no começo, que eu não entendi aquela jogada do Bernard logo no comecinho do jogo.
8: Ah, verdade.
2: Ele ia ficar completamente livre, ele goleiro, e ele volta a bola. Eu tô assim, Bernard, por que que você voltou essa bola, meu caro? Era pra frente. Porque ele calcanhar. Ia ficar sozinho com o goleiro.
8: E o calcanhar.
2: Isso, dá um calcanharzinho voltando a bola. Eu não entendi o que você fez, meu cara.
8: O Luiz Soares, inclusive, falou na transmissão. Bernard, que é isso? Não entendi o que, ele quis fazer.
2: É?
8: Ele tentou rolar pro Lodi. Que
2: tava. Mas a bola era totalmente dele. Ele ia sobrar sozinho com o goleiro.
8: Exato.
2: Imagina essa. Ele sozinho com o goleiro já ia abrir o placar. Mas aí ele volta a bola, perdeu. Beleza, comecei a ficar indignado. Só que aí ele jogou muito. Muitas jogadas legais, tirava a defesa, limpava o caminho, tabelou, o Atlético tabelou muito bem, o Atlético tabelou de forma criativa e produtiva. Isso aí é muito importante, como você ressaltou naquela construção de gol. O Atlético tabelou construindo para chegar, muitas vezes, do meio de campo até o ataque, criando uma oportunidade real, e faltou ali aquela penúltima e a última bola. Em determinado momento, o Lodi, por exemplo, estava com a penúltima bola, achando que estava com a última. Se ele cruza, era melhor. Mas em vários momentos, o jogador do Galo chegava com a última bola e não conseguia fazer o gol. Então, tá precisando melhorar essa pontaria. Tem que treinar doidado. Não pode acontecer isso. Porque muitas vezes você tem uma chance numa partida. Então, agora vai pegar um Corinthians no final de semana. E aí? Tem jogo decisivo na quarta-feira que vem na Sul-Americana. O Atlético tem que vencer essa partida contra o Puerto Cabello, vai ser em Belo Horizonte. Se não vencer, já era. E se tiver uma chance só? Não vai fazer nesse ritmo.
8: Exatamente. Tem que botar o pé na forma, tem
2: isso.
8: Que fazer. Uma coisa que eu senti falta ontem também, Alex, tudo bem que ele gerou jogo, só que eu acho que o Atlético acionou pouquíssimo o Cacierra em condições de finalizar de frente pro gol, né? Ele, como camisa 9 do Atlético, deveria ter recebido um pouco mais de oportunidades ontem. Acho que ele ficou um pouco preso na marcação do Cienciano.
2: Sim, mas isso também passa por ele também se tornar disponível, né? Coisa que o Lodi conseguiu mais na partida e o Bernard conseguiu mais na partida.
8: Na verdade, qual que era o movimento, né? O Cacierra saía da área para buscar jogo, tanto é que a construção do segundo gol, ele tá lá atrás, quase que na meia-lua ali do meio de campo, lançando pro Alexander acionar o Natanael, o Minda, que depois acionou o Cuejo, correto? Uhum. Ele saía da área e isso gerava um espaço. Quem atacava esse espaço? O Bernard e o Renan Lodi. Então, assim, ele pode não ter feito gols, não pode ter participado, pode não ter participado de chances de gol, mas ele gerou muito jogo através da sua movimentação.
2: Perfeito, então. E temos que fazer um elogio também, que estamos devendo. Everson saiu do gol, saiu bem e tirou a bola lá na frente. Já sim, já tava fora da pequena área praticamente. Ele deu um soco na bola e jogou a bola pra longe. Sensacional, parabéns, Everson. Que continue assim, daí pra melhor. Conseguiu sair debaixo da trave ali.
8: Boa chegou partida bem. Do Everson.
2: Muito boa.
8: E ontem eu preciso até me desculpar para o Everson, porque em dado momento ele caiu sentindo uma dor assim na garganta.
2: Ele assim, sempre sente uma dor.
8: Eu falei assim, meu Deus, deve ser quase um migué, não aconteceu nada. Quando foi ver, não tinha sido no lance que ele caiu, foi no lance anterior. Ele foi sair pra socar uma bola e o cucuruto do do Juan Tresoldi, acertou a garganta dele. Por isso que ele tava sentindo dor. É. Então, dessa vez, Everson, eu sei que o senhor cai todos os jogos, mas dessa vez ele não foi migué dele, não, realmente.
2: Beleza. Ó, aproveitar e mandar um abraço aqui pro mestre Wenderson, que tá na escuta aqui. Faixa preta, sexto dan de taekwondo, hein?
8: Que isso!
2: Que isso, ó. Não, não é pra qualquer um, não, meu cara.
8: É aquele amigo assim que você não é muito bom brigar com ele.
2: Não, mas

0: todos os quatro, tá? O Galo saiu sem tomar gols, o Natanael fez mais um grande jogo como um terceiro zagueiro, o Alonso, antes da Copa, parece que tá querendo demonstrar pro técnico do Paraguai que ele tá à disposição, né? Boa. Então, bom jogo, e o Lodi fez gol, né? Entregou muito ofensivamente, muito bem, boa partida do sistema defensivo do Galo.
1: Perfeito, Alexander, Maicon e Bernard.
0: Cara, eu posso elogiar de novo?
1: Pode.
0: Ter sensacional partida. Porque
1: até do Alexander?
0: Porque no primeiro tempo o Atlético teve essa configuração. Maicon muito bem, o Alexander foi muito bem ontem. Muito Boa. Bem, ele gera muito jogo pro Atlético e o Bernard, autor do gol.
1: Perfeito, e o Maicon?
0: Sensacional também.
1: Beleza, no ataque teve Minda, Cassiera e Cuejo.
0: Excelente partida do Cuejo. A gente considera ele ataque no desenho, mas ele tá jogando como um ala pelo lado direito e o Natanael como um terceiro zagueiro.
1: E ele tá muito bem nessa função, ele tá jogando a bola redondinha para todo mundo.
0: Exatamente. Gostei da partida do Minda, um pouco mais discreto, mas meteu bola na trave e é muito técnico. O Cassierra, como eu já tinha destacado, uma partida mais tímida dele, mas para o funcionamento coletivo do Atlético, os dois são muito importantes.
1: Perfeito, a gente vai pro intervalo e daqui a pouco eu quero saber sobre quem entrou no jogo. Entrou Dudu, entrou Franco, entrou Cissé, já entrou Lianco também. Lianco você já falou um pouquinho, mas a gente volta com muito mais pra você, não saia daí.
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1: 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Já de volta por aqui com Papo de Craque. Primeiro tempo, segundo tempo, vai ao ar daqui a pouco. Logo mais, às 18 horas, sim, de 6 às 8 da noite. Pra fechar aí, finalzinho do seu dia, comecinho da sua noite. É com Papo de Craque, segundo tempo por aqui. Mas no primeiro tempo, nós vamos falar do Cabuloso. Para isso, precisamos ir Marcos Botelho para trazer as atualizações para gente, todos os detalhes aí. Opa, bora lá então, classificação para as oitavas da Libertadores, Botelho. Tem mais informações, mais detalhes, conta tudo.
11: Opa, salve, salve, meu, muito boa tarde para você, boa tarde a todos os amigos presentes aqui no Papo de Craque deste primeiro tempo. Alô, ouvinte, aquele abraço, tô chegando, hein? Sextou, semana praticamente encerrada. Tá aberto o final de semana e o Cruzeiro vem trabalhando. Domingão tem jogo contra a Chape, 4 da tarde no Mineirão. 17ª rodada do Campeonato Brasileiro. Mais de 35 mil ingressos já foram vendidos. Mas daqui a pouquinho eu falo sobre Cruzeiro e Chapecoense. Cruzeiro e essa sequência no Mineirão. Os três últimos jogos do Cruzeiro antes da parada para a Copa.

0: do mundo, esses três últimos jogos no Mineirão. Mas isso eu falo logo mais. Vamos falar, meus amigos, primeiro de Copa Libertadores, porque ontem teve o jogo entre Universidad Católica e Barcelona de Guayaquil em Santiago, no Chile. E deu a lógica. A Católica venceu por 2-0, jogou praticamente o jogo inteiro com um jogador a mais. O time do Barcelona teve um jogador expulso logo na primeira etapa, ali próximo aos 10 minutos. E a Católica venceu por 2-0. E se desenhou um cenário, vocês estão lembrados? Quando eu passei aqui uma série de cenários para a última rodada, o que poderia ocorrer na penúltima e quinta rodada. Enfim, um dos cenários mais prováveis ocorreu. Foi o empate entre Cruzeiro e Boca na Bombonera e a vitória da Católica dentro de casa contra o Barcelona. E os gols foi do artilheiro Zampedre, hein? Esse homem faz gol, hein? Zampedre, a gente sempre ressaltou aqui, né? Esse cara é matador, experiente. Tem 35, 38 anos, melhor dizendo, 35. O cara é mais velho do que isso. Tem 38 anos, foi lá e brocou dois gols. E a Católica venceu por 2-0. Pois bem, como ficou o grupo D da Copa Libertadores? Agora com a Católica voltando à liderança. A Católica voltou à liderança do grupo D da Copa Libertadores. Agora com 10 pontos, o Cruzeiro é o vice com 8 pontos, em terceiro o Boca Juniors com 7 e o Barcelona lanterninha com 3. Para começo de conversa, são 3 vagas, são 2 vagas e 3 times no páreo. Barcelona já está eliminado. Nem chances de classificação para os playoffs da Copa Sul-Americana o Barcelona tem. Ou seja, quinta-feira que vem, jogo 9:30 da noite no Mineirão, o Cruzeiro vai receber um Barcelona já eliminado, sem objetivo. É, mas tem que ter atenção, hein, Cruzeiro. A Católica, com um empate, classifica. Vai jogar contra o Boca na Bombonera. O Boca, para classificar, precisa vencer a Católica. O Boca com 7 pontos, hoje, indo para os playoffs da Copa Sul-Americana, o Boca precisa vencer dentro de casa a Católica, venceu lá em Santiago, precisa voltar a vencer a Católica, porque aí chega aos mesmos 10 pontos que a Católica. E o Boca, no critério de desempate, supera o time chileno, porque além de ter vencido o primeiro jogo, em tese, para chegar aos mesmos 10 pontos, precisa vencer, e o primeiro critério de desempate é o confronto direto. Com isso, o Boca depende das próprias pernas também, tá? Então, uma vitória do Boca, o time argentino classifica. Isto dito, vamos falar de Cruzeiro. Como eu disse, vai receber um já eliminado Barcelona. O Cruzeiro depende das próprias forças. O Cruzeiro, vencendo o Barcelona, tem, pode esquecer, pode ignorar Católica e Boca Juniors. Uma vitória faz com que o Cruzeiro chegue a 11 pontos. Cruzeiro classificado, independentemente do resultado de Católica e Boca. Mas vamos às possibilidades. O Cruzeiro não consegue a classificação como primeiro do grupo, tendo a Católica ao lado para avançar à fase oitava de final. Não, porque a Católica, para classificar junto com o Cruzeiro, a Católica tem que, no mínimo, empatar com Boca. Aí, se o Cruzeiro vencendo a 11, a Católica empatando a 11 também chega, a Católica avança em primeiro, porque vai ter o mesmo número de pontos, porém, o critério de desempate, a Católica fica à frente do Cruzeiro, porque venceu um jogo, empatou o outro. Para o Cruzeiro classificar como primeiro, o Cruzeiro depende de uma vitória própria, né, para cima do Barcelona, chegando a 11 pontos, e a vitória do Boca Juniors, porque o Boca chega a 10 pontos, o Cruzeiro classificando com 11. E se o Cruzeiro empatar com o Barcelona, aí o Cruzeiro vai a 9 pontos. Aí depende, é claro, de um empate entre Católica e Boca ou da vitória da Católica. Aí nesse cenário, o Boca não pode vencer. Se o Cruzeiro empatar com o Barcelona, o Boca não pode vencer. E se o Cruzeiro perder, é aí que o Boca não pode vencer mesmo. Porque o Boca vencendo chega a 10, se empatar para com 8. Se o Cruzeiro perder para o Barcelona, Cruzeiro e Boca ficam com 8, em caso de empate do Boca, né? Só que o Cruzeiro fica à frente do Boca Juniors pelo critério de desempate. Então, assim, resumindo, venceu, ignora o restante, mas para classificar como primeiro, o Boca tem que vencer a Universidade Católica. Os cenários estão à mesa e é isso que ocorre, meus amigos. A situação não é das piores para o Cruzeiro, mas tem que ser de muita atenção. Fato é que o Cruzeiro, classificando em primeiro ou segundo, é só vencer o Barcelona de Guayaquil no Mineirão, Barcelona já eliminado, que aí tá tudo certo. E ah, antes de me despedir neste primeiro bloco do Cruzeiro, e antes de voltar a bola pra vocês aí no estúdio, quero parabenizar e agradecer mais uma vez o Cruzeiro que ontem divulgou o vídeo de bastidores do empate contra o Boca Juniors na Bomboneira. Falei ontem dentro do Papo de Craque segundo tempo, barra esquenta pra Atlético e Cienciano. É isso aí, Cruzeiro. Comentava em off com o Léo Dias, com Danilo Marra, que é legal colocar vídeo de bastidores de empates também, tá? Em especial empates com sabor vitória. E o Cruzeiro fez isso contra o Boca Juniors. Eu, como setorista e torcedor do Cruzeiro, fico muito feliz em ver vídeos assim. Então vamos repercutir aqui rapidamente falas importantes antes da bola rolar. Jogadores como Gerson, Lucas Silva, Romero falando, e você ouvinte confere aqui no nosso Papo de Craque.
1: A gente não preocupa com o adversário, nem onde a gente está jogando, preocupa com a gente, se conecta com a gente. Jogo que vale a nossa classificação, rapaziada. Pensa nisso, jogo importantíssimo.
2: Jogo grande, para jogador grande com time grande, ou seja, ambiente perfeito.
3: Ambiente melhor do que esse não tem. Jogo grande para jogador grande.
1: Bora, bora, bora. É isso aí, ambiente perfeito.
4: Vamos. A gente sabe o quanto é difícil jogar aqui, feliz que a gente conseguiu. Esse é um ponto que nos dá a chance de decidir na nossa casa, do lado do nosso torcedor. Agora é todo mundo descansar bem aí, porque a gente tem um jogo difícil já no Brasileiro.
0: Legal, né? Eu gostei. Jogo grande, time grande. É, o Gerson falou, ambiente perfeito. Gostei da fala do Gerson. É isso aí, galera. Volta a bola pra vocês.
5: É, Botelho, é isso aí, jogo grande, jogador grande, eu não lembro quem falou, porque é na confusão de vozes aí.
0: O Gerson.
5: É, mas jogo grande, jogadores, grandes jogadores, sim, tem que encarar isso.
6: O papel de liderança do Gerson é uma coisa que me impressiona. Toda vez que o Botelho traz alguma coisa de bastidores, né, do vídeo que o Cruzeiro divulga no seu YouTube, né, aquele vídeo já grande lá, trazendo sobre vitórias e empates, sempre tem a voz do Gerson, cara. Sempre o Gerson chamando o papel de líder. Boa. Do grupo, de responsabilidade. E até lembro, tá? Citando ele, tá? Não falecido, né? Mas ex-treinador ele do Cruzeiro. Adenor Leonardo Bach. É, não, eu lembro dele citar...
5: Eu lembro do Tite, é a mesma pessoa?
6: Exatamente.
0: Não faz igual o Vitor Goleiro, não, que agora é comentarista, que ele, na transmissão, ele chamou o Muricy de saudoso. Muricy Ramalho.
5: O Muricy passou muito mal, um perrengue danado aí, mas...
6: Não, ele saiu do futebol por problema de coração. Isso. Mas ele citou que o Gerson não só seria uma figura técnica importante pro Cruzeiro, mas também uma figura de liderança, uma figura de grupo. E tem se mostrado esse tipo de jogador.
5: Sim, não, muito bom isso, muito bom os jogadores, os mais experientes, aqueles que têm assim um tato para motivar a galera a trabalhar esse emocional antes da partida acontecer, para todo mundo já entrar em campo também com mais energia, com mais garra, com mais vontade e também entendendo que problemas vão acontecer. Então, se de repente um Boca abre o placar, por exemplo, faz 1-0, opa, não vamos desesperar não. Vamos buscar um empate esse negócio e vamos garantir esse nosso empate.
6: Foi exatamente isso que aconteceu.
5: Olha a coincidência.
0: E rapidinho, gente, só para completar aqui, porque duas situações envolvendo a Copa Libertadores.
5: Primeira situação,
0: venda de ingressos para Cruzeiro e Barcelona na próxima quinta-feira, esse duelo derradeiro. A venda de ingressos será dada início hoje, no finzinho do Papo de Crack. Então, ouvinte, você já ouvindo aqui o Papo de Crack, já pode colocar lá no site do Cruzeiro, no cruzeiro.ingressos.com.br, e você pode garantir o ingresso a princípio para o sócio do futebol a partir de R$40, para o público em geral de R$75 a R$290, vai estar mais salgado mesmo, tá? Quinta-feira, 21h, ingressos começando a ser comercializados a partir de 2h, daqui a pouquinho, no final do Papo de Craque, a princípio pro sócio do futebol.
5: E pro Alex, sócio é a partir de quanto?
0: R$40.
5: R$40. Ó, se tiver
0: dependendo
5: menos...
0: da categoria, que é o time do povo, no
5: beleza,
0: caso.
5: Então vou escrever um número aqui, ó. 60 mil. Menos de 60 mil eu não aceito.
0: A expectativa do Cruzeiro é que seja um público alto, vai ter aquela divisão das torcidas, a torcida beleza. Do Barcelona não deve comparecer em grande peso. Então, acho pouco provável ter 60 mil por conta dessa situação.
5: Não quero saber de nada. O problema tá com a torcida. É lotar o Mineirão lá.
0: E para fechar, pronto. A Conmebol anunciou hoje o sorteio para a fase mata-mata dos confrontos. Será na segunda-feira, dia 29. É segunda mesmo, né? Dia 29, finalzinho desse mês. Deixa eu até colocar na agenda aqui pra não falar bobagem.
6: Mas sexta-feira.
0: Sexta-feira que vem, é, sexta-feira que vem. Era só fazer a conta.
5: Perfeito, né? A gente vai falar mais detalhes desse sorteio aí no decorrer do programa.
0: Mas já tá definido, a partir de meio-dia, sexta-feira, dia 29, na sede da Comembol em Luque.
5: Eu falei com ela, ó, faz durante o papo de craque primeiro tempo, por gentileza. A Comembol falou, não, beleza, eu vou fazer durante o papo de craque primeiro tempo.
0: E nós vamos trazer aqui dentro do papo de craque.
5: Ótimo.
0: Essa situação e qual o adversário do Cruzeiro. Provavelmente vai ter o sorteio também da Copa Sul-Americana.
6: Exatamente. E é só pra... vamos deixar as coisas claras aqui. O Barcelona que o Cruzeiro enfrenta em casa, precisando vencer, é de onde mesmo?
0: De Guayaquil.
6: Cruzeiro. Pelo amor de Deus.
0: E não, o Cruzeiro venceu lá, né?
6: É... não vá fazer do Barcelona de Guayaquil o Barcelona da Espanha.
5: Pois é.
6: Pelo amor de Deus.
5: Então eu tenho uma pergunta também, já que você perguntou pro Botelho, vou perguntar também, Botelho. Em que posição o Barcelona está no grupo?
0: Lanterninha com 3 pontos.
5: Perfeito.
0: Só venceu
5: o
0: Boca.
5: Mais uma pergunta. O Barcelona tem alguma chance de classificação na partida?
0: Zero.
5: Pelo amor de Deus.
0: Nem pra Sula.
5: O Cruzeiro, ele não vai nem pra Sul-Americana, ou seja, não pode chegar nem à terceira posição do grupo. Cruzeiro, não ressuscita, né? Aliás, sabe aquele que não tem como ressuscitar mais? Já foi embora. E o pessoal quer continuar dando choque em cima? Não adianta, Cruzeiro, não faça isso.
0: E o detalhe, já foi. O pessoal falou assim, ah, vamos, o Boca ou a Católica vão enviar uma mala branca pro Barcelona.
5: Isso aí faz parte.
0: Mas é pouco provável.
5: Isso aí.
0: Porque o Boca depende das próprias forças. A equipe da Católica também, então...
5: Se o Boca vencer a Católica, o Boca passa a Católica?
0: Passa pelo confronto direto. O Boca já venceu o primeiro duelo, lá em Santiago.
5: Aí venceria o segundo, aí...
0: Aí iria a 10, empate em número de pontos, mas por conta do critério de desempate, que é o confronto direto, o Boca passa a Católica. Por isso que eu falei, o Cruzeiro só classifica como primeiro no grupo D, claro, se vencer o Barcelona, e o Boca vencer a Católica. Uhum. Lembrando que esse jogo é na Bomboneira.
6: Pois agora é. Um ponto que eu quero chamar a atenção, que eu preciso... Eu assisti boa parte do jogo ontem, quando eu cheguei da transmissão, né? Cheguei, já fui ligando a televisão lá em casa, e até o momento estava 0-0, com um jogador a menos pro Barcelona de Guayaquil.
5: É que suportou a pressão até quase o fim, né?
6: Então, assim, o Cruzeiro tem que ficar atento em relação à defesa do Barcelona, porque... é um time que não tem vergonha nenhuma. Fez isso com o Botafogo para se classificar para Libertadores, né?
0: Naquela fase de grupos, né?
6: Exatamente. Não tem vergonha de colocar uma linha de 5 lá e se postar na defesa e ficar fechadinho. Então o Cruzeiro tem que ficar atento em relação a esse cenário, né? De enfrentar um adversário que vai vir fechado aqui pro Mineirão. É bem verdade. Não briga por mais nada, mas essas situações... infelizmente podem acontecer, porque talvez o Boca e a Católica não confiem muito também no próprio taco também, mas de até mesmo uma intenção de tentar segurar o Cruzeiro, acho difícil, mas o Cruzeiro tem que se preparar para isso. Se a Católica, se o Barcelona de Guayaquil vier fechadinho, o Cruzeiro tem que estar preparado para em determinado momento também subir um pouco as linhas, fazer logo o seu gol e fazer o dever de casa, resolver o jogo rapidamente aqui no Mineirão, porque não dá. Uma situação que você precisa se classificar, precisa vencer em casa, com o apoio do seu torcedor, enfrentando o último colocado do grupo.
5: Que nem tem chance de classificação. Exato. Nem para a Sul-Americana.
6: Tem que vencer, não pode dar chance pro azar desse jeito o Cruzeiro.
5: De forma alguma, não pode fazer igual fez o Cianorte na Sul-Sudeste. Foi lá o América já eliminado. O América não tinha chance nenhuma na partida. Vem a América e vence o Cianorte, que estava brigando para classificar. Não, 3-2.
6: Mas eu falei que o Cianorte não tinha que estar disputando a Copa Sul-Sudeste.
5: Não, e foi a única vitória do América na competição. Cianorte. Pois é, mas foi...
0: Companhia do Norte.
5: É
6: porque que o Cianorte estava fazendo a Copa Sul-Sudeste?
5: É verdade.
6: Então, sim.
5: Pois é.
6: Já anula a competição.
5: Já anula a competição, mas foi a única vitória do América na competição, foi essa.
6: Na verdade,
5: eliminando o adversário.
6: Na verdade, foram duas.
5: O duas,
6: América também América? Venceu o
5: Sampaio. Duas vitórias, tá certo.
6: Venceu o Sampaio.
5: Tá certo. Correta. Duas vitórias do América, isso aí mesmo.
0: E tem um detalhe bem também para esse duelo de quinta-feira, porque o Barcelona realmente chega eliminado, é o time que virou o saco de pancadas no grupo, venceu o Boca num jogo bem atípico lá no estádio Monumental de
6: Muita
0: Guayaquil.
6: Chuva, porque... e o Boca com um jogador a menos, foi no final, né?
0: Exatamente. Depois um do Barcelona foi expulso também, mas...
5: aí esse sim, uma vitória só.
0: Boa parte, o Barcelona teve um jogador a mais, um campo pesado, com 11 contra 10, evidentemente o Boca cansou bastante, e o Boca teve chances... goleiro do Barcelona fez boas intervenções, aí só nessa que o Barcelona venceu. Porém, É um time que vai chegar até leve. É um time que vai chegar leve, sem compromisso.
5: Sim.
0: Isso pode facilitar as ações pro time do Barcelona.
6: É chegar sem responsabilidade.
5: Isso.
6: Vamos lembrar do Sport na temporada passada, enfrentando o Cruzeiro aqui. Sport que já estava naquele processo de já estar rebaixado.
5: Empatou. Ele estava tentando escapar da Série C. Não, porque estava tão mal que quase foi direto para C. Estava muito mal no ano passado.
6: Mas chegou aqui no Mineirão. E o Cruzeiro perdeu ponto contra o Sport. Não pode acontecer isso no jogo de amanhã. Aliás, no jogo de quinta-feira.
5: Quinta-feira.
6: Não. Tô ansioso. Quem dera. Que o jogo já era amanhã já pra resolver.
5: Vamos lá, pular. Quinta-feira, 9:30 PM.
0: Pegar aquele controlinho do Adam Sandler lá. Pular para quem vira.
5: Não pode não, porque aí aquele controle era viciado.
6: É verdade. Aí você vai pular
5: todos os jogos do Campeonato Brasileiro.
0: Aí é complicado.
5: Entendeu? Que você vai ter que pular os jogos dessa rodada e aí o controle ficava viciado, ficava acelerado. Ele não conseguia nem namorar mais a esposa dele. Ele, não, por favor.
0: Aí que é a fase mais complicada para um homem. É,
5: mas vamos lá. Resumo da ópera. O Cruzeiro tem que vencer o Barcelona. Cruzeiro vai para 11 pontos, se classifica independente de qualquer outro resultado, porque o Boca só pode chegar até a 10. Então o Cruzeiro com 11 classificado em segundo lugar, caso Universidade Católica empate ou vença.
6: Mas dá aquela secadinha também, que a Católica não faça graça lá em La Bombonera, né?
5: Pois é, porque o Boca, pra classificar, tem que vencer, né? Porque só um empate não dá, porque o empate do Boca, o Cruzeiro já tá classificado, Botelho?
0: Sim, é porque isso? O Boca iria a 8 e o Cruzeiro, se perder, fica com 8, o Boca empatando vai pra 8, o Cruzeiro fica à frente do Boca pelo critério de desempate.
5: O confronto direto aqui.
6: Eu gostaria de ressaltar a resiliência do Cruzeiro nesse grupo, cara. O Cruzeiro esteve contra os seus dois grandes adversários com um jogador a menos fora de casa. Contra a Católica, conseguiu segurar a Católica lá. Algumas pessoas até passou um pouco batido, né? O empate, a valorização daquele 0-0, mas foi muito importante. E o Cruzeiro depois segurou o Boca também com um jogador a menos.
5: Ah, sim.
6: Então, assim, o Cruzeiro foi muito muita gente tinha utilizado a palavra guerreiro, e é verdade, o Cruzeiro foi muito guerreiro durante essa fase de grupos desse grupo da morte, que repito, esse grupo do Cruzeiro é o grupo mais complicado aí da Copa Libertadores.
0: É o único grupo que chega para a última rodada da fase de grupos sem um time classificado ao menos.
5: Pois é,
0: todos os outros têm ao menos um classificado.
6: A Católica, que hoje é líder, depois de terminar eliminada com caso de vitória de Boca e Cruzeiro.
0: Posso palpitar?
6: É bem provável.
5: Pode palpitar.
0: Para mim, os classificados serão Cruzeiro e Boca.
5: Pois é, bem provável.
0: Assim que ficou empatado, Cruzeiro e Boca Juniors, abaixou a adrenalina, fui dormir lá por volta de 3 da manhã. Aí eu parei e pensei, gente.
6: Abaixou só para as 3 da manhã.
0: Aí eu falei assim, gente, o empate não foi tão ruim pro Boca Juniors assim também, não?
5: Não foi, não.
0: Decide com a Católica dentro de
5: casa. Em casa.
0: Venceu agora a Católica em Santiago.
5: Agora, a Católica também tem chance aí de dar pelo menos uma segurada.
0: A Católica vai fazer aquele jogo, aquele ferrolho, evidentemente, contra o Boca, né?
5: Sim,
0: exatamente. Um empate garante a Católica como líder do grupo.
6: Vai fechar a casinha.
5: Vai fechar a casinha mesmo. Então, bora lá pro intervalo, a gente vai falar mais. Vamos falar dos jogos do final de semana também? Daqui a pouco?
0: Vamos falar da preparação, tem informação de treino e também arbitragem sobre Cruzeiro e Chapecoense.
5: É?
0: É.
5: Temos que falar de arbitragem?
0: Tem, porque hoje foi divulgado o VAR.
5: Opa! Então, bora lá pro intervalo, tem informação do trânsito chegando por aqui. Ô, Diego, o espaço é seu, meu caro.
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8: 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Alex tem recado agora sobre a MG10, que tem mais um dia de lentidão ali na região de Vespasiano, passagem pelo bairro Jardim da Glória, isso no sentido Lagoa Santa. Caminho também para o aeroporto em Confins, por lá tem as obras e pista parcialmente fechada. A 424 pode ser rota alternativa, assim como a pista marginal. Você que dirige rumo a BH pela MG10, aí sim encontra trânsito muito bom. 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
5: De volta por aqui com o Papo de Craque. Primeiro tempo que vai até as 14h. Segundo tempo de 18h. Porque temos Minas TMC, segunda edição, de 17h-18h. Toda a equipe TMC já trabalhando, já construindo esse jornal para você conferir as notícias que importam. Desse jeito leve, desse jeito TMC de ser. Então, bora lá para falar do Galo mais uma vez. Ô, Giovano Oliveira, conta isso pra gente. Será que tem jogador chegando aí ou não tem, hein? Será, Léo Dias?
12: Hey, Fred!
5: É, vamos ver. Vamos ver, você tem um yabadabadu aí. Bora lá.
13: Voltamos, meus caros, nesta tarde de sexta-feira. Bora falar mais sobre o Galo, mais sobre o Atlético e principalmente, né, meus caros, sobre o mercado da bola. Já estamos chegando aí no meio do ano, a janela de transferências vai reabrir e aí é aquele furduncim bom que a gente gosta de quem que chega e quem que sai do Galo. Até o momento, meus caros, algumas tratativas do Atlético, principalmente em relação ao meio-campista Fred. O Galo deseja o atleta desde o início da temporada. Lá em janeiro, o Atlético já tinha observado o jogador, já tinha entrado em contato com o clube turco, ele que atualmente joga pelo Fenerbahçe da Turquia, mas naquele momento não conseguiu fazer realmente nenhuma tratativa. Ele que é muito bem visto pelo clube turco, tem contrato por lá até junho de 2027, com uma cláusula, inclusive, podendo renovar por mais uma temporada. Então, este é um grande travamento que o Galo vem tendo nestes últimos tempos. Mas, meus caros, já sabemos, né? Ontem até mesmo, inclusive, eu contei para vocês aqui que o Pedro Daniel e o Paulo Bratz realizaram uma reunião com o atleta para tentar entender melhor como que tá a situação dele e, quem sabe, vir para o Galo neste meio de temporada. Mas também tem alguns outros jogadores do Galo que vem auxiliando bastante nessa negociação, viu, meus caros? Se trata do Bernard, que já jogou com ele tanto nas categorias de base do Galo, mas também Seleção Brasileira e Shakhtar Donetsk, e o lateral Renan Lodi. Ontem o Bernard fez questão de falar na zona mista sobre como ele vem também conversando e tentando convencer Fred a vir jogar pelo Galo.
14: A gente vem tentando aí, sem dúvida nenhuma, tem o lado do clube, mas a gente vem aqui, como a gente conhece, eu, o Lodi, conhece ele, a gente vem tentando aí ajudar de uma certa forma, né? Com que ele possa vir, né? A gente sabe que ele tem um contrato de um ano e mais um lá no Fenerbahçe, e sabe que a gente também, que ele tá muito feliz, ele fez um final de temporada muito bom aí também agora. Então, a gente vem tentando do nosso lado, porque eu sei, eu joguei com ele praticamente 5 anos no Shakhtar, eu peguei ele na base do Galo, eu sei o jogador que ele é e o que ele pode nos entregar, o que ele pode nos ajudar. Então, Eu espero que possa dar muito certo no final, porque sem dúvida nenhuma vai ser uma contratação excelente pra gente, porque além de ser um cara muito do bem, uma pessoa muito do bem, é um cara que vai nos ajudar muito tecnicamente.
13: Este então foi o Bernard falando aqui na rede TMC, meus caros. Quem sabe isso não aconteça, né? Seria de grande valia para o Galo, porque é um jogador muito experiente, um atleta que é muito importante para um meio-campo consolidador, um meio-campo construtor, e realmente seria muito bom para o Galo contar com um atleta aqui em Belo Horizonte. Então, meus caros, hoje o técnico Eduardo Domingues não concedeu nenhuma folga, tá? Já volta já à cidade do Galo para iniciar a preparação para o próximo compromisso. O Galo enfrenta no domingo, então, pelo Campeonato Brasileiro, o Corinthians. Jogo de extrema importância pela 17ª rodada da competição nacional na Neoquímica Arena. Então, teremos hoje e amanhã duas atividades no período da manhã. E sabadão, amanhã, às 5h30 da tarde, a delegação embarca rumo a São Paulo para este próximo compromisso. E logo depois do jogo, meus caros, o Galo já retorna a Belo Horizonte, tá? Então vai ser realmente um bate e volta bem rapidinho, já voltam a Belo Horizonte, já viram a chave para a Copa Sul-Americana semana que vem. Tem Puerto Cabello na quinta-feira, depois, domingão, o Vasco, e terminamos então desta forma o primeiro semestre de 2026, jogo atrás de jogo, mas é realmente, meus caros, encerrar esta primeira fase com o pé direito, com muito mais tranquilidade para a parada da Copa do Mundo, a equipe do técnico Eduardo Domingues voltarem tranquilo em agosto, sem nenhuma grande preocupação, meus caros.
5: Valeu, Giovana, obrigado pelas informações. Léo Dias.
12: Diga.
5: Quer dizer, então, que o primeiro semestre da galera vai até, sem ser esse domingo agora, o outro e pronto?
6: Acabou.
5: Ei, acabou o primeiro semestre?
6: Boa.
5: Aí depois férias da galera, da maioria, né? Da maioria.
6: É.
5: Férias da maioria aí?
6: Férias.
5: E faltam só
6: três
5: partidas?
6: Três jogos.
5: Cara, tem que jogar pra valer agora. Agora é colocar o pé no acelerador, meu cara. Não tem mais, não tem aquela desculpa de, não, vamos dar uma aliviada aqui, uma aliviada ali. Não tem mais essa, só três jogos. Eu sou muito a favor de muitas vezes de ir com reserva, de dar uma aliviada. Falei isso aqui várias vezes em várias jogadas. Beleza, time misto pra lá, misto pra cá. Mas agora não tem desculpa não, Léo.
6: Alex, quando eu trabalhava na área de logística...
5: Sim.
6: Eu era um cara que eu ficava muito ansioso pelas minhas férias.
5: Perfeito.
6: Só que tinha vez que eu saía de férias, eu trabalhava tanto...
5: Você trabalhava mais
6: na semana, não, na semana antes de sair de férias, que eu quase que eu tinha que solicitar uma segunda férias. Pra falar assim,
5: pra
6: descansar daquilo.
5: De sim.
6: Você tá parecendo... A área de logística nesse sentido. Que é aquela famosa, mas é bem verdade que você dá um gás ali pra você descansar. Sim, depois. Ué. Eu acho que faz sentido também. O Atlético tem uma sequência complicada no Campeonato Brasileiro, eu diria. Dois jogos fora.
5: Sim.
6: Então é força máxima
5: de qualquer. E dois jogos espinhosos, né? Vai pegar Corinthians e Vasco.
6: A vantagem disso tudo são as viagens. É que você vai em São Paulo e depois você vai.
5: Vai ser no Rio?
6: No Rio de Janeiro.
5: Perfeito.
6: Ou seja, não vai pra muito longe, tá tudo perto aqui. Não,
5: aqui do lado.
6: Aviãozinho de 40 minutos. A gente fala logo ali de Mineiro.
5: É, mas chega mais rápido do que jogar em Ipatinga se for de ônibus.
6: Exatamente.
5: Entendeu?
6: Exatamente.
5: Se eu jogar contra Ipatinga de ônibus, demora mais do que você ir pra São Paulo ou Rio de Janeiro. Pega o avião ali rapidinho, opa, tá lá.
6: Exatamente.
5: Ipatinga dava um jeito pra pegar um aviãozinho também, né? Porque essa estradinha é um terror.
6: Exatamente, então assim, é uma situação que o Atlético tem uma logística tranquila e dois jogos difíceis, mas eu concordo com você, é time máximo mesmo, vai parar na semana que vem. Claro que um ou outro você vai ter que dar uma descansada no sentido de você fez o exame ali, viu que
5: isso,
6: ele não tá muito bem,
5: é soberano.
6: E aí você já vai falar assim, opa, calma aí, não é bem assim que você... Você não vai aguentar jogar os 45 minutos, então vou te descansar, porque você não aguenta jogar o jogo todo. Então é uma situação que chama atenção.
5: Agora, sabe qual outra situação que chama atenção? O Carlão tá participando e falou o seguinte,
6: opa, ó. Um abraço pra ele, meu querido.
5: Domingo.
6: Inclusive, fica um abraço pra ele que mandou mensagem ontem durante o Papo de Craque Segundo Tempo.
5: Boa.
6: Não deu tempo da gente fazer a leitura, por quê?
5: Por quê?
6: Foi rapidão, né? O papo de craque.
5: Ah, ontem foi corrido.
6: O papo de craque finalizou às 6:30. Mas hoje ele já tá presente de novo, né?
5: Perfeito. Ele falou o seguinte: domingo é Timão CBF VAR arbitragem versus Galo. Difícil.
6: Vamos falar baixinho aqui.
5: Fala baixinho aí.
6: Já aconteceu várias situações, né?
5: Tipo, é mesmo?
6: Final do campeonato de 99, o jogador pegou de mão dentro da área, aí o ex-árbitro Márcio Rezende Freitas falou assim: ah, não foi nada não, mas foi.
5: Mas vou te falar, naquela final ali foi a final que o Galo não fez nenhum gol, não foi?
6: É, mas se ficasse, não. Mas se ficasse 1-0 com um pênalti que não foi marcado...
5: Sim. Sim, aí tem isso.
6: Ah, não, na verdade, esse lance foi o segundo jogo, na verdade. Porque, na verdade, depois desse lance, sai um gol do Corinthians. Porque a jogada segue, aí vai pro contra-ataque, o Kleber faz o cruzamento do gol do Luizão.
5: É, o Kleber tava destruindo também, tava muito bem, né?
6: Kleber que é pai do Kaique Kinge. Joga muito bom.
5: Pai do Kaique Kinge. Não sabia que era pai do Kaique Kinge.
6: Muito bom jogador, Kleber.
5: Opa!
6: Ex-jogador Kleber, lateral esquerdo, que sabia. É, tinha aquela brincadeira da turma. Ele não cruza, ele faz amor. O Kleber realmente, ele realmente fazia cruzamento perfeito.
5: Não, maravilhoso. Tava uma fase muito boa ali naquele finalzinho ali dos anos 90. Corinthians foi campeão duas vezes em cima do Cruzeiro e depois em cima do Atlético.
6: Não, é
5: 98, 99.
6: Exatamente, inacreditável.
5: Impressionante aquele finalzinho da década. Quem riu em um ano chorou no outro e quem chorou no ano ficou rindo no outro.
6: Exatamente.
5: É igual um caso também, acho que foi a Portuguesa que eliminou Cruzeiro e Atlético, não sei se foi no mesmo campeonato ou num ano e no outro.
6: Se eu não tô enganado, assim, em 97 o Atlético foi eliminado pela Portuguesa na semifinal.
5: Foi por aí. A Portuguesa eliminou o Atlético, eliminou o Cruzeiro também, mais ou menos na linha do Corinthians, só que aí foi final do campeonato, o Luxemburgo primeiro, depois ficou o filho do Luxemburgo.
6: Se não foi 97, foi 95, tá?
5: Pois é, mas é por aí, é anos 90 ali. O Oswaldo, filho do Luxemburgo.
0: Calma, Oswaldo.
5: Ficou lá. Mas agora vamos falar por quê? Por quê? Bernard passou a mão no telefone, ligou. Aí sou eu que tô falando isso, gente. Não quer dizer que foi no telefone, não. Mas provavelmente foi. Passou a mão no telefone.
6: Foi em 1996. A
5: 96?
6: Elimina o Atlético e é finalista contra o Grêmio.
5: Aí. Perfeito. Aí Bernard passa a mão no telefone e liga pra quem?
6: Hey, Fred.
5: Isso, justamente. Hey, Fred. E pede, fala com o Fred. Ô, Fred, e aí? Que está? Vamos dar um pulinho na cidade do Galo. Vamos lá, meu caro, contamos com você. E aí ele falou duas coisas muito legais. Isso aí é muito bom. Quando você encontra a pessoa que é gente boa e que tem talento, aí é sensacional. Porque ele falou que é uma pessoa gente boa e também é um jogador talentoso. Muito bom, Léo Dias.
6: Não, muito bom. E curioso que a gente falava aqui em off, né, sobre as variações, que o cinema gosta do nome Fred, né?
5: Gosta.
6: Fred Krueger.
5: Pros adversários.
6: O terror do adversário.
5: Isso.
6: Aí tem o Fred do Scooby-Doo, talvez pra descobrir os mistérios do adversário. E tem o Fred do Yabadabadu, dos Flintstones. Fred Flintstone. Mas é verdade que o Fred, jogador que está em negociação com o Atlético, é um baita de um jogador. Tomara que o Bernard consiga, né? Já que ele é gente boa, não precisa muito, né? Que Fred é atleticano, tem um desejo de jogar no Galo e tem até um camarote, né? Que ele sempre está presente aqui na Arena MRV. O que me chamou a atenção dessa viagem dele é o seguinte: desembarque do Fred em Confins.
5: Perfeito.
6: Cheio de mala, muitas e muitas malas.
5: Mas comprou uma casinha.
6: E isso que eu ia falar. Outro ponto, inaugurou uma mansão.
5: É.
6: Aí eu fui.
5: Ele comprou mesmo ou alugou, hein?
6: Não, ele comprou, tava construindo e foi inaugurado.
5: Ó.
6: Aí eu fico pensando:
5: melhor ainda.
6: Você vai construir uma mansão e trazer um monte de mala pra não morar aqui?
5: É, então tem uma tendência, ele tá querendo.
6: Aí até brinquei com alguns amigos falando assim: nossa, mas será que ele tem esse tanto de pijama da sorte pra trazer isso tudo numas 20 malas diferentes? Aquela camisa favorita dele? Será que ele é um cara acumulador que fala que vai precisar da gaiola de papagaio que ele tem lá na Turquia, aqui no Brasil, quando estiver de férias viajando?
5: A vontade ele já mostrou que tem.
6: Eu sei que o lado cruzeirense não vai gostar do que eu vou relembrar aqui, mas um cara que chegou aqui cheio de mala e todo mundo estranhou que ia vir só para um casamento.
5: É, esse
6: era o Leonardo Jardim.
5: Leonardo Jardim, ali ficou na cara.
6: Então, assim, esse desembarque do Fred me chamou atenção e essa inauguração da casa dele também me chamou muita atenção. Mas é claro que ele tem contrato com o Fenerbahçe, então tem essa outra ponta da negociação. Sim. Que o Atlético vai ter que se reunir com os representantes do Atlético. Já se reuniu com os representantes do atleta, ofertou a camisa 7, que era do Hulk, inclusive. Boa. Acho que entre atleta e Atlético, tudo acertado. A questão agora é definir como vai fazer essa... Como vai entrar em negociação com o Fenerbahçe, que é o dono do passe do jogador.
5: Mas ele não é titular absoluto lá.
6: Tem sido mais. Tem sido utilizado mais agora, no, já nessa reta final de temporada. Ele, inclusive, as últimas duas partidas dele, ele marcou gol. Uma ele fez um gol, a outra ele deu...
5: O Fred. Aliás,
6: ele fez dois gols. O Fred jogando como um meio campista.
5: O Fred, ajuda aí, chuta pra fora. Chuta na trave.
6: Mas, por exemplo, a dupla de volantes hoje do Fener, entre volantes, é Guendouzi e Kanté. Dois grandes jogadores. Dois franceses, inclusive. Ou seja, como volante, ele perdeu um pouco de espaço. Ele tem sido utilizado como um meio campista.
5: Entendi.
6: Com camisa 10.
5: Agora, contratação indiscutível. Se tiver condição, bate o martelo.
6: Se chegar, eu repito o que eu falei no Papo de Craque ontem. É jogador do nível da contratação do Renan Lodi. Jogador de altíssima qualidade para chegar fardando, sendo titular e um dos destaques aqui do futebol brasileiro, eu diria.
5: Boa, boa. Então é disso que tá precisando.
6: Jogador de Copa do Mundo, amigo. Ah, mas ele não foi bem em Copa do Mundo. Mas uma coisa é você tá jogando Copa do Mundo, tá jogando no futebol europeu. Outra coisa é você jogar aqui no futebol brasileiro. O cara que joga em alto nível no futebol europeu, ele tem a plena capacidade de chegar aqui e ir muito bem no futebol brasileiro.
5: Então, só para fechar o nosso débito aqui, a gente está devendo falar de quem entrou em campo na partida do Atlético contra o Cienciano, vitória 2-0, Sul-Americana. Manteve o Atlético na briga aí pela classificação, precisa vencer em casa para ficar tranquilo, para garantir mesmo essa passagem aí para a próxima fase da competição. Vamos lá. No lugar do Juan entrou o Lianco. Você falou que o Lianco não foi tão bem, né?
6: Mal. Tomou cartão e ainda perdeu na única jogada aérea que disputou com o Garcês.
5: Eita. Tirou o volante Alexander para colocar o atacante Dudu.
6: Mal. Também.
5: Também?
6: Não conseguiu. Mostrou porque não tem recebido minutos no Campeonato Brasileiro.
5: Eita.
6: Errou muito passe.
5: Trocou o volante por volante. Tirou o Maicon, colocou o Franco. Por que você acha? Só para dar um descanso pro Maicon?
6: Porque o Maicon tem a questão de controle de carga. Ah. Né? Perfeito. Mas o Alan Franco, mais ou menos.
5: É. Aí, pra mim, o nome do jogo, junto com o Everson, que o Everson salvou duas ali, que se não salvou mais, mas duas foram bem difíceis. Se não salva essas duas, teria ficado empatado. Duas difíceis que o Everson salvou. Então, Bernard saiu pra entrar Cissé.
6: O Cissé entrou bem, foi, se movimenta muito bem o garoto Atlético. Acho que ele fez um jogo mais discreto do que os outros que ele vinha fazendo, mas se movimentou muito bem, entregou dinâmica ao meio de campo do Atlético. Como ele teve ao seu lado o Alan Franco, que é muito pragmático, e quando eu critico o Alan Franco é pela falta de jogo. Barba fala sobre isso, que o Alan Franco é dinâmico, posiciona bem, mas ele falta o passe, tocar pra frente, fazer o Atlético girar. Eu acho que o Cissé conseguiu fazer mais isso do que propriamente o Alan Franco.
5: Perfeito, então vamos fazer o seguinte, bora lá pro intervalo, domingão, Atlético vai lá em São Paulo para enfrentar o Corinthians, 18h30, você acompanha essa partida aqui na TMC, aliás, o esquenta já começa bem antes, porque tem outra partida do Campeonato Brasileiro.
6: Corinthians que poupou o time e empatou fora de casa contra o Penharol na Libertadores, ou seja, vem descansar.
5: Poupou na Libertadores?
6: Poupou na Libertadores.
5: Eita, então é pra colocar...
6: Porque já tá classificado, né?
5: Então é pra colocar força total no Brasileiro.
6: Exatamente.
5: Então provavelmente... O Corinthians deve estar, tipo, na zona de rebaixamento.
6: Ah, com absoluta certeza.
5: Então, o Corinthians pode estar com 18 pontos, enfrentando o Atlético, que tem 21. É partida de 6 pontos.
6: Exatamente.
5: Então, na pior das hipóteses, o Galo tem que empatar para segurar
6: exatamente.
5: O Corinthians.
6: Exatamente.
5: Pior das hipóteses é o quê? Empate, que aí não entra na zona de rebaixamento. Não é isso?
6: Perfeito.
5: Então, bora lá. Vamos pro intervalo. Tem informação do trânsito chegando aqui. Diego Costa, chega aí, meu caro. Conta tudo pra gente. A gente volta rapidão. 1:31.
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15: 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Alex, para o nosso ouvinte agora em Nova Lima, que vem para BH, atenção porque tem filas chegando ao Vale do Sereno por causa de obras. Não é uma retenção muito grande, o trecho exige um pouco mais de cautela. No entorno do shopping também, movimentação um pouco mais intensa. E lembrando que seguem também obras por lá de alargamento do viaduto sobre a 356. Você que deixa a capital rumo a Nova Lima pela MG30, veja o trânsito fluindo bem. 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
5: Já voltamos por aqui com o Papo de Craque. Primeiro tempo que segue até 14h. Daqui a pouquinho às 14h. Ah, agora já é 13h34, hein? Daqui a pouquinho às 14h. Tem sobremesa pra você. Aquele programa divertidíssimo da TMC. Mas agora vamos falar mais do cabuloso. Que joga no final de semana, é reta final, mesmo que eu falei pro pessoal do outro lado do Triângulo Mineiro. Um triângulo tem 3 pontos, não é isso, Léo Dias?
6: Perfeito!
5: Pois é, essas 3 pontos a gente sempre fala aqui no Papo de
6: Só Crack. Que, gente, pelo amor de Deus, a turma que é mais religiosa vai ficar brava comigo, não. Porque tem vezes que o triângulo fica invertido. Os dois ficam no ponto alto e um fica no ponto mais baixo. É. E eu acho que essa semana tá mais ou menos assim.
5: Nesse momento tá assim. Nesse momento tá assim.
6: E o triângulo, porque... ele te permite de três formas, vários isso, ângulos.
5: Vários ângulos, sim. Vários ângulos aí pra gente enxergar esse negócio. Mas pra falar do cabuloso que joga nesse final de semana, precisamos dele, Marcos Botelho. Tá almoçando agora o Botelho ou não, hein? Vou interromper o almoço dele ou não? Volta aí, Botelho, conta tudo pra gente, meu cara.
0: Já diria os mais antigos, já almocei já. Esse é no bom e velho mineirês.
5: Opa!
0: Vamos lá, primeiro vamos falar da arbitragem, porque hoje a CBF definiu o VAR do confronto entre Cruzeiro e Chapecoense no próximo domingo. O VAR vai ficar a cargo de Rodrigo Guarizo Ferreira do Amaral Paulista. VAR FIFA, tá? O Rodrigo Guarizo Ferreira do Amaral. Por isso e portanto, nós já temos definido a turma da arbitragem. O árbitro central vai ser o Flávio Rodrigues de Souza. Esse é FIFA de São Paulo, ele é árbitro categoria Pro da CBF.
6: Apitou... um nome maior pra esse VAR, não?
0: Nossa, você tá doido. Tem piores.
5: Isso? Só pra escrever aqui.
0: Tem piores. E além de escrever o Rodrigo Guarizo Ferreira do Amaral, ainda tem que escrever VAR FIFA Pro.
6: Meu Deus.
0: O árbitro central, Flávio Rodrigues de Souza, os assistentes, o Danilo Ricardo Simon Manis, que assim como o Flávio é FIFA, também categoria Pro da CBF. O assistente 2, o Joverton Wesley de Souza Lima. Joverton, diferente, né?
6: O é nome um Everton dele. Mais jovem.
0: É um Everton Joverton. Com José, José com F. Às vezes o pai queria José o Everton, né? Ficou Joverton. E o VAR do Rodrigo Arizo Ferreira do Amaral com as assistências de Clóvis Amaral da Silva e João Paulo Cunha Ribeiro. Beleza, passado aqui a arbitragem, abraçando meu amigo Luiz Soares, o bicho papão da narração.
6: Que marra que chegou
0: é
6: aqui,
0: é o seguinte, Cruzeiro que hoje tem o segundo dia de atividades na Toca da Raposa 2 para este duelo importantíssimo contra a Chapecoense. Técnico Arthur Jorge tem os retornos para o Campeonato Brasileiro. o Bruno Rodrigues, que ficou de fora por conta da força contratual. Contratam permitindo encarar o Palmeiras. Tem o retorno do Matheus Henrique.
5: Ah, pera aí, então deixa eu fazer, já que você tá falando de retorno.
0: Aham.
5: Uhum. Dessa vez, deixa eu consultar aqui minhas informações, pera aí. Deixa eu ver um jogador que tem muito tempo que não joga, 6 meses que não joga. Arroio, pode jogar?
0: O Arroio não. Oh. O Arroio tá suspenso de novo.
5: De novo?
0: De novo.
5: Ah, não.
0: Tá igual o Kleber Gladiador. Faz então, um voltar. Jogo.
5: Ah, não.
0: Coloca a bola na casinha, mas fica suspenso pro outro.
5: Ah,
0: vai
5: não.
0: Melhorar, viu, Arroio? Tem certeza. 7 cartões amarelos já na temporada.
5: Ó.
0: Tem que melhorar.
5: Cantinho da obediência pro Arroio.
0: Cantinho da obediência. 20 anos já tá com não, maturidade para entender que...
5: Tá quase terminando a adolescência.
0: Não pode. Não, ele já dirige um belo automóvel, e parece brinde da Coca-Cola lá na toca, viu? São vários, tá?
5: É vermelhinho? Tem alguma coisa que cobre o motorista ou não?
0: Tem nome de mulher, sabe? Tipo um Cheyenne, sabe?
5: Que isso?
0: O Arroio tem desse e mais uns 8 camaradas tem dele lá na toca também.
5: É, Cheyenne, você tá bem na vida, Cheyenne.
0: Com esse trânsito de BH é muito bom dirigir um desse, né? Você fecha os vidros, ar-condicionado, esquece o trânsito de Mumbai que tem aqui em Belo Horizonte.
5: Não, ele liga aqui no papo de craque, vai xingar a gente um pouco e segue a vida.
0: Perfeito. E a turma já se preparando lá na toca, fechando a atividade do dia. Amanhã, treino final no período da tarde, seguido de concentração para este duelo importantíssimo contra a Chapecoense. Duelo que vai abrir a maratona no Mineirão, porque o Cruzeiro faz os 3 últimos jogos antes da parada para a Copa do Mundo, e Copa do Mundo é aqui na TMC, os 3 últimos jogos no Mineirão. Esse citado jogo contra a Chapecoense, o já citado jogo contra o Barcelona de Guayaquil na próxima quinta-feira, para nossa audiência rotativa, já passamos a informação, ingressos à venda a partir de 2 horas, daqui a pouquinho, no site do Cruzeiro, ingressos.cruzeiro.com.br, a partir de R$40 para o sócio do futebol, categoria time do povo, para o público em geral, de R$75 a R$290. Isso aí, meu amigo, o Luiz tem 75 no bolso direito, 290 no bolso esquerdo, e o restante
5: que é isso?
0: No bolso de trás, que fica a carteira dele.
5: Isso aí é troco.
0: Troco pro Luiz Soares.
5: 290, ele fala, pera, estacionamento é quantos?
0: 80, 90, depende do jogo, né?
5: Não, mentira. Vou dar uma nota de 100 aqui, ó, vou dar uma nota de 100 aqui. Não precisa voltar o troco, não, compra uma pipoquinha pros seus meninos aí. Ele fala desse jeito.
0: Compra aquele hamburgão lá, gostoso.
5: No troco.
0: Ah, no troco?
5: Ele fala, não quero troco, não, compra uma pipoquinha pros seus meninos depois aí.
6: Acho que tirando o nosso Gilplay, o Gilmar,
0: nossa,
6: que aí é outro patamar de ter muito dinheiro, que ali é um é sucesso.
5: Aí, na o casa Luiz dele Soares, deve ter umas 15 Cheyenne, que a esposa dele não entende errado agora. Ô, esposa do Gilmar, não é a Cheyenne que você tá.
0: Eu cheguei aqui na nossa sede, aí o Gilmar me viu assim, cabisbaixo, falou: o que tá precisando, Botelho? Você tá precisando de comprar alguma coisa? Um helicóptero, um iate? Eu tenho pra te vender. Eu falei: não tem bala na agulha pra isso, não.
6: O cara escreveu um livro, cara. A partir desse momento já é.
0: É outro.
6: Aperte o play, inclusive. É uma
5: Cheyenne.
6: Hã? Porque eu conheço uma Cheyenne.
5: Você conhece? Vermelhinha.
0: Cuidado, isso aí, meu. Cuidado, sua esposa tá ouvindo.
5: Cuidado, vermelhinha isso aí, igual a do Arroio.
0: Que ela vai mandar mensagem que agora.
6: É melhor continuar com esse papo de carro aí.
5: Pois é.
0: Mas aí lá, maratona. Cruzeiro Chape, domingão.
5: Perfeito.
0: Cruzeiro Barcelona, quinta-feira, ingresso à venda a partir de 2 horas. E depois nós teremos Cruzeiro e Fluminense, 18ª rodada do Campeonato Brasileiro, penúltima do primeiro turno. Cruzeiro encara o Fluminense, vai ser o último jogo da Raposa antes da parada para a Copa do Mundo. No dia 31, hein? Fechando o mês, domingão, esse jogo contra o Fluminense. São os 3 últimos jogos, maratona dentro de casa, Alex.
5: Perfeito. Então vamos lá. Então a mesma pergunta que eu fiz quando foi a outra ponta do triângulo aqui. Vamos lá então. Então faltam só 3 jogos pra fechar.
0: 3 jogos.
5: Ou seja, sem ser esse domingo, agora o outro. Acabou e todo mundo de férias.
0: Um mês.
5: Então o negócio é o seguinte, meus caros. Não tem mais que revezar. Lógico. Fisiologia tem que dizer quem tá preparado ou não. Isso aí.
0: Dá um revezamento.
5: Pois é, mas.
0: Aliás, a palavra da moda é controle de carga.
5: Isso.
6: Vamos lá.
5: Controle de carga tem que ter. Fisiologia chega e fala: tá arriscando fulano machucar. Então, não vai correr esse risco. Beleza?
0: Ainda bem.
5: É isso. Então, isso aí é soberano. Tirando isso, cara, todo mundo reunir lá, pegar o Gerson pra chamar a galera e pra falar: gente, agora são só 3 jogos, uma semaninha, vambora, 8 dias. contando com o jogo de domingo até
0: lembrando
5: o outro domingo.
0: O Gerson tá pendurado no Brasileirão, ele pode jogar contra a Chape, só não pode jogar contra o Barcelona.
6: Não,
0: porque
6: Gerson foi expulso. Será titular.
0: Então o Gerson vai ser titularíssimo contra a Chape.
5: Sim.
0: E se não tomar um amarelinho, enfrenta o Fluminense. E quem sabe o Gerson, que ainda não fez um golzinho com a camisa do Cruzeiro.
5: Podia, hein?
0: Contra o Fluminense, em lei do ex, ele é cria de Xerém.
5: Podia. Aí quem voltou aí foi o Mateuzinho e Bruno Rodrigues, estão à disposição?
0: Bruno Rodrigues, porque ficou de fora por força contratual, e o Matheus Henrique recuperado da contusão pulmonar. Primeira vez na minha carreira de jornalista que eu falei de lesão pulmonar.
6: Pois parece que ele tava fumando, mas na verdade ele tomou a pancada.
5: Tomou uma pancada sem dó nem piedade ali.
0: Só uma cotovelada só, gente.
6: É, nossa. Mas aí o Rodrigo José Pereira de Lima fingiu que tava tudo bem.
0: Falou que tava tudo bem com ele. O Everton quis fazer aquele... Você falou de desfibrilador no primeiro tempo do Cruzeiro? O Everaldo quis fazer isso com o Mateuzinho.
5: Pois
0: o Mateuzinho tava vivo, viu, Everton?
5: Mas falando em Rodrigo, o VAR é Rodrigo. E aí? Estamos tranquilos?
6: O que me preocupa é a arbitragem principal.
0: O Flávio.
6: Flávio Rodrigues de Souza, porque eu estava feliz, eu vou comentar um grande jogo no domingo. Aliás, fica aí o convite, esquenta a partir de 3 da tarde, narração de Bruno Amarelli, comentário de Léo Dias e reportagem do nosso querido Marcos Botelho. Isso. E com o Mineirão lotado.
0: Mais de 35 mil ingressos vendidos, o Cruzeiro quer mais de 45 mil.
6: É só fazer o básico, CBF. Jogo domingo, 4 horas da tarde, é estádio cheio.
0: E detalhe, no rádio o gol vai sair bem antes, tá? Porque é transmissão exclusiva de uma plataforma de streaming.
5: Eita.
0: Então no rádio é bem antes, tá, ouvinte?
5: Não, opa. Nós vamos falar o gol na hora que ele acontece. E você que vai ficar no streaming aí, vai ficar sabendo só depois daquele programa. Então depois que tem esse programa, que você vai ficar sabendo que aconteceu o gol, imagina. Você tá na segunda-feira indo pro trabalho, você não sabe o resultado ainda. Que pra mim, eu vou te falar de antemão o resultado. 3-1 pro Cruzeiro.
6: É aquele streaming que o narrador...
0: Não grita gol.
6: Dá sorte para o Cruzeiro.
0: Exatamente.
6: E fala, é...
0: Exatamente, ele mesmo.
5: Ah, beleza.
0: Exatamente.
6: Mas supostamente ele torce pro rival, mas não, dá muita sorte.
0: Supostamente não, né? Ele é atleticano declarado, grande Rômulo Mendonça, mas Mineiro. Dá uma sorte danada pro Cruzeiro. Mineiro de Divinópolis.
5: Perfeito. Opa, grande Divinópolis, um capital abraço. Do nosso Brasil. Opa! É, ué.
0: Divinópolis tem... que é a princesinha
5: do Oeste. Princesinha do Oeste, capital do Brasil. Porque lá tem. Brasília, eles falam que é a capital porque tem a sede do Executivo. Legislativo e Judiciário, beleza?
0: Uhum.
5: Agora eu vou falar o que tem em Divinópolis, você me diz se você não prefere. Primeiro tem a Savassinha.
0: Ué,
5: que... Você passear, pra você sair à noite.
0: Hã? Que isso?
5: É, sensacional. Segundo lugar, Festa da Cerveja.
0: Que isso? Aí eu
6: já
0: fiquei bastante interessado.
5: Em terceiro lugar ainda tem Pão Chique.
6: Que isso?
5: Ó, que isso? Essas três coisas aí, eu tô mais feliz.
0: A turma de agora não vai saber não, mas antigamente não existia, antes do Google, a Barça, né?
5: Sim. Meu pai me contava da Barça.
0: Alex é a Barça de Minas Gerais, sabe tudo de Minas Gerais, cara.
5: Amém? Amém? Tomara. Amém. Quero chegar lá.
6: E só pra concluir o meu comentário,
5: vai
6: domingão,
5: lá.
6: Jogo importante, mas eu já fico levemente triste.
5: Por quê?
6: Com o apito do Flávio Rodrigues de Souza.
5: Mas por quê?
6: Porque ele para muito o jogo, cara. O clássico. Ele arrumou uma confusão danada lá. Aquele monte de cartão. Eu acho que é um árbitro que prejudica o que eu mais valorizo no futebol, que é o tempo de bola rolando, cara. Então, ele, infelizmente, eu já sei que o jogo de domingo vai ser aquela pasmaceira danada. Se a Chape quiser fazer cera, vai fazer cera. Porque o árbitro Flávio Rodrigues de Souza, ele permite isso. Ele não só permite, como ajuda. Porque é aquele árbitro que... famoso apita com apito na boca. Né?
0: E é torcer pra ele ir bem. Isso que a gente sempre torce.
5: Sim.
0: E não contundir. Porque a gente sabe, quando o árbitro passa mal, tem um mal-estar, tem uma contusão, aí o quarto árbitro assume, né? E o quarto árbitro vai ser o senhor Yuri Elino Ferreira. Nossa. Da Cruz. É um árbitro carioca. Ah. Ruim, mas ruim de com força.
5: Nossa.
6: Perna.
0: Ele é perna, ele é mala de, com força, vai... ninguém entende a moral que esse cara tem.
6: E ele
0: o
6: vai...
0: Paulo Caravina já falou que não entende a moral que Yuri Elino Ferreira da Cruz e outros árbitros da Federação do Rio de Janeiro, da Federação Carioca, tem com a CBF. São apadrinhados, né? A verdade é essa.
5: Ah, e tá lá e perto também, vai tomar café da manhã com quem? Café da tarde, né?
0: Tá Tromba, lá, do lado,
5: tá
0: né?
5: lá do lado, isso aí eu acho que conta muito também. Mas bora lá, eu já falei o meu 3-1 aqui, eu vou aproveitar. Luiz, quem vai narrar esse jogo?
6: Bruno Amarelli.
5: Bruno Amarelli, então Luiz Soares não estará lá. Então eu quero saber dele, já que ele não estará lá na partida, eu quero saber seu placar para Cruzeiro.
0: Fala aqui no meu microfone, Luiz.
5: Cruzeiro e Chapecoense. E aí? Para mim é 3-1 pro Cruzeiro.
20: 2-0 Cruzeiro.
5: 2-0 Cruzeiro. Léo Dias.
6: 3-0 Cruzeiro.
5: Boa. Marcos Botelho.
0: Ah, mais humilde. 2-0 tá bom demais.
5: 2-0. Ah, então, beleza. Ou 2 ou 3 gols do Cruzeiro nessa partida.
0: A média é a mesma, né?
5: Ó, mas o Cruzeiro respeitando a Chapecoense. Não adianta chegar na partida achar que já ganhou, que não ganhou, não.
6: Não, jogo futebol, é jogado.
5: Isso. Jogo é jogado, lambaria pescado. Bora lá pro intervalo. Tem informação do trânsito chegando por aqui. A gente volta rapidão. A gente tem que falar do Coelhão ainda. Tem que falar de Libertadores, de Sul-Americana e muito mais esperando por você. Não saia daí, ô Diego. O espaço é seu, meu caro.
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0: De volta por aqui com Papo de Craque. Primeiro tempo até as 2 da tarde. Vamos falar do Coelhão por aqui. Faltando 10 minutos para uma hora popular. 1h50, 10 para as 2, aliás. O América faz o último treino hoje à tarde. Para quê? Antes do jogo contra o Vila Nova de Goiás em casa, domingão, 18h30 pela 10ª rodada da Série B. Para a partida, o treinador Roger Silva poderá contar com o zagueiro Manuel, recém-contratado, que teve o nome publicado no Boletim Informativo Diário da CBF, popular BID. Apesar da possível estreia de Manuel, Roger tem pelo menos 5 desfalques. Goleiro Cássio, tá por lá. Ricardo Silva, eu nem lembro se ele chegou a jogar, porque tá tanto tempo a gente falando dele aqui no DM. Persson, Iago Santos, opa, até meu cliente tá lá, atacante Paulo Vitor, todos seguem em recuperação no departamento médico.
10: Sabe,
0: virou
10: quem
0: uma caverna do dragão.
10: DM? Quem? Ontem, eu anotei isso, Kaique Zizeiro.
0: Ah, não.
10: Foi jogar uma partida pelo sub-20 do América, não. Sentiu uma lesão e voltou pro DM.
0: Que é isso, é igual o pessoal falando que o Neymar se contundiu comemorando a ida pra seleção brasileira, a convocação. Foi comemorar.
11: Ele colocou a Ivy no. É Ivy mesmo, né? A filha dele. Ah, enfim, uma das tantas. Lá do
0: Mavi,
11: Mavi.
0: Ó, e o meio Valso. Ó, oh, e tem uma loja, eu queria ter tirado essa foto. Tem uma loja Mavi em Ritápolis, perto
10: Vocês
0: de São João del Rei.
10: Da Bíblia do Neymar?
0: Quê?
10: De quê? Vocês gostaram da Bíblia do Neymar?
11: O Neymar escreveu a Bíblia?
10: Do Neymar, não. Ele postou, ele tem uma Bíblia do Batman.
11: Ah, sensacional, é hein?
0: Mas. Pelo amor de Deus. O meia Val Soares e o atacante Gabriel Barros iniciaram transição física. Podem ser opção técnica, pelo amor de Deus. Posso falar uma provável escalação do América?
11: Por favor.
0: Beleza. Gustavo no gol. Johnny, Natan, Emerson, Rafa, Barcelos e Paulinho. É por aí mesmo, Léo Dias? Vamos por aí?
10: Por aí, exatamente. Beleza.
0: Felipe Amaral, Otávio e Iago.
10: Acho que o América é aquilo, né? Quem tem jogado tem desempenhado tão mal que a gente sempre pede quem tá no banco, né? Então, realmente, o América aí fica pra mim. Esse meio de campo seria mais importante. Como não tem o Persson, o que você achou da imagem?
0: É verdade, é uma bíblia com bate
10: na capa. Quem sabe ele foi o primeiro a interpretar, né?
11: É, deve ser ali, né? O morcego é meu pastor e o cinto de utilidade não me faltará. Deve ser isso na
0: nossa vida do Batman. Nossa senhora. Oh, é sério que fizeram uma dessa? O Batman na... Não, não. É, essa aí... Pois é. Oh, essa é muito pra mim. Desculpa, mas nessa aí a gente não mexe, não. Essa aí foi muito pra mim colocar o Batman na capa de uma Bíblia. Mas, vamos lá. Cada um na sua, né? Ataque aí, Tauan e o William The Bigode. Vai, William The Bigode e Tauan?
10: Mastriani.
0: Mastriani, se

0: tiver ok, é sempre o
1: Mastriani. Tem que ser titular.
0: Sempre o Mastriani, ué.
2: Mastriani é fã de Harry Potter, hein?
0: Aí, mais será um motivo.
1: Que tem a Bíblia do Harry
0: é por isso. Também? Ah, não.
2: Tomara gente, que não, né?
0: Aí tá chegando uma linha que não dá pra mim. Eu vou pedir, ó. Fecha a conta pra mim. 2 pastéis e 1 caldo de cana. Pode fechar a conta.
1: Parei.
0: O América ainda busca a recuperação no campeonato. A equipe é lanterna, tem apenas 3 pontos em 9 jogos, segue sem vencer na competição. Já o Vila Nova chega a uma situação melhor. Melhor não, tá lá na lua. A equipe é a 4ª colocada da Série B com 16 pontos nas 9 primeiras rodadas. Tá 1 pontinho só de distância do líder da competição, que é o São Bernardo. Tá bem pra caramba. A partida de domingo será apitada por Matheus Delgado. Candançan, vai bem ou não?
2: Meu Deus, me vai apitar um amistoso da Alemanha.
0: Ei, pai.
2: E o com o Zanovelli. Que?
0: Aí vocês ficam reclamando. Sério? Agora ele vai tirar a onda e falar, mas eu tava lá pensando.
1: A vingança do 7-1 está feita.
2: Exatamente.
0: Ó, ele será auxiliado por Alex Zang Ribeiro e Rafael Tadeu Alves de Souza. O VAR será comandado por Rodrigo Nunes de Sá. Nos últimos 4 jogos entre América e Vila Nova, o Coelho leva melhor com 2 vitórias. Vila Nova venceu 1 e o último jogo foi em outubro do ano passado, terminou empatado. Então, tem plenas condições.
1: Tem que vencer, porque joga em casa. E o América não é nem questão de vai vencer, não. Tem que vencer, porque senão não vai se salvar da Série C.
0: Pois é, não tem escolha mais, não. Tem que vencer. Mas agora, falando de Libertadores, Corinthians foi até Montevidéu com time misto, gente. Olha, buscou empate em 1-1 com o Peñarol, garantindo matematicamente a liderança do grupo na Libertadores com 1 rodada de antecedência. O time uruguaio saiu na frente aos 19 minutos do primeiro tempo com Maximiliano Oliveira de cabeça após cobrança de escanteio. Na volta do intervalo, o Timão melhorou. Chegou ao empate aos 17 minutos. Caio César cruzou da direita. Bola sobrou para Zacaria. Aí, marcou o primeiro gol com a camisa alvinegra e garantiu o ponto fora de casa.
1: Marroquino Labiade.
0: Opa! E eu achei que era Zacarias.
1: É Zacaria Labiade. O senhor não está errado.
0: Beleza. Com o resultado, o time chegou aos 11 pontos, confirmou a liderança da chave e já está garantido nas 8ª de final. Na última rodada, o Corinthians recebe o Platense da Argentina na próxima quarta-feira, 9:30 PM, na Neoquímica. Vamos falar de sorteio da Conmebol?
1: Bora.
0: Vamos lá? A Conmebol divulgou a data do sorteio, como o Botelho já falou. O evento vai ser no dia 29 de maio, 12:00. Eu falei, não, vamos no horário do papo de craque primeiro tempo, Conmebol. Conmebol virou e falou, tá bom, Alex, vou te atender aí, fazer o sorteio no horário do papo de craque aí, aqui na sede em Luque, no Paraguai. Eu, beleza, vai nessa. O sorteio será dividido em 2 potes. No pote 1 ficam os líderes de cada grupo, no pote 2, segundo colocado. Os times do pote 1 decidem a vaga jogando a partida de volta em casa. Entre os brasileiros, Corinthians, Flamengo e Mirassol já estão classificados para o mata-mata. Cruzeiro, Palmeiras e Fluminense ainda entram em campo na rodada final, buscando confirmar presença nas 8ª de final da principal competição do continente. Pergunta que não quer calar. Então pode dar Cruzeiro e Boca nas 8ª?
1: Pode. Não
0: tá
1: tem
0: liberado?
1: Essa trava. Não tem essa trava.
2: Não tem. Oh.
1: Se eu não me engano.
0: Caramba, hein?
1: Existe uma trava entre equipes do mesmo país? Não.
2: Não tem
1: trava nenhuma.
2: Tem trava nenhuma.
0: Se ficar em segundo lugar, pode trombar todo mundo aí. É só.
1: Exatamente.
0: O caso do acaso.
1: É, eu acho, tá? Só se aconteça um milagre mesmo, que o Fluminense irá se juntar ao Clube Atlético Mineiro na Copa Sul-Americana, tá?
0: Você acha que o...
1: Pra ter aquele reencontro...
0: O Fluminense já tá fora.
1: O Fluminense precisa vencer o seu jogo e secar o Bolívar, que joga em casa contra o Rivadavia, que já não tem mais... Não tem mais nada por brigar, porque já é líder isolado do grupo.
0: É, a situação tá um pouquinho mais complicada, então. Vai pra terceiro do grupo, e quem também pode ir pra terceiro do grupo?
1: Ah, não, esse tá chegando. Esse já é certeiro. O Lanús... está de volta à Copa Sul-Americana.
0: Que beleza.
3: O Rivadavia vai brigar só para ser o melhor de todos da campanha.
1: Isso, exatamente.
2: É, e não joga desde o dia 9, porque foi eliminado, assim como o Boca, precocemente no Campeonato Argentino.
1: E o jogo é em campo neutro, porque não está podendo ter jogo lá na Bolívia por questões políticas.
0: Eita, nós. Mas vamos fazer o seguinte, vamos para os destaques finais aqui da partida. Tem Campeonato Brasileiro, 17ª rodada nesse final de semana. O Atlético entra em campo, aliás, o primeiro a entrar em campo é o Cruzeiro, recebendo a Chapecoense. Na sequência, Atlético contra o Corinthians lá em São Paulo. O Cruzeiro joga no Mineirão. Você acompanha todos os detalhes aqui na TMC. Mas vamos para os destaques finais hoje. Giovanni Oliveira, fala do Galo pra gente. Qual que é o seu destaque final aí? Por gentileza, conta tudo. Bora.
4: Estamos chegando então ao final aqui do Papo de Craque, primeiro tempo desta sexta-feira, meus caros. Bora falar sobre os crias do Galo, porque o meio-campista Vinícius, o lateral Samuel Rodrigues e o atacante Riquelme foram convocados pelo técnico Eduardo Patetucci para defender a seleção brasileira sub-17 em dois amistosos contra os Estados Unidos. Com isso, o Galo é um dos três clubes com mais atletas convocados para estes jogos. Os jogadores iniciam a preparação para a Copa do Mundo da categoria, disputado entre 19 de novembro e 13 de dezembro no Catar. Esta, inclusive, meus caros, é a primeira convocação do Vinícius, artilheiro do Galinho na Copa do Brasil sub-17. Samuel Rodrigues e Riquelme foram titulares da seleção brasileira na disputa do Sul-Americano deste ano. Tá certo, meus caros? Voltamos então mais tarde no Papo de Craque Segundo Tempo, com muito mais Galo aqui na TMC. Um abraço.
0: Valeu, Giovana. Um abraço. Destaque final do Cruzeiro, Marcos Botelho.
2: A essa convocação que a Giovana citou, o Cruzeiro também teve um convocado, o jovem Eduardo Papi foi convocado e vai se juntar a esses atletas atleticanos e os demais. Pra fechar, futebol feminino, infelizmente, a Ravena, atacante, teve confirmada lesão gravíssima, tá? Eita. LCA no joelho esquerdo, já tá realizando cirurgia e vai passar pelo tratamento no departamento médico da Raposa. Forças e boa recuperação pra Ravena.
0: Aí complica a vida, mas Léo Dias, muitíssimo obrigado, meu caro.
1: Tamo junto e até domingo no jogo do Cruzeiro contra a Chapecoense.
0: Perfeito, aí já engata, depois tem Atlético jogando contra o Corinthians, você acompanha tudo aqui na TMC, a gente fica por aqui. Luiz Soares, excelente final de semana pra você. Agora tem sobremesa chegando aí. Grande abraço pra todo mundo, valeu!
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1: Boa tarde pra você que tá sintonizado na Transamérica TMC. Sim, Transamérica agora é TMC. Quem escuta sabe, seja muito bem-vindo, muito bem-vinda ao Sobremesa, o seu programa favorito. Comigo, Lucas Salles, e também com ela, Mini Ruth.
2: Oi, gente! Cheguei chegando nessa sexta-feira maravilhosa pra falar aquilo que o Batistinho odeia. Hashtag sextou, meu amor!
3: Ai, ai, essa idiotice desse jovem. Sextou, sextou, sextou. Ó, sextou, e nós estamos ao vivo também no nosso YouTube, que é o TMC News BR. Por lá você pode ver que eu não fiz a barba, né? Que Mini Ruth veio toda produzida porque achou que... achou que ia dar em cima do convidado. Ai, ai, já já você vai entender. Mas vai lá, deixa seu like, se inscreve no canal, tá certo? E comente também sobre o programa, não é mesmo, Lucas Salles?
1: Exatamente, Batista. Ó, a gente tá em todas as redes sociais. Você pode seguir pra se manter bem informado. É @ TMC News BR, seja no Instagram, no Facebook, no TikTok, no Threads e no Twitter, @ TMC News BR. E pra você que nos ouve com o seu ouvido, você pode participar do nosso programinha de meu Deus, não é mesmo, Batista?
3: Exatamente, pelo WhatsApp, coloque o 11, que é o DDD na frente, 97221-1001, pra responder a seguinte pergunta, que é aquele ponto de vista polêmico. Me conte, muito bom, muito você bom. Tem algum ponto de vista polêmico? Ontem eu já coloquei que sopa não é janta.
1: É verdade.
2: É verdade.
1: O Léo Jaime, nosso ouvinte, disse que fruta não é sobremesa.
3: Exato.
1: E você, Minute?
2: Ai, gente, eu acredito em muitas teorias da conspiração. Acho que vale também, né?
1: Ah, bom, vai, tenta, tipo, vamos lá.
2: Ai, eu acredito que muitas pessoas são reptilianas.
1: Bom, é mesmo?
3: Reptiliano seria um tipo um ET, um
2: extraterrestre. É um ET meio jacaré que pode estar comandando todo o governo, coisas do tipo, enfim.
1: Entendi. Tá bom, vou aceitar, vou aceitar. Minha opinião, quase, acho que não quase não, é muito polêmica, eu acho que a gente não tem que ser obrigado a aguentar má educação.
3: Exato.
1: Eu odeio.
3: É polêmico.
1: Eu acho que é polêmico que as pessoas falam assim: ai, mas eu estou num dia ruim, aí eu estou num dia mal, aí eu não posso estar com a minha cara amarrada. Não! Você tem a obrigação de dar pelo menos um bom dia, um boa tarde, um boa noite.
3: Você sabe que eu tenho um outro ponto de vista, até utilizando o nome do programa Sobremesa. Quando você vai num restaurante com alguém, sobremesa não é pra ser dividida.
1: Boa.
3: Essa porque é boa. Se você quer a sobremesa, você pede uma pra você. Porque sempre tem aquela coisa: você vai querer uma sobremesa? Aí a pessoa fala: ai, não quero.
2: Ai, que custa?
3: Não quero, eu tô de dieta, não quero. Aí você fala: eu quero. Aí você pede uma banana split. Aí o garçom vê que tem duas pessoas na mesa, o que é que ele traz? Duas colheres. Aí a pessoa fala: ai, deixa eu dar uma provadinha. Eu falo: não, não, peça a sua.
1: Eu concordo plenamente com você. Outra opinião que também muita gente acha polêmica é: se não fez, não critique. Não ajudou a fazer. Aí sempre você vai lá, pinta a parede da sua casa. Ó, aqui ó, pintei. Aí vem a tua esposa e fala: ai, não gostei, essa cor não é boa. Nossa, ficou mal pintada aqui. Não fez, não critique.
3: Tem tá outra ainda.
1: Pode mandar.
3: Tem outra ainda. O cara que pede aquele sabor de pizza merda e quer comer o seu. A hora que chega, não é?
1: Exatamente.
3: Ai, eu quero meia lite, meia quatro queijos. A hora que chega, ele quer quatro queijos.
1: Vem a de sardinha, já viu? Pizza de sardinha. Pelo amor de Deus. Outra coisa, opinião. Aí você tem que escrever um livro, ter um filho e plantar uma árvore. Coisa de trouxa. Tá bom?
2: Que
1: coisa de
2: isso?
1: Trouxa. É verdade. Opinião polêmica, mas que a gente tem aqui no nosso programinha de meu Deus.
3: E por que a Mini Ruth veio toda... Ela veio com a camisa toda com mangas bufantes.
2: Ah, eu achei que eu ia desencalhar hoje nesse programa, né?
1: Mas por que você achou isso, Mini Ruth?
2: Ah, porque a gente tinha um convidado muito especial hoje, né?
1: Ah, é?
2: É.
1: Ah, é verdade. Nós tínhamos. Então, vamos dar aqui a informação a quem nos ouve com seu ouvido. Hoje no Sobremesa nós iríamos receber o ator João Guilherme, filho do cantor Leonardo, que fez muito sucesso na novela Cúmplices de um Resgate, já namorou a Bruna Marquezine, estaria conosco para divulgar o seu novo filme, O Rei da Internet, que está agora em cartaz no cinema nacional.
3: É o Hacker.
1: É o Hacker, exatamente.
3: É que conta a história, baseado em fatos reais, né, esse filme?
1: Exatamente,
3: né?
1: É uma história real de que, digamos, o primeiro hacker do Brasil. É ele que conseguiu lá hackear, depois foi convidado para participar de um pessoal aí meio estranho, que clonava cartão de crédito, e a história vai se desenrolando no filme O Rei da Internet.
3: Está no cinema?
1: Está nos cinemas.
3: Está no cinema. Tem outros filmes bons no cinema também.
1: Tem grandes filmes no cinema.
3: Michael Jackson.
1: Maravilhoso.
3: Recorde de bilheteria. Pra mulherada tem o Diabo lá da Prada.
2: O Diabo Veste Prada 2.
3: Vai estrear também o filme novo do Star Wars.
1: Ah, vai ser bom esse
2: filme. É verdade.
1: É um nome complicado.
3: É o Mandaloriano.
1: Quem
3: que é isso aí?
1: É um personagem que foi criado ali num filme ou outro. E aí aproveitaram pra fazer mais um novo filme dele. Ah. Teve série na plataforma de streaming.
3: Daqui a pouco tá que nem o Sexta-feira 13 também, Star Wars, né?
1: O Star Wars acho que já tem 10, 11, 12 filmes.
3: Já acabou a
1: grana. Não.
3: Star Wars eram os três primeiros que eram os bons. Império Contra-Ataca.
1: Pra mim são os
3: o Retorno de Jedi.
2: Eu não entendo nada desses filmes, cara.
3: E tem o filme do João Guilherme também.
1: Verdade. Então é isso aí. Aproveite aí o cinema. Tá bom?
3: Mas ele virá em outra oportunidade.
1: Tomara. Bom, esperamos você, João Guilherme. Tá bom? Esperamos e ver se antes de vir da entrevista não enche a cara antes, tá bom? Toma cuidado. Ou faça que nem os rockstars, os verdadeiros astros de antigamente que saíam, aprontavam todas e vinham no dia seguinte pra dar entrevista com aquele óculos escuro mesmo, né?
2: Ah, foi festa da Maísa ontem, né?
1: Festa da Maísa.
2: É, aniversário da Maísa. 24 anos, né?
3: Só?
2: É, colou um monte de artista, mó babado.
3: A Maísa caramba. Que era aquela do Silvio?
2: É, que puxava a peruca do Silvio.
3: É mesmo?
2: Tá
1: certo. Bom, então, amigos, já que nós não temos um convidado, eu quero aproveitar esse momento para celebrarmos uma quase vitória. Nós estamos nos aproximando do programa 100. Exatamente. Daqui a pouquinho, o Sobremesa vai completar 100 programas no ar. Estamos hoje transmitindo o programa 85º, 85. Faltam apenas 15 para completarmos. Então,
3: olha aí, hein?
1: Antes que a gente chegue lá na celebração dos 100, eu gostaria de saber o que é que andam falando sobre o Sobremesa, o seu programa favorito. Portanto, começa agora o quadro SAL, Serviço de Atendimento ao Ouvinte.
3: É isso aí.
1: Roda a vinheta, Cuquinha.
3: E quando chegar no 100º, vou fazer que nem o Zagallo. Vocês vão ter que me engolir. Lembra que ele fala, faltam 15, falta 7, falta 3. Vocês vão ter que me engolir.
1: De fato, acho que o maior técnico do Brasil mesmo, não um dos maiores. Vamos lá, então. Quero saber o que é que estão dizendo sobre nós. Batista, por favor, leia um comentário aí.
3: Olha só, a Lúcia Moura, nossa ouvinte querida, ela disse que é fã do Léo Jaime, diz que ama as músicas do Léozinho e diz que adorou quando ele contou a história que o Cazuza dava trabalho na balada quando tomava as canjibrinas.
1: Muito boa essa história. Ele contou que teve que ir numa pizzaria no Rio de Janeiro pra tirar o Cazuza.
3: Resgatar
1: o Cazuza, tava deitado na cama. Ei, caramba.
2: Meu Deus. Alice Filmon, ela mandou: eu amo a leveza de vocês com os convidados.
1: Muito fofa. Obrigado. A gente tá só esperando ficar um pouquinho mais famoso pra começar a dar patada. Só isso que a gente quer. Sim. Se a gente fosse um pouquinho mais famoso, a gente pegaria no pé do João Guilherme hoje, tá? É. Só pra deixar claro. Vamos lá, vai, Batista.
3: O Roberto Gil, obrigado por terem levado o Panda Betting. Além de ser uma entrevista divertida, me ajudou a planejar melhor a minha viagem de fim de ano.
1: Olha, que legal, boa. Panda Betting foi muito bacana,
2: muito
1: cara.
2: Muito bom,
1: cara. Eu adorei, aprendi muita coisa com ele.
2: Eu também, eu até comprei uma passagem de ônibus.
1: O Panda é muito inteligente. Ele participou da criação de uma companhia aérea. Você sabe o quão difícil é isso, meu Ruth?
2: Deve ser muito difícil, né, gente?
1: A gente tem que chamar de novo o Panda Bet pra entender como é que é abrir uma companhia aérea. Como é que faz? É tipo abrir um CNPJ?
3: Deve ser. Se eu quiser abrir uma companhia aérea, eu abro um CNPJ, compro uns aviões.
1: É isso, né? Mas quanto de dinheiro precisa ter?
3: Ah, milhões, né?
1: Milhões.
2: Não, gente, pra mim ele tem que vir de novo porque eu não pedi cupom de desconto, né?
3: O que eu mais gostei é que ele falou que ele saiu da companhia que ele ajudou a criar, né? E ele não paga passagem nunca mais na vida.
2: Você
3: viu o que ele falou em off? Ele falou. Não, eu não pago. A gente tudo. Ô, Panda, como é que a gente faz? Como é que você consegue desconto? Aí ele, na nossa cara, falou: eu não pago passagem, eu viajo sempre de graça, é vitalício.
1: Ô, benção, hein?
2: Que chato, hein?
1: É coisa boa da vida.
3: Mas será que é aqueles que tem que ir pro aeroporto e ficar esperando ver se tem lugar no avião?
1: Cara, deve ser. Pior de tudo é que deve ser.
3: Porque eu conheço gente que trabalha em companhia aérea, que é esse esquema. É esse esquema. Você tem que ir pro aeroporto com a malinha, Aí sobrou espaço, você entra. Embarca, né?
2: Se não, é no próximo.
3: Que nem o Tom Hanks lá.
2: No terminal.
1: Próximo comentário, Minirute.
2: Olha só, o Marcelo Júnior, ele mandou: eu gostei muito quando o Bola foi no programa. O carrancudo mais carismático que eu conheço.
1: Foi muito legal. Foi um dos episódios mais divertidos. Eu adoro Bola.
2: Bola demais.
1: Inclusive, adoro também a amizade entre o Bola e o Batista. Porque eu aprendi que o apelido carinhoso é Cabeça.
3: Não, não é nem Cabeça. Ele chama de Cabeça. É com V. Ele fala Cabeça.
1: Foi muito bom. Foi muito legal, porque nesse episódio deu pra gente ver a sintonia que tem entre vocês. Gente, pra quem ainda não sabe, o Batista foi um dos fundadores do Pânico na rádio, cara.
3: Sim.
1: Dê valor. Por isso que eu fico falando com você. Não brinca com o Batista, não, que isso aqui tem trajetória.
2: Mas eu também participei,
3: né? Por isso vocês me valorizem aqui na TMC, tá?
1: Acabou, boa.
3: Tem história.
1: Só um minutinho, porque a Minirute fez um comentário incrível. Eu também tenho história. Qual história que você tem, Minirute?
2: Ah, eu já fui panifete lá, né?
1: Pani o quê?
3: Panifete.
1: Panifete!
2: É meu sonho ser panifete.
1: É uma brincadeira com paniquete, cat que é gatinha, paniquete, panifete, fete que é gordo em inglês. Panifete, muito bom. Vai, próximo comentário, Batista.
3: Olha aqui, ó, a Leiliane Brito, o Wendel Bezerra, que é o dublador, foi sensacional. Ele falou, ó, era pra ser a vinheta oficial do Sobremesa. Ele fazendo aquela chamadinha com a voz do Bob Esponja.
1: Vai, Cuca, vê se você acha aí.
3: Ele não fez, lembra? Que não pode, verdade, por causa dos direitos, né?
1: Direitos autorais, tem toda a razão. Mas ele fez como o Goku algo, não?
2: Fez.
1: Ele fez alguma coisinha.
2: Ó, e o Bruno Mezenga, ele mandou: Batista, depois da entrevista que a vidente foi embora, você chegou a fazer um check-up?
3: Já fiz, já.
1: E tá tudo bem?
3: Tá tudo jóia.
2: Tá tudo bem?
1: Vou tecer aqui um comentário.
3: Será? Uma pessoa pode tá tudo bem, mas tem gente que tá tudo bem e morre do nada também. Não é?
1: Vira essa boca pra lá.
3: Mas não é verdade.
1: Seguinte, eu só gostaria de fazer um meia-culpa aqui, porque a vidente Charlene, é Charlene, né?
2: Charlene.
1: A vidente Charlene veio aqui ao nosso programa e não se sentiu à vontade. Não lembro o porquê dela não se sentir à vontade. Nós aqui temos o compromisso de tratar todos muito bem. E foi isso que fizemos. Ela não se sentiu à vontade e saiu do nosso estúdio. E aí, esse episódio, a Charlene fez algumas previsões. E eu gostaria de fazer uma meia-culpa, que é o seguinte, Charlene. Você acertou até agora. Charlene acertou.
2: Ela acertou?
1: Falou da convocação. Convocação que o Neymar ia ser convocado. Mas isso também, né? Todo mundo meio que já sabia, mas ela acertou. Sim. Falou sobre o atentado ao Trump, presidente dos Estados Unidos.
2: Olha só!
1: É verdade, realmente aconteceu um atentado lá naquele evento dos jornalistas, né? E também falou sobre outras coisas que eu tô esperando pra entender se ela de fato acertou ou se foi só sorte. Mas não poderia ser, né?
3: E teve também, eu vi o Roberto de Ogum falou que o Neymar também ia pra Copa. Ele esteve aqui no programa. Batista. Isso foi o quê? Há dois, três meses?
1: Ele veio em março, antes do meu aniversário, lembra? Antes do nosso aniversário, ele tava aqui falando disso. Falando que ele foi o primeiro a falar, né?
3: Sim.
1: Primeiro.
2: Que babado, hein?
1: Você vê. Agora, nós aqui estamos pautando outros jornalecos por aí. Porque essa notícia, inclusive, de que o Robério de Ogum teria dado como certeza a convocação do Neymar, saiu primeiro aqui na TMC, no Sobremesa, e o Terra, o portal, tá noticiando a gente.
2: Olha que chique!
1: Tá usando a gente como base, como informação. Nós somos muito bons. Eu gostaria de ler um comentário aqui do YouTube, que eu achei muito legal. Na entrevista do Panda Betting, a melhor pergunta foi da Minirute. Realmente, avião de ambulância tem sirene?
2: É importante, né,
1: gente? Foi o Ferdinando Roseto Neto que mandou esse comentário.
3: Hora obrigado, que vai pousar, né, meu? Pro povo sair da frente, né, meu? Já chega, já chega taxiando, né?
2: Será que os outros aviões vão atrás também ou dá multa?
1: Que idiota, né? Uma idiota, a gente rindo. Vamos voltar pro SAL, Serviço de Atendimento ao Ouvinte. Batista, tem mais algum comentário aí legal?
3: A Jasmin Moura, ela falou que adorou a entrevista com o Paulo Ricardo. Ela disse que parou tudo que ela tava fazendo pra ouvir a entrevista. Eu acho que ela quis mais é assistir pelo YouTube, né? Porque o Paulo Ricardo é
1: lindo
3: símbolo sexual.
1: Bonita
3: música Dedéu. Brasileira.
1: Muito bonito. Né? Ele continua muito gato, mas o cabelo dele
3: sedoso.
1: É impecável.
3: Sedoso. Mas também ele falou que usa todos os produtos da Isabela, que é a mulher dele.
1: Que ela, tá explicado.
3: A mulher compra aqueles aqueles shampoo, aqueles coisas
1: de pra caramba.
3: R$290 pro cara passar no sovaco, meu.
1: Você
3: imagina. E
1: R$290 tá sendo generoso. Às vezes custa 400 um potinho com 200ml.
2: É muito caro, né, gente?
1: Você compra esse tipo de produto?
3: Dá pra ver que não, né? Dá pra ver que não.
2: Ah, fica quieto, Batista. Você usa sabonete nesse cabelo aí.
1: Mas é bom, pelo amor de Deus. A diferença. Usa sabonete.
2: Você tá falando
1: é bom.
2: Que o meu é ruim?
1: Você tá com umas aberturinhas aí, Roberto
2: Ai,
1: Carlos.
2: Ai, para, hein,
3: ó. Eu lavo meu cabelo com sabão de coco, com aquela barra branca assim, ó.
2: São tantas emoções, viu, nesse programa.
1: Mas olha, de verdade, você está cada vez mais bonita, Mini Ruth.
2: Muito obrigada.
1: É o que estão comentando aqui no nosso YouTube. O pessoal tá realmente muito participativo. Obrigado pela sua audiência também no nosso canal no YouTube. E o André Colli, 7591, levantou aqui um assunto importante. Pessoal, o debate sobre a ida do homem à lua ainda vai ter ou Lucas arregou? Deixa eu contextualizar o seguinte.
3: Lá vem.
1: No dia, né, a gente estava aqui comentando sobre a Artemis, que foi uma missão espacial onde uma espaçonave deu a volta na Lua, né, fez a volta por trás. Aí a gente comentou, será que o homem foi à Lua? Não, eu disse que não. Aí depois, no programa logo seguida, que é o Link TMC, o Rodrigo Alvarez comentou que já não, que tinha sido ido à Lua sim, que eu estava equivocado, e aí eu chamei pra briga. Chamei pra chincha, falei, não, eu tenho aqui minhas teorias e tenho bons argumentos que possam, talvez, fazer você mudar de opinião.
3: Mas isso pode mudar mesmo de opinião, porque você viu que saiu esses dias?
1: O que que saiu?
3: Que estão dizendo que os astronautas da Artemis são acusados de serem atores e nunca foram ao espaço.
1: Tá aí, ó. Astronautas da Artemis 2 são acusados de serem atores. Nunca foram ao espaço. Tá, saiu no portal Metrópolis, hein?
3: Aí, ó.
1: Olha aqui, ó. Astronautas da missão Artemis 2 foram acusados de serem atores durante passagem no Capitólio, em Washington, D.C., capital dos Estados Unidos. E um vídeo que circula nas redes sociais, membros da tripulação são vistos transitando pela sede do poder legislativo estadunidense até que são abordados por um homem. Aí o homem disse assim pra eles: parem de mentir, parem de atuar, vocês nunca foram ao espaço, sigam Jesus, Deus está de olho em vocês.
3: Viu?
1: Grita o homem aos astronautas. Esta é a acusação de um homem aqui que gravou eles no meio do... Nossa, meu Deus, meio
3: tá
1: do...
3: Vendo?
2: Nossa,
3: caramba,
2: bem que eu
3: loucura.
2: Vi que tinha tá um vendo? Dos astronautas que eu achei que tinha feito carrossel, cara.
3: Tá vendo?
2: Nossa...
1: Carrossel, que loucura,
3: chegou,
1: cara.
3: Chegou uma agora. Chegou uma. O Edivaldo no YouTube aí. Você que tá com o YouTube aí.
1: Pode falar. Posso ler?
3: Pode.
1: Edivaldo, arroba Edivaldo, ele gritou assim, ó. Mini Ruth é tipo a humorista do programa Edivaldo Santos 4286. É mais do que humorista. É. Ela é nossa musa humorista. Tá vendo? Muito bom.
3: E falando em Mini Ruth, o Júlio Carrasco, ele disse que adora quando a Mini Ruth dá as escalações das seleções que foram convocadas.
1: Boa, tá vendo? Além de humorista, ela também é jornalista que traz informações.
3: Esportiva,
1: então,
3: jornalista esportiva.
1: Por favor, Batista, pode fazer a chamada aí, vai.
3: Atenção, atenção, atenção, para tudo. Para tudo, para tudo, porque me parece, Lucas Salles, você... O link agora com a TMC Esporte. Atenção, Benja. Atenção, Benja, atenção, Ricardo Melo, saiu a convocação da seleção de Marrocos para a Copa do Mundo, hein? Mini Ruth.
2: Os jogadores são Nousair Mazraoui, o Soufiane El Karouan.
1: Por favor, repita.
2: Soufiane El Karouan. Abdelhamid Ait Boudalau.
1: Próximo nome, vai.
3: Qual a posição desse aí? Como chama esse aí?
2: Abdelhamid Ait Boudalau.
3: Qual a posição dele?
2: Ele é atacante.
3: Atacante. Tudo, você já viu que toda vez que a gente pergunta, ela fala que é atacante.
2: É o Bilal.
1: que é? Qual o nome? Sério, jornalismo sério, vai.
2: Mini Treton. Bilal El Canous.
1: Por favor, repita esse nome.
2: Bilal El Canous.
1: Próximo.
2: O Abdi Ezauzouli.
1: Próximo.
2: O El Med Benabid.
1: Por favor, repita.
2: O Benabid. El Med Benabid. O Baide. Ayoubi El Kabi.
3: Aí já é outro, né? Você parece que é o mesmo nome. É outro.
2: Esse é zagueiro, gente.
3: É, zagueiro.
2: Ayoubi El Kabi.
3: E esse último joga no PSG, hein? Jogou com o Ney, esse aí, hein?
1: Esse é bom, esse é famoso.
2: Akirafi Hakimi.
1: Acertou!
2: Acertei!
1: Parabéns! É isso aí, tão vendo? Obrigado, Mini Ruth, pela escalação do nosso Marrocos! Daqui a pouco voltamos com outras convocações. É. TMC, a emissora oficial da paixão dos marroquinos. Valeu!
3: Os caras mandaram marroquenses aqui, ó.
1: Não, é
3: entrega. Pode entregar, mandaram marroquenses.
2: Eu só senti uma coisa, não sei nem que é escanteio.
3: Você corrigiu, mas tá escrito marroquenses. Eu entrego.
1: Entrega. Amigos, vamos daqui dar só mais uma olhada no nosso comentário do YouTube. Olha, tão realmente aqui provocando, hein? Tão provocando porque o André Colli mandou aqui. Não respondeu ainda sobre o debate. Foi TDAH ou arregou mesmo? Colli, acabou de sair essa notícia aí no portal Metrópolis que estão acusando os astronautas da Artemis de serem atores. Você acha que eu vou arregar? Rodrigo Alvarez, eu tenho mais provas. Eu tenho aqui minhas teorias que talvez corroborem com a minha ideia de que o homem não foi à lua. Te convido pro debate, sim. Rodrigo Alvarez. Te convido, tá bom?
3: Boa.
1: Tá aqui, não arrego não.
3: Com a mediação do Sérgio Sacani, não vamos fazer. Nós vamos fazer o gordão dos foguetes.
1: Vamos lá, para mais comentários do Sal. Vai, Batista.
3: O Rodrigo Bezerra, ele falou que gostou muito da entrevista do Feltrin, do Ricardo Feltrin, né? E falou que a gente colocou no ar os coices dele. Que ele é muito estressadinho, mas é muito engraçado, o Ricardo Feltrin.
2: Ele é muito bom, né? Muito bom. Olha só, cadê? A Leila Neves, ela mandou. Batista fala que tem 55 anos, mas ele tem isso só de rádio.
3: Não, que isso? Quase nada. Jamais. Com fazer 37. Aliás, dia 25 de agosto agora. 37 anos de rádio.
1: Olha, e tem um comentário aqui bem legal.
2: Já pode se aposentar, né?
1: O Leonardo Léo Reis comentou assim no nosso canal no YouTube. Há 30 anos ouvindo Marcelo Batista, desde 1996. Sucesso, cabeça.
3: Tá vendo? Muito tá obrigado. Vendo? Muito
1: tem fãs. Nossa, que pessoa à toa. 30 anos.
2: Acompanhando Batista.
3: Não tem o que fazer da vida, né?
2: Já desistiu. Um emprego, né,
3: já meu? Desistiu da vida. Deve morar com a mãe. Esse cidadão.
1: Eu quase de xixi na calça agora. Ele morou com foi mal, Léo. Valeu, obrigado. Ai, Léo, vou te mostrar uma coisa muito legal. Chama carteira de trabalho. Você vai adorar.
2: Tem muito medo. Bacana. Quando é assim, tem medo.
1: Vamos lá, próximo comentário do Sal, serviço de atendimento ao ouvinte, nós estamos lendo os comentários que vocês mandaram pra
3: já
1: gente.
3: Já que o nosso convidado furou. A culpa não
1: encheu
3: é nossa.
1: Encheu a cara. Encheu a cara. Ele tem cara de que encheu a cara de todinho.
3: Que isso. Se você não tá gostando do quadro, a culpa não é nossa.
2: Não é nossa.
3: Vamos lá.
2: Eu não vou nem comentar sua fofoca.
3: O nosso diretor é que nem o pai do Michael Jackson. É na chibatada que ele faz a gente fazer as coisas.
1: Muito bom.
3: Como chamava o velho? Era o Joey, né?
1: Joey, agora não lembro.
3: Não lembro.
2: É o Joey.
1: É o Joey mesmo?
2: É, não, Joey mentira, Jackson. Só tô concordando.
1: Vai lá. Vamos lá, próximo comentário. Traga a Mini Ruth.
2: Fabiana mandou: traga mais gente diferentona, tipo aquele cara do ET. Foi muito bom.
1: Ah, essa entrevista foi muito legal.
3: O cara do ET.
1: A gente falou quando teve a comemoração no início desse ano de 30 anos do caso do ET de Varginha. E nós recebemos aqui um dos diretores de um documentário. Muito legal.
3: Não lembro.
1: Você não lembra? Eu lembro. Eu lembro tudo. Ah, uma boa memória.
2: Mesmo faz você esquecer, né, Batista?
1: Para, Mini Ruth! E a gente recebeu aqui o convidado, foi muito legal, ele falou sobre o caso, tentou nos elucidar, explicar, né, o que tinha acontecido, se era verdade, mito, e ele tá pra lançar um novo documentário, hein? Em comemoração aos 30 anos da história do ET de Varginha.
3: E a Juliana diz o seguinte: dos filhos de famosos que vocês levaram, o meu preferido foi o filho do Gugu. Deu uma saudade dos domingos à tarde.
2: Tá vendo os filhos? João dele, Augusto, né? Maravilhoso.
1: É. Foi muito bom.
3: Era pra vir outro filho de famoso, mas faltou.
2: Mas dá pra entender, né,
1: gente? Teve a Silvia Bravanel.
3: Ah, Silvia Bravanel.
2: Teve a Silvia, teve o Luizinho também, né? O do Otávio Mesquita.
3: É verdade.
2: Só os Nepo Babies, eu adoro.
3: É verdade.
2: Nepo Babies.
1: Ô, Mini Ruth, se você pudesse ser uma Nepo Baby, de quem você gostaria de ser filha?
2: Mas eu sou uma Nepo Baby.
1: Ué, perdão, de quem?
3: Ela não revelou no João Kleber?
1: Eu tinha esquecido. Você poderia nos lembrar, então, no dia do João Kleber, você revelou um segredo. Qual era o mesmo segredo?
2: Gente, eu sou filha do Donald Trump e da Adriane Galisteu.
3: Foi o segredo que ela revelou no João Kleber.
2: E minha avó é a Rainha Elizabeth, é sério.
3: Entendi. Por isso que ela veio parar na TMC, graças a essas influências.
1: Essas conexões.
2: Vocês acham que eu trabalho bem? Claro que não, não sei nem falar português.
1: faz sentido. Pior de tudo que esse comentário é, mas esse argumento é bom, argumento válido. Vai! Próximo comentário, eu vou dar aqui uma olhada no nosso YouTube, o arroba TMC NewsBR, enquanto o Batista lê mais um comentário pra gente do nosso SAL, Serviço de Atendimento ao Ouvinte. Vai, Batistinha!
3: Ó, o Rodrigo Underline Som diz: eu gostei das propostas que o Manuel Gomes fez como político. Todos prometem e não fazem mesmo.
2: Demais. Boa. Tá demais. Boa. A Raquel, ela mandou o seguinte: Mini Ruth, a voz que você faz no chat GPT fica perfeita. Obrigada, KKKJ.
1: O David tá mandando uma mensagem aqui no nosso YouTube fazendo um pedido. Ele quer que a gente receba mais cantores. Bom, ontem a gente recebeu o Léo Jaime. Sim. Semana passada teve Paulo Ricardo.
3: Sim.
1: Bom,
3: Manuel Gomes já veio.
1: Manuel Gomes. Também tivemos o Thiago e o Marcão do Charlie Brown Jr.
2: Verdade.
1: Quem a gente poderia chamar que vocês gostem muito, Mini Ruth? Qual um cantor?
2: Ah, eu gosto da Anitta, né, gente? Se eu for da Anitta.
1: Ah, legal, bacana. Anitta. E você, Batista?
3: João Gilberto.
1: Mas o João Gilberto faleceu.
3: Ah, é?
1: Faleceu o João Gilberto.
3: Não sabia, não.
2: Quer fazer o quê? Faleceu... Mesa branca aqui, pelo amor de Deus?
3: Faleceu pra você, mas pra música ele continua vivo. Né?
2: Eu acho que a gente podia trazer ele e a Chaline junto.
1: Traz a Chaline fica falando do João Gilberto. É. João Gilberto diz que ele era chato pra caramba.
3: Nossa senhora, com aquele violão dele. É. Meu Deus.
1: Tem uma história aí que fala que ele pediu emprestado um jogo de cartas, um baralho, né? Pra Elba Ramalho. A Elba foi até a casa dele, levou o baralho e ele falou: passa por debaixo da porta, que ele não queria abrir a porta.
2: Gente.
1: Juro, ela ficou passando 52 cartas embaixo da porta.
2: Ainda bem que não foi dominó, né?
1: Vamos lá, mais um comentário do Sal, Serviço de Atendimento ao Ouvinte. Bora, vai, Mini Ruth.
2: Olha, o Junior Santos, ele mandou: eu gosto muito quando os convidados entram na brincadeira, como o cara dos condomínios.
1: Bom, esse episódio foi muito legal. Bom. Esse cara dos condomínios nada mais é do que uma pessoa que tem um tipo de serviço que atende os prédios, sejam eles empresariais, edifícios comerciais, residenciais, e ele cuida de vários outros síndicos. É o síndico dos síndicos. Muito bom esse episódio, a gente tirou boas dúvidas com ele.
3: E ele falou que tem síndico que chega a ganhar 100 mil reais por mês.
1: Lembra? É, porque tudo depende do condomínio, né?
2: E você pode conferir todas essas lá no arroba TMC NewsBR, curtir, compartilhar com os amigos.
1: É isso, né? Aí, no isso YouTube. Mesmo. No vai YouTube, lá. Nosso canal no YouTube, vai lá e dê o seu like com a gente.
3: Pra gente ter muita visualização.
1: Por favor, pra gente poder cobrar mais caro o nosso salário na renovação. Que a gente fala: ó, tá vendo que a gente tá dando audiência? Opa, peraí, senhoras e senhores, por favor, pedimos atenção de você que nos ouve com seu ouvido. Parece que temos mais uma convocação. Sim, Mini Ruth, que além de humorista do nosso programa, também é jornalista esportiva, vai trazer em primeira mão mais uma convocação de uma seleção. Atenção. Mini Ruth, qual é a seleção que você vai trazer?
3: Saiu hoje, a convocação do Congo.
2: Eu que vim de Mini Ben, já vamos lá. Jogadores: Aaron Wan-Bissaka, o Lionel Mpassi. Lionel é Mpassi. O Samuel Moutoussami.
1: Por favor, repita.
2: Samuel Moutoussami. Ok. O Chancel Mbemba.
1: Vamos lá, Mini Ruth. Vamos lá de novo.
2: Chancel Mbemba.
1: Tá, próximo.
3: Mbemba.
2: Nagalayel Mukau.
3: Como que é esse aí?
2: Nagalayel Mukau. O Dylan Batubinsika. E o Gedeon Kalulu.
1: Fale de novo, por favor.
2: Gedeon Kalulu.
1: Pronto. Esses são os jogadores convocados pela seleção do Congo, senhoras e senhores. Daqui a pouquinho nós podemos voltar a qualquer momento com mais seleções. Lembre-se, sim, TMC, a emissora oficial da paixão dos congolenses. Senhoras e senhores, a gente vai para um rápido intervalo e a gente já volta com mais sobremesa, trazendo informação e diversão para você do jeitinho que só a gente sabe fazer. Não sai daí, não mude sintonia, fique com a gente que tem mais sobremesa. Já, já!
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1: Então, ouvinte que nos ouve com o seu ouvido, estamos de volta com Sobremesa, o seu programa favorito aqui na TMC. E a gente tá aqui num papo bem gostoso, bem alegre, bem divertido. E queremos agora ouvir você. Nós lançamos a enquete do dia com a pergunta: qual é a sua opinião bem polêmica que você prefere até nem dar pra evitar briga? Você respondeu através do WhatsApp 011 97221 1001. E o que é que o pessoal tá respondendo, Batista?
2: Camila Diniz, ó, tem nome de gente chique, hein? Camila Diniz, ela disse que quem prefere o frio é porque não precisa pegar o busão no terminal Pirituba lotado às 7 da manhã, faz chuva.
1: Faz muito. Você só gosta de frio quem tem casaco.
2: Ai, eu amo frio. Eu amo frio, mas quando chega o frio tá tudo agasalhado. Porque não fica de camiseta quem ama o frio.
3: É verdade, eu odeio.
1: Vai, Mini Ruth, o outro comentário da nossa enquete do dia.
3: Ricardo Martins, ele mandou: eu não sou a favor de adotar cachorro. Prefiro comprar. Ninguém prefere pegar coisa usada?
4: Que opinião polêmica, meus amigos.
3: Polêmica, hein? Eu não posso xingar o ouvinte?
1: Mini Ruth, você pode fazer o que você quiser.
3: Vai te catar, Ricardo.
1: Mas
3: vai.
1: Por que você tá falando isso, Mini Ruth?
3: Ah, porque adota, tem um monte de cachorrinho por aí que precisa ser amado, adotado. Vai comprar nada, vai pra lá.
2: Não, mas quem tem, acho que você pode ter o direito de comprar, se você quiser.
1: Eu falo a mesma coisa, acho que o direito tá aí, quem faz o que você quiser na vida.
3: Ah, é? Então o pessoal não vai poder te pegar, porque ele mandou a frase: ninguém prefere pegar coisa usada, né,
1: Batista? Mini Ruth, que é?
3: Calma aí, Mini Ruth. Me segura, que eu tô nervosa.
1: Calma. Você tá falando de cachorro. Calma. Você já envolveu Batista, fez nada pra você.
3: É outro cachorro também.
2: Que tá, isso, tá, que cachorro. Tá toda arrumadinha, porque vai tirar foto hoje.
1: Agora que eu entendi.
2: Você viu? É verdade. Já arrumaram até uma grande angular pra conseguir.
1: Para você também. Para, eu defendo você e defendo ela. Para os dois.
2: Ó, compartilho aqui do Bruno Martins. Será que é irmão? Foi Martins agora que você falou aí, não foi?
3: Foi.
2: Tem o Bruno Martins, ele falou: pra mim, café não é gostoso. As pessoas só fingem que gostam pra, né, funcionar na sociedade. Eu também odeio café.
1: Eu também não gosto. Eu só tomo café com leite. Isso que é o que eu mais gosto.
3: Eu sou muito café com leite mesmo.
1: E você, Mini Ruth?
3: O Gustavo Melo, ele mandou: chocolate não é bom. É que a gente se acostumou com o que é ruim?
1: Que isso? Chocolate é uma delícia. Peraí. Depende também do chocolate, né?
2: Sim.
1: Depende do chocolate.
3: Você não gosta das moedinhas?
1: Não gosto.
3: Guarda-chuvinha?
2: Aquelas que vêm naquele saquinho de furadinho.
3: Aí eu adoro moedinha.
1: Já cheguei a gostar. Hoje em dia eu não gosto mais, não. Sabe o que eu gosto? Eu gosto de usar inteligência artificial. Você manda lá o problema e ela resolve. Só que não dá muito pra confiar na inteligência artificial. E aí eu me deparo com a grande salvação. A TMC criou a sua própria inteligência artificial. Nós aqui do Sobremesa temos a nossa própria IA. Na verdade, ignorância artificial. Começa agora o Chato GPT. Vai! Muito simples. Eu vou fazer uma pergunta para o Chat GPT e depois vou fazer a mesma pergunta para o Chato GPT. Você vai ver a diferença das respostas. Vamos lá. Chat GPT. Como é que eu faço para ter uma amizade com o meu vizinho?
5: Um sorriso sincero e um oi gentil já podem ser o começo de uma linda amizade.
1: Chat GPT. Como é que eu faço para ter uma amizade com o meu vizinho?
2: Muda. Não tem que ter amizade com o vizinho. Pra que serve vizinho? Muda pra uma fazenda na Nova Zelândia. 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
1: Vamos lá. Próxima pergunta. Chat GPT. Qual é o tempo certo de cozinhar um ovo?
5: De 4 a 5 minutos pra gema mole. De 7 a 8 minutos para a cremosa. E de 10 a 12 para um bem durinho.
1: Chato GPT. Qual é o tempo certo de cozinhar um ovo?
2: Pergunta pra irmã, ela que choca. Não pro Chato GPT. Né?
1: Senhoras e senhores, esse foi o Chato GPT, senhor. A melhor ignorância artificial que você já viu na tua vida.
2: Escapou essa.
1: Muito bom.
2: Eu devia ter falado, viu?
1: Olha, eu quero mandar um abraço pro nosso super chat aqui do YouTube.
2: Opa, quase.
1: R$5. É o Hamilton Ferreira de Melo 3241. Hamilton de Vila Leopoldina, boa tarde a todos. Parabéns pelo programa. Vocês são nota 1000. Obrigado por fazer minhas tardes mais felizes. Mini Ruth, você é linda. Ó, oh, não tô mentindo.
3: Ai, será que tá solteiro?
1: É. Bom, dinheiro
3: porque
1: ele tem.
3: Porque se ele doou R$5, tem dinheiro, já me interesso.
1: Ah, amigos e amigas, chegou o momento de nós trazermos informação com diversão de um jeito que só a gente sabe fazer. Ó, oh, se você vir por aí outra pessoa tentando copiar a gente, já dá lá o seu comentário negativo falando cópia, cópia, ouviu, dona Pietra? Tá bom? Com o Scroll TMC nas nossas redes sociais. Só a gente sabe trazer informação com diversão. É hora do
4: Girinho de Notícias, vai!
2: Tá. Falhou a vinheta. Morreu o Cuca.
3: Tá, vem pra cá, ah, Patrícia.
1: Calma aí, calma aí. Vou fazer de novo, então. É hora de informação com diversão. É hora do
4: Girinho de Notícias, vai!
2: Travou o computador.
3: Vem pra cá.
1: Ele,
3: pra
1: ele, cá. Sempre, travou, ele travou, trabalha tanto, travou, tanto. Vamos travou, de novo, hein, Cuca? Calma aí.
2: Travou um Pentium.
1: É hora de trazermos informação com diversão. Isso, pra efeito sonoro você é bom, né? Bota esses efeitos ruins do Luciano Huck, as risadas ruins. Pelo amor, agora pra botar o efeito da vinheta, não bota.
3: Efeito ratinho, você bota.
1: Enche a porcaria de um programa de risada. Não precisa de risada.
2: Operador do ratinho.
1: Pô, ai, sombra. Então, senhoras e senhores, sombra. Agora é hora de trazer informação com diversão. É hora do
4: Girinho de Notícias, vai.
2: Aí, daqui a pouco...
3: Vem pra cá.
2: Vai, daqui a pouco entra um rapaz.
3: Ih-ha, tem aquele ih-ha.
1: Vamos lá, amigos e amigas.
3: Rapaz. Cadê? Ele não é o pai. Ele não é o pai. Ele não é o pai.
1: Vamos lá, vamos trazer as notícias dessa semana. Tudo que aconteceu hoje, nessa semana, a gente vai comentar agora com você. Bom, primeira notícia, eu acho que quem deveria trazer é ela, Mini Ruth, já que se trata de uma mulher, né, Mini Ruth?
3: Exatamente. Até porque, né, quando a gente trabalha, a querida amiga que está me ouvindo neste programa, às vezes a gente tem algumas pessoas que trabalham com a gente... tipo Batista, que ficam te enchendo o saco, né? E aí, pode acontecer, sabe o quê?
2: O que que aconteceu?
3: Do Batista, por exemplo, criar uma figurinha minha. Porque foi isso que aconteceu com uma mulher que ela foi indenizada. Então você toma cuidado, hein, Batista.
1: Uma mulher foi indenizada pelo quê?
3: Pois é, ela foi indenizada após um colega de trabalho criar uma figurinha com o rosto dela nas redes sociais, ou seja, no WhatsApp, né?
1: Peraí, mas
3: pois
1: qual o problema disso?
3: O caso aconteceu no Paraná e a guarda municipal se sentiu humilhada e acabou entrando na justiça por danos morais. E aí a justiça condenou a prefeitura a pagar indenização por danos morais no valor de R$5.000 para ela.
1: Então essa mulher é uma guarda municipal.
3: Sim.
1: E aí no grupo do WhatsApp lá dos guardinhas.
2: Com aquela figurinha dele.
1: É, né? Aquela figurinha que hoje você manda na inteligência artificial, você coloca a foto da pessoa.
3: Sim.
1: E a figurinha faz como se... A inteligência artificial faz como se fosse uma figurinha, né?
2: E às vezes você escreve alguma coisa,
1: é,
2: né?
1: O nome.
2: Só tragédia.
1: Só tragédia. Bota o nome lá que você quiser, o número da camiseta.
3: Às vezes estava, né, com, sei lá, o rostinho dela com guarda escrito embaixo, não é polícia, coisas do tipo.
1: Entendi. Aí boa, olha aí, lembrou a notícia que não é só na polícia. Então, aí criaram a figurinha dela, colocaram no grupo do WhatsApp. Essa guarda municipal ficou chateada e entrou com processo.
3: Pois é.
1: Nossa, mãe do céu.
2: Quando eu li a notícia, eu achei que era figurinha da Copa. Eu porque tá no hype,
3: né?
2: Porque essa indenização, se fosse figurinha da Copa, ela não ia conseguir nem completar o álbum com 5
3: pontos. Né? Muito bom.
1: Não ia. É verdade. Foi uma figurinha qualquer, aquela figurinha de bom dia, tá? Entendi. Bom, tá certo, né?
3: É melhor nem mostrar o que eu fiz do Batista, hein?
2: No nosso grupo aqui do Sobremesa tem um monte.
1: Tem.
2: E é o diretor que fica fazendo essas figurinhas.
1: Ó. Oh,
2: certeza.
1: Quero falar com você que tá querendo fazer aquela faculdade, né? Você que tá querendo pegar aquela bolsa boa, conquistar bons pontos. Então anota aí. Anota porque as provas do Enem serão aplicadas dias 8 e 15 de novembro. Anotou? O edital foi publicado hoje, tá bom? Você sabe que o Enem é um dos principais... maneiras, né? Uma das principais portas de entrada para a educação superior no Brasil, tá? Ele é utilizado por instituições públicas e privadas como critério de seleção. Uma boa nota no Enem faz você garantir uma boa vaga naquela faculdade que você quer.
2: Eu tô Enem aí que isso aí... Já anota os dias que você vai chegar atrasado. 8 e 15 de novembro.
1: 8 e 15 de novembro. A gente tá avisando agora. Ah, mas por que você tá avisando agora? 8 e 15 de novembro. É que é pra você não se atrasar, entendeu? Então você já anota aí. E olha só, não vem depois chorar pitangas, tá?
3: 8 e 15 de novembro. Eu vou vender caneta lá na porta.
1: Boa.
3: Uma boa.
1: Eu já vi gente fazendo maldade. vendendo caneta sem tinta, sabia?
3: É, essa ideia mesmo.
1: Mini Ruth.
2: Claro que não. Você sabe que uma vez eu tava no... Eu tava no mercado e tinha uma fila grande. Aí tinha, chegou um cara e uma menina, né? Chegaram um cara e uma menina, compraram umas bolachas e falaram assim... E chegaram pra mim, tinha umas... Acho que umas duas pessoas ainda na minha frente. Aí o cara chegou pra mim e falou... Ai, a gente pode passar na sua frente porque a gente vai fazer o Enem e a gente tá atrasado. Eu falei, não. Falei, não.
3: Que isso, você é ruim.
1: Eu falei, não. Você teve coragem de falar não?
2: Falei, não.
1: E aí, o que que eles fizeram?
2: Aí pegaram, deixaram as coisas lá e foram embora. Eu falei, não. Ué, saísse cedo
1: sai de casa. Sai mais cedo de casa.
2: Ué.
1: Pela madrugada.
3: Ai, bem que a gente fala, né? Que a gente que é jovem, né? Se esses velhinhos saem cedo de casa, né?
1: É, acho que a gente vai aprendendo tarde, tem que sair mais cedo, né?
3: É, né, cara?
1: Vamos lá, próxima notícia. E eu vou dar a chance do Batista falar sobre a próxima notícia, que ele é muito fã. Nossa, ele é muito fã de uma cantora pop. Ele adora. Tenho certeza que ele tá lá salvo na playlist dela. Traga a próxima notícia, por favor, Batista.
2: A Britney Spears, ela ofereceu lasanha para os policiais para não ser presa.
3: Olha!
2: Ela foi parada numa blitz, ela tinha tomado umas canjibrinas, umas taças de vinho, e aí ela chegou pro guarda e falou, ó, se você quiser, você pode ir pra minha casa, eu preparo uma lasanha pra vocês. Né? Ela ofereceu lasanha, né? Oh, baby, baby, one more time, baby.
1: Te falar, o Britney, seu problema é que você não mora no Brasil. É. Se fosse no Brasil, ia dar tão certo, não ia não, menino?
3: Ia, se fosse uma cerveja com feijoada, então, nossa.
1: Nossa, você foi cantar no país errado, Britney. Vem pro Brasil, que aqui você...
2: Meu, e de novo, meu, de novo. Acho que ela falou...
3: Ops, ela fez de novo.
1: Ops, I did it again. Muito bom. Próxima notícia, senhoras e senhores, prestem muita atenção. Porque é o seguinte... A próxima notícia está no site da TMC. E ela não é muito feliz de dar, não, mas a gente vai tentar trazer do mesmo jeito.
2: Eu vi o vídeo disso aí.
1: Tá todo mundo vendo, né? Que tá tendo uma guerra entre Irã e Estados Unidos. Você tá ciente, Mini Ruth?
3: Tô ciente.
1: Batista não precisa nem perguntar, que Batista é uma das pessoas mais cientes do mundo. Você tá ciente, né, Batista?
2: Sim.
1: E o que aconteceu? Um apresentador foi exibido no Irã armado. Um apresentador de televisão apareceu armado no Irã. E olha só, treinando civis para uma possível guerra.
2: Você viu o vídeo ou não? Ele atirou dentro do estúdio com fuzil.
1: Isso eu não vi. A gente consegue colocar o vídeo com áudio? Bom, eu vou ver isso.
2: Tá no TMC. Vai lá no tmc.com.br, que deve ter o vídeo. Ele tava com o cara do exército iraniano e ele municiando lá um rifle, ele pegou, atirou pra cima ainda.
1: Pra mostrar como é que você faz.
2: Pra mostrar como é que você faz.
3: É absurdo. Até parece as festas que rolam perto da minha casa.
1: Foi um programa da Guarda Revolucionária que ensina a manusear fuzis em meio à tensão, claro, com Israel e também com os Estados Unidos. O programa mostrou o apresentador disparando fuzil dentro do estúdio.
2: Você viu só? Previsão do tempo, rajadas no início da noite.
1: Caramba, olha, falando em treta, né, Irã e Estados Unidos, há uma treta também aqui na TMC.
3: Ah, é?
1: Se o pessoal quer fofoca, é o que eu vou trazer. Aqui na TMC tem uma treta entre mim e o Rodrigo Alvarez. Rodrigo Alvarez, um exímio apresentador jornalista.
2: Eu gostava no programa que ele fazia, Mundo S.A. Achava S.A. maravilhoso.
1: Sensacional. Achava Rodrigo Alvarez, eu acho que ele só não tem mais milhas do que o Panda Betting. Mas depois do Panda Betting, ele deve ser a segunda pessoa do mundo a ter mais milhas, porque ele viajou o mundo, é um detentor de conhecimento aprofundado, abestado. É uma pessoa simplesmente genial, muito abundante na sua inteligência. E ele diz com convicção de que um homem foi sim à Lua. E eu digo com convicção de que um homem não foi à Lua. Eu sou do pessoal da teoria. Você, Mini Ruth, é a favor do quê? Foi à Lua ou não foi à Lua?
3: Eu acho que foi.
1: E você, Batista?
2: Eu acho que foi também, certo? Eu acho que foi.
1: Eu acho que não foi. E o Rodrigo Alvarez, como bem disse aqui o nosso diretor no nosso ouvido, me convidou para uma discussão no Link TMC de hoje, que começa às 3 horas da tarde.
2: Pensa
1: daqui a pouquinho.
2: Pensa no arrependimento do Lucas.
1: Eu podia ir pra casa,
2: sexta-feira, tem que ficar... sexta-feira eu ia vazar justo hoje, Alvarez.
1: Ô, Alvarez, você toma cuidado com o horário que você quis me alugar, porque eu compro mais, hein? Então é o seguinte, Rodrigo Alvarez, a gente vai debater logo no início do Link TMC. E eu sei o que é isso, tá, Alvarez? Eu sei que isso é estratégia pra pegar a nossa audiência.
2: Sim.
1: Tá bom? Que vocês aí do Link TMC estão querendo pegar a nossa audiência do Sobremesa?
3: Briga, briga.
1: Mas a gente vai ceder só um pouquinho, tá bom? Só um pouquinho. Logo no início do Link TMC, eu, Lucas Salles, junto com Tomás Rafael e Maiara Bachanello, que ainda tá solteira. A gente vai debater com o Rodrigo Alvarez se o homem foi à lua ou não. Eu não sei o que vai acontecer. Ele deve estar preparando sua pauta. Eu tô aqui, ó, no freestyle, Rodrigo.
2: Mudando de assunto, vocês viram aquela receita médica que viralizou na internet?
1: Cara, eu
2: com
1: que
2: conteúdo, loucura. Conteúdo sexual, você viu isso aí ou não?
1: Você viu isso, Minute?
3: Eu vi, cara.
2: Que tava escrito.
3: Facilmente, se eu fosse médica, eu faria essa receita.
2: Receita tava lá. Recomendo 3 horas de peleleca.
1: Cara, olha o que aconteceu. Uma pessoa foi no médico lá em Pernambuco, inclusive um abraço a todos
2: os ouvintes.
1: Na UBS. Foi lá em Pernambuco. E aí ele falou: olha, eu tô com isso, tô com aquilo. Aí o médico chegou, a médica chegou e receitou 3 horas disso. Isso mesmo, isso que você entendeu. 3 horas daquilo. Cara, que loucura. O que isso? O que aconteceu? Pô, viralizou nas redes sociais e a prefeitura vai investigar. Porque pode ser que seja uma falsificação. Pode ser que alguém tenha pego um papelzinho de receita de médico, tenha escrito lá qualquer coisa e tenha tirado.

0: em nenhum restaurante de São Paulo, cidade que eu habito, que tem pra você gastar 250 mil reais.
1: Ah, dependendo dá.
0: Que isso,
1: opa, Batista? Ah, opa.
0: 250 mil reais.
1: Se pedir umas champas, uns negócios nervosos, você gasta. Se levar uma turma, opa.
2: Que é champa?
0: Oh. Champanhe, champanhe.
1: Oh. Champanhe é bebida francesa. Mas daquelas que com 4 pau a garrafa, nego. Né?
0: 4 pau, tá bom. 4 mil reais uma garrafa.
1: Então, bater 250 mil? Cara pede 10 garrafas, já dá 40.
0: Tá, aí dá falta 210 mil ah, reais. Ah,
1: mas tem umas carnes caras, tem uns negócios caros. Pede uns vaguinhos lá.
0: Não dá, não. Não dá
1: pra gastar. 5? Opa.
0: Não dá, não. Pra gastar... Batista, a gente tá falando de gasta. Quase um apartamento. 250 mil reais.
1: Me dá 250 mil reais, você vai ver se eu não gasto no restaurante.
0: Não consegue.
1: Me dá?
0: Eu dá? Preciso
1: te dar que você não você vai conseguir. Ver, eu convido todo mundo.
0: Eu duvido. Não consegue mesmo? Você... Não, amor de Deus. Ó, tem um menu degustação num restaurante de 3 estrelas Michelin que custa 3 mil reais.
1: Então.
0: Que não dá. 250 não é nem. Ele não consegue nem faturar. 10 pessoas, você pode até pagar 30 mil
1: quanto
0: reais.
1: Quanto o Vorcaro gastava numa festinha?
0: Dá milhões, né? 20 milhões. Então,
1: você acha que não dá pra gastar 250
0: mas ele mil? Gastava 20 milhões contratando Coldplay, não sei quem mais, não lembro quem, DJ, aquele DJ, inclusive, que infelizmente faleceu, esqueci o nome. O David Guetta também. Então, ele contratava esses DJs aí.
1: Então, era um dia. Mas dá pra gastar 250 mil, opa.
2: Ah, dá super.
0: Não dá. Gente, 250 mil no restaurante não dá.
1: Dá?
0: Não dá,
2: cara,
0: já.
2: Cara, você nunca viu o tamanho do meu estômago.
0: Gente, não dá, não tem. 250 mil é o faturamento dele, talvez, da semana. Não dá.
2: É
0: não
2: só
0: dá.
2: Você ficar uns 2 dias sem comer que dá.
0: Gente, não dá, tô falando pra você. Não tem como, você não tem o que pedir. Não tem cardápio. Você pode pedir 10 vezes, não tem como dar
2: 250 mil. Ah, isso não é papo pra mim, eu sei que o bom prato tá R$1.
0: Isso me lembrou um caso de uma estudante na faculdade pública, pagou um prato econômico, né, pra comer no bandejão, comprou R$3, só que ela foi comer e encontrou R$2 em moeda. Ela falou que era o cashback. Ela comprou R$3 e botou R$2.
1: Aqui, ó.
0: Vai.
1: Olha aqui, ó. Acabei de ver, eu perguntei pro ChatGPT se tem como gastar 250 mil. Aí ele não, só.
0: No restaurante.
1: Só. Então, no restaurante.
0: Tá.
1: Só que ele respondeu só por cima, pra eu não ler tudo que tá muito grande. Ó, tem restaurante em São Paulo onde uma garrafa de vinho pode passar de 100 mil reais.
0: Tá vendo? Tá bom, mas ainda, não, ainda sobram 150.
1: Você pede duas garrafas.
0: É verdade. Ué. Duas garrafas vão fácil.
1: Nossa, eu não
0: bebo, mas duas garrafas vai fácil, né, Mini Ruth?
2: Não, vai fácil, rapaz.
0: Nossa, e talvez. Não, pergunta mas 50 mil, Guilherme. Que comida vai ser.
1: Próxima.
0: Próxima notícia, vai, Mini Ruth, vai.
2: Gente do céu, olha, não sei se vocês viram uma Grazi e uma Safera. Ela adora postar várias coisas nas redes sociais.
0: Sim.
2: E ela acabou postando aí e acabou criticando a escala 6x1 ao relatar desgaste em novela. A atriz revelou que viveu um momento de exaustão emocional por causa da personagem Arminda, que foi aí da última novela As Três Graças, né?
0: Ah, é?
2: Ela criticou a escala de trabalho adotada na novela com gravações de segunda a sábado. Ela ainda disse que a tão famosa escala que eu sou contra, ninguém perguntou, mas eu sou contra, disse no programa Mais Você.
1: Agora, quanto ela ganha na novela?
2: O salário dela na novela era R$1 milhão.
0: R$1 milhão por mês?
2: É.
0: Que isso, tá muito bom. Tá muito bom.
1: Ele tá reclamando da escalinha 6x1.
0: Caramba.
1: Eita, mundo bom, viu? Não é três graças, não.
0: É. Né? Caramba, mas diz uma coisa. Ela ganhava R$1 milhão, ela tá contratada por obra ou tá contratada mensal?
2: Ai, não sei.
0: Pô, isso é bom averiguar, hein?
2: É bom averiguar,
0: porque
2: né?
0: Porque se é por obra, é um valor lá que eles dão. Mas se é por mensal, minha filha, ela tá bem, hein? R$1 milhão por mês?
2: R$1 milhão?
0: Caramba, tá ótimo.
2: Hein? R$1 milhão eu venho trabalhar de sábado, viu, chefe? Se você tiver...
1: Eu faço escala 24x7.
0: Porra, R$1 milhão? Porra, vambora, vai. R$1 milhão a gente apresenta o LinkedIn-MC. Bota a gente pra tudo, R$1 milhão.
1: É.
0: Não tem problema nenhum, nossa carinha aqui se repete.
2: Mas nossa. Parou tudo, galera. O que aconteceu? Chega, hein.
0: O que houve?
2: Bota a vinheta, Cuca. Não!
0: Que isso? Olha aí.
2: O Cuca tá revoltado.
1: Que é sexta-feira.
2: Amanhã ele tá escalado.
0: Agora o mundo para, porque antes de ser presa, Deolane Bezerra exibiu bolsa de luxo avaliada em 300 mil reais.
2: Pois é, horas antes aí da prisão, a Deolane apareceu nas redes sociais e nas imagens, a influenciadora surgiu usando um look preto e carregando uma bolsa de

0: Essa é a notícia. É, a notícia? É isso. Antes de ser presa, Deolane Bezerra exibiu uma bolsa de luxo avaliada em 300 mil reais. Bom, agora que o mundo parou, sim, a gente pode voltar para aqui para o nosso girinho de notícias com notícias bem menos importantes, sim, e bem menos valiosas do que essa.
1: Essa aqui é valiosa. Essa vai, isso é Brasil, isso é Brasil. Vai. Você sabia que Santa Catarina teve 30 prefeitos presos em 6 anos?
0: Eita. Isso eu não sabia, que loucura. Por quê?
1: Dá o quê? Se for fazer a conta,
0: cinco por ano.
1: Cinco por ano. É, o primeiro prefeito preso desde 2020 foi Orildo Severnini, né, da cidade Major Vieira. E aí, o caso mais recente aconteceu na terça-feira com a detenção de Tiago Balt, que é prefeito de Balneário Piçarras. 9 prefeitos são do MDB, 6 do PP, 5 do PL e 4 do PSD. PSL, Patriota, Republicanos, Podemos, PT e PSDV. E PSDB tiveram um prefeito preso cada um.
0: Posso falar uma coisa? Foi democrático.
1: Sim.
0: Foi prefeito.
1: O povo tá votando bem, Santa Catarina.
0: Tá espalhando bem, né?
1: O povo tá votando bem. A cada 2 meses eles lançam um PAC, que é o programa de aceleração da cana. Da cadeia, né? Porque nunca.
0: Que isso? O que vai ter de prefeito querendo melhorar a cadeia? Presídio. Todo mundo, ó. Próximos prefeitos de Santa Catarina, melhorem as condições dos presídios dos seus municípios, hein? Você não sabe, você vai pra lá? Dá uma melhorada. É. Coloca aí mais infraestrutura, dá uma melhoria, dá uma melhorada no, na alimentação também. Você não sabe, né?
1: Qual, caramba, que é a próxima aí, hein?
0: Próxima notícia eu trago pra vocês. É
1: do...
0: Amigos e amigas, olha que loucura.
2: Ok.
0: Nós tivemos o presidente Jair Bolsonaro, certo? E aí, sim, tivemos a primeira-dama, Michelle Bolsonaro.
1: Sim.
0: E aí, no meio de tudo isso, desse desenrolar, o Jair Bolsonaro foi preso, certo?
1: Sim.
0: E a Michelle Bolsonaro, sua esposa, ela chamou o Xandão, que é visto por muitos da direita como o provocador da prisão do Bolsonaro, chamou o Xandão de irmão em Cristo.
1: Foi no encontro aí que
0: exatamente.
1: Foi?
0: A ex-primeira-dama deu a declaração ao comemorar a autorização do ministro, né, o Alexandre de Moraes, que ele deu ao Bolsonaro para receber cabeleireiro.
1: Ah, é mesmo?
0: Nosso ministro, palavras da Michelle, abre aspas. Nosso ministro, vou profetizar aqui, porque Deus transformou Saulo em Paulo, nosso irmão em Cristo. Alexandre de Moraes liberou o cabeleireiro. E ele, Bolsonaro, está com aquele cabelinho cortadinho, jogadinho, disse a Michelle Bolsonaro.
2: Foi mentira! É mentira!
0: Que aí?
2: Não, é mentira! Meu cabelo tá muito bom! Não cortei, não!
0: Seu Jair? O senhor tá aqui com a gente, seu Jair?
2: Isso aí, tá ok?
0: Mas a dona Michelle falou que liberou o cabeleireiro pro senhor?
2: Não, porque eu tô com um penteado novo! Tem que tá aí na TBC, que é isso?
1: Agora, achei engraçado o Xandão liberar o cabeleireiro, né? Porque se tem uma coisa que o Xandão não se preocupa é com o cabelo.
0: Exatamente! Né? Ele falou, eu não sei pra que querem tanto cabeleireiro. Né? Libera! Vai, libera o cabeleireiro! Caramba, senhoras e senhores, bom...
1: Prepare agora... Pare tudo que você está fazendo, você na sua casa. Ixi. Você que está dirigindo na Dutra, pare o caminhão, encoste o caminhão, porque agora é o Fight Music Radio. É agora Alvarez, Rodrigo Alvarez, direto da sua casa, com aquela cortina verde de veludo cotelê, não é mesmo? E Lucas Salles aqui nos estúdios da TMC, ao lado de Maiara Bastianello, que tá solteira, e Tomás Rafael vão debater se o homem foi ou não foi à Lua. É daqui a pouco, depois do intervalo, não é mesmo, Lucas?
0: Exatamente. É. O Sobremesa vai se encerrando por aqui, vai começar agora o Link TMC, mas se você quiser fazer uma caridade, vamos dar a nossa audiência, sim, para o Link TMC.
1: Eu vou embora. Eu vou embora.
0: Vocês vão embora? Trouxa. Eu vou ficar? Eu vou discutir então agora com o Rodrigo Alvarez. Um beijo, um queijo. E segunda-feira estamos de volta com mais Mini Ruth.
2: Um beijo, gente. Bom final de semana.
0: Tchau, mais Batista.
1: Até a segunda.
0: Fiquem com Deus e até segunda. Tchau, tchau, pessoal. Valeu! Oh,

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9: Olá, muito boa tarde pra você. Hoje, 22 de maio, sexta-feira, agora 3 horas e 1 minuto. Esse é o Link TMC.

0: Deolane
1: em destaque outra vez e agora com um detalhe surpreendente. A irmã tentou sacar 1 milhão em dinheiro vivo. O Itaú estranhou, travou e mandou a família encerrar as contas em definitivo. Então, será que a manchete é família de influenciadora expulsa de banco? Pois é, se tem malandro para tudo que é esquema, tem que ter malandro no banco também. O sistema do Itaú captou o sinal. A polícia disse, tem PCC, não é normal. E o Bernardo Silva, de São Paulo, traz tudo. Como sempre, muito legal. E Neymar, que não joga e não marca, não sai das redes também. A justiça negou a anulação da partida por causa da tal troca equivocada de jogador. Neymar é assunto outra vez. Resumo da carreira. Muito barulho, mas nem sempre vencedor. E aí entra o Tomás Rafael contando mais detalhes sobre aquele sarapatel.
2: Pois é, Alvarez, o banqueiro Vorcaro subiu a oferta da delação de 40 para 60 bilhões de reais numa negociação. A PF resistiu, o advogado abandonou a missão e o primo foi parar no STF com a preventiva em julgamento. Os repórteres de Brasília trazem todos os detalhes dessa confusão. O Itamaraty convocou o diplomata israelense após um vídeo com ativistas amarrados virar polêmica na nação. Repreensão formal, tensão internacional e o Brasil mostrando que às vezes, quando convém, tem posição. A capital federal também cobre essa questão. Agora, mais destaques do nosso jornal.
3: Uma professora do Rio descobriu que a carteira digital registrava ela como presidente da República por 4 anos, sem explicação. Cargo incompatível, salário de professora e uma história que merece investigação. Nosso time do Rio traz essa situação. Ainda na capital fluminense, 200 mil figurinhas falsas da Copa foram achadas escondidas num ônibus na Baixada, numa grande apreensão. Pirataria, Copa do Mundo e criatividade na contravenção. E o Enem 2026 tem data marcada, 8 e 15 de novembro. Anote, estude, se prepare com dedicação. Bernardo Silva explica tudo com atenção. Tudo isso no link TMC, o programa que expõe, mas não supõe, traz ponto e contraponto do jeitinho que tem que ser.
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3: E assim começamos este nosso programa com a notícia de que 4 astronautas que acabaram de orbitar a Lua foram parados num corredor do Congresso americano por um homem que garantia que eles nunca foram para o espaço. O episódio aconteceu no Capitólio, sede do Congresso dos Estados Unidos, em Washington. O astronauta da missão Artemis 2 da NASA, os astronautas, caminhavam pelos corredores quando foram abordados por um visitante que os chamou de atores e mentirosos. Falou o seguinte: vocês nunca foram
1: de
3: espaço.
1: Dizer o nome do visitante.
3: Que? Fala aí.
1: Ainda, aqui o nome do cara não era o Lucas Salles que estava lá no Congresso?
3: Então, talvez seja isso. Talvez seja isso. Eu só vou terminar de ler essa notícia e eu vou. Enquanto isso, o Tomás procura quem que é a pessoa que fez isso. E aí a gente já traz aqui, tá? Bom, disse essa pessoa, eu sei que é um homem, tá? Vocês nunca foram ao espaço? NASA é uma piada. Arrependam-se diante de Deus. Ele filmava tudo pelo celular. Os astronautas ouviram em silêncio e um deles apenas acenou. Foi uma coisa meio mico. O vídeo, claro, viralizou rapidamente. O episódio acendeu o debate de teorias da conspiração. E qual é o nome do...
2: Assim, não foi divulgado o nome dele.
3: Mas aqui no Brasil nós temos uma... Aliás, aqui na TMC nós temos uma pessoa.
1: Informação tá chegando pra mim aqui. A informação tá chegando aqui. Uma fonte da NASA tá me informando. É confirmado realmente que o Lucas Salles de sobremesa da TMC tava lá fazendo uma reportagem especial pra TMC e falou isso. Não dá pra chamar o Lucas aí não, pessoal? Será que ele ainda tá por aí? O Lucas dizendo que os caras não foram pro espaço.
5: Olá, Rodrigo, como é que você está? Tá bem? Tudo certinho? Prazer enorme em conhecê-lo pessoalmente agora. Obrigado por me receber aqui no Link TMC.
1: Eu tô aqui, sim, sem palavras nesse momento.
5: Você viu?
1: Essa alegria de ter você aqui no...
3: Ai, meu Deus, tá travando o microfone. Não, pelo amor de problema. Deus.
5: Enquanto o Rodrigo vai só estabelecer a conexão na internet, deixa eu só agradecê-lo. Obrigado pelo convite, Rodrigo. Obrigado, Mayara. Muito obrigado também, meu amigo Tomás Rafael. Muito obrigado de verdade. E realmente, olha, a gente começou com uma brincadeira entre as interações dos programas Sobremesa e Link TMC a partir dessa notícia de que a Artemis 2 daria a volta à Lua. E eu comentei aqui brevemente de que eu não acreditava nessa possibilidade de que o homem teria ido à Lua em 1969. Mas precisamente lá por volta do dia 20 de julho de 69. Você era nascido, Tomás Rafael?
2: Ô, louco. Meus ele pais eram aqui... nem namoravam ainda.
5: Mayara Bachanello, eu sei que não é.
0: Lucas, não, o meu sinal tá falhando porque eu tô aqui no espaço. Isso, a imagem não tá chegando para você. Eu não tô no espaço problema. Nesse momento.
5: Não, mas deixa eu ver.
0: Eu tô vendo a Terra é quadrada.
5: Ó, vamos deixar bem claro. Pra gente começar a discutir essa notícia que vocês deram aí, de que teve um homem lá em Washington, D.C., nos Estados Unidos, gravando um vídeo provocando os astronautas, né? Eu sou totalmente contra a ideia de que a Terra é quadrada, plana, que a Terra é plana. Sou totalmente contra essa ideia. Existem muitas teorias por aí. Eu peço até que você que nos ouve, ouça sempre com muito cuidado, que você procure pesquisar sobre. Já dá pra comprovar que a Terra é redonda, dentre outras teorias. Mas essa teoria específica, a de que o homem não foi à Lua, eu tenho alguns pontos aqui que eu gostaria de debater. Então, Alvarez, se você me permite, vou citá-los. Pode? Posso?
0: Poxa, eu tô muito curioso para saber.
2: Mas só uma pergunta antes de você citar. Você acredita que os homens foram agora para a Lua, mas não acredito. Na década de 60?
5: Muito obrigado, Tomás, isso, Rafael. Né? Exatamente isso. Então, vamos lá. Vamos começar com esse primeiro comentário do Tomás. O homem foi à Lua porque havia uma corrida espacial. Na época que a gente está falando, em 1969, tinha uma briga para ver quem chegava primeiro fora no espaço, né? Todo mundo queria ir para o espaço para ver o que acontecia, como era. E aí era uma briga entre as duas maiores potências do mundo, a União Soviética e os Estados Unidos. E aí a União Soviética conseguiu. Mandaram, de fato, um homem à Lua... Não, perdão, um homem para fora do planeta Terra para dar uma olhada lá na atmosfera. Passou a atmosfera e ele voltou. Que é o Yuri. Ele conseguiu fazer isso. Foi e voltou. Aí os Estados Unidos...
0: Yuri Gagarin.
5: Aí o Yuri falou, pô, consegui, vi a Terra, olha que legal, que bacana. Aí os Estados Unidos falou, não, tamo perdendo, não podemos perder, galera. Pessoal da NASA, bora, vamos lá, dá um jeito. E aí, meses depois, o homem conseguiu ir à Lua, fincar a bandeira dos Estados Unidos e voltar, regressar. Meu primeiro ponto é, vocês conseguem perceber a dificuldade que era fazer o homem sair da atmosfera, atravessar a atmosfera, chegar lá fora no espaço e voltar, para que meses depois os Estados Unidos conseguissem mandar uma nave para a Lua, fincar uma bandeira e voltasse? Que tecnologia é essa que conseguiu avançar tão grande, de uma maneira tão impetuosa, em tão pouco tempo? Então, esse é o meu primeiro ponto que eu gosto de debater. Será que realmente conseguiram fazer isso em tão pouco tempo? Segundo ponto.
0: Vamos ponto a ponto.
5: Ponto a ponto, por favor.
0: Ponto e contraponto.
5: Por favor, ponto e contraponto. Vai.
0: Vamos ponto a ponto. Bom, a sua tese cai por terra rapidamente, porque a gente sabe que o programa americano já estava em andamento. Não foi uma questão de meses. Eles já estavam há muito trabalhando nesse programa. E logo depois vai haver outra missão da Apollo que vai pousar. Portanto, se pousaram na segunda, por que teria sido impossível pousar na primeira?
5: Eu acredito que não, porque existe a questão que estabelece a ciência no mundo, que é teste, né? Você aprovação e reprovação. Então, a partir do momento que não consegue na primeira, faz-se os cálculos, vamos fazer os cálculos, vamos entender toda a engenharia que existe por trás disso, toda a ciência contábil, a matemática que tem por isso, a física, inclusive acho que mais a física do que qualquer outra coisa, porque você está saindo, fazendo força, tem uma sequência, de uma ordem ali de fatores que são dificílimos de compreender na segunda tentativa. Então, por isso que eu também entendo perfeitamente o seu ponto de vista, mas o meu ponto de vista eu começo a duvidar a partir da segunda vez. Como é que numa segunda vez, para o Yuri conseguir sair da estratosfera, atravessar a atmosfera, ele conseguiu fazer várias e várias tentativas. Então a União Soviética apostou muito dinheiro nisso durante muito tempo. Não foi ali no começo dos anos 50, foi antes. A União Soviética já começou a fazer esses testes a partir dos anos 40, próximo ali do final da Segunda Guerra Mundial, para que o Yuri, em 60, conseguisse atravessar. Por isso que eu acho que é uma coisa assim, é tudo gradativo. Num determinado momento, há um salto gigantesco. Por isso que é uma dúvida. Mas tudo bem, por favor.
0: É um salto gigantesco para a humanidade. Não, mas aí vou te lançar uma questão aqui, tá?
5: Tá, por favor.
0: Hipótese científica, então. Se é verdade de sua tese de que os americanos não pisaram na Lua e os russos mandaram Yuri Gagarin antes, como a gente sabe que é verdade, então os russos sabem que é mentira que os americanos não pisaram na Lua. Por que a União Soviética não está até hoje, e aí depois agora a Rússia, dizendo: esses americanos são os mentirosos, aqui está a prova de que eles não foram?
5: Belíssimo ponto, Alvarez, maravilhoso. Eu adorei, e realmente já existe uma teoria para explicação disso. Estamos falando das duas maiores, dos dois maiores polos econômicos do mundo. Era assim, o mundo ou ele seria socialista como a União Soviética, ou ele seria capitalista como os Estados Unidos. E quem é que tinha o poder era quem tinha os melhores argumentos e quem tinha as melhores formas de mostrar de que era de fato a melhor maneira de se viver o mundo. E aí, a União Soviética, a teoria diz de que eles tentaram a todo custo mostrar de que era uma mentira. Há tentativas, há inclusive notícias, jornais oficiais, eram só poucos jornais oficiais do governo da URSS que diziam que era mentira. Mas a gente está falando de uma guerra entre Ocidente e Oriente. E naquele momento, o Ocidente realmente era o maior deles, era o maior, controlava basicamente toda a mídia. Mudou bastante, né? A globalização ajudou muito, hoje a gente consegue ver o que é que tá acontecendo no outro lado do mundo sem talvez a alteração ou a manipulação de uma emissora. A gente consegue ter a notícia nua e crua na nossa frente. Por isso, eu vou fazer o seguinte. Rodrigo, você aceita meu convite de vir ao Sobremesa pra gente continuar esse debate? Você aceitaria? Porque só nesse primeiro ponto deu pra gente conversar bastante e eu adorei te conhecer pessoalmente.
0: Eu sempre ao então, Sobremesa. Fechou. Eu adoro o seu programa. É recíproco. Eu adoro, acompanho, acho que tá o máximo. Parabéns pra você e pra equipe. Continuem bombando como vocês estão lá. E eu quero muito ir lá bater esse papo com você. E outros papos, qualquer papo que você quiser.
5: Então, maravilha.
0: Se você quiser falar de terra plana, vocês podem falar de todos eles.
5: Então, tá
0: não,
5: feito
0: o convite. Não existiu Covid também, vamos falar disso. Vacina não funciona.
5: Não, não. E calma aí, calma. A gente, isso aí a gente tá de acordo. Então, tá bom. Então, o convite tá feito. Obrigado ao espaço aqui, Link TMC. E obrigado também, Lucas, pelo programa.
2: Só, um beijo, só uma resposta, eu preciso te liberar, mas aproveita pra participar da nossa enquete que tá no ar no nosso YouTube TMC News BR. Você iria à Lua, meu caro Lucas? Opções: adoraria, mas não tenho coragem. Nem que me paguem. Sim, seria um sonho.
5: Com certeza eu adoraria ser um sonho. Sou o primeiro da lista também.
3: Nem a pau Juvenal.
2: Nem a pau Juvenal. Tô nessa.
5: Um beijo enorme, bom programa.
0: Eu vou deixar o outro convite pro Lucas aqui, é o seguinte: diante desse ceticismo dele com relação à ida do homem à lua em 1969, vou propor aqui a gente criar uma série de filmes de comédia, um filme brasileiro que pode ser todo filmado lá no Ceará, no sertão, que a gente vai falar a história como Lucas e Alvarez foram à lua.
3: Pronto, temos aqui um diretor, um roteirista, roteirista, um ator, um jornalista, mistura tudo e vai dar bom.
5: Adorei, gente, adorei. Contem comigo. Obrigado a vocês, um beijo enorme
0: e vai ter programa. 1, 2, 3 e 4, hein?
3: Sequência, vou comprar o box todo, todinho, box de colecionador.
2: Roteiro feito por vocês, não por inteligência artificial, por favor.
3: É.
2: 3 horas e 14 minutos, esse é o Link TMC, até às 5 da tarde, a quinta edição do Fórum Esfera Brasil reúne pré-candidatos à presidência em 2026, além de ministros, empresários e também marqueteiros políticos. Vai estar todo mundo lá. O evento acontece hoje e amanhã no Guarujá, litoral sul de São Paulo, e o nosso Ricardo Sparvoli já está por lá contando os detalhes ao vivo pra gente. E tá na estica.
3: Olha, menino,
2: o Ricardo Sparvoli.
3: De paletó e gravata vermelha, camisa branca, engomadinho, tá gato o Sparvoli. Olha, parabéns.
6: Boa tarde, Tomás, Maiara, Rodrigo, pra todo mundo que acompanha o Link TMC. Pois é, hoje eu vim de terno novo, tirei a gravata do guarda-roupa e cheguei aqui no Guarujá hoje de manhã para acompanhar o Fórum Esfera, que é realizado pela Esfera Brasil. Bom, entre hoje e amanhã o Fórum Esfera vai debater grandes assuntos da política nacional e do país como um todo, como escala 6x1, eleições, segurança, mobilidade, enfim, vários temas de de extrema importância para o dia a dia do brasileiro, entre hoje e amanhã, recebendo vários nomes de grande importância da política, como o ministro de Minas e Energia, Alexandre Silveira, o pré-candidato à presidência da República, Ronaldo Caiado, o ex-ministro do Supremo Tribunal Federal, Luiz Roberto Barroso, além da deputada federal Tabata Amaral e outros grandes nomes da política e do empresariado brasileiro. Bom, ao longo da programação da TMC, eu vou voltar aqui para dar maiores atualizações, juntamente com meu grande colega Rafael Tebas, apresentador do Start TMC e do Paulista TMC. A gente vai voltando ao longo da programação entre hoje e amanhã para dar mais detalhes desse encontro, desse super encontro que está acontecendo aqui no Guarujá, no litoral sul de São Paulo. Combinado?
3: Valeu, Spavoli. Portas abertas sempre para você aqui no link, ainda mais que eu tiver bem arrumado assim, menino. Não, pode entrar quando você quiser. É isso. Muito obrigada. E agora vamos pro primeiro bloco da nossa Rádio Uber.
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3: E daqui a pouco, aqui no Link TMC, você vai acompanhar mais desdobramentos do caso Master e também novidades da prisão da influenciadora digital Deolane Bezerra. Mas agora, vamos com as principais notícias da sua região.
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11: Opa, muito boa tarde para você, sintonizado, sintonizada aqui nos 88,7 FM da TMC Belo Horizonte. Eu sou o Bruno Marum e te faço companhia ao longo desta tarde, atualizando o noticiário de Belo Horizonte, também de Minas Gerais. Vamos juntos, hein? Hoje, sexta-feira, 22 de maio. Capital Mineira segue com sol entre nuvens, temperatura bem agradável, 23 graus agora, a temperatura de momento. Vamos juntos. E já de primeira, vamos acionar o Pedro Gonçalves, que está aqui comigo, para atualizar a situação do trânsito. Como é que está, né, o fluxo hoje nas ruas de Belo Horizonte e região metropolitana? Seja bem-vindo, Pedro Gonçalves. Boa tarde.
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13: 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Boa tarde para você também e pro ouvinte TMC. Sexta-feira com trânsito ruim pelo anel rodoviário. O motorista que vai no sentido Rio de Janeiro pisa no freio na chegada ao viaduto São Francisco e mais à frente do Engenho Nogueira Praça São Vicente. Nesses casos, por excesso de veículos e cortar pela marginal compensa mais. No sentido oposto, também tem filas do Betânia, Madre Gertrudes e mais uma vez na chegada ao viaduto São Francisco. Na região do Madre Gertrudes, por excesso de veículos e próximo ao viaduto São Francisco por ocorrência, passar pela Avenida Tereza Cristina e depois a marginal é a melhor opção. 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
11: Obrigado, Pedro. Ele volta logo mais com outras atualizações do trânsito. Ainda neste assunto, olha só, vamos falar sobre os acessos do anel rodoviário para a Avenida Presidente Juscelino Kubitschek, a mais conhecida como Via Expressa. A partir de amanhã, os acessos serão interditados devido às obras realizadas lá no local. As alças do viaduto sobre a Via Expressa passam por melhorias e durante os trabalhos as ruas Augusto Ferreira e Romualdo Cansado Neto, lá no bairro Califórnia, serão fechadas. As interdições afetam os motoristas que utilizam, né, a marginal do anel em direção à Via Expressa no sentido Contagem. A Prefeitura de BH investiu recursos próprios, né, cerca de R$32.600.000 nesta intervenção. O objetivo é melhorar, né, a infraestrutura viária no alagamento entre o anel rodoviário e a Via Expressa, possibilitando assim mais segurança e fluidez no trânsito em um dos principais acessos da capital. No trecho viário, que conecta o anel à cidade de Contagem, a rua Augusto Ferreira será ampliada e passará a ter duas faixas com a implantação da rede de drenagem, fazendo a ligação com a Via Expressa por meio de uma trincheira construída no cruzamento com a rua Romualdo Cansado Neto, que também passará a ter duas faixas de rolamento. A expectativa é que com essa solução o fluxo, né, de veículos em direção à Via Expressa aconteça sem interrupções, gerando ainda um acesso derivado que vai possibilitar aos motoristas acessarem a rua Romualdo Cansado Neto antes da trincheira, oferecendo opções seguras e eficientes para diferentes trajetos e melhorando também o acesso lá à Arena MRV, né, do Atlético, que fica nessa região. 3h26 agora.
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3: Já de volta para ir direto para Brasília, o advogado José Luiz Oliveira Lima deixou a defesa de Daniel Vorcaro, dono do Banco Master. A mudança acontece na mesma semana em que a Polícia Federal rejeitou a proposta da delação premiada apresentada pelo banqueiro. Agora a gente vai ao vivo com o Lucas Scherer. Fala, Lucas.
18: Mayara, é isso. José Luiz Oliveira Lima, o Juca, né, tinha sido contratado para conduzir as negociações do acordo com as autoridades, mas a Polícia Federal considerou fracas as informações apresentadas por Daniel Vorcaro, cliente do Juca, né, na tentativa de colaboração com a PF, não apresentou muita coisa, segundo a corporação. E as tratativas continuam, é verdade. Mas então o Juca acabou deixando o caso Daniel Vorcaro, ele que é um especialista nesse tipo de negociação. Então, como eu dizia, as tratativas continuam sob responsabilidade da Procuradoria-Geral da República e à espera de novas informações, né, oferta de novos dados por parte de Daniel Vorcaro. As investigações indicam que os relatos entregues não trouxeram dados relevantes, ou seja, nada que adicionasse muito diferente do que já se tinha, né? Então, por isso não avançou. Outro entrave é a exigência que se faz da devolução de uma parte considerável dos valores obtidos por Daniel Vorcaro, na casa da dezena de bilhões de reais, o que é um entrave, repito. Vorcaro segue preso preventivamente, já não está mais ao lado do Juca, mas tem defesa, é claro. O amigo pessoal Sérgio Leonardo é quem acompanha o caso de Vorcaro agora.
0: Lucas, deixa eu só entender uma coisa. Tinha uma proposta aí de que seria um valor de 60 bilhões de reais que o Vorcaro teria que pagar. Esse valor é o que está em jogo agora?
18: Pois é, é a informação que circula, né, de que ele não estaria disposto a entregar esse valor, estaria disposto a entregar e num prazo curto, né, o que se fala é que ele estaria disposto a entregar algo em torno de 40 bilhões ao longo de um período de uma década, né? Mas, e aí isso não atenderia às demandas das autoridades, da PGR, da Polícia Federal.
2: Muito obrigado. 3:31. Lucas Scherer a qualquer momento voltando de Brasília com mais informações. Nós voltamos de Brasília também, de Brasília para São Paulo. 1.000 quilômetros de distância para Bernardo Silva, que está também ao vivo com a gente para falar do Ministério da Educação, que publicou hoje o edital do Exame Nacional do Ensino Médio 2026, o popular Enem. As provas serão aplicadas nos dias 8 e 15 de novembro. É isso, Bernardo. Ótima tarde para você.
19: Ótima tarde, é isso mesmo, e tem que ficar atento às datas, né? Bom, o edital já foi lançado dia 22, nesta sexta-feira, e as inscrições começam já no dia 25, ou seja, segunda-feira, a próxima, né? Então vai passar o final de semana, pode se preparar e aí faz a inscrição. O Enem deste ano de 2026 traz algumas novidades. A primeira delas é que todos os alunos que já estão concluindo o ensino médio na rede pública estadual, fazem o terceiro ano ou quarto ano do ensino técnico, já estão automaticamente inscritos no Enem, ou seja, já vão fazer a prova, mas precisam entrar no site do participante para poder confirmar que vai realizar o exame, ou seja, confirmar então a presença. Caso não confirme, vai ter aí a sua ingressão cancelada, né, no Exame Nacional do Ensino Médio, e onde eles também vão estar escolhendo o idioma que eles desejam na prova. A taxa de inscrição de R$ 85,00 foi mantida, e quem deseja a isenção pode fazer a solicitação através do site gov.br, na aba onde você vai justificar. É só colocar o CPF e fazer então o cadastro. Como o Tomás comentou, as provas acontecem nos dias 8 e 15 de novembro. Para estudar, começar desde já, né?
2: Opa! Sempre é bom, né? Sempre é bom. Saudade de quando você estudava para o vestibular. Você chegou a pegar Enem, Mayara?
3: Não, imagina, né? Não tem idade para Enem. Mas eu estudava bastante. Eu era muito CDF, mas muito, muito mesmo. Aí vim fazer jornalismo, podia ter feito medicina. Mas o problema é que, como eu tenho TDAH, eu esqueceria um bisturi na barriga do paciente tranquilamente. É. Sem problema nenhum. Deus sabe muito bem o que faz. Vocês são do vestibular também, né, meninos?
2: Sim, eu e o Alvarez. Alvarez com certeza também. É. Muito bem. Seguindo, obrigado, viu, Bernardo? 3:33, agora Rio de Janeiro, a cidade maravilhosa, onde uma professora da Fundação de Apoio à Escola Técnica do Estado descobriu que foi, essa história é ótima, que foi registrada como presidente da República e em outros cargos incompatíveis na carteira de trabalho digital. Explique, por favor, esse caso mais do que curioso pra gente, Rebeca Renzi.
20: Tarde, a Patrícia Tavares, né? Ela dava aulas de inglês de 2011 a 2015 na unidade de Marechal Hermes da FAETEC, aqui na Zona Norte do Rio, e ela descobriu que estava inscrita como presidente da República, e não só isso, ela estava registrada como engenheira elétrica e dirigente de serviço público federal. Ela não teve a carteira assinada pelo cargo na época, e quando percebeu, ela tentou entender o que aconteceu, né? E parece que foi um erro na carteira de trabalho digital. Em nota, a FAETEC informa que ela está devidamente cadastrada no sistema da instituição como professor FAETEC 1, de 40 horas, né, que é um cargo de 40 horas semanais, e a fundação esclarece que a divergência identificada na carteira de trabalho pode estar relacionada a uma inconsistência no Código Brasileiro de Ocupações, tem relação com a função efetivamente exercida pela profissional. Então, agora a FAETEC já passou para ela a certidão de vínculo funcional, já foi entregue em 2024, inclusive, mas agora ela segue tentando entender e corrigir, né, esse erro de tantos anos no sistema.
3: Não pegou nenhuma vantagem desse cargo.
2: Que fique bem claro, né?
3: Rapaz, é só no Brasil mesmo, né? Ontem foi o Cidrônio que achou petróleo, mas também vai ganhar um pouco, pouca coisa. Agora é essa, é brincadeira, né?
2: 3:35, obrigado, Rebeca, chegando nosso segundo bloco de Rádio Uber, ou da Rádio Uber, daqui a pouquinho muito mais informações, ainda hoje também no nosso querido link TMC, Fabiano Fará, falando um pouquinho de Neymar, tem que falar do Neymar, falando do Santos, falando do Campeonato Brasileiro, e vamos falar também da convocação da seleção inglesa para a Copa, já já.
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7: Esse é o momento de tirar essa dúvida aqui no Uber Responde. É só enviar sua pergunta no WhatsApp 11 953 210083. Não esqueça de dizer o seu nome e de onde você é. E uma parceira da Uber do Rio de Janeiro que não falou o nome quer saber o seguinte, abre aspas, estou sendo bloqueada no tempo de volante com menos de 6 horas dirigindo. O que pode estar acontecendo? Fecha aspas. O Marcelo, do time de operações da Uber, vai responder.
1: Olá, motorista parceira. Que bom ter você aqui no Uber Responde. Escuta só, não existe bloqueio com 6 horas dirigidas, mas sim um limite de 12 horas dirigidas para todos os motoristas, por questões de segurança, exigindo ao menos 6 horas de descanso após atingir estas 12 horas para conseguir voltar a receber viagens no app. Essa situação que você mencionou não parece relacionada a este recurso de segurança, então recomendo abrir um chamado com o suporte Uber pelo app para uma análise mais detalhada do caso.
7: E vamos a mais uma questão, dessa vez enviada pelo parceiro Fábio, de Minas Gerais. Abre aspas, os passageiros pedem para deixar o pagamento para a próxima, posso deixar? Fecha aspas. A Letícia, que é do time da Uber, respondeu.
21: Oi, Fábio. Obrigada pela sua pergunta aqui no Uber Responde. Olha só, a gente recomenda sempre coletar o pagamento no final da viagem. E que essa opção de deixar para a próxima deve ser usada em último caso. Mas se isso acontecer, é importante que você reporte dentro do aplicativo no momento de encerrar a viagem. Esse último ponto é muito importante, então tenha certeza de registrar no aplicativo quando você não receber o valor total da viagem, tá bom?
7: A pergunta agora é da motorista parceira Jussara, da cidade de Campinas, em São Paulo. Abre aspas. Fiz um empréstimo. Como faço para parcelar? Fecha aspas. A Pâmela da Uber responde essa pergunta.
22: Oi, Jussara. 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
7: E temos mais uma pergunta aqui de um parceiro da Uber que não falou seu nome na mensagem, mas disse que é do Amazonas. Abre aspas. Como receber os ganhos pela Uber Conta? Fecha aspas. Mais uma vez, a Pâmela, do time da Uber, responde.
22: Olá, motorista parceiro. Para começar a receber seu repasse de ganhos automaticamente via Uber Conta, você precisa, inicialmente, ter mais de 25 viagens no nosso aplicativo, ter uma conta ativa e não ter retenções legais referente a ordens judiciais. Acesse o aplicativo Uber Driver no menu Carteira para iniciar o processo de abertura de conta. Lá você vai inserir seus dados pessoais, endereço residencial e onde gostaria de receber o seu cartão Uber. Ah, tenha sempre em mãos o seu RG ou CNH para facilitar esse processo. Ao finalizar o passo a passo no aplicativo Uber Driver, faça o download do aplicativo Uber Conta e conclua o seu primeiro acesso digitando seu CPF e utilizando o mesmo e-mail e celular registrado no aplicativo Uber Driver. Lá, você vai criar uma senha para o seu aplicativo e cartão e, ao finalizar essa etapa, estará pronto para receber seus repasses automáticos instantaneamente, sem a necessidade de remover sua conta previamente cadastrada na nossa plataforma. Muito obrigada.
7: 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Participe enviando sua dúvida para o nosso WhatsApp 11 953 210083.
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3: Voltando aqui com o seu Link TMC para dizer que daqui a pouquinho a gente mostra a que a falsificação chegou às figurinhas da Copa. Ava. E também uma entrevista com um ator famoso do Eu, a Patroa e as Crianças. Você assistia My Wife and Kids? Ah, você falou, né?
23: Não, essa eu não assistia.
3: Mas passava, acho que no SBT, né? Ficou um tempão passando no SBT. Daqui a pouco eu conto quem é e a gente já traz tudo pra você. Mas agora, as principais notícias da sua região.
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0: Tô de volta, hein? Agora 3h41. Vou trazer um destaque policial de hoje. Olha só, gente. Jovem de 24 anos foi preso com mais de 350 quilos de maconha. É, em Santa Luzia, região metropolitana aqui da capital. Ele era integrante da Força Aérea Brasileira. De acordo com a Polícia Civil, o investigado já vinha sendo acompanhado de perto por policiais. A abordagem aconteceu quando ele utilizava uma motocicleta para realizar a entrega de aproximadamente 2 quilos de maconha. E aí, após efetuarem a prisão em flagrante, os agentes seguiram, né, até a residência deste cidadão. E lá no imóvel, a equipe encontrou cerca de 350 barras de maconha, que totalizavam 352 quilos da droga. De acordo com as investigações, o homem integrou a Força Aérea na turma de 2020 e, após deixar a corporação, teria passado a atuar diretamente no tráfico de drogas. Podia ter seguido, né, carreira militar, né, digna, honrosa, mas foi pelo mau caminho. E quando se vai pelo mau caminho, só há dois destinos: prisão ou morte. No caso dele, a prisão chegou primeiro. Mudando de assunto, olha só, a população de Belo Horizonte enfrentou hoje, né, um amanhecer gelado. Os termômetros da estação meteorológica do Cercadinho, né, da Mata do Cercadinho, região do Buritis, oeste aqui da capital, marcaram 14,6 graus nas primeiras horas do dia. O índice entra para o ranking oficial como a quarta menor temperatura registrada na capital mineira neste ano de 2026. Embora a marca de frio para este ano ainda pertença ao dia 16 de abril, quando a Centro-Sul aqui da capital registrou 13 graus, os moradores das áreas mais elevadas sentiram um impacto climático severo. O IMET informou que as rajadas de vento atingiram 55 km por hora na estação do Cercadinho, né, que fica nessa região de mata, e ali em frente ao BH Shopping, né, para quem quer se localizar aí na cabeça. Essa combinação fez com que a sensação térmica por lá despencasse para menos 1 grau. É, menos 1 grau Celsius, 1 grau negativo. A Defesa Civil emitiu um alerta, né, por conta disso, para o declínio das temperaturas, e detalhou que as condições climáticas variam de acordo com a densidade urbana. E devido à altitude e à vegetação ao redor lá da estação do Cercadinho, a percepção do frio no local difere bastante das áreas centrais e mais urbanizadas de Belo Horizonte. Esperando esse frio chegar, mas ele não chega, né? Ameaça, mas até agora, nada daquele frio, né? Eu gosto muito de frio. Tem muita gente que não gosta, mas eu particularmente adoro o frio. Tô esperando ansiosamente para que ele chegue logo. São 3 horas com mais 44 minutos. Daqui a pouquinho eu volto com mais atualizações aqui na TMC Belo Horizonte. 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E antes da gente voltar a reunir toda a rede, mandar para você o nosso WhatsApp. Anota aí, ó, 31 99944 8870. Manda para cá sua participação, críticas, elogios, comentários, denúncias. Fique à vontade para participar. 99944-8870. Tô aguardando, hein? A sua participação. 15 para as 4.
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6: 3h47, com Rodrigo Alvarez, com Mayara Basti, comigo, com os nossos repórteres. Esse é o Link TMC até as 5 da tarde, com você que está participando conosco no chat aqui do TMC News BR. A gente quer saber, você iria à Lua? 22% dos nossos ouvintes e telespectadores dizem que adorariam, mas que não tem coragem. Nem que me paguem, foi a resposta de 41%. Sim, seria um sonho, a resposta de 37% dos participantes. O Illuminati Mundi tá com a gente aqui no chat.
7: O Illuminati acha que o homem também não foi à Lua em 69?
6: Não, o Illuminati tá falando de política. Já o Renan Nassif é presidente do fã-clube do Alvarez. O José Maria do Nascimento diz que o Lucas tomou algo, nosso Lucas Salles. Não é possível. Já o Edson Dadal dizendo, nunca foram pra Lua. E o José tá te chamando de Mariana, mas está dizendo que você é linda.
7: Oh, muito obrigada.
6: Rosileide Gomes, Ederson Silva e todos os outros que estão conosco aqui no chat. Boa tarde para vocês também.
8: Você é linda, mais que demais. Oh. Você é linda, sim. Oh, tá dando muita música hoje.
7: Aí. Para com isso. Oxe. O Leonardo Henrique da Freguesia do Ó falou que só iria à Lua se fosse caso de vida ou morte. Ele lembra de uma coisa, né? Os astronautas ficam com diversos problemas no corpo e no organismo. E eu fui procurar, agora não sei se eu tô no site ainda que eu tava procurando. Ah, existe uma síndrome chamada Síndrome do Astronauta ao Ver a Terra. Não é o nome, né? Na verdade, chama efeito overview, que é overview effect. É tipo uma, eles chamam aqui de uma mudança de consciência que você tem quando você vê o nosso planeta do espaço. Deve ser uma coisa muito louca, realmente.
6: Bastante,
7: né?
6: Lógico.
7: Deve mudar umas coisas na cabeça.
9: Foi o efeito de que nós falamos ontem no final.
7: Isso, que eu não lembrava o nome.
9: Isso, foi Mayara que trouxe isso ontem.
7: É o efeito overview. E aí tem teve um vídeo da mulher dessa missão, não sei se vocês viram, ela tentando caminhar de novo e tendo que se duas pessoas segurarem ela enquanto ela tentava retomar o equilíbrio, porque você acaba perdendo a noção do equilíbrio, né? E nisso o Leonardo tem toda a razão.
6: Muito bem. Então, ó, tem gente que nem precisa.
9: Esse efeito overview aí, gente.
6: É.
9: Não, em breve, a gente até eu acho que vai conseguir ter, porque com esse turismo

0: diplomata de Israel para dar explicações sobre um vídeo divulgado no qual ativistas aparecem amarrados. O repórter Adrian de Almeida, ao vivo com a gente, explica esse caso.
1: Olha, pessoal, o Itamaraty, então, ele fez isso, né? Ele justamente convocou a chefe da Embaixada de Israel no Brasil, Rasha Atamni, justamente para dar explicações, né? Dar um esclarecimento sobre esse vídeo. Quem divulgou esse vídeo, né? Ele foi divulgado pelo ministro da Segurança Nacional de Israel, que mostra, então, esses ativistas de uma flotilha humanitária sendo colocados em uma situação degradante, né? Eles estão com as mãos amarradas, sendo pressionados aí para o chão. E para dar um maior contexto, olha, esses ativistas faziam parte da flotilha Global Summit, que tentava levar ajuda humanitária para a faixa de Gaza. Porém, nesse meio do caminho, o exército israelense, então, interceptou essa flotilha e levou todas essas pessoas para uma prisão lá de Israel. É onde a gente vê todas essas imagens, né, acontecendo. E o governo do Brasil, então, fez o seguinte, né, eles emitiram uma nota oficial condenando toda essa ação e falando justamente que todas essas pessoas estão em uma situação humilhante, né, em uma situação degradante. Isso deixa até mais complicado a situação de Brasil com Israel, porque a gente não tem um embaixador nomeado em Israel e também nem Israel tem um embaixador nomeado aqui no Brasil. Então, uma situação que já estava um pouco complicada, fica ainda mais depois desse vídeo e depois desse pedido, né, de esclarecimentos por parte do governo brasileiro.
2: Vale a pena a gente destacar aqui, em cima da notícia que o Adrian trouxe, só para explicar quem é o ministro Itamar Ben-Gvir, que fez essa cena humilhante com os ativistas que estavam lá ajoelhados como se fossem, eles mesmos disseram, como se fôssemos animais. Né, foram tratados de uma maneira humilhante. O Itamar Ben-Gvir representa a extremíssima direita israelense. Ele faz parte do grupo de colonos, ou seja, daqueles que ocupam terras palestinas como filosofia de vida e que fazem parte do governo e que sustentam o governo Netanyahu hoje. Sem Itamar Ben-Gvir, Netanyahu cai a qualquer momento. Então ele, de certa forma, se tornou uma das figuras mais importantes e mais midiáticas, vamos dizer assim, de Israel. Está sempre na mídia fazendo provocações. Por exemplo, ele entra na esplanada das mesquitas, onde tem um templo muçulmano, onde tem um santuário muçulmano, para provocar os muçulmanos, não só os palestinos, mas do mundo inteiro. Ele faz gestos provocativos com o objetivo, bem declarado, há muito tempo declarado, de ocupar todas as terras, de tomar todas as terras, não só as que Israel já tem por direito na ONU desde 1947 ou as outras que foram conquistadas depois. E esse caso mostra pra gente mais uma coisa: por que que essa flotilha, esse navio, não podia levar a comida para Gaza, né? Pensa bem, Gaza tem um acesso ao mar pelo Mediterrâneo. Se você vem da Itália, vem de Malta, vem de qualquer lugar da França, você em tese pode chegar e levar comida para Gaza. Por que Israel bloqueia alguém que quer ajudar pessoas que estão passando fome? Isso fala muito do governo Netanyahu e fala também do bloqueio israelense a Gaza, porque ninguém pode entrar em Gaza. Ou seja, mesmo depois da guerra, aquelas, bom, talvez 2 milhões de pessoas que tem ali, continuam de fato presas num território sem acesso por terra, sem aeroporto, porque não existe, nem pode ter, e sem acesso pelo mar. Essa continua sendo a realidade de Gaza, e o Itamar Ben-Gvir faz questão de deixar isso bem claro para o mundo.
0: Esse cidadão aí não tem o meu respeito, evidentemente. Ele acaba fazendo um favor para várias figuras antissemitas que, a partir desse vídeo, podem engrossar o seu discurso antissemita ou o seu discurso contra Israel. E uma coisa é você ter o discurso contra Israel, outra coisa é você ter o discurso antissemita. As imagens são realmente absolutamente lamentáveis. Agora, em relação às ajudas humanitárias, eu entendo que essas ajudas que vêm de flotilhas, elas são praticamente insignificantes em relação ao que pode melhorar, sim, na vida da população de Gaza. Eu entendo que são muito mais, a razão é muito mais para chamar atenção, para provocar, claro, Israel, do que para de fato ajudar. Eles poderiam entrar, por exemplo, pelo Egito. Vai tentar entrar pelo Egito em Gaza para poder ajudar. E Israel continua permitindo, sim, a entrada de caminhões de ajuda humanitária normalmente no território de Gaza. Então, essa ajuda poderia vir, sim, por terra. É um bando de gente que quer bagunçar, na minha avaliação, que não tem nada de ativista, o que não justifica o que aconteceu em Israel, o que fez esse ministro, repito aqui, repudio totalmente, e acho que ele fez um

0: favor para os antissemitas. Ele fez um favor para os antissemitas ao divulgar, inclusive, essas cenas animalescas e absolutamente lamentáveis. A Isa está pedindo aqui para a gente seguir, Alvarez. Então, você vai poder fazer o seu contraponto normalmente. Vou te pedir só a gentileza de esperar um pouquinho para fazer esse contraponto. Mundo. Tá bom? É rapidinho? Tá bom. Vai, a Isa vai me matar.
1: É rapidinho, senão fica fora.
0: Tá bom.
1: Só para dizer, sem entrar na questão antissemitismo e contra o Estado de Israel, que você já esclareceu que são diferentes e são, né? Não dá para entrar por terra, Tomás, porque Israel não permite a entrada por terra. E existe um problema que Israel também ocupou a fronteira com o Egito, tem um movimento de desocupação, mas é complicado. Mas mesmo antes havia problemas com isso. Israel também não permite, é complicado, tá? Não é assim, dá para entrar por terra, não. Eu acompanhei de perto, eu entrei em Gaza várias vezes e eu te conto que é muito complicado qualquer coisa ou pessoa entrar em Gaza. Muito complicado, por terra, pelo ar e pelo mar. Mas a gente pode voltar a esse assunto com certeza.
0: Voltaremos. 3h56, Rádio Uber chegando.
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3: Agora tem o quadro Universo Uber com Edson Agassi, que hoje fala pra gente sobre mais um golpe na praça. O golpe da multa.
4: Oi, minha amiga parceira da Uber. Oi, meu amigo parceiro da Uber. Eu sou o Edson Agassi, jornalista automotivo. Tem novo golpe de multa de trânsito circulando no mundo virtual. É o golpe da multa por e-mail. Os golpistas enviam mensagens urgentes na caixa postal do motorista, indicando que ele cometeu uma infração de trânsito. Entre elas está de passar no pedágio Free Flow e não pagar. Os e-mails costumam ter identidade visual falsa, com logotipos e palavras técnicas que imitam o Detran. Isso está acontecendo em São Paulo, Rio de Janeiro e também na Polícia Rodoviária Federal. Os golpistas solicitam o número da placa do veículo, do Renavan e os dados do motorista. Esse é um dos pontos para desconfiar, porque se estão enviando um aviso de cobrança de multa, por que eles não têm os dados? Se o motorista não desconfiar e preencher as informações, eles enviam um link para abrir as opções de pagamento da multa, que não existe. Não caia neste golpe. Lembre-se que notificações de trânsito legítimas são enviadas pelos correios através de carta para o endereço cadastrado no prontuário do veículo e pela carteira digital de trânsito, que é aplicativo oficial do governo federal, onde o motorista pode verificar as multas, inclusive pagar com desconto. Nunca por e-mail ou mensagens de texto. Caso você tenha caído nesse golpe, denuncie, faça um boletim de ocorrência. É isso, até a próxima aqui na Rádio Uber, com mais dicas especialmente para você, parceira e parceiro da Uber.
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3: E você, motorista parceiro, que está começando a rodar agora com o app da Uber, seja muito bem-vindo! Para te ajudar a acelerar os ganhos e entender cada detalhe do app, tá no ar o Beabá da Uber! 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Gente, as missões são oportunidades de promoções que aparecem no seu aplicativo para você faturar um valor extra. Funciona assim: se você escolher participar e completar um número de viagens dentro do período da promoção, você ganha um bônus em dinheiro. Por exemplo, faça 20 viagens entre sexta e domingo e ganhe R$120 a mais. Mas atenção, para participar da missão, você deve aceitar antes. Vai na aba Oportunidades ou Promoções, escolha a missão que deseja participar e ative a oferta. planejamento é o segredo para bater a meta sem correria. É isso, a Uber quer ouvir dos veteranos mais dicas para os calouros. Manda seu áudio pra gente no WhatsApp 11 95321 0083 e vamos crescer juntos.
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10: O escândalo do filme Dark Horse cobrou seu preço nas pesquisas e Flávio Bolsonaro sentiu. Uma semana depois do caso do áudio dominar o noticiário, o Datafolha voltou às ruas para mostrar o impacto nas intenções de voto. E agora está assim o cenário. No primeiro turno, Lula foi de 38% para 40%, enquanto Flávio caiu de 35% para 31%. A vantagem do petista, que era de apenas 3 pontos, basicamente um empate técnico, saltou para 9. No segundo turno, o presidente atual também abriu, 47% a 43%.
0: Vale lembrar que em abril, Flávio havia pela primeira vez superado Lula numa simulação de segundo turno. O caso Dark Horse é o escândalo no qual Flávio admitiu ter pedido 61 milhões de reais ao ex-banqueiro Daniel Vorcaro, preso e investigado por irregularidades no Banco Master, para financiar um filme sobre o pai, o ex-presidente Jair Bolsonaro. A pesquisa mostra que o episódio chegou às pessoas. 64% dos entrevistados disseram ter ouvido falar do caso e a mesma proporção acha que o senador agiu mal. Flávio segue em segundo lugar de maneira isolada, ainda sendo a principal alternativa a Lula na eleição de outubro. Cogitado como plano B do campo bolsonarista, Michele Bolsonaro também foi testada pelo Datafolha. No segundo turno, ela marcaria 43% contra 48% de Lula, desempenho parecido com o do enteado, Rodrigo Alvarez.
1: Eu acho que a principal informação dessa pesquisa você já destacou aí, Tomás, que é que Flávio Bolsonaro continua sendo a principal força de oposição a Lula na eventual candidatura que está para acontecer esse ano ainda. Ou seja, o escândalo do filme Dark Horse, o pedido de 61 milhões de reais a Daniel Vorcaro, não foi suficiente para mudar o cenário. O cenário é diferente. Há uma questão diferente, que é diminuição, aumento da vantagem de Lula. Mas o cenário não mudou. O segundo colocado continua Flávio Bolsonaro. Ele continua sendo o principal candidato a tentar derrotar Lula nas eleições. E o que é que isso significa, né? Que nós estamos sem opção. Nem Lula, nem Flávio são novidade, não trazem nenhuma inovação. É como se a gente estivesse repetindo as duas últimas eleições, praticamente as mesmas propostas, basicamente, dos dois lados. É um país que não consegue avançar, é um país que não consegue trazer novos nomes, novas ideias para o debate. Estamos repetindo praticamente o debate de 8 anos atrás, de 4 anos atrás, e parece que vai ser isso que vai acontecer. Não muda muita coisa, apesar da queda de Flávio. Parece que ele continua forte.
0: E não muda também, na minha visão, Alvarez, Maiara, a maneira que o eleitorado pensa uma eleição. Você tem outras duas opções no campo da direita que poderiam seduzir alguém que se incomode com toda essa confusão protagonizada pelo filho do Bolsonaro, pelo candidato à presidência. Parece que todo esse escândalo não atrapalha tanto assim o eleitorado, ou não muda muito a maneira do eleitorado pensar. Da mesma maneira que, do outro lado, a gente tem um candidato, que é o atual presidente, cujos mandatos todos tiveram também casos muito parecidos com esse do Flávio Bolsonaro. Isso não impede a parcela que gosta da esquerda de continuar votando no Lula. Você não tem uma terceira via, você não tem uma segunda opção nem na direita, nem uma segunda opção nem para a esquerda na cabeça dos eleitores de direita e de esquerda. Ainda que eles saibam, que eles possam até ter certeza que coisas muito erradas acontecem dos dois lados. E assim,
1: e sabe qual é o problema, Tomás?
0: Diga, Álvares.
1: É, a banda toca de um jeito que não importa quem ganhar, metade do Brasil vai ficar a pé da vida. A rejeição do Flávio Bolsonaro subiu de 43% para 46%, mas já tinha sido 46%, ou seja, mantém-se praticamente estável em 46%, que é mais ou menos a camada que votaria no Lula no segundo turno. A rejeição ao Lula se mantém em 47%, que é mais ou menos a camada que votaria o Flávio Bolsonaro no segundo turno. Ou seja, ganhe qualquer candidato que ganhar, metade do Brasil vai ficar decepcionado, achando que a gente está indo no mau caminho. Não aparece uma terceira opção, não aparece, você disse, na direita ainda tem nomes tentando, na esquerda não há, para a esquerda, não há nada no horizonte.
0: Exato.
1: Não há nada. Então, que deserto é esse que nós somos? Um país de 220 milhões que não consegue criar novos nomes para substituir as velhas ideias que, bom, essa rejeição mostra, né? Muitos estão achando que são ideias velhas, que precisavam ser renovadas, e, de novo, duas opções muito parecidas. Só a gente não sabe, não está conseguindo inovar.
0: Só para fechar, Maiara, a gente brinca muito no futebol que vivemos um momento de espanholização, espanholização do futebol. Com aquela história de sempre Real Madrid e Barcelona ganham, parece que nos últimos anos sempre Palmeiras e Flamengo que brigam só pelos títulos. E na política a gente tem uma americanização aqui no Brasil, né? A vida inteira nos Estados Unidos, republicanos
10: mesmo
0: contra democratas.
10: Mesmo com 300 partidos aqui.
0: Exatamente. Aqui, a única coisa que muda em relação aos Estados Unidos é que aqui você tem muitos outros partidos importantes. Mas na hora do vamos ver da eleição, é sempre o principal da direita contra o principal da esquerda e nenhuma terceira opção, Maiara.
10: Muito bem, o que eu ia dizer é o seguinte, que de novo vai ter aquela coisa, eu vou votar num para o outro não ganhar, né? E isso para mim é lamentável, né? Que você tem que votar num cara que você nem não queria, mas porque o outro é muito pior. Então é você, vou votar na barata ou na mosca, tipo, é isso, o que, que eu prefiro, o que, que eu não prefiro. Aliás, quem eu não prefiro, né? Bom, continuando aqui, vamos falar de novo, vamos voltar a falar, né, sobre a prisão da advogada Deolane Bezerra. Segundo a polícia, a irmã da também influenciadora tentou sacar R$1 milhão em espécie. Aí, ó, lembra que eu tava falando sobre isso ontem? E o banco viu um sinal de lavagem de dinheiro. Gente, quem é que saca R$1 milhão em espécie? Primeiro, quem tem R$1 milhão hoje no banco? Mas isso tudo bem, ok, né? Mas quem é que saca esse dinheiro, né? E vai levar como? Parece filme, né? Leva em mala, sei lá eu. Mais atualizações dessa nova história agora com o repórter Bernardo Silva. Fala, Bernardo.
11: Olá, olá a todos que acompanham a programação da TMC. Quem saca R$1 milhão assim, sem justificar direito, né? Para que estava sacando esse R$1 milhão? E essa não foi a única atitude que eles tiveram como suspeita aí nos últimos dias, porque a Deolane também tinha feito aí um boletim de ocorrência, possivelmente, contra fraudes, como se alguém estivesse tentando utilizar o nome dela para abrir contas. Então, tem algumas ações aí que levantam uma verdadeira orquestra, né, de movimentos. Mas agora nós também vamos atualizar algumas informações, porque soltaram então um vídeo da audiência de custódia da Deolane, onde ela aparece, e algumas informações a mais surgiram por ali. Agora, ela já foi transferida da penitenciária feminina de Santana, já está hoje na penitenciária no interior de São Paulo, em Tupi, e durante a audiência de custódia, que é uma audiência utilizada para saber se as condições da prisão, do momento ali da operação, foi tudo ok, se não teve nenhuma truculência, algum problema, ela disse que tudo ocorreu de forma natural, mas reclamou que pegaram alguns pertences do filho dela e que pediu então ali para devolverem. Além disso, Quando perguntado se ela tinha alguma condição de saúde que seria relevante, ela disse que tem algumas situações psicológicas e por isso diz que já encaminhou receitas de medicamentos que vai precisar fazer o uso ali durante, né, a estadia aí nessas unidades prisionais, medicamentos esses que nós estamos pressupondo que sejam então controlados. Além, ela não chegou a comentar nenhuma parte de sua defesa para a prisão domiciliar. Quem fez esse posicionamento foram os advogados da defesa. Nós já havíamos comentado ontem que provavelmente eles utilizariam duas prerrogativas e foi exatamente as duas prerrogativas que eles utilizaram. A primeira, de que ela é mãe de uma criança de 9 anos e por isso precisa estar em casa para cuidar da filha. E a segunda, de que por conta de ser advogada, ter ali a OAB, ela tem direito a uma cela diferenciada. Esses foram os dois argumentos. A audiência de custódia não é para isso, ela não é para a defesa fazer sua posição, mas eles utilizaram bem, inclusive, a audiência para propagar já o seu desejo, quais vão ser os posicionamentos, como eles vão solicitar. O advogado de defesa dela ainda não se pronunciou oficialmente, mas ao ser questionado por alguns repórteres, ele disse que o pedido de prisão domiciliar já está encaminhado. E ao mesmo tempo que pode ter esse movimento de saída dela para casa, nós vamos acompanhando as descobertas que vão girando em torno da prisão de Deolane.
0: Tá certo, Bernardo. É mais uma que pode parar em casa, mas presa, a tal da prisão domiciliar. R$1 milhão no banco, hein? Você faz isso com certa frequência, Alvarez? Chega no banco para sacar R$1 milhão? Em espécie?
1: Eu faço. Eu costumo sacar R$1 milhão por semana. Eu saco R$1 milhão por semana, que aí no final do mês eu pego R$4 milhões e aí compro um apartamento na beira da praia de cada cidade do Nordeste. Mas eu tenho feito isso.
0: Você
1: não faz, não, é?
0: Não,
1: você
0: só.
1: Não tem R$1 milhão assim?
0: Não, toda semana, não, só quando eu preciso pagar a mesada dos meus filhos, né? Que já imaginou que mesada?
10: Mesada de R$1 milhão para sua filha, Tomás?
0: Pois é.
10: Sua irmã mais nova, né, no caso. Posso ser sua irmã mais nova?
0: Cara, esse país é uma brincadeira.
10: Não é.
0: Após a Polícia Federal rejeitar a proposta de delação premiada do dono do Banco Master, Daniel Vorcaro, o banqueiro aumentou o valor a ser devolvido. Agora o montante subiu de 40 para R$60 bilhões, a informação que a gente já trazia na abertura do programa hoje. O Adrian de Almeida, direto de Brasília, vai trazer todos os detalhes para todos nós. Você, Adrian.
12: Olha, pessoal, é importante a gente destacar que esse aumento de 40 para R$60 bilhões, isso representa 50%, é metade do valor que ele devolveria antes, ele aumentou ainda, então, para essa oferta, né? O que a gente viu, então, é que a Polícia Federal e a PGR olharam e falaram assim: olha, realmente, a proposta de acordo dessa delação premiada do Daniel Vorcaro, ela é muito fraca ainda. É bom a gente destacar aqui que ele é considerado como o cabeça, né, de todo esse esquema de fraude do INSS e de outras pessoas envolvidas também. Então, eles falaram, olha, realmente precisa trazer para a gente algo mais concreto, mais firme, que envolva mais pessoas, justamente para a gente conseguir trabalhar em cima dessa delação premiada. E também é importante destacar que, inicialmente, né, desses 40 bilhões, ele então ficaria com R$20 bilhões disponíveis caso tudo ocorresse bem. Então ele aumentou para 60, então pode ser que ainda, além desses R$60 bilhões, Daniel Vorcaro ainda tenha um outro valor justamente para conseguir viver, né, depois que ele conseguir ficar livre, né? Então a Polícia Federal rejeitou essa proposta, a PGR também a mesma coisa, disse, olha, se você chegar com uma proposta mais concreta para a gente, aí sim a gente consegue então aceitar também aumentando esse valor a ser devolvido. A PF ficou mais na dela, porém a PGR disse, olha, a gente consegue conversar, a gente consegue então verificar, continuar vendo aqui o que vai acontecer, mas o que também aconteceu é que ele foi transferido, né? Ele está na superintendência da Polícia Federal aqui em Brasília e foi transferido para uma cela comum. Isso já está então trazendo para a gente um motivo de que essa delação premiada não está indo muito bem. Ele também trocou de advogado, né? A gente já trouxe essa informação. O advogado que estava com ele, que é o Juca, ele é muito especializado em delação premiada. Ou seja, se até ele saiu, então a gente consegue perceber que, de fato, a situação de Daniel Vorcaro, ela não está muito boa nem com a Polícia Federal, nem com a Procuradoria-Geral da República.
10: Quer comentar alguma coisa, Rodrigo Alvarez? Ele tá fazendo uma cara de tipo, o que vai fazer?
1: Não é que eu não ouvi a sua pergunta, não chegou a sua pergunta pra mim.
10: Não, eu só perguntei se você queria falar alguma coisa. Aí você fez uma cara de Calil, de que vai fazer?
1: Eu tava
10: fazer?
1: Pensando se o Vorcaro vai também querer sacar um milhão por semana ou por mês depois, porque ele tava fazendo conta aí, né? Ele queria pagar parcelado, né? Pra ver se o dinheiro ficava rendendo juro pra ele por 10 anos, né? Mas agora ele tá vendo que o xadrez é pesado, já tá mudando de
10: não,
1: ideia.
10: Não tem maquininha, não tem caixa eletrônico dentro da cadeia, não dá pra sacar. É. Infelizmente não tem, né?
1: Ah, não sei se não dá não, viu? Pagando bem, dá. É,
10: dá pra resolver, né? Dá pra resolver. Mas, ó,
1: tem Celso, jogo.
10: O Celso Plim falou que acabou de sacar um milhão pra comprar a figurinha da Copa dos filhos dele. Que realmente,
1: e
10: olha...
1: não completou o álbum, e não completou.
10: E não conseguiu ainda. Eu tava falando, daqui a pouco a gente ia falar mais de figurinha, né? Mas eu fui na Arena Panini essa semana, e aí tem aquelas figurinhas Legends, que eles chamam. Eles estavam me explicando, que são figurinhas que não são coladas no álbum, mas elas são, enfim, de colecionador. São 80. E a chance de você tirar uma ouro, que é a top de todas, você tem que gastar R$13 mil em pacotinhos pra conseguir achar uma, pelo menos.
0: Ah, é isso. 4:15, a gente segue no tema, Banco Master e não figurinhas. O ministro André Mendonça, do Supremo Tribunal Federal, votou para manter a prisão preventiva do primo do dono do Banco Master, Daniel Vorcaro. Na sequência, o julgamento foi suspenso por um pedido de maior tempo para análise apresentado por Gilmar Mendes. Mais detalhes direto de Belo Horizonte com a nossa repórter Mariana Reis.
13: Essa análise era realizada no plenário virtual da segunda turma, da qual também fazem parte os ministros Dias Toffoli, Luiz Fux e Cássio Nunes Marques. Agora, o ministro Gilmar Mendes tem o prazo de 90 dias para devolver esse processo. Na decisão que autorizou a prisão, o relator André Mendonça argumenta, usando trechos da investigação da Polícia Federal, em que Felipe seria integrante do núcleo financeiro operacional da suposta milícia privada do banqueiro Daniel Vorcaro no caso Master, que ele usava ali para poder intimidar seus desafetos. A defesa de Felipe Vorcaro nega esse envolvimento, mas segundo as investigações, Felipe é quem inclusive concluía os pagamentos em favor do senador Ciro Nogueira, que inicialmente recebia aí mensalmente o valor de R$300 mil, valor que depois foi aumentado para R$500 mil por mês. O senador também nega ter recebido valores ilícitos ou cometido irregularidades.
10: Obrigada, viu, pelas suas informações. De novo, tá lá com uma cara de Calil, o Alvarez.
1: Tá tudo certo, tudo certo. Eu só tava reparando na semelhança entre o primo e o Vorcaro, pessoal que não tá vendo, não viu. Mas parece que o primo é feito na inteligência artificial uma cópia do Vorcaro. É só isso, é uma curiosidade.
10: Mas com barba, né? Mas, não, nem tanto, vai. Ele tá com barba e o cabelo não é lambido pra trás.
0: Ah, mas lembra, hein? Essa foto já lembra mais.
10: Mas, ele tem um topete. Isso, ele tem um topetinho pro lado.
0: Essa foto aí é uma mistura de Vorcaro com Lucas Salles. Anterior.
10: Maravilhoso. Bom, agora sim a gente fala de figurinha, né? Agora vamos voltar. É um assunto, volta, ele vem, ele volta. Porque a Polícia Civil do Rio de Janeiro apreendeu cerca de 200 mil figurinhas falsificadas do álbum oficial da Copa 2026 durante uma operação na Baixada Fluminense. Direto do Rio, a gente chama a repórter Beatriz Trindade, que tem mais detalhes da apreensão.
14: Exatamente, a Polícia Civil abriu agora uma investigação para identificar onde são fabricadas essas figurinhas e como seria feita aí a distribuição desse material. Como você disse, foram 200 mil figurinhas falsificadas da Copa do Mundo que foram apreendidas durante a sessão de hoje. Esse material que foi localizado em um ônibus que passava pela rodovia Presidente Dutra, na altura de Nova Iguaçu, na Baixada Fluminense. Os policiais também localizaram e apreenderam milhares de produtos falsificados da seleção brasileira, como camisas e bonés. A ação da Delegacia de Repressão aos Crimes contra a Propriedade Imaterial, a gente lembra, aconteceu após os agentes receberem informações de inteligência sobre produtos falsificados que saíram de São Paulo e estariam em um ônibus a caminho do Rio de Janeiro. Segundo a Polícia Civil, esse material seria distribuído no município do Rio e também na região metropolitana. Os agentes conseguiram localizar o ônibus com a carga na rodovia Presidente Dutra. A gente lembra que a principal principal do país e que liga o estado paulista ao Rio de Janeiro. Essa ação, a gente lembra também, teve o objetivo de prevenir que o material entrasse no mercado formal de produtos falsificados no Rio de Janeiro. Agora, esses materiais vão passar por perícia e depois vão ser inutilizados, já que eles violam os direitos das marcas que produzem os produtos e os direitos do consumidor. Volto com vocês.
0: Muito obrigado, Beatriz. É terrível isso, mas eu fico me perguntando por que, né, diante da inteligência, da sagacidade das pessoas que no Brasil procuram sempre fazer a coisa errada, utilizando a sua criatividade, por que essas figurinhas falsificadas não foram uma febre nas últimas Copas do Mundo? Até que demoraram para começar a produzir.
10: Tem falsificação de tudo?
0: Pois é, mas a gente. Porque isso já foi uma febre em 2022,
1: não, gente,
0: em 2018.
1: Não, peraí. Já foi, sim. Falei uma vez isso aqui, teve um dos clássicos da literatura infantil, adolescente, que eu li quando era adolescente, era justamente sobre isso, falsificação de figurinhas de futebol. Era exatamente isso.
0: Não era dinheiro.
1: Então já
0: do
1: rolou
0: céu,
1: no passado, é que
0: qual
1: a gente não tá
0: mesmo
1: lembrando.
0: É.
1: O Gênio do Crime, do J. Carlos, eu acho que é o nome dele, eu vou lembrar o nome do autor, mas Gênio do Crime.
0: Agente do Crime, perfeitamente.
1: O Gênio
0: bem,
1: do Crime.
0: 4 horas e 20 minutos. A gente vai entrevistar semana que vem um ator de Isaac e a Isa, mas eu não consegui entender.
10: Desse filme,
0: Isa. Da adaptação desse. Ah, tá,
10: aí.
0: Entendi. Vai ter filme. O teu livro, o livro que você tanto gostou na adolescência.
1: Que legal.
0: Vai virar filme e nós vamos entrevistar o ator do mesmo. Olha que bacana.
10: É, isso, muito bom. Mas só pra também dar um destaque, né? Ainda falando de figurinhas, ainda lá na Arena. A figurinha do Neymar teve que ser falsificada, né, no caso, porque não veio, a Panini não fez, né, a figurinha do Neymar. Pode ser que agora, talvez...
0: Não, vai fazer agora, né?
10: É, agora vai fazer. É. Mas o pessoal tava trocando
1: Porque a falsificada chegou primeiro?
0: É, a falsificada chegou
10: porque
0: primeiro.
10: Nesse caso, ela tinha que ser a falsificada, porque não tinha, né? Aí não pode, acho que nem considerar uma falsificação, talvez, porque ela não existia. E aí a meninada queria, porque queria a tal da figurinha do Neymar.
1: Não, pode sim, pô. Não, o cara vendeu dizendo que era oficial.
0: É, não, é claro que o que a Mayara quer dizer
10: não,
0: é que não tinha ainda
10: vendendo.
0: Oficial.
10: É, não
0: existia
10: tinha
0: ainda
10: oficial.
0: Então não tem como... E as crianças sabem disso. As crianças estão carecas de saber, nenhuma espero que seja careca, mas estão carecas de saber que ainda não tem a figurinha do Neymar. Porque só sai... A Panini só refaz algumas figurinhas depois que saem as convocações oficiais. Então não teria tido tempo hábil para a Panini colocar no mercado a figurinha do Neymar verdadeira.
10: E aí apareceu por lá uma figurinha do Neymar. E as crianças estavam vendendo e tentando trocar. Uma criança estava vendendo por 35.
0: Nossa.
10: Aí eu ainda falei. Achei que o Neymar não ia ser convocado. Ainda falei para a mãe da criança. Falei, tu deixa... Pra depois vai ficar mais barato.
0: Pequenos contraventores.
1: A manchete, então, vai ser Maiara da TMC defende falsificadores de figurinhas.
10: Algo assim. Você não coloque palavras na minha boca, não disse isso.
0: 4h22, a gente volta a falar da quinta edição do Fórum Esfera Brasil, que reúne pré-candidatos à presidência, além de ministros, marqueteiros políticos e também empresários. Nosso Ricardo Spavoli está por lá e traz mais detalhes da programação. Você, Spavoli.
15: Exatamente, Tomás Rafael. Acabou de acabar o painel 1 aqui do evento, painel esse que discutiu a nova economia e os pilares do desenvolvimento aqui do Brasil. O painel, ele contou com as presenças do ministro dos Transportes, Jorge Santoro, e também do senador Marcos Rogério, senador esse que é do PL e é um dos principais líderes do PL lá no Senado. A gente conversou com o senador logo depois do painel e ele contou pra gente o que ele acha dos áudios que na semana passada acabaram revelando conexões entre Daniel Vorcaro e Flávio Bolsonaro. Segundo ele, os áudios não vão impactar tanto assim a campanha de Flávio Bolsonaro para a presidência. A presidência vai continuar sendo o objetivo, a campanha vai continuar. Vamos escutar.
16: A pré-candidatura do senador Flávio Bolsonaro continua absolutamente como sempre esteve. Ele é o pré-candidato do Partido Liberal e segue a sua agenda de pré-campanha naturalmente, né, dando os esclarecimentos que são necessários, mas focado numa agenda voltada ao destravamento do Brasil, uma agenda para uma economia liberal, com enfrentamento ao tema da segurança pública, enfim, não vejo nenhum cenário em que ele não esteja na disputa eleitoral.
15: A gente segue acompanhando aqui a programação do evento e daqui a pouquinho vai começar o painel 3, experiência e renovação no novo tabuleiro da política brasileira, com a deputada federal Tabata Amaral e com a ex-ministra do Meio Ambiente, Marina Silva.
10: Sim, obrigada, viu, Spavoli, pelos detalhes. E daqui a pouco, aqui no Link TMC, temos decisão da Justiça sobre a partida polêmica entre Santos e Coritiba. Na verdade, a substituição polêmica de Santos e Coritiba. E também informações sobre as festas de São João no Nordeste. Tá chegando a hora, mas agora vamos com as principais notícias da sua região.

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3: Estou de volta, hein? Agora 4 horas com mais 26 minutos. O governador aqui de Minas Gerais, Matheus Simões, anunciou um novo pacote de obras de infraestrutura rodoviária para o Vale do Mucuri, no valor de 850 milhões de reais. As intervenções foram definidas após reunião realizada com prefeitos, vice-prefeitos e deputados lá da região. As obras integram um conjunto de investimentos em infraestrutura viabilizados pela desestatização da Copasa, conduzida pelo governo de Minas, com recursos destinados a ações estruturantes em diferentes regiões aqui do nosso estado. Os investimentos incluem intervenções em rodovias estratégicas para o escoamento, né, da produção regional e conexão entre municípios dos vales do Mucuri e do Jequitinhonha. E as obras têm como objetivo também ampliar a segurança dos usuários, reduzir o tempo de deslocamento e fortalecer o desenvolvimento econômico lá das regiões. E olha só, essa notícia é boa para quem estava aguardando, né, essa confirmação. Delegados aprovados no concurso da Polícia Civil aqui de Minas vão ser convocados para ocupar as 54 vagas abertas. A homologação do concurso foi confirmada hoje pelo governo de Minas e a nomeação vai ocorrer na próxima terça-feira, dia 26. O concurso teve o edital publicado no segundo semestre de 2024 e as provas aplicadas no início de 2025. O salário inicial é de R$ 14.900, é, delegados de Polícia Civil. Após a nomeação, os delegados já vão estar aptos a começar a trabalhar na Polícia Civil, mas ainda não há uma definição sobre para quais cidades eles vão ser encaminhados. Isso depende do remanejamento de atuais delegados para outras localidades onde houver demanda. A homologação anunciada hoje faz parte do pacote confirmado pelo governo de Minas em janeiro do ano passado, e que inclui investigadores, médicos, legistas e peritos criminais, que já foram nomeados e atualmente estão no curso de formação. 4h28 agora. Daqui a pouquinho eu volto com mais atualizações. Pedro Gonçalves também estará comigo atualizando o trânsito. E às 5 da tarde tem o Minas TMC, segunda edição, comigo, Bruno Marum, e com o André Rocha, com os destaques desta sexta hoje, 22 de maio. É, o ano tá voando, meu filho. Agora a gente volta a reunir toda a rede TMC. Você segue aí com o Link TMC, com a Mayara Bastianello, o Tomás Rafael e o Rodrigo Alvarez. Daqui a pouquinho eu volto. 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Até daqui a pouco. Quatro e 29 agora, 4h29. Dá tempo, né, da gente passar o nosso WhatsApp, 999-44-8870. 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Então anota aí, meu filho, minha filha, 999-44-8870. Manda pra cá o que você quiser, viu? Preferência, algum comentário interessante, alguma denúncia, caso você tenha no seu bairro, na sua região. 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Tô aguardando, hein, a sua participação no WhatsApp aqui da TMC Belo Horizonte.

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7: Voltando agora 4 horas e 31 minutos com o Rodrigo Alvarez, com o Mayara Basti, daqui a pouco com o nosso Fabiano Fará, os nossos repórteres espalhados pelo Brasil. Esse é o Link TMC até às 5 da tarde. Já você, Fará, achei que você ia entrar daqui a pouquinho, não, mas já temos Fabiano Fará para falar do jogo que não foi anulado, apesar dos pedidos do Santos Futebol Clube e de outros assuntos aí de última hora, meu caro Fará. Boa tarde.
8: Boa tarde, Tomás, Mayara, Alvarez, a quem nos acompanha. Gente, quando a gente pensa que já piorou, que tá no fundo do poço, a situação se agrava ainda mais.
7: Você tá falando do quê? Do Santos?
8: Tô falando do hoje no pleno do STJD. Já era fato, e eu tinha informações e passei aqui na nossa programação, que dificilmente o Santos, mesmo com o erro de direito, alteração lá, quem mandou substituiu errado, que o Santos teria êxito em anular a partida, porque o erro de direito só causa a anulação da partida se interferir diretamente no resultado do jogo. E aí é interpretativo.
9: Pará, explica aí, porque para não entendidos aqui como eu não sei o que tá rolando.
8: Santos e Coritiba, domingo pela manhã, Campeonato Brasileiro. 3-0 pro Coritiba, aos 20 minutos do segundo tempo, Neymar vem ser atendido por causa de uma pancada na panturrilha, o quarto árbitro pede para ele sair de campo para ser atendido. Nessa pausa, substituição, vai entrar Robinho Júnior e sairia Gonzalo Escobar. Entregaram a ficha lá, entre o 7 sai o 31.
7: É um papelzinho que dão pro quarto árbitro.
8: Pro quarto árbitro.
7: Não é uma
8: documentação, não é regra na FIFA, mas é uma identificação. Até muito em competições internacionais por causa do idioma, né?
7: Sim.
8: E aí o César Sampaio falou, ó, espera um pouquinho, quero ver se o Neymar tem condições. De repente, levanta a placa 10, o Neymar fora sendo atendido, entra o Robinho Júnior e o Escobar na frente dele que tava saindo, teve que ficar sem condições. O Santos, aí teve aquela confusão toda, o Neymar entrou em campo, pediu pra entrar, falou que errou, foi o quarto árbitro, aquela confusão. O Santos entendeu que era um erro de direito.
7: E só pra explicar também pra quem não sabe, o erro de fato é o erro de interpretação.
8: Isso.
7: O árbitro acha que foi pênalti e não foi. Isso faz parte do jogo, o árbitro interpretar erroneamente.
8: O de direito interfere no resultado do jogo. Uma bola que entrou
7: Não, o erro de direito é quando a regra não é cumprida. Quando é um erro de regra.
8: Quando a bola entra e não cumpriu, é gol.
7: E essa era a justificativa do Santos, do departamento jurídico do Santos. Mas como o Pará falou.
8: O Santos tinha uma alegação muito forte, porque assim, qual que é um dos critérios de desempate? O saldo de gols.
7: Sim.
8: Então o Santos poderia não vencer a partida, mas poderia diminuir com o Neymar em campo. Não se sabe. Aí é interpretativo. Entra no fato. Não. Só que o advogado contratado pelo Santos é aquele advogado de porta de STJD.
7: Sim.
8: É um cara que ele chegou, não, excelência. Hoje pela manhã, excelência. É o seguinte, é muito claro. Tinha que sair o jogador Álvaro Barreal, não o Neymar. Opa, o quê? Mas na ficha, qual a camisa desse jogador? 22. Muito obrigado, seguimos indeferido o pedido. Pô,
7: até o advogado
8: não sabia que era o Escobar que tinha que sair. O cara foi pra lá sem estudar. É uma briga, é uma piada isso. Isso
7: ou
8: é uma piada.
7: Ou ele se confundiu na hora, não, trocou não, o nome,
8: não,
7: sei
8: não
7: lá.
8: Tem né? como, não tem ah. como. A barra real pra Escobar.
9: Tá difícil de acreditar. Tá difícil de acreditar nisso.
8: Mas foi isso que aconteceu. Uma da. Ali, o juiz só não protegeu.
7: Ali
8: só
7: o Santos perdeu a cara.
8: Ah, não, não. Já tinha perdido. Mas aí poderia ainda apresentar defesa e tudo mais. Sim. Ali, bom, muito obrigado. Partimos pra próxima audiência. E acabou. É incrível como acontece. O Santos passou vergonha? Passou, porque houve uma interpretação errada do erro de direito que poderia interferir no resultado do jogo. O Santos viu uma brecha, entrou, talvez para jogar para a torcida, e o efeito foi inverso. Tá?
7: É isso, muito bem.
8: E aí, vamos agora ao Palmeiras, que vamos anunciou Palmeiras. Alexander Barbosa, zagueiro do Botafogo.
7: Baita contratação.
8: Tava naquele negócio que a Eagles, lá, que a dona da SAF do Botafogo, não queria impedir a negociação de 4 milhões de dólares e tal. Mas o Palmeiras confirmou, anunciou o zagueiro hoje, que veste a camisa do Palmeiras a partir da próxima janela, né? A partir da próxima pausa para transferências aí. Antes ele não pode jogar, já se despediu do Botafogo anunciado pelo Palmeiras. No Corinthians, olha só, gente, eu tô passando aqui pelos clubes de São Paulo, só para vocês terem uma ideia. O Memphis Depay foi comunicado, segundo o nosso repórter Marco Belo, pelo departamento físico e médico do Corinthians, que ele tinha uma lesão. Não, você ainda não tá legal. Ele, como assim? Não acreditou, tá trazendo um médico da Espanha pra saber o que ele realmente tem.
7: É muito feio pro departamento médico do Corinthians, né? Ter que passar por isso. Olha, eu gosto muito do futebol do Memphis, mas pra mim tá muito claro que passando a Copa do Mundo chega, né? Até pra evitar situações como essa, o Memphis de tantos bons serviços prestados ao Corinthians, 3 títulos conquistados, gols importantes em clássicos, mas tudo na vida tem o seu fim, ciclo, né? É. Tem o seu ciclo, tem o seu fim. Chegou a hora de terminar o ciclo do Memphis no Corinthians, penso eu.
8: Pra terminar tem que pagar os 40 milhões de reais que devem a ele. Porque ele respirou, Alvarez, ele ganha no Corinthians.
7: Esse é o grande problema.
8: Memphis deu uma respirada. Inspirou, expirou, pronto. Paga pra ele lá.
7: Tudo é motivo pra bônus.
8: É bonificação. Tem Flamengo e Palmeiras fim de semana, né?
7: É o grande jogo da rodada.
8: Pouco antes de uma Copa do Mundo, né? Os dois brigando pela liderança, o Palmeiras vem de 2 empates seguidos, o Flamengo querendo alcançar não consegue, é um grande jogo. E eu tava dando uma lida agora, gente, na entrevista do Felipão ao site, o GE, né? O Felipão agora é comentarista, né, da Globo, não é isso?
7: Não sabia.
8: E ele falando o seguinte...
7: Se até a Virgínia vai trabalhar na Globo na Copa, por que não um técnico campeão do mundo?
8: A Virgínia perdeu a fonte dela, hein? Perdeu a fonte dela na seleção. O Felipe, ele confessou que teve uma briga com o Messi. Sabe qual o motivo, gente?
7: Qual?
8: O Messi foi argumentar. O Felipão, técnico da seleção portuguesa, pentacampeão com o Brasil, técnico do Chelsea, Felipão. Né? Por que o senhor nunca votou em mim, professor? O Messi perguntou pra ele, como o melhor do mundo. Ele falou, eu tenho que votar no Cristiano Ronaldo, que eu tenho como um filho. Ele falou que é aquela briga assim, né? Entre aspas, né? E aí ele explicou, o Cristiano Ronaldo não é como o Messi. O Messi é um gênio. Ele com os olhos fechados, ele sabe onde a bola chega, onde a bola vai, onde ele tem que estar. Ele comparou muito o Messi, pela naturalidade de jogar de maneira genial, com o Ronaldinho Gaúcho. E disse que o Cristiano Ronaldo não é gênio. Ele se fez gênio dentro da seleção portuguesa. Interessante essa declaração.
7: Sim. Ah, sem dúvida, né? Fica muito claro que o Cristiano Ronaldo, que o dom dele é inferior ao dom do Messi, mas com muita transpiração, ele chegou lá e ontem conquistou o título saudita,
8: em cima do Carille.
7: Que faltava em cima do time do Carille, que acabou sendo rebaixado, mas não por culpa do Carille. Ele chegou lá, o estrago já estava feito.
8: Foi rebaixado.
7: O futebol do time do Carille. Fará, sempre uma alegria tê-lo aqui no Link TMC.
8: Um abraço, gente. Boa sequência de programa.
7: Valeu. Que jogão teremos amanhã na TMC São Paulo, TMC Rio de Janeiro e TMC Brasília. Flamengo e Palmeiras, Palmeiras e Flamengo. Pedro já fez 8 gols no Palmeiras. Se fizer um amanhã, o Palmeiras vai ser a maior vítima do atacante Pedro, junto com o Fluminense. O Fluminense já tomou 9 gols também do Pedro, que nasceu no Fluminense. A tal da lei do ex que funciona e funciona muito no futebol. 4:39, Mayara Basti.
4: A contagem regressiva já começou, faltam 20 dias para a Copa do Mundo e a TMC vai estar em campo do primeiro ao último apito. A gente vai transmitir os 60 jogos do Mundial. 28 da fase de grupos, incluindo os 3 do Brasil, e todos os 32 jogos do mata-mata, das oitavas até a grande final. A cobertura começou na última segunda, vocês acompanharam aqui a convocação da seleção, e vai até o dia 19 de julho. A estreia do Brasil é dia 13 de junho, um sábado, às 7 da noite, no horário de Brasília, contra o Marrocos, em Nova York.
7: Depois vem o Haiti, que volta à Copa depois de 52 anos, na sua segunda participação. O jogo é na Filadélfia, no dia 19 de junho. E o último jogo da fase de grupos contra a Escócia, que também está há um bom tempinho, desde 98 que não disputa o Mundial. Brasil e Escócia se enfrentam no dia 24 de junho, na sempre acalorada Miami. Tudo ao vivo aqui pela TMC. A Copa começa oficialmente no dia 11 de junho, Alvarez, com México e África do Sul. Diga.
9: Desses três aí, Haiti, Suécia e Marrocos.
7: Haiti...
9: Alguém tem futebol para ganhar do Brasil?
7: Haiti, Escócia e Marrocos. E acho que você fez a confusão.
9: Escócia e Marrocos.
7: Porque são duas seleções que o Brasil vive enfrentando em Copas. Escócia e Suécia. Suécia é o time que o Brasil mais vezes enfrentou em Copas. Eu acho que não, Alvarez. A Marrocos foi a grande surpresa da última Copa. Com méritos, chegou à semifinal. É, mas hoje não é a grande seleção, a grande força da África, não. Senegal... É o grande time nesse momento do continente africano, mas tende a fazer um jogo bom contra o Brasil. Mas eu tô apostando em 3 vitórias do Brasil nessa primeira fase da Copa do Mundo. Boa. Espero estar certo na minha previsão. Lembrando
9: esperamos.
7: Que os nós todos esperamos. Os jogos dessa 23ª Copa do Mundo acontecem, você sabe, nos Estados Unidos, no México, no Canadá. E a TMC vai acompanhar tudo com narradores, comentaristas e repórteres direto dos Estados Unidos, de onde fará uma cobertura completíssima pra você.
4: E daqui a pouquinho tem Mick Jagger no cinema, festa junina e muito mais, mas agora é hora das informações da sua região.
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17: Quatro horas com mais 43 minutos, estou de volta e já sem perder tempo, vamos atualizar o trânsito. Quem está por aqui comigo é ele, Pedro Gonçalves, que tem atualizações de momento. Fala comigo, Pedro.
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19: 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Maru, falamos agora da BR-381, que tem lentidão no caminho para Vitória, desde o Jardim Vitória, indo assim até a ponte sobre o Rio das Velhas. Por ali apenas excesso de veículos e não há desvios que valham a pena para o motorista. Depois disso, trânsito bom. No sentido oposto, mais lentidão, passando por Ravena, pelo Bom Destino em Santa Luzia e próximo ao General Carneiro em Sabará. Nesses casos, por causa de obras. E passar por Taquaraçu de Minas e depois Santa Luzia compensa mais? 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
17: Valeu, Pedro. Pedro agora volta daqui a pouquinho e aí já dentro, né? Domina as TMC segunda edição que começa logo mais às 5 da tarde. O Ministério da Educação publicou hoje, hein, o edital do Enem, o Exame Nacional do Ensino Médio 2026. É isso aí, ó. As inscrições começam na próxima segunda-feira, dia 25, e seguem até o dia 5 de junho, exclusivamente pela internet, lá no site do Enem. Entra lá para você ficar por dentro. As provas serão aplicadas nos dias 8 e 15 de novembro. E para este ano, o INEP, que é o Instituto Nacional de Estudos e Pesquisas Educacionais, Anísio Teixeira, responsável, né, pela aplicação do certame, estima aumentar por cerca de 10 mil o número de locais de prova em todo o país. Olha que boa notícia, hein? A taxa de inscrição continua no valor de R$ 85,00 e o pagamento deve ser feito até o dia 10 de junho. Uma das novidades deste ano também é que os alunos concluintes do ensino médio da rede pública terão inscrição automática no exame. Os estudantes do terceiro ano serão inscritos a partir de dados encaminhados pelas redes de ensino. O aluno terá apenas que confirmar a participação no exame e escolher o idioma da prova de língua estrangeira que deseja fazer, informar o município onde quer fazer a prova, além de solicitar recursos de acessibilidade, isso caso seja necessário. O Enem, a gente lembra, né, avalia o desempenho escolar dos estudantes ao término da educação básica. A prova é considerada a principal forma de entrada na educação superior por meio de programas federais como o SISU, Sistema de Seleção Unificada, o PROUNI, o Programa Universidade para Todos, e o FIES, o Fundo de Financiamento Estudantil. As instituições de ensino públicas e privadas usam, né, os resultados das provas do Enem para selecionar os estudantes. E também é bom lembrar que desde o ano passado o Enem voltou a ser aceito, né? Voltou a ser aceito para a certificação do ensino médio, no caso dos candidatos com 18 anos completos, que alcancem a pontuação mínima em cada área do conhecimento e também na redação do Enem. É isso, 4h46. Daqui a pouquinho a gente está de volta com Minas TMC, segunda edição. Até daqui a pouco.
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4: E vamos direto para Brasília. Tem notícia urgente sobre a transferência de Daniel Vorcaro. Quem tem os detalhes é o Lucas Scherer. Lucas Scherer não está a postos?
7: Cadê o Lucas Scherer?
4: Bom,
7: daqui a pouco a gente volta. O Vorcaro, pelo jeito, voltará à cela especial. Mas já já o Lucas Scherer, direto da Capital Federal, trará mais informações para todos nós. E antes da gente voltar aqui para São Paulo com a nossa Estela Ribeiro, quero só dizer que ainda dá tempo de você participar da nossa enquete lá no TMC News BR. Você iria à Lua? Adoraria, mas não tenho coragem, nem que me paguem. Sim, seria um sonho. Por enquanto, 24% de quem participa diz que adoraria, mas não tem coragem. 37% dizem nem que me paguem. 40% iriam, hein? Subiu aqui essa porcentagem. 40% dizem sim, seria um sonho. Você segue participando com a gente, interagindo. Um abraço pro Cristiano de Albuquerque, pro Alessandro, Juju Vilman, que está nos ouvindo diretamente do Rio de Janeiro, e o Ederson, que adora pudim de leite e também pudim de pão. Muita gente aderindo aqui. Nossa, ao dia do pudim.
4: Pudim de pão, eu não gosto, não.
7: Não? Não. Acho gostoso também, mas não se compara com pudim de leite ou pudim de chocolate.
4: Não. Mas agora, a gente teve um probleminha com o Lucas Scherer, mas vou trazer aqui a informação para vocês que o ministro André Mendonça, do STF, autorizou a volta do Daniel Vorcaro para uma cela especial na Superintendência da Polícia Federal em Brasília. Ele tinha sido transferido nesta semana para uma cela comum e agora ele volta para lá. E a mudança foi solicitada pela própria PF, liberada então pelo ministro do STF. É, ele acabou, né, o Vorcaro acabou reclamando das condições do local e pediu até transferência para o 19º Batalhão da Polícia Militar do DF, que é a Papudinha. É, a Papudinha é muito bem construída, viu? Foi reformado.

0: Ele tá? Falou, olha, defiro parcialmente o pedido formulado pela defesa de Daniel Vorcaro para determinar que a autoridade policial providencie com urgência sua recondução ao alojamento em que antes estava custodiado na Superintendência Regional da Polícia Federal do Distrito Federal. Ou seja, ele conseguiu parcialmente o que ele queria. Não era o que ele queria ir para Papudinha, mas acabou retornando.
1: Sim, sim.
0: Né? Mas já é um sinal.
1: Mas a PF fez o pedido. A PF sim. Fez, o ministro Supremo é que não aceitou.
0: Isso. Aceitou, mas parcialmente, né? Trocou de unidade para uma unidade menos pior, digamos assim, mas ele queria mesmo a Papudinha.
2: Muito bem, 4h51, especialmente para o Caio Castro. A gente fala de teatro agora no nosso Link TMC. A produção teatral na capital paulista movimenta muitos investimentos e o mercado de emprego. Segundo a Secretaria Municipal de Cultura, cerca de 1.200.000 pessoas são beneficiadas por produtos culturais. A Estela Ribeiro, nossa Estela, conversou com alguns produtores e agora traz mais números do mercado teatral aqui em São Paulo.
3: Bom, a gente pode imaginar que a produção teatral ocupa grande parte do cenário cultural da cidade de São Paulo, né? Segundo a Secretaria Municipal de Cultura, em 2025, teatros e centros culturais municipais registraram 972 produções teatrais. Locais como o Centro Cultural São Paulo, aquele que fica ali na Estação Vergueiro do metrô, contou com 262 dessas produções. Os programas de fomento contemplaram 28 produções através de editais, o que gerou cerca de 280 contratações artísticas só nesse período. Público atingido? 60.000 pessoas. Tô falando só de teatro, viu? Porque se a gente for falar de outras linguagens culturais, o público total chega a mais de 1.200.000 pessoas. E o total de din-din investido, 10 milhões de reais. O André Ascioli é presidente da APTI, Associação de Produtores de Teatro Independente, e conta pra gente um pouquinho sobre esse cenário de produção em São Paulo.
4: São Paulo é considerado o maior capital cultural da América Latina. Então, quer dizer, ele não é isso só por conta da nossa criatividade, ele é isso por conta do volume, que é muito grande. Pode custar desde 80 mil reais até os valores que a gente tem e que são verdadeiros e concretos de 1 milhão, 2 milhões, 3 milhões. O musical desses musicais que a gente costuma ver aí, a média de custo desses musicais são 3 milhões. Aí você fala, nossa, mas 3 milhões é um absurdo. Quando você olha a planilha, falta dinheiro. São Paulo é um exemplo em termos de possibilidades de editais para poder fomentar e ajudar que as produções aconteçam.
3: Thiago Catelani é coordenador de produção da Quest Consult e traz dados importantes sobre a principal lei federal de incentivo.
5: A Lei Rouanet é o principal mecanismo de fomento à cultura do Brasil. Um estudo recente da FGV mostrou o tamanho real desse impacto. Só em 2024, quase 5 mil projetos foram executados, gerando mais de 230 mil postos de trabalho e alcançando 89 milhões de pessoas como público. E tem um dado que pouca gente conhece, Estela. A Lei Rouanet movimenta uma cadeia produtiva que gera quase 4 bilhões em impostos para o país, além de contemplar 59% das ações que chegam a áreas periféricas e vulneráveis.
0: Muito bem, obrigada, viu, Estela? Sempre trazendo, né? A nossa Estela é aqui, é a nossa estrela, viu, Alvarez? Que além de tudo ainda é atriz, dubladora, enfim, é maravilhosa.
2: Bailarina.
0: Exatamente, canta também, maravilhosamente bem. E a Prefeitura de Recife anunciou hoje em coletiva de imprensa que o São João 2026 já tem data para começar. O repórter Júlio Andrade traz mais informações. Um dos mais famosos do mundo é ótimo, né? Mas do Brasil, né? O de Recife. Fala aí, Júlio.
6: Pessoal, muito boa tarde. Olha, Recife, né, que tem um carnaval tão forte e passa a ter também um São João muito forte. Anunciadas hoje toda a programação, as atrações, serão 1.200 atrações em 14 polos descentralizados pela cidade do Recife. O ciclo junino, que é muito forte na região Nordeste, né? E aqui será comemorado não apenas pelo ritmo do forró, mas também pelo coco, ciranda, baião. Em relação às atrações, passarão pelos palcos nomes consagrados, como Elba Ramalho, Santana, Petrúcio Amorim, Geraldo Azevedo, Novinho da Paraíba, os homenageados deste ano, os artistas Caju e Castanha, repentistas, né? Também teremos o sapateiro Lucivan Batista, a costureira Maria Lúcia Nascimento, o aderecista e figurinista Ricardo

0: Ricardo Luiz de Souza, nomes que representam a cultura. O principal local da festividade no Recife é o Sítio Trindade, é um espaço que fica aqui na Zona Norte. Por lá vai ter cidade cenográfica e a programação começa no dia 10 de junho, já com o Festival de Quadrilhas Juninas. Agora, lembrando que em Pernambuco, né, também nós temos a cidade de Caruaru, aí é bastante famosa, também a cidade de Gravatá, ou seja, São João, né? Ah, já começando em algumas dessas cidades, já temos atrações todos os fins de semana e a gente muito em breve vai voltar com muita programação, com muita notícia relacionada ao São João. Se tiverem oportunidade, coloca a camisa xadrez, coloca o vestido e vem pra cá curtir o São João com a gente, viu?
1: Ai, adoraria. Adoraria, vou pedir folga aqui pra Sandro Badaró. Vamos ver se rola. Obrigada, viu, pelas informações. E, minha gente, vou trazer aqui uma entrevista que eu fiz, muito bacana, com um cara que ficou famoso no mundo todo como Tony, que era o genro do Michael Kyle na série Eu, a Patroa e as Crianças. O Andrew McFarlane tá no Brasil pela primeira vez, já virou quase um brasileiro, começando pela comida. Vamos ouvir aí, ele falou o que ele mais gostou de comer aqui no Brasil.
2: Claro, açaí. Really? Claro, eu adoro. Estou comendo duas vezes por dia, todos os dias. Eu não comi muito aqui em São Paulo. Então, se vocês tiverem umas sugestões para um bom lugar de açaí, eu adoraria.
1: Bom, o Andrew tá aqui há algumas semanas no país.
3: Só uma dúvida, Mayara. Ele falou açaí ou açaí?
1: Como açaí. Alguns...
3: Falou você açaí
1: viu?
3: Mesmo?
1: Falou certinho, aham. Uhum.
3: Não deu para eu entender.
1: É, ele já passou pelo Rio, aí veio para São Paulo, tá de olho na Bahia. Ele falou, né, que tá impressionado com a paixão do brasileiro, porque essa série realmente ela foi ao ar na TV aberta aqui, então muita gente conhece, né? Então, ele, além dessa paixão pela série também, a paixão pelos esportes, pelos ídolos, pela vida, falou que os fãs daqui são mais abertos, mais expressivos, mais quentes que os americanos, né? E que é isso que ele vai levar pra casa. Mas nem tudo foi só elogio. Ele teve no Rio, e aí tem aquela coisa, sabe, do... chega e vê um americano, um turista, alguém quer tirar uma onda. Ele até tentou a secria pra tentar pedir uma caipirinha mais barata, não rolou. E logo no aeroporto, no primeiro dia, ele já sentiu a experiência brasileira, no sentido negativo, de perto.
2: Tinha um cara no aeroporto, quando eu cheguei, eles vêm tentando engraxar os seus sapatos, e eu disse, não precisa, tá tudo bem. E ele falou, ah, eu quero fazer isso de coração. Aí eu falei, ah, tá bom, vou deixar você fazer isso se você realmente quer. E aí no fim, eu acho que ele fez alguma coisa por uns 30 segundos no meu tênis. E aí ele disse, isso vai te custar $20. E eu fiquei, não. Eu falei, tipo, não, isso nunca vai acontecer.
1: Olha, $20, faz de coração, meu amigo. É. Ele acreditou. Bom, bem-vindo ao Brasil, né, Andrew? O ator também passou um tempo no Rio, claro, como eu falei, e não escapou do inevitável. Ele falou que o que mais impressionou ele foi exatamente o nosso futebol.
2: Eu acho que é incrível como aqui todo mundo é jogador de futebol. É tipo, aqui todo mundo tem um nível de talento bom. Nos Estados Unidos eles seriam considerados excelentes. Mas acho que isso é normal por aqui. Todo mundo joga o tempo todo. Na praia, no Rio, eu vi isso. Então, até porque eu cresci jogando e assistindo futebol.
1: Bom, o Andrew disse ainda que adoraria uma reunião do elenco, né? Fazer aí um pós aí, Eu, a Patroa e as Crianças, que se dependesse dele, tava dentro. Eu dei um RG pra ele, ficou muito feliz, só orientei a não usar na, né, é claro, pra em coisas oficiais, como uma batida policial, por exemplo. Ele falou que tá tudo certo, a gente fez um RGzinho pra ele. E pra você aí que tá em casa, lembrar uma das cenas icônicas do Tony, de Eu, a Patroa e as Crianças, que nós inclusive reproduzimos, tá lá no Instagram da TMC. Roda aí pra gente, Fabinho.
4: Por favor, moleque, se controla, vira macho, vai. Desculpa, se eu conheço a minha filha, ela provavelmente tá pensando em você nesse instante.
5: Verdade?
4: É.
5: Oi, Tony, o que você tá fazendo aqui?
4: Quem é ele?
1: É, a gente reproduziu essa cena lá no nosso Instagram, se quiser olhar no TMC News BR.
3: Tipo, ela tava pensando nele, só que não, chegou com outro rapaz.
1: Exatamente.
3: Na casa.
1: É que essa série, assim, é uma série muito querida, uma série, assim, que os brasileiros piram, né? Além do Todo Mundo Odeia o Chris, que o personagem principal, por exemplo, já teve que trancar os comentários, que os brasileiros iam lá e não paravam de falar. E ele ficou bravo antes.
6: Teve
1: não.
6: Que não, ele foi grosseiro.
1: Foi. Ao fazer isso. Extremamente. Os brasileiros ficaram muito pés da cara. E aí o outro ator, né, que é o amigo dele, o melhor amigo dele, surfou na onda. Veio no Brasil, veio pra cá, ganhou milhões de seguidores e tá surfando e ganhando muita grana, né?
3: Tudo bem. Chega por hoje, meus caros Alvarez, Maiara.
4: Chega pela semana.
3: Chega pela semana, mas quero dizer pra São Paulo que vocês vão ter que me engolir, como diria Zagallo. Ficarei por aqui hoje, excepcionalmente, ao lado da Maiara no Paulista e também no Papo de Craque mais tarde. 5 horas
4: Good comigo, luck.
3: Você tendo que me aguentar. Valeu, Alvarez. Bom final de semana.
4: Beijo. Valeu, pessoal. Até segunda.
1: Mais. Tchau.
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16: Olá, olá, olá. Agora são 5 horas e 2 minutos. Está começando o Minas TMC, segunda edição. Hoje é sexta-feira, dia 22 de maio de 2026. Na próxima hora você fica comigo, André Rocha, e também com ele, Bruno Marum. Ô, Bruno, muito boa tarde pra você.
17: Opa! Boa tarde, André. Sextou, hein, galera? Um abraço pra todo mundo. Estamos ao vivo, hein, pra toda a região metropolitana de Belo Horizonte e pelo aplicativo TMC e também pelo site tmc.com.br, pra todo o Brasil, quiçá pra todo o planeta. E aí eu te convido, né, a participar com a gente pelo nosso WhatsApp, anote aí, ó, 31 999 44 8870. Pode mandar a sua mensagem pra gente com o que você quiser. Interaja conosco, meu amigo, minha amiga.
16: E nos acompanhe também pelo nosso Instagram, @TMC Minas Gerais, @TMC Minas Gerais. Lá você encontra as notícias que te interessam, as notícias que interessam pro seu dia a dia, assim como no Minas TMC.
17: É isso, chegou a hora, 5:04, hora de começarmos o Minas TMC. Vem com a gente. Música.

0: Prefeito de Belo Horizonte cria política de climatização sustentável para escolas municipais.
1: Conta de luz da CEMIG pode subir 6,5% e pesar no bolso dos mineiros.
0: Com o objetivo de ampliar o policiamento no estado, PM cria pelotão ostensivo de drones.
1: E também mais de 50 cidades de Minas entram em alerta para tempestade e granizo.
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0: Bruno Marum, sextou.
1: Graças a Deus.
0: Hein? É, daqui a pouco eu sei que você vai tomar um Guaraná.
1: Ah, hoje tem um aniversário pra mim, inclusive. Hoje é dia, graças a Deus.
0: Cuidado pra não virar lobisomem,
1: Bruno Marum. Não, vamos largar o carro em casa e pegar um Uber.
0: É hoje. Isso aí. Olha só, Bruno, vamos começar com notícia antes da gente ficar menos sérios, né? Porque o governo de Minas Gerais, o governador de Minas Gerais, Matheus Simões, assinou um decreto que libera um crédito de cerca de 279 milhões de reais provenientes do acordo de Brumadinho para a construção, manutenção e operação de um novo complexo de saúde e serviços laboratoriais.
1: É, esse complexo hospitalar terá como atribuições a realização de exames, análises laboratoriais, logística hospitalar, esterilização, manutenção e serviços técnicos que darão suporte ao hospital.
0: Além do dinheiro usado para a construção do complexo, cerca de R$1 milhão será destinado ao IMA, o Instituto Mineiro de Agropecuária, com o propósito de fortalecer a estrutura, melhorar processos internos e ampliar a capacidade de fiscalização e funcionamento.
1: O texto retirado do Diário Oficial do Estado também explicita que os recursos vêm da chamada Fonte 95, que reúne verbas recebidas por danos causados por desastres socioambientais.
0: Esse complexo é aqui em Belo Horizonte, né? O complexo Padre Eustáquio.
1: Isso, ali próximo da Gameleira, não é isso? Isso,
0: é na Gameleira mesmo, é. Onde era o Galba Veloso.
1: Isso, ali mesmo.
0: Ali vai virar maternidade, vai virar hospital.
1: Do lado da FUNED ali, não é isso?
0: Do lado da FUNED, exatamente. E a maternidade Odete Valadares, por exemplo, vai pra lá. Ah. É, o que era o Galba Veloso vai ficar lá. O Maria Amélia Lins vai pra lá.
1: Que bacana, hein?
0: Ou seja, um grande complexo hospitalar que será feito.
1: Muito bem, vamos aguardar. Olha só, em outra ação aí da prefeitura, instituições de ensino aqui de Belo Horizonte deverão fornecer abafadores de ruído para estudantes com deficiência, incluindo alunos com transtorno do espectro autista, viu?
0: A nova norma altera a Lei Municipal de Inclusão e estabelece que o fornecimento do equipamento é obrigatório tanto no setor público quanto no setor privado.
1: O uso dos abafadores busca garantir que o processo de aprendizagem e o convívio social não sejam prejudicados por estímulos sonoros excessivos, promovendo uma educação com maior qualidade e inclusão. É muito legal isso, né, André? Eu fico pensando, coitado dessas pessoas com TEA, há décadas atrás, por exemplo, que não se tinha, né, tanta informação, não se tinha tanto estudo com relação a essa doença. E imagina essas pessoas que já, né, que tinham esse tipo de transtorno e que conviviam com o barulho, com os ruídos todos. É uma coisa tão simples, um abafador, um fone, né? Agora a gente vê, né, esporadicamente pessoas usando, né, crianças principalmente. E é muito legal, uma coisa tão simples, uma medida simples, né, um instrumento tão simples que pode, né, e ajuda muito o desenvolvimento, né, da criança, do adolescente. E eu fico imaginando, ó, décadas atrás que ninguém sabia disso e as crianças iam para aula e faziam tudo da mesma forma, né, e deveriam sofrer demais com isso.
0: É, não, sem dúvida, deveriam sofrer muito com essa situação e fora que o diagnóstico não existia.
1: Exato, né? A medicina não estava tão avançada nesse sentido, né?
0: E assim, tem que colocar esses abafadores também para funcionar, né? Não é só ter.
1: Exato.
0: A lei, não é só ter a determinação, né? Tem que funcionar.
1: Exatamente. Bora para mais uma da prefeitura, ó. Sancionada hoje, viu, pela Prefeitura de Belo Horizonte, uma lei que institui o Programa Municipal de Incentivo à doação de cabelos para pessoas em tratamento de câncer e vítimas de escalpelamento, que é quando o couro cabeludo, né, é arrancado de forma violenta. A norma, inclusive, já foi publicada na edição de hoje do Dom, o Diário Oficial aqui do município.
0: É, de acordo com a lei, o programa tem como objetivo estimular a doação voluntária de cabelos para a confecção de perucas, além de garantir acesso de graça ao item para as pessoas em situação de vulnerabilidade social.
1: A legislação também prevê ações de conscientização sobre a importância da doação e divulgação de informações sobre os procedimentos necessários e os locais autorizados para o recebimento dos cabelos.
0: É, também é muito legal essa...
1: Legal demais. Tem gente que vende o cabelo, né? Você sabia disso?
0: Tem muita gente que vende, tem gente que doa o cabelo.
1: Doar é mais nobre, né? É. Tem gente que vende, a gente também não pode condenar, porque cada um faz o que quer, né?
0: Desde
1: que
0: seja dentro da lei, né? Dinheiro, né? E eu, se eu tivesse precisando de dinheiro, eu vou fazer o quê?
1: Assim,
0: e se eu tivesse cabelo grande, eu venderia.
1: Exatamente, eu também.
0: E olha só, Bruno Marão, o governador de Minas Gerais, o Matheus, mais uma vez ele, hein? Matheus Cimeta tá viajando, hein?
1: Tá viajando e anunciando.
0: É, anunciou um novo pacote de obras de infraestrutura rodoviária para o Vale do Mucuri, no valor de R$850 milhões. As intervenções foram definidas após reunião realizada com prefeitos, vice-prefeitos e deputados lá da região.
1: As obras integram um conjunto de investimentos em infraestrutura viabilizados pela desestatização da Copasa, conduzida pelo governo de Minas, com recursos destinados a ações estruturantes em diferentes regiões aqui do estado.
0: Os investimentos incluem intervenções em rodovias estratégicas para escoamento da produção regional e conexão entre municípios do Vale do Mucuri e do Vale do Jequitinhonha. As obras têm como objetivo ampliar a segurança dos usuários, reduzir o tempo de deslocamento e fortalecer o desenvolvimento econômico da região. Mas, pelo que eu entendi, não tem esse dinheiro ainda não, porque a Copasa não foi desestatizada.
1: Vamos aguardar isso aí, vamos acompanhar e fiscalizar. Mas tudo que de ação, né, proposta e feita, né, e realizada para essa região de Minas, é sempre muito bem-vinda, porque é uma região muito castigada, né, pobre, né, muito desfavorecida, digamos assim.
0: São as duas mais pobres de Minas, né, as duas regiões, o Vale do Mucuri e do Jequitinhonha. Tomara que saia do papel. Eles falam que a Copasa vai ser vendida por R$6 bilhões. Fica imaginando, Bruno Marão, a Copasa vai ser vendida por R$6 bilhões. O Vorcaro, Daniel Vorcaro, ele quer fazer um novo acordo de delação, né? De 70 bilhões.
1: Meu amigo.
0: Ou seja, cobrar 10 vezes a Copasa. É impressionante. Meu Deus do céu.
1: Antes da gente continuar falando aqui dos nossos destaques, vamos para o nosso Pedro Gonçalves, que é o primeiro destaque dele, do trânsito, André. Ele fala da Avenida Cristiano Machado, sempre agarrada. Fala aí, Pedrão. Boa tarde mais uma vez.
0: Boa tarde, bem-vindo. Pedro.
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5: Tanque 300, o primeiro híbrido plug-in flex do mundo com taxa zero em até 24 vezes é na Bamac GWM. Contagem Rage Pampulha. Boa tarde para você, Marum, para você, André, e pro ouvinte do Minas TMC, segunda edição. Destacamos a Avenida Cristiano Machado no caminho para Venda Nova. Tem pé no freio do bairro União, indo assim até o 1º de maio por causa das obras que acontecem por ali. Mais à frente também tem filas da Avenida Saramenha, indo assim até as obras próxima à Estação Vilarinho, e quem escolhe passar pelo Antônio Carlos também reduz a velocidade do Cachoeirinha até o Viaduto São Francisco e mais à frente no bairro Liberdade. A Pedro I também não ajuda, com pé no freio do Parque Lagoa do Nado até a chegada à região norte. Nesse caso, passar pelas vias internas dos bairros compensa mais. No sentido oposto, aí sim, Cristiano Machado e Antônio Carlos com trânsito bom. 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Contagem Rage Pampulha.
0: Tá aí o trânsito nosso de cada dia e olha, em pleno outono, mais de 50 cidades de Minas Gerais foram incluídas no alerta de tempestade e granizo divulgado pelo Instituto Nacional de Meteorologia nesta sexta-feira. Hoje, o comunicado vale até 11h59 da noite e pode ser renovado a qualquer momento.
1: Pois é, estão na lista as cidades do Sul, Sudoeste, Triângulo Mineiro e Alto Paranaíba. Nessas regiões, o IMET cita a possibilidade de chuva de até 50 milímetros por dia. Ventos intensos, variando entre 40 e 60 quilômetros por hora, além de possibilidade de granizo, viu?
0: Ainda segundo o Instituto, há baixo risco de corte de energia elétrica, estragos em plantações, queda de galhos de árvores e alagamentos.
1: Para mais informações, né, sobre as cidades afetadas e cuidados aí com o tempo instável, consulte a Defesa Civil ligando para o 199 ou confira mais detalhes junto ao Corpo de Bombeiros no 193.
0: Pois é, Bruno Barão, agora são 5h13, 5h13. Eu gostei dessa história, viu, Bruno Barão?
1: Essa história é legal também.
0: Desses personagens, eu que amo escola de samba, as escolas de samba, elas geralmente acham personagens assim, muitas vezes que estavam desconhecidos.
1: Verdade.
0: Por exemplo, Chica da Silva lá em Diamantina, já ouviu falar?
1: Sim, claro.
0: O Salgueiro que descobriu.
1: Olha
0: só. Chico Rei, lá em Ouro Preto.
1: Ouro Preto, exato.
0: Salgueiro também que descobriu. E esse aí, quem que é?
1: Olha só, a Arquidiocese aqui de Belo Horizonte vai homenagear o padre Francisco Martins Dias. Conhece, não? Pois é, ele vai ter incluído o retrato dele na galeria oficial de párocos da Igreja Nossa Senhora da Boa Viagem, né? A paróquia Nossa Senhora da Boa Viagem, no centro aqui da capital. Essa cerimônia será realizada na próxima quarta, dia 27.
0: O sacerdote negro teve papel importante na fundação aqui da nossa cidade, da minha cidade, da sua cidade, Belo Horizonte. Você é daqui de Belo Horizonte?
1: Sou daqui. Nascido e criado.
0: Eu também sou nascido e criado. Francisco Martins Dias foi o último vigário do Arraial do Curral del Rei e também o primeiro pároco da nova capital. Mesmo com participação ativa no processo de transição para a construção da cidade planejada, o nome dele ficou fora durante décadas dos registros oficiais de memória da Igreja Católica em Belo Horizonte.
1: Olha aí, ó, segundo o padre Mauro Luiz da Silva, que é o responsável pela proposta apresentada à Arquidiocese, a homenagem busca corrigir um apagamento histórico. Além da atuação religiosa, o padre Francisco Martins Dias fundou o primeiro jornal de Belo Horizonte, olha aí, e foi um dos primeiros cronistas da história da capital mineira, nosso colega, hein, o padre.
0: É, e de acordo com o padre Mauro Silva, o reconhecimento também tem importância histórica e social, principalmente diante das discussões sobre memória e reparação racial. Olha só, Bruno Marum, a nossa cidade foi fundada em 1897, né? Ou seja, 9 anos após a abolição da escravatura. Você imagina o tanto que esse padre teve que enfrentar de preconceito racial, de preconceito social, né? Até porque havia 9 anos que a escravidão tinha sido abolida, né? E ficou esquecido porque há preconceito também histórico.
1: Sem dúvida. É,
0: então a igreja faz uma mínima reparação, né?
1: É isso aí. Massa, muito legal isso aí. Nós vamos acompanhar, obviamente, tudo envolvendo esse caso.
0: Tem o livro dele, viu? Tem um livro. A Letícia Benassi leu o livro, inclusive.
1: Que massa, depois a gente vai procurar. É. Olha aí, outra ação da prefeitura. Hoje tá cheio das leis sancionadas.
0: Viu? O prefeito tá querendo mostrar serviço.
1: É, mas daqui a pouco vamos chegar num tema aí que nós vamos falar. A prefeitura, né, de Belo Horizonte sancionou também hoje a lei que cria a política municipal de climatização sustentável das escolas públicas da rede municipal de ensino. A medida prevê a instalação gradual de sistemas de climatização e ar-condicionado em escolas municipais ao longo da próxima década.
0: A lei estabelece diretrizes para melhorar o conforto térmico nas unidades de ensino da capital. Segundo o texto, a política deverá priorizar soluções sustentáveis e de eficiência energética, com incentivo ao uso de energia solar e técnicas de ventilação natural.
1: Muito bem, a proposta prevê climatização em salas de aula, espaços pedagógicos coletivos, áreas administrativas, cozinhas e refeitórios também das escolas municipais.
0: Além disso, a lei determina que o município promova adequações estruturais e arquitetônicas nas unidades escolares, incluindo melhorias de ventilação, isolamento térmico e arborização para reduzir, né, os bolsões de calor.
1: O texto também prevê, quando houver viabilidade técnica, cobertura de quadras poliesportivas com isolamento térmico e acústico. A implementação deverá ocorrer de forma progressiva, seguindo um cronograma com prazo estimado de até 10 anos para conclusão.
0: A lei estabelece ainda que alunos, professores e a comunidade escolar vão poder participar das discussões sobre a implantação da política de climatização nas escolas nesse momento de, né, mudanças climáticas. Tem que acontecer.
1: O calor só vai aumentando.
0: Meu Deus.
1: Né,
0: e aí você já foi nessas escolas municipais, muitas vezes é um ventiladorzinho.
1: Sim,
0: ali,
1: exatamente, não chega
0: improvisado, ainda. Não dá pra isso. É. Só solta o bafo quente.
1: Exatamente. É. Muito legal essa. Vamos ver se vai dar certo, né?
0: Tem que tirar do papel, né? Senão não adianta nada. Se não tirar do papel, meu amigo.
1: E que as próximas prefeituras, né, continuem também, né, a cumprir isso aí, o combinado.
0: Por favor.
1: Ó, amanhã, falando em saúde, gente, centros de saúde, alguns aqui de Belo Horizonte, estarão abertos, hein? Nesse sabadão, das 8h às 5h. Pra quê? Ampliar a proteção contra a gripe. É, a vacinação tá aí, a vacina está disponível. Ao todo, amanhã, 22 unidades da capital mineira vão contar com esta ação exclusiva.
0: É, toda a população com mais de 6 meses poderá se vacinar contra a doença. Serão oferecidos também imunizantes que fazem parte do calendário de vacinação.
1: Para se vacinar, é necessário que a pessoa leve o documento de identidade. É recomendado que a carteira de vacinação também seja levada. Assim, os profissionais de saúde poderão conferir, né, a situação vacinal.
0: Pois é, vale ressaltar que doses seguem disponíveis para a população durante a semana. A vacinação é realizada nos mais de 130 centros de saúde da cidade, postos extras e no serviço de atenção à saúde do viajante. Eu
1: não acho que eu vou lá amanhã, viu? Tá uma boa ideia.
0: Vou ver, viu? Se eu vou lá amanhã.
1: Eu ia sábado passado, acabou que eu enrolei, não fui. Tô precisando de eu, minha esposa e levar o Gustavo, meu filho também. Nós três já.
0: Isso é, faça
1: tomar,
0: isso.
1: Tomar lá a agulhada, meu.
0: No caso, eu não ligo pra agulhada,
1: eu
0: não.
1: Eu também não, eu só não olho, entendeu? Mas eu não ligo também não. Eu não gosto de ficar olhando.
0: No caso da Daiane já vacinou, o Arthur, o filho dela já vacinou, minha mãe já vacinou.
1: Só falta você também.
0: Minha irmã já vacinou, só falta eu vacinar.
1: É amanhã, então nós vamos, na segunda a gente traz aí o papilim pra comprovar, viu?
0: É, papilim.
1: Papilim, é o comprovante. Ó, 5h19, vamos dar uma pausa, primeira pausa aqui do nosso jornal, daqui a pouco vamos a gente lá. Volta falando de política.
0: Ixi.
1: É, tem um prefeito aí.
0: Vai viajar de novo?
1: É, tá aí, tá viajando.
0: Onde é que ele vai, será, hein?
1: É, vamos, daqui a pouco a turma descobre. 5h20, rapidinho o nosso intervalo. 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
1: Estamos de volta, hein? Falei que era rápido, 5h22. Este é o Minas TMC, segunda edição. Por aqui, Bruno Marum, também o André Rocha. Antes da gente começar a falar de política, André, vamos atualizar mais uma vez o trânsito.
0: Bora.
1: Porque o Pedro Gonçalves agora tem informações do anel rodoviário na altura do Olhos d'Água. Ih, rapaz, será que tem complicações? Fala aí, Pedrão.
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5: 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Marum e André, falamos agora do anel rodoviário no caminho para Vitória. Tem registro de ocorrência na altura da área de escape do bairro Olhos d'Água, que gera filas desde a BR-040 em São Sebastião das Águas Claras. 5 quilômetros de filas por ali. E não há desvios que valham a pena. Para quem chega no encontro da 040 com o anel rodoviário, seguir direto pela 356 compensa mais. E no sentido oposto, aí sim, pista livre. Livre na 040? 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
0: Já estamos de volta agora às 5 horas 22 minutos. Olha, Maru,
1: vamos,
0: a gente estava falando sobre prefeitura, vamos continuar falando sobre prefeitura.
1: Que tem aí de novidade?
0: Olha só. A Prefeitura de Belo Horizonte poderá ficar sem comando.
1: Uai, que isso?
0: É, por conta de uma viagem do prefeito de Belo Horizonte, Álvaro Damião, do União Brasil. Ele vai para os Estados Unidos em junho. Uai. Será que ele vai na Disney?
1: Será?
0: É, a viagem será realizada no lugar de uma ida para a China. E por coincidência, ele não vai para a China, mas vai para os Estados Unidos no início da Copa do Mundo.
1: Ó. Que coisa, hein? No entanto, olha aí, ó, ouçam bem, os interinos aqui da Prefeitura de Belo Horizonte, né, que estão ali na linha de sucessão, o presidente da Câmara, o Juliano Lopes, do Podemos, e a vice-presidente, que é a Fernanda Altoé, do Novo, e que assumiriam, né, o cargo com a ausência do prefeito, justamente nessa ordem, podem ficar impedidos de assumir interinamente a Prefeitura, justamente por serem pré-candidatos nas eleições deste ano.
0: É, o Juliano Lopes, ele é pré-candidato a deputado estadual, já assumiu, a Fernanda Altoé também é pré-candidata a deputada estadual, né? Todo mundo querendo subir na carreira política. Diante dessa situação, o procurador-geral do município, doutor Flávio Freire Oliveira, poderia assumir temporariamente a prefeitura, contudo, exigiria uma solução específica para garantir a substituição durante o período de viagem do prefeito.
1: E aí, caso não haja uma solução até a data prevista, né, para viagem lá para os estates, a prefeitura ficaria sem chefe durante a passagem de Damião lá na terra do tio Sam.
0: É, pois é. O que será que ele vai fazer lá, o Bruno?
1: Ah, ele vai lá, né, procurar alguma parceria. Será que ele vai
0: público
1: atrás de
0: investimentos privada?
1: Aqui para Belo Horizonte?
0: Será que ele vai procurar saber sobre o know-how da Copa do Mundo para trazer a Copa para Belo Horizonte novamente?
1: É, vai saber.
0: Porque
1: né?
0: Quando ele foi para Israel e foi, acabou
1: foi
0: ficando
1: no bunker, né?
0: Diz ele que foi lá, né?
1: Com as tecnologias de segurança.
0: Com o Márcio Lobato e tal, né?
1: É.
0: Eu vou te falar um negócio. Esse prefeito viaja, viu, o Bruno Marlon?
1: Tá viajando.
0: Ó, vamos lá, ele foi pra Israel, foi pro Peru.
1: China.
0: Foi pra China. Quem mais? Foi pra Europa. A Europa foi de férias.
1: Foi férias,
0: Foi férias em janeiro. É. Tava chovendo, mas tudo bem. Foi de férias.
1: É o dinheiro dele.
0: Foi de férias.
1: Tem direito também. Com o nosso dinheiro aí a gente pode perguntar, pode,
0: argumentar. Ah, ele foi pra Alemanha também, esqueci.
1: Teve Alemanha também.
0: Ele foi pra Alemanha no final da Champions League.
1: Coincidência também.
0: Aí ele foi lá e falou que tava vendo como é que era a vida noturna de Munique, com os ônibus noturnos, pra trazer pra Belo Horizonte. Mas entendi. Também foi na final lá. Né? Diz que não teve gasto porque foi a convite do governo alemão.
1: Ah,
0: e agora? Será que foi o Trump que convidou ele?
1: O Gianni Infantino, presidente da FIFA, será?
0: É, nós vamos ficar de olho, hein?
1: Será que ele vai aparecer na televisão lá, torcendo pro Brasil, algum jogo?
0: Lembrando que ele já foi em Copa do Mundo como jornalista.
1: Jornalista, aí tudo bem, vai trabalhando, né?
0: E agora?
1: Vamos aguardar e vamos ver.
0: Vamos ficar em cima, viu, prefeito?
1: Eu queremos saber. Eu não vou pra Copa, não. Vou trabalhar, mas é daqui.
0: Eu também não vou pra Copa, não. Até queria ir, mas...
1: Vamos ficar por aqui. A melhor transmissão vai ser aqui na TMC.
0: Eu queria só entender por que não vai pro México ou pro Canadá. Eu prefiro os Estados Unidos, né?
1: Às vezes é lá que tem o que ele quer. E tem mais discussão política aí, viu? Aquela discussão polêmica que em meio a esse debate sobre o fim da escala 6x1... Lá na Assembleia Legislativa aqui de Minas, o deputado federal Rogério Corrêa, do PT, comentou os desdobramentos políticos envolvendo o senador Flávio Bolsonaro e o empresário Daniel Vorkar, os brothers, né, os amigos, meu irmão.
0: Pois é. Durante o evento, que teve presença dos ministros Guilherme Boulos e Luiz Marinho, Rogério defendeu a abertura de comissões parlamentares de investigação e criticou acordos feitos no Congresso Nacional. Vamos ouvir.
1: Vamos lá.
7: E ele me perguntou sobre a questão do Flávio Bolsonaro. O Congresso Nacional está reunido agora. E a gente está fazendo lá, nesse momento, a exigência de que a CPMI do Banco Master seja aberta no Congresso Nacional. Porque houve um acordo, e foi um acordo que nós não concordamos, em fazer dosimetria para anistiar crimes contra a democracia e, ao mesmo tempo, um acordo para sufocar e terminar com a análise e a investigação da roubalheira do Banco Master, que Alencar foi comigo da CPMI do INSS, e nós cravamos a existência do Bolso Master. Agora, além desta CPMI que nós exigimos abertura, nós estamos pedindo a CPMI do Pangaré, que é exatamente este filme de Araque de mentira, que não tem nada a ver com 143 milhões de dólares. Ali é um fundo que Vorkaro fez para a família Bolsonaro e para validar ou tentar validar as intervenções da extrema-direita no Brasil. Então, hoje fica claro que esse acordo é um acordo feito que a gente não concorda e que nós estamos demarcando muito claramente hoje mesmo no Congresso Nacional.
8: Tudo bem. Bora, Marinho.
0: Tá aí, portanto, Roger Corrêa, que já foi presidente do PT, né, de Minas Gerais. Ele foi candidato também pelo PT à prefeitura de Belo Horizonte, não ganhou as eleições Enfim, essa discussão da escala 3x1, 6x1, ela é muito importante, porque outros países fizeram isso e conseguiram sucesso em alguns países da Europa. Por exemplo, né, nós sabemos que há a escala 4x3. De todo modo, o grande problema, né, que a gente fala aqui é esse debate ser num período eleitoral. Né, isso pode contaminar toda a situação, né? Pode contaminar.
1: Mas o governo está imbuído aí, né?
0: Tá querendo o governo. Isso aí, o próprio Hugo Mota, né? O Hugo Mota quer que isso aconteça. Agora, por exemplo, a FIENG é contra, né? O Flávio Rosco, inclusive, conversou comigo e disse que não concorda com a mudança dessa maneira. Inclusive, eles fizeram lá uma pesquisa dizendo que bilhões de reais deixariam de ser, né, arrecadados por causa dessa mudança. Então, vamos ver.
1: Vamos aguardar, né, meu filho? Nós estamos aqui tentando fazer um contato aqui com a nossa repórter Mariana Reis, que daqui a pouquinho ela vai entrar aqui com a gente, trazendo aí um destaque do dia, um destaque policial. Daqui a pouquinho a gente vai, né, André, falar com a Mariana Reis.
0: É isso aí, daqui a pouquinho então, ela que já fez hoje uma matéria sobre uma apreensão que aconteceu da Polícia Civil e agora teve uma apreensão grande da Polícia Militar, né, que ela vai trazer pra gente, notícia realmente de agora, notícia ao vivo. Né?
1: Muito bem, ó, antes da gente começar com a Mari, vamos trazer uma pesquisa de hoje sobre o cenário. Bora. Para o governo aqui de Minas. Antes, vamos botar aquela vinhetinha para o nosso ouvinte aí se familiarizando. Olha aí.
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1: Olha aí, André, uma pesquisa realizada pela Real Time Big Data entre os dias 20 e 21 agora de maio indica grande vantagem de Cleitinho Azevedo, do Republicanos, em relação aos adversários na disputa eleitoral pelo cargo de governador do estado. Não mudou muita coisa não, hein?
0: É, na ocasião foram analisados três cenários. Um ainda com a presença de Rodrigo Pacheco na disputa, outro sem Rodrigo Pacheco e ainda uma terceira possibilidade sem o Cleitinho na corrida estadual.
1: Vamos lá então, no primeiro cenário, ou melhor, no principal cenário, Cleitinho Azevedo do Republicanos aparece com 35% dos votos, das intenções, né, de votos. Pacheco vem em segundo com 15%, né, do PSB. E o Calil em terceiro com 14%, Calil que é do PDT. Já o atual governador Matheus Simões está na quarta posição com 11%.
0: É, no segundo recorte analisado que foi realizado sem Rodrigo Pacheco, a vantagem de Cleitinho aumenta. O atual senador lidera com 39%, na sequência vem Calil com 17% e Simões com 13%.
1: Agora, uma eleição sem o Cleitinho aponta um cenário imprevisível, olha que bacana. No último cenário da pesquisa, três nomes aparecem na dianteira: Calil com 24%, Simões com 21%. E o Gabriel Azevedo, com 19%.
0: É, eles estão tecnicamente empatados aí nessa situação, né? E o Simões está com a máquina na mão, mas não decola, né?
1: Pois
0: não decola, tá viajando igual doido aí.
1: Não... Pra ver se fica conhecido, né? Porque a turma não conhece o professor.
0: É o professor Matheus Simões. Professor Matheus, né?
1: Professor Matheus Simões.
0: Vamos lá, vamos seguindo?
1: Vamos seguindo, meu amigo. E agora são 5 horas com mais 32 minutos. Vamos seguindo aqui com o nosso jornal, meu caro André Rocha.
0: Sim. O que,
1: vamos,
0: que nós temos?
1: Trazer agora, falar sobre um assunto que a gente trouxe até na manchete, olha só. Que não é boa não é a situação. Porque a conta de luz, viu, dos consumidores aqui da CEMIG, ela pode ficar mais cara a partir do próximo dia 28 de maio. A proposta de reajuste médio da tarifa é de 6,5%, o índice acima da inflação acumulada, viu, nos últimos 12 meses, que ficou em 4,39%, segundo o IBGE.
0: Pois é, a definição do aumento será feita pela Agência Nacional de Energia Elétrica, a ANEEL, em reunião marcada para a próxima segunda-feira, dia 26. A minuta do voto do relator do processo foi divulgada no site da agência nesta sexta-feira.
1: E de acordo com o documento, os consumidores de alta tensão, como indústrias e grandes empresas, podem ter um reajuste médio de 9,43%. Já os consumidores de baixa tensão, como residências e pequenos comércios, terá um aumento médio previsto de 5,21%.
0: É, a ANEEL informou que o cálculo considera custos operacionais da CEMIG, investimentos, despesas de manutenção, encargos setoriais e também o aumento de 5,4% nos custos de transmissão de energia. Em nota, a CEMIG reforçou que o resultado do processo de reajuste tarifário anual da companhia ainda será deliberado pela ANEEL na próxima terça-feira, dia 26 de maio.
1: É. Que coisa, hein, rapaz? Então, vamos aí, né? Esses aumentos são previstos, né, André? É bom que se diga, a gente não gosta, mas eles estão dentro da lei, obviamente. São previstos, né, para justamente para cobrir a própria inflação, né? O próprio aumento da inflação, então tem que estar esses reajustes aí estão previstos para essas empresas que prestam esse tipo de serviço aí à comunidade.
0: Vamos de polícia agora?
1: Bora, vamos lá, uai. O que nós temos aí?
0: A tecnologia ganhou. Não vamos pra Mariana agora? Vambora, tá nos ouvindo?
1: Vamos, Mariana.
0: A gente não pode passar a sexta-feira sem nossa. Eu tô falando que é a nossa realeza da notícia, Mariana Reis.
1: E aí, Mari, boa tarde pra você. Por onde você anda? O que você tem de novidade pra gente?
0: Diga boa lá. Boa tarde, Mari.
10: André Marum, boa tarde para vocês. A gente fala aqui agora do Batalhão da Polícia Militar Rodoviária, onde a corporação fez uma grande apreensão de drogas, também de munições, tem fuzil, submetralhadora, pistola. E eu vou pedir aqui para o Tenente Davidson, a gente vai até organizar aqui uma coletiva de imprensa improvisada, porque os colegas todos querem saber, e o Tenente aguardou aqui muito gentilmente o horário do nosso ao vivo. Vou pedir, Tenente Davidson, para o senhor começar comentando como que foi feita essa apreensão. Foi durante patrulhamento e em qual local?
11: Então, durante o patrulhamento tático rodoviário, nos deparamos com o veículo Versa de cor preta e as atitudes do condutor nos chamou a atenção. Foi então que nós resolvemos, né, diante da fundada suspeita, realizar uma abordagem, uma busca veicular. Durante a busca veicular, foi encontrado em um fundo falso 8 barras de substância semelhante à cocaína.
10: Dessa apreensão, vocês foram levados a algum outro local? Porque o que a gente vê aqui, a gente está no rádio, mas a gente vê vários pacotes, né, de uma maconha que o senhor estava explicando para a gente. É um tipo mais refinado, não sei se a gente pode dizer assim, mais sofisticado, que é a Colômbia Gold, mas também tem cocaína. Explica para a gente um pouco do que foi apreendido.
11: Então, esse mesmo indivíduo, né, o autor, nos direcionou até uma residência no bairro Tupi-B. Chegando lá, nós nos deparamos com 2 mulheres no interior dessa residência. Uma das mulheres seria a esposa do autor. Ela nos franqueou a entrada e nos autorizou uma busca domiciliar. Durante a busca domiciliar, logo de pronto, né, em virtude da quantidade de materiais, nós já nos deparamos com esses materiais, né, sendo uma grande quantidade aí de barras de cocaína, 112 barras de cocaína, vários invólucros pretos, né, contendo em seu interior essa maconha com THC mais alto, que é a maconha Colômbia Gold, outros tipos de droga como crack, a maconha mais tradicional, além de um fuzil Colt 556, uma pistola Glock com kit rajada e também uma submetralhadora da marca Ruger 9mm.
12: Um colete também, né, Tenente?
11: Positivo. Também havia um colete nível 3, placas cerâmicas.
12: Sobre esse suspeito preso, o senhor pode falar o que sobre ele? O perfil, se já tem envolvimento conhecido com o tráfico?
11: Então, nós não o conhecíamos, mas ele tem diversas passagens criminais. E após pesquisas em cima dos materiais apreendidos, são materiais comumente apreendidos, né? De uma facção criminosa conhecida como PCC.
10: Então foi preso o motorista desse veículo que os senhores abordaram e também o proprietário dessa casa onde estava esse restante das drogas?
11: São 3 presos. O condutor do veículo, a sua esposa e uma amiga da esposa que se encontrava na residência onde estava todo o material. Essa amiga, ela se encontrava, né, como eu disse, no interior da residência, e não tinha como não perceber a presença dos materiais no interior daquela residência. Então era de conhecimento dela.
12: assim como da esposa também, imagina.
11: Sim, sim, com certeza, com certeza. Farto material, demorou demais para a gente carregar, inclusive, esses materiais para trazê-los até onde a gente se encontra agora.
12: É comum apreensões desse tamanho?
11: Olha, o nosso batalhão ele é muito efetivo e nós temos diversas apreensões de iguais ou até maiores. Então, para nós aqui, acontece com a certa frequência.
12: E sobre essas armas, já há uma suspeita de onde elas foram descaminhadas?
11: Não. Nós tentamos, após assegurar o direito ao silêncio, né, do condutor do veículo, do preso, mas ele não nos relatou a origem das armas e nem de quem era o material.
12: E a partir daqui, qual que é o procedimento? Para onde que vão ser encaminhados esses itens apreendidos?
11: Então, está sendo confeccionado o RETS. Após confecção, a encaminhada para o Instituto de Criminalística, Central de Constatação, e o BO para a Delegacia de Polícia Civil.
12: O senhor falou que ele não deu detalhes da arma. Vocês podem dizer de para onde essa droga iria, de quem que é, se é dele mesmo, se ele guarda, se distribui, eu não sabe ainda.
11: Ele assumiu a propriedade do material. Isso ele assumiu, mas não nos relatou nada além disso.
10: Obrigada, Tenente Davidson, entrou ao vivo aqui com a gente para detalhar sobre essa apreensão de drogas. E aqui, realmente, eu vou trazer alguns outros números que o Tenente compartilhou com a gente, porque o material aqui espalhado no chão é realmente impressionante, muito volumoso. São 112 barras de cocaína, 230 de maconha tradicional, 18 de ice, 257 sacos dessa maconha, desse estilo aí, chamado, conhecido como Colômbia Gold, uma barra de crack e 20 porções de crack, um fuzil Colt, uma submetralhadora e uma pistola, como ele disse, além de 54 munições calibre 5.56 e 77 munições calibre 9mm e esse colete de cerâmica, que como o Tenente estava explicando aqui pra gente, é um colete que resiste a tiros de fuzil. Volto com vocês aí no estúdio.
1: Valeu, Mari, obrigado e duro golpe, hein, André?
0: Muito obrigado.
1: De drogas, hein, rapaz? Que quantidade,
0: né, trabalhando, hein?
1: Violenta aí que a Mari trouxe pra gente.
0: Isso parabéns é aí pra polícia, parabéns pra Mari pela entrada sexta-feira.
1: É isso.
0: Mari tá de folga agora, eu acho que ela vai divertir um pouquinho, né?
1: Agora é
0: trabalhou
1: hora,
0: muito, né, hoje, né?
1: Demais. E aí, vamos mudar de assunto?
0: Vamos mudar de assunto. Vamos pro esporte!
1: Final de semana chegando, quer dizer que tem rodada ainda do Campeonato Brasileiro à frente. E os times mineiros com adversários distintos, eu diria, viu, André? O Cruzeiro, teoricamente, com um time mais fraco, mas,
0: né?
1: Teoricamente. Já o Atlético vai encarar uma pedreira lá em Itaquera, São Paulo. Não é isso, Danilo Marra? Boa tarde.
0: Boa tarde. Eu vi que o Danilo Marra tá até com um celular novo ali.
13: Finalmente.
0: O cara tava com o celular capengando. Depois que veio pra TMC, já tá com o celular novinho.
1: Tá vendo? O trabalho abraça o homem, meu filho.
13: Tava precisando de trocar esse telefone. Boa tarde, André.
0: Boa tarde.
13: Marinho, ao nosso ouvinte. De fato, são dois cenários completamente distintos, né? Primeiro porque o Atlético vai viajar pra jogar fora de casa contra o Corinthians. E isso, por si só, já é um problema para o torcedor atleticano, que sabe que o Atlético
1: ganhar fora tá difícil, né?
13: Não tem muita facilidade para ganhar pontos fora. E o Cruzeiro pega a Chapecoense, que é a lanterna do campeonato, e em casa. Então, teoricamente, o Cruzeiro com uma boa oportunidade para capitalizar aí em cima de um time, de fato, mais fraco. Um time que sempre foi, né, desde o início do campeonato, dos principais candidatos a rebaixamento, enquanto o Cruzeiro... No início do campeonato a gente colocava até como candidato a título, né?
1: Verdade.
13: Então, sim, a diferença de fato de elenco é muito grande. A tendência, primeiro, o Cruzeiro joga, né? O Cruzeiro joga às 4 horas da tarde, o Atlético joga...
1: Os dois domingo, né?
13: E meia, sim, os dois no domingo. E a tendência, claro, do Cruzeiro abrir essa rodada aí no domingo para os times mineiros, já com uma vitória, jogo, como eu falei, em casa. Então, a gente espera, assim, uma presença do torcedor do Cruzeiro no Mineirão. Estava até vendo que talvez não seja aquela presença massiva, principalmente pelo jogo do meio de semana, pela Libertadores, última rodada da fase de grupos, acaba atraindo,
1: né,
13: mais atenções, né? E também juntando ao fato de ser final de mês, então...
1: Tem isso.
0: O pessoal sem grana, né?
13: Acaba complicando pro torcedor mais popular, né? Que é geralmente quem aproveita para lotar estádio, principalmente em jogos que são mais acessíveis ao público, como esse da Chapecoense. Então, a expectativa, de fato, é uma boa vitória do Cruzeiro para se distanciar dessa zona incômoda da tabela, que ainda está ali, querendo ou não, um pouco mais na parte de baixo. Mas é a tendência mesmo é a vitória do Cruzeiro, e a expectativa é essa.
1: Muito
13: quanto
1: bem.
13: Quanto ao Atlético, Aí.
1: Aí só com, Deus com sabe.
13: Sinceridade, né?
1: Um empatezinho já tá
13: de casa
1: bom.
13: Né? É pra levantar as mãos aos céus e agradecer a Deus, porque o Atlético até vem melhorando, tem jogado melhor agora no período recente.
1: Verdade.
13: Com o Barba. Encontrou uma escalação, uma formação que funciona melhor, utilizando ali 3 zagueiros, 2 alas, o Cuejo pelo lado direito, o Lodi pelo lado esquerdo, o Cassierra centralizado, 2 pontas/meias ali atrás, geralmente Bernard e Alaminda, tem conseguido ter mais sucesso. Mas ainda assim, fora de casa, é um problema crônico do Atlético, então...
1: Oremos, filho, oremos.
13: O sucesso recente não vai refletir em campo nesse sentido, mas eu acho que assim tem uma boa possibilidade sim, de conseguir um empate, porque o Corinthians também vive um momento meio de crise ali, apesar de ter classificado...
1: Na Libertadores está bem, né? Mas no Brasileiro tá mal.
13: Tá mal, vem perdendo alguns jogos, e o Diniz, que tá até com alguma aceitação bem positiva, inclusive lá, mas no Campeonato Brasileiro tem sido um ponto de questionamento por parte dos corintianos.
1: Então, tá isso. Certo. Tarde, daqui a pouquinho, daqui a pouquinho então, né? Todos os detalhes.
0: Muito obrigado, Danilo Marra.
1: Obrigado, meu garoto. Valeu.
0: Beijo pra você, Danilo Marra.
1: 5h44, André. Vamos pro nosso intervalo.
0: Vamos pro intervalo. Vamos faturar.
1: Daqui a pouquinho a gente volta, tem mais polícia. E
0: olha, a Mariana também mandou aqui um vídeo meu Deus do céu.
1: Daqui a pouquinho tá no
0: meu arroba. Que apreensão que é essa, gente?
1: Daqui a pouquinho tá no arroba TMC Minas Gerais, hein? Daqui a pouquinho
0: você
1: vai ver. Ó, 5h45, já voltamos. Segura aí.

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5: Estamos de volta em 5h47, meu caro André Rocha. De primeira, vamos com Pedro Gonçalves. Queria atualização agora do anel na altura do Betânia. Ih, quando fala anel na altura do Betânia,
6: ai, ai, ai,
5: dá até calafrio. Vamos lá, diz aí, Pedro.
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8: 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Maru e André, seguimos falando do anel rodoviário, dessa vez na altura do bairro Betânia. Tem filas indo assim até o Madre Gertrudes por excesso de veículos. Um fato curioso nesse trecho, André e Maru, é que os veículos pesados, com a obrigatoriedade de andar na faixa da direita, andam em velocidade muito mais reduzida. O motorista que quiser desviar pode passar pela Avenida Tereza Cristina. No sentido oposto também tem filas, do Engenho Nogueira até a Praça São Vicente, e a Marginal compensa mais. 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
6: Ô Marão, agora vamos falar de coisa boa, né? De tecnologia da polícia, né?
5: Isso é legal, hein?
6: Olha só, a Polícia Militar de Minas Gerais, 251 anos. É, a corporação acaba de apresentar um novo pelotão especializado com equipamentos que vão auxiliar operações de segurança aqui no estado.
5: É ele, o Júnior de Castro, conta tudo pra gente.
9: A Polícia Militar de Minas Gerais lançou nesta sexta-feira o pelotão ostensivo de drones. A tecnologia passa a reforçar as ações de policiamento preventivo e repressivo em diferentes regiões do estado. O comandante-geral da PM Mineira, Coronel Frederico Ottoni Garcia, explicou mais sobre essa nova ação.
10: Hoje, a inauguração do pelotão ARPA, né, que trabalhará com drones, é para o policiamento ordinário, ou seja, esse policiamento que acontece 24 horas, trabalhando não só na área urbana, mas também utilizando esse equipamento na área rural durante o patrulhamento rural. Então, amplia significativamente a capacidade, principalmente, de visibilidade do policial militar. Detectar indivíduos em atitudes suspeitas, veículos furtados, enfim, qualquer tipo de crime que teria a dificuldade do policial militar por causa do terreno, ele amplia essa capacidade, inclusive, não só preventiva, mas repressiva, através do uso desse equipamento.
9: As imagens captadas pelos equipamentos vão ser enviadas diretamente para salas de vídeo monitoramento da corporação, ajudando inclusive na identificação de suspeitos na prevenção de crimes.
10: E durante então esse patrulhamento que vai ser realizado por esse equipamento, ele pode, através do reconhecimento facial, identificar pessoas que estão com mandado de prisão em aberto e identificando, direcionar para a viatura mais próxima para que

0: Né, o Dia Internacional dos Museus, inclusive com a Semana, né, Internacional dos Museus, a nossa colunista de turismo, a Tati Rocha, que é a Nômade, né, preparou dicas de museus mineiros que ajudam, né, a contar a identidade do nosso estado e também relembra experiências marcantes vividas por ela em museus espalhados aqui pelo nosso estado. Vamos conferir o que a Tati está contando pra gente.
1: Ei, gente, essa semana teve uma data muito especial para quem ama viajar e descobrir o mundo para além dos cartões postais. No dia 18 de maio foi celebrado o Dia Internacional dos Museus. E quem me acompanha lá no Instagram sabe que visitar museus é sempre uma das partes que mais amo em qualquer viagem. Isso porque eu acho que os museus têm esse poder de fazer a gente entender a realidade ao longo da história, as tradições, a cultura e a política. Eu amo arte e celebro cada acervo museológico espalhado pelo mundo. Ao longo das minhas viagens, alguns museus me marcaram muito, como o Museu do Louvre em Paris, a incrível National Gallery em Londres e também o famoso Museu do Prado em Madrid. Em Minas Gerais também tem museus incríveis que ajudam a gente a entender melhor a nossa identidade, a nossa história e até a forma como o mineiro enxerga o mundo. Por isso, hoje eu quero compartilhar com vocês aqui na coluna de turismo e viagens da TMC 5 museus mineiros que eu acho muito especiais. 4 deles eu já visitei pessoalmente e um ainda está na minha lista de desejos. O primeiro é o Museu Casa de Juscelino, em Diamantina. O museu funciona na casa onde viveu Juscelino Kubitschek, um dos presidentes mais importantes da história do Brasil. E visitar aquele espaço é quase como voltar no tempo. A casa é simples, acolhedora e ajuda a entender muito sobre as origens de JK, sobre a relação dele com a mineridade e também sobre o sonho de construção de um país moderno. E claro, tudo isso em Diamantina, que por si só já é uma verdadeira aula de história a céu aberto. Outro museu que eu adorei visitar é o Museu Casa Guimarães Rosa, em Cordisburgo. Para quem ama literatura, é um passeio obrigatório. O museu funciona na casa onde nasceu João Guimarães Rosa, um dos maiores escritores brasileiros de todos os tempos. E o mais interessante é perceber como o sertão mineiro influenciou profundamente a obra dele. É aquele tipo de passeio que faz a gente sair diferente, sabe? Mesmo quem nunca leu os livros acaba se conectando com a força da cultura popular de Minas Gerais, da oralidade e das histórias do interior do nosso estado. Mais um lugar que me marcou muito foi o Museu da Inconfidência em Ouro Preto. E eu já falei sobre ele aqui outras vezes. Esse talvez seja um dos museus mais importantes do país quando a gente fala de memória política. O prédio é lindo, imponente e guarda objetos, obras de arte e documentos ligados à Inconfidência Mineira. E no panteão da Inconfidência estão os restos mortais de vários nomes ligados à luta pela nossa liberdade. O quarto museu que eu quero indicar para vocês é o Museu da Moda, aqui na minha Belo Horizonte. Já estive lá várias vezes e nessa semana em especial estive lá para visitar uma exposição e contar aqui na coluna para vocês. Muita gente nem sabe, mas ele foi o primeiro museu público de moda do Brasil. E é muito legal perceber como a moda também conta histórias, registra épocas, comportamentos e movimentos culturais. Eu fui visitar essa semana uma exposição linda sobre a Clara Nunes, com roupas, figurinos e peças que ajudam a entender toda a força estética e cultural dessa importante artista brasileira. E por último, um museu que eu ainda não conheço, mas tenho muita vontade de visitar. O Museu da Loucura. O espaço funciona no antigo Hospital Colônia de Barbacena, cenário de uma das histórias mais tristes e violentas do Brasil. Milhares de pessoas foram internadas ali ao longo das décadas em condições desumanas. O museu preserva essa memória justamente para que atrocidades como aquelas nunca mais sejam esquecidas e se repitam. Eu acho muito importante quando o espaço cultural tem coragem de olhar para as dores da própria história, porque conhecer o passado também é uma forma de construir um futuro mais humano. Minas Gerais tem museus incríveis espalhados por cidades históricas, pela capital e os pequenos municípios. E às vezes a gente passa correndo pelos destinos sem entrar nesses espaços que ajudam a contar quem nós somos. Então fica o convite. Na próxima oportunidade, descubra uma nova história e um novo olhar por Minas Gerais com mais profundidade. E claro, para acompanhar mais dicas de viagens, cultura e experiências pelo nosso estado e pelo mundo, me segue lá no Instagram, no @a_nomade. Até semana que vem.
0: Que legal, hein? A gente não dá muito valor para os nossos museus, né? Para os nossos equipamentos culturais, e ela veio aí com várias opções bacanas, hein, André?
2: Gostei demais, eu gostei muito dessa coluna da
0: E nem Tati, citou, né? O Iotim, que é o mais famoso de todos.
2: É, o, né?

0: Aberto, Brumadinho.
1: Muito legal, Tati, com as dicas maravilhosas.
0: Vamos de mais dica?
1: É, exatamente. Tá. Vamos lá, ué. O que, que nós temos aí?
0: É, nós temos a agenda cultural para que as pessoas possam se divertir, Bruno Marum.
1: É, quem tá trazendo aí, Helen Murilo Luiz, com os destaques aí da cultura, agenda cultural. Fala, Murilão.
2: Hora da agenda cultural na TMC. Nesta sexta, às 21h, o palco do Sesc Paládio será tomado pelos sucessos do ABBA, com o espetáculo ABBA The History, considerado um dos maiores tributos ao grupo. O show promete uma viagem no tempo, com figurinos inspirados nos originais e aquela nostalgia que todo mundo gosta. Os ingressos custam entre R$80 e R$200 e estão disponíveis no Simpla. No sábado, a partir do meio-dia, o Parque das Mangabeiras recebe a 13ª edição do Festival Sarará, com mais de 10 horas de música. O evento chega com a proposta de celebrar a liberdade, a diversidade e a força da cultura brasileira, reunindo diferentes ritmos e estilos em um só palco. Entre as atrações confirmadas estão Alcione, Piscirico, Duda Beach e Duquesa, além de outros nomes. Os ingressos variam de R$140 a R$260 e são encontrados na plataforma Shotgun. Começa neste sábado a 5ª edição do Cidade Junina. O evento é realizado na Rua Gabriela de Melo, no bairro Olhos d'Água. E o primeiro final de semana da festa vai contar com dois grandes nomes da música nordestina. Zé Ramalho e Elba Ramalho vão se apresentar. E no repertório dos artistas vão ter clássicos como Chão de Giz e Bate Coração. Os ingressos custam de R$180 a R$360 e podem ser comprados pelo Simpla. Começa neste domingo e vai até o dia 31 de maio o Savassi Festival 2026, que acontece no Clube de Jazz do Café com Letras, de 4 da tarde até 6h30 da noite. O evento gratuito terá shows inéditos, atrações infantis e encontros históricos da música mineira, reunindo artistas de diferentes gerações e estilos em espaços culturais espalhados pela capital. Criado em 2003, o festival consolidou-se como um dos principais eventos de jazz e música instrumental do país. Para ficar por dentro de toda a programação, acesse o site oficial do evento.
1: E aí, para fechar, tem notícia boa, hein?
0: É, ela que gosta, né? A nossa ida.
1: É, ela podia trazer os números pra gente.
0: Né? Ela jogou sozinha, não quis fazer bolão dessa vez, não. Quer ganhar sozinha. Milionário sozinha. Tá bom, o Mauro, marido dela, nos ouve todo dia, você sabe, né?
1: Grande Mauro Lúcio.
0: Mauro, abraço. O Mauro tá andando de carro elétrico pra cima e pra baixo.
1: Correndo pra cima e pra baixo aí. Vai devagar aí, meu.
0: E na 88.7 FM. E o sorteio da Mega Sena 30 anos que acontece excepcionalmente no próximo domingo e promete pagar um prêmio
1: de
0: 300 milhões de reais. Dá pra comprar a TMC e ser feliz.
1: Tá.
0: E quem levar sozinho a bolada pode garantir uma renda milionária apenas com investimentos, é isso?
1: É, na poupança. Poupança é aquele trem, né, que a gente já conhece. 0.3, 0.4, quando muito 0.5. Rendimento mensal pode chegar a R$1.800.000.
0: Meu Deus do
1: céu. É, já em aplicações de renda fixa, como os CDBs e o Tesouro Selic, o retorno pode ultrapassar os 3 milhões por mês.
0: Não consigo nem imaginar. O concurso especial da Caixa Econômica Federal não acumula. Se ninguém acertar as 6 dezenas, o prêmio será dividido entre os ganhadores da quina, como acontece na Mega Sena da Virada.
1: As apostas podem ser feitas até sábado nas lotéricas, né, credenciadas pelo aplicativo ou no site oficial Loterias Caixa, aposta simples, R$6. Faça a sua aposta e boa sorte, viu, André Rocha?
0: É, com isso nós vamos embora, né?
1: Vamos embora. Se eu não voltar a segunda, vocês já
0: sabem. É, eu vou, essa eu vou jogar. Essa, a Ida falou, ela não falou que a Bíblia, né? Não foi que a Bíblia vai ter pandemia?
1: Vai acabar o mundo.
0: Não falou, falou que nós vamos ganhar na Mega Sena,
1: não Bíblia. Não falou. É.
0: Então, um abraço, Bruno Marão. Agora chega o Amorelli, chega o Danilo, chega o nosso Marcos Botelho.
1: E
0: o Gilplay. O Gilplay sempre com palavras bonitas.
1: Palavras bonitas e um cheiroso. Cheiro inconfundível.
0: Um abraço, gente.
1: Um abraço, pessoal. Bom fim de semana. Saúde, paz, juízo, hein? Já sabe. Se for bochechar, nós estamos aí. Com Deus.
0: Com Deus. Tchau.

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1: 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Destaque agora para a região de Contagem, Avenida Severino Balesteros, no caminho para Pampulha, com filas no encontro com a João Gomes Cardoso. Por ali apenas excesso de veículos. Quem passa pela João Gomes Cardoso também sofre com os reflexos, assim como quem passa pela Helena de Vasconcelos. Opção para o motorista nesse caso é passar pela via Vereador Joaquim Costa e pela Avenida das Américas. No sentido oposto aí sim, Severino Balesteros com trânsito bom. 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
1: Fala, galera! Muito boa noite. 6:03 em ponto, hein? 6:03. Tá começando o Papo de Craque Segundo Tempo. Sexta-feira, hein? Sextou. Tem rodada no final de semana. É rodada dupla, hein? Tem Cruzeiro e Chapecoense, tem Galo e Corinthians. Você acompanha os dois, um coladinho no outro, aqui na TMC. Boa tarde aos meus companheiros aqui, Juplay, Danilo Marra, Marcos Botelho. Boa noite para os senhores.
2: Salve, salve, meu. Muito boa noite para você, Brunão. Boa noite a todos os amigos aqui no estúdio. Alô, ouvinte, aquele abraço. Sextou, uma sexta-feira que tá ficando gelada, tá?
3: Tá esfriando?
2: Matheus Pereira tá gelando tudo aqui em Belo Horizonte.
4: Pereira abriu a janela do prédio, boa, né? A tá janela de casa pra dar aquela resfriada no povo, né, ô Daniel?
3: É, exatamente. Agora tá até um ventinho sudoeste mais gelado, né? Uma boa tarde a todos, boa noite a todos, perdão. E, é, agora vamos falar um pouquinho de futebol, né, Bruno?
1: Exatamente. Muito obrigado. Boa noite a você que tá nos ouvindo aí, né, no carro, em casa, no trabalho, onde quer que você esteja, no 88.7, no aplicativo, no site. Vamos lá, vamos girar as manchetes de hoje. A manchete do Cruzeiro, Marcos Botelho.
2: De muita preparação na Toca da Raposa, vem aí o primeiro jogo de uma maratona no Mineirão. Domingão tem duelo contra a Chapecoense pelo Campeonato Brasileiro. E jogadores da linha defensiva estão na mira do futebol europeu.
1: Agora a manchete do Galo, Giovana Oliveira.
5: Falta de oportunidades para jogadores fora do eixo Rio-São Paulo? Everson comenta sobre situação em convocação para a Copa do Mundo. Zagueiro atleticano desabafa nas redes sociais.
1: Coelho pega o Vila Nova em busca de pontuar na Série B. Em Corinthians, Flamengo e Mirassol classificados, Comebol define sorteio. Sorteio das oitavas da Libertadores. Todo mundo, nações apresentam seleções em grande estilo. 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E você também nos acompanha no 88.7 FM para toda a região metropolitana de Belo Horizonte e também no seu site ou aplicativo de rádio favorito. Produção de Laura Dalabella, apresentação de Bruno Amorelli, operação de Gilmar Caetano, gerência de jornalismo esportes do André Rocha. Tá começando o Papo de Craque Segundo Tempo.
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1: Então vamos lá, Marcos Botelho, fala pra gente aí, né, a preparação do Cruzeiro e tem camisa vazando?
2: Você mesmo, garoto, 6:06, 6:06, no mais Belo Horizonte do Brasil, mais uma vez, boa noite a todos, boa noite a você, ouvinte, é... Cruzeiro, todo mundo sabe, dia 29, próxima sexta-feira, já semana que vem, né? Cruzeiro vai divulgar de maneira oficial a nova camisa branca, como informado, vai fazer uma homenagem, uma alusão à Taça Brasil de 1966, praticamente a camisa azul, porém branca, que é a camisa azul deste ano, faz menção à Taça Libertadores de 1976, a branca. Vem fazendo alusão à Taça Brasil de 66. Muito bonito. E vazaram imagens nas redes sociais. E até o príncipe da toca, tá? Que vale, que vai como um dos modelos. Que era o camisa 10 do Cruzeiro na Taça Brasil de 66. Claro, eu tô falando do Dirceu Lopes. Pra você que tá curioso, vai lá no nosso Instagram, no @TMC Minas Gerais. que tem essa imagem lá no nosso Instagram. Pode ir lá correr agora para você conferir, meu caro ouvinte. 6-7, o Cruzeiro que antes de lançar a camisa entra em campo em duas oportunidades. Domingão contra a Chapecoense e quinta-feira contra o Barcelona de Guayaquil. Inclusive, duelo contra o Barcelona de Guayaquil pela Copa Libertadores. O Cruzeiro já deu início hoje à venda de ingressos, tá, ouvinte? Hoje, por volta de 2 da tarde, teve início a venda de ingressos para o duelo contra o Barcelona de Guayaquil. O sócio do futebol paga um valor a partir de R$40, aí dependendo dessa categoria. Para o público em geral, de R$75 a R$290. Mas antes tem esse duelo contra a Chapecoense, com venda de ingressos ainda, tá, ouvinte? Ingressos que já estão chegando na casa dos 40 mil. Então é o seguinte, vamos lá. Cruzeiro para esse jogo contra a Chapecoense, com os retornos de Bruno Rodrigues, que não pôde entrar em campo contra o Palmeiras por força contratual, e com o Matheus Henrique, que vem trabalhando. Já está recuperado da contusão pulmonar, Matheus Henrique deve ser relacionado. Cruzeiro que não vai ter o Kenny Arroyo, mais uma vez cumprindo suspensão, tomou o terceiro amarelo contra o Palmeiras, voltou de suspensão, né, no duelo contra o Palmeiras, porque foi expulso no clássico contra o Atlético, ficou de fora do jogo contra o Bahia, mas tinha 2 cartões em acúmulo, porque o vermelho ali contra o Atlético não tirou os 2 amarelos que ele já tinha em acúmulo, então retornou de suspensão, pendurado, tomou amarelo, tá de fora do duelo contra a Chapecoense no próximo domingo. Não vai ter o Cássio, claro, o Otávio titularíssimo, mas o Cássio postou hoje nas redes sociais, estava até acompanhando aqui agora os vídeos, já trabalhando em campo, sob supervisão do departamento médico, corroborando com uma informação que a gente antecipou aqui dentro da nossa programação, que o tempo estimado de recuperação do Cássio e retorno aos gramados é muito animador, antes mesmo do planejado. O Cássio deve retornar às atividades na toca em agosto. É, meus amigos, quem sabe aí o Cássio retornando antes, mas vai ter que lutar. Que
1: loucura,
2: isso,
1: hein?
2: Loucura. Mas a dedicação do atleta, né? O trabalho do departamento médico do Cruzeiro realmente é muito bom, mas também a recuperação do... a dedicação do atleta é... fala muito também. Mas o Cássio vai ter que suar a camisa pra voltar à titularidade, viu, meus amigos?
1: Pegando muito
2: o jovem Otávio. Inclusive, hoje eu tomei até um susto, que uma fofoca de bastidores. Tava ali em off antes de entrar no estúdio, tomando um cafezinho, aí o Cruzeiro divulgou os atletas que foram convocados para defender a seleção brasileira no sub-20, vamos passar para um treinamento. Aí o Cruzeiro anunciou lá o goleiro Vitor Lamounier e o atacante Ryan Leres. Na hora que eu vi a foto assim do goleiro, foi misericórdia. O Otávio foi convocado para o sub-20, vai desfalcar o Cruzeiro. Calma, é o Vitor Lamounier. Vitor Lamounier e Ryan Leres convocados.
1: Vitor Lamounier que foi o titular na Copinha.
2: Na, né? Copinha, pegou tudo. Goleiro, o Cruzeiro tá bem servido de goleiro na base.
3: E... geralmente é assim, né?
2: Geralmente é assim. O Fábio que tomou conta da posição, mas vários bons goleiros passaram na base celeste. Tanto é que você vê aí, o principal reserva do Fábio, tava cotado para ir para a seleção, Rafael. Um outro reserva, Gabriel Brazão, titularíssimo no Santos, cobiçado por outros clubes. Mas o Otávio tá aí tomando conta da posição. E a gente já tá imaginando, né? O Otávio vai ser titular contra a Chapecoense. E os outros 10? Fica a grande questão, porque o Cruzeiro tem duelo importante, como eu disse, contra o Barcelona de Guayaquil. Então o técnico Arthur Jorge deve fazer aquele controle de carga, que é a expressão da moda. Deve fazer aquele controle de carga visando o duelo contra o Barcelona. Mas domingão tem esse compromisso importantíssimo contra o Lanterna. Mas não é um jogo fácil, né, meus amigos?
1: É um jogo complicado. Esse jogo contra a Chape. Até porque tem um outro jogo logo na sequência também, que eu acho que acaba ocupando um pouco mais de espaço na cabeça dos jogadores, da comissão técnica, até da torcida, né, Daniel?
3: É, com certeza, né? Claro que o torcedor e até mesmo os jogadores, comissão técnica, todo mundo fica, querendo ou não, com a cabeça focada na classificação, na Libertadores. Se vencer, o Cruzeiro vai muito provavelmente se classificar até em primeiro, né? Porque o Boca joga contra a Universidade Católica do Chile e a tendência, pelo menos na minha visão, é que o Boca acabe vencendo esse duelo. Então o Cruzeiro, com uma vitória, se classificaria em primeiro do seu grupo. Agora, falando sobre esse jogo contra a Chapecoense, cara, eu acho que é a oportunidade pra você... Claro, tem que levar o jogo a sério, evidentemente, o Cruzeiro precisa dessa vitória, até porque tem que tirar esse atraso do Campeonato Brasileiro, que desperdiçou muitos pontos no início, né, com a campanha, enquanto o Tite ainda era treinador do Clube Celeste, mas... tem que aproveitar essa oportunidade também para valorizar alguns jogadores, como, por exemplo, o Kenji, que teve boas atuações e que, querendo ou não, vai ver uma oportunidade como essa com mais, com olhos mais positivos do que atletas que já são mais consolidados dentro do grupo. Então, e é um cara que tem da onde tirar, né? Até porque fez gol de vitória em jogo complicado pro Cruzeiro contra o Bahia. Então, eu acho que é uma boa oportunidade pra Kenji, o Vidalba mesmo, que é um cara que tem tido menos minutos. Diversos jogadores desse elenco do Cruzeiro que não são tão titulares assim, mas que orbitam ali a titularidade, né? Então, acho que nesse sentido é uma boa oportunidade. O Cruzeiro conseguiria, na minha visão, pelo menos, vencer, mesmo com um time um pouco alterado, né? Eu acredito que sim, porque a superioridade em relação ao elenco da Chapecoense é muito grande.
2: E você falou sobre correr contra o tempo, né? O Cruzeiro, em olhando a tabela, tá longe da zona do rebaixamento. O Cruzeiro tá em 13º. Só que a diferença é pequena para a zona do rebaixamento. Cruzeiro tá com 19 pontos. Deixa eu aqui passar aqui a tabela aqui rapidinho pro nosso ouvinte, para ele ter real noção da distância do Cruzeiro para a zona do rebaixamento. Vamos lá, o Cruzeiro tem 20 pontos, na verdade, né? 20 pontos e está a 4 pontos de distância do primeiro time, do quarto colocado, que é o São Paulo. São Paulo tem 24 pontos. Só que o Corinthians, time que é o 17º, ou seja, que ele está lá abrindo a zona do rebaixamento, o Corinthians tem 18, ou seja, o Cruzeiro está mais próximo da zona do rebaixamento que é do G4. Cruzeiro está 2 pontos acima da zona do rebaixamento e a 4 de distância do G4.
3: É, e o Corinthians joga em casa contra o Atlético, né? Então, assim, o Atlético Corinthians não tem muito costume de vencer fora de casa, não.
4: É, o então, Atlético segue com alergia, né?
2: De, é, alergia de Corinthians, que foi alternativo, né, pro Uruguai.
3: Foi, exatamente.
4: Já estava classificado, né?
3: Até acho que se tivesse perdido, não teria classificado no dia, mas...
4: Não, o Cruzeiro já estava classificado, ele não tinha garantido a liderança do grupo.
3: Primeira colocação, é isso, é, perdão, exatamente. E foi, inclusive, né, o gol do
2: Zacaria
3: Liabade.
4: Ah, né? O Zacarias, né, o Zaca.
3: Como é que é? Foi.
2: Com esse cabelinho aí, Bruno Amoré. É. Você já foi confundido com o Zacarias, inclusive.
3: Você não pode fazer essa imitação publicamente na rua, não, senão vão achar que é verdade.
4: É um primeiro que o apelido dele é Zacarias.
2: Tem um influenciador mineiro, ele é atleticano, é o Zacagalo.
3: Zacagado?
2: Zacagalo. Eu acho que dá uma cacofonia danada esse apelido. É,
3: dá mesmo, né?
2: É. É complicado.
3: Dá uma cacofonia, dá uma cagofonia, eu diria.
2: É, exatamente. Exatamente.
4: Eu vou começar a rir aqui, e vai acabar o programa.
2: Sobre a maratona que eu citei, o Cruzeiro tem mais 3 jogos antes da parada pra Copa do Mundo. Copa do Mundo é aqui na TMC.
4: Os 3 aqui, né?
2: Os 3 jogos. Os 3 no Mineirão. Domingão contra a Chape, quinta contra o Barcelona de Guayaquil e lá no outro domingo, dia 31, Fluminense. Último dia de maio, Cruzeiro e Fluminense também no Mineirão.
3: E talvez até por essa distância, né, de domingo pra quinta, nesse caso do jogo da Chape pra o jogo contra o Barcelona de Guayaquil, talvez poupar não seja nem necessário, cara, porque não tem viagem longa, né, vai estar todo mundo aqui em Belo Horizonte já, uma oportunidade de você vencer a Chapecoense, claro, é mais fácil do que vencer outros times, né, por assim dizer, porque a Chapecoense é um time...
4: que empata com Boca na Bomboneira... tem obrigação de atropelar.
3: Exatamente. Assim, em qualquer lugar. Ainda mais em casa, né? Então, assim, acho que, dependendo, talvez não seja nem a melhor estratégia poupar. Você começa com o time titular e poupa durante o jogo, substituindo durante a partida, porque, assim, eu imagino que o Cruzeiro não precise de 90 minutos pra fazer 1-0 na Chape, né?
4: Exato.
3: 45 minutos, acho que já pode ter ali 1-0, 2-0, quem sabe até mais, pra resolver o jogo já com um tempo e poder dar uma descansada em algumas peças específicas, pensando no restante aí desse período pré-copa.
4: Exatamente. Então, tá aí o Cruzeiro favorito, né?
3: Favorito.
2: O Arthur Jorge fecha amanhã, tá? As atividades na toca, atividade seguida de concentração, como é de costume. Vamos tentar planejar aqui um Cruzeiro contra a Chape?
3: Vamos.
2: De Otávio no gol. O Cauã Moraes deve ser o titular na lateral direita, até pra dar um descanso no Fagner. Ah, mas o Fagner fez o gol contra o Boca. Mas o Fagner, né, gente? Tá
4: por
2: passando.
4: Isso mesmo.
2: Tem que dar uma segurada. Aí a zaga. Eu acredito que não vai ter modificação na zaga. Acredito que Jonathan Jesus e Fabrício Bruno vão formar a zaga titular. E acredito também que o Kaique vai ter aquela manutenção. Aí o meio de campo é Romero, Gerson tá suspenso pro jogo contra o Barcelona, então vai a campo contra a Chape, isso é fato. Aí eu fico com aquela dúvida, o Christian pediu um descanso, teve um descanso, foram dois jogos sem o Christian, Goiás e Bahia, mas fica a dúvida, será que o Arthur Jorge vai querer uma trinca ofensiva? Porque aí a gente imagina o Kaique Kinhas ganhando essa oportunidade.
3: Sim.
2: O Matheus Pereira acredito que vai ser titular também, Matheus Pereira vem performando bem e jogando em alto nível mesmo com essa, é o cara que mais atua até aqui no Cruzeiro, que mais atuou, melhor dizendo, no Cruzeiro em 2026, em questão de minutos, o Matheus Pereira. Se for um 4-3-3, acredito que o Cruzeiro vai com Kaique Kinge, Sinisterra ou Bruno Rodrigues, ou até mesmo Kaique Kinge, Sinisterra e Bruno Rodrigues.
3: Pode ser.
2: Porque eu acho que o Arthur Jorge vai dar aquela preservada na imagem do Neisser, que perdeu um gol contra o Boca Juniors e sabe que pode ter ali um resquício ali na torcida pressionando o atacante. E eu falo isso porque o Caio Jorge também pode ser preservado, porque sim, também não está 100% fisicamente.
3: É, eu iria com o Neisser no lugar do Bruno
2: não, eu
3: Rodrigues.
2: Também.
3: Acho que rende mais, assim, o Bruno Rodrigues ainda não encontrou seu futebol novamente aqui no Cruzeiro. O Neisser, apesar de estar passando por um momento de turbulência, eu entendo ele como um cara muito promissor e que vai errar mesmo, então deixa que ele erre agora, é melhor ele errar agora do que na reta final de temporada. Então, eu acho que tem que oportunizar e fazer com que ele cresça durante a temporada para chegar na fase final com uma assertividade maior, já que, enfim, né, é difícil de imaginar ele ganhando assertividade sem ter que passar pelo processo de aprendizagem. Então,
2: perfeito.
3: É, nesse sentido eu daria oportunidade pro Neisser, e eu acho que o Neisser é um cara que tem tudo pra ser muito completo, ele só precisa ter um pouco mais da malícia da finalização, de ser um pouquinho mais calmo, ter uma compostura maior na frente do goleiro pra finalizar.
2: E me chama a atenção também, Danilo, Bruno, ouvinte, TMC, que o Arthur Jorge, diferentemente do Tite, enxerga o Bruno Rodrigues, entre aspas, quebrando um galho de maneira diferente. Porque o Tite chegou a escalar o Bruno Rodrigues como um falso 9, substituindo o Caio Jorge. O Arthur Jorge até falou isso e foi na coletiva contra o Boca, o empate em 1-1 lá na Bomboneira, até justificando por que o Bruno Rodrigues foi o titular, o Arruí estava suspenso, ele e Arruí, e não o Sinisterra, porque o Sinisterra dá profundidade. Só que o Bruno Rodrigues ele pode inverter com o Matheus Pereira. Jogar,
3: nossa senhora!
2: É, ele falou isso, que é um jogador que dá essa opção de vir de trás, atrás do atacante, né? É. Sendo um segundo avançado, como gostam de dizer os portugueses, meio que fazendo, entre aspas, a função de um 10.
3: É, chegando pra finalizar, eu posso até concordar, mas pra criar, definitivamente, não tem a mesma capacidade, assim.
2: Inclusive, ele atuou, assim, contra o Goiás, quando o Arthur Jorge fez um esquema na seleção brasileira. Dois volantes, quatro atacantes.
3: Uhum. É verdade. É isso aí, né? Assim, eu acho que o Bruno Rodrigues pode jogar ali por dentro mesmo, mas chegando na área pra finalizar agora, ajudando na criação, eu acho que a queda é muito grande. Muito grande. Muito grande mesmo. Matheus Pereira, pô, acho que não tem nem como comparar, assim, sinceramente, né? A qualidade de passe do Matheus Pereira e a inventividade pra criar as jogadas do Matheus Pereira com o Bruno Rodrigues, né?
4: Só sobre o Neisse, essa semana um colega, Neymar Zete, veio me mandar mensagem, ó, aquele lance do Neisser no final do jogo, lá no pé do Neymar, uma bola daquela. Sinto gol, hein? Eu falei, cara, sim, não tinha, sabe por quê? Que a bola não tinha nem chegado com ele lá, porque ele não ia ganhar do zagueiro na dividida lá atrás.
3: Isso aí é fato, e você que poderia rebater por outro lado também. E perguntasse pra ele, você viu o Santos Recoleta? Você viu o gol que o Neymar perdeu?
2: Nossa.
3: Debaixo da linha?
2: Mais fácil. E diria mais, também vi pessoas falando assim, ah, se fosse o Gabriel Barbosa, teria feito gol. Não teria.
3: Não teria.
2: Porque caiu no pé direito do Neisser. E todo mundo sabe que o Gabriel Barbosa não tem pé direito.
3: É, ele ia ter que manobrar o caminhão, né, pra estar com a perna esquerda.
2: Exatamente, e é muito complicado.
4: Exatamente, exatamente. Mas é isso, pessoal, vamos para um rápido intervalo, são 6h22, tem a informação do trânsito. É, Pedro II, Avenida Pedro II, você vai ficar sabendo como é que tá lá o trânsito na via da região oeste da capital. Rápido intervalo, já a gente volta. 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
8: Contagem está trabalhando dobrado para deixar a cidade mais limpa, mais bonita e para garantir asfalto de qualidade após o período chuvoso. 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Falamos agora da Avenida Pedro II no caminho para Pampulha. Tem pé no freio do Monsenhor Messias, indo assim até a chegada ao Jardim Montanhas por causa do excesso de veículos no encontro com o anel rodoviário. Motorista pode passar pelas vias internas do Caiçaras que vale mais a pena. Depois disso, trânsito bom pela Avenida Tancredo Neves e no sentido oposto, pista livre na Pedro II. Agora que a chuva passou, Contagem dobrou os trabalhadores em Capina, Roçada, Varrição e Tapa-Buracos. A prefeitura trabalha todo dia por uma cidade melhor.
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1: Estamos de volta, 6h25, ao Papo de Craque, segundo tempo aqui no 88.7 FM da TMC. Mande sua mensagem, nosso WhatsApp é 31999448870. Estamos esperando a sua mensagem. Vamos falar agora de Galo, porque tem fala polêmica aí do Everson, né, de jogadores fora, né, daqui, jogadores do eixo, mais especificamente, serem privilegiados na seleção, e vai falar um pouquinho também da preparação do Galo para pegar o Corinthians. Boa noite, Giovana.
17: Fala, meus caros amigos do Papo de Craque Segundo Tempo. Sextou, meus caros, finalmente sexta-feira. Graças ao bom Senhor Jesus Cristo, estamos chegando então nesta sexta-feira. Sextou, meus caros, e começar já a falar sobre o Galo aqui nesta noite de sexta-feira. Com assunto polêmico, mas que é assim, é 100% de certeza que realmente acontece bastante. E eu acho que, garanto que vocês devem concordar comigo, meus caros. Ontem tivemos o Galo vencendo, né, o Cienciano por 2-0 dentro da Arena MRV, garantiu os 3 pontos, agora precisa obrigatoriamente de vencer o Puerto Cabello para conseguir avançar para as oitavas de final da Copa Sul-Americana. Se perder ou empatar, tá fora da próxima fase, inclusive dos playoffs, tá? Então apenas a vitória interessa. Mas ontem também, o Everson, na Zona Mista, falou um pouco sobre a convocação para a Copa do Mundo. Pois é. Eu venho falando sobre o quão o Everson foi prejudicado na convocação há muito tempo, principalmente de não ter sido nem relacionado para aquela lista larga dos 50 atletas, né? E mais do que isso, ter o Everton, jogador do Grêmio, convocado para disputar a Copa do Mundo, enquanto o Everson, aqui do Galo, vem atuando em alto nível há muito tempo. E o Everson comentou um pouco sobre essa situação de jogadores do eixo serem convocados, mas assim, a questão do Everton é que ele passou muitos anos no Palmeiras, né? Inclusive, esteve nas últimas duas Copas do Mundo com o Taffarel conhece ele muitos anos, mas assim, em relação aos demais atletas também, quanto jogadores do eixo Rio-São Paulo, são extremamente favorecidos em convocações da CBF. Bora conferir então o Everson falando aqui na TMC.
18: Cara, daqui a pouco a gente vai falar que a gente vai ser até se vitimizando, mas infelizmente tem um histórico, né? O histórico ele é concreto, ele é real. O fato de ter vindo grande grandes temporadas aqui com o nosso rival, com o Cruzeiro, e também foi preterido algumas vezes. E agora que ele está no Rio de Janeiro, começaram a citar muito mais o nome dele do que no alto desempenho que ele sempre teve aqui no estado de Minas Gerais. Então, cabe a mim continuar trabalhando, continuar fazendo bons jogos, continuar com bons números, continuar ajudando o Galo a ter grandes resultados, que consequentemente, talvez lá na frente ainda a gente pode ser escolhido, pode ser lembrado, mas não vou procurar me vitimizar não. Acho que eu estou feliz aqui no Galo, o Galo me dá todo o suporte para que eu possa desempenhar meu bom trabalho. Então, às vezes a gente é preterido porque também tem outros grandes goleiros lá na seleção, então é torcer para que seja uma Copa que a gente busque um resultado positivo na Copa do Mundo. E eu que não vou estar na Copa do Mundo, com certeza vou estar trabalhando esse mês aí para que eu possa continuar mantendo alto desempenho quando a gente voltar nos nossos campeonatos.
17: Este então foi o goleiro Everson, meus caros, falando aqui no 88.7. Vocês concordam com ele? Porque assim, sendo bem sincero, eu concordo e achei extremamente importante o exemplo que ele utilizou sobre o Fábio. Porque o Fábio atuou durante muitos anos aqui em Belo Horizonte, no Cruzeiro, né? E assim, jogando em altíssimo nível, campeão pelo Campeonato Brasileiro, Campeonato Mineiro, Copa do Brasil, e nunca foi nem cogitado. E agora que está no Fluminense, já avançado na idade, já estão falando, falaram até dele ir para a Copa do Mundo, agora no Fluminense. Anteriormente, nem era cogitado. Mas assim, é realmente muito triste isto que vem acontecendo aqui com os nossos atletas, né, com os nossos jogadores. Meus amigos, vou falar aqui rapidamente também sobre domingo, né? Porque não podemos esquecer que domingo o Galo tem um jogo extremamente importante pelo Campeonato Brasileiro. Que loucura, né? Mas vai enfrentar já no domingão, às 6:30 PM, o Corinthians. Jogo de extrema importância pelo Campeonato Brasileiro, porque sabemos, o Galo vem tendo muitas dificuldades quando joga como visitante em todas as competições. Vai enfrentar então agora um Corinthians que, como mandante, não está tão bem assim. Conquistou 11 pontos em 8 jogos, com apenas 3 vitórias, 2 empates e 3 derrotas. Então é o momento do Galo conseguir melhorar o desempenho como visitante. Vamos lá então, provável Galo para esse confronto, com Everson no gol, Natanael, Juan Tressol, Junior Alonso, Renan Lodi, Maicon, Alan Franto, Coelho, Alan Minda, Bernard e Cassier. Um time muito parecido com o que jogou ontem diante do Cienciano, exceto em relação ao meio de campo, a ver se realmente entra o Alan Franco ou o Alexander, meus caros.
1: Tá certo. Valeu, Giovanni, essa fala do Everson. Forte, né? Mas eu tendo a concordar com ele, Daniel.
3: É, eu também. Eu também. Acho que, assim, um exemplo que é muito evidente na minha visão é o Hugo Souza, cara, porque... Claro, o que ele fez nesse período dele no Corinthians defendendo pênaltis é louvável e de fato pegou muito, né? Pegou, foi decisivo nas decisões por pênaltis, em cobranças por pênalti, de pênalti também. Mas o Everson tem números superiores a ele em relação a isso. E quando se citava o argumento de levar um terceiro goleiro pensando em pênaltis, o que cá entre nós nunca passou pela cabeça do Ancelotti, né? Porque senão ele teria levado alguém nesse sentido. Se ele tivesse dúvidas com relação a isso, ele teria levado alguém nesse sentido. E acho que, assim, não é só nem pela cabeça do Ancelotti, né? A única vez que eu vi isso acontecendo foi com o Tim Crew na Holanda e nunca mais. Era um cara que, especificamente ele, era muito bom naquilo, foi colocado naquele momento para resolver um problema imediato. Tava pra ir para as cobranças de pênalti num jogo eliminatório de Copa do Mundo.
1: Silas ficou
3: pistola, ele ficou pistola.
2: Isso ocorreu, foi engraçado, que o Kepa no Chelsea seria substituído pelo Sarri, o técnico italiano, foi do Napoli, depois...
3: Sarri mesmo.
2: É. Eu tô com a Rigos, Sacchi, mas é Sarri mesmo.
3: Maurício Sarri.
2: O Kepa não quis sair, bateu o pé, não saiu, foi bem nos pênaltis e defendeu. Depois, o Kepa entrou no jogo só pra defender e não pegou nada. Foi em uma outra disputa por pênaltis, foi com essa outro treinador, mas não pegou nada.
3: É, então assim, eu acho que isso daí, de fato, nunca teve, foi uma discussão que ocorreu na mídia, no boteco, em diversos lugares, mas dentro da cúpula da CBF, de quem convoca... eu tenho plena convicção de que isso não foi um tema de debate, assim. Talvez tenha sido, e aí a galera olhou e falou assim, pô, eu não vou fazer isso, né? E aí seguiu a vida com naturalidade. Agora, se o motivo para colocar, por exemplo, o Hugo Souza nesta pauta era a defesa de pênaltis, que é uma coisa bem unidimensional. Se você for fazer a comparação com relação ao goleiro inteiro, né, de defender bolas debaixo da trave, sair jogando com os pés, defesa de pênaltis, sair na bola aérea, etc., o Everson é mais goleiro do que o Hugo Souza, porque o Hugo tem alguns problemas técnicos. O Everson também tem alguns, os dois têm, né, vários problemas técnicos. Mas o Everson é um goleiro mais completo. E ele nunca esteve nessa conversa mesmo, assim, não foi nem cogitado, né? Ele até fala na entrevista que ele deu que desde 2022, depois do ciclo de 2022, ele não foi chamado novamente para a seleção. Até esteve em algumas pré-listas, mas não foi chamado. E aí dá pra estender pra outros exemplos, como o Fábio, como o Matheus Pereira, como o Kaique do Cruzeiro, que eu acho que assim é unânime que deveria ter sido convocado.
4: Ele e o Juba,
3: eu levaria os dois, inclusive.
2: Eu também.
3: Foi muito bem na colocação aqui, Bruno. Eu levaria os dois, inclusive. E o Juba é outro que também tá fora do grande centro, né? Tá na Bahia. Então, isso não se aplica apenas a Minas Gerais também, né, cara? Então, eu acho que é por aí. Infelizmente, a gente tá condicionado a essa situação em que times que estão em estados onde tem maior mídia acabam tendo maior relevância nacional e por isso tem uma visibilidade maior. Existe uma pressão até das torcidas maior em relação à própria seleção brasileira para que seja feita a convocação de alguns atletas em específico. Mas, cara, assim, agora a convocação da Copa já tá feita. Eu acho que, assim, é página virada. No final das contas, pode reclamar o quanto for, não vai mais mudar nada. Volto a dizer, Everson, Kaique, Luciano Juba, Matheus Pereira, jogadores que estão fora do eixo e que, na minha visão, Gerson também. O Gerson eu acho até mais questionável porque eram apenas 5 vagas para meio-campistas, né? Então a concorrência é um pouco mais difícil. Mas, colocando o Gerson também, são todos jogadores que poderiam muito claramente estar nessa convocação da Copa para a Seleção Brasileira, da Seleção Brasileira para a Copa, né? Perdão. E não estiveram muito porque não entraram nessa discussão midiática, né? Você não via a toda semana a galera, como por exemplo foi o Pedro. A campanha que se fez em favor do Pedro, como se ele fosse a última bolacha do pacote. Gente, o Pedro, ele vai lá, faz o gol da vitória, por exemplo, como ele fez contra o Estudiantes, mas no mesmo jogo, ele prefere dar um voleio giratório e desperdiçar uma chance cara a cara com o goleiro do que dominar a bola e chutar a bola na saída do goleiro. É um cara que é extremamente inconstante. E aí, se trata a convocação, por exemplo, do Igor Thiago como se fosse um dos maiores absurdos da história do planeta Terra, porque o Pedro ficou de fora. Meu amigo, o Pedro teve dificuldade para ser titular no Flamengo no ano passado com o Felipe Luiz. Esse ano, com o Leonardo Jardim, ganhou a titularidade, mas está tendo dificuldade para se manter num nível de exibição constante. E esse lobby para esses jogadores existe muito em conta, muito por conta dos times aos quais eles vestem a camisa. O Hugo Souza no Corinthians, o Pedro no Flamengo e por aí vai. Acho que não faltam exemplos desse tipo de acontecimento, né, Bruno?
4: Pois é, eu diria que os 3 melhores goleiros brasileiros ficaram hoje, num momento, qual momento? Os 3 melhores ficaram de fora da Copa.
3: Seriam?
4: Fábio, Everson e o Gustavo. O momento do Alisson.
3: Concordo.
4: O momento do Ederson é terrível.
3: Concordo.
4: E o momento do Everson.
3: É ruim também. Muito questionado lá no Grêmio. Foi muito questionado lá no Grêmio. Eu concordo que o momento, se você for pegar a fotografia de agora, eu concordo com o que você está falando. Mas pensando num longo prazo, mas no que podem entregar, eu ainda acho o Alisson melhor, mas eu concordo com você que o Ederson tá no nível abaixo hoje de Fábio, Everson e Hugo Souza, e o Everton eu também concordo que tá no nível abaixo dos mesmos 3, concordo. O Alisson é mais pelo que pode ser que venha a jogar, mas o nível físico...
4: Ele tenha esse potencial todo mais, entendeu?
3: É, eu tenho dúvida, sinceramente, também, porque o nível físico dele durante o ciclo inteiro de Copa foi muito ruim, deixou o Liverpool na mão algumas vezes, e eu vejo o jogo do Liverpool toda semana, né? Acostumei mais a ver a cara do Mamardashvili e do Tchaumin Kelleher também do que do Alisson, porque foram os goleiros que mais jogaram nesse ciclo de Copa, foram o Kelleher e o Mamardashvili. O Alisson mesmo ficou mais lesionado que jogando.
4: E eu acho que o Alisson já teve duas chances em Copa do Mundo como goleiro titular. Não mostrou o que ele mostra no Liverpool em nenhum momento nesses dois ciclos, três ciclos de Copa do Mundo. Copa de 2018. O que foi no gol, entrou?
2: Eu não acho.
3: Eu também não, mas deixa ele falar.
4: Copa de 2022, o que foi no gol? Exceto o jogo da Coreia. O jogo da Coreia foi ponto pra dar conta. Se não pegar contra a Coreia também, meu amigo.
3: É.
4: Larga a mão.
2: Falar.
4: Então, assim, é. Goleiro de seleção brasileira, que não pegou um pênalti na disputa de futebol. Goleiro de seleção brasileira, que não fez uma defesa difícil em jogo decisivo nenhum pela seleção. Eu não posso ser o goleiro da seleção. Ele é o Taffarel reverso. Taffarel, a vida inteira foi um baita frangueiro em time. Nunca ganhou nada em time nenhum. Ah, Comebol, aqui no Atlético. Depois foi ganhar, já no final da carreira dele, que ele ganhou a Copa da UEFA lá no Galatasaray. E mesmo assim, né?
3: Naquelas.
4: Nunca foi um goleiro assim. Foi... Inclusive, pô, quando eu vi o Taffarel jogando no Atlético, quando eu comecei a acompanhar futebol, 94, eu lembro um pouco da Copa, eu fui acompanhar futebol mesmo. 96, 97. Era Taffarel no Atlético.
2: O Bruno Amarelli.
4: E chegava na seleção, o homem pegava tudo.
2: É o Cláudio Bravo, brasileiro. Nossa. Aliás, senhora. O Cláudio Bravo é o Taffarel chileno.
4: O Alisson já é o Taffarel reverso. No Liverpool, o cara é um monstro. Até gol ele já fez.
3: Fez. E já deu algumas assistências também, inclusive.
4: Foi na seleção.
2: Bruno Amarelli. Desde que o Alisson se tornou goleiro da seleção brasileira, e todo esse ciclo, né? Desde antes de 18 e até agora.
3: É meio que de 16 pra frente, né? Ele assume pós Olimpíadas. É.
2: O Brasil, foram poucos os jogos que o Brasil tomou 3 ou mais gols. Desses jogos, em nenhum tinha Alisson no gol. O Alisson nunca tomou 3 ou mais gols pela seleção brasileira. Ele toma poucos gols. O Bento já tomou, o Everton já tomou. Então, assim, isso acho que fala mais do Alisson do que... E, qualquer outra coisa.
4: E eu não gosto de goleiro discreto, eu gosto de goleiro parafatoso.
3: Então, cara.
4: Mas eu não confio no Alisson. Nunca confio, cara. Na seleção.
3: É porque o Alisson, ele facilita a própria vida. Você lembra daquela semifinal Liverpool e Barcelona de Champions League? Que na ida o Messi faz um golaço de falta. Na volta, o Messi tem uma falta idêntica. O Alisson pega a bola sem pular praticamente, porque ele se posiciona sabendo que o Messi ia bater igual. E ele vai aqui, ó, pum, peguei, sem dificuldade. O Alisson facilita a própria vida. Ele se posiciona antes, tanto que você cita, assim, jogos que o Alisson não fez defesas maravilhosas, e ele, de fato, enfeia, entre aspas, né? Ele piora a própria defesa, porque ele se posiciona tão bem a ponto da defesa parecer mais fácil do que ela é. Mas é muito difícil você pensar um frango do Alisson. Consegue lembrar um frango do Alisson?
4: Cara, mas eu não lembro uma defesa de...
3: Esse é porque que ele facilita a própria vida.
4: Não, o goleiro diferenciado tem que pegar aquela bola difícil.
3: Cara, mas é isso
4: que... Pelo menos ele, uma no
3: ele campeonato. Pega, é isso, ele pega a bola difícil.
2: A bola é difícil, mas ele faz parecer ser fácil.
3: Porque
2: mas
3: ele se posiciona acho, melhor do que os outros.
4: Ele pega as que vão em cima dele.
3: Não. Ele vai pra cima da bola. Ele faz a bola em cima dele. É diferente.
2: O Everson é um pouquinho espalhafatoso.
3: O Everson é espalhafatoso demais.
2: E demais. Ele toma alguns gols por estar adiantado e mal posicionado.
3: E o Alisson não. Exatamente.
2: E o Alisson não.
3: É, exatamente
4: eu
3: isso.
4: Eu acho ele mais bonito que o Alisson.
3: Mas não é nunca. Mas não é nunca.
2: Não, eu ia falar com os pés, mas o Alisson também é bom com os pés.
3: Não, com os pés provavelmente é melhor, sim.
2: O Everson com os pés, ele é muito bom.
3: Eu acho que ele é o melhor goleiro brasileiro com os pés.
2: Tá, é.
3: Sim, comparado com o Ederson. Mas que o Ederson também já foi melhor do que tá hoje em dia,
2: o
3: né?
2: O Ederson
3: foi.
2: É.
4: Vocês vão desculpar, eu sei que vocês são fãs do Alisson.
3: Não, eu nem sou fã, não.
4: O Brasão é melhor do que o
3: Alisson. Nossa, mas jamais. Tô
4: cravando.
3: Nossa senhora.
4: Muito melhor.
3: Você tá tentando botar uma bola dentro de um quadrado, gente.
4: Muito melhor.
2: Aí é loucura.
3: Não, mas, aí é loucura. Aí é loucura.
4: Não estão na mesma página.
3: Não estão mesmo.
2: Não, é verdade.
3: Não estão mesmo. Não estão mesmo.
4: Sabe?
3: Gente, gente, o bração.
4: Muito melhor.
3: Bom. Eu desconcordo de com força.
4: Jailson era mais goleiro que ele.
3: Nossa senhora, não. Outro piruzeiro, gente. Jailson. Pelo amor de Deus. Outro piruzeiro.
2: Jailson.
3: Jailson.
2: Jailson. Palmeiras é. Depois do América.
3: Outro piruzeiro. Jailson. Outro piruzeiro, não, gente.
2: Aqui, é, não, e vou embora.
3: Não, não, não. Eu gosto de goleiro seguro. O Bruno gosta de goleiro espalhafatoso. O problema do espalhafatoso é que ele tá sempre mal posicionado. É. Aí toda defesa que ele faz parece que é um...
2: É o famoso goleiro do Cartola, o Vanderlei, que era do Santos. Isso. Goleiro de Cartola.
3: É isso. Toda defesa que ele faz parece que é difícil. Na verdade, é só esticou o braço pro lado e pulou, desfalecendo.
4: Assim, bicho, de vez em quando eu paro pra ver as defesas dele na final do Campeonato Brasileiro 2002. Fábio Costa.
2: Um açougueiro. Um açougueiro. Maluco. Inclusive, o Alisson deve ir pra Juventus da Itália. Ele quer ir pra Juventus da Itália. Tá encerrando o ciclo lá com o Liverpool. E ele gosta muito da Itália, né? Jogou lá na Roma. E deve ser legal morar na Itália, né?
3: Ah, deve. Muito... Ah, deve.
2: Juventus, que inclusive foi lar de Jean-Louis Buffon. Esse eu sou fã.
3: Ai, esse daí é. Esse é outra coisa. Esse é outra coisa.
2: Buffon ou Neuer?
3: O Buffon bota quase todos os goleiros da história da humanidade Buffon. No bolso.
2: Buffon?
3: Eu prefiro o Neuer, mas eu aceito qualquer resposta. O único pra mim, que na minha cabeça cata mais do que o Neuer, é o Courtois. Courtois é um negócio inacreditável. É um
2: goleiraço, um extraterrestre.
3: Courtois é um negócio inacreditável.
4: O maior goleiro que já jogou enquanto estive. Nelson Dias. Vamos pro intervalo?
3: É.
4: O trânsito. Onde é que está o nosso repórter de trânsito agora? Ele vai falar da BR-040. E tem mensagem, olha lá, ó, o Simon mandando mensagem. Vamos dar uma olhadinha na mensagem rapidinho, se você saber como é que está a 040. Peraí, Ancelotti nunca olhou para o futebol mineiro. Everson está em alto nível. Concordo com você, viu, Simon? Obrigado pela mensagem. 31999448870, hein, gente? Manda mensagem, rápido intervalo, já já a gente volta. Pedro Gonçalves, como é que tá o trânsito aí na 040, companheiro? Uma vez até
19: morrer. 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
21: 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BR-040 no caminho para Brasília com grande lentidão nessa noite de sexta. Motorista já reduz a velocidade em Contagem no trevo da Ceasa, indo assim até o bairro Cabral. Por ali tem ocorrência, ainda sem detalhes. Desviar pelas vias internas do próprio bairro Cabral vale mais a pena. No sentido oposto, filas na chegada reta do Califórnia. E passar pela Via Expressa compensa mais. 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
7: Estávamos debatendo aqui sobre as características de goleiro. Torcedor, nós queremos saber, para vocês, o goleiro Fábio, ele está mais, não em termos de qualidade, mas em termos de característica.
8: De espalhafatoso ou não?
7: Ele está mais para Vanderlei e Santos, que é o espalhafatoso maior, ou ele está mais para Alisson, o goleiro que não é goleiro, o goleiro que desvaloriza a posição. Então, mande sua mensagem, 319-9944-8870. Como chama a democracia, a gente continua deixando os meninos defender o Alisson aqui, porque eu acho o Alisson muito ruim falar.
9: Inclusive, um goleiro, acho que foi formado na base do Corinthians, o Marcelo. Ele teve uma passagem relâmpago pelo Atlético. Esse também, muito espalhafatoso. Mas foi dominar a bola no peito e jogou no pé do atacante do Vitória. E tomou um gol ridículo lá no Barradão.
7: Era espalhafatoso, mas era ruim. Não adianta ser só espalhafatoso.
9: E esse, né? Era ruim de com força.
7: Não adianta você ser um goleiro elástico. Tal se você toma todos.
8: É.
7: Vamos falar do América.
8: Geralmente tomar todas é melhor no boteco, né? Quando você tá no gol, não é muito bom, não.
7: É, quem tá tomando todas é o goleiro da América, né? Ai, coelhão. Um jogo aí contra o Vila Nova, domingo, 6:30, aqui no Independência, pela 10ª rodada da Série B. O Roger Silva vai poder contar com o Manuel, recém-contratado, já bidou. Mas ele, por outro lado, tem 5 desfalques. O de praxe, o goleiro Cássio, o zagueiro Cássio Silva. E aí as novidades, o Persson, o Iago Santos e o Paulo Vitor. Paulo Vitor, inclusive, acho que é reforço. Ele não está disponível.
8: Né?
7: O Everton Brito, que não machuca, né, bicho? Foi com força, tá sempre disponível. Pra tristeza da torcida do América, né? O Val Soares e o Gabriel Barros já estão na transição física. Podem ser opção aí, de repente, pra jogar uma parte do jogo.
8: É, a volta do Val Soares ajuda.
7: É, o América que pode ir de Gustavo, Johnny, Natan, Hermeson, também conhecido como Emerson, e o Rafa Barcelos, Paulinho na ala esquerda, Felipe Amaral, Otávio, Iago, Tauan Williams e o William

0: no VAR, Rodrigo Nunes de Sal Coelhão. Tá lascado Candançan, que vai apitar o jogo da Alemanha, né?
1: E
0: o quarto árbitro vai ser o Zanovelli.
2: É a vingança do
0: Santos. Que tristeza, né, bicho? Um pior que o outro.
1: Contra quem será o jogo da Alemanha, nessa informação?
2: Vou pegar aqui agora.
0: Finlândia, um trem assim.
1: Ah, então vai ser 7-1 pra Finlândia.
0: É. E, pô, pegaram os dois piores árbitros e colocaram junto, né, bicho?
1: É.
0: O Zanovelli vai apanhar pra plaquinha. Eu não tenho capacidade nem de separar os cartões. Tirou.
2: É Finlândia mesmo. Vai ser no dia 31 de maio.
0: Não, o Zanovelli, ele precisou mostrar 4 cartões vermelhos pra valer um no clássico ano passado.
1: É verdade. Errando tudo. Então teremos gol de Timo Puk.
0: Ah.
1: O atacante finlandês.
0: Minha avó vai fazer gol na Alemanha. Nos últimos 4 jogos entre a América e Vila Nova, o América tem 2 vitórias, 1 derrota e 1 empate. O empate foi em outubro do ano passado. Tá feio pro Coelhão, né, Danilo?
1: Ah, tá feio demais, viu? O América já há algum tempo não vem conseguindo ter resultado. Acho que assim, nessa temporada, cara, o América não conseguiu vencer nenhuma partida séria, né? Acho que dá pra tratar dessa maneira. O América não venceu nenhuma partida séria. A última vitória do América, sem contar a Sul-Sudeste, foi na última rodada contra o Norte, última rodada da primeira fase do Campeonato Mineiro. Desde então, não venceu nenhuma partida na segunda divisão e quando ainda estava dando um mínimo de valor para a Sul-Sudeste, não conseguiu vencer nenhum dos jogos. Então, o América realmente está uma negação nessa temporada. Acho que tem muita coisa para ser avaliada internamente no sentido da montagem de elenco. Para não cair, o América vai ter que mudar muita coisa.
0: Vai ter que contratar um time inteiro, porque a situação no América realmente não é fácil.
1: Cara,
0: a única coisa que é boa lá no América hoje em dia, a camisa.
1: Ah, é bonita.
0: As camisas do América, uma mais bonita do que a outra.
1: Mas, cara, é beiro ridículo, assim, sinceramente. A gente tá no dia 22 de maio, e o América não venceu nenhum jogo sério na temporada, pô. Não venceu nenhum dos jogos de Copa do Brasil, empatou os dois e foi eliminado depois nos pênaltis. Na semifinal do Mineiro, não venceu nenhum dos jogos. Pela Série B, não venceu nenhum dos jogos. Só venceu o jogo de primeira fase de Mineiro e de Sul-Sudeste. Isso é assustador, é inacreditável, beiro inacreditável. Eu só acredito, como diria aquele outro, né? Só acredito porque estou narrando, eu só acredito porque eu cubro a América, porque eu trabalho com isso, porque senão gente, o América tem que mexer muita coisa, porque o rebaixamento se aproxima a passos largos.
0: Pois é, 30 feio no América, mas...
1: E é difícil de achar a solução.
0: Não.
1: Muito difícil.
0: É um buraco sem fundo, né? A hora que você acha que chegou no fundo...
1: O coelho cava mais.
0: Esse cavou com um cadinho mais, né? É complicado, gente. E olha, o América hoje tá colhendo ainda os erros da diretoria 2023.
1: Sim.
0: Aquele elenco é caro, envelhecido, foi rebaixado no Brasileirão.
1: Com jogadores que já claramente não entregavam mais fisicamente, como o Martim Benítez.
0: E que foi mantido pro ano seguinte, achando que iam subir na Série B com aquele time horrível. Até bateu na trave, mas...
1: Uhum.
0: Né? E pro ano seguinte, a reformulação também não foi do tamanho que precisava ter sido. E o que foi feito de reformulação também não foi lá grandes coisas. Ficou um time extremamente dependente do Miguelito.
1: Sim.
0: E esse ano não tem nenhum Miguelito.
1: É, pro time depender dele. Tem a tentativa, né? Tem a tentativa de Miguelito
0: com o Segovinha.
1: Que foi, assim... É. Conhecendo como as coisas funcionam aqui no nosso futebol mineiro, eles tentaram ali, puxa, pô, precisamos de um pontinha com as mesmas características e tal. Quem que vai ser o nosso Miguelito? Pô, o Segovinha tá dando sopa, vamos trazer.
0: É, diminutivo também.
1: É. Né?
0: Pequenininho, magrelinho. Quem sabe?
1: A diferença é que o Miguelito é bonzinho e o Segovinha é ruinzinho, né?
0: Segovinha.

0: Joga. Joga assim.
1: Vamos passar rapidinho agora?
0: Vamos.
1: Vamos com a rapidinha da primeiro, né? Vamos ver aí o que a Giovana traz pra gente. Agora da final da Copa do Brasil, sub-17. Diga lá, Giovana.
2: Bora então rapidinho aqui do Galo, meus caros, em relação à Copa do Brasil Sub-17. Eu falei com vocês, né, durante essa semana, o Galinho venceu muito bem o Coritiba por 4-2 lá no estádio Couto Pereira, jogou e ganhou de virada, pois é, tava perdendo por 2-0, conseguiu ampliar a vitória, inclusive no placar agregado, 7-3 para a equipe atleticana, avançou então para a finalíssima da competição e agora vai enfrentar o Atlético Paranaense na próxima terça-feira, dia 26 de maio, às 7h30 da noite, na Arena MRV. No jogo único da decisão da Copa do Brasil, tá, meus caros? Se o Galinho vencer, consegue, então, o título da competição. E aí, teremos, então, a segunda taça do Galo levantada dentro do estádio atleticano. A venda de ingressos, meus caros, começa amanhã, tá? Neste sábado, serão abertos os setores inferior leste e inferior sul, com preço único de R$10 a inteira e R$5 a meia entrada, também para sócios Galo na venda. Então, você, torcedor que quiser ir acompanhar o Galinho, basta então amanhã comprar o seu ingresso pelo site ingressos.galonaveia.com.br.
1: Tá certo. Então, o Galo aí com chance de título, né, o Danilo? No Sub-17. Então, né, vamos agora com a rapidinha do Cruzeiro, porque eu acho que vai dar o tempo certinho para eu anunciar o negócio da hora da Voz do Brasil. Diga lá, Botelho.
3: Vamos lá para falar de um assunto jurídico, porque a Justiça do Governo de Minas Gerais condenou em primeira instância os ex-dirigentes Wagner Pires de Sá e Itair Machado, essa federação clubista. Eles foram condenados a pagar o Cruzeiro mais de R$49 mil. Na verdade, é devolver essa quantia ao clube cruzeirense. O processo questiona o uso de dinheiro do Cruzeiro para custear a defesa pessoal de Itair Machado por conta daqueles escândalos de 2019, escândalos financeiros. À época, a contratação do escritório foi assinada por Wagner Pires de Sá, que era o presidente da Raposa. O Cruzeiro argumentou que o pagamento da defesa não atendia aos interesses institucionais do clube. A justiça concordou e considerou que houve desvio de finalidade no uso dos recursos do clube. A sentença também manteve o bloqueio e a indisponibilidade de bens dos ex-dirigentes até o pagamento integral do débito. Wagner Pires e Itaí ainda foram condenados ao pagamento das custas processuais e honorários advogatícios. O processo foi aberto em 2020.
1: Tá certo. Então, tá aí o Itaí Machado.
3: Informação passando em primeira mão pelo Central da Toca, tá?
1: Tá certo. Então, tá aí então a condenaçãozinha, 49 mil, né?
3: Com correção vai dar até mais.
1: É, esse aí é o valor
3: em primeira instância,
1: né? É. Vamos recorrer, vai demorar mais um pouquinho.
3: Lembrando que não pagaram nada ainda do que fizeram ao Cruzeiro.
1: É. Sim, e o valor até baixo, né?
0: Bem baixo, inclusive.
3: Troco de pingo, eu diria.
1: 7h, gente. Voz do Brasil aqui de 9h às 10h hoje. Você vai ouvir aí o falatório dos nossos políticos e governantes, então, na TMC. Vamos pro intervalo, tem trânsito. Complexo da Lagoinha, complexo mesmo, gente. Se a pessoa não conhece aquilo ali, a pessoa se perde. Quando você sai do túnel, você percebe claramente quem que é o motorista que não é daqui. O motorista que tá lá na esquerda, tentando caçar um jeito de pegar pra direitinho aqui, que ele tem que pegar a saída 4. E o cara tá lá do outro lado. Atravessar 50 pistas para chegar no... Você sempre sabe quem que não é daqui. Então vamos lá, Pedro Gonçalves vai contar pra gente como estão as coisas no Complexo da Lagoinha. 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
6: 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Destaque para o viaduto oeste do Complexo da Lagoinha com lentidão no caminho para o túnel. Motorista já pisa no frio na Avenida do Contorno, no Barro Preto. Uma opção nesse caso é passar pela Avenida Amazonas, na região central. No sentido oposto, viaduto oeste e Avenida do Contorno nesse momento tem trânsito bom e você, motorista, passa despreocupado. preocupado. 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
4: Estamos de volta. Estamos de volta aqui com Papo de Craque, segundo tempo, 7:03. Vamos então falar agora um pouquinho mais de Cruzeiro. Não é isso, Botelho?
5: Vamos lá, meu caro Bruno Amorelli, agora são 7:03. O Cruzeiro que até divulgou que agora, hein, a parcial de ingressos vendidos para os dois próximos compromissos. Cruzeiro e Chapecoense, como informado um pouquinho mais cedo, próximo de 40 mil ingressos vendidos, mais de 37 mil ingressos já foram comercializados. E para o duelo contra o Barcelona de Guayaquil, mais de 30 mil ingressos já estão nas mãos dos torcedores celestes. É isso mesmo, a venda começou hoje por volta de 14:00 e mais de 30 mil ingressos já foram vendidos para Cruzeiro e Barcelona contra a Chape. Jogo no próximo domingo, quase 40 mil vendidos. Mas vamos lá para falar um pouquinho de mercado da bola, porque o Jonathan Jesus é o cara do momento. Futebol europeu está de olho no Jonathan Jesus. Primeiro vem a informação do Real Betis, que até enviou representantes para acompanhar o Jonathan Jesus de perto, assistir o jogo contra o Boca. Muitos torcedores, né, questionando a atuação do Jonathan Jesus, falando assim: pô, esse cara gosta mesmo do Cruzeiro. Sabia que tinha gente observando ele, jogou nada só para ficar no Cruzeiro. Brincadeira, né, gente? Mas o Real Betis demonstrando esse interesse, lembrando que o Betis vai disputar a Champions League na próxima temporada, depois da Copa do Mundo. Vai ter o início da nova temporada do futebol europeu e nesta temporada o Real Betis vai disputar a Libertadores do futebol europeu, que é chamado de Champions League. E o Jonathan Jesus na mira desse clube espanhol e também de outro clube, o Strasbourg da França, que pertence ao mesmo grupo do Chelsea da Inglaterra. O Strasbourg, inclusive, teve um nome ligado, na verdade, o profissional teve um nome ligado ao Strasbourg, né? Do Felipe Luiz. Felipe Luiz, treinador, teve um nome ligado ao Strasbourg. Quem sabe o Felipe Luiz treinando esse clube francês que pertence ao mesmo grupo do Chelsea da Inglaterra. Informação confirmada hoje pela imprensa mineira como um todo, a gente também foi atrás da situação, que o Strasbourg está interessado no Jonathan Jesus, não tem proposta à mesa do Cruzeiro. E hoje os colegas da ESPN Brasil, Bruno Andrade, Felipe Silva, trouxeram uma informação que casa uma informação que foi passada aqui pela nossa reportagem. Se antes, no começo do ano, o Jonathan Jesus sairia por 10 milhões de euros, hoje já é diferente. O Cruzeiro não aceita menos do que 15 milhões de euros. E a informação trazida hoje pelos colegas da ESPN Brasil é essa, que ele é avaliado em 15 milhões de euros para cima. Se alguém quiser sentar à mesa e conversar com o Cruzeiro, 15 milhões de euros para cima para tirar o Jonathan Jesus, que na próxima semana, dia 27, vai completar 22 anos de vida. Jovem, jovenzinho. Assim como o Kaique, que é outro jogador também que está despertando o interesse do Real Betis. Uma informação que a gente já trouxe lá em março. O fenômeno da Abreu passou essa em primeira mão. A gente também confirmou que o Real Betis tinha esse interesse no Kaique. Não só o Betis, mas o Bolonha da Itália. O Como da Itália também foi esse interesse no Kaique. Tanto que o Kaique quase foi pro Como. São clubes que têm esse interesse no Kaique. Então já pensou em Real Betis tirando Kaique e Jonathan Jesus do Cruzeiro? O fato é que para tirar esses caras vai ter que gastar uma bala. O Cruzeiro não vai vender tão fácil assim esses jogadores. O Jonathan Jesus, 15 milhões de euros para cima. O Kaique quase saiu por 7 milhões. Mas hoje, é claro, o Cruzeiro não vai facilitar tanto a saída do cara, porque tá vendo que ele tá em um bom momento, quase foi para a Copa do Mundo, tava na pré-lista. e o Cruzeiro se apega a essa situação, quer até renovar o contrato com o Kaique para poder valorizar o ativo do clube. Ah, o Flamengo tá interessado. Ah, não tem problema não, o Flamengo pode ficar interessado no Kaique, mas a intenção do Cruzeiro é negociar o atleta para o futebol europeu, e o atleta quer ir para o futebol europeu, tanto é que contratou uma agência inglesa para gerir a carreira dele, meus amigos.
4: Ah, então, pessoal de olho aí no Jonathan Jesus. Eu achava no professor que o Cruzeiro tinha que ter dado linha nele para oferecer
5: dois. Eu também.
4: Porque eu achava que ele não ia ser titular. Achei que o Diabo ia continuar apresentando o nível que apresentou ano passado. Provei que estava errado.
5: Mas aqui,
4: o homem tá jogando muita bola.
5: Se conseguir vender por mais de 15 milhões de euros, lindo.
3: Lindo. É.
5: Gente, vamos lembrar. O Cruzeiro investiu 8 milhões de reais no Jonathan Jesus. 70% do passe dele. 8 milhões de reais. Quase foi vendido por 10 milhões de euros. E agora avaliado em mais de 15 milhões de euros. O Cruzeiro tá ganhando muito com isso.
3: Sim. E você falou aí, venda, o Cruzeiro teria 70%, né, do passe dele. Então, se, por exemplo, tivesse vendido por 10 milhões, o time que tava com ele antes, que era qual?
5: Ceará.
3: Ele, né? É da base do Ceará. Eu tava com dúvida se era o Ceará mesmo, eu queria conferir. É, vai ganhar, então, os 3 milhões de euros, né? Sim. Vai manter... Pô, é um baita de um negócio pros dois times. O Ceará já ganhou dinheiro, botou num time maior, que é uma vitrine maior, e ainda vai receber também um valor pela venda dos direitos econômicos dele pelo Cruzeiro.
5: É aquela rapinha ainda do mecanismo de solidariedade.
3: É verdade, ainda tem mais um pouquinho, é verdade. Pô, um baita de um negócio pros dois times, de fato. Que o Jonathan Jesus não seria vendido pelo Ceará por um valor tão exorbitante quanto esse.
5: Não. Vitrine faz a diferença.
3: Muito.
5: E o Cruzeiro está readquirindo isso. Muitos torcedores falam assim: eu vi uma comparação, o Vitor Reis com 18 anos foi vendido por 30 milhões. Gente, olha a vitrine que o Palmeiras é hoje. Palmeiras e Flamengo estão em um patamar financeiro e também midiático, que extrapola o futebol brasileiro e sul-americano. A turma lá da Europa vê o Flamengo e o Palmeiras com outros olhos. Então não dá pra comparar vendas de Cruzeiro, Atlético, qualquer outro clube com esses dois. É outra parada.
3: E o Vitor Reis era mais jovem e foi titular muito jovem dessa defesa do Palmeiras, que já tinham jogadores consolidados. Então, assim, é muito desleal essa comparação.
5: Campeão
3: muito desleal.
5: De base com a seleção brasileira, né?
3: Sim, sim.
4: É, e hoje, né, você pega a questão de vitrine aí que o Potter falou, né? Quantos anos tem que Flamengo e Palmeiras estão brigando sempre pelos principais títulos, né?
3: Sim, sim.
4: Isso ajuda, né?
3: Ah, com certeza.
4: Mas, gente, será que não é o caso de tentar dar uma segurada até o final da temporada, tentar ganhar aí uma Copa do Brasil, uma Libertadores?
3: Pode ser, é uma possibilidade.
5: Mas você acha que o Cruzeiro perde muito sem o Jonathan Jesus na zaga?
3: Eu não acho. Cara, eu também acho que não perde muito, mas precisa de uma reposição que tenha pelo menos o mesmo nível de qualidade. Porque se o Vidalba passa a ser o titular, o João Marcelo, o primeiro reserva, e você contrata um pior do que o João Marcelo,
5: eu acredito
3: aí você inverso. Perde.
5: O inverso que o João Marcelo tá à frente do Vidalba hoje.
3: Sério?
4: Eu acho que tá.
5: Só olhar os últimos jogos. O João Marcelo é sempre a primeira opção.
4: Sempre a primeira opção.
3: É, mas é.
4: Independente de qual lado.
3: Você tem razão.
5: Cruzeiro tem aí.
3: É porque
5: tentando a contratação do Igor Júlio.
3: Eu tenho muita confiança no Vidalba. Eu tenho. Mas o Arthur Jorge, de fato, aparentemente não tem a mesma confiança que eu tenho nele. O Igor. Cara, se vender o Jonathan Jesus e traz o Igor Júlio, eu acho que talvez até melhore a zaga. O problema do Igor Júlio é que ele ainda não jogou esse ano.
5: É.
3: Mas se ele chega com tempo pra nessa parada da Copa, se fazer todo um trabalho físico específico, né? Porque você vem de 6 meses sem entrar dentro de campo pra jogar no ritmo de futebol brasileiro, que é extremamente exacerbado, talvez não seja o ideal, mas com uma preparação específica, física, pra esse cara, nessa parada longa que a gente vai ter pra Copa, eu acho que é bem possível.
5: Ele não sendo um novo Cribari, torcedor do Cruzeiro deve se lembrar, em 2011... Cruzeiro, aquela draga danada, contratou o Cribari, zagueiro brasileiro, por anos atuou pela Lazio da Itália, titular, não chegou com
3: pompa. Na época que o campeonato italiano ainda não tinha se transformado num campeonato ruim, né?
5: Exatamente. Era um... Já tava
3: decaindo, mas não era ruim como virou ali no meio da década de 2010, por exemplo.
5: O declínio começou a ser por aí, 2011. E aí ele veio, o pessoal vai tomar titularidade. O Cruzeiro tava em má fase, o Vitorino, que era a referência da zaga, não tava jogando nada. O Léo era zagueiro do Cruzeiro, também não tava bem. Tinha um, chamava Naldo, inclusive foi titular no 6-1. A zaga do Cruzeiro tava bem ruim. Aí
3: que veio... é mentiroso, né? O Naldo?
5: É o
3: esse não?
5: Não
3: é esse não? Ah, é perdão.
5: Apesar que
3: perdão.
5: Você perguntar o Naldo bem, né, capaz? Não, aquele era eu mesmo.
3: Eu tava jogando. Inclusive saí lá e fui bater uma bola com o LeBron James.
5: Caramba, eu tive assim. Não sei como, mas eu tive. Aí o Cruzeiro trouxe o Cribari, mas o Cribari jogou...
3: M nenhuma.
5: É. Foi assim, uma contratação bem ruim. Essa, quase todo mundo em 2011, né? O Keirson. Keirson.
3: Nossa.
5: Jogou no Cruzeiro. O Bobô jogou no Cruzeiro 2011.
3: Nossa senhora. Você tá desbloqueando memórias,
4: esse,
3: hein?
4: Esse aí foi na seleção, né? Ele é
5: Bobô. Bobô, Keirson. Foi uma galera.
3: Desbloqueando memórias do torcedor celeste.
4: O Keirson ainda teve um momento bom no Curitiba. O Bobô nunca teve esse momento bom. Ele sempre foi muito bem.
3: Sabe o que ele fez bem? Usou de Bobô.
5: E o pior é que ele tem o nome de um dos maiores jogadores da história do futebol brasileiro, né?
4: É o maior?
5: Não, não.
4: Bilito, né? Do Bahia, né? O
5: Bobô,
4: né?
5: É. Bobô.
4: Virou até verso.
3: Sim.
5: O Bobô bom, né?
4: É. Deve chamar Raimundo Nonato, né? Eu acho que é Raimundo o nome do
5: Bobô. Qual deles?
4: Oi? O Bobô... Vou
5: pesquisar aqui, Bobô, agora, fiquei curioso.
4: O Bobô do Bahia. Se jogou no São Paulo, no Fluminense, também no Corinthians. Foi comentarista da TV Bandeirantes, da equipe do Luciano do Vale. Né? Eu lembro, minha infância, né? Era assistir o esporte. E aí tinha, os narradores eram o Luciano do Vale, Jota Júnior, que era muito bom. Muito. Marco Antônio, afunda, afunda! De frente pro crime! Muito bom, narrador, excelente.
5: O bordão de afunda é muito engraçado.
4: O Eduardo Vaz, que hoje é apresentador no Terra Viva, lá do Grupo Bandeirantes, virou narrador de peão, né? De roteiro. Foi narrador da Rede Record, viu? Eduardo Vaz. Depois. E de comentaristas, Roberto Ivelino, Gerson de Oliveira Nunes, do Canhota.
3: Gerson Canhotinho de Ouro.
4: O próprio. Bobô, Mauro Betti, os repórteres Oswaldo Pascoal, Fernandes, tinha Cléo Brandão, Silvia Vinhas, Juarez Soares, Cristina, também teve Silvio Luiz, o Luciano, enfim. Mas tinha aí um grande Bobô que eu acho que chama Raimundo. O Botelho vai tentar
5: o celular colaborar aqui.
4: É.
5: Tá destravando.
3: Mas, ô Botelho, aqui, queria te perguntar uma coisa com relação ao Kaique. Porque com essa procura aí pelo Kaique, o Cruzeiro. Primeiro, assim, o Cruzeiro pensaria em vendê-lo no meio de ano agora, ou é uma coisa pro final de ano? E sendo em meio de ano, o Cruzeiro ia buscar uma reposição imediatamente?
5: O Cruzeiro vai buscar um lateral esquerdo, isso é fato.
3: No meio do ano?
5: No meio do ano, por conta do Cauã Prates. Tanto é que veio uma informação do Thiago Fernandes, que o Cruzeiro foi atrás do Juba.
3: Sim, sim. Mas e o Juba já completou, né?
5: Já completou os 12 jogos. Pessoal, não tenho essa informação, passei que a minha informação é diferente de alguns colegas que falaram da procura do Cruzeiro pelo Wendel. A informação que eu tenho é que o Cruzeiro tá sondando o mercado, mas não teve nada pra chegar no Wendel, do São Paulo.
3: E é melhor sair fugido mesmo.
5: É verdade.
3: É melhor sair fugido do Wendel.
5: E...
4: Será que o torcedor do Cruzeiro tem saudades de Matheus Bidu?
3: Cara, não tá mal no Corinthians, não, é. Também já deve ter completado os 13 jogos.
5: Já completou, provavelmente.
3: Ele tá muito bem no Corinthians.
4: Acho que a reserva dele no Corinthians é o tal do Angileri.
3: Que jogou ontem, né? O Gilé jogou ontem.
4: E eles brigam pra ver quem é pior. Né? Porque
3: o lateral e o.
4: O lateral e o Angelé. Nossa.
5: Mas é fato que o Cruzeiro vai procurar um lateral esquerdo no mercado. Sobre o Kaique é o seguinte: Sem informação.
4: Rapidinho. Eles são tão ruins que eles fazem o Matheus Bidu parecer um craque.
3: Cara, e é engraçado que eu vejo o torcedor corintiano muitas vezes na rede social tratando o Bidu como se ele fosse acima tecnicamente. Eu acho que é só o nível de comparação que eles têm. Porque o Bidu tem muita dificuldade técnica, eu acho. Assim. Apesar de ser um bom jogador, principalmente no Corinthians, tem sido mesmo um cara que se consolidou na carreira.
4: Eu acho que o corintiano olha, vê o Angelelli e fala, pô, esse Bidu é um craque, viu? Agora vem com informação.
5: O Kaique, o Cruzeiro sabe que vai ser difícil segurar ele até o final desse ano. O Cruzeiro trabalha para manter o Kaique até o final do ano, mas não descarta uma negociação no meio deste ano por conta da ascensão do jogador. O Cruzeiro trabalha para manter o Kaique até o final do ano, sabe que chegar ali, final da temporada brasileira, a tendência é que o Kaique dê adeus e vá jogar no futebol europeu. Lembrando que o contrato do Kaique até o final de 2027 ainda não teve a renovação. O Cruzeiro quer a renovação, o staff faz jogo duro, mas o Cruzeiro quer a renovação para, né, meus amigos, ter aquela valorização do ativo do clube. Sobre o Bobô, ídolo do Bahia, Raimundo Nonato Tavares da Silva. Atualmente ele é deputado estadual pela Bahia do PCB.
3: Olha só, foi que doideira, hein?
4: Do Bahia, né? Pelo PCB, Partido Comunista do Bahia.
5: Exato.
3: Isso aí
5: partidão.
3: Isso foi o que mais me surpreendeu.
5: O Bobô, que atuou pelo Corinthians, muita gente conhece ele pelo Corinthians e atuou no Cruzeiro em 2011, é Davidson Rogério da Silva o nome dele.
4: É, Bobô é melhor.
5: É. E o Davidson dele é D-E-Y-V-I-S-O-N.
3: É, mas pouquinho ele era o Davidson, né? Mas
5: Davidson. Davidson.
3: Botar mais umas letras aí no meio, ele sai Davidson.
4: Quase. Geralmente Shirley é S-H-I-R-L-E-Y.
3: Uhum.
4: Y no final. Hoje, tava acompanhando minha esposa na consulta médica, aí na recepção, né? A senhora, você falou, não, meu nome é Shirley, mas é diferente, tá? S-H-Y-X-R-L-E-I. Invertido.
3: Ah, trocou.
4: Trocou. Né? É. Enfim. São 7h19. O Pedro Gonçalves está lá em Contagem. Vai contar como é que tá o trânsito em Contagem para a ida poder ir embora com tranquilidade, saber qual que é o caminho que ela vai pegar para chegar no bar mais rápido. Não é não, Aida? Sextou para a ida. Rápido intervalo, já a gente volta. 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
8: 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Destaque para a Avenida Cardiogênio Pacelli. Tem lentidão na altura da Praça da CEMIG no caminho para Betim, por causa de um veículo pesado que tinha por ali mais cedo. O motorista já pisa no freio na Avenida Amazonas, na região do Cefete da Gameleira. Uma opção nesse caso é passar pela Via Expressa. No sentido oposto também tem filas na Cardeal por excesso de veículos e a Via Expressa de novo compensa. 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
4: Tamo aí, moçada.
5: Ó. Oh. 4 de junho, quem fez, fez. Quem não fez, não faz mais, não, tá?
3: 4?
5: Junho. Junho. 4 de junho.
3: Um dia antes do meu aniversário.
5: É mesmo? É 5 de junho.
3: Não, é.
5: 4 de junho. 4 de junho.
4: São 90 dias. Você tá muito antecipado.
5: 4 de junho.
4: Enfim.
5: Não mesmo.
3: A
5: outros, não
4: mesmo. De outros. Outras
3: pessoas. Outros emissários, né?
4: Exatamente. Eu me perdi aqui. Ah, Atlético. Vamos falar do Atlético. Vamos falar do Atlético. Ih, tem jogador mandando letrinha no Instagram. Giovana, conta a fofoca pra nós.
14: Não meus é o caros, Leandro. Voltamos aqui no Papo de Craque Segundo Tempo para falar mais sobre o Galo e agora especificamente sobre o zagueiro Ivan Roman. Pois é, o Roman ontem não foi novamente nem sequer relacionado para o confronto entre Galo e Cienciano. O jogador não gostou nada dessa situação, tá? Porque já é o segundo jogo consecutivo que por opção técnica ele fica de fora. E ontem ele aproveitou as redes sociais para postar uma mensagem nos stories, né? Foi uma republicação de uma postagem de um perfil chileno em que fala em espanhol, mas agora, obviamente, eu vou falar em português para os nossos ouvintes, não são obrigados a nada, né? Abre aspas. Parece que algo deu errado, mas Deus tem um plano melhor que o seu. Fecha aspas, então, do Ivan Roman, postando, então, uma incógnita realmente nas suas redes sociais, se realmente for ou não, mas foi logo depois, então, de sair a lista de relacionados e o Ivan Roman nem sequer ter sido relacionado para este duelo de ontem diante do Cienciano. E o técnico Eduardo Domingues comentou um pouco mais sobre a não relação do jogador na partida de ontem e também do confronto diante do Mirassol.
15: 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Hay que ganarse los minutos o jugar en los entrenamientos y los minutos que tocan cuando participas. 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Y el liderazgo que tiene Lianco todavía no lo tiene Iván. 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Y bueno, tenemos esa variedad y hoy Alexander me parece que lo hizo bien, fue correcto. Esperamos más de él. Pero como primer partido de inicio con una base más segura, sin tantos cambios, me parece que empieza a mostrar, porque llegó acá y es lo que buscamos, que él empiece a afianzarse con su juego, que nos ayude o ayude al equipo para seguir creciendo. 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
14: Pois é, meus caros, este então foi o técnico Eduardo Domingues falando aqui na rede TMC sobre o jovem chileno de 19 anos que nem sequer foi relacionado para a partida de ontem, não esteve então nem sequer no banco de reservas. E o técnico Eduardo Domingues falando aí, né, meus caros, sobre esta situação, que há grandes jogadores na posição e que nos minutos que ele vem recebendo, quando participa, o Ivan Romão vem fazendo isso bem adequadamente, mas é isso, meus caros. O técnico Eduardo Domingues comentando um pouco mais sobre o Ivan Romão, que vem perdendo oportunidades no elenco atleticano. O Lianco, ontem, inclusive, entrou em campo no finalzinho da partida diante da equipe do Cienciano. Entrou já recebendo o cartão amarelo, inclusive. Então, que loucura, né? Mas eu queria saber de vocês, meus caros colegas aqui do Papo de Craque Segundo Tempo. Para vocês, Ivan Romão realmente deve perder essas oportunidades? Como, inclusive, sendo relacionado, né? Porque sendo relacionado, ele pode ganhar algum minuto e aí sim mostrar seu futebol. Mas o que vocês estão achando disso? Porque não só os torcedores do Galo, o próprio Ivan Romão, mas lá no Chile, a corda tá bamba, tá? Todo mundo tá bem enlouquecido tentando entender de porquê, do porquê o zagueiro vem sido esquecido no pacote, vem sido nem sequer sendo relacionado. Porque para o Chile, né, a galera de lá, os chilenos, acham que o Ivan Romão é uma das principais promessas do futuro chileno, o Chile, que nem sequer está disputando a Copa do Mundo deste ano, meus caros.
16: Nós somos do Clube Atlético.
4: Pô, achei que com o Guilherme aí ia acabar esse treino de jogador dando letrinha, mas acho que não deu nem tempo do Guilherme resenhar direito com o senhor Ivan Romão, né? Dando letrinha na rede social, é de cair o fiofá da bunda, né?
3: É, de fato, eu acho, assim, concordo com você, acho que é pouco provável que ele tenha tido essa conversa especificamente com esse jogador, mas, cara, assim, tem algumas formas de se olhar para essa situação, né? Claro, primeiro que ele não deveria ter postado nada nas suas redes sociais, reclamando publicamente, isso daí. Enfim, não joga a favor dele, de maneira alguma, e a maior possibilidade é de que jogue contra ele, né? Mas, ao mesmo tempo, é compreensível uma certa irritação, porque praticamente todo mundo sabe que o Júnior Alonso deve sair do Atlético ao meio da temporada, quando tiver a pausa para a Copa do Mundo. E outro jogador que disputa posição com ele também é o Vitor Hugo, que esses dois jogadores, que são muito criticados pela torcida do Atlético, só são os caras que disputam essa titularidade porque são jogadores que utilizam a perna esquerda. O Ivan Romão se vê numa luta muito mais difícil por posição, porque compete com o Juan Tresolt, que é destro, e com o Lianco, que é destro, e de fato, os dois em vários momentos estiveram melhor do que o Ivan Romão. O Tresolt, por exemplo, é o melhor zagueiro do Atlético nessa temporada. Agora, Romão, deixa eu contar um segredinho. Quem tá jogando de zagueiro pelo lado direito é o Natanael, meu filho, que é mais baixo que você, e que se você tivesse querendo um pouquinho mais, tivesse entregado talvez um pouquinho mais, mostrado pro treinador e passado pra ele essa confiança, o titular deveria ter sido você. Porque, por característica, o Natanael tem os atributos físicos bem parecidos com o Romão. É um cara mais baixo, de mais velocidade, que tem uma capacidade física de correr durante mais tempo, períodos mais longos, assim como o Romão. Mas tem uma diferença básica, né? O Natanael é lateral e tá jogando de zagueiro, e o Romão não. Romão é zagueiro e tá ficando assentado no banco.
4: E isso... o Natanael é pintor de rodapé, perto.
3: Piquititi, eu vou até pegar a altura do Natanael, porque o Romão eu sei de cabeça, sei que é 1,83.
4: Um abraço.
3: Ah,
4: nosso amigo Guilherme Reis.
3: Um abraço.
5: Um abraço nobre do jornalismo mineiro.
3: O Natanael é 10 centímetros mais baixo do que o Ivan Romão. O Natanael tem 1,72 e o Ivan Romão tem 1,83.
5: O Natanael era mais alto.
3: O Natanael.
5: Um centímetro mais alto do que
3: eu. O Natanael é 3 centímetros mais alto que eu. Cara, é um jogador muito baixo pra estar na função de zagueiro.
4: Aliás, eu falei mas é um ou dois, depende da fita métrica, depende da treina, depende da postura na hora da medição, né?
3: É. Mas é isso, cara, assim, o Ivan Romão, ele de fato perdeu muito espaço, e aí tem muito a ver com o que ele entrega também, né, cara? Porque não é a primeira oportunidade que o Ivan Romão se pronuncia nesse sentido. Eu me lembro muito bem, e aí eu vou até aproveitar pra dar a volta olímpica da vitória, que é agora, nesse momento, porque eu me lembro muito bem de quando o Ivan Román teve a oportunidade contra o São Paulo, foi lá e fez o gol da vitória lá na Arena MRV, e ao final da partida falou que merecia mais oportunidades, meio um tom meio tipo assim, pô, quando eu jogo bem, né, mas aí os caras não me botam pra jogar e tal, não sei o quê. E aí, depois dessa declaração dele, ele teve oportunidade contra o Fluminense, foi mal no jogo contra o Fluminense, e o Barba, algum tempo depois, deu aquela declaração falando que tem jogador pensando muito mais numa agenda pessoal, que se não correr não vai jogar, e eu falei, o Ivan Román é um dos que foi retirado pelo Barba, porque tá pensando em agenda pessoal. Toda oportunidade que ele tem, ele fala que ele gostaria de ter mais oportunidade, que ele acha que ele teve pouca oportunidade, que ele deveria jogar mais. E ele, eu tô aqui dando a volta da vitória. Eu falei que o Ivan Román fez isso e agora tá comprovado, né? Porque quando ele pega e dá letrinha na rede social. E você acha que isso daí tava fazendo bem pro clube? Você acha que ele começou a fazer isso agora? Não foi, né? O Ivan Román dá essa letrinha desde o ano passado, quando ainda era o Cuca o treinador. Quando ele dava entrevista, ele falava que gostaria de mais oportunidade, que era maior oportunidade é rogar, de praticar em futebol.
5: Graças ao que o Atlético tirou ele da base do Palestino.
3: Não, ele já jogava profissional
5: no Palestino. Mas do Palestino, né?
3: No Palestino,
5: né? Do Palestino. Ah, gente, por favor, né? A Atlético tá aqui, ó. O Palestino tá aqui embaixo. Pô, o futebol chileno como um todo, né?
3: Horrível
5: o futebol chileno. Pô, muito fraco. Ah, o Ivan Román titular na seleção chilena. Na seleção chilena, uma das mais fracas dos últimos anos.
3: Sim, que não se classificou nem pra repescagem.
5: Ó, tá assim, ô Ivan Román.
3: Atrás da Bolívia.
5: Às vezes dá a entender que o cara, ele sai, vem pra cá, Brasil, e não tem noção da camisa que ele tá vestindo. Não tô falando só de Cruzeiro e Atlético, não. Qualquer outra camisa dos 12 grandes.
3: Sim.
5: Às vezes o cara não tem noção do que ele tá vestindo, cara.
3: Pô. Sim, sim.
4: É o chileno que tem uma Libertadores.
3: Calma, o que você falou?
5: Não entendi.
4: Futebol chileno que tem uma Libertadores.
3: De Colo-Colo?
4: Colo-Colo 91.
3: Ah, tá. É porque eu pensei na Sul-Americana, né? Mas aí a Sul-Americana foi Laú. Mas é isso, cara. Assim, no final das contas, algumas das coisas que foram ditas também pelo Barba Domingues naquela entrevista que ele jogou a M no ventilador vão se mostrando na prática, né, cara? Alguns jogadores foram perdendo espaço, e aí muita gente não entendeu naquele momento, pô, mas aí ele falou isso e não mudou nada. É, porque ele falou pra jogadores, na minha visão, que naquele momento já não estavam tendo a titularidade, mas que ele imaginava que pudessem render, como o Scarpa, como o Igor Gomes, como o Dudu. E aí ele foi percebendo que, cara, esses caras não conseguem render mesmo, né? Na verdade, o problema é outro, eles não têm tecnicamente mais pra entregar. E o Ivan Román é um dos que foi alvo, na minha visão, daquela declaração do Barba, no sentido de pensar em agenda pessoal, pensar muito mais em si do que no grupo. E eu acho que isso fica cristalino com esse tipo de declaração dele na rede social. Então eu estou aqui dizendo, eu avisei.
4: O Ivan Román tá precisando amadurecer.
3: Tá.
4: Né? Mandar letrinha na rede social, né? Coisa de adolescente, 15 anos.
3: É verdade.
4: Você já não é mais.
3: É verdade.
4: Né? Deixa eu contar, tava conversando ali na redação com os estagiários aqui.
3: Ah.
4: O Lucas. E ele me contando que na outra empresa que ele fez estágio antes daqui, e teve um produtor lá que foi mandado embora porque ele postou um story.
5: Pô, mas. Também, né, pô?
3: Gênio com Jota, né?
4: Né? É o mesmo nível de genialidade do Ivan Román.
3: É, agora vai tomar uma geladeirinha aí.
4: Vai. Você acha que ir pra rede social vai ter um efeito positivo? Você dá letrinha na rede social, você acha que vai fazer o treinador te dar oportunidade?
3: Putz, é verdade, esse menino falou que eu não tava pensando.
4: Deixa eu te contar
3: uma coisa aqui. Ponto de vista.
4: Deixa eu te contar uma coisa aqui, ó, Gustavo Colombo. Vai não. Não vai não.
3: Não vai, não.
4: É, companheiro. Se isso aí resolvesse.
5: Eu mandar um abraço aqui rapidinho.
3: Ah.
5: Pro Luciano Dias, nosso amigo Lu.
4: Opa! Luciano Dias.
5: Tô dando aquelas piadas no Instagram e vejo aqui o Luciano Dias batendo embaixadinha. É melhor do que muito jogador profissional. Pena que o empresário era fraco, hein, Lu? Joga muita bola esse cara.
4: Joga bola demais. Um abraço pro Lu.
5: Bom de bola, Lu, tá?
3: Ah lá,
4: um dos melhores caráteres da imprensa esportiva.
5: É, parafraseando o Sulimar Silva, uma das reservas morais da imprensa mineira.
4: Outro grande cara tá aí, Sulimar Silva.
5: Gosto demais, gosto de graça.
4: Gosto, também gosto. Devo muito da minha carreira.
5: Eu também.
4: Ao Sulimar Silva.
5: Que acompanha direto o Papo de Craque Segundo.
3: Grande Sulimar.
4: Grande Sulimar. Eu tive a honra já de transmissão com o Sulimar, Transição Carrossel. Eu no Independência, narrando América e Amazonas. E ele fazendo Galo e Cuiabá. Do estúdio. A gente fez um carrosselzinho.
3: Eu acho que eu não...
4: 2023... 2024.
3: Eu acho que eu não cheguei a dividir transmissão com o Sulimar, mas eu já fui... Já coordenei transmissão de vôlei que ele estava narrando. Isso já aconteceu.
4: Grande Sulimar, sim. Vamos para um rápido intervalo, gente. Agora já não tem trânsito, mas porque você já chegou onde você queria chegar.
3: Amém.
4: A gente vai para um rápido intervalo. Já a gente volta. Vamos falar de Copa do Mundo, hein? 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

0: Estamos de volta, 7h40, também conhecido como 20 para as 8. O Botelho está ali tirando foto por instantes. Não, Danilo, você faz uso dessa ferramenta nova, Danilo?
1: Não!
0: É, eu também não usei, não. A Giovana tá viciada nesse trem, né? É, ela posta 3 por segundo.
1: A Giovana realmente, ela é uma pessoa inserida no mundo digital. É,
0: ela transmite assim.
2: Na verdade, eu estava mandando foto para a Ângela Maria, tá? Ela perguntou, como é que você tá? Eu falei, tô aqui no estúdio. É, tirando foto para mostrar para
0: ela. A Giovana, é quase um reality show, né? Ela transmite a vida dela em tempo real no Instagram. O Botelho...
2: Tô dando satisfação pra patroa. Exato. Inclusive, ontem postei, hein? Mais um mês ao lado de Ângela Maria, postei lá.
0: Ontem eu não postei, mas eu vivi sair pra jantar com a patroa.
2: Inclusive, parabéns.
0: 4 anos de casamento.
2: Parabéns. Olha, que Deus abençoe e proteja cada vez mais.
0: Amém, amém.
1: No próximo dia 12, dia dos namorados, eu completarei 10 anos de namoro com a minha namorada.
0: Tá vendo que esperto? Já começou anos. A namorar no dia dos namorados pra economizar no presente.
2: Tá, não.
0: Um presente
2: gênio.
0: Só.
2: Gênio com G.
1: Você sabe que vocês vão, pô. Sabe qual que é o dia do aniversário da minha namorada?
2: Dia 12 também.
1: Dia 12 de junho, dia dos namorados.
2: Beleza, hein?
0: Pode falar, eu sou seu presente, meu amor. Já economizou aí no presente.
2: Eu que conheci a Ângela Maria no dia 12 de julho.
1: Lhó.
2: Um mês depois do dia dos namorados.
0: Eu conheci o Nicole, o encontro pessoal. Foi num dia que tava tendo um jogo do Atlético na. Contra, acho que Danúbio.
1: Nossa!
0: Na Libertadores, 2019.
2: Eu lembro que tinha jogo do Atlético no dia que eu conheci a Ângela.
0: Na época eu era narrador na Rádio Estudantil. Esse jogo eu não tava na escala. Tava o Renato Paim.
2: Grande Renato
0: hoje
2: Paim.
0: Hoje da Rede 98.
2: Né? E tantas outras, né?
0: E do mundo, né?
2: Exatamente.
0: Cidadão do mundo virou Renato. Baita narrador, tá? Vozeira.
2: Ah, ele é completo, né? Excelente repórter.
0: Sim.
2: Correspondente.
0: Passou até na Globo, né?
2: Uhum.
0: Mas o... Enfim, a gente se conheceu pelo Instagram.
2: Ah!
0: Outra hora eu conto a história, né, gente? Vamos falar de futebol. Antes da gente falar de Copa, vamos falar rapidinho, porque definiram, né, o sorteio das oitavas de final da Libertadores no dia 29 de maio, sexta-feira que vem, né?
2: Dia do lançamento da camisa branca do Cruzeiro.
0: Exato. Então, isso vai ser lá na sede da Conmebol, em Luque, no Paraguai. Então, o sorteio vai ser dividido em 2 potes. Num pote, os líderes de cada grupo. No outro pote, os segundos colocados. E aí, o time do pote 1 decide em casa. Entre os brasileiros, temos já o Corinthians, o Flamengo e o Mirassol, garantidos nas oitavas de final. Cruzeiro, Palmeiras e Fluminense entram em campo na última rodada para confirmar a sua presença nas oitavas de final.
2: Cruzeiro, o Fluminense não é tão próprio. Confirmar, né?
1: É, o Fluminense é conseguir mesmo.
0: É, o Fluminense é uma chance remota, né?
2: O Palmeiras não é nem tão remota, não,
1: se
2: cara.
1: Se vencer, consegue a vaga, mas provavelmente como segundo colocado.
2: Entendi. Aí depende de um tropeço do Bolívar, que vai receber o Rivadavia, não na Bolívia, mas em outro local.
0: Inclusive, pode ter reviravolta, porque tem escândalo lá, né, de manipulação. Saiu aí uma notícia agora há pouco de um cartão amarelo que teria sido manipulado no Rivadavia e Fluminense.
2: Ah, é, mas...
0: jogador do Rivadavia.
2: E o Rivadavia que tá lutando pela melhor campanha geral, né? Então, Rivadavia vai lutar pela vitória contra o Bolívar.
1: Sim, com certeza.
0: Então...
1: E o Rivadavia que nesse momento é o melhor time argentino.
2: Com sobras.
0: Pô, o Bragantino empatou com o River.
1: É. Não.
0: Decadência, hein, River?
1: A dupla, os melhores dois argentinos hoje é Rivadavia e Estudiantes. Porque Boca,
2: River... E o Central?
1: Pode ser, mas o Estudiantes tá muito bem no campeonato argentino e foi campeão no ano passado. Uhum. E o Rivadavia... tá muito bem nessa temporada também, já veio de boa temporada no ano anterior.
2: Olha o Caetano, gente.
0: E o gol do Caracas, hein?
2: Contra Nossa senhora, contra o Racing, né?
1: Eu não vi. Ah, eu vi.
2: Loucura, hein?
1: Você viu que eu te respondi no Instagram?
0: É porque eu não tive tempo de abrir. A notificação chegou, eu vi, mas aí eu cheguei pra reunião, né?
1: O Botelho talvez se lembre. Um gol muito parecido com o que o Origi fez pelo Liverpool contra o Everton, uma vez no último lance do jogo. Depois a gente É, foi um gol em que a bola sobra ali na entrada da área, o Van Dijk dá uma bica pro alto, ela quica no travessão e o Origi empurra de cabeça.
2: Não lembro.
1: Foi na temporada que o Liverpool foi campeão da Champions, né? Aquela temporada as coisas aconteciam pro meu glorioso
2: Pulsão. Conspirava perfeitamente.
1: É.
0: Alguém se enxerga ali, ó. O Vasco tá com o Lucas Piton dando sopa. Ótimo lateral esquerdo.
2: É um bom nome.
0: Qualquer 5 milhões de euros leva.
2: 5 milhões de euros?
1: Então pode ficar.
2: Quem mandou essa mensagem?
0: Do Vasco pode ficar, ainda então. Paga... E a torcida do Vasco ainda paga a passagem aérea.
2: Ah, entendi o deboche.
0: É, quem que é esse que mandou a mensagem?
2: É o César, não, César não, é flamenguista.
0: Não, não, clica lá no nome do é o Léo Benetti.
2: É o Léo Benetti, é vascaíno.
0: Um abraço, Léo, obrigado, porque eu não achei o celular, eu tô vendo pela tela, o computador lá do outro lado, então por isso que eu tô meio assim, né, no delay. Mas obrigado, Léo. Continue participando com a gente. 319-9944-8870. O Palmeiras oficializou, né, a contratação do Alexandre Barbosa. De 31 anos, fica até o final de 2028. E ele será o 49º argentino a vestir a camisa do Palmeiras.
1: Olha só.
2: Ele quer um argentino barra uruguaio, né?
0: É, e o Danilo pode pintar lá, né? O Danilo Marro. Não você, né? O Danilo.
1: O Danilo do Palmeiras, do Botafogo, da seleção, de fato. Saiu uma notícia hoje, né? Publicado pelo Vene Casagrande, que o Palmeiras é o clube mais próximo na corrida pela contratação do volante Danilo. O Zenit teria acenado aí com uma intenção de pagar 35 milhões de euros pelo jogador, mas o Danilo não teria o interesse em se transferir para o futebol russo, já teria até rejeitado esta proposta. O Palmeiras, segundo o Vene Casagrande, é o time mais perto de contratar. O Flamengo tem o interesse, mas o Verdão leva vantagem no momento.
0: Tá certo.
2: Baiano Danilo.
1: Cara, assim, o Danilo naquele meio de campo do Palmeiras, Jesus Cristo, hein? Jesus Cristo, hein?
2: Ele
1: Danilo, John Arias, Andrés Pereira, Marlon Freitas, Jesus.
0: É. Às vezes desanda, né?
1: Cara, não sei se tem muito
2: como. Todos esses citados pelo Danilo Marra, eu acho que pode sentar no banquinho para o Danilo Santos é o John Arias.
1: Cara, eu acho que o John Arias viraria um ponta e jogariam todos juntos.
2: Ah, pode ser, aí sairia um atacante.
1: Sairia tipo o Maurício.
2: O Maurício já é reserva, né?
1: Sim, é porque alterna, né, Maurício?
2: Talvez o Sousa, né? O John Arias é mais jogador que o Sousa.
1: Maurício, né? E Sousa, ambos paraguaios.
2: Verdade. O Paraguai e Maurício.
0: Agora tem informação aqui do DM da imprensa, né?
1: Olha só.
0: Galvão Bueno, Big Galva. 75 anos tem Galvão Bueno. Vai passar por uma cirurgia na coluna sábado no Hospital Israelita Albert Einstein, em São Paulo, como diria. O Robert Einstein no Mega Sena da Rede TV. Internação aconteceu hoje. O procedimento não é grave. A recuperação deve acontecer dentro do prazo para que Galvão cumpra normalmente os seus compromissos da Copa do Mundo de 2026, entre junho e julho deste ano. Não é a primeira vez que ele passa por um procedimento na coluna às vésperas de um grande evento esportivo. Até o momento não foram divulgados detalhes, nem o tempo exato de recuperação, mas sim essa expectativa de que Galvão Bueno, maior nome da narração esportiva brasileira de televisão, volte a tempo de narrar os jogos da seleção, abertura da Copa, etc. Boa recuperação para Galvão Bueno. Haja coração!
2: E tem Eduardo no nome também, né?
0: Carlos Eduardo Galvão Bueno.
2: Carlos Eduardo. É o Cadu. É.
1: Cadu?
0: Jogava basquete.
1: Ah, é verdade.
0: Cadu Bueno. Carlos Eduardo.
1: É verdade.
0: Cadu Bueno. Começou na Rádio Gazeta, fez a Copa de 74 pela TV Gazeta, depois foi pra TV Bandeirantes, onde ficou entre 77 e 81. Em 81 ele vai pra TV Globo. Ele era o segundo na Globo. O primeiro era Luciano Duval. E aí o Luciano sai depois da Copa de 82 pra ir na época pra Record. Depois que ele foi pra Bandeirantes e criou o Show do Esporte, aí a Globo testa alguns nomes, né? Não ficou muito claro ali quem seria o primeiro. Galvão Bueno, Fernando Sasso. Fernando Sasso chegou a narrar o jogo da seleção da TV Globo, foi contratado da TV Tupi. É, Carlos Aladares, o próprio Galvão e depois o Osmar Santos foi contratado para ser o narrador principal da TV Globo nos jogos da seleção em 86. Galvão se torna o Galvão Bueno já em 89. Então vamos falar sobre Copa do Mundo? As seleções estão aí, né? Apresentando os seus convocados, não é isso, Danilo?
1: É verdade. Hoje teve a divulgação do vídeo da Inglaterra, muito lindo. Bacana, muito bacana. Quer falar um pouquinho, Botelho?
2: Não, só falei, achei lindo, porque...
1: Diga.
2: Ah, o som de Come Together dos Beatles, eu gosto de Beatles pra caramba.
1: É muito bacana.
2: E achei linda essa divulgação. Muito melhor que aquela farofada no Museu da Manhã, né, diga-se.
1: Ah, mas muito mais legal, né? Tiveram outras divulgações também, umas mais legais do que outras, e, né? Assim, a Inglaterra com certeza foi a mais divertida.
2: E uma convocação polêmica, né?
1: Bem polêmica, deixando alguns jogadores importantes de fora, né? Assim, importantes, pelo menos aos olhos do público, porque pro ciclo talvez não tenham sido tão importantes assim como o Trent Alexander-Arnold, né?

0: Se fosse ano passado a Copa do Mundo, o Cole Palmer seria titular da seleção inglesa. Mas esse ano foi muito ruim pro Chelsea. Muito ruim pro Chelsea. Teve julgação também da seleção francesa, né? Que deixou alguns jogadores importantes de fora também. Como, por exemplo, o Camavinga, foi um que ficou de fora.
1: Mais um do Real.
0: Mais um do Real, é verdade. Mais um do Real. E mais um que também não foi tão bem nessa temporada, né? Sob o comando de Xabi Alonso. Xabi Alonso tirando os jogadores da Copa do Mundo. Xabi Alonso que agora será treinador do Chelsea.
2: Xabi Alonso ou é o Mbappé que é o destruidor de ambientes?
1: É, a turma lá do Madrid, a torcida, né, tá pé da vida com o Mbappé, hein?
0: É, mas assim, o Xabi Alonso que ele daria errado no Real Madrid era pedra cantada já, cara, porque era só você ver o esquema que ele jogava no Bayer Leverkusen e os jogadores que ele teria.
2: José Mourinho vai dar certo?
0: Eu acho mais provável do que o Xabi Alonso.
1: Também acho.
0: Acho mais provável.
2: Estacionando
0: porque...
2: ônibus?
0: Não, não é nem questão de estacionar o ônibus, cara, mas é porque, assim, o Xabi Alonso era
1: um... Tomar o vestiário, né?
0: É isso. O Xabi Alonso, ele precisa que os caras comprem a ideia tática dele.
2: Mas a torcida do Real não vai aguentar 2 semanas do time jogando na reta.
0: Ah, aguenta. O torcedor do Real gosta de 3 pontos.
1: Ele o Mourinho, não tá nem ligando. O Mourinho conseguiu bater de frente com o Barcelona do Guardiola, né?
0: Sim.
1: Tomou as pancadinhas, né, mas... Acho que vai ter paciência por parte da torcida do Madrid. Sobre o Mbappé, eu quero fazer uma aposta com os senhores depois, em quantos jogos ele vai bater o recorde do Close nessa Copa. Eu acho que nessa Copa ele já bate. O Close tem 16 gols, é o maior artilheiro de todas as Copas.
0: Ele e tá com quantos?
1: 12.
0: Bate na fase de grupos.
1: É, são 3 jogos.
0: Bate na fase de grupos.
1: Bem
0: vai
1: provável.
0: Fazer 5 gols.
1: Bem provável. Grupos. Ele, pra fazer gol, ele faz gol pra caramba. Parece que ele se transforma ainda mais vestindo a camisa da seleção francesa. Ele é muito bom jogando por clubes, mas na seleção francesa ele é um absurdo.
0: E a França é uma seleção que joga muitas vezes dando espaço para os outros times, o que, consequentemente, gera espaço para a França no contra-ataque.
1: Exato.
0: E, meu amigo, o Mbappé no contra-ataque...
1: É quase um Caio Jorge. Brincadeira, brincadeira. Brincadeira.
2: Vai bater nas oitavas?
0: Oitavas, então são 3 jogos.
1: 5 jogos. E eu também acho que no máximo até a fase 16 avos, os playoffs. Antes das oitavas, é.
0: Eu acho que bate ainda na primeira fase.
2: Só mudando um pouquinho de assunto aqui, vocês viram que foi contratado pelo Vasco?
0: Não, quem que é esse?
2: Dedé! Pra jogar futevôlei.
0: Ah, que susto. Tá doido? Nossa senhora.
2: É fechado com o Vasco pra jogar futevôlei.
0: Nossa senhora.
2: Será que ele aguenta?
0: É um susto, gente.
1: Falando
2: físico é difícil ali, né?
1: A gente falou bastante aqui da seleção da Inglaterra, do Chelsea. O ex-técnico do Chelsea, campeão da Copa do Mundo de Clubes, o italiano Enzo Maresca, deve ser o substituto do Guardiola no Manchester City, né?
0: Sim.
1: E anunciaram que vão construir uma estátua do Pep Guardiola ali no entorno, né? Na fachada ali do Etihad, que é o estádio do Manchester City.
2: O homem que matou o futebol.
1: Mas assim, querendo ou não, mais do que é merecido, né? O que o Guardiola conquistou pelo City, eu acho que é justa a homenagem pra ele lá no clube inglês.
0: O homem que fundou o City, praticamente.
1: Pô, 6 títulos em 8 anos é coisa de louco.
2: É. O homem que tá matando futebol dia após dia.
1: O Bruno Amorelli não gosta do Alisson, não gosta do Guardiola, não gosta do Marquinhos.
2: Não tem nada contra as pessoas físicas.
1: Ah, não.
2: O meu problema é a pessoa física.
0: Entendi. Certo. Compreendido.
2: É, gente, Guardiola...
0: Mas eu tendo a concordar com essa opinião do Bruno, assim, sinceramente.
2: O Guardiola mata o futebol todo.
1: Eu não acho que o Guardiola matou o futebol. Pra mim, as pessoas que tentam replicar o estilo do Guardiola sem... A qualidade dele,
2: a
1: né?
2: A culpa é desse. Ele não inventa essa porcaria desse trem. Não...
1: Ele nem inventou, ele só aprimorou algo.
0: Conceitos antigos e... Traduziu num futebol mais moderno.
1: É.
2: Mais moderno, mais chato, feio. Gente, queria coisa mais horrorosa de ver jogar com o Barcelona. Com o Guardiola.
0: Dar
2: tocação de bola pra um lado e pro outro.
0: Pô, cara, eu acho que o auge da chatice do jogo do Guardiola chegou no City.
2: Pô.
0: Quando ali, 2018, 2017, era o auge da chatice. Depois ele foi descobrindo novas coisas. Chegou a jogar final de Champions com 5 zagueiros. E zagueiros, assim, jogando de lateral, de volante. Uhum. Ele muda muito, né? Assim, ele é um treinador meio camaleônico.

0: imagina...
1: A todo momento ele aprende coisas novas, cara, e bota em prática.
2: O jogo do Barcelona, do time do Guardiola, deve ser pior do que narrar os jogos, por exemplo, do Galo, do São Paulo.
3: Pensa bem.
2: Porque é uma tocação, mas... assim, de bola.
3: E se o Guardiola pintasse no futebol brasileiro, por exemplo, no Bahia, que é do Grupo City? Ah, o Rogério Ceni desgastou, vamos contratar o Guardiola. É do mesmo grupo lá, tal. Foi o Guardiola, falta o futebol brasileiro pra você. Imagina, né?
2: Não dura 2 meses.
1: No City, no Bahia dura. No Bahia,
3: o Rogério Ceni tá durando esse tanto?
1: Por causa do estilo de gestão, né, que eu tô falando. Não necessariamente pelo apreço popular, mas...
2: O apreço popular não dura 2 meses.
1: É, o Rogério lá no Bahia, a paciência do torcedor com ele foi menor do que esse prazo, inclusive.
2: Mas como é gringo, como habla, né?
3: Tu conta muito, né?
2: Vamos pros destaques finais? Vamos pro destaque final da Giovanna Oliveira?
4: Estamos chegando então ao final aqui do Papo de Craque, Signo do Tempo, meus caros. O Galo, então, que amanhã viaja rumo a São Paulo para disputar então mais uma rodada pelo Campeonato Brasileiro. Pela 17ª rodada, o Atlético então que enfrenta na Neoquímica Arena o Corinthians. Técnico Eduardo Domingues esteve hoje pela manhã e amanhã os únicos treinamentos visando este próximo compromisso. Um provável Galo com Everson Gol, Natanael, Juan Tressol, Junior Alonso, Renan Lodi, Michael, Alan Franco ou Alexander, Tomás Coelho, Alaminda, Bernard e Cacierra. Tá certo, meus caros? Ontem então, segunda-feira, mentira, domingo, com a transmissão aqui de Galo e Corinthians no 88.7. Um abraço.
2: É, seu destaque final, Botelho.
3: Cruzeiro amanhã fecha a preparação para o duelo contra a Chapecoense, jogo no domingão. Mais de 37 mil ingressos, quase 40 mil ingressos vendidos para este duelo. Meus amigos, até esse compromisso, hein, para todos vocês e para você, ouvinte, aquele abraço.
2: Dá tchau aí, Danilo.
1: Um abraço, rapaziada, uma boa noite para vocês, um bom final de semana e um té.
2: Você tá em qual jogo domingo?
1: Galo, estou, né? No jogo do Atlético, exatamente.
2: É, então eu fico por aqui, mas eu volto domingo. A partir das 3 da tarde. Com Esquenta, aí tem Cruzeiro e Chapecoense, comigo com Marcos Botelho, Léo Dias, direto do Mineirão, e depois Corinthians e Atlético com Luiz Soares, Danilo Marra, Giovanna Oliveira. Esse programa teve reportagens de Marcos Botelho, Giovanna Oliveira, operação do Gilmar Caetano, produção da Laura Dolabella, apresentação de Bruno Morelli, os comentários do Danilo Marra. A gerência de jornalismo e esportes é do André Rocha. Valeu, tchau, fica aí com o Expresso TMC.
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Olá, muito boa noite para você que acompanha a nossa programação da TMC. Neste exato momento, 8 horas mais 2 minutos e começa agora o nosso Expresso TMC. Comigo, Alexia Marília, seguimos aí até as 9 horas da noite com um noticiário bem recheado do que importa para você nessa sexta-feira, inclusive sexta-feira que finalmente chegou, né? Para você que sintoniza no seu dial em São Paulo, é o 100.1 FM, em Brasília também 100.1, no Rio de Janeiro 101.3. Em Curitiba, 100.3 e BH no 88.7. Eu também indico que você acompanhe a nossa transmissão que acontece pelo YouTube. 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E o arroba TMCNewsBR você também acompanha na palma da sua mão, no seu Instagram e no seu TikTok. 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E vamos juntos, então, até às 9 horas da noite. 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

0: É, vem você também se informar no nosso Giro TMC, porque o escândalo do filme Dark Horse fez Lula crescer e Flávio Bolsonaro cair nas pesquisas eleitorais. Uma pesquisa do Datafolha, feita entre quarta-feira e quinta-feira, mostra Lula com 47% das intenções de voto no segundo turno, contra 43% de Flávio Bolsonaro. Na semana passada, os dois apareciam empatados, com 45% cada um. O levantamento ouviu 2.004 pessoas em 139 cidades. E no cenário de primeiro turno, Lula aparece com 40% das intenções de voto, enquanto Flávio tem 31%. Antes, a diferença entre os dois era de apenas 3 pontos. O caso ganhou repercussão depois de uma reportagem realizada pelo Intercept Brasil. A reportagem revelou que Flávio Bolsonaro teria pedido dinheiro ao ex-banqueiro Daniel Vorcaro para financiar o filme, né, de Jair Bolsonaro, chamado Dark Horse, que conta então a história do ex-presidente. Segundo o Datafolha, 64% dos entrevistados disseram já conhecer este caso. Entre essas pessoas, o mesmo percentual avaliou que Flávio Bolsonaro agiu mal. E o ministro André Mendonça, do Supremo Tribunal Federal, determinou nessa sexta-feira que o empresário Daniel Vorcário volte, né, para a cela especial onde estava preso anteriormente, ali na sede da Polícia Federal, no Distrito Federal. Né? Com a decisão, Vorcário deixa a cela comum para onde havia sido transferido nos últimos dias. O ministro atendeu apenas parte do pedido da defesa, que queria substituir a prisão preventiva por prisão domiciliar. Apesar da mudança de cela, André Mendonça manteve a prisão do empresário. Os advogados de Vorcário alegaram que a cela comum era destinada a presos temporários e não tinha condições adequadas para permanência prolongada. Segundo a defesa, o local apresentava problemas de ventilação, iluminação precária e falta de estrutura mínima. A defesa também afirmou que o empresário estaria exposto a riscos por causa da grande repercussão do caso. A Procuradoria-Geral da República concordou com a volta de Vorcário para o alojamento especial. Em parecer enviado ao STF, o Ministério Público Federal afirmou que a cela comum não seria adequada para a permanência do empresário por questões de segurança e pela exposição pública da investigação. E ainda falando de Daniel Vorcário, o ministro André Mendonça, do STF, votou nessa sexta-feira para manter a prisão de Henrique Vorcário, né, o pai do banqueiro Daniel Vorcário. Mendonça é o relator do caso e defendeu a própria decisão que mandou prender o empresário. Depois do voto, o julgamento foi interrompido por um pedido de vista do ministro Gilmar Mendes, que pediu mais tempo para analisar o processo. Mesmo com a suspensão do julgamento, a prisão de Henrique Vorcário continua valendo. No dia 14 de maio, ele e outros investigados foram alvo da sexta fase da Operação Compliance Zero. Essa operação da PF, né, investigação que apura suspeitas de fraudes financeiras no Banco Master e uma tentativa de compra da instituição, né, pelo Banco Regional de Brasília, banco público ligado ao governo do DF. Segundo a Polícia Federal, Henrique Vorcário ajudava o filho em ações para intimidar adversários e esconder dinheiro. Agora, 8:06, e a ministra Carmen Lúcia, do STF, votou para derrubar as mudanças feitas pelo Congresso na Lei da Ficha Limpa. Na avaliação da ministra, as alterações aprovadas pelo Senado em setembro de 2025 enfraquecem a proteção ao eleitor e vão contra princípios da Constituição. O julgamento acontece no plenário virtual do STF, onde os ministros apresentam os votos por escrito. A votação vai até o dia 29 de maio e a nova regra aprovada pelo Senado determina que o prazo de 8 anos de inelegibilidade comece a valer a partir da condenação do político. Antes, esse período só começava depois do cumprimento da pena. E na prática, a mudança reduz o tempo em que os políticos condenados ficam proibidos de disputar eleições. Carmen Lúcia defendeu a volta do texto original da Lei da Ficha Limpa e no voto a ministra afirmou que as mudanças representam um retrocesso nas regras de combate à corrupção e também de proteção à moralidade pública. E a Suprema Corte da Itália decidiu negar a extradição da ex-deputada federal Carla Zambelli para o Brasil. Com a decisão, Zambelli já deixou o presídio de Rebibbia, né, em Roma, localizado ali em Roma. Né, a corte italiana derrubou a decisão anterior da Corte de Apelações, que havia autorizado a extradição da ex-parlamentar lá no mês de março. O pedido de extradição foi feito pelo STF, que condenou Carla Zambelli a 10 anos de prisão por invasão de sistemas do Conselho Nacional de Justiça. Em dezembro, o STF também determinou a cassação do mandato da ex-deputada e oficializou o pedido para que ela fosse enviada de volta para o Brasil. 3 dias depois da cassação, Zambelli apresentou uma carta de renúncia à Câmara dos Deputados. A ex-parlamentar foi presa na Itália no dia 29 de julho de 2025 e permanecia detida desde então. Agora são 8 horas mais 9 minutos.
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0: E aí a gente vai se encaminhando aí pro finalzinho da nossa sexta-feira, para você que tá saindo do trabalho agora ou começando a trabalhar. Um beijo aí pros nossos ouvintes, né? Os motoristas de aplicativo que trabalham aí no final de semana. A gente sempre traz aqui no Expresso TMC a previsão do tempo para o dia seguinte, ou seja, para sábado. Assim você consegue já se organizar, ter noção se vai ter que colocar aquele casaco pro rolê ou se vai ter que separar aquele guarda-chuva na mochila. Então vem comigo que eu te explico aqui, região por região, começando pelo sul, em Curitiba. O sábado é nublado com chuva de manhã, noite com nevoeiro. Máxima de 16 graus e a mínima vai ser de 11 graus. E vamos agora para o sudeste, em São Paulo. Olha só, notícia para você, hein? Chove o dia todo, então já separa aquele guarda-chuva, aquela capa de chuva, hein? Máxima vai ser de 19 graus e mínima de 14. É, o friozinho tomando conta, então, do nosso Brasil. E agora, a gente vai pro Rio de Janeiro. Por lá, a temperatura um pouquinho mais alta, hein? Então, no sábado, o dia começa com sol. À tarde e à noite, as nuvens aparecem, mas não tem previsão de chuva. Máxima vai ser de 27 graus e a mínima de 17. E ainda no sudeste, vamos agora para Belo Horizonte. O sol aparece entre nuvens nesse sábado e a máxima vai ser de 23 graus. Com a mínima de 14. E fechando com chave de ouro a nossa previsão do tempo, vamos agora para o centro-oeste. Em Brasília, o sábado tem sol e nuvens. E olha só, sem previsão de chuva, hein? Máxima de 26 graus e a mínima vai ser de 15. 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
0: E agora a gente movimenta a nossa reportagem em Brasília, porque o ministro André Mendonça, relator do caso Master no Supremo Tribunal Federal, autorizou a transferência do banqueiro Daniel Vorcaro de volta para a sala de Estado Maior na superintendência da PF. A gente conversa ao vivo agora com o nosso repórter, o Adrian de Almeida, que traz todos os detalhes de mais um desdobramento dessa história envolvendo, então, o banqueiro Daniel Vorcaro. Boa noite, Adrian.
2: Boa noite, Alexia. Boa noite a todo mundo que nos acompanha. Olha, ele então agora voltou, né, para essa cela especial, que é a sala de Estado Maior na Superintendência da Polícia Federal. Isso tudo ocorreu depois que a Polícia Federal e que a Procuradoria-Geral da República rejeitaram a proposta de acordo dos advogados, né, que apresentaram lá do Daniel Vorcaro. Eles disseram que essa delação premiada, ela estava fraca, justamente por ele ser considerado aí o mentor, né, o cabeça de todo esse suposto esquema. Então eles falaram, olha, realmente a gente precisa que você traga pra gente aqui coisas mais concretas, mais firmes. Então ele não, até o momento, né, não conseguiu trazer essa proposta mais forte. Então nesse meio tempo ele voltou então para essa sala de Estado Maior. É, nessa semana ainda, a defesa dele tinha pedido para que ele fosse transferido para a Papudinha. É a Papudinha, ela, onde fica justamente principalmente militares que estão ali prestes a fazer uma delação premiada. Porém, de acordo com essa decisão do ministro do STF, André Mendonça, ele voltou para onde estava antes. Os próximos dias devem ser bastante decisivos, até porque ele falou que está disposto a aumentar de 40 bilhões para 60 bilhões o valor que devolveria também nessa delação premiada. Então, assim, tudo que está envolvendo aí o Daniel Vorcaro, tem acontecido várias coisas nesses últimos dias. Então, justamente na semana que vem, provavelmente deve ser uma semana decisiva para ele, não somente para onde ele deve continuar preso, porém, se vai acontecer ou não essa delação premiada.
0: É, e qualquer coisa você atualiza a gente, né? Inclusive teve essa notícia também de que o advogado José Luiz de Oliveira Lima deixou também na sexta-feira, né, a defesa do banqueiro, né? A mudança acontece depois da PF rejeitar a proposta de acordo de delação premiada, e a gente vai acompanhando aqui ao longo da nossa programação. Qualquer coisa você volta com a gente, Adrian. Obrigada.
2: Eu que agradeço. Até mais.
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0: Agora 8:13 e a gente movimenta a nossa reportagem do Rio de Janeiro, porque depois do Dia das Mães, 117 detentos não voltaram para a carceragem no Rio de Janeiro e agora estão foragidos. É isso mesmo, Rebeca Renzi? Boa noite.
4: Boa noite, é isso mesmo. Foram 1.560 detentos beneficiados e desses, 117 não voltaram às unidades prisionais e agora são considerados foragidos da justiça. Um dos principais alvos das operações, inclusive realizadas nessa sexta-feira, hoje mais cedo, é um deles. É o criminoso conhecido como Mata Rindo. Ele é apontado pela polícia como um executor de alta periculosidade. Ele estava, inclusive, em uma carceragem de alta periculosidade e, mesmo assim, recebeu o benefício da saidinha no Dia das Mães. Ele recebeu, inclusive, esse apelido de Mata Rindo pela forma fria como agia em execuções de rivais e também em ataques contra policiais militares. Ele deixou o presídio e até agora não retornou. Outro nome muito importante, que também faz parte desse 117, é o traficante conhecido como Robinho da Vila Kennedy. Ele integra também o Comando Vermelho. Segundo a polícia, ele ainda tem mais de 30 anos de pena para cumprir. Robinho foi beneficiado também com a saída temporária no último dia 8 de maio e ainda não retornou. Ele é investigado pela participação, inclusive, nas mortes de um policial civil aposentado no Grajaú, no Engenho de Dentro, em 2012. Na época, ele era apontado como uma das principais lideranças do tráfico na Vila Kennedy. A Secretaria da Polícia Penal informou que equipes de divisão de busca e recaptura seguem nas ruas para localizar esses foragidos.
0: É, e tem aqui uma informação, né? O Disque Denúncia pede para quem tiver informações sobre a localização de foragidos à justiça, favor entrar em contato pelos seguintes canais de atendimento. Vou até dar aqui o serviço para vocês. É o DDD 21-2253-1177 ou o número também aqui 0300-253-1177. Tem também o WhatsApp anônimo aqui também, DDD 21-2253-1177. Obrigada pelas informações da Rebeca Renzi, diretamente do Rio de Janeiro. Agora 8:16.
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0: E olha, o primeiro dia do Fórum Esfera foi marcado pela presença de autoridades e empresários e por declarações a respeito do cenário político nacional. As informações chegam agora com o Rafael Tebas.
5: E durante o primeiro dia do Fórum Esfera, aqui no Guarujá, região sul do litoral de São Paulo, a ex-ministra do Meio Ambiente, Marina Silva, pré-candidata ao Senado por São Paulo, comentou o cenário eleitoral. Ela que participou de um dos painéis que foram realizados e também concedeu entrevista. Ela avaliou o cenário eleitoral e também analisou a queda de Flávio Bolsonaro em algumas pesquisas de intenção de voto.
6: Bem, a verdade ela é sempre boa porque ela dá oportunidade para que o cidadão, o eleitor, possa fazer a sua reflexão e fazer a sua escolha. E eu acho que nesse momento as pessoas estão entrando em contato com a realidade dos fatos que estão sendo trazidos de forma tranquila, com investigação séria, assegurando o mais amplo direito de defesa, que é assim que deve acontecer numa democracia.
5: Lembrando que nas últimas horas o Datafolha divulgou pesquisa de intenção de voto para presidente da República e mostrou uma oscilação negativa de Flávio Bolsonaro e uma oscilação positiva do presidente Lula, que busca a reeleição. A deputada federal Tabata Amaral também participou de um dos painéis e também avaliou o caso que envolve Flávio Bolsonaro, os áudios que foram vazados, as conversas entre ele e Daniel.
7: Que um dos candidatos à presidência da República tem relações tão íntimas com um dos maiores criminosos dos últimos tempos e um criminoso que cometeu seus crimes e roubou tantas pessoas com base em suas relações políticas, em outros tempos, em outros locais, isso seria motivo de retirada de candidatura. E até agora, e eu digo isso porque o pré-candidato Flávio Bolsonaro não conseguiu ainda se explicar. Ele está sempre apresentando novas e novas desculpas à medida que as coisas vão aparecendo. Então, é só nesse país tão polarizado que é o nosso, e em que a gente vive quase que uma pós-verdade das narrativas da internet, que ele ainda consegue manter sua pré-candidatura.
5: O segundo dia de evento será marcado também pela presença de pré-candidatos à presidência da República. É o caso de Renan Santos, também de Ronaldo Caiado e Aldo Rebelo. Além disso, o ex-ministro do Supremo Tribunal Federal, Luiz Roberto Barroso, também comparecerá.
0: Daqui a pouquinho a gente volta a falar sobre o Fórum Esfera e a gente atualiza também a situação envolvendo a advogada e influenciadora Deolane Bezerra. 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Informação que importa para você de um jeito que você vai gostar de ouvir, ver, saber, entender e compartilhar. Agora, 8 horas mais 20 minutos.
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1: 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Agora, 8:22. Vamos para mais um giro de notícias, porque os acessos para a Via Expressa do anel rodoviário na região noroeste, em Belo Horizonte, serão interditados para obras a partir deste sábado. As mudanças vão afetar os motoristas que seguem pela marginal do novo anel em direção à Via Expressa no sentido Contagem. Durante as intervenções, as ruas Augusto Ferreira e Romualdo Cansado Neto serão fechadas, né? Então, os acessos da Via Expressa para o novo anel permanecem liberados. Os agentes da BH Trans e da Guarda Municipal vão monitorar os trechos interditados. E depois de 8 horas de paralisação, os rodoviários de Salvador anunciaram a suspensão da greve. De acordo com o Sindicato dos Rodoviários, a classe chegou a um acordo de aumento salarial de 4,11% e um aumento do ticket alimentação. A greve foi anunciada ontem e começou à meia-noite, né, dessa sexta-feira. Os ônibus que costumam começar a operar às 4:30 da manhã só saíram da garagem a partir das 7 horas da manhã. Após a suspensão da greve, os coletivos passaram a operar normalmente. E a Câmara Municipal de São Paulo aprovou 2 projetos de lei, né, de autoria do vereador Rubinho Nunes, do União, que impede a participação de crianças e adolescentes em eventos públicos ou privados que fomentem práticas LGBTQIA+, especialmente a parada do orgulho LGBT na capital paulista. Conforme o texto, a proibição independe da autorização de pais ou responsáveis, ou seja, menores de 18 anos não estão autorizados a frequentar eventos LGBTQIA+. A deliberação foi apenas a primeira etapa em plenário. O projeto precisa ser aprovado em 2 turnos para que seja enviado a sanção ou veto do prefeito, né, o Ricardo Nunes. A proposta também veda a ocupação e interdição de vias públicas para a realização, então, de festividades deste gênero. E para quem acredita nos números e na sorte para turbinar a conta bancária, olha só, chegou a hora, viu? A Caixa Econômica Federal anunciou um sorteio especial da Mega Sena para celebrar os 30 anos. O prêmio será de R$300 milhões e o sorteio vai ser às 11 horas do dia 24 de maio. Para você que se interessou, então aí, ó, já anota. As apostas podem ser feitas até às 10 horas da noite de sábado, tanto nas casas lotéricas quanto pelos canais digitais da Caixa. Agora, 8:25.
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1: 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Agora a gente volta a falar sobre o Fórum Esfera. O repórter Ricardo Sparvoli acompanhou o painel Como Ler o Brasil Dividido e traz mais detalhes pra gente.
2: Durante o evento aconteceu o painel Como Ler o Brasil Dividido, que contou com as presenças do CEO da Atlas Intel, Andrei Roman, do marqueteiro brasileiro Lula Guimarães, que foi coordenador de campanha de Guilherme Boulos para a Prefeitura de São Paulo em 2024, e também do marqueteiro Duda Lima, que foi coordenador de campanha de Jair Bolsonaro para a presidência em 2022 e de Ricardo Nunes para a Prefeitura de São Paulo em 2024. Depois do painel, Duda Lima criticou o atual cenário político brasileiro.
3: Mas assim, gente, não, na parte operacional não vou por uma decisão interna, já foi tomada há um tempo atrás e por aí vai. Isso não significa que eu estarei fora de tudo, né? A mentoria nessa parte estratégica são coisas super importantes e eu tenho feito isso em alguns estados. Eu trabalho para o Partido Liberal já faz um bom tempo. Faço algum trabalho com o Valdemar, enfim, com alguns players do partido. E se eu for chamado para dar alguma opinião estratégica, com certeza sim o farei.
1: 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Né? Agora, 8 horas mais 27 minutos, é hora de economia aqui no Expresso TMC. E o governo federal anunciou nessa sexta-feira um novo bloqueio de verbas no orçamento de 2026. Ao todo, serão congelados 22,1 bilhão de reais em gastos públicos. A medida foi apresentada pelo ministro do Planejamento e Orçamento, Bruno Moretti. Segundo o governo, o objetivo é abrir espaço nas contas públicas para bancar os custos da força-tarefa, criada para reduzir a fila do Instituto Nacional do Seguro Social. Com esse novo bloqueio, somado ao corte de 1,6 bilhão de reais feito lá em março, o total congelado no ano chega a 23,7 bilhões de reais. O governo ainda vai divulgar quais áreas serão afetadas pelos cortes. A definição deve sair até o fim deste mês. E entre os setores que podem sofrer impacto estão despesas de custeio, investimentos públicos e parte das emendas parlamentares. A fila de pedidos no INSS bateu recorde em fevereiro, chegando a 3,12 milhões de solicitações paradas. Depois de medidas adotadas em março e abril, o número começou a cair. Em maio, o total baixou para 2,6 milhões e atualmente está em 2,3 milhões, né? Dados, então, segundo a Previdência Social. De acordo com um relatório divulgado em maio, os gastos com aposentadorias e outros benefícios previdenciários cresceram 11,5 bilhões de reais, acima do previsto, né? Então, já as despesas com o benefício de prestação continuada, né? O BPC, pago a idosos e pessoas com deficiência de baixa renda, aumentaram 14,1 bilhões de reais. Por outro lado, os gastos com servidores públicos caíram 3,8 bilhões de reais. Agora, 8 horas mais 29 minutos.
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1: E olha só, o CEO da Quest, Felipe Nunes, esteve em Recife e projetou um cenário de disputa acirrada para o governo de Pernambuco entre Raquel Lira e João Campos. A nossa repórter Carol Oliveira traz todos os dados pra gente.
4: A projeção do cientista político foi realizada no lançamento do livro Brasil no Espelho, na Livraria Jaqueira, na área central, aqui da capital pernambucana. Na ocasião, ele também destacou o desempenho que os pré-candidatos estão apresentando nas últimas pesquisas que estão sendo realizadas, pré-candidatos ao governo de Pernambuco. Falou também nesse evento de lançamento a respeito do cenário nacional, que conta com o presidente Lula e o senador Flávio Bolsonaro como principais concorrentes na disputa. O livro Brasil no Espelho apresenta resultados que revelam como os brasileiros, em toda a sua diversidade, se veem e se compreendem. A proposta da obra é revelar as ideias e comportamentos da população nas primeiras décadas do século XXI.
1: E agora a gente muda de assunto, porque depois de ser presa por suposto envolvimento em um esquema de lavagem de dinheiro do PCC, Deolane Bezerra chega ao presídio feminino de Tupi Paulista, na região oeste de São Paulo. Ela foi transferida na manhã dessa sexta-feira e quem acompanhou foi a repórter Luísa Motoni.
5: A advogada e influenciadora deixou a penitenciária feminina de Santana já nas primeiras horas da manhã pela porta dos fundos. O trajeto para Tupi Paulista demorou cerca de 7 horas e meia e foi feito de carro. O município fica a mais de 600 quilômetros da capital paulista, quase na divisa com o Mato Grosso do Sul. Deolane Bezerra é apontada pela Polícia Civil e pelo Ministério Público de São Paulo como figura central no esquema de lavagem de dinheiro da organização criminosa. Os investigadores agora apuram quanto teria sido movimentado pelo grupo. A defesa dela se pronunciou pela primeira vez depois da prisão, negou as acusações e afirmou que já entrou com o pedido para prisão domiciliar da influenciadora. Dois alvos da operação seguem foragidos. Eles são sobrinhos de Marcos Williams Herbas Camacho, o Marcola, líder do primeiro comando da capital, o PCC. Paloma e Leonardo Sanches Herbas Camacho estão fora do país e já na lista vermelha da Interpol.
1: E agora nós vamos mudar de assunto, vamos para o Rio de Janeiro, porque a Polícia Civil realizou nessa sexta-feira mais uma fase da Operação Contenção no Complexo do Lins, localizado ali na zona norte do Rio. 10 pessoas foram presas, entre elas suspeitos de integrar uma quadrilha especializada em golpes bancários. A ação também atingiu o tráfico de drogas da região, resultou na descoberta de um laboratório de entorpecentes e de uma estrutura usada para mineração de criptomoedas. Quem tem mais detalhes é a repórter Luísa Rodrigues.
6: Criminosos que atuam no complexo do Lins, na zona norte do Rio, monitoravam em tempo real a movimentação das forças de segurança e avisavam outros traficantes por meio de grupos, sob deslocamento das viaturas e aeronaves policiais. O grupo foi alvo de uma ação na manhã desta sexta-feira. Ao todo, 10 pessoas foram presas durante mais uma fase da Operação Contenção. Entre os presos está Tainá Souza, apontada pela polícia como responsável por movimentar parte dos valores obtidos com as fraudes. O delegado Rodrigo Alves explica como funcionava o esquema criminoso.
7: A prática criminosa consistia em entrar em contato previamente com a pretensa vítima e, através desse primeiro contato, informar, fazer uma falsa informação de que a conta dela estava sofrendo uma vulnerabilidade. Através desse primeiro contato, eles forneciam um número telefônico específico para resolver esse problema. A vítima, acreditando que essa ação dela iria aumentar a segurança de sua conta, entrava em contato com essa suposta central de relacionamento do banco. E através desse contato, eles conseguiam obter informações específicas.
6: A operação também abriu caminho para o avanço das investigações da Draco contra o tráfico de drogas no complexo do Lins. Entre os presos estavam Arlan Vieira Ricardo, capturado dentro de casa no início da manhã, e outros dois homens presos em flagrante por envolvimento com o tráfico. Entre os principais alvos da operação estava Fabrício Cobos de Oliveira, conhecido como Britão, apontado como gerente do tráfico na região. Ele foi baleado na perna e foi socorrido e internado sob custódia no Hospital Salgado Filho. Os agentes também encontraram um laboratório para produção e distribuição de drogas e uma fazenda de mineração de criptomoedas. Pelo menos 30 computadores conectados em linha estavam em prateleiras dentro de um cômodo em um terreno aparentemente abandonado. Segundo a delegada Luciana Fonseca, a suspeita é de que a estrutura fosse utilizada pela organização criminosa para movimentar ou ocultar recursos obtidos com atividades ilegais.
8: O que elas fazem? Elas processam essas moedas e de forma que elas estão remuneradas. Ou seja, eles prestam um serviço para realmente a realização, as logísticas envolvendo a questão do criptoativo. Então, as pessoas que processam elas são remuneradas. No entanto, esse tipo de atuação, ela envolve um maquinário de valor expressivo, assim como a manutenção desses equipamentos envolve valores também consideráveis. Elas necessitam de consumo alto de energia, também ventilação.
6: O criminoso, conhecido como Mata Rindo, foi um dos alvos da ação. Emanuel dos Santos Carvalho é considerado foragido desde que deixou o presídio durante a saidinha de Dia das Mães e não retornou para o sistema prisional. Ele ainda não foi localizado.
1: E agora nós vamos para Curitiba, porque em Sabatina, na TMC Paraná, a deputada federal e pré-candidata ao Senado, Gleisi Hoffmann, deu declarações sobre a Lava Jato e criticou o senador Sérgio Moro. As informações são da Isabela Miranda.
9: A deputada federal e pré-candidata ao Senado pelo Paraná, Gleisi Hoffmann, do PT, criticou a atuação de membros da Lava Jato, especialmente do senador e pré-candidato ao governo do estado, Sérgio Moro, do PL, durante entrevista à TMC Paraná. Para Gleisi, a operação foi uma armação.
10: Claro que as pessoas tentam puxar isso e a gente sempre traz a verdade e vai desmascarando as coisas, vai dizendo o que está acontecendo. Eu acho que isso tem ajudado muito a esclarecer e muita gente hoje já vê que aquilo foi uma armação. Eu acho que nas campanhas sempre é uma oportunidade de a gente ter e de mostrar o que aconteceu. Agora, eles também têm que se explicar sobre muitas coisas. O Moro foi ser ministro de um presidente que depois ele também chamou de corrupto, saiu atirando, agora voltou para ser apoiador desse, tá junto nesse conluio do Centrão, nessa questão do Master, estão todos envolvidos, eles não têm moral para fazer qualquer discussão nesse sentido. As figuras mais importantes desse processo da Lava Jato são figuras que vieram para a política.
11: Gleisi também criticou falas de Moro a respeito do presidente Lula e do Partido dos Trabalhadores.
10: Então, eles fizeram tudo isso porque tinham objetivos políticos. Era melhor ter deixado a toga e vindo debater na política, né? Porque se fossem sérios, não teriam conduzido o processo como conduziram. Então, nunca foi uma questão de combater a corrupção. Sempre foi uma questão de disputa no campo das ideias. Aliás, o que mais o Moro fala por aí é que ele quer combater o PT, combater o Lula. Ele tem um fetiche pelo PT, ele tem um fetiche pelo Lula. Tem um problema ali de identidade. Se ele é candidato ao governador de estado, tem que ser para defender o Paraná, para ver o desenvolvimento do estado, não para combater um partido.
11: Em resposta, durante entrevista ao TMC 360, Sérgio Moro disse que, abre aspas, o PT tem fetiche por corrupção, fecha aspas. Após a veiculação da entrevista do pré-candidato Deltan Dallagnol do Novo durante o Sabatina na TMC Paraná, a Federação Brasil da Esperança, que é composta pelos partidos PT, PV e PCdoB, divulgou uma nota criticando as respostas dadas pelo ex-parlamentar em relação à sua elegibilidade. Num comunicado, a federação destaca que, abre aspas, ficou assustada com a facilidade de Deltan Dallagnol em mentir tanto e com tamanha desfaçatez. Fecha aspas. A nota reforça que o ex-procurador, abre aspas novamente, mostrou um documento que apenas dizia que ele prestou contas e não tem multas em atraso. Depois de duas decisões do STF derrubando a censura judicial que Deltan tentou impor a jornalistas do estado, a mentira da candidatura dele não se sustenta mais. Fecha aspas, completa o comunicado.
12: Ano eleitoral a todo vapor e a gente acompanha todos os bastidores da política aqui na nossa programação. E olha só, uma operação da Polícia Civil de Minas Gerais resultou no bloqueio de 25 milhões de reais. Gerentes de banco ajudaram a desviar esses valores. A repórter Mariana Reis tem os detalhes.
13: Uma agência bancária do bairro Cidade Nova, região nordeste de Belo Horizonte, procurou a polícia depois de arcar com prejuízos de valores que estavam desaparecendo da conta de alguns clientes. O valor movimentado chega a 25 milhões de reais. De acordo com o inquérito aberto em junho do ano passado e ainda em andamento, o empresário do ramo de manutenção veicular operou em conjunto com três gerentes para fraudar contas pouco movimentadas, como explica o delegado Felipe Freitas.
14: Com o auxílio desse gerente, ele cadastrava as próprias biometrias e uma vez que ele fazia esse cadastro, ele começava a movimentar essas contas, emitir cartão de crédito, fazer saque, fazer compra, tudo, transferência, né, dessas contas, como, agindo como se a própria pessoa fosse. E aí, mais tarde, quando a pessoa se dava conta, ela via que ela tinha perdido o dinheiro dela todo, né? O caso que ensejou o início desse inquérito mesmo foi uma senhora de 78 anos que perdeu R$ 522 mil de uma vez só.
13: Até o momento, ninguém foi preso. Por enquanto, a polícia cumpriu 7 mandados de busca e apreensão em Belo Horizonte, Nova Lima e Vespasiano e recolheu 4 carros de luxo, além de cartões e celulares.
14: A justiça entendeu que ainda não era o momento. E agora a gente crê que, com esses novos elementos que nós temos produzidos no inquérito, a gente vai conseguir essa prisão deles.
12: Daqui a pouquinho a gente tem uma entrevista aqui no Expresso TMC para falar sobre Dercy Gonçalves e uma nova biografia que conta sobre a vida dela. Agora são 8 horas mais 40 minutos.
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8: É, quem escuta sabe. Agora 8 horas mais 44 minutos. Vamos para mais um giro de notícias. Porque um curta-metragem totalmente produzido em São Paulo venceu o Festival de Cannes na categoria La Cinef, voltada a novos talentos do cinema mundial. Olha só que bacana. A premiação é considerada uma das principais vitrines para cineastas em início de carreira. Então, o filme Laser Gato, do diretor paulistano Lucas Ascher, foi selecionado entre mais de 2.700 inscrições de escolas de cinema do mundo todo. Então, super disputado. A história acompanha um adolescente que atravessa a cidade durante uma noite em busca de um gato ferido. É, então, assim, né, as gravações foram feitas em bairros como Santa Cecília, Perdizes e Pompeia. Então, bairros aqui de São Paulo, usando apenas locações reais, sem estúdios. E essa notícia é bom para cachorro, né? Porque a cadelinha Yuri, protagonista do filme chileno La Perra, da cineasta Dominga Sotomayor, venceu o Palm Dog. A premiação é um paralelo do Festival de Cannes, voltado à melhor atuação canina. É, o longa conta com o brasileiro Celton Mello no elenco e o Palm Dog foi criado ali em 2001, à margem do Festival de Cannes. Ele coroa as melhores pegadas, ou melhor, atuações caninas nas telonas. Essa, com certeza, foi uma virada e tanto na vida da cadelinha Yuri, que vivia em um abrigo no Chile, antes de participar dessas filmagens. E pioneiro na arte sacra no Brasil, Frei Agostinho de Jesus ganha exposição em São Paulo, né? A primeira grande mostra individual começou nesta semana na Fundação Maria Luísa e Oscar Americano. A mostra reúne 48 obras do artista e tem esculturas em terracota, prataria sacra, mobiliário colonial e painéis com textos históricos. A Fundação Maria Luísa e Oscar Americano fica na Avenida Morumbi, no numeral 4077. A entrada é gratuita às terças-feiras e nos demais dias da semana. Os ingressos variam entre R$ 24,00. A mostra fica em cartaz até o fim de setembro. E quem aí gosta de pudim, hein? Pois é, hoje é celebrado o dia dele. A sobremesa atravessa gerações e é o tal clássico que sempre dá certo, né? Naqueles encontros de família ou com os amigos. Pode ser de leite condensado, chocolate, milho, pão. É, tem até também a opção de pudim de café. São muitas opções aí, variações envolvendo essa sobremesa. E fica a eterna discussão, né? Entre pudim com furinho ou sem furinho? Qual que você prefere? É, conta pra gente. Só sei que a delícia gelada segue como símbolo de afeto e comida com gostinho de casa. Agora 8 horas mais 47 minutos.
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8: E você sabe quem foi Dercy Gonçalves? É, a atriz brasileira viveu 101 anos, viu 32 presidentes da República e vivenciou 2 ditaduras. É, não é pouca coisa não. Sua carreira foi marcada por coragem e ousadia, marca registrada dela. Agora, a sua história é contada na biografia Dercy, a Diva Debochada. E para saber mais sobre esse livro, sobre essa biografia, eu converso agora com a autora Adriana Negreiros, que também é jornalista. Adriana, muito obrigada por conversar com a gente aqui na programação da TMC, do Expresso. E eu queria, né, começar aqui com você, né, que ela atravessou aí mais de um século de história no Brasil, né, morreu com 101 anos. E escrever sobre a Dercy deve ter sido quase que revisitar, então, a história de entretenimento brasileiro, né? Com tantos anos aí da formação dela, enfim. É, como que foi esse processo de pesquisa dessa biografia? O que que deu mais trabalho para reconstruir? E como que foi, né, esse bastidor? Conta pra gente.
10: Boa noite, Alexia. Boa noite aos ouvintes da TMC. É um prazer estar aqui para falar de Dercy. Você tem toda a razão, a Dercy é uma mulher que viveu um século inteiro. Ela nasceu no começo do século XX, em 1907, morreu em 2008, portanto ela foi uma testemunha da história das artes do Brasil. Não apenas isso, ela foi uma testemunha do Brasil político, do Brasil cultural. Foi uma mulher que, de fato, teve uma vida longa e o mais interessante, Alex, é que foi uma vida no espaço público, não foi uma vida, o que era muito comum às mulheres naquela época, trancafiada em casa, uma vida no espaço doméstico. A Dercy, desde muito jovem, foi uma mulher da vida pública. Começou a trabalhar muito cedo, né, no começo como cantora, que era o sonho da vida dela, depois como uma artista de circo, uma artista mambembe. E a Dercy conheceu o teatro de revista, né, o teatro de revista, quando a gente lembra dele, pensa naquelas vedetes, né, lindíssimas. A Dercy foi uma figura do teatro de revista, depois do teatro, da televisão, do rádio, do cinema. Então foi uma mulher que conheceu a indústria do entretenimento em todas as suas fases, em todas as suas facetas. E foi um trabalho muito exaustivo e que acabou por ser um mergulho na história do Brasil no século XX, especialmente na história das mulheres ao longo desses 100 anos.
8: É, e você mencionou também o teatro Mambembe, né? É, obviamente ela passou por muitas áreas, né? Foi rádio, foi teatro, cinema, televisão, vários programas ali que ela acabou participando, mas a relação dela com o teatro era muito intensa, né? O que que fazia da Dercy ser uma artista tão forte no palco, especialmente no improviso? E ela tinha também um contato direto, muito próximo com o público, né?
10: Pois é, você tem razão. Ela passou por todas essas indústrias, né, por todas essas possibilidades de fazer arte, desde o circo Mambembe até a televisão, mas foi no teatro que ela foi, de fato, uma grande estrela. E ela dizia isso, né, por toda a vida ela geria, ela foi uma mulher que teve amores muito difíceis, né, relações muito conflituosas com homens com quem ela viria a se envolver, e ela dizia, o grande amor da minha vida é o teatro. E ela dizia algo mais interessante ainda, que era o seguinte, só o público me amou incondicionalmente. Por que acontecia? A Dercy era uma artista que estabelecia uma conexão com o público que era absolutamente rara e única. Ela era capaz de subir a um palco para fazer um espetáculo e se posicionar diante da plateia e, mediante a mera presença física de Dercy, as pessoas gargalhavam. Ou então, como ela própria gostava de dizer, ao meu comando eu faço com que vocês riam ou que vocês chorem. Ela tinha uma cumplicidade ali com a plateia, com o público, que era de fato algo muito único. E isso se deve também ao fato de que ela era, uma, como você mencionou, uma atriz do improviso, não porque ela gostasse exatamente do improviso, mas porque ela foi moldada nessa tradição, né, que é a tradição do palhaço também. Uhum. Especialmente porque a Dercy era uma mulher que tinha habilidades muito reduzidas de leitura. Ela foi uma mulher que teve pouca escolaridade, portanto, ela não tinha condição de decorar os textos dos espetáculos. Então, o que acontecia é que usualmente alguém lesse para ela o texto de uma peça, ela compreendia o sentido geral daquilo, mais uma vez no palco ela dizia aquilo que ela, o que vinha à cabeça da Desi. Então, cada espetáculo da Desi era diferente do espetáculo do dia anterior. Nunca havia dois espetáculos iguais, rigorosos quanto ao texto. E o público adorava isso, porque ela sempre fazia uma piada de acordo com a reação da plateia, ou com algum acontecimento do dia, ou pautado muito no noticiário. Era um espetáculo do improviso, e ainda assim, engraçadíssimo, e ainda que ela não tivesse um texto decorado, ela tinha um domínio da plateia, que era algo assim, de fato, restrito a poucos artistas tão geniais quanto foi Desi.
8: É, dominava uma comédia como ninguém, né? E vem muito um pouco dessa formação circense, né? Das companhias populares, que ela acabava ali viajando em várias cidades, né? E assim, não tenho nem como não mencionar vários trechos de falas engraçadas dela. Por exemplo, tem um trecho que viraliza sempre, né? Daquele que ela fala dos prazeres da vida, né? Que ela fala

0: mulher que sofreu muito por amor, né? Ela teve relações com homens que muitos deles buscavam se aproveitar financeiramente da DC, ela era uma mulher que gostava de homens mais novos, o que era muito interessante, porque homens que tinham essa preferência passavam em columns, mas como ela era uma mulher, ela era muito criticada por isso. Mas ao mesmo tempo, DC teve boas amizades ao longo da vida, né? Como essas que você mencionou. A Hebe Camargo foi uma grande amiga da DC, com quem ela teve uma relação de cumplicidade. Mas ela teve um amigo especial, dois amigos especiais que eu gostaria de destacar. Um deles foi o Homero Cossack, que eu inclusive eu entrevistei para o livro. Ele está com cerca de 96 anos. O Homero Cossack foi um homem que teve um relacionamento amoroso com a DC e que depois esse relacionamento acabou por se desenvolver, se transformar numa amizade. E ele era uma pessoa exatamente que fazia isso com ela, né? Que lia os textos para ela, que oferecia para ela uma certa compreensão intelectual do mundo que muitas vezes ela não tinha. Era um homem que fazia uma transição entre essa DC popular e um certo ambiente erudito, que era o ambiente do teatro. Foi um homem que deu muito apoio ao longo da vida. E há um outro, que é o Nestor Lopes, que é um homem que mora em Santa Maria Madalena, que é a cidade natal da DC, que a conheceu já no final da vida. Ele era um grande fã da DC e que, por causa dessa amizade que ela desenvolveu com ele, ela acabou por se reaproximar de Santa Maria Madalena e, no final da vida, teve uma relação muito próxima com a cidade natal. Cidade essa que praticamente a expulsou quando ela era muito menina e sonhava ser artista e era considerada puta por tentar ser artista. Era assim que se referia às mulheres que no começo do século passado queriam trabalhar no teatro. Então a DC teve amizades que serviram mesmo de apoio para ela em momentos de grande dificuldade, e foram muitos, né? A DC, embora seja uma mulher conhecida pelo humor, por ser muito engraçada, por ser essa diva da comédia, diva do deboche, como eu a trato no subtítulo do meu livro, ela é uma mulher que enfrentou uma série de tragédias ao longo da vida, assim, de violência patrimonial, violência psicológica, violência sexual. Houve uma série de dificuldades financeiras que ela teve que enfrentar e lidou como pôde com tudo isso. Então é uma história realmente, Alex, assim, de uma vida de altos e baixos, né? Mas como era própria da DC, ela sempre transformou todas as tragédias da vida dela em algo, na medida do possível, leve. Ela era uma mulher que, de fato, via a vida com muito bom humor e conseguia identificar o ridículo nas situações, o que acaba sendo muito engraçado.
1: E, Adriana, você mencionando um pouquinho sobre essas tragédias, né, digamos, que ela acabou vivenciando ali na vida dela, esses altos e baixos, e um deles foi o fato dela, por ser uma mulher ali muito única, ter desafiado a própria ditadura militar também, com seu humor ali sem papas na língua, com uma postura bem feminista, né, à frente de seu tempo. Queria que você explicasse um pouquinho isso, e falando também de um outro trauma que você mencionou, que eu também acabo de descobrir ali a partir também de informações aqui da sua própria biografia, que você escreve ali, que ela acabou sofrendo um estupro aos 73 anos de idade. Então, são histórias ali que acabam, que moldaram a personalidade dela, né? Que ela tem essa coisa do humor ali, que muitas vezes acaba servindo para nós como mantra mesmo, para passar pelas dificuldades da vida, né? Então, eu queria que você contasse para a gente um pouquinho sobre essa questão da ditadura militar e esse abuso que ela acabou sofrendo ali, infelizmente, aos 73 anos de idade.
0: A DC era uma mulher que não se conectava muito com a política, não se interessava por política. Então, quando o regime militar foi instaurado no Brasil, ela passou um pouco ao largo das discussões que ocorriam a respeito disso. Então, ela não se interessava mesmo por isso, embora ela estivesse na televisão em boa parte desse período, e talvez até por essa distração dela, ela nos programas que ela tinha na TV Globo, ela acabava por cometer algumas gafes. Ela tinha um programa que era muito assistencialista, no sentido de oferecer ajuda a pessoas necessitadas, e isso era muito mal visto pelo governo militar, porque, de certa forma, era um programa que expunha as lacunas do Estado, e isso incomodava muito o regime. Além disso, a DC sempre foi, né, considerada, especialmente na televisão, uma mulher pornográfica, uma mulher que atentava contra a moral e os bons costumes. Então, às vezes, até a maneira como ela mexia com as mãos era considerada pornográfica. E, especialmente na época em que ela tinha programas ao vivo, de vez em quando ela falava alguma coisa ali que ela deixava escapar, que não era muito bem visto pelo governo. Então, ela enfrentou uma série de dificuldades nessa época.

0: época, mas muito mais por uma incapacidade da DC, um desinteresse dela pela cena política, do que propriamente porque ela fosse contrária aos militares. Que muito pelo contrário, inclusive ela tinha relações muito próximas com políticos que eram ligados ao governo militar, ela chegou a apoiar candidatos conservadores na época, ela tinha uma certa relação de muita simpatia até por algumas figuras como Costa e Silva, o general Castelo Branco também era um admirador da Dercy Gonçalves, então os problemas que ela enfrentava eram muito mais relacionados a uma falta de tato dela do que propriamente a uma posição política. Ainda assim, a Dercy foi uma mulher que ajudou pessoas que eram consideradas subversivas naqueles anos muito difíceis. Um exemplo disso é o ator Mário Lago, que foi preso e, após ser solto, ele começou a procurar trabalho na televisão. Ninguém queria empregá-lo, porque ele era tido como um artista subversivo e as pessoas temiam ali oferecer algum trabalho para ele. E a Dercy ofereceu um trabalho para ele na televisão, a despeito do temor que isso poderia provocar. E, por outro lado, embora a Dercy também tivesse uma postura, um comportamento muito transgressor do ponto de vista dos costumes, era uma mulher que contrariava todas as expectativas de gênero, uma mulher que falava palavrão, que fez 8 abortos, que dizia, por exemplo, que a maternidade não era exatamente a grande questão da vida dela, ela preferia ser artista a ser mãe. Ela era uma mulher que tinha uma agenda que poderíamos chamar hoje de feminista, mas, ao mesmo tempo, ela odiava as feministas. Ela dizia, as feministas são umas babacas, o feminismo é falta do que fazer. Ela era uma mulher muito contraditória, né? O discurso dela não necessariamente combinava com o comportamento da Dercy. Então, a Dercy, muitas vezes, tinha um discurso moralista em relação até aos costumes, né? Então, ela reivindicava, por exemplo, que as mulheres deveriam se guardar na intimidade, que a intimidade sexual ela deveria ser de iniciativa apenas dos homens. Ela recomendou à filha Decimar, a única filha que teve, que se casasse virgem. Então, era uma mulher de um comportamento bastante contraditório em muitas questões, e ainda quando ela sofreu uma violência sexual, não foi a única, ela sofreu também no começo da vida, mas com mais de 70 anos ela sofreu um estupro por parte de um dono de um jornal, a Folha de Londrina, em Londrina, no Paraná, e foi algo muito violento, como é para ser, como costumam os seus estupros, né? No caso dela, mais violento ainda, porque ela era uma mulher já idosa, que, portanto, não tinha mais lubrificação, já não tinha mais. Ela dizia que era praticamente virgem, fazia muito tempo que ela não tinha relações sexuais. Então, foi um estupro que a deixou em petição de miséria, de acordo com as palavras dela, terminou aquilo muito ensanguentada. E ainda que ela tivesse sofrido esse monte de violências, e ainda que à época ela fosse muito desacreditada e até ridicularizada quando falasse sobre o assunto, ela nunca se engajou na luta feminista. Então, a Dercy, essa mulher, é muito contraditória, muito complexa, como costumam ser as pessoas de uma forma geral, mas é muito interessante se debruçar sobre a trajetória e sobre a intimidade de uma pessoa assim, com tantas contradições, porque revela as contradições dos seres humanos, né? Nós não somos figuras chapadas, figuras completamente coerentes, e Dercy era exatamente assim.
1: Uhum. Muito curioso saber, então, né? Porque por mais que ela tenha essa aparência de realmente, no seu jeito de ser, nas coisas que falava, nas suas atuações, nos seus programas, né? Trazendo bastante desse aspecto empoderado, então, no íntimo, acabava que adotava ali certos posicionamentos políticos não tão alinhados com a sua personalidade. E eu queria te agradecer muito por tirar as dúvidas, então, sobre a história de Dercy, ela que é um ícone, né, cultural brasileiro, importância para o humor aí, que a gente não consegue nem mensurar, e também ensina para a gente muita coisa, né, a não levar a vida tão a sério, a rir dos próprios problemas, a levar as coisas, então, com um pouco mais de leveza, sempre usando o riso, né, usando o humor com sabedoria e uma potência interna que faz com que a gente consiga levar a vida. E para a gente finalizar aqui rapidamente, que a gente está já no finalzinho do nosso Expresso TMC, onde que a gente consegue, então, acessar o seu livro?
0: Bom, meu livro está à venda nas livrarias físicas e virtuais, Dercy, a Diva Debochada, pela Editora Objetiva. Muito obrigada, foi um prazer imenso falar sobre Dercy com vocês.
1: Muito obrigada, a gente que agradece. E agora vamos desacelerar o nosso Expresso TMC, e você tem um encontro marcado comigo às